0: entrega da primeira fase das obras do aeroporto de Ponta Porã e também dos terminais de Campo Grande e Corumbá.
1: A repórter Graziele Bezerra está com a gente aqui no estúdio e tem mais informações sobre isso. Boa noite, Graziele.
2: Boa noite para você também, Luciano. Boa noite para Mariana e boa noite para o ouvinte da Voz do Brasil. Esses terminais de Campo Grande, Corumbá e Ponta Porã foram modernizados e ampliados com recursos do novo PAC. Essas obras estão no pacote de investimentos de 4,5 bilhões de reais que a concessionária Aena está fazendo em 11 terminais, inclusive em aeroportos também de São Paulo, Minas Gerais e Pará. O ministro de Portos e Aeroportos, Tomé Franca, explicou que esses investimentos fazem parte do projeto Ampliar, que busca modernizar e também equipar aeroportos regionais.
3: Esse é o nosso desafio, é o desafio da infraestrutura aeroportuária do Brasil. A gente conseguiu fazer a requalificação dos grandes aeroportos e a gente tinha um grande desafio que era investir e requalificar os aeroportos regionais, porque o presidente Lula entende que o transporte aéreo não é apenas para a elite, não é para uma parte da população, mas é para todos os brasileiros.
2: Bom, em Ponta Porã, que é a cidade que faz fronteira aí com o Paraguai, o terminal aeroportuário ficou 5 vezes maior. A capacidade anual saltou de 30 mil para 130 mil passageiros. O aeroporto também ganhou novos espaços comerciais, teve aí ampliação do estacionamento e mais posições para aeronaves comerciais. Na capital, Campo Grande, o aeroporto agora está preparado para receber voos internacionais com 3 pontos de embarque, novos equipamentos de inspeção, sala de embarque aí com 7 portões, a capacidade de atendimento saltou de 950 mil para 2 milhões e 600 mil passageiros por ano. E em Corumbá, cidade que dá acesso ao Pantanal, o aeroporto conta agora com novos espaços de embarque, check-in, inspeção de passageiros e estacionamento também. Além de aumentar a capilaridade logística e impulsionar o desenvolvimento da economia sul-mato-grossense, esses novos terminais também vão reforçar a infraestrutura para atender moradores, turistas, empresários e produtores que dependem, né, do transporte aéreo diariamente. Mariana, Luciano.
0: Obrigada, Graziele Bezerra, pelas suas informações ao vivo aqui na Voz do Brasil.
1: E ainda em Mato Grosso do Sul, mais cedo, o presidente anunciou a retomada de uma fábrica de fertilizantes que vai contribuir para a segurança alimentar e o fortalecimento da produção agrícola no Brasil.
0: A obra vai contar com 5 bilhões de reais do novo PAC e vai gerar cerca de 8 mil empregos.
4: Os fertilizantes ricos em nitrogênio são essenciais para o rápido crescimento de plantações. Por isso, costumam ser usados para aumentar a produtividade de lavouras de soja, milho e feijão, por exemplo, para reduzir a dependência de outros países e garantir que esse produto continue fortalecendo a produção interna. O governo do Brasil anunciou a retomada das obras da unidade de fertilizantes nitrogenados 3, na cidade de Três Lagoas, no Mato Grosso do Sul. Serão investidos mais de 5 bilhões de reais com apoio do novo PAC. A ministra da Casa Civil, Miriam Belchior, destaca o potencial de obras como essa para o desenvolvimento do país.
5: Gera emprego, gera crescimento no país, é bom para todo mundo. Reúne o setor público, reúne o setor privado, as nossas estatais.
4: A retomada da construção da fábrica, que estava paralisada desde 2015, deve gerar cerca de 8 mil empregos diretos e indiretos. As operações estão previstas para começarem em 2029. O empreendimento será da Petrobras, que assinou contratos com as empresas responsáveis pela conclusão da obra. De acordo com a presidente da estatal, Magda Jambriar, a localização da fábrica é estratégica.
6: Isso é fertilizante para Mato Grosso, Mato Grosso do Sul, Goiás, Paraná, São Paulo, região que concentra nada mais, nada menos do que 40% da demanda brasileira de ureia.
4: A ureia é um dos principais fertilizantes nitrogenados utilizados pelos agricultores. Quando entrar em operação, a fábrica terá capacidade para produzir o equivalente a 16% da demanda nacional. Para o presidente Lula, a retomada da obra representa um passo importante para fortalecer a produção de fertilizantes à base de nitrogênio nacional e impacta diretamente diretamente no preço dos alimentos.
7: Você tem quase que 85% da estrutura de uma obra como essa, de repente para e fica 12 anos parada. E o Brasil pagando preços absurdos de fertilizantes que poderiam ser produzidos no Brasil, que aumenta a cada guerra que alguém quer dar no outro lá fora. E o pobre brasileiro que vai comprar uma fruta, que vai comprar uma comida, paga o preço dessa guerra.
4: Quando a unidade de Três Lagoas entrar em operação, junto a outras três unidades comandadas pela Petrobras, a estatal projeta atender cerca de 35% do mercado nacional de ureia até 2029. Antes da retomada das fábricas, 100% da ureia consumida no país era importada. Reportagem Márcia Fernandes.
1: E também em Ponta Porã, o presidente Lula entregou hoje mais de 1.300 títulos de terra para assentados da reforma agrária.
0: A ação faz parte do programa Terra da Gente, que visa agilizar a destinação de terras no país.
8: A segurança do título da terra chegou para 1.390 famílias do assentamento Itamaraty, em Mato Grosso do Sul. A entrega dos documentos aos produtores em um dos maiores assentamentos da reforma agrária do país foi feita pelo presidente Lula. O representante da Cooperativa dos Agricultores Familiares do assentamento Itamaraty, Ataíde Zambrushi, destacou os impactos para a comunidade.
9: Nós necessitamos desse título para as cooperativas poder crescer, de recursos financeiros, agroindústria, para produzir alimento para esse Brasil. É dar de comer para a nossa agricultura, para os nossos alunos na escola, para a nossa Conab. Esse título representa muita coisa para nós.
8: Com mais de 50 mil hectares, o assentamento abriga cerca de 2.800 famílias, que produzem leite, grãos, frutas e hortaliças, e que também criam pequenos animais. Com o título definitivo da terra, os assentados passam a ter estabilidade para produzir e acessar políticas públicas, como crédito e assistência técnica rural. O presidente Lula destacou o esforço do governo para fazer desapropriações que levam à reforma agrária.
7: E tá ficando cada vez mais caro. Não pensa que é barato, não, porque é caro. Desapropriar uma fazenda aqui nesse estado é muito caro. Não pense que é fácil fazer. Tudo é uma guerra contra a lei. Tudo é uma guerra contra o manual, porque o manual é quase tudo para criar dificuldade. É como se a gente estivesse subindo uma escada. A gente cansa, mas a gente não pode desanimar.
8: Também foi entregue o título de propriedade à comunidade quilombola Picadinha, localizada em Dourados. Foi assinado ainda acordo para a destinação de mais 72 mil hectares no estado para a reforma agrária. A medida deve resultar na criação de 33 novos assentamentos para quase 5.800 famílias. Foram entregues ainda 42 unidades habitacionais em outros 10 assentamentos sul-mato-grossenses, em um investimento de R$4 milhões. Reportagem Luana Karen.
1: E o presidente Lula também comentou hoje assuntos internacionais.
0: Ele prestou solidariedade às vítimas do terremoto na Venezuela e ofereceu apoio ao país para a presidente venezuelana Delcy Rodríguez.
1: E parabenizou o novo presidente eleito da Colômbia, Thaisa Vitória, tem os detalhes.
10: Pela rede social X, o presidente Lula disse que tomou conhecimento com grande preocupação e consternação dos impactos causados pelo terremoto que assolou a Venezuela ontem. O presidente disse ainda que instruiu o Ministério de Relações Exteriores e a Embaixada do Brasil na capital venezuelana, Caracas, a avaliarem as medidas de assistência que o Brasil possa tomar para ajudar os atingidos. Ainda ontem à noite, o Itamaraty divulgou nota declarando que não há brasileiros registrados entre as vítimas até o momento. Em evento nesta quinta-feira em Mato Grosso do Sul, o presidente Lula disse que já conversou com a presidente da Venezuela, Delcy Rodríguez.
7: Nós fizemos uma reunião com vários ministros agora. Eu falei que a presidenta Delcy da Venezuela de manhã do carro para perguntar para ela o que ela precisava que a gente fizesse. E nós estamos reunidos convido vários ministros para a gente mandar tudo o que for necessário mandar para a Venezuela. Água, bombeiro, defesa civil, comida, remédio.
4: E pela mesma rede social, o presidente parabenizou o povo colombiano pelo processo democrático e soberano que elegeu Abelardo de la Espriella nas eleições do último domingo. Lula destacou a amizade entre Brasil e Colômbia e disse que ela é fundamental para a superação de desafios comuns, como a preservação da Amazônia, o enfrentamento da pobreza e o combate ao crime organizado. Reportagem Thaísa Vitória.

0: que o Brasil vai prestar todo o apoio necessário ao povo venezuelano.
1: Benefícios tarifários do acordo de livre comércio entre Mercosul e União Europeia começaram a vigorar no mês passado.
0: Com eles, inúmeras oportunidades de negócio se abrem para empresas brasileiras no continente europeu, inclusive para as pequenas e médias.
1: E o governo do Brasil quer levar aos empresários mais conhecimento sobre essas oportunidades. Por isso, amanhã vai lançar uma plataforma voltada para eles.
0: Quem nos conta os detalhes sobre isso é o presidente da Agência Brasileira de Promoção das Exportações, a Apex Brasil, Laudemir Miller, que fala conosco ao vivo de São Paulo agora. Boa noite, presidente.
2: Boa noite.
0: Presidente, amanhã o senhor vai participar junto com o vice-presidente Geraldo Alckmin e o ministro do Desenvolvimento, Indústria, Comércio e Serviços, Márcio Elias Rosa, de um encontro com empresários, para apresentar a eles as oportunidades de negócios que podem surgir a partir da entrada em vigor do acordo de livre comércio entre o Mercosul e a União Europeia, né? Que oportunidades são essas?
2: Olha, são oportunidades trilionárias. O acordo Mercosul-União Europeia está trazendo está formando os maiores blocos do mundo, maiores blocos econômicos. E para vocês terem uma ideia, a Europa, ela traz de fora do bloco, ela importa US$3 trilhões. E o acordo, ele vai abranger mais de 9 mil produtos, sendo que desses 5 mil produtos já estão com tarifa zero. E o que que significa na prática? Significa que, por exemplo, hoje, né, antes do acordo, para a gente exportar um mel para a Europa, o produtor brasileiro pagava 17% de tarifa, de imposto. Para exportar uva, tinha que pagar 11, 12%. Para exportar máquina, tinha que pagar imposto também. E com o acordo, essas tarifas vão reduzir e nós temos 5 mil produtos que essa tarifa já é zero. Então, isso vai melhorar muito os negócios do Brasil e vai dar acesso a um mercado de US$3 trilhões.
1: E vocês vão apresentar também, né, presidente, ferramentas para que esses empresários possam aproveitar melhor essas oportunidades. Uma delas é uma plataforma desenvolvida pela Apex Brasil sobre produtos brasileiros aptos a disputar esse espaço no mercado europeu, não é isso? Fala mais pra gente sobre essa plataforma, como é que ela vai funcionar?
2: É isso mesmo, Mariana. É porque o que a gente quer é que cada empresário, ele possa ter a exata noção de qual que é a situação do seu produto. Ou seja, eu estou produzindo aqui o meu produto, ele, afinal de contas, a tarifa caiu ou não, quanto que é, qual é o benefício que eu vou ter nesse acordo, né? Então, essa ferramenta, ela vai estar disponível, é uma ferramenta que pode ser usada no computador, pode ser usada no celular e cada um vai poder saber exatamente a sua situação, o produto que ele tem, o quanto que ele está sendo beneficiado. Mas saber qual é a oportunidade, né? É só o primeiro passo. O que a gente quer mesmo é que esse empresário possa transformar essa oportunidade em negócio, e por isso que a Apex Brasil, junto com vários parceiros, nós já planejamos, a gente tem uma programação de, nos próximos 12 meses, até julho do ano que vem, nós vamos fazer 150 eventos de negócios só para o mercado europeu, onde a gente pretende aí beneficiar em torno de 2.600 empresas para que o empresário conheça a oportunidade que tem, mas principalmente em conhecendo essa oportunidade possa encontrar compradores europeus e aí sim exportar e fazer negócios.
0: Bom, e essa plataforma pode também estimular as pequenas e médias empresas brasileiras a entrarem nesse novo mercado trilionário, né, que o senhor falou. O estímulo às exportações de empresas de pequeno porte é uma das metas da Apex para os próximos anos, não é isso?
2: Exato, Luciano, isso é muito importante, que todo mundo que tá ouvindo a Voz do Brasil, os nossos empresários, as nossas cooperativas, os nossos produtores rurais, acreditem que a exportação é possível para todo mundo, é possível para os médios e também é possível para os pequenos. O que precisa fazer? Tem que se preparar, tem que entender o mercado e nisso a Apex Brasil pode ajudar muito, com ferramentas de inteligência de mercado, planos de negócios e principalmente participar das nossas feiras, das nossas rodadas de negócios, tanto no exterior como no Brasil, quando a gente traz compradores internacionais ao Brasil. Então, essa é uma grande mensagem, que é uma grande oportunidade para todos. pequenos e médios também têm essa oportunidade, se prepararem, contando com o nosso apoio, a gente tem uma segurança muito boa de que também essa oportunidade vai ser viável e se transformar em negócio para eles.
1: Agora, o senhor mencionou anteriormente alguns itens que

0: vão estar beneficiados aí pelo acordo, MEL, por exemplo, a Apex já mapeou, né, o que vai ter essa redução tarifária para exportação para a Europa. Esses itens, eles coincidem com aqueles que vão ter aumento de tarifas imposto pelos Estados Unidos, né, na última taxação? Ou seja, a minha pergunta é, as oportunidades na Europa, elas podem ajudar a reduzir o impacto dessa taxação norte-americana?
1: Sim, elas podem sim, né? Estados Unidos continua sendo um mercado muito importante, a gente continua promovendo as empresas e os produtos brasileiros nos Estados Unidos, mas a Europa é uma grande oportunidade que se abre também para os exportadores brasileiros. E para vocês terem uma ideia, a exportação do Brasil para os Estados Unidos, se a gente comparar janeiro a maio do ano passado com janeiro a maio deste ano, houve uma redução de em torno de US$2 bilhões da nossa exportação. Só que ao mesmo tempo que nós caímos a nossa exportação para os Estados Unidos, o Brasil aumentou a exportação para a Europa. Nós exportamos a mais 1,5 bilhão para a Europa, nós exportamos 8 bilhões a mais para a China e exportamos, por exemplo, para a Índia, quase US$2 bilhões a mais também. Então, embora tenha caído a exportação para os Estados Unidos, o Brasil bateu recorde de exportação esse ano, se a gente pegar janeiro a maio, onde nós tivemos US$12 bilhões a mais. E interessante, Luciano, é que das 2.000 empresas que estão com a Apex Brasil, que a gente trabalha, que a gente apoia e exportam para os Estados Unidos, nós tivemos 72% dessas empresas, elas diversificaram o mercado. Elas continuam exportando para os Estados Unidos, mas passaram também a exportar para outros
2: mercados. Presidente, nós temos apenas um minutinho a mais.
1: Para a diversificação.
2: Atualmente o comércio entre Brasil e União Europeia movimenta cerca de US$100 bilhões por ano. Você já tem uma estimativa de quanto esse fluxo pode crescer com a entrada em vigor, né, desse acordo?
1: Olha, Luciano, nós fizemos um estudo pegando só 543 produtos, que são aqueles que a gente tá priorizando, só esses 543 produtos, na estimativa da Apex Brasil, no nosso estudo, que são os nossos produtos prioritários, eles podem render o Brasil no curto prazo, nos próximos 12 meses, um incremento de exportação de até US$1 bilhão. E aí, basta também colocar que a gente tem não só esses 543, mas a gente tem milhares de outros produtos também com oportunidade, de modo que eu acho que a gente está com uma expectativa muito positiva de ter um crescimento aí de pelo menos US$1 bilhão nos próximos meses para a Europa.
0: Muito bem, nós conversamos com Laudemir Miller, presidente da Apex Brasil, a Agência Brasileira de Promoção de Exportações. Muito obrigada pela sua entrevista aqui à Voz do Brasil, presidente.
1: Obrigado, Mariana. Boa noite a todos.
2: Garantir acesso à educação, lazer e proteção para crianças e adolescentes é um dever do Estado e de toda a sociedade, como estabelece a Constituição Federal.
0: Mas essa realidade ainda é distante para mais de 1.600.000 jovens de todo o país submetidos ao trabalho precoce.
2: Para mudar esse cenário, o Ministério do Trabalho e Emprego lançou o novo Plano Nacional de Erradicação do Trabalho Infantil.
0: Com metas válidas até 2035, a iniciativa quer fortalecer a rede de fiscalização e assistência social em todo o Brasil.
3: Brincar, estudar e se desenvolver. Direitos que ainda estão longe da realidade de milhões de crianças e adolescentes brasileiros. Segundo o IBGE, em 2024, o país registrou cerca de 1.650.000 crianças e adolescentes entre 5 e 17 anos em situação de trabalho infantil. O Nordeste concentra o maior número de casos, com 506.000 crianças e adolescentes nessa condição, seguido pelas regiões Sudeste, Norte, Sul e Centro-Oeste. Entre as principais causas estão a desigualdade social, a baixa renda familiar e a evasão escolar. No Brasil, qualquer trabalho é proibido para menores de 14 anos. Dos 14 aos 16 anos, só é permitido na condição de jovem aprendiz. Para enfrentar esse problema, o Ministério do Trabalho e Emprego lançou o Plano Nacional de Prevenção e Erradicação do Trabalho Infantil e Proteção a Adolescentes no Trabalho, com vigência até 2035. Uma conquista coletiva, destacou CEO Roberto Guimarães, coordenador nacional de erradicação do trabalho infantil.
4: Esta quarta edição representa avanços significativos e confere maior estabilidade, continuidade e capacidade de planejamento de longo prazo.
3: O documento reúne metas, indicadores e estratégias para fortalecer a proteção de crianças e adolescentes em todo o país. A proposta foi construída de forma coletiva, com participação do governo, trabalhadores, empregadores, sistema de justiça, sociedade civil e organismos internacionais. Para o ministro do Trabalho e Emprego, Luiz Marinho, cabe à sociedade monitorar, fiscalizar as metas do plano e combater o trabalho infantil.
5: Esse é o compromisso deste quarto plano. O compromisso de todos e todas, para que nós possamos sonhar e trabalhar para realizar esse sonho, para um dia sermos declarados trabalho infantil erradicado.
3: Para adolescente de Sergipe, Ellen Hipólito, representante do comitê que debateu o novo plano, lugar de criança não é no trabalho, é na escola, no brincar e na oportunidade de sonhar com um futuro melhor.
6: É por isso que esse plano, ele é muito mais do que um documento. Ele representa a construção de oportunidades e para que crianças e adolescentes, eles possam realmente estar na escola e sonhar, que é o que a gente sempre quer na nossa infância.
3: Com duração de 10 anos, o novo plano vai orientar as políticas públicas de combate ao trabalho infantil em todo o país. A meta é fortalecer a rede de proteção e garantir que crianças e adolescentes tenham acesso à educação, ao lazer e ao desenvolvimento pleno de seus projetos de vida. Reportagem Pablo Mundim.
2: E essas foram as notícias do Governo do Brasil.
0: Uma realização da Secretaria de Comunicação Social da Presidência da República.
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0: Fique agora com as notícias do Poder Judiciário e do Congresso Nacional. Boa noite.
2: Boa noite para você, até amanhã.

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2: STF começa a julgar ações que questionam a exclusão de pessoas com autismo da isenção de impostos na compra de veículos.
3: STJ valida o uso da ferramenta conhecida como teimosinha em execuções fiscais.
2: TSE lança manual do eleitor.
3: Boa noite, eu sou Marcela Luiz.
2: E eu sou Walter Lima.
3: O Supremo Tribunal Federal começou a analisar dispositivos da regulamentação da reforma tributária que restringiram a isenção de impostos na compra de veículos por pessoas com deficiência.
2: A discussão envolve as regras de isenção do imposto sobre bens e serviços e da contribuição sobre bens e serviços instituídos pela reforma tributária.
3: Pela nova legislação, pessoas com deficiência têm direito à alíquota zerada na compra de veículos, mas o benefício foi restrito ao excluir situações que demandam suporte à mobilidade, como o autismo de nível 1. Na sessão de hoje, o plenário escutou as partes do processo. Depois, o julgamento foi suspenso e será retomado em uma outra data ainda a ser definida. A reiteração automática de ordens de bloqueio via Cisbajude pela chamada teimosinha é medida legítima para efetivar a execução, cabendo ao executado demonstrar causas impeditivas do gravame.
2: Essa tese do STJ deve ser seguida pelos tribunais de todo o país. Fátima Uchoa.
4: A teimosinha permite a repetição automática das ordens de bloqueio de dinheiro nas contas bancárias do devedor sem necessidade de nova decisão judicial. Para o relator na primeira sessão do STJ, ministro Sérgio Coquina, essa ferramenta contribui para a efetividade da execução, a duração razoável do processo e a eficiência da prestação jurisdicional, além de contribuir para impedir o esvaziamento de contas pelo devedor e aumentar as chances de localização de ativos financeiros para satisfazer o crédito. Ainda segundo o ministro, o risco de a teimosinha alcançar valores protegidos por lei é controlado pelos meios legais de impugnação e pelo dever do juiz de cancelar indisponibilidades irregulares ou excessivas.
3: TSE lança manual do eleitor, um guia que reúne as principais orientações para quem vai participar das eleições 2026.
2: O anúncio foi feito pelo presidente do TSE, ministro Cássio Nunes Marques, durante sessão desta quinta-feira. Estevão Furtado.
5: Além das versões impressa e digital do manual, a iniciativa também prevê vídeos explicativos no canal da Justiça Eleitoral no YouTube, um site exclusivo e conteúdos nas redes sociais do tribunal. Entre as orientações estão a obrigatoriedade de apresentar um documento oficial com foto para votar e a proibição do uso de celular na cabine de votação, medida que garante o sigilo do voto. O presidente também destacou o lançamento do programa Seu Voto Importa, que amplia ações de inclusão e acessibilidade nas eleições e busca incentivar especialmente a participação de jovens de 16 e 17 anos no processo eleitoral.
3: Estatal é condenada a indenizar analista de RH ameaçada com canivete.
2: A trabalhadora deve receber R$12.000 por danos morais. Marja Lacerda.
6: A analista trabalhava em uma empresa que prestava serviços para a Celesc Distribuição em Blumenau, Santa Catarina. Quando a empresa foi vendida, o salário dos empregados passou a atrasar. Um deles, num ato de desespero, fez a analista refém, ameaçando de morte. Para os ministros do TST, a Celesc, como empresa contratante, também é responsável por descumprir as normas de segurança no trabalho, permitindo que a trabalhadora terceirizada fosse exposta à situação de risco.
3: Justiça Federal atende a pedidos do MPF e determina consolidação de terra indígena no Pará.
2: Entes governamentais foram condenados a pagar mais de R$2 milhões por danos morais coletivos por omissão histórica. Vanessa Pereira.
7: A sentença reconheceu a validade do decreto estadual publicado em 1945, que garante o direito do território ao povo indígena Amanaié, no Pará. Além do pagamento de indenização por danos morais coletivos e por omissão histórica, o governo do Pará, o Instituto de Terras do Pará, a União e a FUNAI deverão fazer estudos técnicos e realizar a retirada de ocupantes irregulares da área.
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3: Uma boa noite.
2: E até amanhã.
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1: Eu sou Paula Groba.
2: E eu sou Humberto Pinheiro.
1: E estes são os destaques de hoje do Jornal do Senado, que começa agora.
2: Próximo presidente da República enfrentará desafio de ajuste fiscal, aponta relatório da IFE.
1: Discussão no STF sobre controle de gastos públicos repercute no Senado.
2: Nova lei amplia atendimento no SUS para pessoas com dor crônica.
1: Boa noite.
2: Boa noite.
1: Existem dores que duram meses ou até anos, afetam milhões de brasileiros e podem comprometer o trabalho, o sono e a qualidade de vida.
2: Para ampliar o atendimento a esses pacientes, uma nova lei garante assistência integral pelo SUS e cria o Dia Nacional de Conscientização e Enfrentamento da Dor Crônica. A repórter Marcela Cunha tem os detalhes.
3: As pessoas que convivem com dor crônica agora têm direito a atendimento integral pelo SUS. O texto prevê acompanhamento na rede pública e determina que o paciente seja informado sobre os riscos e possíveis efeitos adversos dos tratamentos. Segundo a Sociedade Brasileira de Estudos da Dor, a condição atinge cerca de 60 milhões de pessoas no Brasil. Para o senador Dr. Irã, do Progressistas de Roraima, a medida corrige uma lacuna no acesso a tratamento.
4: Um tema tão importante que é negligenciado pelo nosso Sistema Único de Saúde, que tem um tripé pétreo da universalidade, da equidade e da integralidade, que é o nosso SUS. Ao fazer a defesa desse projeto, você beneficia essas pessoas para que elas tenham acesso amplo e rápido ao nosso sistema de saúde, pessoas com dor crônica, e eu me incluo aqui, e assim é com muitas pessoas.
3: A nova lei também cria o Dia Nacional de Conscientização e Enfrentamento da Dor Crônica em 5 de julho. A data será representada pela cor verde e deve estimular campanhas sobre prevenção, diagnóstico, opções de tratamento e combate ao preconceito contra quem vive com dor constante. Para a senadora doutora Eudócia, do PSDB de Alagoas, a criação de uma data nacional tem um papel estratégico na ampliação da conscientização e na mobilização de profissionais e gestores em torno do tema.
5: A iniciativa confere visibilidade a uma condição que afeta milhões de brasileiros e que muitas vezes permanece invisível no debate público. A dor crônica compromete a qualidade de vida, limita a autonomia e interfere nas relações sociais, familiares e profissionais, configurando um importante desafio para o sistema de saúde e para a sociedade.
3: O projeto teve origem na Câmara dos Deputados e foi aprovado pelo Senado em maio, sob relatoria do senador Flávio Arnes, do PSB do Paraná. A regulamentação pelo Executivo deverá detalhar como esse acompanhamento será oferecido no SUS.
1: E o senador astronauta Marcos Pontes, do PL de São Paulo, defendeu que a avaliação para o exercício da atividade médica seja realizada pelo Conselho Federal de Medicina e não pelo Ministério da Educação, como prevê a medida provisória editada pelo governo federal. A proposta torna obrigatória a aprovação de um exame nacional para exercer a profissão. O texto já está em vigor, mas ainda precisa ser analisado pelo Congresso Nacional.
2: Segundo o parlamentar, a certificação dos profissionais deve ficar sob responsabilidade da entidade que representa a categoria, de forma semelhante ao que ocorre com a Ordem dos Advogados do Brasil. Já o MEC caberia avaliar a formação dos estudantes, além de fiscalizar a qualidade dos cursos de graduação. Para Marcos Pontes, é necessário separar as funções de formação e fiscalização. Ele afirma que o órgão responsável pelo ensino não deve ser o mesmo encarregado de atestar a proficiência dos futuros médicos.
6: A função do Conselho Federal de Medicina é a avaliação dos profissionais. Assim como é feito na advocacia, você tem os cursos de formação de advogados e depois você tem a OAB, para que o profissional possa ser certificado pelos seus pares para poder exercer essa profissão, da mesma forma da medicina.
1: O Supremo Tribunal Federal vai analisar uma proposta de súmula vinculante que pode impedir a criação de despesas públicas ou a concessão de benefícios sem a indicação do impacto no orçamento e da fonte de recursos para custeá-los.
2: O tema repercutiu no Senado. Os detalhes com o repórter Alexandre Campos.
7: Na opinião do senador Eduardo Girão, do Novo do Ceará, o Brasil não precisa escolher entre irresponsabilidade fiscal e ativismo judicial. O caminho correto, na visão dele, é cumprir a Constituição respeitar a lei de responsabilidade fiscal e preservar o papel de cada poder. Já o senador Oriovisto Guimarães, do PSDB do Paraná, classificou de oportuna a proposta de súmula vinculante.
8: Vem no momento em que o país está ampliando gastos, desrespeitando a lei de responsabilidade fiscal, e é preciso que aqueles que querem que essa lei seja cumprida recorram ao Supremo e que o Supremo tenha um instrumento dessa súmula vinculante para facilitar os julgamentos e para que realmente a lei da responsabilidade fiscal seja respeitada.
7: Para Marcos Pestana, diretor executivo da Instituição Fiscal Independente, órgão vinculado ao Senado, que tem como uma de suas atribuições mensurar o impacto fiscal, especialmente os decorrentes de decisões dos poderes da República, a iniciativa é redundante. Ele explicou que a Constituição e a lei de responsabilidade fiscal já exigem que qualquer gasto extra proposto venha acompanhado de medida compensatória, como corte de despesa ou aumento de tributos.
1: E quem assumir a presidência da República no próximo ano terá pela frente um grande desafio: equilibrar as contas públicas.
2: Um relatório da Instituição Fiscal Independente alerta que, sem medidas de ajuste, a dívida do governo pode alcançar um nível recorde na próxima década. A reportagem é de Douglas Castilho.
9: Segundo a entidade, a instabilidade em alguns dos maiores produtores de petróleo do mundo pressiona a inflação e prejudica o poder de compra das famílias, o que deve levar o Banco Central a manter uma política de juros altos por mais tempo. Assim, o relatório prevê que a inflação feche o ano em 5%, resultado acima do teto da meta, e que a taxa Selic diminua apenas 0,25 ponto percentual. O diretor da IFE, Alexandre Andrade, explicou como todo esse processo acontece na prática, dando o exemplo do diesel.
10: O diesel mais alto vai afetar fretes, custo de transporte de mercadorias, e isso tudo é repassado para os preços finais dos produtos. Então, a depender dos desdobramentos do conflito, isso tende a ser muito ruim para os índices de inflação.
9: Apesar desse aspecto negativo, o Brasil pode se beneficiar em outro ponto, ao menos no curto prazo. Como grande produtor de petróleo, o país aumenta o preço da venda, ganha dividendos pagos pela Petrobras e ainda melhora a arrecadação de tributos, cumprindo a meta fiscal no ano. Mas o relatório reforçou a preocupação com o aumento constante da dívida pública, que, segundo o documento, pode chegar a níveis insustentáveis em 2036.
1: Os senadores Alci Lucas, do PL do Distrito Federal, destacou a instalação da Frente Parlamentar Mista de Defesa dos Feirantes. Segundo o parlamentar, a iniciativa busca fortalecer a atividade das feiras livres e valorizar os trabalhadores do setor.
2: Exalci defendeu ainda projeto de autoria da senadora Leila Barros, do PDT do Distrito Federal, que propõe a criação de regras para garantir que os feirantes que trabalham há pelo menos 5 anos na mesma feira não precisem se submeter à licitação e tenha o direito de transferir o ponto para familiares.
11: Eles estão passando por um momento difícil porque o governo não tem a sensibilidade, está querendo licitar todos os boxes das feiras, quer dizer, os grandes empresários que têm grana vão lá e vão ganhar a licitação.
1: E o fim da escala 6x1 terá sessão de debate temático no Senado. A sessão será no dia 1º de julho. O objetivo é discutir os impactos sociais, econômicos e produtivos da redução da jornada de trabalho.
2: A PEC, aprovada pela Câmara, reduz a carga semanal de 44 para 40 horas, garante 2 dias de descanso e prevê uma implementação gradual ao longo de 14 meses. Repórter Lana Dias.
12: Devem participar do debate especialistas, representantes do governo, do setor produtivo e dos trabalhadores. O presidente do Senado, Davi Alcolumbre, também confirmou a presença da Frente Nacional de Prefeitas e Prefeitos. O senador Randolfe Rodrigues, do PT do Amapá, diz ter expectativas de votar o texto antes do recesso parlamentar.
13: Então nós estamos até 17 de julho para votar o fim da 6x1 e a instituição da escala 5x2. Eu estou confiante que, antes de entrarmos em recesso, nós a apreciaremos.
12: Mas o senador Oriovisto Guimarães, do PSDB do Paraná, disse que a proposta não deveria ser votada em período próximo às eleições.
14: E votar essas coisas em período pré-eleitoral é uma loucura. A escala 6x1 é a maior de todas as bombas fiscais que nós podemos aprovar.
12: A proposta de emenda à Constituição, que acaba com a escala 6x1, já foi aprovada na Câmara dos Deputados.
2: Com edição de Paula Groba e trabalhos técnicos de João Lira, o Jornal do Senado fica por aqui. Acompanhe agora as notícias da Câmara dos Deputados. Boa noite.
1: Boa noite e até amanhã.
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16: Avança projeto que amplia a promoção de eventos do esporte feminino.
17: Propostas ampliam suporte para mulheres grávidas e mães que estudam.
18: Câmara prioriza emissão de documento a vítima de violência doméstica.
19: Parlamentares aprovam novo símbolo para identificação da pessoa idosa.
20: Boa noite. Os deputados aprovaram um projeto que estabelece um novo símbolo nacional para identificar pessoas idosas. O texto pode seguir agora para o Senado, como informa a repórter Sofia Peçanha.
21: A Comissão de Constituição e Justiça da Câmara aprovou o projeto que institui um novo símbolo nacional de identificação da pessoa idosa. Hoje, o símbolo mais conhecido é o desenho de uma pessoa curvada com bengala. Pelo projeto, essa imagem será substituída por um novo símbolo. Uma pessoa em pé, acompanhada da inscrição 60+. O texto altera o Estatuto da Pessoa Idosa e a Lei de Atendimento Prioritário, para determinar que um novo símbolo seja utilizado em assentos preferenciais no transporte coletivo, vagas de estacionamento, filas e caixas prioritários, além de demais sinalizações destinadas ao atendimento preferencial da população idosa. Na justificativa do projeto, o autor, o deputado Gabriel Nunes, do PSD da Bahia, argumentou que o símbolo atual passa uma imagem negativa e estereotipada do envelhecimento, associando a pessoa idosa à fragilidade e à limitação física. A relatora do projeto, na Comissão de Constituição e Justiça, a deputada Maria do Rosário, do PT do Rio Grande do Sul, afirmou que o país vive uma mudança no perfil da população.
22: Nós estamos cada vez mais velhos, mas nós queremos a longevidade com qualidade de vida. As próprias palavras que a gente usa, parece que a gente fala sobre o mundo produtivo quando não estamos aposentados. E quando estamos aposentados, falamos em inativo.
21: O projeto não muda direitos nem cria novos benefícios para a população idosa, apenas altera a identificação visual. Essa padronização do símbolo, segundo a Maria do Rosário, também ajuda no reconhecimento dos direitos da pessoa idosa em diferentes ambientes.
22: Esses símbolos unificados no plano nacional contribuem também para que, independente do letramento da pessoa, a gente olhe para uma vaga de estacionamento, para um espaço, para uma fila e faça cumprir as demais leis, seja na saúde, seja no estacionamento, como eu falei, seja em todas as áreas. Então, eu creio que criar esse símbolo hoje faz uma diferença para um Brasil que quer assegurar dignidade, direitos e respeito, sobretudo, à pessoa idosa.
21: Alguns estados já utilizam o símbolo sugerido em suas regiões, mas agora o projeto institui a imagem como símbolo oficial em todo o país. Aprovado pelas comissões da Câmara, o projeto seguirá para o Senado. Da Rádio Câmara de Brasília, Sofia Peçanha.
15: Segurança Pública.
17: Adilson Barroso, do PL de São Paulo, apresentou projeto que cria um sistema de alerta por aplicativo para avisar vítimas de violência doméstica sobre a aproximação de agressores monitorados por tornozeleira eletrônica.
20: Adilson Barroso ressalta que a ferramenta permite chamar o serviço de emergência com envio da localização em tempo real, registrando as violações como elemento de prova. Ele acrescenta que, segundo o projeto, o poder público poderá fornecer celular às vítimas atendidas.
15: Votação.
17: A Câmara dos Deputados aprovou prioridade na emissão de documentos para mulheres vítimas de violência doméstica. A repórter Júlia Lopes conta como deve funcionar.
23: Mulheres vítimas de violência doméstica que tiverem seus documentos destruídos ou roubados pelo agressor poderão ter atendimento prioritário para emissão de novos documentos. A medida está prevista no projeto de lei do deputado Duda Ramos, do Podemos de Roraima, aprovado pela Comissão de Constituição e Justiça da Câmara dos Deputados. A proposta altera a Lei Maria da Penha e também poderá beneficiar os dependentes da vítima. A mudança busca fortalecer a proteção e a autonomia das mulheres ao reconhecer a importância da documentação pessoal para garantir independência e acesso a direitos. O texto prevê atendimento prioritário em órgãos de identificação civil, cartórios e demais entidades responsáveis pela emissão de documentos com medidas de segurança e proteção da privacidade das vítimas. A regra vale para todos os documentos pessoais da mulher e de seus dependentes. O relator da proposta, deputado Diego Garcia, do União do Paraná, destacou que o projeto prevê mecanismos de proteção e sigilo durante todo o processo.
24: A comprovação
0: ação será feita presencialmente por meio do boletim de ocorrência ou outro documento equivalente que comprove a situação de violência doméstica. E um ponto muito importante, o projeto também garante que todo esse processo seja feito com segurança e sigilo, protegendo a vítima e evitando qualquer risco adicional à sua integridade.
23: O texto aprovado também altera o Código Penal. Assim, a retenção, subtração ou destruição de documentos da mulher ou de seus dependentes será classificada como violência psicológica contra a mulher. O projeto, que garante prioridade na emissão de novos documentos para vítimas de violência doméstica, segue agora para análise no Senado. Da Rádio Câmara de Brasília, Júlia Lopes.
15: Direitos Humanos.
20: O projeto que obriga pais agressivos a participar de programa de prevenção de violência pode seguir para o Senado. A repórter Paula Bittar tem os detalhes da proposta.
3: A Comissão de Constituição e Justiça da Câmara aprovou um projeto que obriga pais ou responsáveis que tenham praticado violência contra criança ou adolescente a participar de programas de prevenção desse tipo de agressão. A relatora na CCJ, a deputada Laura Carneiro, do PSD do Rio de Janeiro, disse que o texto se harmoniza com a Constituição Federal, que assegura a crianças com prioridade à proteção integral e o resguardo contra toda forma de negligência, violência, crueldade e opressão. O texto aprovado modifica o Estatuto da Criança e do Adolescente para estabelecer que, uma vez verificada a hipótese de violência física, sexual, psicológica, negligência ou abandono, a autoridade judicial poderá determinar, além do afastamento do agressor da moradia, seu ingresso em programas de prevenção de violência contra crianças ou adolescentes. O autor do projeto, o deputado José Medeiros, do PL de Mato Grosso, disse que a proposta caminha no sentido de trabalhar a saúde mental desses agentes.
4: Um projeto muito importante, porque trata, inclusive, sobre saúde mental. Nós temos vários casos, por exemplo, de violência doméstica em casa com crianças e que chega ao óbito. Esse projeto, ele amplia a atuação do juiz. Ele dá instrumentos para que o juiz possa, não só a questão da pena ali, que ele tem que se ater a isso, mas também demandar um tratamento para a saúde mental do pai ou da mãe que tiver envolvido em casos de violência contra crianças.
3: A proposta que obriga pais ou responsáveis que tenham praticado violência contra criança ou adolescente a participar de programas de prevenção desse tipo de agressão já pode seguir para análise do Senado, a menos que haja recurso para votação antes pelo plenário da Câmara. Da Rádio Câmara de Brasília, Paula Bittar.
15: Justiça.
17: A Câmara aprovou a proibição de candidatura ao Conselho Tutelar de pessoas condenadas por crimes graves. A repórter Fabielle Pires nos conta quais são os casos.
5: A Câmara dos Deputados aprovou uma proposta que proíbe a candidatura ao cargo de Conselheiro Tutelar de pessoas condenadas por crimes graves. Atualmente, para ser integrante de Conselho Tutelar, os candidatos devem ter reconhecida idoneidade moral, mas a lei não lista critérios para esse requisito. Por isso, a deputada Ana Paula Lima, do Partido dos Trabalhadores de Santa Catarina, apresentou a mudança para impedir que condenados por crimes graves não possam concorrer. O Conselho Tutelar é um órgão de fiscalização que busca garantir que crianças e adolescentes tenham seus direitos respeitados. Os membros são eleitos em cada município a cada 4 anos. A relatora da proposta, deputada Laura Carneiro, do PSD do Rio de Janeiro, que foi secretária de Assistência Social, defendeu a importância dos conselheiros tutelares na proteção de crianças e adolescentes que estão em situação de vulnerabilidade. Ela julga que não pode ser conselheiro tutelar qualquer pessoa.
24: Não pode ser conselheiro tutelar aquele que comete um crime. Mesmo que ele tenha cumprido a sua pena, ele tem sob a sua tutela aquele delito que foi cometido na sua história.
5: O texto final aprovado foi elaborado pela relatora. Laura Carneiro definiu os crimes graves como aqueles previstos em algumas leis de combate à violência, como a Lei de Crimes Hediondos, crimes violentos previstos na Lei Maria da Penha, além de crimes de injúria contra criança e adolescente, racismo e de improbidade administrativa. O projeto que proíbe a candidatura ao cargo de conselheiro tutelar de pessoas condenadas por crimes graves foi aprovado por todas as comissões e segue agora para análise do Senado. Da Rádio Câmara de Brasília, Fabielle Pires.
15: Economia.
20: Dimas Gadelha, do PT do Rio de Janeiro, apoia o projeto que proíbe a exploração, a oferta e a publicidade de apostas de cota fixa. A proposta revoga a legislação que regulamenta as bets e prevê o bloqueio de plataformas, aplicativos e transações financeiras ligadas à atividade.
17: Dimas Gadelha alerta para o aumento do endividamento das famílias e para os prejuízos à saúde mental associados às apostas online. Segundo ele, a ideia é conter os impactos sociais e econômicos dessa atividade, prevendo inclusive punições para quem facilitar o acesso a plataformas proibidas.
15: Relações Exteriores.
20: Comissão aprova a revogação de confisco de bens de alemães, japoneses e italianos por causa da Segunda Guerra Mundial. A repórter Maria Neves contextualiza a proposta.
6: A Comissão de Relações Exteriores da Câmara aprovou o projeto do deputado Kim Kataguiri destinado a revogar um decreto de 1942 que tinha por objetivo confiscar bens de alemães, japoneses e italianos. Durante a Segunda Guerra Mundial, de 1939 a 1945, Japão e Itália se alinharam ao governo alemão de Adolf Hitler e formaram o chamado Eixo. No Brasil, o presidente da época era Getúlio Vargas, que ao final do conflito se alinhou aos adversários do Eixo, grupo chamado de Aliança e formado por França, Inglaterra, Estados Unidos e a antiga União Soviética. Foi nesse contexto da guerra que o governo brasileiro editou o decreto agora revogado. Kim Kataguiri ressalta que japoneses, alemães e italianos não tinham nenhuma influência ou participação nas decisões políticas e militares tomadas pelos governos de seus países durante a guerra. Para o deputado, manter o decreto em vigor não faz nenhum sentido e afronta os princípios de justiça e igualdade. Relator do texto, o deputado Luiz Felipe de Orleans e Bragança, do PL de São Paulo, afirma que a norma já era injusta em 1942. Ele ressalta que os imigrantes alemães, japoneses e italianos e seus descendentes jamais deveriam ter sido punidos pelas ações dos governos do Eixo. Hoje, na opinião do parlamentar, o decreto contraria o Estado Democrático de Direito.
7: Na diplomacia, os gestos são muito importantes e esperamos que a revogação de norma tão cruel sirva como gesto de amizade em face de países tão caros à política externa brasileira e às relações internacionais do país.
6: Ainda em 1946, um decreto do então presidente Eurico Gaspar Dutra devolveu bens e direitos dos cidadãos italianos. As propriedades confiscadas de alemães e japoneses foram restituídas ao longo dos anos. Apesar disso, o decreto de 1942 nunca foi revogado. A última propriedade tomada pelo governo brasileiro na época era uma escola japonesa localizada em Santos, no litoral de São Paulo. Em 2018, o prédio foi devolvido à Associação Japonesa de Santos como parte das comemorações dos 110 anos da imigração japonesa para o Brasil. Os bens não reclamados foram incorporados ao patrimônio da União. O projeto que revoga decreto de Getúlio Vargas que confiscava bens de alemães, japoneses e italianos ainda será analisado pela Comissão de Constituição e Justiça. Da Rádio Câmara de Brasília, Maria Neves.
15: Educação.
17: Propostas ampliam a rede de apoio para grávidas e mães que estudam. A reportagem é de José Carlos Oliveira.
8: As comissões da Câmara dos Deputados analisam 5 projetos de lei que ampliam o apoio a estudantes grávidas em período pós-parto ou que estejam amamentando. A intenção é criar condições nas escolas e universidades para que elas possam se manter nos cursos normalmente. A relatora, a deputada Cris Tonietto, do PL do Rio de Janeiro, apresentou o texto consolidado das propostas nas comissões da Mulher e de Previdência e Assistência Social.
9: A gente sabe que tem um momento que é muito sagrado para a mulher, que é justamente a maternidade. Agora, também não é injusto que uma mulher, justamente por estar grávida, por estar passando pelo período depois, no caso, puerpério, parto, que ela tenha ali algum tipo de cerceamento dos seus direitos, né? E principalmente esse vínculo materno-infantil. O projeto, ele promove um acolhimento, ele viabiliza a oportunidade para que a mulher possa ter o seu direito à educação assegurado.
8: O texto altera a Lei de Diretrizes e Bases da Educação Nacional para garantir adaptações necessárias nas instituições de ensino. A lei que regula os exercícios escolares em casa também ganha novas regras específicas para essas estudantes, sobretudo em relação a acompanhamento pedagógico e material didático. Cristo Nieto cita outros benefícios.
9: Às vezes a flexibilização de prazos administrativos, para que ela possa entregar eventualmente a monografia com um tempo um pouquinho mais dilatado, porque é uma questão de direito. Então, no ambiente acadêmico, a gente precisa de oferta mesmo, de espaços que possa a mulher amamentar o seu bebê, que ela possa, de repente, trocar uma fralda do bebê, se ela tiver que, por alguma razão, levar esse bebê, eventualmente, questões de acesso remoto para esta mulher, para que ela tenha a possibilidade de não deixar e não negligenciar, em hipótese alguma, a sua vocação primária, que é justamente a maternidade, mas também sem sacrificar, de alguma forma, os seus sonhos, os seus projetos.
8: De acordo com o texto, os mesmos direitos serão garantidos às estudantes que adotarem uma criança ou receberem guarda judicial para adoção. Nesses casos, o prazo do benefício é limitado a 120 dias, o mesmo da licença maternidade. A proposta ainda vai passar pela análise das comissões de educação e de Constituição e Justiça. Da Rádio Câmara de Brasília, José Carlos Oliveira.
15: Saúde.
16: O projeto de Florentino Neto do PT do Piauí garante que laudos, exames e relatórios médicos emitidos por profissionais da rede privada sejam aceitos pelo SUS. De acordo com o texto, os documentos poderão ser usados para encaminhamentos, regulação de consultas e continuidade de tratamentos na rede pública.
17: Florentino Neto acredita que a medida evita a repetição de consultas e exames já realizados. Segundo o deputado, o objetivo é reduzir a burocracia e acelerar o acesso dos pacientes a diagnósticos e a atendimentos especializados.
15: Esporte.
16: Projeto que busca ampliar a promoção de grandes eventos de esporte feminino avança na Câmara. A repórter Silvia Munhato tem os detalhes.
10: A Comissão de Esporte da Câmara aprovou projeto para obrigar as entidades esportivas responsáveis pela organização de grandes eventos a adotar medidas de promoção do esporte feminino. A ideia é melhorar a visibilidade institucional, o acesso a estruturas esportivas adequadas e o desenvolvimento de categorias de base e formação profissional feminina. A proposta original da deputada enfermeira Rejane, do PCdoB do Rio de Janeiro, tratava do fortalecimento do futebol feminino com várias medidas para garantir a igualdade de gênero. A relatora, deputada Nélia Aquino, do Podemos de Minas Gerais, alterou a proposta, retirando alguns pontos que, segundo ela, já constam da Lei Geral do Esporte, e aproveitou para ampliar o alvo da proposta para todos os grandes eventos esportivos, não apenas o futebol. A deputada enfermeira Rejane apoiou as mudanças.
11: Quanto mais a gente consiga aprimorar uma proposta legislativa para valorizar, né, as mulheres, e eu tenho muita luta também com mulheres negras, com a população LGBT, enfim, eu acho que a gente tem que ir à frente, não dá para retroceder.
10: O projeto que trata da promoção da participação feminina em grandes eventos esportivos será analisado agora pelas comissões de Defesa dos Direitos da Mulher, de Finanças e Tributação e de Constituição e Justiça. Da Rádio Câmara de Brasília, Silvia Minhato.
17: Projeto reconhece as seleções brasileiras masculina e feminina de futebol como manifestação da cultura nacional e símbolo da identidade brasileira. Autor da proposta, Hélio Lopes, do PL do Rio de Janeiro, destaca o papel histórico das equipes na formação da memória e do sentimento de pertencimento dos brasileiros.
16: O texto ressalta tanto a trajetória da seleção masculina quanto a contribuição da seleção feminina para a valorização do futebol. Segundo Hélio Lopes, as duas equipes ajudam a projetar a imagem do Brasil no exterior e reforçam uma referência esportiva e cultural.
17: Termina agora o Jornal Câmara dos Deputados, produzido pela Rádio Câmara, com trabalhos técnicos de Wellington Teles e apresentação de Tércia Guimarães e Luciana Vieira. Uma boa noite para você.
16: A Voz do Brasil volta amanhã. Boa noite.
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2: Olá, eu sou o Leonardo Macaxeiro. 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Neste episódio, vamos analisar como fica a situação entre o Líbano e Israel após o anúncio de um acordo entre Estados Unidos e Irã. Embora o cessar-fogo permaneça em vigor, os confrontos entre Israel e o Hezbollah continuam, gerando preocupação e ameaçam comprometer os esforços diplomáticos na região. A estabilidade da fronteira entre Israel e o Líbano tornou-se um dos temas centrais das negociações que envolvem Washington, Teerã e outros atores internacionais interessados em evitar uma nova escalada do conflito no Oriente Médio. 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
2: A gente começa o nosso episódio de hoje com Hugo Albuquerque. Ele é jurista, editor e também analista geopolítico. Hugo, seja muito bem-vindo ao Intriga Internacional. Obrigado por ter aceitado o convite em participar do nosso programa.
3: Eu que agradeço o convite ao público da Sputnik, do podcast. Uma honra estar aqui.
2: Olha, Hugo, nós hoje temos um memorando de entendimento entre Irã e Estados Unidos. Ainda há pontos sendo negociados, a gente tem alguns detalhes ainda a serem definidos, mas hoje há um acordo, há um memorando. Nesse contexto, Hugo, por que a situação na fronteira entre Israel e Líbano se tornou um elemento tão central para o sucesso ou para o fracasso desse processo diplomático?
3: Porque Israel é uma parte do conflito, mas ele não senta à mesa com o Irã e vice-versa, até porque é uma questão de reconhecimento. E a postura do governo israelense é basicamente acelerar o conflito. O governo israelense atual não deseja que o conflito pare, até porque haverá eleições em Israel em outubro. Benjamin Netanyahu corre o risco de não ser reeleito, uma reeleição que implica na formação de uma coalizão. O partido Netanyahu dificilmente vai conseguir fazer mais do que um quarto das cadeiras no parlamento israelense, a Knesset. E junto com os demais partidos que compõem a coalizão, eles não devem chegar à metade. Não que seja fácil para a oposição também montar um governo. Mas a situação de Netanyahu não é boa hoje. E ele depende da guerra. A guerra é uma plataforma de Netanyahu e a permanência da guerra tem sido nos últimos anos um mecanismo de governança. A gente não pode esquecer que foi Netanyahu quem deu um passo ousado em atacar o Irã no meio do ano passado, já um ano, houve a Guerra dos 12 Dias, que os americanos puseram fim, lançando um ataque a uma central nuclear iraniana, clamando vitória e determinando que Israel cessasse as hostilidades. Nos meses seguintes, nós vimos Israel intervir de maneira muito brutal, pressionando o governo americano a promover interferências e até uma nova ação militar no Irã. Nós tivemos manifestações no Irã que elas avisam de uma desestabilização econômica promovida contra o Irã e, aparentemente, a insatisfação popular foi utilizada por atores da inteligência israelense americana operando no Irã. Até que, como o regime iraniano não caiu, houve ameaças aí de um ataque americano ao Irã por conta da questão militar, a menos que não se chegasse a um entendimento. Só que, enquanto as negociações prosseguiam, os Estados Unidos atacaram covardemente o Irã, inclusive matando seu líder supremo, como é sabido. Porque a gente teve uma situação extremamente complexa, porque o Irã, na verdade, não perdeu a guerra. E muito pelo contrário, o Irã ele foi capaz de mostrar que ele pode gerir o Estreito de Hormuz, não apenas fechá-lo, mas controlar o tráfego numa situação de guerra, assim como ele destruiu o aparato militar americano no Oriente Médio. Tudo isso compõe um quadro que o governo americano seria basicamente obrigado a chegar num acordo com os iranianos ou tentar uma invasão com solo, que não parece ser possível. Esse quadro é muito complexo para o Trump, mas pelo que a gente tem visto, os estoques de petróleo dos Estados Unidos estão caindo, o que significa que vai ser impossível segurar o preço do barril em um patamar tolerável. Então a gente pode estar diante de uma crise inflacionária galopante com efeitos desastrosos para a economia americana. Isso motiva Donald Trump a pôr fim ao conflito e buscar resolver a questão inflacionária até as eleições do meio de mandato. Porém, não é o desejo de Israel. Então, nesse sentido, o Israel conflita. Então, se Israel cumpre, por um lado, os ditames de não atacar o Irã, por outro lado, ele ataca o Líbano, porque é um jeito de Netanyahu vender para o público interno israelense que ele se mantém inofensivo. Então, o que há, por hora, é um memorando, ainda não há um acordo definitivo entre Irã e Estados Unidos, e Israel, basicamente, sabota as tratativas americanas, sem receber, no entanto, nenhuma punição contundente da parte do governo americano. Muito provavelmente Netanyahu desobedeceria qualquer ameaça de Trump hoje. A grande questão é saber o que Trump poderia fazer contra Israel. Possivelmente ele não conseguiria impedir que Israel atacasse o Líbano e talvez não conseguiria impedir sequer que Netanyahu lançasse um novo ataque ao Irã. Então, na verdade, é uma situação limite que nós estamos testemunhando.
2: Hugo, recentemente nós tivemos um episódio em que Donald Trump falou com Benjamin Netanyahu num tom um pouco mais elevado, fazendo críticas ao primeiro-ministro israelense. Esse momento de tensão entre dois líderes tão importantes vai refletir também nesse futuro acordo? Pode ser que esse acordo demore mais a acontecer por conta dessa tensão também entre dois países que por muito tempo, né, e ainda são aliados?
3: Não é a tensão. A tensão, na verdade, é o meio que o Trump tem de tentar fazer valer o acordo que ele tratou com o Irã. A grande questão é, Netanyahu dobra a aposta. Ele basicamente mostra que pode, ele tem algum tipo de apoio que lhe permite atacar o Líbano. Se não atacar o Irã, atacar o Líbano. Então esse é o contexto que a gente está inserido, né? O que que Trump pode fazer além disso? Essa é a dúvida, não é? E supondo que Trump faça alguma coisa contra Netanyahu, o que que Netanyahu faria contra Trump? E o mais importante, o que que a elite mundial faria se esse cenário de trancamento de hormônios se mantiver? Quer dizer, vão obrigar que Trump tente uma invasão por solo contra o Irã, que não parece nada sensato? Eles vão obrigar que Netanyahu ceda, também pare de atacar o Líbano? Realmente é uma situação de caos da governança do Ocidente, por uma incapacidade do sistema político e econômico do Ocidente em determinar que Netanyahu faça o que ele quer. As ações de Netanyahu têm um impacto econômico brutal sobre a organização do capitalismo internacional e, ao mesmo tempo, essa organização que existe, que inclui os estados aí mais poderosos do Ocidente, liderados pelos Estados Unidos, não conseguem dobrar Benjamin Netanyahu. Aliás, faz muito tempo que algum governo americano conseguiu impor a sua agenda sobre um governo israelense. Talvez a última vez foi Clinton tentando negociar os acordos de Oslo com Yitzhak Rabin e Yasser Arafat, mas depois tudo aquilo foi sabotado, inclusive com o assassinato de Rabin e possivelmente, se não o assassinato, mas com Arafat sendo levado à morte. Então nós temos um quadro muito complexo, porque Bush não conseguiu impor nenhum tipo de reforma em Israel, Obama até teve suas contradições com Netanyahu, mas Obama não impôs a agenda americana a Israel, como Trump sempre teve muito mais a reboque, a tal e qual Joe Biden. Esse é o cenário atual.
2: Perfeito, Hugo. Agora, quais seriam, Hugo, os principais sinais concretos, os principais, os primeiros, de que esse processo diplomático está avançando na direção correta, esse memorando esteja avançando na direção correta? O que que a gente deve observar nas próximas semanas, nos próximos meses?
3: Basicamente, a única possibilidade do memorando se tornar um acordo efetivo é que nesse meio tempo Israel cesse os ataques ao Líbano. Bom, não há outro caminho. Se isso não acontecer, esse memorando não vai se tornar um acordo efetivo, lamentavelmente. Então, hoje, todos os olhos se voltam ao Líbano. E aí, o Netanyahu teria que parar de atacar o Líbano por bem ou por mal. Esse é o X da questão em relação ao memorando.
2: E assim, na sua avaliação, de alguma maneira Israel demonstra interesse ou disposição, enfim, em buscar esse acordo mais duradouro, ou de fato e Benjamin Netanyahu não tem esse objetivo, pelo menos ao que demonstra?
3: Netanyahu não tem interesse nesse acordo, não tem interesse de maneira alguma. O interesse de Netanyahu é de alguma maneira prosseguir com a ofensiva contra o Líbano e contra o Irã, talvez expandir a guerra em alguma outra direção. Esse é o quadro atual, não é nenhum segredo, não há nenhuma pista, nada que aponte o contrário.
2: Agora, Hugo, avaliando nesse momento, quais países teriam uma capacidade maior de atuar como mediadores confiáveis para ambas as partes, para que a gente conseguisse chegar num acordo melhor? Nós temos mediadores regionais e também a nível global. Quais países poderiam contribuir mais nesse momento?
3: Olha, eu entendo que, de um ponto de vista de uma mediação diplomática, ninguém. O único tipo de linguagem que é compreendida por Netanyahu é a força, contra si ou por si. Isso já está bastante claro. Eu acho que Netanyahu só negociaria num sentido de sofrer uma retaliação econômica muito grande, algum tipo de retaliação bélica indireta, que, por exemplo, desabastecesse de petróleo, ou alguma retaliação econômica grande. Quem teria poder para entrar nesse jogo? Basicamente Rússia e China, mas não acho que por bem. Eu duvido muito.
2: Hugo, nesse momento, qual seria o papel das Nações Unidas nesse processo e quais são os limites da atuação da ONU?
3: Acho que não há nenhuma possibilidade da ONU, inclusive a própria reunião da ONU recente sobre os crimes cometidos por Israel no atual contexto, foram recebidos com acusações de Israel contra o secretário-geral das Nações Unidas em pessoa. Foram ataques ad hominem. Dentro desse contexto, Israel claramente não respeita as Nações Unidas, que em um dos seus atos fundantes criou o Estado de Israel partilhando a Palestina. Isso está bastante claro. Eu não acho que as Nações Unidas sejam levadas em consideração, se estejam sendo levadas em consideração nos seus vários órgãos pelo governo israelense. Não acredito que o governo israelense atual entenda outra linguagem que não a força, senão diretamente militar, econômica.
2: Hugo, na sua avaliação, esse memorando que foi anunciado, né, há pouco tempo por Estados Unidos e Irã, de alguma forma ele vai funcionar mais para, de alguma maneira, controlar o preço do petróleo, ou a gente pode sim estar diante de uma oportunidade de se resolver a questão? Porque assim, o que parece, né, e pelo que você vem colocando nas respostas, é que esse conflito pode durar mais tempo, pode ser algo mais amplo. Esse memorando, ele tem um impacto, pelo menos econômico, nesse momento?
3: Acho que o memorando, uma vez que ele se transforma num acordo internacional, ele pode resolver a relação entre Estados Unidos e Irã. Vai estabelecer um modo vivente, uma coexistência entre Irã e Estados Unidos no Oriente Médio. Os Estados Unidos e o Irã sempre tiveram um modo vivente problemático, turbulento e muito mal desenhado desde a Revolução Islâmica no

0: na época do Shah Reza Pahlavi. Agora, isso talvez não interesse a Israel, cuja política, inclusive usando o governo Trump, era promover os acordos de Abraão e criar uma vasta área de circulação de capitais que envolvesse Israel e que isolava o Irã até o momento que o Irã não reconhecesse Israel. Eu tenho absoluta certeza que Israel sempre teve um interesse subordinar o Irã aos seus interesses. Veja, eu não acredito que Israel tensionaria, inclusive, a mudar o regime do Irã se o Irã, da noite para o dia, passasse a considerar Israel como uma parte legítima no Oriente Médio. Como o Irã não faz isso, basicamente Israel trata ele como uma ameaça, e o Irã se tornou uma ameaça para Israel maior ainda nos últimos anos, com o Irã se tornando efetivamente um hub do BRICS na região, não é? Um entrecruzamento ali de infraestrutura, de logística e também de circulação de capitais. Então nada disso interessa a Israel. Não é que Israel seja inimigo de uma ideia de BRICS, mas Israel desejaria fazer parte disso para realizar seus interesses econômicos. Isso aí não é nenhum segredo. Agora, há uma disputa entre Irã e Israel e basicamente a estratégia que os dois países empreendem como potências regionais também são conflitantes. Em tese, o que o Irã faz em parceria com a Rússia e com a China não atinge Israel diretamente, não nas suas pretensões de curto prazo, mas isso incomoda Israel, porque Israel tem um desejo de dominância naquela região que não se restringe numa relação apenas com os americanos, né? Israel nunca deixou de tentar ter relações com a antiga União Soviética e com a Rússia, com quem tem relações há mais de cerca de 30 anos, e relações com a China também. A grande questão é Israel ter uma rivalidade, uma potência regional que não é um Estado, digamos, fantoche. As petromonarquias árabes são países cujas fronteiras são, em grande medida, artificiais, naquilo que a gente pode dizer que são artificiais, são emirados. Durante muito tempo, inclusive, houve movimentos no mundo árabe que questionavam essas petromonarquias enquanto estados, porque eram ajuntamentos ali de territórios controlados por famílias, diferentemente do Irã, que é um estado que existe de maneira contínua, com apenas algumas interrupções ao longo ali de 2.500 anos, que não teve a sua cultura apagada nem pelas invasões árabes, mongóis, de turcos, de gregos, todos passaram por ali. E o Irã se conserva, não é? Mesmo que tenha se tornado muçulmano em um dado momento, o fato é que é um Estado estruturado já há bastante tempo e que não aceita Israel, muito embora dê direitos, reconheça direitos à sua população judaica, né? Que é uma das populações judaicas há mais tempo estabelecida em um país.
1: Perfeito. Hugo, esse acordo, né? Esse memorando entre Estados Unidos e Irã, que pode se transformar num acordo mais sólido no futuro, enfim, de alguma forma muda ou mexe, altera o equilíbrio do poder no Oriente Médio? Quem é que a gente pode avaliar que ganha ou quem é que perde com esse entendimento entre os dois países?
0: Eu acredito que as petromonarquias, elas perdem. Os países árabes do Golfo perdem uma importância relativa e também os Estados Unidos, né? Porque sempre houve a ilusão que a presença das bases americanas nos países, nas petromonarquias, criaria uma espécie de escudo geopolítico, e isso não é um fato. O Irã tem condições reais e concretas de atacar essas bases, e que elas podem servir àqueles regimes como uma forma de se estruturarem, reprimindo as populações locais. Porém, todos aqueles países, sobretudo os menores, como Catar, como Emirados Árabes Unidos, hoje em dia percebem que os Estados Unidos não são uma força absoluta. Toda essa questão que a gente vê nesse capítulo de conflitos no Oriente Médio de 2023 até agora, basicamente gira em torno de uma questão: é possível confrontar os Estados Unidos dentro do Oriente Médio? E o que o Irã mostrou é que sim. Isso não é uma questão retórica, é uma questão concreta. A partir daí, você teria com esse memorando um cenário onde o Irã passaria a ser reconhecido e entendido como um ator. Haveria uma perda de poder relativo das petromonarquias e dos Estados Unidos. Isso é um fato incontestável.
1: O que que esse acordo, Hugo, representa para a estratégia dos Estados Unidos no Oriente Médio em um momento que a gente percebe uma crescente na competição dos Estados Unidos, em especial com a China e com a Rússia?
0: Veja, os Estados Unidos ofereceram, aparentemente aí, centenas de bilhões de dólares para a reconstrução do Irã. O que parece muito, mas é uma jogada inteligente de ser levada a cabo, porque isso impediria que a China ou a Rússia

0: entrassem no processo de reconstrução do Irã. Então, isso enfraqueceria relativamente o regime, porque por mais que, é paradoxal, o Irã sairia fortalecido, mas com o país semi-destruído, ele se tornaria dependente de abrir as portas para uma presença maior de China e Rússia, certamente para sua reconstrução. Então, isso aumentaria no longo prazo a possibilidade, inclusive, de um desenho do regime iraniano se tornando mais afim, de alguma forma, à Rússia e China. Por isso que os Estados Unidos oferecem essa quantia de dinheiro. É um jeito de influenciar na reconstrução do que você mesmo destruiu. Não resta a menor dúvida. É isso que os Estados Unidos querem. Uma vez que ficou reconhecido o poderio iraniano sobre Hormuz, e é o tipo de coisa que é igual futebol, a gente pode ter um prognóstico de uma partida, a gente só sabe na concretude da partida. O mesmo ocorre com eleições, e a guerra está num processo igual. Modelos conjecturais acabam caindo por terra diante da realidade concreta do conflito. Diante do que o Irã provou, não resta outra alternativa aos Estados Unidos senão estabelecer um modus vivendi que reconheça essa realidade estratégica e mediante a qual eles busquem interferir. Deixa eu dar um exemplo. A guerra dos boxers na China terminou com a China precisando pagar indenizações vultuosas às potências mundiais, só que os Estados Unidos devolveram essa indenização que a China pagou e reinvestiram na China formando universidades que, na verdade, questionavam a monarquia chinesa. É daí que um famoso estrategista russo do começo do século XX vai traçar aquela frase que fica famosa na boca de Henry Kissinger, que é, talvez, se, que no caso Kissinger falava na negativa, se o governo Nixon permitisse a queda de mais um líder do Vietnã do Sul, ficaria claro para todas as nações do mundo que ser inimigo dos Estados Unidos é perigoso, mas ser amigo é fatal. É daí que vem essa frase. Agora me escapa o nome do geopolítico russo que falou isso no começo do século XX, analisando a situação dos Estados Unidos com a China. Então, esse pagamento que o Trump oferece ao Irã não deixa de ser um presente de grego, embora o regime iraniano talvez precise dele no curto prazo.
1: Perfeito, Hugo. Agora, o que esse caso nos revela sobre a atual ordem mundial? As instituições multilaterais continuam relevantes ou a solução de grandes conflitos depende cada vez mais de negociações diretas entre os países que...
0: Nada mudou do mundo. A resolução dos conflitos que importam e que não tem uma saída na diplomacia, ele se resolve no campo de batalha. É a guerra que define, é a guerra que definia e, infelizmente, a guerra que vai continuar definindo esse tipo de relação de poder real. E o Irã provou, com armamentos próprios, mas em parte também do sul global, com a ajuda de uma retaguarda estratégica de outras potências, o Irã provou que ele pode fazer frente aos Estados Unidos. É isso que ficou claro. O armamento americano é caro, é poderoso, mas ele não é capaz de impor uma derrota estratégica a uma potência industrial de médio porte, ou pelo menos não contra o Irã. E aí, quando você fala não contra o Irã, também fica claro que talvez não consiga contra a Coreia do Norte, não consiga contra uma série de potências médias do mundo que sejam organizadas e que fogem ao fornecimento bélico e a retaguarda estratégica americana.
1: Perfeito. Olha, Hugo, a gente já vai chegando ao final da nossa entrevista, do nosso bate-papo. Eu queria abrir um espaço para as suas considerações finais, levando em consideração aí esse conflito Irã, Estados Unidos e Israel. Enfim, queria que você falasse um pouquinho sobre futuro. O que você imagina daqui adiante que possa acontecer?
0: Eu vejo a situação mundial com muita preocupação, porque a guerra continua sendo esse elemento que resolve conflitos, e a guerra é muito mais destrutiva do que pode ser. A gente tem visto um ensaio geral para algo que pode ser muito ruim. Eu entendo que o Irã deve aumentar sua colaboração com países como a Rússia e com a China, que devem colaborar mais entre si e se prepararem para o pior. Eu acho que se preparar para o pior e assumir a gravidade da situação mundial é o melhor caminho para evitar que o pior aconteça. Eu não vejo, eu acho que obviamente que as Nações Unidas deveriam ser reformadas, eu concordo com tudo isso, mas o fato é que se não houver uma disposição sincera dos Estados Unidos ou de qualquer uma outra potência, ou de potências regionais, como é o caso de Israel, nada feito. Não é? A ideia das Nações Unidas é muito bonita, mas ela dependeria que os Estados nacionais, na forma de seus regimes e de seus governos, tivessem a disposição de promover a paz. E basta um não querer promover a paz e ter meios para gerar algum tipo de instabilidade regional ou global para que tudo caia por terra. Esse é o grande problema. Ainda é o grande problema que está diante de todos nós. E eu acredito ainda naquela velha ideia do socialismo como um meio universal para tentar unir os povos mediante uma reorganização da economia global. Eu acho que, infelizmente, a economia global capitalista, ela tende a ter conflitos que ainda são conflitos internacionais. Poderiam ser conflitos de uma outra ordem se houvesse uma estrutura coercitiva global, que não existe. O que a gente tem é basicamente uma grande ali reunião de condomínios sem um grande poder coercitivo, inclusive do ponto de vista jurídico. Mas veja, o que é que poderia constranger potências desobedientes, desordeiras, a não promoverem a guerra, como é o caso de Israel hoje? Seria, no curto prazo, a construção de um poder coercitivo global. Não vejo, infelizmente, no atual estágio de desenvolvimento da humanidade, na sua forma de organização, um outro meio diferente. Como não há coalizões de países de boa vontade, tem que se unir para impor a ordem mediante a força. Eu não acredito em ilusão diplomática no curto prazo. Seria muito bonito acreditar nisso, mas nem tudo que é bonito é bom.
1: Perfeito. Hugo, olha, muito obrigado pela sua participação aqui no Intriga Internacional. Pra gente foi um prazer, uma honra a sua presença, para tentar desvendar um pouco, né, de toda essa situação envolvendo Irã, Estados Unidos, Israel, Líbano, enfim, pra gente foi ótimo, foi muito esclarecedor, e eu deixo aqui o meu agradecimento e também o convite para que você retorne aqui ao nosso podcast, para que a gente possa conversar um pouquinho mais sobre esse e outros assuntos que, enfim, dominam o noticiário internacional. Mais uma vez, muito obrigado e um abraço para você.
0: Muito obrigado.
1: Destrinchando. Rose, olha, seja muito bem-vinda aqui ao Intriga Internacional. Obrigado por ter aceitado o nosso convite em participar mais uma vez aqui com a gente. Para a gente é sempre uma honra ter a sua presença aqui.
2: Olá, Leonardo, eu que agradeço o convite para estar mais uma vez aqui no Intriga Internacional. Obrigado.
1: Agora, Rose, vamos lá. Olha só, como é que você enxerga que fica a situação entre Líbano e Israel, considerando que Estados Unidos e Irã firmaram um memorando de entendimento? Na sua avaliação, de alguma forma, Israel vai, digamos, afrontar os americanos, que são seus aliados históricos?
2: Bom, esse é o grande X da questão, para a gente ter uma noção, né, saber se esse cessar-fogo vai funcionar ou não. O Irã tem insistido que o Líbano deve fazer parte desse cessar-fogo. Aquele acordo de 8 de abril, o Irã já tinha batido nessa tecla, né, de que o Líbano é uma parte do cessar-fogo. Seguiu reivindicando esse aspecto, criticou o Estado de Israel por continuar atacando o Líbano, criticou inclusive os Estados Unidos por permitir que o Estado de Israel fizesse isso. E agora, nesse acordo, que parece um acordo menos frágil que o outro, né? Aquele acordo de 8 de abril foi um acordo muito frágil, com bases muito frágeis. Esse parece que é um acordo, ele passou por um processo de maturação muito mais consistente. E o Irã continua insistindo nessa questão do Líbano. E uma espécie de novidade que nós temos é justamente a postura dos Estados Unidos em relação ao Estado de Israel, né? Inclusive algumas posturas públicas, tanto do Donald Trump quanto do seu vice, o Vance. Críticas ao Estado de Israel, eu acho que tem tentando já criar um clima de que os Estados Unidos vão se contrapor se o Estado de Israel continuar atacando o Líbano. O Irã, além de insistir que o Líbano faz parte de um cessar-fogo, disse que vai ser de responsabilidade dos Estados Unidos a violação desse acordo, né, se o Estado de Israel continuar com essa postura. Então, acho que uma coisa importante a gente ter em mente também, o Estado de Israel continua atacando o Líbano. O Estado de Israel não deixou de atacar o Líbano um só momento. Esses ataques podem ter diminuído, mas principalmente no sul do Líbano, esses ataques estão ocorrendo, como eu disse, assim, de uma forma menor, mas ainda ocorrendo. Então, acho que há duas perguntas que a gente pode fazer, né? Primeiro, se o Irã vai realmente bancar que o Líbano faça parte de um acordo de cessar-fogo, ou seja, se essa situação se estender para 10 dias, 2 semanas, se o Irã vai considerar que esse acordo está sendo violado. E a outra pergunta é se os Estados Unidos vão se descolar da estratégia do Estado de Israel no Oriente Médio. São perguntas difíceis de responder. Acho que a primeira, se o Irã vai bancar o Líbano como parte de um acordo de cessar-fogo, ela já vai ficando clara, né? Sim, o Irã não parece que vai abandonar, digamos, vai fechar os olhos para os ataques israelenses. E a segunda é mais difícil de responder por conta do lobby sionista, né, na política dos Estados Unidos. Eles têm uma incidência bipartidária, tanto no Partido Republicano como no Partido Democrata. Eles conseguem, têm uma projeção política que é algo impressionante, né? Inclusive uma relação distinta que os Estados Unidos têm com uma série de países. Eles têm uma relação de poder sobre os Estados Unidos, sobre a política dos Estados Unidos e a estratégia. O que acontece agora é que a guerra dos Estados Unidos com o Irã significou muitos prejuízos para a economia dos Estados Unidos e políticos para o Donald Trump em específico, né, para o Partido Republicano de forma mais ampla. Então há realmente uma dúvida se os Estados Unidos e seu governo Trump vão colocar a sua cabeça à prova para defender a estratégia do Estado de Israel. Acredito que nas próximas semanas a gente vai ver uma série de declarações do Donald Trump, em particular, censurando as ações do Estado de Israel, porque o Benjamin Netanyahu e esse gabinete ultradireitista dele, eles disseram já em vários momentos que eles não pretendem parar com os ataques ao Líbano, né? O Israel Katz, que é o ministro de defesa de Israel, disse inclusive que eles não vão se retirar daquilo que eles chamam, né, de área de segurança do Estado de Israel. Isso não existe, né? Quando você tem uma área de segurança dentro de um Estado estrangeiro, no caso o Líbano, você está cometendo uma invasão, uma violação de soberania. Então eu acredito que a gente está assistindo um afastamento, mas sem conseguir dar uma resposta definitiva de como vai ficar essas relações Estados Unidos e Estado de Israel, principalmente porque, veja, os Estados Unidos sempre bancaram a estratégia israelense da Grande Israel, mas eles nunca tinham tido uma guerra frontal com um Estado poderoso como o Irã, e um Estado poderoso que colocou para os Estados Unidos muitas perdas militares, por conta ali das bases, né, destruídas no Oriente Médio, e as perdas políticas e econômicas, né? Está passando agora a economia dos Estados Unidos e políticas tanto internas como internacionais. Há um mal-estar com vários parceiros dos Estados Unidos por conta do fechamento do Estreito de Hormuz, né? A Itália, o Japão, a Coreia do Sul, a Austrália, países que dependem do gás e do petróleo que passam pelo Estreito, não gostaram nada desse conflito. E internamente, a queda da popularidade do Trump, que já vinha se acentuando no ano de 2025, mas atingiu um número muito alto em março desse ano, justamente por conta do aumento automático do preço do diesel e da gasolina nos Estados Unidos. Não menos importante é esse descolamento da base do Donald Trump, né, da base MAGA. Veja, você está em dificuldades políticas junto à sociedade do seu país. E a sua base, que é quem te apoia, começa a te criticar publicamente. Então, assim, você está com problemas. Então, eu não sei se o Donald Trump vai conseguir administrar esses problemas internos e, ao mesmo tempo, defender o Estado de Israel. Então, é realmente uma situação que os Estados Unidos vão se ver no impasse. Eu acho que os sinais que eles estão dando é fazer essas críticas ao Estado de Israel para tentar constranger o Benjamin Netanyahu e esse gabinete de ministros, né, a pararem de atacar o Líbano.
1: Perfeito, Rose. Agora, o que esse acordo, né, esse memorando, é quase um acordo, na verdade, né, representa para a estratégia dos Estados Unidos no Oriente Médio? Em um momento que a gente percebe, né, uma crescente competição com China e com a Rússia.
2: Olha, ele representa, sobretudo, esse memorando, concessões por parte dos Estados Unidos, né? Os Estados Unidos tiveram de fazer várias concessões para terminar esse conflito, porque, de forma muito impressionante, o Irã impôs perdas para a economia norte-americana, tanto para o orçamento, né, do Tesouro dos Estados Unidos, mas também para o mercado global de energia, o impacto que isso teve internamente lá para eles, como eu disse, com o aumento do preço da gasolina e do diesel. Então, não restou outra saída para esse governo norte-americano a não ser negociar com o Irã. Negociar com o Irã e fazer concessões. Porque se você pega os termos desse memorando de entendimento, é realmente impressionante, porque o Irã não fez nenhuma concessão. Nem o que o Donald Trump faz parecer uma concessão é uma concessão, que é a questão nuclear. Inclusive, o Vance disse que o Irã tinha aceitado que a Agência Internacional de Energia Atômica voltasse a fazer inspeções no Irã, o que o governo do Irã já negou. Disse que não vai ter um acesso imediato da agência a instalações nucleares do país. Lembrando que não seria nenhuma novidade que voltassem as inspeções, porque essas inspeções elas nunca foram totalmente paralisadas. O que o Irã fez ano passado, depois da Guerra dos 12 Dias, foi interromper as inspeções em Natanz, Fordow e Isfahan, porque foram instalações atacadas pelos Estados Unidos e o Estado de Israel e tinha risco nuclear. Então os Estados Unidos não conseguiram nada, nenhuma concessão do Irã, Irã até agora em relação ao seu programa nuclear. E lembrando também que no Irã existe uma fatwa, que é uma espécie de decreto, em que proíbe que o Irã fabrique uma bomba nuclear e armas biológicas. Então, eles não podem nem dizer, nossa, nós revertemos um programa nuclear, conseguimos junto ao Irã uma concessão de que eles não fabriquem uma bomba nuclear, porque isso é uma regra do Estado iraniano. Então, em primeiro lugar, eu acho que esse memorando significa que os Estados Unidos perderam a guerra e que tiveram de fazer uma série de concessões para não se enrolarem ainda mais. As bases norte-americanas no Golfo Pérsico foram destruídas, o Estreito de Hormuz acabou tomando uma centralidade nessa guerra, então criou uma crise no abastecimento de gás e de petróleo, também de fertilizantes, é importante dizer, é global. Isso traz problemas para países do mundo inteiro, uns são mais afetados que os outros, mas algumas estimativas de estudiosos dizendo que se o Estreito de Hormuz ficasse mais 2-3 semanas bloqueado pelo Irã, ou tendo aquela passagem muito seletiva ali do Irã escolhendo quem ia transitar, isso realmente causaria uma crise, uma escassez de energia no mundo, e aí sim os preços iriam disparar mais do que dispararam no início da guerra. Então significa em grande parte isso, o memorando de entendimento. Os Estados Unidos perderam essa guerra para o Irã e tiveram de fazer concessões. E em relação à China, até algumas visões, né, eu tendo a discordar disso, algumas visões de que essa guerra é uma guerra puramente do Estado de Israel. Essa é uma guerra que o Estado de Israel desejava, né, eles desejam que ela continue, inclusive. Mas essa é uma guerra também dos Estados Unidos. Inclusive, uma guerra com o Irã era uma espécie de consenso bipartidário nos Estados Unidos. A Hillary Clinton tem uma entrevista de 2016 que ela fala que em algum momento os Estados Unidos teriam de entrar em guerra com o Irã. E à medida que o Irã foi sendo sancionado, principalmente a partir de 2018, ele se aproximou bastante dos chineses. Ele se aproximou do chinês, passou a vender 90% do seu petróleo para a China, em grande parte por conta das pressões sobre o comércio do Irã em dólar, né, das sanções aplicadas. Até abrir um parênteses em relação a isso, né, um dos pontos desse memorando de entendimento e que se materializou anteontem foi que os Estados Unidos retiraram as sanções ao petróleo iraniano e agora permitem que o Irã não somente venda petróleo para empresas norte-americanas, mas que venda em dólar. Então é uma grande concessão por parte dos Estados Unidos. E mesmo os democratas devem estar felizes com isso, porque eles defendiam essa política de sanções. Mas enfim, voltando à questão da China, né, que eu estava dizendo desse consenso bipartidário nos Estados Unidos, para ter uma guerra com o Irã, diz respeito também aos chineses e essa aproximação do Irã. 90% do petróleo do Irã passou a ser vendido para a China. A China é o maior importador de petróleo do mundo, mas tem um outro fator importante. 60% de todo o petróleo que os chineses compram passa pelo Estreito de Hormuz. Os Estados Unidos têm uma política de mais de longo prazo, que também perpassa os partidos republicanos e democratas, que é controlar as rotas de energia em todo o mundo. Porque não para garantir o seu próprio abastecimento. Os Estados Unidos são grandes produtores de energia, mas para decidir quem terá acesso ou não a essa energia. Então veja, o Irã passa a vender 90% do seu petróleo para a China e 60% de todo o petróleo que os chineses compram passa pelo Estreito de Hormuz. Um dos grandes objetivos dos Estados Unidos, assim como eles fizeram há um tempo com o Estreito de Malta, era realmente militarizar essa zona do Estreito de Hormuz e ali decidir quem teria acesso a esse petróleo. Então essa é uma guerra que ela é muito desejada pelo Estado de Israel, mas que ela tinha sua razão de ser também do ponto de vista estratégico para os Estados Unidos, né? Para o controle dessas rotas e o que significa o controle das rotas de energia para o maior importador de petróleo do mundo, que hoje é a China.
1: Perfeito, Rose. Agora, de tudo aquilo que a gente acompanha, Rose, do noticiário nos últimos dias, o Paquistão acabou se consolidando como mediador-chave nessas negociações entre Irã e Estados Unidos. Eu queria saber de você se há outros países que possam atuar para que, de alguma forma, deixe de ser apenas um memorando, passe a ser, de fato, um acordo para que essa guerra tenha fim.
2: Olha, eu não vejo muito no horizonte, assim, que outros países possam ter uma posição exatamente de mediador, porque são países com relações... Primeiro que para fazer a mediação, algum tipo de contato, é preciso ser um país poderoso. O Paquistão, vamos lembrar, é uma potência nuclear, né? O Paquistão é um dos países, dos 9 países do mundo que tem um programa nuclear com produção de armas nucleares, né? Para além de fins pacíficos. O Paquistão Então ele tem uma posição de mediador, porque é também um país poderoso desse ponto de vista, né? Do ponto de vista militar, que é isso nas relações internacionais, quando tem uma explosão de violência, isso importa. E tem os outros países, nesse mesmo sentido, que são poderosos, né? De acordo com essas categorias, são países muito próximos ao Irã, muito próximos aos Estados Unidos, que são considerados parceiros estratégicos. Por exemplo, é o caso da Rússia, né? Inclusive o Irã é um grande fornecedor de drones para a Rússia, e é o caso da China. Né, a China também, hoje já está claro que a China, ela não se envolveu diretamente nesse conflito, mas a China não esteve alheia. Tem a questão das imagens de satélite, e os chineses também transferiram itens de terras raras para o Irã, e a gente sabe, né, os itens de terras raras são utilizados na indústria militar. Então eu acredito que, por enquanto, essa vai ser uma bola que vai ficar com o Paquistão, porque o Paquistão, além de ser um país poderoso, que do ponto de vista militar e nuclear, ele é um país que conseguiu fazer essa ponte de diálogo, né? Vamos ver se esse cenário pode ser alterado. Também não vejo os países europeus sendo reconhecidos pelo Irã como países neutros a participarem de um processo de mediação. Agora, há outros países que, às vezes, eles, por exemplo, é o caso do Brasil, né? O Brasil já se colocou, por exemplo, para mediar a guerra entre a Rússia e a Ucrânia. Mas esses conflitos armados são muito complexos e boa vontade não significa muita coisa nesses cenários, né? Então é preciso que o país, além de se colocar como mediador, de ter uma mínima neutralidade, ele tenha capacidades relativas de poder para tal.
1: Agora, Rose, eu queria que você me ajudasse a analisar quais seriam os primeiros sinais de que esse processo diplomático estaria avançando na direção correta. O que a gente deveria observar, enfim, nos próximos dias, semanas, meses, para que a gente de fato acredite que um acordo esteja próximo?
2: Eu acho que a gente volta à questão do Estado de Israel. Como vai ficar realmente a questão do Estado de Israel? Se o Estado de Israel vai deixar de atacar o Líbano, quem manda em quem? Eu tenho brincado um pouco com isso. Quem manda em quem, né? Os Estados Unidos que mandam no Estado de Israel, ou o Estado de Israel que manda nos Estados Unidos? Porque enquanto o Irã insistir na questão libanesa para um acordo se tornar um acordo estável, né, um acordo de longo prazo, minimamente de médio prazo, talvez, e o Estado de Israel continuar violando, esse acordo não tem futuro. Vai ser um acordo que ele pode até, como aconteceu em abril, ele pode funcionar em algumas áreas, mas em outras não. Então o Irã e os Estados Unidos podem deixar de se atacar. O Irã pode deixar de atacar as bases dos Estados Unidos no Golfo, os países parceiros ou o Estado de Israel, mas pode, por exemplo, continuar bloqueando o Estreito de Hormuz, como eles fizeram. Eu acho que realmente, para as próximas semanas, os sinais devem ser analisados a partir da ação do Estado de Israel e a partir da resposta dos Estados Unidos às ações do Estado de Israel, né? Se os Estados Unidos conseguirão realmente colocar um freio nos desejos da grande Israel do Benjamin Netanyahu. Eu acho que esses são os aspectos para as próximas semanas. Há alguns que são mais positivos, né? De que, assim, por exemplo, os Estados Unidos, para mim, foi até surpreendente, porque a gente esperava o levantamento das sanções, de que o Irã pudesse comercializar seu petróleo com países do mundo inteiro, mas isso começou a ser implementado muito rápido, inclusive também o desbloqueio dos ativos iranianos congelados, né? Já teve transferências para o Irã a partir de outros países, se não me engano, a partir do Catar, de parte desses ativos. Então, eu acho que realmente o sinal de que vai dar certo ou não é as ações do Estado de Israel, e a gente analisar, né, se os Estados Unidos têm capacidade de controlar o governo de Israel ou se é o contrário, se o Donald Trump está realmente em maus lençóis políticos, porque um país daquele tamanho vai conseguir mandar nas suas ações e eles vão precisar ou recorrer aos Estados Unidos para atacar o Irã novamente, ou esse acordo vai funcionar de uma forma muito torta.
1: Perfeito, Rose. Agora, há uma crítica muito grande, Rose, com relação ao posicionamento da ONU e também do Conselho de Segurança da ONU com relação ao que acontece na faixa de Gaza, né? As ações de Israel que, de alguma maneira, não são punidas e tudo mais. Qual seria o papel das Nações Unidas nesse processo? De que forma poderia atuar? E até o próprio Conselho de Segurança da ONU poderia agir num caso como esse? E, de fato, se não pudesse agir, assim, existe algum órgão que pudesse tentar intervir nesse caso?
2: As Nações Unidas, primeiro, né, são uma instituição da hegemonia norte-americana, né, uma instituição do pós-guerra. Então, sob forte hegemonia das ideias liberais ocidentais que são lideradas pelos Estados Unidos. Em relação ao Estado de Israel, Israel não consegue fazer nada. Eu, muito sinceramente, nem sei se eles têm essa pretensão de parar efetivamente o Estado de Israel. O Estado de Israel é um Estado artificial que foi criado justamente pela Assembleia Geral das Nações Unidas. Então, um problema que foi criado justamente por essa organização. E olha, não foi, não é que é aquela coisa assim, ah, mas não sabíamos o que ia dar o Estado de Israel. Desde os anos 20, do século 20, né, entre 1920 e 1930, o Estado de Israel, eles começam a colonizar, né, assim, a migrar para a região da Palestina, já criando um aparato de apartheid. Empresas que só trabalhavam judeus, escolas em que só estudavam judeus. Então, o que acontece em 1948 é uma concessão ao sionismo, às ideias do sionismo, para um problema que já estava sendo criado, né? Eles já estavam provocando ali roubos de terras e etc. Então, primeira coisa, o Estado de Israel é um problema criado pelas Nações Unidas, principalmente. As Nações Unidas não têm mecanismos de coerção para dizer que o Estado de Israel tem de obedecer às suas resoluções. Até as resoluções aprovadas, pouquíssimas no Conselho de Segurança, mas resoluções aprovadas na Assembleia Geral da ONU, inclusive, né, para assim, para não dizer que não falei das flores, a Assembleia Geral da ONU já qualificou durante, acho que 25 anos, ali entre os anos 70 e início dos anos 90, o sionismo como uma forma de racismo, mas ela não tem mecanismos de pressão, de coerção, né, de força militar que possa ser usado contra o Estado de Israel. E não tem, porque no Conselho de Segurança, ali ocupam cadeiras de aliados ao Estado de Israel. Então, várias resoluções que foram aprovadas, e aí o Conselho de Segurança poderia fazer o uso da força, foram resoluções que os Estados Unidos vetaram. Então, é realmente muito difícil a gente imaginar que através das Nações Unidas ou de alguma instituição internacional, alguma organização internacional, isso que a gente chama de governança global, consiga, de alguma maneira, dar a resposta que o povo palestino merece, que é uma resposta de libertação. Então, é uma situação realmente muito complicada, né? Quando a gente vai analisar friamente, com o realismo necessário, a gente acaba chegando à conclusão de o que pode salvar os palestinos é realmente uma luta armada. Realmente uma luta, uma guerra em que a resistência palestina possa contar, inclusive, com outros atores. A resistência palestina já conta, né, já contou muito com o Irã para fazer essa resistência. Mas a verdade, nua e crua, é o Estado de Israel é um Estado colonial em pleno século XXI. O Estado de Israel não obedece nenhuma resolução das Nações Unidas, inclusive de seu Conselho de Segurança, e as Nações Unidas estão paralisadas diante de um genocídio. Então esse é um quadro muito dramático que nós temos.
1: Perfeito, Rose. Tá ótimo. Agora, eu queria entender com você o seguinte: é possível imaginar algum tipo de processo de redução aí dessas tensões, enfim, ou de uma proximidade de acordo, sem que haja algum tipo de entendimento envolvendo também o Hezbollah?
2: Pois é, a gente tem uma situação muito dramática interna no Líbano também, né? Porque há uma divisão ali, de acordo com a própria Constituição libanesa, da divisão institucional, né, de quem ocupa a presidência, de quem vai ser o primeiro-ministro, é um governo, uma espécie de governo tripartite, né, no Líbano. E uma fratura política entre o governo libanês e o Hezbollah. Mas o governo libanês não consegue fazer a resistência do país. Eles não têm condições materiais para isso. O exército do Líbano não tem condições para lutar contra o Estado de Israel. Quem apresenta resultados e quem consegue fazer a mínima resistência, e por isso tem apoio do povo libanês, é realmente o Hezbollah. É tão absurdo o que nós acompanhamos nos últimos anos que o governo libanês chegou a cogitar, junto ao governo dos Estados Unidos, promover o desarmamento do Hezbollah, ou seja, eles não têm condições, seu próprio exército, as forças armadas circulares não têm condições, e eles queriam desarmar o Hezbollah. Tudo isso acreditando nas promessas dos Estados Unidos, do Estado de Israel, que o grande problema é o Hezbollah. É isso que o Estado de Israel fala, o grande problema é o Hezbollah. O Irã, por sua vez, ele reconhece o Hezbollah como uma força de resistência, justamente uma força de resistência para não se materializar esse projeto da Grande Israel, e apoia o Hezbollah. Então, o Hezbollah, para quem está nos acompanhando, ele surge como um grupo de resistência armada após a invasão do Líbano pelo Estado de Israel no início dos anos 80 e avança para um partido político que continua com o seu braço armado e que tem também um braço filantrópico. Eles têm um processo lá também de reconstrução das casas, dos edifícios, provimento de saúde para os libaneses, e o Líbano está passando por uma crise econômica muito grave. Então, veja, o Hezbollah está inserido nesse cenário de uma fratura política, de uma crise econômica e de quem efetivamente consegue fazer a resistência a essa expansão do Estado de Israel, né? De que eles já conseguiram ocupar o sul do Líbano e continuam atacando o sul do Líbano, ordenam evacuações em massa, atacam edifícios residenciais em questão de segundos. Então é realmente um problema muito complexo. E o Irã sabe da importância do Hezbollah, mas a gente tem essa divisão, porque o governo libanês ele realmente defende que a defesa deve estar na mão das forças regulares libanesas e que o Hezbollah pode continuar como partido político e deve ser desarmado.
3: Agora, Rose, o que a história pode nos trazer de ensinamento sobre acordos anteriores no Oriente Médio e que possam, de alguma forma, ajudar a melhorar as chances de sucesso desse futuro acordo, desse futuro entendimento?
2: Olha, o que a história pode nos trazer é que os estados devem ter capacidade de defesa e de dissuasão. Porque tanto os Estados Unidos quanto o Estado de Israel não cumprem regras e não cumprem acordos. Em 2015, o Irã fechou um acordo com os Estados Unidos no âmbito do Conselho de Segurança, mais a Alemanha, em que fez várias concessões ao seu programa nuclear. A Agência Internacional de Energia Atômica fazia inspeções às instalações iranianas e atestava que sim, que o Irã estava cumprindo os termos de um acordo. O Donald Trump, assim que chega ao governo dos Estados Unidos, simplesmente se retira do acordo com o Irã e passa a sancionar a economia iraniana. Ou seja, eles não cumprem, então vou voltar tão longe na história para dizer, os Estados Unidos não cumprem acordos. Isso é uma característica do imperialismo norte-americano. Eles constroem as regras e eles destroem as regras ou descumprem as regras assim que acharem que é necessário. E o Estado de Israel é um Estado quase que imparável. Quem consegue dar uma resposta para o Estado de Israel à altura do que eles merecem é o Irã, o Hezbollah e o Hamas, que esses últimos, que não são forças regulares, não são estados constituídos, lutam com meios muito escassos para evitar que o Estado de Israel se transforme na Grande Israel, né, que é o projeto do Benjamin Netanyahu de expansão territorial para o Líbano, para a Jordânia, para a Síria, né, criando ali esse projeto tão ambicioso do sionismo. Porque a história traz isso para a gente, acordos em que não estão amparados, em que as duas partes não estão amparadas numa força militar mínima, eles podem ser descumpridos a qualquer momento. Nesse caso, agora que o Irã demonstrou que tem uma capacidade militar muito importante, que eles têm um programa de mísseis, que eles têm um programa de drones, de construção muito rápida, e de que eles têm uma resiliência política, institucional, mas também do povo iraniano, os Estados Unidos vão pensar duas vezes em descumprir esse acordo. Mas veja, no ano passado, na Guerra dos 12 Dias, os Estados Unidos não pensaram tanto em descumprir agora, em 28 de fevereiro, porque o Irã não tinha demonstrado toda a sua capacidade militar. Essa é a lição histórica, né? O imperialismo norte-americano, o Estado de Israel não cumprem regras, não cumprem acordos, a não ser que eles precisam pensar duas vezes porque estão lidando com uma força militar capaz de causar danos a esses dois países.
3: Perfeito. Agora, Rose, qual deveria ser a prioridade diplomática mais urgente para que a gente evite que esse conflito se prolongue por muito mais tempo, enfim, para que, de fato, a comunidade internacional, de alguma forma, consiga uma resolução definitiva para esse caso?
2: Eu vou voltar na questão do Estado de Israel. A origem de todo mal é o Estado de Israel nesse momento. Então, o que a comunidade internacional precisa fazer é que o Estado de Israel pare de descumprir o direito internacional. Que o Estado de Israel se retire de Gaza, se retire da Cisjordânia, que o Estado de Israel pare de atacar o Líbano e pare de ameaçar o Irã. Essa é a questão. Enquanto os países, a comunidade internacional, não se engajar de uma forma muito substancial em massa para que o Estado de Israel, através de uma série de políticas, né, a gente tem, por exemplo, o que aconteceu na África do Sul com o boicote, desinvestimento e sanções, enquanto não tiver uma ação em bloco, muito dificilmente a diplomacia vai conseguir ser preponderante, porque o Estado de Israel, como eu disse, é um Estado colonial em pleno século XXI que comete um genocídio. Enquanto o sionismo existir tal qual ele é, assim como existiu o apartheid na África do Sul, a África do Sul com capacidades relativas de poder muito diferentes do Estado de Israel e sem ter, né, os Estados Unidos ali como um padrinho, uma espécie de padrinho, né, um parceiro que está ali para qualquer momento. Infelizmente, no Oriente Médio, a situação sempre vai ser muito insegura. Muito insegura. Nada nos garante realmente que esse acordo não pode cair por terra a qualquer momento, de que pode haver uma nova fase de explosão da violência, porque a gente tem esse Estado totalmente descontrolado, um governo totalmente descontrolado, que é uma realidade que não vai ser alterada com a mudança de governo no Estado de Israel. Tem eleições lá esse ano, mas não vai ser alterada, porque o sionismo, a gente está falando do sionismo, do que a base desse Estado, a base ideológica desse Estado. Enquanto esse Estado não ter um freio da comunidade internacional para todas as violações, todos os crimes, infelizmente, o ambiente do Oriente Médio ainda vai ser muito frágil, né? Vai ser muito inseguro. Todos os acordos ali fechados terão um grau de fragilidade muito importante. E, inclusive, só para fechar meu comentário sobre isso, essa é uma tecla que o Irã tem batido, né? Essa é uma tecla que o Irã bate. Enquanto o Estado de Israel existir tal qual ele é, como uma ideologia de apartheid e de expansão para outros, para territórios soberanos, esse problema não vai se encerrar.
3: Entendi. Agora, Rose, seria necessário uma força-tarefa a nível mundial ou seria necessário mais mesmo, de alguma forma, os Estados Unidos tentar contribuir nesse processo com Israel? Porque acredito que Israel não vá respeitar as demais nações ao redor do planeta. Talvez falte ação mesmo por parte dos americanos?
2: O problema disso tudo é que o lobby sionista, ele é uma das bolhas da sociedade norte-americana, né? Um estudioso norte-americano, ele diz isso, um professor da Universidade da Califórnia, se não me engano, se não falha a memória, ele escreveu sobre a sociedade norte-americana e ele fala sobre isso, como o lobby sionista tem uma incidência assustadora na política dos Estados Unidos, bipartidária. Então eles estão presentes no financiamento de campanhas do Partido Republicano, do Partido Democrata, mas eles estão presentes na mídia dos Estados Unidos, na produção cinematográfica dos Estados Unidos, né? Na indústria audiovisual. Então é uma coisa realmente impressionante. Então veja, por exemplo, no caso do Donald Trump, eu realmente acredito, não porque ele é um pacifista, mas por conta dos problemas que ele teve, que ele quer um acordo de paz com o Irã. Ele não só quer, como ele precisa de um acordo de paz para o Irã, para realmente as coisas não ficarem piores ainda para ele, politicamente e economicamente para os Estados Unidos. No entanto, essa incidência que o lobby sionista tem na política dos Estados Unidos acaba criando esses atritos, né? Quer dizer, o Donald Trump critica publicamente o Netanyahu, o vice dele faz o mesmo, mas eles não conseguem realmente colocar um freio nas ações de Israel e dizer claramente, se o Estado de Israel continuar atacando o Líbano, os Estados Unidos vão romper com o Estado de Israel. Então é uma questão que atravessa muito mais a influência sobre um determinado líder, né? Não é porque o Donald Trump é sionista, não é porque o Donald Trump é um cara de extrema direita, né? O que converge com o próprio sionismo em si. É porque o lobby sionista tem um grande poder nos Estados Unidos. Então, eu acho que passa por isso, passa por uma questão complexa que está na sociedade norte-americana, né? Então, os Estados Unidos, os Estados Unidos não têm condições de bancar um conflito com o Irã sem a força militar dos Estados Unidos. Isso é claro. Mas se essa força vai ser descolada dos objetivos do Estado de Israel, é difícil dizer, justamente por conta desse poder de décadas que eles demonstram ter sobre os rumos da política dos Estados Unidos. Então, Barack Obama, que é um cara que era visto como muito simpático, muito legal, ele era um parceiro do Estado de Israel, né? Ele era um parceiro do Estado de Israel. O Joe Biden, a mesma coisa, né? Um senhorzinho ali, muito legal, veio aqui no Brasil, passeou, mas também parceiro do Estado de Israel. Criticou Benjamin Netanyahu desde esse capítulo do genocídio em Gaza, que começou em 7 de outubro de 2023, apenas uma vez. Fez isso até publicamente para dizer, né, porque estava matando gente na fila por farinha, para dizer, peraí, você não pode usar esses métodos. Mas continuou ajudando com armas. Eles têm lá uma ajuda que parte do Congresso, dos Estados Unidos, enfim. Então é um poder muito grande em setores da sociedade dos Estados Unidos e isso precisa ser alterado.
3: Agora, Rose, a gente está chegando ao final aqui da nossa entrevista. Eu queria deixar um espaço para suas considerações finais, pensando já no futuro, um pouquinho daquilo que a gente pode esperar dos próximos passos relacionados a esse memorando, acordo, enfim, aquilo que você enxerga serão os próximos passos nesses próximos meses?
2: Olha, primeiro eu queria fazer um apontamento de ordem estrutural, né? A gente assistiu nas últimas semanas um verdadeiro reordenamento de poder no Oriente Médio. E os Estados Unidos não podem ignorar que o Irã se colocou como uma potência regional, como um poder importante. O Irã hoje é um poder militar no Oriente Médio, os Estados Unidos tiveram de aceitar isso, e por conta disso o memorando significa na prática uma série de concessões por parte dos Estados Unidos. E como lição, depois de falar, antes de falar sobre as perspectivas para o futuro, como lição é que os países precisam ter o entendimento de que estão inseridos num sistema internacional conflituoso e perigoso, e que os Estados Unidos são uma força perigosa e que ameaça a soberania de outros estados. E eu falo isso porque o Irã entendeu essa lição, né? Amadureceu com os anos as suas capacidades militares para finalmente, quando entrasse em guerra com os Estados Unidos, tivesse capacidade de responder.
3: Olha, Rose, muito obrigado pela entrevista, pelo nosso bate-papo, acho que foi muito esclarecedor. Eu agradeço em nome de toda a equipe aqui da Rádio Sputnik, assim como da Metropolitana. Agradeço também em nome dos nossos ouvintes. Agradeço muito o seu tempo, tá? Sei que você disponibilizou um espacinho na agenda para nos atender. E já fica aqui o convite para, numa próxima oportunidade, você voltar a conversar com a gente, já que esse ano de 2026 tem sido um ano com muitos desafios, e entender isso tudo é sempre complicado. É importante a gente trazer especialistas para comentar um pouquinho. Então, mais uma vez, obrigado por ter aceitado o nosso convite.
2: Olha, eu que agradeço o convite para estar mais uma vez aqui no Intriga Internacional, aqui na Sputnik, e estou à disposição.
3: O Intriga Internacional de hoje vai ficando por aqui. Agradeço a você que ficou com a gente até o final desse episódio. 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
6: Breaking History, mais um capítulo da guerra entre ingleses e espanhóis. Cidade de Cádiz é capturada e saqueada pelos britânicos. Entre os meses de junho e julho de 1596, uma aliança anglo-holandesa invadiu e saqueou a importante cidade portuária espanhola, local de chegada de boa parte das embarcações que vêm da América colonial. Liderada pelos condes de Essex e Nottingham, a frota destruiu duas galés espanholas, capturando ainda outras duas embarcações. Cerca de 6.500 soldados atuaram do lado britânico, enquanto a Espanha tinha originalmente 350 homens à disposição apenas. Esse ataque foi uma resposta à possível tentativa do rei Felipe II de invadir a Inglaterra. Em 1588, ele tentou a primeira vez, mas a armada espanhola foi derrotada pelos britânicos. Os ingleses pretendem ficar um tempo em Cádiz e obter o máximo de lucro dessa empreitada. Saiba mais sobre as rivalidades entre espanhóis e ingleses em instantes com Virada de História.
7: Trabalhadores do campo, já poderão então ser concretizados.
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6: E aí, apaixonados por história, beleza? Pedro Henrique Lima na área pra gente revirar o histórico de inimizade entre Inglaterra e Espanha na época moderna. Essa treta é mais antiga que isso e durou séculos. Mas aqui vamos focar na Primeira Guerra Anglo-Espanhola, que acontece aí na virada do século XVI para o XVII. Agora imaginem só, de um lado, a ultracatólica Espanha, maior potência imperial na época, com territórios na América, África, Ásia, Europa e até Portugal. Pois é, estamos falando do período da União Ibérica. Do outro lado, uma Inglaterra recém-separada da Igreja Católica, com a poderosa Rainha Elizabeth I, que daria seguimento à consolidação do anglicanismo depois da reforma iniciada pelo pai, Henrique VIII. Além das questões religiosas, era óbvio que os interesses comerciais dessas duas potências iam colidir. Aí, galera, teve pirata, teve revolução, teve invasão holandesa no Brasil, na África, tentativa de invasão na Inglaterra e muito, mas muito saque. Os principais eventos relacionados a essa guerra aconteceram em 1588, quando a Armada Espanhola tenta invadir a Inglaterra, e 1596, com a tomada histórica do Porto de Cádiz, que está fazendo aniversário aí nessa semana. É um processo de reação e contra-reação bem interessante que a gente vai entender mais agora. Continuem ligados aí nesse que é o podcast Diário de História da Sputnik Brasil, de segunda a sexta, às 7 da manhã, com reprises, às 3 da tarde e 11 da noite, na Rádio Metropolitana, para quem é do Rio de Janeiro. Para quem não é do Rio de Janeiro, vai lá no site da Sputnik Brasil, noticiabrasil.net.br, nesses horários aí que eu falei para vocês. E depois o link dos episódios fica disponível no site metropolitanarrio.com.br. Quer dar umas viradas de história? Então não saia daí, que vamos chamar os nossos convidados. Bom, e agora eu tenho o prazer de falar com a Ana Paula Mergiani, ela que é professora doutora titular de História na Universidade de São Paulo, na área de História Ibérica, possui graduação em História, mestrado, doutorado em História Social e livre docência em História Ibérica, todas essas formações pela USP, pós-doutorados pelo Instituto de Ciências Sociais da Universidade de Lisboa e Universidade Complutense de Madrid. Professora, seja mais que bem-vinda ao Virada de História, tudo bem?
8: Tudo bem, é uma alegria também poder estar falando com vocês aqui hoje sobre um assunto tão complexo.
6: Verdade.
8: Agradeço o convite e espero poder contribuir aí com o trabalho de vocês.
6: Ah, legal, professora. Eu desde já agradeço aí a sua participação. Quero aproveitar para dizer que seus textos me ajudaram na minha dissertação de mestrado. Então, para mim, está sendo mais que uma honra poder conversar contigo nesse podcast. Professora, quando a gente fala das rivalidades entre ingleses e espanhóis, há diversos fatores, né, que ajudam a entender, como aspectos religiosos, era uma Espanha ultracatólica e uma Inglaterra que fez a reforma protestante. Aspectos comerciais também. Quais são os antecedentes e as matrizes que nos ajudam a entender essas tensões entre Inglaterra e Espanha no século XVI?
8: Bom, indo diretamente ao ponto, né, porque nós poderíamos recuar e até a formação dos próprios reinos, né, nós estamos falando de duas monarquias chamadas compositas, porque elas são monarquias formadas por diversos reinos. Então elas são semelhantes nesse sentido, elas têm territórios, digamos, que vão além da própria ideia de um reino composto por um único território, né? Então Inglaterra e Espanha seriam, vamos dizer assim, as primeiras grandes monarquias a se enfrentarem nessa época moderna, nesse período que começa aí a partir do final do século XV, mas sobretudo no século XVI. Essa questão religiosa é muito importante, quer dizer, nós estamos falando realmente de uma Espanha, sobretudo aí, né, um período que nós vamos tratar, que é a segunda metade do século XVI, um rei muito, né, aferrado a essa ideia de ser o rei católico, Felipe II, Habsburgo de Espanha, né, enfrentando a Inglaterra de Elizabeth I, né, que também é a herdeira do trono de uma monarquia que fez a Revolução protestante, né, inaugurando a primeira grande monarquia anglicana, como todos sabem, né? Então, de fato, acho que esses antecedentes religiosos nessa época são muito relevantes, porque a religião, ela também está na base de toda uma fundamentação teológica da monarquia. O Estado e a Igreja estão juntos nesse período, tanto do ponto de vista da Igreja Católica, quanto do ponto de vista da Igreja Protestante, no caso da Inglaterra, né? Mas, obviamente, que há também questões aí, o próprio Felipe II, ele tenta reverter essa situação, ele é um representante, uma liderança da tentativa de reverter a situação, né? Ainda antes de ser rei, ele se casa com a Maria Tudor, né, que era a possível, né, rainha da Inglaterra, católica. Então, há essa tentativa de reverter a reforma na Inglaterra desde meados do século XVI. Mas isso foi uma tentativa frustrada, não deu certo. Ele era o rei consorte da Inglaterra, mas isso fracassou. E aí, então, nesses dois reinos longevos, durante a segunda metade do século XVI, de Felipe II, que começa a reinar em 1556, e Elizabeth I, que começa a reinar em 1559, né, o de Felipe II termina em 1598 e o dela em 1603. Então, nós vamos ter aproximadamente 4 décadas de um enfrentamento incansável entre católicos e protestantes dos dois lados, né, do canal. A França está em um outro contexto, a França é conflagrada internamente entre católicos e protestantes, então ela não tem tempo de se envolver muito nas guerras dos outros, né, mas ingleses e espanhóis estão bastante, vamos dizer assim, né, aferrados a esse conflito. Obviamente que as disputas comerciais no Atlântico, elas também vão entrar nesse panorama. Os ingleses serão os primeiros a, junto com os holandeses, vamos dizer assim, ao mesmo tempo, a tentar enfrentar a hegemonia espanhola nos mares, no Atlântico, e enfim, isso também é algo que está em jogo, não apenas a questão religiosa, mas também a questão mercantil.
9: Sim, e é interessante, professora, você mencionar essa aliança entre ingleses e holandeses, que inclusive a Inglaterra apoia a revolta holandesa, né, contra a monarquia hispânica. Muita gente não sabe, mas os Países Baixos, né, pertenciam à coroa espanhola na época. Então esse apoio dos ingleses vai se inserir também nesses enfrentamentos, e acho que tem a ver com o que você mesma disse da monarquia compósita, né? Uma monarquia com diferentes tentáculos, diferentes presenças, né, ao longo do mundo, né?
8: Essa definição quem dá da monarquia hispânica é um historiador inglês chamado John Eliot, e ele faz justamente essa comparação entre as duas monarquias, que são uma só monarquia e um território descontínuo, né? O território que é formado por vários reinos. Então isso é muito interessante. Agora, a gente tem que trazer para esse cenário também o próprio papado, né? Porque nós temos aí o Concílio de Trento, que aconteceu em torno de 1545-1563, né? Eu estou falando dessas datas para a gente observar que justamente é o período da metade do século XVI, e o Concílio de Trento, ele coloca, né, a própria Igreja no cenário político. Quer dizer, é para discutir religião, mas os papas, não exatamente os do Concílio de Trento, que eu quero reforçar, mas os papas posteriores ao concílio, o Papa Pio V, o Papa Gregório e o Papa Sisto V, eles vão intensificar, né, o Gregório III, vão intensificar essa pressão sobre a Espanha para atacar a Inglaterra, para enfrentar a guerra holandesa, né? Então, a rebelião holandesa, as revoltas que aconteceram nos Países Baixos, que se converteram ao catolicismo, elas são também uma grande fratura nessa monarquia compósita católica que Felipe II comandava. Então, nas fontes a gente vê o papado está o tempo todo instigando a Espanha, né, a atacar a Inglaterra, a invadir, a destronar a Elizabeth I, porque ela é considerada, né, uma heresia total. E isso, na perspectiva católica do Concílio de Trento, seria uma condenação para toda a cristandade. Quer dizer, permitir que protestantes continuassem existindo e governando reinos e, enfim, repúblicas, como é o caso da Holanda, seria uma condenação para todos, inclusive para os próprios católicos. Então, é considerado, né, uma espécie de guerra justa, inclusive, esse enfrentamento.
9: Pensando, inclusive, na força da Invencível Armada, né, como era conhecida a Marinha de Felipe II, a mais poderosa no período, né, uma das mais poderosas na época, ele vai preparar toda essa frota pensando justamente nessas rivalidades, ou já havia ali uma estrutura para isso, e que o Felipe II se vale dessa estrutura, né, dessa armada para poder atacar os ingleses? Porque ele chega a cogitar invadir, ele tenta invadir a Inglaterra, né?
8: Aqui é muito interessante. Depois a gente vai talvez voltar um pouquinho para trás, mas a tentativa de invasão da Inglaterra acontece em 1588. A chamada armada, grande, felicíssima armada, que foi uma decisão, né, de Felipe II de invadir a Inglaterra. Então eles organizam essa armada, né, que vai partir, né, da região do Mar Cantábrico na direção do Canal da Mancha para invadir a Inglaterra. É um grande... Enfim, acontecimento tanto para a monarquia hispânica quanto para a monarquia inglesa, né, porque os espanhóis não conseguem invadir, a frota, né, a armada, ela fracassa por vários motivos, mas é uma decisão, como você perguntou, que vem sendo provocada já há bastante tempo. Então, não é que ele toma a decisão de uma hora para outra. Existe muita hesitação, por exemplo, o Duque de Alba, que atua, né, representante do Felipe II nos Países Baixos, e que não consegue pacificar

0: a grande armada espanhola, que no fim das contas foi, digamos, derrotada por vários motivos, né? É, buscando aqui várias referências que eu pude procurar nesses últimos tempos, você vai ver que desde 1988, quando se voltou, né, para essa questão aí de pensar a data, né, os tantos séculos depois, muitos trabalhos foram produzidos. Inclusive tem um livro do historiador Geoffrey Park junto com o historiador Colin Martin, que são ingleses, que refizeram toda a documentação, repassaram muita coisa que não tinha sido vista, porque esse enfrentamento, ele depois sofreu uma grande difusão de propaganda inglesa contra os espanhóis. Ele foi usado muito pelos ingleses contra os espanhóis, então há toda uma produção muito interessante, inclusive de peças de teatro que vão ser escritas não só na época da Elizabeth I, mas também do Jaime I e de outros reis no século XVII, ironizando os espanhóis por conta dessa derrota. Então, com relação aos dados, é uma frota, né, uma armada composta por aproximadamente por 101 navios e mais 41 pequenos barcos auxiliares, ou seja, cerca de 150 barcos com aproximadamente, né, em torno de 19.300 soldados que embarcaram, que eram espanhóis, eram portugueses, eram de outras partes da monarquia hispânica e que vão fazer essa travessia, contando com a vinda de um reforço que seria, né, do Duque de Parma, que viria pelo Mar do Norte, pelos Países Baixos, mas não consegue chegar a tempo de socorrer. E aí, enfim, há um monte de problemas, inclusive grandes tempestades que naquela época destruíam de fato muitos barcos, né? Então é muito interessante estudar esse episódio, ele é um episódio importantíssimo na própria época e que foi objeto de muita propaganda do lado inglês.
1: É, logo depois na Inglaterra vai florescer a chamada Era de Ouro, né, da dramaturgia inglesa, que, por exemplo, quando surge Shakespeare, né, são isso, acho que só dizendo isso a gente já consegue entender, né, a dimensão dessa época. Agora, professora, você mencionou a participação de portugueses, né, nesses enfrentamentos, e o próprio Duque de Alba, ele chegou a ser condestável em Portugal, né, ele falece em Lisboa, se eu não me engano, era uma época em que Portugal também fazia parte, né, dessa monarquia compósita espanhola, o período que a gente convencionalmente chamou de União Ibérica. Então essas rivalidades, elas se estendem aqui a um mundo colonial, especificamente ao Brasil, né, professora?
0: Isso, por isso que eu disse que a gente ia voltar um pouquinho mais, né, falando de 1588, a gente ia voltar para 1578, porque a incorporação de Portugal à monarquia hispânica desempenha um papel muito importante, eu acho, na decisão de compor a armada que vai invadir a Inglaterra. Porque o que acontece? Você, né, o Dom Sebastião foi para Alcácer Quibir, foi derrotado, né? A sucessão foi complexa, o Felipe II era o parente mais próximo, legítimo, mas havia outro parente descendente também de Dom Manuel, como era o próprio caso do Felipe II, que era neto da irmã do Dom João III, filho da irmã do João III, e, no entanto, esse outro descendente, que era o Dom Antônio Prior do Crato, era um candidato à coroa portuguesa e que foi completamente destruído pelo Filipe II. Né? Ele chegou a ser aclamado rei, mas Filipe II invade Portugal por terra e por mar, e aí ele consegue vencer o exército do Dom Antônio, né? Impondo o seu poder. Então, a incorporação de Portugal em 1580, ela acaba colocando, por incrível que pareça, o Dom Antônio do lado inglês. O Dom Antônio vai buscar socorro na Inglaterra, ele tem o apoio da Elizabeth, busca na França também, e começa a ver a ameaça de invadir a monarquia hispânica pelos ingleses através de Portugal. Né? Então, é aí que Portugal entra nessa história, né? Já na altura, né, da União das Coroas, da incorporação de Portugal à monarquia hispânica, os ingleses estão prestando muita atenção nisso. Então, Felipe II, eu acho, né, meu entendimento, a monarquia hispânica, ela precisa responder a esse perigo, que é a ameaça dos ingleses entrarem na Península Ibérica por Portugal. Eles vão tentar, né, o Francis Drake

0: vai tentar fazer essa invasão depois, justamente da derrota da Invencível Armada, da chamada Invencível Armada, vai tentar fazer um ataque por Portugal, que é a chamada contra-armada, né?
1: O caso do Antônio Prior do Crato é interessante porque ele chega a ser aclamado rei de Portugal, né? Mas nunca foi realmente rei, enfim, existe uma disputa, é o rei que não foi rei de Portugal. Agora, professor, outra tática ou outro aspecto desses enfrentamentos tem a ver com a atividade de corsários, né? E os próprios ataques e saques a cidades importantes que faziam parte da monarquia hispânica, né? Tanto aqui na América como na própria Península Ibérica. E aí, em 1596, vai ter o famoso episódio da captura de Cádiz, ou saque, roubo de Cádiz. Quais os impactos, professora, desse evento para a monarquia hispânica, considerando que era uma das cidades portuárias mais importantes, né, para os espanhóis?
0: Naquela sua questão anterior, ainda faltou falar justamente desse mundo colonial, né?
1: Claro,
0: Porque eu
1: é
0: comecei a falar de
1: verdade.
0: Portugal, e Portugal significava, né, para a Espanha todo, do Brasil até a Índia. Então, toda a África, enfim, todo esse contorno, né, do planeta praticamente, estava na mão da monarquia hispânica. E essa figura, justamente, do Francis Drake, representa, né, não era ele sozinho, mas enfim, ele representa na monarquia inglesa essa ousadia de atacar justamente os espaços mais distantes, né? Ele vai conseguir fazer, entre 1577 e 1580, uma volta ao mundo, que é um acontecimento fantástico quando você lê a história de como que ele conseguiu fazer isso, né? Tanto quanto foi a primeira circunnavegação do Fernão de Magalhães e Sebastião Elcano, mas ele faz isso sozinho com praticamente um único barco, né? Tentando atacar o Peru. Ele vai tentar várias vezes e consegue atacar e roubar os galeões espanhóis, os carregamentos de ouro. Então, enfim, existe de fato essa ameaça aos espaços e às rotas de transporte de ouros e de ouro, prata e especiarias que vêm dos domínios ultramarinos. E Cádiz entra justamente aí, porque Cádiz é uma cidade estratégica, né? Ela fica no Mediterrâneo, fica no sul da Espanha, é um porto espanhol, mas é um lugar para onde iam, né, as grandes novas frotas chegadas da Índia, quando a Espanha domina toda essa extensão. Então, esse ataque a Cádiz, que vai ser em 1596, ou seja, já estamos falando aí, né, de 8 anos depois da derrota da Armada. Mas, de todo modo, ela vem também como uma espécie de contra-ataque, sabendo que em Cádiz se concentravam justamente a chegada, né, das principais frotas que vinham da Índia. E esse ataque a Cádiz coincide com uma frota recém-chegada da Índia. Então, ali está, né, também, eu acho, né, o meu entendimento, é um ataque muito mais simbólico do que propriamente que tenha revertido, vamos dizer assim, resultados para a monarquia inglesa, porque os ataques aos galeões espanhóis revertiam ouro diretamente, ouro e prata, quer dizer, metal precioso direto, enquanto que em Cádiz não vai ter um resultado tão satisfatório, né? Mas ela é um ataque terrível, é uma destruição. A cidade foi completamente destruída pelos ingleses. Então fica como uma espécie de trauma também aí na memória, né, desse período.
1: E pensando inclusive nos impactos financeiros de todos esses enfrentamentos, ação, reação, o Felipe II, como que ele reconstrói a frota naval? Como ele reage à contra-armada inglesa? E quais os impactos disso para a monarquia hispânica?
0: Eu orientei um mestrado de uma pesquisadora brasileira, hoje residente e pesquisadora fixada na Espanha. O nome dela é Marcela Miranda. Ela fez um estudo muito aprofundado no mestrado sobre a maneira como Felipe II e os conselhos, que na Espanha chamam cortes, se reúnem para discutir essa questão do financiamento da guerra. Né? Então a Marcela fez esse trabalho e está publicado em livro, e ela estudou, inclusive, os resultados desse ataque a Cádiz. Quer dizer, o que acontece é um aumento, né, após... Os ingleses ficaram pouco tempo em Cádiz, eles ficaram 2 semanas ao todo, eles destruíram a cidade, entraram pelas muralhas, mas destruíram tudo, puseram fogo, roubaram tudo. Quer dizer, foi um ataque realmente terrível, né? A cidade foi reconstruída depois, tanto que, né, ela vai ser reconstruída com uma muralha muito mais fortalecida e muito mais impenetrável, né? Então, mas isso demora, né? Não é assim de uma hora para outra. E o Felipe II morre em 1598. Então, na verdade, quando a gente vai pegar, né, o pós-Cádiz, já não é um rei. Né, como perguntei inclusive para a Marcela, ela me disse, não, ele já está muito combalido nesse momento, né? Então quem toma as decisões é o Dom Cristóvão de Moura, o Marquês de Castelo Rodrigo, que era um português que está na base de toda a negociação da aproximação de Portugal com o Felipe II na época da União Ibérica, né, do começo, e é ele que vai tomar as decisões, assim como o 7º Duque de Medina Sidônia, que é quem deveria ter defendido Cádiz, mas existe toda uma discussão de que, né, também não enviou as tropas na hora para suficiente, deixou os ingleses entrarem, mas é uma invasão realmente que demora para se recuperar. Depois de Cádiz, Felipe II vai enviar ainda 3 tentativas de invasão da Inglaterra, mas não vão conseguir, né?
1: Sim. E pensando no fim dessa primeira onda de conflito, já que as rivalidades entre espanhóis e ingleses vai perdurar, sei lá, até as eras napoleônicas aí, já no século XIX, como que foi possível estabelecer a paz entre os dois lados? Tem a ver com a morte dos reis? Porque a Elizabeth também vai morrer mais ou menos nessa época, né? Final, começo do século XVII, e o Felipe, como você mesma falou, morreu em 1598. Tem a ver com o fim desses reinados?
0: Então, parece que sim. Claro que em história a gente não pode atribuir os processos, os acontecimentos a pessoas individualmente, principalmente monarcas. Mas que aqui nós temos dois reinados. Então vamos pensar mais em termos de reinados. Dois reinados muito duradouros, cada um teve seus inúmeros problemas, né? Conflitos internos, traições, etc. Mas o do Felipe II, 42 anos, e o da Elizabeth, 44 anos, né? Então, são muito longos. Então, dá tempo de tomar muitas decisões e, enfim, muitas atitudes, né? A gente até nem mencionou, mas estava aqui nas minhas anotações, a Batalha de Lepanto, que é o enfrentamento que o Felipe II ainda tinha com os otomanos no Mediterrâneo Oriental. Então, o reinado de Felipe II é o tempo todo, e ele herdou isso também do pai dele, do imperador Carlos V, uma luta em 3 frentes. A frente contra os otomanos, para defender a Itália, defender Veneza, a frente contra os rebeldes holandeses calvinistas, e a frente contra os ingleses, também protestantes. Quer dizer, são essas guerras, elas são mantidas o tempo inteiro ao longo das 4 décadas. Então eu entendo, e enfim, a gente pode ver isso até pela documentação, que a Espanha, no final da década do século XVI, ela está esgotada em termos econômicos, financeiros. Já não tinha mais os recursos de exploração da prata americana, embora ela tenha todos os carregamentos de especiarias que estão vindo das partes portuguesas, mas já tem essa ameaça inglesa, ameaça holandesa, quer dizer, os recursos já não são suficientes. Então eu entendo que é o final, muito mais o final de uma época do que propriamente a morte deles, mas que de fato a morte de Felipe II em 98 e da Elizabeth I em 1603 coloca fim, porque a paz vai ser assinada em 1604. Então é muito imediato a gente pensar que esse acordo lá, esse Tratado de Londres que vai ser assinado entre os espanhóis e os ingleses, ele abre uma nova fase, é uma fase justamente de paz, né, que vai ser esse início do século XVII, depois voltam as guerras todas, mas aí elas já são, não são mais guerras de religião, né? as guerras de religião, elas vão terminar no século XVII e elas vão ser de fato ou definitivamente guerras comerciais.
1: Sim, sim, guerras de religião em outros lugares, inclusive, né? Vai haver na França, por exemplo, nessa época, século XVI, uma guerra bastante violenta, né? Relacionada aí a essa divisão entre protestantes e católicos. O Tratado de Londres foi assinado, então, em 18 de agosto de 1604, encerrando aí oficialmente a Guerra Anglo-Espanhola, né? Como ficou aí convencionalmente conhecido esse período. Professora, agora a gente precisa encerrar aqui a nossa entrevista também. Quero muito agradecer a sua participação, adorei nossa conversa. Que bom que a gente conseguiu dar conta aí de todos os aspectos. Alguma coisa deve ter ficado de fora, mas acho que o principal a gente conseguiu falar aqui hoje. Muito obrigado e portas abertas para você retornar em outras oportunidades.
0: Eu que agradeço, espero ter trazido algumas, né, como a gente diz, alguns itens, alguns pequenos probleminhas aí pra gente refletir sobre esse período tão complexo.
1: Pois é, nós somos historiadores, adoramos um problema para poder refletir, então acho que nossa entrevista teve vários hoje. Professor, um grande abraço, tchau, tchau.
0: Obrigada, tchau.
1: 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E olha só, gente, como a professora disse, as consequências desses enfrentamentos envolvem aí, dão origem à era de ouro da dramaturgia na Inglaterra. Um período de florescimento das artes, da literatura, do teatro. Quem conta mais esse lado britânico da história é nosso próximo convidado. Bom, e agora eu tenho o privilégio de receber aqui no Virada de História o professor doutor José Renato Ferraz da Silveira, ele que leciona no Departamento de Economia e Relações Internacionais da Universidade Federal de Santa Maria, onde é professor titular, tem doutorado, mestrado e bacharel pela PUC de São Paulo, doutorado e mestrado em Ciências Sociais, bacharelado em Relações Internacionais. Ele também fez licenciatura em História na Universidade Luterana do Brasil. Professor, seja mais que bem-vindo ao Virada, tudo bem?
2: Tudo ótimo, agradeço pelo convite. Final de semestre letivo aqui na Universidade Federal de Santa Maria, foi um convite, uma honra estar aqui participando com vocês sobre esse tema que foi tema da minha tese de doutoramento lá em 2009. Mas vamos conversar a respeito disso, Pedro.
1: Vamos sim. Foi tema não só da sua tese de doutoramento, mas também de um artigo que você publicou agora há pouco, em 2022. Agora há pouco, a gente está falando 4 anos atrás, mas é como se fosse ontem. Que tem um título em latim que eu não vou arriscar, mas que a frase é: Deus soprou e eles se dispersaram. A célebre frase cunhada em medalhas comemorativas inglesas após a derrota aí da invencível armada espanhola em 1581. O que significa esse episódio, professor? Você fala de uma situação em que a Inglaterra estava em inferioridade em relação à Espanha. Quais os significados dessa vitória da Marinha Britânica?
2: Eu acho um ponto bastante interessante de chamar a atenção do nosso ouvinte, que a história nem sempre favorece quem possui mais recursos. Nós estamos falando de uma Espanha extremamente poderosa, a maior potência do mundo, a potência dominante da Europa. Ela controlava vastos territórios da Europa, detinha o ouro e a prata das Américas, uma marinha extremamente poderosa. É bom chamar a atenção do nosso ouvinte que Portugal passou sob domínio também da Espanha de Filipe II.
1: Sim, nessa época, né? A União Ibérica.
2: Já nessa época, sim. Porque veja bem, o rei Dom Sebastião, ele faleceu e houve uma crise sucessória, acabou o Filipe II herdando também o trono português. Ele fez uma pressão diplomática, uma pressão militar, e então ele também tomou o trono português. Então veja bem, tinha os Países Baixos, a atual Holanda na atualidade, a região da Borgonha, na Itália, a Espanha, já que a gente não pode esquecer também, Pedro, isso também é fundamental e essencial destacar. O pai de Filipe II era nada mais, nada menos do que Carlos V, o imperador do Sacro Império Germânico. E quando ele abdicou em 1555, a favor do filho, né, Felipe II, o filho, então, praticamente deteve esse grande poderio econômico, desse grande poderio militar e desse grande poderio demográfico. Né? Veja que os recursos materiais da Espanha pareciam serem inesgotáveis. E de outro lado, Pedro, você tinha uma Inglaterra com uma crise interna muito forte, governada por uma rainha, um período que homens eram, de fato, os reis em boa parte de quase todos os reinos da Europa, crise dentro da Inglaterra cercada por protestantes e também católicos, e ameaçada pela Escócia, ameaçada pela França e principalmente pela Espanha. Para fechar esse quadro inicial, Pedro, então você tem de um lado uma potência dominante, a principal potência europeia, de um lado um país na segunda prateleira das grandes potências europeias. Então, esse exemplo dessa batalha de 1588, ela mostra que nem sempre a potência que possui maiores recursos garante a vitória.
1: E você vai dizer nesse texto que a Inglaterra, ela responde à ação da invencível armada com inovação, estratégia, tecnologia naval e liderança política. Como que isso se traduz na prática? Como que a gente pode entender a influência desses fatores na vitória da Inglaterra?
2: Interessante. Amarrando com um pouco que eu tinha dito anteriormente, Pedro. Nem sempre, então, quem detém recursos econômicos, recursos militares, recursos demográficos, vai levar vantagem numa guerra de curta duração. Esse é um ponto importante. Quais seriam outras variáveis importantes e que vão pesar nessa guerra em especial? O aspecto estratégico, o aspecto tecnológico, o aspecto ligado à liderança, à logística e principalmente à adaptação. O que fazem os ingleses nessa batalha especial? Já no início do ano de 1588, a Rainha Elizabeth se prepara essa possibilidade de invasão da invencível armada. Até interessante que o rei espanhol dizia que essa invencível armada não seria nem superada pelo próprio Deus. É por isso que o título é tão interessante e tem na medalha comemorativa. Deus soprou e eles foram para longe, eles foram dispersados. Mas veja bem, Pedro, o que faz a Inglaterra, então, ao longo do ano de 1588, já que a invasão vai começar a acontecer em agosto de 1588. Os conflitos já começam a partir de julho, né? Mas eles se intensificam durante o mês de agosto. Eles começam a preparar os navios para serem navios muito mais leves e que os disparos dos seus canhões eram de longa distância. Esse é um primeiro ponto a ser amarrado, porque a tática dos espanhóis era uma tática mediterrânea, de aproximação e de abordagem, ou seja, os navios tinham que se aproximar bastante, e aí os soldados que estariam então nos barcos espanhóis disparariam com seus mosquetes contra os soldados ingleses. Mas os ingleses já se anteciparam do ponto de vista tecnológico. O que eles pensavam? Não, nossos canhões devem ser atirar a longa distância. Então eles foram projetados com muito treino a disparar pararem a longa distância. Então esse ponto é um aspecto fundamental em relação a essa questão da batalha. Me permite só um segundo ponto, Pedro. O responsável pela operação espanhola era o duque Medina Sidônia. Esse duque, de fato, não tinha nenhuma experiência em combates navais. Veja bem, Felipe II escolhe uma pessoa que não tem nenhuma experiência em combates navais. Na verdade, o almirante Santa Cruz havia falecido, não havia um substituto à altura, e ele escolheu, então, esse duque Medina Sidônia. Esse duque, até no início da possibilidade da operação, ele disse para o rei Felipe II: não quero participar, acho que não vamos obter sucesso. Mas ele tinha muita credibilidade do ponto de vista político, do ponto de vista diplomático, e o rei Felipe II apostou, né, nessa figura.
1: E outro aspecto interessante que envolve essas tensões entre ingleses e espanhóis no século XVI é a utilização dos corsários, né, sobretudo por parte dos ingleses. A rainha Elizabeth houve alguns corsários ou piratas, né, no linguajar assim mais popular, que eram próximos da corte, né, atuavam em saques, enfim, até aqui na América Hispânica, né, isso acontece. Eu queria que você explicasse então para os ouvintes se essa atuação dos corsários na década de 1580 se soma a essas estratégias dos britânicos para poder derrotar a invencível armada e bater de frente com os espanhóis.
2: Sim, sem sombra de dúvida. Na verdade, era um uso, vamos dizer assim, informal desses corsários. Eles, evidentemente, trabalhavam para a rainha. Uma das grandes figuras é o Francis Drake. Ele trabalhava, evidentemente, para a rainha, mas a rainha, de fato, não assumia participação nesse empreendimento. Então, Francis Drake, entre outros corsários, participavam, evidentemente, desses saques. Até um aspecto interessante, Pedro, que muitos dos navios espanhóis que foram naufragados por esses ataques desses corsários ingleses, e que hoje muitos deles estão no fundo do mar, né? Há muitos aventureiros hoje no século XXI que tentam encontrar esses navios abarrotados de ouro e prata. E até uma coisa interessante para chamar a atenção do nosso ouvinte. A quem pertence esse ouro e prata no fundo dos mares, no fundo do oceano? A Espanha? A Inglaterra? Ao Peru? É muito curioso que do ponto de vista do direito internacional...
1: Aos povos ameríndios, se a gente for bem longe.
2: Se a gente for bem longe, né? Então veja do ponto de vista do direito internacional até uma discussão bastante formidável nesse sentido. Então, Pedro, só para finalizar esse aspecto, eles trabalhavam, evidentemente, para a coroa inglesa, para a Rainha Elizabeth I... Mas a Rainha Elizabeth I, quando era questionada pelos diplomatas, os plenipotenciários espanhóis a respeito disso, ela dizia: não tenho nada a ver com isso. Era algo bastante, assim, dissimulado e cínico por parte da coroa inglesa.
1: É interessante você tocar nesse aspecto. Vou sair um pouquinho aqui do roteiro. A Inglaterra e a Espanha, assim, eu arrisco a dizer que eram os dois principais impérios nessa época, né? A Espanha tinha incorporado Portugal, o Sacro Império Romano-Germânico já não tinha mais a força dos tempos de Carlos V, e a Inglaterra estava em plena ascensão também, né, para se tornar aí depois no século XVII uma grande potência mundial. E aí você tinha os Países Baixos, né, enfim, que aí já é outro departamento. Mas do ponto de vista do direito internacional da época, havia algo que regulasse a relação entre esses países? Havia algo que mediasse essas disputas, esses imbróglios?
2: De fato, o direito internacional ele está nascente, já há, evidentemente, figuras que estão escrevendo a respeito, por exemplo, dos direitos dos índios, né? Os índios têm alma ou não têm alma, né? Hoje nós usamos o termo mais correto, que são os povos originários. Mas havia discussões nesse sentido. E já há uma tentativa modesta, para ser aqui, dizer o mínimo, né? Uhum. De tentar regular, evidentemente, as relações entre os estados. É claro que o direito internacional... ele vai evoluindo ao longo do século XVII, do século XVIII. Eu imagino, tem que aqui pontuar, né, como professor das relações internacionais, o grande evento que o direito internacional ele vai ganhar, evidentemente, corpo e aparecer, são as guerras dos 30 anos, né, que vai acontecer no século XVII. De 1618 a 1648. Então, veja, há uma certa proximidade com o evento que nós estamos tratando aqui. Nós estamos falando de um evento de 1588. Nós estamos falando da figura de Filipe II. Nós estamos falando aqui da figura de Elizabeth I, que é a última rainha da dinastia Tudor. Que depois eles vão, evidentemente, como ela não deixa sucessores, ela não teve filhos, os Stuarts vão assumir o poder na Inglaterra. E a Inglaterra, meu caro Pedro, do século XVII... é uma Inglaterra de uma efervescência social, política, muito grande, que a gente não pode perder de vista que nós vamos ter as duas revoluções liberais, né? A Revolução Puritana e a Revolução Gloriosa.
1: Sim, sim.
2: Esse evento que nós estamos tratando aqui de 1588 é um evento chave, porque vamos imaginar aqui o if, né? Ou no se. Se os ingleses tivessem sido dominados pela Espanha, se de fato a Invencível Armada conseguisse de fato invadir a Inglaterra e destronar a Rainha Elizabeth, chegaríamos ao fim da dinastia Tudor, provavelmente a Inglaterra ficaria sob um domínio dos espanhóis e poderia até acelerar o processo da dinastia Stuart. Eu me atrevo aqui, Pedro, deixa eu falar isso aqui, eu me atrevo a dizer, se de fato inicia a dinastia Stuart a partir de agora, desse momento que nós estamos tratando, o que poderia acontecer? Provavelmente nós não teríamos as duas revoluções liberais na Inglaterra. É claro, eu estou aqui fazendo um atrevimento, uma ousadia intelectual, claro, em relação a isso, né?
1: Claro, não, mas essa perspectiva contrafactual é sempre muito interessante aqui da gente fazer. Eu acho que ajuda também, né, a gente a entender o peso dos acontecimentos em épocas diferentes. Só para situar os ouvintes, você falou da importância da Guerra dos 30 Anos. anos, né, para o desenvolvimento das relações internacionais, é um marco, né, que vai pôr fim ao conflito, é o Tratado de Westfália de 1648, né, que traz aí pontos que, se eu não me engano, até hoje, né, são levados em conta quando a gente fala desse direito, né, que vai mediar aí as relações entre países, entre nações. E as duas revoluções liberais que você mencionou, a Revolução Puritana, 1640-1649, e a Revolução Gloriosa de 1688, uma época muito agitada aí na Inglaterra, como você mesmo falou. Agora, é interessante, professor, e eu já ia chegar nesse ponto que você trouxe, que a Inglaterra vai viver uma era de ouro, né, no século XVII, sobretudo na dramaturgia, e aí o principal nome desse período dispensa apresentações, William Shakespeare. Podemos dizer, então, que esse movimento, essa efervescência, se conecta com o desfecho da guerra contra os espanhóis?
2: Com certeza. Nós vamos ter, então, os anos dourados da dramaturgia inglesa. Shakespeare vai ser o grande nome, como você disse, dispensa comentários. Quando a gente pega, por exemplo, o dicionário Oxford, que é um dos principais dicionários da língua inglesa, praticamente imagem e semelhança das peças shakespearianas, né? Então é um autor portentoso, né, no próprio desenvolvimento da língua inglesa, uma língua que evidentemente tem o seu valor muito grande, né, na atualidade, né? Então veja que esse fato, esse episódio de 1588, além de reforçar, quer dizer, de impedir uma hegemonia espanhola em termos da Inglaterra, possibilitou também a Inglaterra dar um dinamismo do ponto de vista social, do ponto de vista político, acontecer as duas revoluções liberais do século XVII, desenvolver um exército permanente a partir principalmente do período republicano, um momento assim ímpar na história inglesa, né, com Oliver Cromwell, e nesse sentido também a Inglaterra, que no século XIX, né, Pedro, e ouvintes, vai se tornar a potência dominante de todo o mundo, né? Onde a frase famosa, né? O império onde o sol nunca se põe. Então veja como esse evento de 1588, ele faz link com diversos eventos que vão se conectar na história inglesa para o futuro.
1: Sim. Agora, os conflitos entre espanhóis e ingleses vão se encerrar ali logo no comecinho do século 17. Se encerrar, não. Tem uma pausa, né? Que depois vão ser retomados em outras oportunidades. É curioso que é uma história de longa duração, né? De enfrentamentos entre essas duas nações. O que vai determinar, professor, essa pausa nessas tensões, nesses enfrentamentos? É a morte da Rainha Elizabeth, a passagem de trono para o Jaime I?
2: Sim, de certa forma tem um peso considerável. Quando passa, evidentemente, para a dinastia Stuart, para o Jaime I, né, filho da Mary Stuart, né, a Mary que foi decapitada, prima da Rainha Elizabeth. Até interessante lembrar para o nosso ouvinte que quando a Mary Stuart ela é decapitada, claro, a mando da Rainha Elizabeth I, o próprio Papa, o Sisto V, vai reforçar a bula de excomungação da Rainha Elizabeth, que já tinha sido excomungada em 1570. E, de certa forma, dá uma legitimidade para a invasão espanhola no ano de 1588. Ela faleceu em 1587, a invasão acontece em 1588. Então, sim, a passagem para a dinastia Stuart, que evidentemente é de origem escocesa e católica, vai diminuir um pouco as tensões. Mas é muito curioso, né, Pedro? Essas rivalidades que nós temos na história, né, entre as nações. Hoje a gente sempre fala de Estados Unidos e China. Outro momento a gente falou de França e Alemanha. Tivemos na Guerra Fria Estados Unidos e União Soviética. Às vezes se despreza essa rivalidade entre Inglaterra e Espanha, que evidentemente foi uma rivalidade que a gente está falando, conversando sobre isso no século XVI, que foi se intensificando, né, no século XVII, mas depois, evidentemente, houve o declínio espanhol, que essa rivalidade acabou deixando de existir, de fato.
1: Sim, uma rivalidade que eu arriscaria dizer que vai ajudar a moldar um mundo moderno, né? Porque a gente está falando de consequências aqui para a América, como eu falei, mas não só o caso da América e Espanha, mas aqui no Brasil, né? Se conectando, inclusive, com as invasões holandesas, aqui no Nordeste, que a Holanda na época era rival da Espanha, né? Tinha toda uma questão. E, inclusive, ingleses e holandeses chegam a se juntar também nesses enfrentamentos, né, professor?
2: Sim, é muito curioso, porque olha que interessante que você acabou de comentar. essa rivalidade, ela vai ter impacto também na América Espanhola e principalmente na América Portuguesa. Nós vamos ter as duas revoluções liberais no século XVII, depois nós vamos ter a grande revolução liberal, que é a Revolução Francesa, e que os seus ecos vão ser para todo mundo, mas principalmente para a América Portuguesa, para a América Espanhola, porque inicia-se a partir daí, principalmente com as guerras napoleônicas, todo o processo de emancipação das colônias. A gente tem que lembrar que até o evento relacionado, né, à nossa independência do Brasil em relação a Portugal está concatenado aí ao fim do antigo regime, está concatenado às guerras napoleônicas. À medida que o rei Dom João VI sai de Portugal, junto com a sua família real e um grupo de nobres, vem para o Brasil e a partir daí inicia todo o processo, vou colocar entre aspas, revolucionário da nossa independência. Veja como que é muito curioso, né, Pedro? Alguns autores liberais, eles gostam de dizer o seguinte: trata-se de um epifenômeno, né? Ou seja, os eventos, eles vão evidentemente concatenando um ao outro, né? Então, nós estamos falando da Batalha de 1588, nós estamos falando das revoluções liberais inglesas, puritana e gloriosa, estamos falando de Revolução Francesa, estamos falando de guerras napoleônicas, que vai ter um impacto em todo o processo, né, de independência de toda a América Espanhola e também da América Portuguesa. Então é muito interessante quando a gente pensa nessa perspectiva, que como que os eventos, evidentemente, eles conseguem linkar.
1: Sim, com certeza. Agora, professor, olhando para esse processo, desse primeiro momento aí, dessa primeira dança entre ingleses e espanhóis no século XVI e comecinho do século XVII, a gente pode entender, depois de 1588 e a derrota da invencível armada espanhola, vai haver outro episódio, 1596, conhecido como Batalha de Cádiz ou Captura, Saque de Cádiz, que foi uma massiva e bem-sucedida operação militar anglo-holandesa, né, aí a aliança entre ingleses e holandeses, que resultou na invasão, ocupação e saque dessa cidade que era mais que estratégica, essa cidade portuária de Cádiz. O que vai representar esse episódio? É um momento que a Inglaterra, ela se torna superior aos espanhóis? É uma virada nesse processo de conflitos?
2: Ainda não. Evidentemente que é de fato, do ponto de vista tático e estratégico, uma demonstração de poder naval por parte dos ingleses. 1588 já demonstra esse início ou essa tentativa dos ingleses se tornarem superiores aos espanhóis. É claro que ainda a Espanha é uma potência dominante. A gente não pode perder de vista que a própria Guerra dos 30 Anos, a Espanha ainda é uma força que ali, evidentemente, começa a minar, a se enfraquecer, entrar no processo de declínio. Mas até eu ouso dizer, não escrevi isso no artigo, mas pensei, os espanhóis poderiam apostar em novas investidas contra os ingleses. Por que não aconteceu? A gente lançou uma hipótese da nossa conversa agora, porque passou para a dinastia Stuart, evidentemente depois da morte da rainha em 1613. Então ainda não é em relação a essa batalha que você mencionou. Ainda nós estamos ainda no governo da Elizabeth. Mas é uma coisa interessante. Os ingleses reconhecem, a partir da vitória contra os espanhóis em 1588, que por serem um país insular, eles tinham que investir na marinha. E essa marinha que vai se tornar uma marinha extremamente poderosa do século XIX. Praticamente ao longo do século XIX, os ingleses vão pintar e bordar com essa marinha. Esse evento que você menciona, de fato, já mostra que a marinha inglesa, ela já despontava como uma superioridade em relação aos espanhóis. Esse é um ponto, assim, nevrálgico, né, na análise.
1: Sim. E quando a gente pensa nos desdobramentos para a população da Inglaterra, a gente está falando de uma Inglaterra recém-saída de uma reforma protestante, né, que vai se tornar majoritariamente anglicana, e que a religião chega a ser um fator, né, dessas rivalidades entre espanhóis e ingleses. A gente pode caracterizar essas tensões como conflitos mais de credos, de diferenças de credos, ou as questões comerciais tinham um peso maior?
2: Eu gosto sempre de dizer, Pedro, para os meus alunos, que as dimensões nas relações internacionais, elas devem, praticamente todas as dimensões devem ser envolvidas. A dimensão comercial tem uma importância, a dimensão religiosa, evidentemente, também tem uma importância considerável, porque, veja, a rainha, ela sofreu uma excomunhão, né, pelo Papa Pio V, isso no ano de 1570. No ano de 1571, Pedro, para ser bem aqui exato, o parlamento inglês vota e praticamente diz o seguinte: olha, essa bula papal não tem peso sobre a nossa rainha. Nós vamos garantir a legalidade e a legitimidade da rainha. Agora vamos antecipar o tema. Eu falei aqui de 1570. Quando chega em 1588, o novo Papa, que é o Sisto V, ele imaginava que os católicos ingleses iriam, evidentemente, serem contra a rainha. Havia alguns, sim, sem sombra de dúvida. Mas boa parte dos católicos ingleses e católicos galenses eram a favor da rainha. E eles vão se preparar junto com um exército que não era permanente, eram pessoas, assim, dos condados, para se preparar para resistir a esse ataque espanhol. Então é bem interessante, Pedro, e eu sempre digo isso para os meus alunos, a gente tem que estudar e entender relações internacionais com as diversas dimensões, a dimensão econômica, a dimensão religiosa, a dimensão política e a dimensão diplomática. Um ponto que eu acho importante também aqui falar para o nosso ouvinte, não sei se já leram ou ouviram a respeito disso, o filósofo famoso inglês Thomas Hobbes, ele nasce no ano de 1588. A mãe de Thomas Hobbes tem, então, Thomas Hobbes, e o Thomas Hobbes já é escritor, né? No futuro ele vai dizer assim, quando eu nasci em 1588, eu nasci com meu irmão gêmeo. O irmão gêmeo dele, ele chamou de medo, né? E é muito curioso, né, Pedro, que toda a obra de Thomas Hobbes envolve um pouco a respeito do medo, tanto na obra do Cidadão e principalmente a clássica obra Leviatã, né?
1: Pois é. É interessante a gente pensar nesses impactos na população, porque até no caso das peças teatrais que a gente falou agora há pouco, essa rivalidade com os espanhóis também poderia virar tema de roteiros, de apresentações.
2: Com certeza. O próprio Shakespeare era um autor, um dramaturgo, que ao lançar também os dramas históricos, resgatando os reis anteriores, a própria Rainha Elizabeth, ele tratava, evidentemente, de trazer essa ideia de identidade inglesa, de trazer pertencimento à Inglaterra, do idioma inglês. Então veja como que esses grandes dramaturgos, esses grandes escritores de os mais diversos países, eles têm, evidentemente, uma importância nessa questão da identidade. Shakespeare, sem sombra de dúvida, em relação à identidade inglesa, o pertencimento de ser inglês. Nós estamos falando então de estados nacionais que evidentemente alguns se formaram, outros estão se formando, mas a construção dessa ideia de identidade que nunca foi algo, para muitos países não foi superada, né? Uhum. Mas não vou me atrever a falar muito sobre isso, que não é muito o meu forte também.
1: Sem problemas, a nossa conversa aqui já tá ótima, a gente tá dando conta aqui de vários fatores, né, que ajudam a entender essa rivalidade, como a questão estratégica, a questão das tecnologias navais e agora a liderança política, né? Então, quer dizer, a Elizabeth, mesmo não sendo católica, enfim, e havendo ali católicos ingleses, o que é até curioso, né? Porque a gente imagina, a Inglaterra fez a reforma protestante, todo mundo parou de ser católico e virou anglicano. Não era bem assim, né? Mas mesmo assim, a rainha, ela tinha legitimidade, essa dinastia, ela tinha legitimidade, né?
2: Sem dúvida. Até é muito curioso que o pai dela, o Henrique VIII, ele que promove, evidentemente, essa reforma, que não tinha somente... Não tinha, evidentemente, uma preocupação única e exclusivamente religiosa, tinha, evidentemente, questões políticas e principalmente questões econômicas, né, em relação a essa reforma. Ele não deixou de ser católico, ele ainda era católico, apesar de ter os seus 6 casamentos e as milhares de mulheres que ele teve ao longo da vida. A rainha Elizabeth, de certa forma, ela respeitou ainda as tradições dos católicos, não mexeu em relação a essas questões, e era uma figura, assim, que muito carismática, muito carismática. A própria história dela é muito, assim, ímpar, porque na minha tese de doutoramento eu lanço essa hipótese, que provavelmente ela era estéril, né? Por ser estéril, não era interessante ela casar com qualquer pretendente de qualquer trono europeu. Aí ela assume a identidade de rainha virgem. Eu caso com a Inglaterra, eu sou dona desse barco. E nesse sentido, essa criação da própria visão mítica da Rainha Elizabeth, meio se associando à Virgem Maria, ela cria evidentemente esse carisma, essa identidade com o povo inglês, que vai lutar com unhas e dentes, né, nessa resistência a essa invencível armada na batalha, então, de Gravelines em 1588.
1: Ah, que bacana, professor. A gente fecha, então, aí com chave de ouro, falando do papel das pessoas comuns e nesse conflito, nessa série de tensões aí com a monarquia hispânica. Quero muito agradecer a sua participação aqui no Virada de História. Adorei o nosso bate-papo e portas abertas para você retornar em outras oportunidades. Um grande abraço.
2: Grande abraço, obrigada.
1: Galera, as entrevistas acabaram, mas nosso papo aqui ainda não. Hoje tem quadro, tem informação importante para vocês.
3: Vamos voltar no tempo com o quadro Aconteceu na História.
1: Aconteceu na história que no dia 18 de agosto de 1604, o Tratado de Londres foi assinado entre Jaime I da Inglaterra e Felipe III da Espanha, pondo fim oficialmente às escaramuças entre espanhóis e ingleses. O Tratado de Londres estabeleceu concessões mútuas para restaurar o status quo ante bellum, a situação anterior à guerra. É, meu latim tá afiado. As cláusulas centrais do tratado procuravam equilibrar os interesses geopolíticos, religiosos e comerciais de ambas as coroas, com reconhecimento da monarquia protestante, fim da pirataria e do corso, restrições ao comércio livre dos ingleses no Novo Mundo, entre outros pontos. Mas, como vimos, as tensões não terminaram aí. Só que isso é papo para outro Virada, porque o de hoje acabou. Espero que tenham curtido esse episódio. 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Para quem não é do Rio de Janeiro, vai lá no site da Sputnik Brasil, noticiabrasil.net.br, que você vai poder conferir de primeira mão nesses horários aí que eu falei para vocês. 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Aquele abraço, pessoal. Fui!
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5: Muito boa tarde a todos, seja muitíssimo bem-vindo. Agora são 4 horas, 1 minutinho, você está aqui com a gente na Rádio Sputnik, na Metropolitana 80.5 FM. E a gente também está nas principais plataformas de áudio. Só procurar a gente que estamos lá. Hoje, quinta-feira, dia 25 de junho, e a gente está como feliz, afinal ontem nós ganhamos, né? Fizemos um jogo muito bonito. Então, acho que 95% dos brasileiros estão felizes. Por mais que a gente tenha começado essa Copa, né, Geraldo? A gente começou meio descrente, né? Aí a gente vai ganhando, vai sentindo gostinho, vai querendo torcer. E é isso, minha gente. Agora tem que ir até o final, hein? Bom, vamos agora então às principais notícias do Brasil e do mundo, porque elas estão aqui. Começa agora o programa Entretanto, porque toda notícia tem outro lado. Esta é uma produção da agência de notícias russa Sputnik. Eu sou Isabela Veiga. E a gente chama agora o nosso analista geopolítico, Rafael Machado. Muito boa tarde, Rafa. Falamos um pouquinho de Copa aqui, né? Porque afinal a gente torce, né? A gente é brasileiro, a gente torce. Mas aqui é o que a gente fala, né? A gente bota a nossa seleção porque a bola vai entrar em campo para a gente poder analisar tudo o que acontece de relevante no Brasil e no mundo, né?
6: Com certeza, boa noite, Isabela. Sempre uma honra estar aqui com você no programa Entretanto. O Brasil parece que está se encaminhando na Copa, né? Não em muitas outras coisas, mas na Copa, com certeza. Mas aqui a gente vai falar sobre tudo o que tem acontecido no Brasil e no mundo, tanto aquilo que está se encaminhando quanto aquilo que está se desencaminhando. Então é isso aí.
5: É isso, Rafa. Você não poderia ter falado melhor. Tem muita coisa se desencaminhando. E a gente vai falar sobre elas já daqui a pouquinho. E daqui a pouquinho também a gente vai receber o Pedro Silva, doutor em Relações Internacionais e mestre em Economia Política Internacional pela UFRJ. E ele também é pesquisador no Instituto de Relações Internacionais da PUC-Rio. Então, vambora, vamos lá às principais notícias desta quinta-feira. Lula escolhe Tereza Leitão como nova líder do governo no Senado. Briga entre Michele e Flávio Flávio expõe racha na família Bolsonaro. Iraque alerta que pode deixar o OPEP caso a cota de petróleo não aumente. E tem também a previsão do tempo no Rio de Janeiro, tem economia. Fica com a gente, porque começa agora o programa Entretanto.
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5: O presidente Luiz Inácio Lula da Silva anunciou hoje a senadora Tereza Leitão, que é do PT de Pernambuco, como a nova líder do governo no Senado. A escolha ocorre após a saída de Jax Wagner, que foi alvo de operação da Polícia Federal relacionada ao caso do Banco Master na semana passada. A senadora vai assumir o cargo com a missão, segundo o próprio Lula, de articular a aprovação de duas PECs que são prioritárias para o governo a respeito do da escala de trabalho 6x1 e também a chamada PEC da Segurança Pública. E é com este assunto que a gente começa o Entretanto de hoje.
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5: Tereza Leitão é vista como uma congressista com boas relações com a oposição e com os governistas. Ela também está na metade do mandato dela de 8 anos no Senado, portanto, não será candidata nas eleições deste ano, o que vai garantir maior tempo para se dedicar à função de liderança na casa. Ela assume após a saída de Jax Wagner, alvo de uma operação da Polícia Federal por suspeitas envolvendo o Banco Master. Tereza Leitão tem 74 anos, é pedagoga, sindicalista, teve a trajetória política dela na base do Partido dos Trabalhadores em Pernambuco. Como a gente falou, está no meio do primeiro mandato dela como senadora, ela foi eleita, portanto, em 2023, e no Senado ela é presidente da Comissão de Educação e líder da bancada do PT. Antes, foi deputada estadual por 5 mandatos consecutivos. Ingressou na Assembleia Legislativa de Pernambuco em 2003, onde permaneceu até 2023, 20 anos, portanto. Nas redes sociais, a nova líder disse agradecer a confiança de Lula, com quem conversou no período da manhã antes do anúncio oficial. Ela escreveu o seguinte: atuarei para fortalecer a articulação entre o Palácio do Planalto, a base aliada e os parlamentares, especialmente os líderes e o presidente do Senado, Davi Alcolumbre, contribuindo para a construção de consensos e para o avanço das pautas de interesse do governo. Olha, Rafa, vimos então que ela tem aí uma boa articulação no Senado, né? Se articulando bem com a base governista, se articulando bem com a oposição, mas ela tem desafios que são bem, eu ia falar desafios desafiadores, mas enfim, desafios muito grandes, né? Como, por exemplo, destravar as pautas que são consideradas prioritárias para o governo Lula e que têm sido freadas pelo presidente da casa, o Davi Alcolumbre, que, aí a gente faz uma ligação aqui, rompeu com Jax Wagner no ano passado. E aí, a partir daí, ele acabou mantendo uma relação muito distante e acabou emperrando propostas que eram prioritárias para o governo Lula. Bom, Tereza Leitão tem essa missão e tanto. Ela vai dar conta do recado?
6: Bem, em relação a ela, tem uma vantagem específica, que é o fato de que, bem, ela vindo mais de uma política estadual do que propriamente uma política de âmbito federal, por um lado, ela tem experiência, ninguém pode dizer que ela não tem experiência quando ela tem mais de 20 anos de deputada, né? Ou seja, mais de 20 anos ocupando cargo público no legislativo. Ao mesmo tempo, o fato de não estar no âmbito federal significa que ela não está tanto nos holofotes quanto Jax Wagner estava, né? Talvez também um maior tempo longe de Brasília, atuando na política, mas longe de Brasília, também dê uma certa tranquilidade de que ela não tenha aquele grau de articulação
8: que se por um lado é positivo, por outro lado pode dar brecha, pode ter algo de negativo, né? Porque num alto nível de articulação em Brasília, você também está em contato, você também tem conexão com pessoas que nem sempre vão estar fazendo apenas aquilo que gera uma boa reputação, né? Enfim, pessoas como Vorcaro ou outras figuras, né, do meio lobista, meio empresarial, às vezes nem sempre de reputação ilibada e assim por diante. É claro que a política estadual também tem os seus problemas, também tem os seus desafios, mas são problemas que muitas vezes ficam circunscritos ali. Enquanto na esfera federal, os problemas tendem a ser grandes, né? Como a gente está vendo em todo esse caso Vorcaro, que gera repercussões para o bolsonarismo, para o petismo, para o Centrão e para vários outros setores da sociedade e da burocracia pública, por assim dizer. Então, ela tem experiência, ninguém pode dizer que é uma novata, não é um quadro histórico do PT, tem experiência mais estadual do que federal, o que nesse caso pode ser interessante, pelo menos por enquanto. Talvez ela esteja desempenhando essa função, não no longo prazo, mas no curto prazo. Não dá para saber exatamente qual que é a tática que o Lula, que o governo federal está utilizando com essa escolha. Já que no caso do Jax Wagner, a gente tinha alguém que sim, tinha uma forte experiência estadual, mas também federal, né? Então era um quadro de uma envergadura mais nacional do que propriamente regional, apesar do Jax Wagner ter sentido um papel importante no crescimento do PT na Bahia. Então tem esse aspecto no caso da senadora Tereza. E aí, bem, no âmbito dela não ter tanta experiência federal especificamente, na articulação federal, pode haver alguns entraves, né? Isso também é uma questão de uma possibilidade, né? Uma situação hipotética, a gente vai ter que ver na prática, mas isso é uma possibilidade, já que não é a situação de você ter um ator político naquela esfera já com as suas relações bem azeitadas. Por outro lado, o Jax Wagner não estava conseguindo realmente, isso independentemente até desses outros problemas nos quais ele pode estar envolvido, ele não estava conseguindo realmente desempenhar essa função que seria a função principal do líder do governo no Senado. Então talvez até haja essa avaliação de que, bem, não vai ficar pior, porque o Alcolumbre já está travando tudo ou praticamente tudo de interesse ao governo, mas pelo menos se está colocando alguém ali que talvez não vai dar motivo para tantas polêmicas quanto o Jax Wagner. Polêmicas até, como já falei outras vezes, não se resumem apenas a essa questão do Vorcaro, mas outras posições bem dissonantes com talvez a ala majoritária do partido, né? Até em questões de política externa e várias outras questões razoavelmente relevante. Então ela tem um grande desafio pela frente, porém o seu predecessor tanto não estava conseguindo avançar quanto estava ali numa situação desabonadora, ou pelo menos potencialmente desabonadora, o que talvez não se aplique à nova a senadora que agora estará desempenhando a função outrora desempenhada pelo Jax Wagner. Certamente o Lula espera que ela tenha eficiência, talvez não seja realmente apenas alguém para ocupar um lugar no curto prazo, porque o governo de fato tem pressa na aprovação de uma série de projetos, de uma série de demandas, pelo fato de ser ano eleitoral. Então vai ter um desafio, existem altas expectativas em relação a ela, mas é uma escolha também estratégica do Lula, no sentido de tentar destravar tudo isso que está travado sem se expor a ataques do bolsonarismo por conta do possíveis envolvimentos desabonadores de alguma figura política, algo em que parece, a não ser que escavem alguma coisa ali de Pernambuco especificamente, parece que em tese não é o caso da senadora Tereza Leitão.
9: Fala pessoal, o episódio de hoje do Jabuticaba Sem Caroço aproveita o clima de festa e torcida de período de Copa do Mundo para também falar de algo não tão agradável, o possível clima mais poluente da história. A Copa deste ano deve provocar um custo climático maior do que o dobro registrado na Copa do Catar de 2022, podendo gerar 7,8 milhões de toneladas métricas de dióxido de carbono, de acordo com a plataforma Greenly. E ainda há outra preocupação. É disputada durante o verão dos Estados Unidos, período marcado por altas temperaturas, mas também por tempestades frequentes, raios e chuvas intensas. Qual é o impacto para os atletas?
10: Quem bate um papo com a gente sobre o assunto é o Délcio Rodrigues, ele que é diretor executivo do Clima Info, e também o educador físico Luiz Fernando Lucas, que é pós-graduado em musculação e treinamento de força.
9: Então não perca, a gente tem um encontro marcado e esperamos vocês aqui na programação da Rádio Sputnik Metropolitana.
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0: 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Agora, gente, vamos falar daquela notícia que a gente deu lá na nossa escalada, que é o racha na família Bolsonaro, uma desavença, né, que está acontecendo aí, principalmente entre o 01 e a ex-primeira-dama, a mulher de Jair Bolsonaro, esposa de Jair Bolsonaro. Bom, o senador e pré-candidato à presidência, Flávio Bolsonaro, afirmou que nada e nem ninguém é capaz de o aborrecer em dia de jogo do Brasil na Copa do Mundo. Foi uma declaração que aconteceu ontem, horas após a esposa do pai dele, Michele Bolsonaro, divulgar um vídeo expondo as desavenças entre eles. Em uma gravação publicada nas redes sociais horas antes, a ex-primeira-dama afirmou saber quem planta as narrativas contra ela. Michele acrescentou que eles me tratam como se eu fosse uma idiota, como se eu fosse alguém que chegou ontem, mas eu não sou. Eu sei mais do que eles pensam. Michele disse que Flávio a criticou nas redes sociais antes de conversarem sobre a eleição no Ceará. Segundo ela, Flávio foi muito ríspido, me desrespeitou e me maltratou ao telefone. E eu não tinha feito nada contra ele. Ele disse que seria melhor eu ficar fora das decisões do partido. Disse que eu havia chegado ontem e não entendia nada de política. Diante dessa humilhação, a Michele prossegue, disse a ele que estava tudo bem. Entendi que ele não queria o meu apoio ou que este era insignificante. Então, me recolhi. Fiquei na minha e assim permaneço. A briga tem como pano de fundo o apoio do PL a Ciro Gomes, que atualmente está no PSDB e é pré-candidato ao governo do Ceará. Uma crise que ganhou força depois que Michele divulgou dois vídeos justamente falando que foi maltratada, desrespeitada, humilhada por Flávio durante uma ligação telefônica ocorrida após divergências sobre a estratégia eleitoral do PL no Paraná. Ela afirmou que o enteado minimizou a participação política e disse que ela realmente deveria ficar de fora das decisões do partido. Aí, horas depois, Flávio divulgou uma nota pública em que ele negou ter tido a intenção de ofender a ex-primeira-dama. Ele escreveu o seguinte: em nenhum momento ofendi ou tive intenção de ofender Michele. Se o fiz em algum momento, mais uma vez, peço desculpas. O senador também ressaltou que todas as decisões são tomadas com o respaldo do pai e afirmou estar cumprindo uma missão designada por Jair Messias Bolsonaro. Só que no vídeo, Michele também falou a mesma coisa, que ela estava cumprindo as decisões que haviam sido tomadas e designadas pelo galego, que é como ela chama Bolsonaro. Além disso, convidou Michele, o Flávio, no caso, para participar de um encontro de lideranças femininas conservadoras em Brasília. Defendeu que o foco do grupo seja derrotar o PT. Na manhã de hoje, Michele adotou um tom mais conciliatório. Em uma publicação nas redes sociais, ela disse que não sente raiva de ninguém e que apenas esclareceu uma situação que, segundo ela, vinha sendo deturpada. Olha, o Rafa, parece até que a gente está entrando naqueles programas de fofoca, mas aí, quando o caso envolve políticos e especialmente candidatos à presidência, deixa de ser uma simples lavagem suja, de roupa suja, para ganhar contornos muito mais importantes, porque a gente, inclusive, tem que se atentar pelo fato de que Michele avisou que ela contou, eu assisti o vídeo ontem, tem cerca de 30 minutos, ela até começa o vídeo falando, olha, vou pedir desculpas porque esse é um vídeo longo, porque precisa ser longo, tenho muito a explicar. E aí vai contando toda a história pormenorizadamente. Mas ela deixa claro mais pro finalzinho do vídeo que ela contou quase tudo. E ela disse, e na legenda esse quase aparece em letras maiúsculas. Então, de fato, deixa no ar essa possibilidade de acabar prejudicando mais ainda Flávio Bolsonaro. Será, Rafa, que vem coisa, mais coisa aí depois desse vídeo bomba? O que Michele quis dizer com esse quase tudo?
1: Bem, a primeira coisa que me parece relevante comentar é essa questão de ambos, né, Flávio Bolsonaro e Michele Bolsonaro, se colocarem ali como porta-vozes do Jair Bolsonaro. Tem muito porta-voz do Jair Bolsonaro e todos eles em contradição. Tem um problema muito claro aí,

0: que é o do fluxo de trabalho, por assim dizer, né? É, de alguma maneira, pelo menos uma pessoa está mentindo em relação a ser porta-voz do Jair Bolsonaro, ou estar cumprindo alguma incumbência específica, ou uma posição específica, ou uma diretriz específica do Jair Bolsonaro. É, como, é claro, existem limitações nas possibilidades de comunicação do Jair Bolsonaro, de fora fica difícil a gente saber, a gente ter certeza sobre quem de fato está representando as intenções ou os objetivos do Jair Bolsonaro. Mas esse é um problema claro, esse é um problema óbvio que está aparecendo aí, que são esses sinais cruzados aí de duas figuras de liderança se colocando como representantes, porta-vozes aí de uma figura vista como maior, né? E vejam como eles usam a noção de que estão cumprindo as ordens do capitão, né? Do Jair Bolsonaro. Por quê? Porque é claro que o movimento do bolsonarismo é do Jair Bolsonaro, né? Ele é a figura de liderança carismática, a palavra dele é lei para milhões de seguidores dele, né? Para milhões de apoiadores dele. É, vejam que muitos bolsonaristas não tinham tanta confiança assim no Flávio Bolsonaro, mas a partir do momento que veio uma confirmação que aparentemente era do Jair Bolsonaro, de que o candidato dele era o Flávio Bolsonaro e apenas o Flávio Bolsonaro e não seria nenhum outro, rapidamente o Flávio Bolsonaro começou a crescer ali nas pesquisas, ou seja, a atrair o voto do próprio campo bolsonarista que estava em dúvida sobre em quem votar, né, quem apoiar, e de fato chegou a alcançar posições suficientes para ameaçar as pretensões do Lula, né? Depois teve essa situação do Vorcaro, caiu um pouco, mas ainda assim vejam como o fato do Jair Bolsonaro dar o aval pro Flávio Bolsonaro, né? Colocar ali oficialmente, publicamente de maneira mediada, mas ainda assim, de uma maneira que não foi questionada, pelo menos, né? Esse apoio ao Flávio Bolsonaro, isso teve um peso, teve um efeito. Portanto, isso é uma prova de que o movimento é do Jair Bolsonaro, ele é a figura de aglutinação do bolsonarismo, e por isso que todo mundo que quer alguma coisa no bolsonarismo se coloca como o porta-voz do Jair Bolsonaro. Até o Tarcísio, meses atrás, falou algo nesse sentido, né, que tentou se colocar ali como porta-voz de Jair Bolsonaro. Silas Malafaia fez um pouco isso. Todo mundo está tentando fazer isso, todo mundo que quer alguma coisa no bolsonarismo tenta puxar para si esse papel de porta-voz. Então tem esse aspecto aí. Agora, tem também algo muito vulgar, sinceramente, que é toda essa lavagem de roupa suja em público. Não se faz isso nem na própria família, né? Numa situação privada, infelizmente, na época das redes sociais, todo mundo gosta de fazer isso, mas, né, o recomendado é que ninguém, de pessoas estranhas, de pessoas que você só conhece em redes sociais, saiba da sua vida. Não se deve lavar roupa suja em público. Pior ainda é quando se faz isso na política, e ainda pior é quando se faz isso em anos de eleição e uma das pessoas em relação às quais a roupa suja estaria sendo lavada é candidato ou pré-candidato à presidência da República. Então isso que a Michelle Bolsonaro está fazendo prejudica, sim, de antemão, essa pré-candidatura do Flávio Bolsonaro, né, os objetivos, as pretensões do Flávio Bolsonaro, porque passa a imagem de uma casa dividida, né? Enfim, tem ditados populares sobre esse problema da casa dividida, né, de que não fica de pé e assim por diante. E se ela tiver, de fato, mais coisas, é ainda pior, dependendo do que seja. É claro também que ela pode estar falando isso só para botar lenha na fogueira e gerar, né, um dissenso, uma maledicência, né, uma expectativa negativa que pode até abalar a confiança de uma parte do eleitorado, de uma parte dos apoiadores políticos. Então isso é importante de levar em consideração. Pode não ter nada, ela pode estar jogando lenha na fogueira só para perturbar ali o Flávio Bolsonaro. Mas também a gente tem que recordar que a própria Michelle Bolsonaro, né, a gente tinha aquela impressão de que ela estava tentando se posicionar para vir como pré-candidata à presidência da República pelo PL. Contava com o apoio do Silas Malafaia, que é uma figura relevante pelo papel que as igrejas evangélicas, o neopentecostalismo tem naquela aglutinação de forças que o bolsonarismo tenta fazer, então não é algo a se desprezar. Ela pode estar realmente querendo prejudicar a campanha do Flávio Bolsonaro, até para depois, não sei se ainda esse ano, porque me parece bem extemporâneo tentar trocar a pré-candidatura do Flávio Bolsonaro por quem quer que seja, ela pode estar assim até por despeito, ou enfim, querendo prejudicar a pré-candidatura do Flávio Bolsonaro para se forçar nas próximas eleições presidenciais daqui a 4 anos. Então é possível que haja algo mesmo, mas também é possível que ela esteja apenas querendo realmente prejudicar o Flávio Bolsonaro nisso tudo.
1: Agora, Rafa, Flávio vem perdendo também apoio do eleitorado evangélico, que é tradicionalmente aí um eleitor de direita. Nas pesquisas a gente percebe isso. E também a gente vê alguns líderes do segmento evangélico abandonando o Flávio. O mais radical nesse sentido é o deputado Tony de Paula, que fez inclusive um vídeo chamando Flávio Bolsonaro de farsa. Sobre esse caso aí envolvendo a Michelle. E, enfim, ele fazia parte, né, o Antônio de Paula, da linha de frente do bolsonarismo e agora está detonando o senador. O outro bispo, Robson Rodovalho, que é líder da igreja Sara Nossa Terra, disse que os evangélicos perderam a confiança em Flávio por ele não falar a verdade sobre o banqueiro Daniel Vorcaro. E aí a gente tem esse episódio aí da Michelle, teve o episódio do Dark Horse também, o próprio Silas Malafaia, eu estava tentando lembrar dele, que é um pastor amigo da família, também acabou já dando sinais que pode abandonar o barco. Essa situação, você acredita que ela pode se refletir nas próximas pesquisas eleitorais, impulsionando Lula?
0: Eu penso que enquanto ficar apenas nisso que já aconteceu, pode ser que não. Porém, se a Michelle Bolsonaro tiver mais coisas desabonadoras em relação ao Flávio Bolsonaro, mais elementos ali de crítica ao Flávio Bolsonaro ou de deslegitimação do papel dele no bolsonarismo, pode prejudicar. Os pastores evangélicos, eles desempenham uma função orgânica muito importante no bolsonarismo de agitar as bases, né? São figuras que têm muita capilaridade e é óbvio que sabem do potencial político dessa capilaridade. A gente vem aí de décadas de crescimento das igrejas evangélicas nas sombras, primeiro, né? Ali nos anos 70, 80, início dos anos 90. Ao longo dos anos 90 e principalmente a partir do novo milênio, vão se articulando politicamente de uma maneira mais visível através, né, de uma bancada evangélica que foi sendo construída até se tornar uma das principais bancadas, mas não dá para dizer que eles tiveram um presidente propriamente evangélico nos termos deles. O que eu quero dizer com isso? Independentemente de afiliações políticas, né, quer dizer, afiliações públicas de religiosidade, na prática, a maioria dos candidatos à presidência tem todas as religiões. São de todas as religiões, né? O próprio Jair Bolsonaro já se colocou mais ou menos como católico, mais ou menos como evangélico, mais ou menos como um monte de coisa. Tal como o Jair Bolsonaro tem todos os times de futebol também, né? E claro, evidentemente, apesar de a gente saber que o Lula é, se eu não me engano, corintiano, volta e meia aparece com camisa de todos os outros times, né? Isso é da política. Então, o fato do Jair Bolsonaro ser um, entre aspas, evangélico, né, de fim de semana, evangélico de ontem, talvez não satisfaça realmente até um projeto hipotético de poder que alguns pastores talvez tenham, né? A gente sabe que, apesar de ser uma religião e enquanto religião, evidentemente mereceu o mesmo respeito, a mesma consideração de todas as outras religiões no nosso país, também pode-se falar que tem vários sinais de que enquanto lobby político, a bancada evangélica e seus aliados no mundo das igrejas possuem um projeto de poder específico. E aí alguém que é, ao que tudo indica, né, evidentemente eu não julgo a interioridade, né, a dimensão interior da fé alheia, mas ao que tudo indica, Michelle Bolsonaro parece ser convicta mesmo da religião dela, ela parece ser sincera no que concerne essa religiosidade dela, e talvez isso para esses setores, para essa bancada, para os pastores próximos à bancada evangélica, seja mais atraente, mais confortável do que aquele neopentecostalismo de final de semana do Jair Bolsonaro, que parece ser também o do Flávio Bolsonaro, né? Um neopentecostalismo que não se manifesta de uma maneira concreta, para além de apelos verbais ou defesa de algumas pautas conservadoras que não são propriamente neopentecostais. Então, as pautas conservadoras, elas existiam no Brasil e eram defendidas, por exemplo, pela Igreja Católica, e são defendidas pela Igreja Católica até hoje e desde sempre, e provavelmente para sempre, né? Questões ali envolvendo posição em relação a questões sexuais e assim por diante, são pautas de sempre, provavelmente serão as mesmas pautas defendidas pela Igreja Católica também para sempre. Mas quando a gente fala ali no projeto de poder das igrejas evangélicas ou da bancada evangélica, entra ali a própria maior proximidade de figuras de liderança em relação ao poder, sem aquela necessidade imposta no governo do Jair Bolsonaro dessas figuras de liderança da bancada evangélica terem que conviver com generais, né, com militares, com o pessoal olavista, né, com o pessoal do agro, né, os lobistas do agro, com uma série de outros grupos de interesse que cercavam o Jair Bolsonaro, em relação aos quais essa bancada evangélica, apesar de ter os ouvidos do Jair Bolsonaro, não tinha precedência, né? Podia muitas vezes acontecer do Jair Bolsonaro dar mais atenção, né, ao Mourão e a outras figuras do que a essa bancada evangélica. Talvez isso fosse desagradável para esses setores. Então, pode ser que haja essa dimensão realmente. E aí, por isso, haver um interesse, e aí não apenas do Silas Malafaia, mas de um conjunto de outras figuras da bancada evangélica e de lideranças evangélicas com interesses políticos, é possível que haja algo mais coordenado, no mínimo, não necessariamente para atacar o Flávio Bolsonaro diretamente, mas no mínimo para esfriar um pouco aquela agitação das bases em comparação com as expectativas do Flávio Bolsonaro, que eram de que fizessem em prol dele o mesmo trabalho que teria sido feito em prol do Jair Bolsonaro, de agitar ali os fiéis enquanto eleitorado, né, enquanto eleitorado orgânico. Então é possível que haja algo nesse sentido por essa maior confiança que a Michelle Bolsonaro, enquanto supostamente uma autêntica evangélica, inspire nessas figuras que são lideranças da bancada evangélica ou associadas a ela e que tenham essas pretensões políticas.
2: Olá, meus queridos do Entretanto da Rádio Metropolitana, tudo bom? Uma pergunta que fica no ar e que a gente traz no Mundioca de hoje. Por que que a Ásia está vivendo a maior corrida militar da história? Você sabe, Mel?
3: Olha, Marcelo, a Ásia é a bola da vez. A Ásia, o eixo industrial do mundo, foi para a Ásia, todos os olhos estão voltados para a Ásia, então eu entendo que seja plausível que eles se preocupem com a questão militar, com a sua defesa, com a tecnologia.
2: Ou seja, o Mundioca vai tratar desse assunto sobre a política bélica asiática. A gente te espera já já.
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1: 1:34, a gente começa o nosso giro pelo Brasil, mais especificamente aqui, Rio de Janeiro, trazendo que a Polícia Civil realiza uma operação para investigar uma tentativa de fraude bilionária envolvendo um barco extinto há mais de 6 décadas. Os detalhes com o Paulo Fonseca.
5: A Polícia Civil deflagrou nesta quinta-feira a Operação Lázaro, que investiga uma suposta fraude envolvendo um banco que encerrou suas atividades há mais de 6 décadas. A apuração da Delegacia de Defraudações busca esclarecer se a reativação do Banco de Crédito Móvel S.A. teria sido utilizada para reivindicar direitos sobre um crédito estimado em mais de R$1 bilhão. A operação cumpriu 12 mandados de busca e apreensão expedidos pela Justiça. Os agentes realizaram diligências em imóveis localizados nos bairros do Recreio dos Bandeirantes, Barra da Tijuca, Glória, Tijuca, Copacabana, Gávea e Botafogo. Entre os alvos dos mandados estão acionistas ligados ao Banco de Crédito Móvel, além de integrantes da Junta Comercial do Rio, a Jusérgia, como vice-presidente do órgão, Afonso Dazincourt Silva, o secretário-geral, Gabriel Oliveira de Souza Voy, e o ex-presidente da autarquia, Sérgio Tavares Romai. Os investigadores trabalham com a hipótese de que, após a conclusão da liquidação, as ações da companhia deixaram de existir, o que coloca em dúvida a validade da reativação registrada décadas depois. A principal linha de investigação é sobre como pessoas apresentadas como acionistas conseguiram restabelecer o registro do banco na Jusserj em 2024. Segundo a polícia, a reativação teria ocorrido apesar da existência de uma decisão da Sexta Vara Empresarial contrária à medida. Os investigadores apuram se o procedimento aprovado pela Junta Comercial contrariou entendimentos já apresentados pela Justiça e pela própria Procuradoria Regional da Jusserja. A suspeita é de que a retomada do registro da instituição tenha sido usada para reivindicar direitos sobre um crédito bilionário relacionado à desapropriação de uma área de aproximadamente 153 mil metros quadrados localizada no Recreio dos Bandeirantes. Além da suspeita envolvendo o banco, a Polícia Civil também investiga possíveis invasões de terrenos na Barra da Tijuca, supostas fraudes imobiliárias e a construção de condomínios irregulares que teriam ligação com as pessoas investigadas no caso. O material apreendido durante a Operação Lázaro será encaminhado para análise pericial e poderá ajudar no avanço das investigações. Reportagem Paulo Fonseca.
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1: 4:37, hora da gente falar sobre o noticiário internacional, e para isso a gente conta com a valiosa ajuda do nosso convidado desta quinta-feira, Pedro Silva, doutor em Relações Internacionais e mestre em Economia Política Internacional pela UFRJ, além de pesquisador no Instituto de Relações Internacionais da PUC-Rio. Seja muitíssimo bem-vindo novamente aqui ao Entretanto, Pedro. Uma excelente tarde.
7: Boa tarde, Isabela. Boa tarde aos nossos ouvintes. Vamos ver o que essa tarde chuvosa nos traz de notícias.
1: É verdade, bem chuvosa mesmo, friozinho, né? Nem parece que a gente tá... Bom, eu acho que você tá no Rio, né, Pedro?
7: Rio, mas não parece que tô no Rio.
1: Exatamente, é um Rio que não tá com cara de Rio. Mas olha, a gente começa então falando que o presidente Lula parabenizou hoje o ultradireitista Abelardo de la Espriella por sua vitória na eleição presidencial da Colômbia. O milionário advogado derrotou no segundo turno Ivan Cepeda, que é da esquerda. Nas redes sociais, Lula publicou: parabenizo o povo colombiano pelo processo democrático e soberano expresso por sua vontade nas urnas da escolha de seu novo presidente, Abelardo de la Espriella, nas eleições do último domingo. Segundo Lula, a amizade entre os dois países transcende ideologias e é fundamental para a superação de desafios comuns, como a preservação da Amazônia, o enfrentamento da pobreza e o combate ao crime organizado. Com esse novo cenário das eleições na Colômbia e também no Peru, a esquerda permanece, ou então a centro-esquerda, permanece no poder no Brasil, com Lula, no Uruguai, com Yamandu Orsi, Suriname, com Jennifer Simons, na Guiana, aí eu não sei se eu vou falar certo o nome, Irfaan Ali, ou Ali, e na Venezuela, com Delcy Rodrigues. E aí a direita, ou a extrema-direita, por sua vez, vai ter aí para governar os seguintes países: a Colômbia, como a gente acabou de falar, Peru, que também o pleito foi vencido pela Keiko Fujimori, Equador, Daniel Noboa, Bolívia, Rodrigo Paes, Paraguai, Santiago Penha, Chile, José Antônio Kast, e na Argentina, com Javier Milei. Agora, aqui no Brasil, trazendo para cá, a gente já sabe, né, que as próximas eleições, não só na América Latina, vão ser aqui no Brasil, em outubro, que a gente tem eleição presidencial, e na Argentina, em outubro do ano que vem. Mas aí, Pedro, quero te trazer logo para a gente avaliar esse mapa do poder, né, essa divisão do poder aqui, no que a gente tem no sul global, né, vamos falar. Falar só de também América Latina. Como é que você acha que essa divisão, o que ela nos indica? Até porque a gente tem uma eleição aqui no Brasil, ano que vem, na Argentina, e o Milei está bem controverso por lá também, né? Então, como é que a gente pode analisar essa divisão aí partidária no sul global?
7: Bom, Isabela, eu acho que primeiro a gente tem um contexto que é mais global, né? Que é a chamada crise dos incumbentes, né? Que é uma explicação para algumas eleições do pós-pandemia, para várias delas, na verdade, em que os governos que estavam no poder, eles perderam logo, imediatamente, nas primeiras eleições após a pandemia que eles enfrentaram. E isso tem uma série de discussões, uma série de formas de pensar, mas um elemento central é porque, eu não sei se muita gente tem ideia disso, mas no pós-pandemia você tem um processo inflacionário, um processo de aumento do custo de vida generalizado. E aí, enfim, mais uma vez, tem milhões de explicações para isso, mas uma das explicações é justamente o prejuízo econômico da pandemia e a forma como ele vai se espraiando ao longo do tempo. Com isso, né, esse aumento do custo de vida, ou então até assim, né, a manutenção de custo de vida muito alto em países que não passavam por essa experiência, você tem uma tendência das pessoas a projetarem isso para o governo de turno. Não importa se ele é de esquerda, se ele é de direita, não importa se o presidente é carismático ou não, as pessoas projetam para o governo de turno os fracassos e os sucessos econômicos. Nem sempre tanto os sucessos, mas os fracassos com certeza. Então isso é um elemento assim, de mudança de governo e de mudança de poder, de que afetou os próprios Estados Unidos, afetou o próprio Brasil, né? Sem a pandemia, ou se o impacto da pandemia fosse muito menor do que foi, provavelmente a eleição de 2022 teria outro resultado. E aí agora a gente está caminhando agora na América do Sul, né, em vários outros países, para mudanças nesse sentido. Então, assim, existe um problema generalizado de custo e existe um problema do lado do Estado, de que os países não estão conseguindo lidar com isso a partir dos mecanismos e a partir dos instrumentos de políticas públicas que eles sempre utilizaram para essa finalidade. Então, a gente tem nisso uma tensão generalizada e uma incapacidade dos países de tratarem essa questão do custo de vida. Isso é um problema. Falando especificamente do caso da Colômbia, né? Eu acho que é importante pontuar duas coisas. Os líderes da chamada Onda Rosa, né, que foi a onda de governo de esquerda eleita no final dos anos 90, a partir dos anos 2000, então o próprio Lula. A gente teve na Venezuela a ascensão do Chávez ao poder, a gente teve o Mujica, os Kirchner na Argentina, a gente teve vários desses governos e muitos deles tiveram muitos problemas em fazer os seus sucessores. Então, ou não conseguiram fazer os sucessores, então aqui no Brasil a gente teve a Dilma, que teve sucesso eleitoral, mas foi derrubada em um impeachment que é contestado até hoje, né? Existe quem chame de golpe até hoje aquele impeachment. O próprio Chávez, a passagem dele para o Maduro é muito marcada e muito marcante, que existe uma queda na qualidade do governo venezuelano, existe uma queda até da legitimidade dele. Quando a gente tem em 2018, o Lula tenta lançar o Haddad, ele não consegue eleger. O Evo Morales na Bolívia também não conseguiu. Isso parece que afetou o Petro, né? Enfim, a Colômbia não passou pela onda rosa. O Petro foi o primeiro governante de esquerda eleito na Colômbia. E aí o Petro parece não ter conseguido fazer o seu sucessor, que é o Iván Cepeda, que, entre outras coisas, e aí a gente pode ver, né, algumas razões do fracasso eleitoral no caso concreto. Entre outras coisas, por exemplo, ele não participou de debates, né? Ele apresentou o programa de governo e ele não participou de debates com os seus oponentes. E isso foi uma escolha, mas talvez tenha sido uma escolha ruim, porque você não ter um rosto defendendo ali aquele projeto, né? O projeto pode ser ótimo, mas muitas vezes você não ter um rosto defendendo o projeto é um problemão. Então as pessoas podem não confiar. Ainda assim, a vitória não foi tão... não foi tão ruim quanto poderia ser, e as pesquisas foram até bastante certeiras em mostrar que a diferença não foi tão grande. Sim?
1: Desculpa. Pode prosseguir.
7: Não, e aí assim, só pra gente tentar amarrar um pouco isso, né? Quando a gente fala de Brasil e Argentina, aqui a gente tem um governo que está com um cenário econômico e relativamente bom, né? Então a gente tem uma série de indicadores econômicos muito bons, mas a gente também tem problemas econômicos que vêm desde a pandemia e provavelmente desde antes, como o grande endividamento das famílias, como as dificuldades, por exemplo, em melhorar a renda do trabalho. Então os salários não conseguem aumentar na medida em que eles precisariam para cobrir os custos da família, uma série de coisas. Então o governo está se equilibrando nisso, tanto que a diferença entre o candidato, né, entre o presidente Lula e o candidato Flávio Bolsonaro, que é o candidato mais forte, tem sido uma diferença muito pequena e eles se alternam nas pesquisas, né? De forma semelhante, na Argentina, o Milei está muito controverso, mas ele também estava muito controverso em eleições recentes do Legislativo de Buenos Aires, que é pensado como um proxy da eleição presidencial, e ele conseguiu uma boa vitória. O partido dele conseguiu consolidar uma posição boa dentro da província de Buenos Aires. Então, assim, a gente está num cenário que é bastante nebuloso, bastante difícil de analisar, mas que é um cenário que pode trazer surpresas, né? Tanto surpresas no sentido de candidatos que não estão conseguindo emplacar agora emplacarem, ou candidatos que aparentam estar numa posição boa, não estarem numa posição tão boa assim daqui a alguns meses.
1: Certo, perfeito. Pedro, muito obrigada. Rafa, como é que a gente consegue analisar, então, essa divisão aí, essa parte aí do globo entre direita, extrema-direita e esquerda? Como é que você analisa esses países?
0: Bem, é óbvio que a gente está lidando com um fenômeno significativo, porque não se trata de um único país, e sim vários países nos quais governos social-democratas, governos ditos progressistas, estão sendo removidos do poder pela via eleitoral e sendo substituídos ali por figuras que seguem modelos mais ou menos semelhantes ao do trumpismo, pelo menos em termos de apresentação estética, de discurso, de construção de narrativa. E na medida em que se trata de um fenômeno mais geral, uma coisa que é bastante clara é que esses partidos ou esses governos ditos progressistas, talvez até pelo fato deles terem participado, pelo menos em muitos dos países, do jogo político já há bastante tempo, são partidos ou figuras que se normalizaram, né, e se tornaram liberais no sentido político. pertencem, portanto, à hegemonia, independentemente de se colocar ali uma fotinha do Che Guevara numa camiseta para performar rebeldia. Essas figuras da esquerda, elas pertencem ao sistema, elas são figuras da hegemonia liberal no nosso continente, no continente sul-americano. E existe hoje, mundialmente, mas a gente pode se limitar aqui ao nosso continente, uma contestação política generalizada, que a gente pode chamar de populista, essa contestação, que se volta precisamente contra os representantes dessa velha política, da política hegemônica. E aí, como essa contestação populista, ela está vinculada a uma série de pautas, a uma série de demandas que não encontram uma correspondência ou uma recepção nesses partidos, tal como não encontram também nos representantes da chamada velha direita, nos representantes dos setores mais liberais do conservadorismo, eles encontram válvulas de escape exatamente nos populistas, né? Nas figuras que vão vir, por exemplo, com soluções boas ou mais rápidas, né, mais óbvias, né, mais imediatamente palpáveis para uma série de problemas, como, por exemplo, questões de segurança pública e assim por diante, que são problemas em relação aos quais os governos ditos progressistas não oferecem nenhuma solução, só soluções que só poderão ser contempladas daqui a 200, 300, 400 anos, né, ou que dependem de um encadeamento de dezenas de pré-condições para se conseguir alcançar. Então, enfim, você tem várias demandas desse tipo, demandas econômicas, demandas culturais, que não encontram uma recepção, não encontram um respaldo nos setores hegemônicos da política. E na medida em que você tinha aqui no nosso continente muitos países com governos social-democratas, eles próprios eleitos já numa pequena onda de contestação da velha política, mas que esses partidos não souberam traduzir, porque eles próprios se tornaram parte do sistema, parte da hegemonia, apesar de sempre se retratarem como se estivessem num eterno maio de 1968, que é também a geração de boa parte dessas lideranças políticas social-democratas do nosso continente. E aí o resultado é esse. Vejam que não é apenas a esquerda, por assim dizer, que está sendo varrida, porque antes disso foi varrida a chamada velha direita, né? Antes disso foi varrida a chamada velha direita. De um modo geral, os seus partidos perderam relevância em alguns casos, e aí, por exemplo, nos Estados Unidos, em que você tem na prática um bipartidarismo, o partido da velha direita foi tomado de assalto pelos populistas. Então esse é um fenômeno internacional que tem essa dimensão. Demandas não foram atendidas, ou por barreiras ideológicas, ou realmente por uma incapacidade mesmo, devido a questões econômicas, devido a uma série de outros fatores, e aí a população está indo atrás de algum tipo de solução. É muito possível também, talvez até provável, que em muitos desses países essas figuras que hoje estão no poder, que ganharam as suas eleições passadas, e que na maioria dos casos também nunca governaram antes os seus países, é possível também que elas não consigam fazer sucessor, porque as demandas estão ali, as pautas para as quais se demanda uma atenção imediata, pelo menos uma melhora objetiva, concreta, palpável, visível no nosso período de vida, no nosso momento, agora, nesse ano, nos próximos 2 anos. Não tem mais ninguém nas populações do nosso continente, ou mesmo na Europa, interessado em esperar uma solução hipotética, puramente hipotética, abstrata, teórica, que alguém relatou em um livro, mas que a gente vai ter que caminhar por décadas para poder alcançar aquilo. Esse tipo de paciência não existe mais, porque as apostas são muito caras, né? Essas apostas de aguardar décadas para encontrar soluções, elas já foram feitas pela geração passada, né? Existe também até essa questão geracional, porque quem pertence à geração Zoomer, né, que dizem geração Z e geração Alpha, olha, por exemplo, para os seus pais, sejam da geração Millennial ou da anterior, que eu acho que é a X, né, a geração X, eles veem sacrifícios imensos sem muito resultado. Né? Então, por que se sacrificar? Por que apostar nos líderes de sempre, nas ideologias de sempre, nos políticos de sempre, nas soluções de sempre, que se aguarda décadas pagando impostos, trabalhando obedientemente, quietinho na sua e assim por diante, sem que haja uma perspectiva até para esses jovens? Existe um mito, né, de que idosos votam em partidos de direita, jovens votam em partidos de esquerda. Hoje está tudo embaralhado, porque na verdade o jovem vota naquilo que parece a solução, na solução para hoje, para agora, imediatamente. Tudo aquilo que tem esse odor, né, da velha política, seja uma velha política de esquerda ou uma velha política de direita, está sendo rechaçado. Existe também essa movimentação no âmbito da geração Z e da geração Alpha. Então são vários fatores cruzados que se misturam, se combinam. Aí a gente vê, por exemplo, que esses partidos, eles têm uma certa dificuldade até mesmo de lidar com a política do século XXI, né? A política algorítmica, a política do buzz, né? Ou seja, daquela polêmica rápida que se esvai ali, se esvanece em um dia, em dois dias, mas aquilo ali já foi suficiente para você ter uma alavancada de popularidade, para você ter um certo impacto, e você já sai para outra, surfa em outra coisa que está acontecendo, e você vai indo, você faz ali toda uma hierarquização de ativistas virtuais com os quais você viraliza conteúdo através de técnicas muito bem estudadas com perícia mesmo, memes, né, que tem uma dimensão importante, tanto de uma perspectiva de guerra híbrida, quanto de uma perspectiva puramente política também. A velha política, seja ela de esquerda ou de direita, não sabe fazer meme, não sabe lidar com os memes, que se tornaram aí uma das principais armas da geração Z na política e dos políticos que estão conseguindo se eleger, independentemente da idade deles, exatamente se aproveitando dessas demandas da geração Z e da geração Alpha. Então tem uma série de elementos aí, alguns deles práticos, outros elementos são ideológicos, outros elementos são de contexto mesmo, de época, de conflitos geracionais, que explicam isso que está acontecendo no nosso continente de uma maneira geral, sem a gente entrar naquelas especificidades de cada país. Até porque no nosso continente, apesar de histórias razoavelmente diferentes entre os países, hoje nós temos problemas que são muito parecidos. Então, por exemplo, quando a gente fala aqui no Brasil de violência urbana, quando a gente fala de um crescimento e uma profissionalização, por assim dizer, do crime organizado, esse já é um problema. Não dá mais para um argentino, por exemplo, dizer que isso é coisa de brasileiro, isso não existe mais na Argentina. Isso hoje em dia já existe na Argentina. É algo talvez até mais grave no Paraguai do que aqui no Brasil. Todo mundo sabe que existe na Colômbia, que existe no Equador, é um problema sério no Peru, na Bolívia. E você tem uma série de outros problemas que também estão ali, que são endêmicos no nosso continente, em relação aos quais existe uma grande dificuldade para encontrar uma solução.
1: Certo, Rafa, muito obrigada pela sua análise, realmente muito pertinente, muito ampla e detalhada. E parece que o Pedro Silva quer acrescentar, né, Pedro?
7: Sim, até pegando uma ponte, né? Eu acho que por mais que a gente viva, né, em países diferentes, a gente se deixa levar muito para essa ilusão de que somos muito diferentes dos vizinhos, os problemas na América Latina, os problemas na América do Sul, eles são problemas que são transnacionais, são transfronteiriços e só podem ser enfrentados em conjunto. Eu acho que um problema dessas grandes reversões políticas que têm acontecido, né? Então, tanto a reversão política, vamos dizer, da Unasul para o ProSul, né? Então, a Unasul era um projeto de integração mais ou menos ali da época da Onda Rosa, e aí, logo depois da eleição do Bolsonaro, ela basicamente morreu e foi criado o ProSul, né? Eu acho que uma grande consequência disso é que não existe mais um espaço para diálogo internacional e não existe mais um espaço para se pensar essas soluções que sejam comuns. Muito por causa da postura, vamos dizer assim, principalmente da extrema-direita latino-americana, de tentar, na verdade, acabar com tudo aquilo que existia, ao invés de tentar fazer a boa política, né, que é tentar melhorar o possível dentro das condições existentes, e tanto por essas mudanças tão radicais. Então, a gente, por exemplo, né, anos atrás se falava corriqueiramente até em Mercosul, em Unasul, né? Esse ano a gente ouviu falar algumas coisas do Mercosul, mas pouco em termos de políticas compartilhadas, políticas comuns desses países, muito por causa do acordo comercial com a União Europeia. Então, eu acho que uma consequência é essa, assim, a gente está perdendo os espaços em que essas soluções que são comuns e que têm que ser comuns podem ser construídas e podem ser implementadas, independentemente dos posicionamentos divergentes, tanto no nível pessoal como no nível partidário dos presidentes dos países aqui da América Latina e da América do Sul.
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1: 4h59, a gente traz agora que o Ocidente ainda não está preparado para partir para uma agressão direta contra a Rússia. Foi o que afirmou o Serviço de Inteligência Estrangeira da Rússia. Em nota, o serviço declarou que o conjunto de ações hostis do Ocidente contra a Rússia pode ser considerado uma nova marcha para o leste. O texto fala que o Ocidente interpreta erroneamente a moderação da Rússia como sinal de fraqueza. É necessário prever na legislação uma resposta a essas ações hostis. A nota enfatiza que uma brecha na Convenção da ONU estaria sendo utilizada para criar a aparência de legalidade na apreensão de cargas marítimas russas em benefício da Ucrânia. E que o próprio Ocidente e seus aliados reconhecem a ineficácia das sanções impostas contra o país. Portanto, eu chamo novamente o nosso convidado de hoje, Pedro Silva, doutor em Relações Internacionais, mestre em Economia Política Internacional pela UFRJ e pesquisador do Instituto de Relações Internacionais da PUC-Rio, para a gente analisar essa matéria, essa alegação da Rússia de que o Ocidente trava uma guerra por meio de representantes, evitando o confronto direto. Pedro.
7: Bom, essa é quase que uma comprovação de uma teoria relativamente antiga já dentro das relações internacionais, que faz a discussão do que a gente chama de proxies, né? Então, ao invés de você entrar em conflitos diretos entre duas potências, os aliados e os aliados dos aliados entram em conflitos entre si, apoiados por essas potências. Então, de certa forma, por exemplo, é um pouco o que a gente vê em Israel, né? Então, por exemplo, Israel entra em conflito com o Hezbollah e o Hamas, e aí a gente vê que o Irã apoia os dois, né? E, de certa forma, os Estados Unidos também tá usando isso para enfraquecer o Irã. Então, isso é um elemento de estratégia, assim, algo que é relativamente comum, não é assim, uma grande novidade, mas é algo que é importante de ser dito, né? E é algo importante para a gente contextualizar a guerra, a própria guerra, né, da Rússia contra a Ucrânia, como também as tensões entre a OTAN e a Rússia, assim, de 2000, principalmente a partir de 2014 até agora, né? Então, ao invés de você criar um conflito ou partir para um conflito direto entre as potências da OTAN e a Rússia, o que a gente tem é o uso desses proxies, né? O uso dessa tentativa de desestabilizar o entorno estratégico da Rússia, né? Então, as suas fronteiras ou os seus aliados mais importantes em determinadas regiões, a partir desses conflitos. O caso ucraniano é um caso clássico, assim, a gente teve, obviamente, a invasão da Rússia à Ucrânia, mas o que a gente tem hoje é uma guerra quase que perpétua na Ucrânia, que estagnou, né? Você tem um estancamento do avanço e uma estagnação do movimento da guerra, mas que cria uma zona muito próxima da Rússia, na fronteira, né, da Rússia, na verdade, e é uma distância, assim, quase menor do que a distância entre Rio e São Paulo e Moscou. Você tem uma zona de conflito permanente e você tem uma zona de conflito extremamente perigosa. Então, de fato, isso é algo que ocorre, e dentro do conflito entre a Rússia e a Ucrânia, esse é um elemento importante de contextualização, é um elemento até para a própria aposta ucraniana na busca por entrar na OTAN, por entrar na União Europeia.
1: Perfeito, Pedro. Rafa, passo a palavra para você, porque, embora não seja como o Pedro trouxe aqui, né, uma novidade, mas é algo importante para a gente analisar, especialmente a gente que tem aqui essa função de destrinchar a geopolítica e falando para um público que nem sempre esse público tem acesso a essas análises, porque não é algo que a mídia hegemônica, que a gente vai encontrar com facilidade, sendo exposto, sendo dissecado nos sites ou mesmo nos canais de televisão. Então, eu queria que você nos ajudasse a entender essa fala da Rússia.
0: Bem, em relação a toda essa, pegando especificamente na questão ucraniana, sobre a qual a gente tem sempre falado desde o primeiro programa, entretanto, e com muita frequência, esse tem sido um dos nossos tópicos internacionais principais, uma coisa que a gente já comentou várias vezes aqui é que a Rússia possui um certo conjunto de objetivos que são bastante específicos em relação à operação militar especial, mas que dizem respeito, de uma maneira mais geral, à sua segurança geopolítica, né? A Rússia, ela, com muita boa vontade, ela buscou a aproximação com o Ocidente desde o fim da Guerra Fria, desde o colapso soviético, desenvolveu uma política de portas abertas e de braços abertos para com os Estados Unidos e com os países europeus, vem fornecendo, ou vinha fornecendo, gás aos europeus por preços abaixo do mercado, inclusive, por valores irrisórios praticamente, e isso ajudou bastante, principalmente a economia alemã, a se tornar uma economia hegemônica no continente europeu, porque tinha ali aquela indústria já mais desenvolvida em posição de tirar proveito desse gás mais barato, e também até geopoliticamente havia aquele interesse da Rússia como parte dessa sua geopolítica de braços abertos, né, a política de boa vontade de colaborar o máximo possível com a Alemanha, que isso, apesar de uma guerra imensa, né, matou mais de 20 milhões de civis nos territórios soviéticos, ainda assim a Rússia via geopoliticamente, através de um olhar geopolítico, a Alemanha como um parceiro natural seu, né? Como se fosse ali a porta de entrada para a Europa, talvez até uma chave de uma política de segurança alternativa em relação à OTAN, ou complementar a OTAN, porque a Rússia já tentou até mesmo ingressar na OTAN. No mínimo, ela fez ali uma oferta dessa possibilidade e foi categoricamente ignorada, isso no governo do George W. Bush. Bem, segundo as conversas na época, nem o Bush propriamente entendia por que que isso, dentro dos Estados Unidos, no chamado Deep State, né, aquela interação permanente entre funcionários permanentes da Secretaria de Estado, né, o Departamento de Estado, do Pentágono, dos think tanks neoconservadores, do complexo militar industrial e assim por diante. Uma das chaves fundamentais para entender o próprio conflito ucraniano está aí. Então, assim, em primeiro lugar, a questão da negociação não é viável e não realmente atende a esses interesses, essas preocupações de segurança hoje, negociar com a Ucrânia, porque houve inúmeras tentativas também e não houve boa vontade. A realidade é que a Ucrânia tem apoiadores que dão ao atual regime Zelensky uma certa sensação indevida de segurança, né, de poder fazer o que quiser, porque tem ali por trás de si, supostamente, a Alemanha, a França e o Reino Unido, especialmente, mas também, obviamente, sem esquecer os Estados Unidos por seu peso significativo. Então, o regime ucraniano realiza ataques com drones, com mísseis, contra alvos civis dentro do território antigo da Federação Russa. Não me refiro aqui a ataques propriamente na zona da Operação Militar Especial, e sim ataques contra até mesmo prédios civis em Moscou e em outras cidades, especialmente nas regiões fronteiriças, claro, mas, como eu falei, também em Moscou. Isso a gente viu até em semanas recentes, em dias recentes, na verdade. Ataques contra refinarias e assim, tudo isso com um aval, com autorização desses apoiadores ocidentais da Ucrânia. Então, assim, a Operação Militar Especial está sendo conduzida de maneira eficiente, visando, além de libertar territórios que já votaram pela própria integração na Federação Russa, mas visando, além disso, preservar vidas de soldados russos. É por isso que avanços são lentos, né, a partir da perspectiva da geração TikTok, porque, bem, território pode trocar de mão, né? Os russos podem tomar um determinado metro quadrado, sacrificando ali centenas de soldados, e no dia seguinte pode vir um reforço do lado ucraniano, eles podem tomar de novo aquele metro quadrado. De que aí, como serviu, de que maneira foi razoável no longo prazo, tanto sacrifício. Então, as coisas são conduzidas de uma maneira metódica, num ritmo correto, e visando primariamente preservar vidas, porque território se ganha e se perde, vidas não voltam, e evidentemente para você ter novos soldados, né, existe toda o próprio ciclo da vida, né, o fluxo da vida ali dos jovens envelhecendo e assim por diante. E mesmo assim, conduzindo dessa maneira, o Donbass falta pouco para poder ser plenamente libertado. Faltam basicamente duas ou três cidades importantes, como Slaviansk e Kramatorsk, né? Isso não vai ter negociações, no mínimo, até a libertação completa do Donbass, né? E aí, havendo a possibilidade de negociação após isso, a expectativa da Federação Russa é que as demandas ucranianas sejam realistas. O que elas não têm sido desde a viagem do Boris Johnson. A gente já está, vamos para quatro primeiros ministros do Reino Unido depois do Boris Johnson. A viagem feita pelo Boris Johnson para a Ucrânia para convencer na época o governo ucraniano, o regime ucraniano, de qualquer maneira, a não negociar paz em termos razoáveis com a Federação Russa. houve essa viagem, houve esse trabalho de convencimento. E aí, com isso, a gente entrou nessa fase na qual o regime ucraniano continua repetindo as suas demandas absurdas, senta para negociar apenas para tentar gerar algum tipo de trégua, trégua na qual aquilo que se pretende é trazer mais armas, mais veículos, mais equipamento, mais mercenários para a linha de frente. Mesmo assim, essas tréguas sempre são violadas. Então não existe essa possibilidade nesse momento de negociação. Como a gente sabe, como também o colega falou, existe uma dimensão fundamentalmente proxy nesse conflito, porque o objetivo dos apoiadores, dos financiadores da Ucrânia impor um desgaste à Federação Russa, desgaste esse multinível, né, na economia, na opinião pública, nas próprias condições materiais das Forças Armadas, na demografia russa. Então existe sim o propósito de tentar atrair a Federação Russa para manobras arriscadas, com o objetivo de gerar essa degradação militar e também prejuízos demográficos. Existe o próprio fomento de ódio, você tem a utilização do terrorismo para poder tentar desestabilizar a opinião pública da Federação Russa. Então é uma operação muito complexa que está sendo conduzida a partir do Ocidente. É uma operação de guerra híbrida propriamente, porque a gente tem que... Hoje em dia, muitas vezes se usa o termo guerra híbrida de uma maneira mais relativa, para poder se referir apenas a operações não cinéticas, né? Ou seja, operações no âmbito cultural, financeiro e assim por diante. Mas o conceito clássico de guerra híbrida é a noção propriamente de guerra multinível, né? Nesse sentido em que, tal como você tem as operações cinéticas, né? O uso de força bruta, o uso de força direta, você tem também ofensivas, ataques em outros níveis, no âmbito da economia, da cultura, das finanças, na ciberguerra, né, ataques cibernéticos, uma série de outras armas ou outros espaços nos quais se realizam operações visando destruir ou degradar um outro país, que é aquilo que o Ocidente está tentando fazer, mas em relação ao que, tanto no âmbito econômico, no âmbito cultural, nesse âmbito da opinião pública, e as últimas eleições russas provam isso. Todas as eleições que tem havido nesse período da operação militar especial demonstram isso, que não houve um abalo na... Você pode ter, e você tem na Rússia, quem acompanha mídia russa, analistas russos, sabe disso, que existem discordâncias em relação a como lidar com determinados problemas, como lidar com a Ucrânia ou com o atual regime ucraniano, com os oficiais militares, se a gente vai colocá-los para juízo, né, no caso de crimes, ou como lidar com vários aspectos. Mas não existe divergência fundamental nas questões essenciais que dizem respeito à segurança pública e à própria

0: recrutamento de voluntários, né, o recebimento de voluntários. Eu falei com voluntários e todos eles falavam que sabiam que era uma, que por trás da Ucrânia havia outras forças, outros governos, outras lideranças, elites de vários países ocidentais manipulando a Ucrânia com esse objetivo e assim por diante. Então, apesar de estar sendo travada uma guerra híbrida, nesse sentido total de um conflito multinível contra a Federação Russa está conseguindo conduzir a sua operação militar especial e outros aspectos do seu dia a dia de uma maneira a conseguir frustrar esses objetivos do Ocidente.
1: E aí, Isabela, tudo bem? Os ouvintes ainda podem conferir o Virada de História sobre a Batalha de Cádiz e a Primeira Guerra Anglo-Espanhola. Esse episódio é logo mais às 23 horas. E amanhã nós vamos revirar o passado das feijoarias. Vocês sabem o que é isso? Feijoaria era o nome de um projeto da época do Estado Novo de Getúlio Vargas, um empreendimento que tinha como objetivo fornecer feijão e arroz para os trabalhadores. Exatamente, uma tentativa aí de economizar tempo e gasto para os trabalhadores brasileiros. A gente vai falar de todo esse histórico de políticas relacionadas à alimentação e ao combate à fome no Brasil. Esse episódio tá muito maneiro, é amanhã, começando às 7 da manhã com reprises às 3 da tarde e 11 da noite. Aquele abraço, entretanto.
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4: Agora 17:17. A gente traz que apenas 32% dos brasileiros afirmam acreditar que os Estados Unidos respeitam as liberdades individuais da sua própria população. E olha, esse é o menor índice já registrado pelo Pew Research Center no Brasil, em um cenário de piora da imagem norte-americana e baixa confiança no presidente Donald Trump. A informação é da Folha de São Paulo. O levantamento divulgado mostra uma queda expressiva na percepção positiva dos brasileiros sobre os Estados Unidos. Em 2013, durante o governo Barack Obama, 76% dos entrevistados no Brasil diziam confiar que o país respeitava as liberdades individuais de seus cidadãos. Agora, esse percentual caiu para 32%, de 76% para 32%. A pesquisa foi realizada entre os dias 8 de fevereiro e 13 de maio deste ano e ouviu mais de 42 mil pessoas em 36 países. Os dados indicam que a deterioração da imagem dos Estados Unidos não se limita ao Brasil. Na mediana global, apenas 37% dos entrevistados têm uma visão favorável do país, enquanto 57% manifestam opinião desfavorável. A confiança internacional em Donald Trump também aparece em um patamar baixo. Entre os países pesquisados, a mediana dos que dizem confiar no presidente americano para tomar decisões corretas em assuntos mundiais é de 23%. No Brasil, esse índice é um pouco maior, de 30%, mas ainda distante da maioria da população entrevistada. No Brasil, a parcela da população com opinião favorável sobre os Estados Unidos caiu de 64% em 2024 para 47% neste ano. Ao mesmo tempo, 43% dos brasileiros afirmam ter uma visão desfavorável do país. Na América Latina, a avaliação dos Estados Unidos varia conforme o país. Colômbia e Peru mantêm visões majoritariamente positivas, tanto é que a gente viu aí nas eleições um pouco desse peso, né? Brasil e Argentina aparecem divididos. México e Chile, por sua vez, registram predominância de opiniões favoráveis. Pedro, o que a gente pode depreender a partir dessa pesquisa e por que será que, pelo menos,

0: menos no Brasil, os Estados Unidos estão batendo esse recorde de desconfiança sobre a liberdade.
1: Olha, assim, dado o histórico americano, o histórico das intervenções americanas, eu acho até que está muito bem aprovado, né? Assim, a aprovação é muito alta. Mas é importante, né, a gente pensar que existe toda uma proximidade geopolítica, uma proximidade até cultural, né? A gente recebe aqui muitos produtos culturais americanos, enfim, né? Se eu, você e Rafael formos falar aqui, os desenhos que a gente está assistindo são majoritariamente desenhos americanos, são desenhos que vêm dos Estados Unidos e que foram retransmitidos aqui. Enfim, uma série de outros fatores, mas desde o primeiro governo Trump, na verdade, eu acho que essa imagem ela vem se deteriorando, principalmente por uma escolha de uma postura que joga fora justamente esse elemento que costuma se chamar de soft power, né, de poder brando, esse poder que se expressa mais na proximidade cultural, na afinidade cultural entre os países do que na força. E aí agora, nesse segundo governo Trump, o que a gente vê é uma radicalização dessa aposta, né? Tipo, não só a ideia de America First, mas a própria ideia de que não existe a necessidade, por exemplo, de concessões, não existe a necessidade de que os Estados Unidos arquem com o custo de ser o país hegemônico e proponham alguma coisa positiva para a arena internacional, só trazerem demandas. No Brasil, especificamente, os dois tarifaços, né, o tarifaço 1 do começo do ano passado, na verdade, o tarifaço 2 agora, mais recente, parecem ter sido muito prejudiciais para a imagem americana, e passam a impressão, né, a gente, nós analistas, tendemos a olhar muito para os dados e não pensar como é que as notícias são filtradas e são passadas, né? E a própria postura do Donald Trump é uma postura de uma pessoa extremamente arrogante, uma pessoa extremamente desagradável, né? Então, assim, pessoalmente ele não tem aquele carisma que, por exemplo, o Obama tinha. Quando você falou, né, que em 2013 a gente tinha um grau de aprovação do governo do Obama muito maior, se a gente for pensar assim, o Obama aparecia até como personagem de programa de comédia de TV no Brasil. Então, assim, é um outro tipo de pessoa que ocupa o poder. Então, quando a gente olha para o governo Trump, tem essa dimensão pessoal do Trump, né, dele ser uma pessoa extremamente arrogante, uma pessoa extremamente desagradável, e de não ter nenhum tipo de esforço, nenhum tipo de media training para tentar mitigar isso, e ao mesmo tempo tem as medidas que ele tomou especificamente contra o Brasil, né, essa última agora, que gerou o segundo tarifaço, inclusive falando de uma conquista que praticamente todos os brasileiros gostam, que é o Pix. Então, assim, é algo que é uma invenção brasileira, é algo que facilitou muito a vida de todos os brasileiros, e é algo que os Estados Unidos estão declarando que é uma prática injusta de comércio, é uma prática antiética, é algo que vai contra os princípios do comércio. Então, assim, eu acho que as escolhas dos Estados Unidos com relação a isso foram escolhas muito erradas, no sentido de quebrar essa dimensão cultural e essa dimensão da aprovação da gente ver os Estados Unidos como algo positivo. Tem um outro elemento importante também, que eu acho que isso pega mais pro restante do mundo, mas pro Brasil também pega, que são as notícias a respeito, por exemplo, do ICE, né? O ICE é a Polícia da Imigração, né, dos Estados Unidos, Immigration Customs Enforcement, enfim, basicamente patrulha de fronteira e patrulha de imigração. E as notícias que chegam e as notícias que aparecem mesmo, né, mostram um uso muito brutal da força contra os próprios cidadãos, né, porque por mais que se fale de imigrantes e se fale muito deles como diferentes, eles muitos são cidadãos e muitos têm os mesmos direitos que os cidadãos, e até a brutalidade mesmo em situações em que não envolvem imigrantes, né? A gente teve recentemente a ocupação do ICE em Minnesota, se eu não me engano, que resultou em duas mortes, a morte de uma professora de primário e um enfermeiro, né? Os dois estavam em protestos contra o ICE, foi morto, e tem vídeo dos caras do ICE plantando evidência nele, né, plantando uma arma para dizer que ele estava armado, e a outra professora tem um vídeo que ela basicamente colocou o carro na frente de um carro do ICE por acidente, ela pediu um minuto para dar ré e os caras atiraram contra ela. Então, assim, o que a gente vê chegando de lá com essa nova encarnação do governo Trump é uma visão que é muito negativa, é uma visão que afeta a gente, porque, enfim, a gente conhece, né? Tipo assim, muita gente tem parentes, muita gente conhece gente que tem parente ou conhece um amigo que mora nos Estados Unidos e que tá sob esse tipo de risco, né? Que se um dia um cara do ICE resolver que vai matar essa pessoa, ele vai matar essa pessoa aparentemente sem nenhum tipo de punição. Então, eu acho que essa é uma dimensão que socialmente pega muito com relação à aprovação ou desaprovação dos Estados Unidos. Por fim, né, eu acho que mais recentemente o Trump ele tem parecido muito, principalmente com a coisa do Irã, e até com esse segundo tarifaço, ele tem passado muito essa postura de uma pessoa birrenta, né? E eu acho que isso também é algo que não é respeitado num chefe de Estado. Então, eu acho que esses elementos são importantes para explicar esse declínio e para explicar por que a gente tem agora uma visão tão negativa dos Estados Unidos.
0: Perfeito, Pedro Silva, muito obrigada. Quero trazer então o Rafa para a gente poder analisar esse recorde de desconfiança dos Estados Unidos, em especial aqui no Brasil, né? Que a gente teve índices realmente bem significativos, um percentual que caiu bastante.
2: Não me surpreende de fato essa queda. De modo geral, você tem esse fenômeno em vários outros países, nos próprios Estados Unidos, pelo menos em relação de maneira específica ao governo Trump. Me parece que é o governo mais impopular da história dos Estados Unidos, ou pelo menos da história em que se fez esse tipo de pesquisa, se fez esse tipo de investigação. Então, aqui no caso do Brasil, não me surpreende minimamente, porque você tem toda essa soma de fatores que a gente sabe muito bem. A questão do tarifaço, me parece que ela teve um impacto significativo, porque se teve um impacto na política brasileira, por exemplo, dando até um impulso pro Lula no ano passado, certamente teria também um impacto na visão que o brasileiro, especificamente o bolsonarista. Por que especificamente o bolsonarista? Porque, de um modo geral, na medida em que a gente está falando aí de, pelo menos aparentemente, posições políticas divergentes, é claro que um eleitorado típico do Lula teria talvez já uma opinião um pouco menos favorável ao governo dos Estados Unidos, ou pelo menos aos Estados Unidos, enquanto ele estiver sendo governado pelo Donald Trump. Só que, quando a gente fala ali num governo afetando os assuntos econômicos ou as possibilidades econômicas de uma maneira mais geral e, portanto, afetando também empresários, afetando também trabalhadores em vários estados, de vários setores, é claro que isso vai impactar também um eleitorado bolsonarista que vai, pelo menos parcialmente, reagir de acordo. Existem também uma série de outras posições internacionais do Donald Trump que têm sido polêmicas, até mesmo em relação aos apoiadores do Donald Trump nos Estados Unidos, quanto mais também fora do país. Aquele enfrentamento com o Papa também não foi positivo para a imagem do Trump nos Estados Unidos e também nos países, de modo geral, historicamente católicos, culturalmente católicos. O conservadorismo no Brasil ainda e em boa parte da América Latina, apesar de se gostar de hipertrofiar os evangélicos, o conservadorismo no nosso continente, ele ainda possui elementos, uma face, representantes, etc., que são eminentemente católicos e que, por isso mesmo, dão uma importância imensa ao Papa, não gostam desse tipo de altercação. É claro que tem também a questão da maneira pela qual a imigração está sendo encarada pelo Donald Trump, pelo menos a metodologia. Nem tanto a questão de você fazer um esforço maior para deportar os ilegais, porque o governo Biden bateu recorde em deportações, expulsões de imigrantes ilegais, Mas o próprio método, né, das patrulhas aí do ICE, casos de violência que já aconteceram, toda aquela estética de pessoas colocadas em aviões acorrentadas e assim por diante, isso não foi favorável para a imagem internacional do Trump, especialmente aqui na nossa região. Então são uma série de fatores que devem ser levados em consideração. É interessante que em alguns casos isso repercute também na política nacional, né? No Brasil, por exemplo, na época do Tarifaço, com um fortalecimento do Lula perante seus possíveis rivais, mas nem sempre isso tem se traduzido dessa maneira. Me parece que depende de como se dão essas polêmicas do Donald Trump em relação a países ou interesses ou pautas sensíveis dos latino-americanos, para que isso possa repercutir, por exemplo, eleitoralmente, né? Ou em intenções de voto e assim por diante. Então isso tem um impacto nas políticas nacionais de cada um dos países, de uma maneira que varia muito. Em alguns países há sim um impacto naquelas figuras que são vistas como aliados do Donald Trump. Isso acontece até na Europa, né? O Viktor Orbán evidentemente foi impactado pelo apoio dado pelo Donald Trump, a viagem do J.D. Vance na véspera das eleições. Então o Donald Trump passou a ter um efeito oposto àquilo que ele tinha talvez no passado, mas não é em todo lugar que isso acontece. Isso aconteceu no Brasil. A gente teria que ver caso a caso, porque em muitos casos tem havido vitória precisamente dessas figuras apoiadas do Donald Trump. Porém, talvez essas vitórias, considerando até alguns fracassos significativos dos políticos da região, talvez essas vitórias poderiam ser até maiores do que são, porque estão sendo vitórias bem estreitas e bem apertadas.
0: Certo, Rafa, muito obrigada. Bom, a gente vai de vinhetinha, daqui a pouco a gente volta com mais noticiário internacional.
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0: 5h32, a gente traz agora que o Iraque cogitou deixar a OPEP caso o grupo de produtores de petróleo não permita que Bagdá aumente significativamente a produção de petróleo. A informação foi dada a Reuters por fontes com conhecimento do assunto. A possibilidade de o Iraque deixar a organização seria um duro golpe para a Organização dos Países Exportadores de Petróleo, que viu os Emirados Árabes Unidos se retirarem a menos de 2 meses. O Iraque é o segundo maior produtor do grupo, depois da Arábia Saudita e um dos seus 5 membros fundadores. A OPEP foi formada na capital iraquiana em 1960. O país depende do petróleo para a maior parte de sua renda, que foi drasticamente reduzida desde que a guerra com o Irã bloqueou efetivamente as exportações pelo Estreito de Hormuz. Segundo a fonte, que é um alto funcionário do Ministério do Petróleo iraquiano, o governo está enfrentando uma crise financeira como resultado da guerra, e um aumento significativo em sua cota da OPEP deve ser tratado com seriedade. O Iraque havia considerado deixar a OPEP, mas o plano atual é permanecer membro e buscar uma cota maior. A cota do Iraque para julho é de 4,37 milhões de barris por dia, embora a produção atual esteja significativamente abaixo desse valor. setor por conta da interrupção no Estreito de Hormuz. O Ministério do Petróleo do Iraque afirmou que as notícias que sugeriam que Bagdá estaria considerando encerrar a participação na OPEP não refletiam a posição oficial do governo iraquiano. Será? Aí eu pergunto pro Pedro, porque onde há fumaça, há fogo. Temos uma posição oficial aí por parte do Ministério do Iraque, que não, que a Bagdá, que o Iraque quer permanecer na OPEP, que isso não é nada oficial. Mas a gente sabe, né, que, enfim, quando se começa a aventar isso, e uma fonte, supostamente, do próprio Ministério, né, uma autoridade dizendo isso, é porque realmente alguma coisa deve ter. Então, eu queria saber a sua análise sobre esse assunto, sobre esse alerta que se acende aí sobre essa possibilidade do Iraque deixar o OPEP.
1: Bom, são instrumentos de pressão, né? Embora o presidente iraquiano ele não tenha dito, ou enfim, o governo iraquiano não tenha assumido essa postura oficialmente, é do interesse do governo iraquiano aumentar a cota de produção como forma de levantar renda para fazer atração de investimentos, fazer até os investimentos necessários para o Iraque, para a reconstrução da economia iraquiana. A gente tem que lembrar que o Iraque, né, passou aí por uma guerra de quase 20 anos, lá desde da invasão em 2003. Então, eu acho que é importante a gente pensar que, assim, isso está no interesse do governo, né, essa pressão e esse aumento da cota, assim como está no interesse do governo que a OPEP leve a sério, né, essa ameaça e esse pedido iraquiano. Ao mesmo tempo, embora o Iraque seja o segundo maior produtor da OPEP, o poder da OPEP em conjunto, né, é muito maior do que o poder de cada país em separado. E a OPEP foi criada justamente para isso, né? A partir do momento em que esses países perceberam a posição que eles tinham no mercado de petróleo, eles se juntaram e eles passaram a tentar controlar esse mercado a partir do ativo que eles tinham, que era justamente a produção, o controle sobre a produção, e usar isso como um ativo até para a pressão política internacional. Então, por exemplo, em 73 e em 79, né, em 73, justamente em resposta a uma das invasões de Israel e a uma das etapas da ocupação israelense do Oriente Médio, você tem um aumento do preço do petróleo que gerou, né, o primeiro grande choque do petróleo. Em 79 você tem um segundo grande choque advindo da mesma forma e que foi justamente apostando nesse instrumento. Então, assim, é um instrumento muito importante, a OPEP é um instrumento muito importante na diplomacia desses países para eles simplesmente abandonarem, mas a ameaça de abandonar principalmente sendo um dos países com maior produção, é uma ameaça que precisa ser levada a sério pela organização e é uma forma de você tentar pressionar a organização para atender ao pedido daquele país que foi inicialmente negado, mesmo em meio a aumentos de outros países. Eu acho interessante a gente pontuar que esses outros países que conseguiram que a OPEP aprovasse o aumento da cota de exportação, a maioria deles não conseguiu atingir essa cota. Então, quer dizer, tem uma capacidade ociosa ainda que a OPEP pode alocar para o Iraque e que pode ser, pode ser benéfico tanto para o Iraque como para a própria organização de atingir, né, as metas e as cotas de produção que ela se propõe.
0: Certo, muito obrigada, Pedro. Rafa, como é que você faz a análise aí desse quadro traçado pelo Iraque, essa ameaça, né, de que a cota do petróleo, se não aumentar, vai deixar a OPEP? OPEP essa que já viu os Emirados Árabes se retirarem, não tem nem 2 meses isso, seria uma outra perda aí o Iraque deixar a OPEP caso isso de fato aconteça. O que você acha?
2: Bem, numa perspectiva especificamente iraquiana, é bem possível que essa posição de defender de uma maneira mais enfática o aumento das cotas de produção possa ter a ver com toda essa crise de petróleo pela qual o Golfo Pérsico e os países próximos ao Golfo Pérsico passaram a partir do ataque dos Estados Unidos e de Israel ao Irã. O Iraque foi um dos países afetados, no seguinte sentido: evidentemente passou a ter dificuldades de exportação, e com isso, inclusive, teve que paralisar produção durante o período do conflito. Acho que eles tomaram essa decisão após aproximadamente uma semana, 10 dias do conflito, porque não estavam conseguindo dar vazão a sua produção no sentido da exportação, né? Então os navios estavam paralisados, não havia como escoar essa produção e, portanto, eles fecharam a torneira, por assim dizer. E mesmo a gente falando num espaço, num período de 2 meses, talvez 3 meses, em que foi impossível praticamente essa exportação, ainda assim o impacto é ainda maior quando a gente considera o fato de que já é um país com uma série de problemas econômicos que derivam, em primeiro lugar, de décadas de sanções na época do Saddam Hussein, e em seguida a invasão, ocupação do Iraque, guerra civil e uma série de outros problemas dos quais o Iraque nunca conseguiu sair. Então, evidentemente, os iraquianos precisam desse aumento de cota, porque é o único trunfo econômico de que o Iraque dispõe, ou pelo menos de que o Iraque dispõe, apto a ser mobilizado imediatamente, apto a ser aplicado, mobilizado agora, e não dá pro governo iraquiano, pelo menos aquilo que dá para deduzir, aguardar outras possíveis mudanças num futuro distante. É claro que, por exemplo, para a Arábia Saudita, acaba sendo um pouco mais confortável deixar a situação mais ou menos como ela está, porque no momento em que a Arábia Saudita se viu afetada ali no Golfo Pérsico, bem, ela tem costa, né, dos dois lados da Península Arábica. Então ela passou a dirigir a sua produção para portos ali do outro lado, né, no Mar Vermelho, e se isso não foi a solução ideal, ainda assim diminuiu significativamente o impacto de toda essa situação, especificamente na Arábia Saudita. Mas não é o caso dos outros países, não é o caso da maioria dos países da região, que se viram afetados de maneira bem mais significativa. E é claro que alguns desses países têm uma dependência geopolítica na Arábia Saudita, e por isso não falam nada, né? O Bahrein, por exemplo, numa perspectiva militar e geopolítica, é um país cliente da Arábia Saudita. O Kuwait também está mais ou menos nessa situação. Não era o caso dos Emirados Árabes Unidos, que tem uma série de controvérsias geopolíticas com a Arábia Saudita, travam conflitos proxy, por exemplo, no Iêmen e no Sudão do Sul. E o Iraque também não é um país nessas condições de dependência ou de influência excessiva da Arábia Saudita nos seus assuntos internos. Então, se eles sentem essa demanda, eles colocam a demanda ali para discussão, né? Ou mesmo até sob esse formato de ultimato. Até porque tem também o fato de ser um país de maioria ligeira, maioria razoável, xiita, né? Então, não, de fato, possui uma série de reservas, uma série de distanciamentos em relação à Arábia Saudita, que é, todo mundo sabe, uma voz de pressão imensa dentro da OPEC. A postura, isso a gente excluindo a possibilidade de tentativas externas de enfraquecimento da OPEP, o que também é possível, foi algo que foi cogitado, especulado no caso dos Emirados Árabes Unidos. No caso do Iraque, onde há uma influência razoável também do Irã, pode não ser o mesmo caso da Arábia Saudita, apesar de várias semelhanças, e apesar de em ambos casos, dependendo de como se portarem os iraquianos, haver a possibilidade de enfraquecimento da OPEP, ainda assim as demandas dos iraquianos por um certo aumento dessas cotas têm a sua razoabilidade pelas condições bem específicas nas quais o Iraque se encontra após décadas de sanções, conflitos, ocupação e guerra civil, e agora ainda esse problema causado pelos Estados Unidos e por Israel no Estreito de Hormuz.
0: Certo, Rafa, muito obrigada. Agora são 5h44. A gente aproveita para agradecer e também para se despedir do nosso convidado de hoje, Pedro Silva, doutor em Relações Internacionais e mestre em Economia Política Internacional pela UFRJ, além de pesquisador no Instituto de Relações Internacionais da PUC-Rio. Sempre uma honra tê-lo aqui, muito produtivo, sempre quando o Entretanto tem a oportunidade, a sorte de tê-lo aqui para ajudar aqui a gente a entender o mundo com as suas análises. Fica mais do que convidado a voltar numa próxima ocasião e aproveito para, antes de me despedir, pedir uma dica, aquela dica para os nossos ouvintes.
1: Bom, eu, como sempre, eu que agradeço o convite e, enfim, agradeço a oportunidade de poder contribuir aí com a volta para casa e o final da tarde dos nossos ouvintes. Com relação à dica, eu estou relendo aqui um livro já bem antigo, que eu acho que as pessoas podem gostar, muitos devem já conhecer. O nome dele é Por Quem os Sinos Dobram, do Ernest Hemingway. Ele fala sobre um combatente americano que ele vai para a Guerra Civil Espanhola, para as brigadas internacionais, né, da Guerra Civil Espanhola, e fala sobre toda a tensão ali, né, entre você chegar em um lugar e aí você se relacionar com as pessoas sabendo que aquela missão pode ser uma missão meio suicida, e aí tem toda uma série de tensões em torno das escolhas políticas e das escolhas militares que ele tem que fazer no meio da guerra. É um livro muito interessante, eu, enfim, estou relendo e eu recomendaria a todos para lerem.
0: Um clássico, sem dúvida nenhuma, Ernest Hemingway, e que inclusive acabou até inspirando Raul Seixas, que em 79 escreveu e lançou uma música, Por Quem os Sinos Dobram. Bom, muitíssimo obrigada, até uma próxima, e por aqui a gente continua com Entretanto.
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0: Sextou do Rio de Janeiro vai ser com chuva, muita chuva, viu? Mais ainda do que hoje, e frio. De acordo com o Climatempo, vai chover durante o dia, vai chover durante a noite e as temperaturas oscilam entre 18 e 23 graus.
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0: O dólar fechando o dia em baixa cotado a R$ 5,17. Já a bolsa em alta de 0,87% em 171.990 pontos.
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0: Bom, gente, a gente continua aqui com o nosso giro pelo Brasil, porque temos ainda muitas notícias e quem vai nos trazer uma delas é o repórter Paulo Fonseca. Ele nos conta que os moradores de Rio das Pedras enfrentaram mais uma madrugada marcada por confrontos entre criminosos. Então vamos aos detalhes.
7: Moradores de Rio das Pedras, na zona sudoeste do Rio, enfrentaram mais uma madrugada de violência nesta quinta-feira. No sétimo dia consecutivo de confrontos na região, criminosos do Comando Vermelho voltaram a tentar invadir a comunidade, dominada por milicianos, que chegaram a usar um drone para lançar uma granada que atingiu a casa de uma família. O explosivo danificou o imóvel, especialmente o teto, mas apesar do susto, ninguém ficou ferido. O novo tiroteio aconteceu na área de mata conhecida como Areal, um dos acessos à comunidade. Segundo relatos, traficantes tentaram avançar pelo local, mas encontraram milicianos armados, o que provocou um intenso confronto. Durante a fuga, de acordo com a polícia, os criminosos recuaram em direção ao canal do Anil e há suspeita de que tenham utilizado embarcações para escapar rumo à Gardênia Azul. Segundo o delegado Márcio Almeida, da Delegacia de Repressão às Ações Criminosas Organizadas e Inquéritos Especiais, a DRACO, criminosos do Comando Vermelho vindos da Gardênia Azul e da Muzema estariam recebendo reforço de traficantes do Complexo da Penha para tentar expandir o controle territorial em Rio das Pedras. E os milicianos estariam se unindo com outra facção criminosa, o Terceiro Comando Puro, para o fortalecimento dos confrontos na região.
8: Eles se uniram, uniram esforços, né, não só para manter aquele território, mas também potencializar os seus lucros e impedir também as investidas, né, de facções rivais que a gente tem observado aí recentemente.
7: O policiamento foi reforçado na região, equipes do batalhão de Jacarepaguá montaram um cerco nos principais acessos à comunidade, com apoio de unidades especiais da Polícia Militar, como o Batalhão de Operações Policiais Especiais, o BOPE, o Batalhão de Choque e o Batalhão de Ações com cães. Ninguém foi preso e não há informações sobre feridos durante a disputa territorial entre os criminosos. Reportagem Paulo Fonseca.
0: Agora a gente vai sair um pouquinho do Brasil, porque vamos falar sobre um terremoto de magnitude 7,1 que atingiu a Venezuela e mobilizou as autoridades do país. O repórter Guilherme Schanner tem os detalhes.
9: Países da América e da Europa anunciaram o envio de equipes de resgate e ajuda humanitária à Venezuela após os dois fortes terremotos de magnitude 7,2 e 7,5 deixaram mais de 160 mortos. Brasil, Estados Unidos, França, Suíça, Espanha, Holanda e El Salvador estão entre os países que ofereceram apoio. As ações incluem envio de equipes de resgate, cães farejadores, suprimentos médicos e recursos para auxiliar as vítimas do desastre. A presidente Delcy Rodrigues agradeceu a mobilização internacional. A cidade de La Guaira foi apontada pelas autoridades como a mais afetada pelo desastre. Os reflexos do abalo sísmico também foram sentidos no norte do Brasil, com tremores leves em estados como Pará, Amazonas, Roraima e Amapá. O Serviço Geológico dos Estados Unidos estima que, em cenários mais graves, o total de mortes pode chegar a 10 mil. A presidente interina, Delcy Rodrigues, informou o envio de equipes de resgate ligadas à ONU para reforçar operações no país. A Sputnik Brasil, o mestre e pesquisador do Centro de Sismologia da USP, José Alexandre Nogueira, explica que a Venezuela está em uma região de alta atividade sísmica por estar localizada na borda entre a placa do Caribe e a placa sul-americana.
10: A Venezuela é um país sismicamente ativo. Ele está na borda de duas placas, né? A placa da América do Sul, que o Brasil também está inserido, e outros países da América do Sul também estão inseridos, com a placa do Caribe, fica ali no extremo norte do continente sul-americano. Então, tem um sistema complexo de falhas, então, como elas se movimentam, você pode ter tremores únicos ou até tremores em sequência, como foi o caso da Venezuela. Você teve o primeiro tremor de 7,2 e 40 segundos depois você teve outro tremor de 7,5. Amplifica a destruição nas cidades próximas e tal.
9: No Brasil, os reflexos do tremor foram sentidos principalmente na região norte. Em cidades como Manaus, Belém e Boa Vista, prédios foram evacuados por precaução. Nogueira explica que as ondas sísmicas de grandes terremotos podem se propagar por longas distâncias e serem percebidas em regiões afastadas do epicentro. Ele destaca que a percepção dos tremores pode ser mais comum em edifícios altos.
10: Geralmente isso acontece com pessoas que moram em edifícios mais altos e amplificam esses abalos, mas o caso deles serem sentidos é relativamente comum. Ele não é tão raro. Em eventos de alta magnitude, você pode ter regiões distantes, como aconteceu para ou em Belém.
9: O pesquisador também observa que fatores como o tipo de solo influenciam na forma como os abalos são sentidos. Em Manaus, por exemplo, a presença de uma bacia sedimentar pode favorecer a propagação e amplificação das ondas sísmicas. Nogueira ainda aponta que, apesar da existência de normas de construção voltadas à prevenção de danos em terremotos, sua aplicação nem sempre ocorre na prática, principalmente devido ao aumento dos custos.
10: Tem várias tecnologias que, molas, pesos em altos de prédio, que servem para amortecer um pouco mais os abalos, mas eu sei que com a medida que esses terremotos vão acontecendo nos países, as legislações e o cumprimento dessas legislações, eles vão ficando mais rígidos. Então essas leis e essas práticas vão sendo atualizadas, que é também importante. Além de ter só as regras, você tem que fazer essas regras serem cumpridas.
9: Apesar da preocupação gerada, o pesquisador ressalta que sentir um terremoto distante não significa necessariamente uma situação de risco imediato. Reforça que esses registros são importantes para o monitoramento da atividade sísmica global e para o estudo do interior da Terra. Guilherme Schanner para a Rádio Sputnik na Metropolitana.
0: Olha, agora são 5h53, a gente já tem aqui a presença do nosso colega Vinícius Fernandes, é o nosso Vini, né? A gente tem o nosso camisa 7, o Vini é 7 mesmo? Vini Júnior é 7, né? Não, porque você já viu, assim, eu só entendo de futebol na hora da Copa, sabe? Assim, pra mim, os números, eu não entendo por que que um é 7, outro é 10, outro é não sei o quê. Agora, o 10 eu sei que é por causa do Pelé, né? O Pelé são aqueles que são
11: camisa 10.
0: O camisa 10, os craques do time. Bom, e aí o nosso Vini vai trazer pra gente, né, Vini, a informação de que duas meninas morreram após o desabamento de uma casa na Ilha do Governador. Gente, a gente que mora aqui no Rio de Janeiro ficou muito triste com essa notícia, né? Desde cedo acompanhando na zona norte do Rio de Janeiro. Vini, o que, que a gente pode falar sobre esse desabamento? Que informações que você traz pra gente?
11: Boa noite, Isa. Boa noite a todos os ouvintes que acompanham. Entretanto, é que a Polícia Civil vai investigar as causas desse desabamento. Imóvel de 3 andares que terminou com a morte dessas duas crianças, como você disse, na Ilha do Governador, zona norte aqui do Rio de Janeiro. As vítimas de 11 e de 4 anos foram encontradas sem vida depois de 5 horas de busca pelo corpo dos bombeiros. Uma mulher e uma criança foram resgatadas também, mas com vida e sem ferimentos, e um cachorro também foi salvo pelos socorristas. Cerca de 50 militares participaram dessa operação de resgate, que contou com equipes especializadas e também com a ajuda de moradores da comunidade da Praia do Rosa, que formaram um corredor humano para agilizar a retirada dos escombros. O tenente-coronel Daniel Augusto Vilaça, do quartel da Ilha, falou sobre esse trabalho de resgate.
12: A gente teve um apoio muito bom da comunidade, né, com o corredor humano para retirar os escombros que a nossa equipe técnica fazia, né, esse corte, né, da estrutura. Então, assim, tanto a Defesa Civil Municipal, a Defesa Civil Estadual, todos os órgãos, as entidades estavam aqui para prestar um auxílio, e foi feito um resgate que inclusive foi num tempo de 5 horas, né? Mediante a edificação, que é uma edificação de 3 andares a princípio, a gente conseguiu fazer toda essa ação em conjunto com a população aqui também, que auxiliou fazendo silêncio, ou seja, conseguimos de fato, né, uma colaboração diante desse cenário que é caótico.
11: Segundo a prefeitura, o local foi isolado pela Defesa Civil e um imóvel vizinho foi interditado como medida de segurança. Outros imóveis foram vistoriados. Equipes da Secretaria de Conservação vão atuar na remoção das partes da estrutura que ainda apresentam risco de queda e afetam também o acesso a outras moradias da comunidade. O subsecretário de Defesa Civil, Rodrigo Gonçalves, explica as medidas que serão adotadas no local.
13: Defesa Civil já fez toda a vistoria no perímetro, todas as casas ao redor, né? A gente vai precisar interditar somente esse prédio de 3 andares que veio a se colapsar. A gente vai precisar da Secretaria de Conservação e da CONURB para garantir ainda a retirada de 2 trechos que ainda estão na iminência de cair, né? E afetando também o acesso às outras moradias.
11: Os corpos das vítimas foram encaminhados ao Instituto Médico Legal, no centro aqui da capital fluminense. O governo do estado e a prefeitura afirmaram que vão prestar apoio à família atingida pela tragédia. Em nota, o governador em exercício, Ricardo Couto, lamentou a morte das crianças.
0: É muito triste mesmo, Vini, mas você também vai trazer pra gente uma outra notícia, que dessa vez que um delegado, da Polícia Civil foi baleado durante uma ação policial em Niterói.
11: O quadro de saúde desse delegado, que não teve o nome divulgado, foi baleado durante uma troca de tiros em Niterói, na região metropolitana aqui do Rio de Janeiro, é considerado estável. Segundo a Polícia Civil, os agentes realizavam uma operação ali na região, em Niterói, na noite de ontem, quando o delegado passou de carro na contramão. A suspeita é que ele tenha confundido a ação policial com uma ocorrência criminosa. De acordo com as informações iniciais, o delegado teria atirado contra os policiais e houve o revide, e ele foi atingido na perna durante esse confronto. Ele foi socorrido e levado primeiro para o Hospital Estadual Azevedo Lima e depois transferido para o Hospital Estadual Alberto Torres, onde passou por cirurgia. O caso será investigado pela Delegacia de Polícia de Niterói, que vai apurar as circunstâncias desse episódio aí envolvendo esse delegado lá em Niterói.
0: Vini, muito obrigada pelas suas informações. Vou me despedir de você por aqui. Amanhã tem mais Vini aqui com a gente. Boa noite. E também me despedir do Rafa, porque falta um minutinho e meio para as 6 horas, Rafa. Nosso programa está terminando, te agradeço muito e aguardamos você aqui amanhã para a gente sextar em grande estilo, hein?
2: Muito obrigado, boa noite, até amanhã.
0: Até amanhã. E para você, meu agradecimento especial, muito obrigada pela sua companhia, você que está com a gente desde as 4 da tarde. Se você não conseguiu pegar o programa desde o início, não tem problema, nós estamos nas principais plataformas de áudio. Se você também não curte muito, eu não prefiro site, sou da moda antiga, sem problema. Metropolitana tem um site onde ficam lá todas as edições. E amanhã estaremos aqui novamente, ao vivo, a partir das 4 da tarde, sempre analisando tudo de importante que acontece no Brasil e no mundo. Portanto, me despeço agora, uma excelente noite e até amanhã.
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18: A Copa do Mundo de 2026 promete ser histórica dentro e fora dos gramados, mas pelo menos no campo ambiental, o recorde não é um dos mais gloriosos. Uma avaliação divulgada pela Plataforma Global de Contabilização de Carbono, a Greenlin, estima que a Copa do Mundo, sediada nos Estados Unidos, Canadá e México, possa gerar cerca de 7,8 milhões de toneladas métricas de dióxido de carbono.
19: Para se ter uma ideia da dimensão desse impacto, o volume equivale às emissões anuais de aproximadamente 1.700.000 automóveis ou ainda a tudo que um país como Serra Leoa emite em um ano inteiro. Segundo especialistas e ativistas, essa deve ser a Copa do Mundo mais poluente da história. O principal motivo está no próprio formato da competição. Esses 3 países, 16 cidades sede e milhares de quilômetros percorridos pelas seleções, pelos torcedores, jornalistas e equipes de apoio.
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19: 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Vamos então conversar com o nosso primeiro entrevistado.
20: Fotossíntese.
19: Recebemos no Jabuticaba Sem Caroço Délcio Rodrigues, diretor executivo do Clima Info, ele também é físico. Délcio, muito obrigado pela disponibilidade para conversar sobre esse tema relacionado a essa Copa do Mundo que está rolando aqui no Brasil, mas para falar sobre uma preocupação aí ambiental. Bem-vindo, como vai?
21: Vou bem, muito obrigado pelo convite, viu?
19: Délcio, Copa de 2026 tem sido apontada aí como a mais poluente da história. Ela pode ser, né, a mais poluente da história, com as estimativas apontando para emissões de cerca de 7,8 milhões de toneladas de CO2. Conta pra gente, por favor, a relação do aumento do número de seleções participantes e de países sede também, já que são 3, com isso, e o que significa esse alerta?
21: O fato da gente ter 3 países, né, com distâncias consideráveis entre si, e o fato de ter tantas seleções ao mesmo tempo, faz com que você tenha muitas viagens, né? Viagem de avião é talvez uma das atividades que a humanidade tem que mais emite gás de efeito estufa por viagem, né? O avião consome demais combustível, né? O querosene de aviação, é um derivado de petróleo, e a queima de combustíveis fósseis como petróleo, carvão, gás natural é a principal é fonte dos problemas que a gente está tendo com o clima. Quando você queima petróleo, os derivados de petróleo, você emite muito gás de efeito estufa na atmosfera, no caso o dióxido de carbono, o CO2, né, que é um dos gases mais importantes para o aquecimento global e para as mudanças climáticas, e a viagem de avião das nossas atividades, como eu disse, mais poluentes, né, em termos climáticos. Então você tem muitas seleções, a torcida acompanhando, né, jogos em diferentes locais, e tudo isso promove um grande número de voos e, portanto, uma grande poluição. Associado a isso, você tem um fato que a FIFA tem como um dos principais patrocinadores a Aramco, né? Aramco é uma das maiores petroleiras do mundo, é uma petroleira da Arábia Saudita, e a Aramco talvez seja a principal empresa responsável pelos gases de efeito estufa que estão mudando o clima do planeta. Então a gente está com uma condição aí bastante favorável, entre aspas, para que a gente tenha nessa Copa realmente uma das situações de maior emissão de gases de efeito estufa da história das Copas.
18: E Délcio, quando a gente fala aí de 7,8 milhões de toneladas de CO2, esse número pode parecer apenas aí um número a ser mais abstrato para a maioria das pessoas, né? Como podemos traduzir esse impacto para o cotidiano?
21: Olha, talvez a melhor maneira que eu vi recentemente de traduzir é comparar com as emissões de uma frota de automóveis, né? Então, as viagens e todas as atividades da Copa, elas são mais ou menos equivalentes a todo o consumo de gasolina dos carros do Brasil durante 2 ou 3 anos. Então, você imagina, todos os carros e veículos leves do Brasil trafegando aí cada um uns 20 mil quilômetros por ano, mais ou menos, a emissão de poluentes desses carros, né, poluentes climáticos desses carros, é equivalente basicamente ao que vai ser essa estimativa que você mencionou de emissão da Copa. É difícil de entender um pouco isso, mas eu acho que agora com essa ideia você tem um pouco mais a estimativa da importância dessa Copa para essas emissões.
19: Délcio, queria partir um pouco do que você trouxe também nessas duas últimas respostas aqui no início da entrevista, porque você já traz, né, que um dos principais problemas são as viagens aéreas das seleções, mas tem algo além disso. Claro, a gente tem uma Copa acontecendo aí em Estados Unidos, México, Canadá, em países vizinhos, então tem ali um grande transporte mesmo, um aumento do transporte e deslocamento para essas partidas acontecerem, com mais seleções participando, então, e também equipes de imprensa, né, tendo que se deslocar com relação a isso.
21: E torcedores também.
19: Isso, queria que você falasse um pouco sobre isso, que são outras variáveis para essas emissões que fazem sentido para essa estimativa. E a parte da patrocinadora também, queria que você contextualizasse um pouco melhor o que ela faz, né, a empresa que você citou, e como ela está presente enquanto patrocinadora da Copa do Mundo e parceira da FIFA na organização.
21: Quando você vai analisar um evento como esse, do ponto de vista da poluição, né, do que ela causa, você tem que levar em conta várias variáveis. Eu mencionei as viagens, porque aí está um ponto extremamente importante. Como eu disse, o avião é um equipamento muito consumidor de querosene de aviação, que é um derivado de petróleo, e então a queima desse combustível realmente emite muito, né? Então esse talvez seja o principal ponto, mas não é o único. Então, por exemplo, um evento como esse, né, considerando todos os 104 jogos, se eu não me engano, que são programados, tal, você tem, para a realização desse evento, você tem várias fontes, você consome muita coisa. Então, por exemplo, tem um grande consumo de energia elétrica nos estádios. Então, a energia elétrica nos Estados Unidos é bastante gerada por queima de combustível fóssil. Os Estados Unidos gera energia elétrica queimando carvão, né, queimando gás natural também. Então você tem a energia elétrica consumida a mais, né, por esse evento, é um outro fator de emissão de poluentes climáticos. Os próprios deslocamentos em terra, né, das equipes, dos trabalhadores, da torcida, quando usam veículos movidos a combustível fóssil, ou mesmo indo de metrô, porque o metrô vai consumir energia elétrica, a energia elétrica vai ser gerada pela queima de combustíveis fósseis, então esse deslocamento em terra também é importante para a emissão de gases de efeito estufa. Aí você tem outros fatores menores, né, que também podem contribuir. Quer dizer, quando você analisa um evento complexo como esse, você vai ter vários pontos de emissão. Um outro ponto de emissão seria, por exemplo, os materiais de consumo, né, que você tem ali. É comida, mas muitas outras coisas que são produzidas especialmente para esse evento. Mas já estamos falando de um efeito de terceira ordem. Quer dizer, então, eu acho que é importante, talvez, o que é relevante mesmo são as viagens de avião, são os deslocamentos em terra e também a energia elétrica consumida. A energia elétrica, particularmente nesses países, né, no Canadá, ela é muito gerada por queima de petróleo mesmo, derivados de petróleo. Nos Estados Unidos, muito carvão e muito gás natural. No México também, muito gás natural. Então, você tem três países que têm uma matriz elétrica, né? A geração de energia elétrica é baseada em combustível fóssil, basicamente. Então, tudo isso faz aí, você vai ter que somar as emissões dessas atividades diferentes para obter o resultado, né? Então, quando a gente mexe, se isso fosse no Brasil, Caico, se isso fosse no Brasil, seria muito diferente, pelo menos na parte da energia elétrica, né? Porque o Brasil tem uma matriz elétrica, quer dizer, a composição de fontes da energia elétrica brasileira é muito mais renovável, quase que 90% da geração de energia elétrica no Brasil é feita a partir de hidroeletricidade, a partir de fontes solares e eólicas. Então, no Brasil, a condição para a energia elétrica é muito mais favorável, é muito menos poluente. Mas nesses três países que a gente está falando, México, Canadá, Estados Unidos, aí a geração elétrica é muito baseada em combustíveis fósseis também. Então, você me perguntou da Aramco, né? Aramco é uma das maiores petroleiras do mundo. A Arábia Saudita é a principal. A Aramco é a empresa estatal. É como a Petrobras é a empresa que era estatal, agora é mista no Brasil. A Aramco é a empresa estatal da Arábia Saudita. A Arábia Saudita é um país que tem petróleo praticamente aflorando no solo. Né? Muitas vezes você tem petróleo saindo nas areias da Arábia Saudita. O petróleo lá tem muito petróleo e é muito fácil de explorar. Então a Aramco acabou se transformando numa das principais empresas do mundo, né, produtoras de combustível fóssil. A gente tem algumas grandes petroleiras comparáveis com a Aramco que são particulares, né, que estão em bolsa, como a Exxon, a Shell, a Total francesa, mas a Aramco é estatal e ela tem um petróleo de baixo custo de extração, então ela consegue competir no mercado muito facilmente. Ao longo do tempo ela virou uma das maiores petroleiras do mundo, né? E o petróleo, junto com carvão e com gás natural, o consumo de petróleo junto com o consumo de carvão e gás natural, ele é a principal fonte de emissão de gases de efeito estufa, que é responsável pelo aquecimento global e, portanto, pelas mudanças climáticas, né? Cerca de 2/3, ou até um pouco mais, da poluição climática que a gente lança todos os anos, a humanidade como um todo, todos os anos a atmosfera, vem da queima desses combustíveis fósseis. Então, assim, quando você está falando de clima, né, quando você está falando da mudança climática, né, você tem que pensar basicamente nos combustíveis fósseis. Aqui no Brasil é um pouco diferente, tá? O Brasil, a principal emissão de gás de efeito estufa do país é o desmatamento. Mas quando você considera o mundo como um todo, é que eu te falei, entre 60% e 70% das emissões desses poluentes climáticos vem da queima do combustível fóssil. E a Aramco é uma empresa, estranha, vamos dizer assim. Primeiro que ela é da coroa, né, ali dos sheiks da Arábia Saudita, e essa gente é uma gente que exerce um governo totalitário na Arábia Saudita. Se você tem uma ideia, as mulheres até recentemente não podiam assistir jogo de futebol na Arábia Saudita porque mulheres não podem. Além de ser um país que tortura, que prende opositores, tem uma trajetória bastante assustadora a Arábia Saudita. E mais recentemente, junto com a FIFA, inventou um prêmio da paz para o Trump. Então, assim, hoje dar um prêmio da paz para o Trump é uma coisa, é quase que cômico. Então, é cômico e trágico ao mesmo tempo. Então, é uma empresa que tem muita responsabilidade na mudança climática. Quando você olha as empresas mais responsáveis, você vai ter no top 10 aí as petroleiras, e a Arábia Saudita é o top 1. delas, né, desse ranking.
18: E, Delson, alguns economistas argumentam que o retorno financeiro para esse tipo de evento acaba compensando essa quantidade aí de poluição que o evento está trazendo. Como equilibrar essa discussão?
21: Olha, sabe aquela história que a sua mãe deve ter dito, você está comparando banana com laranja? A gente já ouviu isso alguma vez na vida. É muito complicado você comparar retorno financeiro com poluição climática, né? E essa discussão é muito complexa. Agora, acho que a única maneira, já que a tua pergunta é como equilibrar, a única maneira que eu imagino é no longo prazo, aí em 10, 15 anos, a gente abandonar o uso de combustível fóssil. A gente tem tecnologia para isso no mundo hoje, você pode eletrificar praticamente todo o transporte, você pode fazer uma série de coisas. Difícil, alguns setores são difíceis de descarbonizar, né, que parar de consumir combustível fóssil, como a própria aviação é difícil, né, você imaginar um avião a bateria hoje é quase que é muito difícil, porque o peso das baterias seria complexo para os aviões e tal. Mas a gente tem, em muitas situações, essa possibilidade. Inclusive, você sabe que alguns cientistas médicos, né, pesquisadores médicos, escreveram uma carta aberta para a FIFA há pouco tempo atrás, aí um mês, dois meses atrás, alertando para uma série de questões, né? Depois a gente pode comentar isso, inclusive questões

0: que a redução do uso de combustíveis fósseis tem que ser um elemento estrutural, né, da mitigação e da prevenção dos problemas com os atletas. Essa é uma conexão bastante indireta, mas difícil de entender talvez, mas o que eles estão dizendo é o seguinte: você pode fazer uma série de... você pode assumir uma série de atitudes, como por exemplo a hidratação a cada nos 22 minutos, né, parada para hidratação a cada 22 minutos nos jogos, para ajudar os atletas a enfrentarem a situação de calor e tal, e outras medidas que deveriam ser feitas, que eles sugeriram e não foram. Mas eles falam que tudo isso são medidas para você resolver ou tentar mitigar o problema em campo. Mas estruturalmente, se a gente quer ter esportes, futebol e outros esportes acontecendo ao longo do tempo, né, no longo prazo, a gente tem que reduzir as emissões de gases de efeito estufa, porque são elas que estão aumentando a temperatura do planeta e causando todas essas questões. Então é interessante você ver que até médicos do esporte estão preocupados com isso. Então, essa é uma... eu não sei se eu respondi a sua pergunta, mas eu acho que
1: sim.
0: É um ponto de extremamente atenção, e me chamou muito a atenção o fato de serem médicos falando isso. A gente não está acostumado a ver profissionais de outras áreas. Quer dizer, eu falo de gás de efeito estufa todo dia, mas toda hora, mas é difícil você ouvir médicos, por exemplo, falando disso. E daí essa carta me surpreendeu muito, porque é um grupo de 20 cientistas aí dessa área, pesquisadores dessa área médica do esporte, né, se manifestando, e eles colocam como único fator estrutural mesmo para resolver esse problema a redução de gases de efeito estufa. Né?
2: Uma outra preocupação está relacionada à estação climática do período em que a Copa é realizada. Como sabemos, enquanto acabamos de sair do outono para o inverno aqui no Brasil, lá no hemisfério norte a transição foi da primavera para o verão. Um período que deve ser marcado aí por calor intenso, tempestades severas e grande incidência de raios em várias regiões dos Estados Unidos, pelo menos a previsão. Comenta essa questão para a gente, por favor. Qual que é a expectativa para esse início de verão com vários jogos de Copa do Mundo acontecendo nos Estados Unidos, Canadá e no México?
0: Então, como você disse, a previsão é de, primeiro, um calor muito forte, né? Em quase todas as regiões, aí, a exceção de algumas regiões do Canadá e também, por exemplo, jogos em São Francisco, talvez não sejam tão afetados. Mas, de resto, o México é um país muito quente, o verão do México facilmente atinge temperaturas próximas de 40 graus. Né? Você tem situação semelhante no Texas e até em Nova York. Então, você tem várias das regiões onde estão localizados os estádios mobilizados para a Copa, em regiões, né, que o inverno sempre foi quente e que, com as mudanças climáticas, a coisa está aumentando muito mais. Tem um relatório que foi feito por três organizações, a Football for Future, a Common Goal e a Jupiter Intelligence. O relatório chama Pitches Imperial. Eles levantaram algumas... eles traduziram um pouco a questão meteorológica para as situações de jogo. Então, eles apontam alguns dados interessantes. Um deles é que 10 de cada 16 estádios, 10 dos 16 estádios que estão imobilizados para a Copa, ficam em regiões de risco de calor muito alto. Então, o calor, a onda de calor talvez seja a principal, as ondas de calor nessa época do ano, nessa região da América do Norte, ela talvez seja o principal efeito climático que os jogos estão submetidos. Não se descarta chuvas extremas que podem até paralisar os jogos, né? E até inundações nas proximidades dos estádios e outras regiões assim. Quer dizer, então a gente tem uma situação climática complexa para esse ano. Então, assim, voltando aí aos dados que eles levantaram, então eu te falei, né, 10 dos 16 estádios estão em regiões com risco muito alto de calor, e 14 dos 16 estádios já ultrapassaram limites de segurança para grandes riscos climáticos no passado. A previsão, nos últimos anos, a previsão aí para 2050 é que 90% deles vão enfrentar condições de calor impróprias. Agora, não vamos falar de 2050, vamos falar de agora, né? Então, tem uma outra análise, aí tem uma rede de meteorologistas internacional, que é o World Weather Attribution. Essa rede, da qual até eu tenho conexões diretas, né? Eles fizeram também uma avaliação da situação de agora, né? Então, eles estão dizendo que

0: A previsão deles é que 25% dos jogos atingirão níveis perigosos de calor, né? E 5 partidas provavelmente vão ultrapassar o limite considerado inseguro. Então, a condição de verão, né, de começo de verão, nessa região que já é quente normalmente e que, cujo calor está sendo aumentado dia a dia pelos gases de efeito estufa, a gente tem uma situação de alto risco mesmo. E aí a gente traz um risco, podemos falar disso mais tarde, mas a gente tem um risco aí para jogadores principalmente, mas não só. Também para torcedores, também para toda a equipe técnica das seleções e para os trabalhadores, né, que estão ali dando suporte, dando apoio ao evento. Então, eu acho que esses são os pontos principais aí que a gente tem que olhar. Os riscos pelo fato de 10 dos 16 estádios estarem em regiões aí com risco muito alto de calor.
1: E Delcio, a FIFA fez um protocolo que exige aí a paralisação imediata dos jogos e evacuação do gramado sempre que descargas elétricas ou tempestades forem detectadas aí a pelo menos 13 quilômetros do estádio. E aí as partidas ficam suspensas por um período mínimo aí de 30 minutos, reiniciando essa contagem de espera do zero a cada novo raio registrado. Isso é, como que você avalia esse protocolo? Ele é suficiente, adequado para proteger aí os atletas e também os torcedores, é claro, né?
0: Claro, claro. Eu acho que ele é parte importante do que se pode fazer para proteger atletas, jogadores, torcedores, tal. Mas não é suficiente, né? Quer dizer, na verdade, essa carta que eu mencionei dos 20 pesquisadores médicos, eles levantam eles apontam para uma questão que é um pouco difícil traduzir, mas eu acho que é super importante. Essa história das tempestades, dos raios, primeiro vamos falar disso, esse protocolo, eu acho que ele é importante. Ele tem uma questão contraditória quando eu leio esse negócio. Quer dizer, como é que você vai, se você tem raios a 13 quilômetros, você para o jogo e evacua torcedores. Em 30 minutos você volta para tudo?
2: É, complexo.
0: Você volta para quando você inicia, bastante complexo.
1: É muita
0: então
1: coisa.
0: Eu tô imaginando que até, as partidas até podem voltar a acontecer, mas os torcedores não voltarão mais. É o número de pessoas que você tem que evacuar do estádio e depois deixar entrar. Quer dizer, e outra coisa, evacuar os torcedores do estádio, eles vão estar fora do estádio sofrendo as mesmas condições de risco de raios. Então, esse protocolo em particular, eu acho um pouco estranho, mas também não sei como resolver, viu? Tem que pensar muito nessa história para poder resolver essa situação. Mas tem outras coisas, os cientistas que eu mencionei, os médicos pesquisadores que eu mencionei, eles falam de uma coisa que até o professor Orlando Laitano, eu tive com ele na segunda-feira conversando sobre isso. O professor Orlando Laitano é um brasileiro que é professor na Universidade da Flórida, e as pesquisas dele são exatamente sobre atletas de alto desempenho e as condições de calor. Ele pesquisa exatamente isso. Ele está fazendo um trabalho muito interessante com a própria seleção brasileira, sabe? Mas o professor Orlando Laitano estava falando de que cada um dos jogadores que você analisa tem um metabolismo diferente e você sabe, né, que o mecanismo humano para se defender do calor é suar, certo? A gente soa, esse suor evapora e leva calor da gente para fora, certo? Esse é o processo para você se resfriar. O que o professor está falando, que ele está concluindo nas pesquisas dele, é que cada pessoa soa de um jeito. O que significa isso? A gente soa todo mundo igual, todo mundo bota água para fora, mas junto com a água a gente põe os eletrólitos, né, sais, que são extremamente importantes para o balanço eletroquímico do corpo. O que ele fez foi colocar adesivos na pele de vários e vários e vários jogadores e depois analisar a composição do suor desses jogadores. E daí ele percebeu que a conclusão do estudo é que as pessoas perdem eletrólitos diferentes, de maneira diferente. Então, a hidratação dos jogadores não pode ser igual. Aquela bebida que você, né, aquelas bebidas que você toma ali nas nas paradas de hidratação, elas têm que ter composições diferentes para repor o tipo de sal que você está perdendo, né, dos eletrólitos que você está perdendo com o suor. Então, o que ele está fazendo agora com a seleção brasileira é, a partir dos estudos com cada um desses jogadores, eles estão formulando bebidas que repõem os eletrólitos que cada jogador perdeu durante a partida. Então, esse tipo de avanço no conhecimento científico, né, é que aqueles 20 pesquisadores que assinaram a carta aberta para a FIFA, eles levantaram que a FIFA não está incorporando o conhecimento mais recente médico sobre os impactos do calor nos jogadores. E eles estavam reivindicando que a FIFA, acho que essa é a principal reivindicação dos jogadores, dos cientistas, desculpe, que esses conhecimentos mais recentes, eu mencionei um, tá? Eu também não sou especialista nisso, não sei todos esse conhecimento levantado, mas esse que o professor Laetano está fazendo foi incorporado pela seleção brasileira. Outras seleções a gente não sabe o que estão fazendo, mas a FIFA não tem um protocolo para isso. Não tem um protocolo que incorpore o conhecimento médico, ou pelo menos o conhecimento médico mais recente. Então, a FIFA precisava entender um pouco mais isso.
2: Alguns desafios com relação a isso, e queria partir para uma outra pergunta aqui, Délcio, porque os jogos da fase de grupos estão sendo disputados em regiões com características meteorológicas bastante distintas. O Brasil, por ser um país acostumado ao calor, tem alguma certa vantagem competitiva em determinadas sedes? Você acredita nisso? E aí queria linkar isso também com, a gente trouxe um exemplo de paralisação de eventos extremos, mas tem uma característica muito comum de partidas que acontecem nos Estados Unidos, até partindo do exemplo do Mundial de Clubes no ano passado, que são essas paradas para hidratação, que é um protocolo que é rigorosamente seguido, né? Ali, obrigatoriamente também, que aqui no Brasil acontece a depender de critério e regras específicas, que é o árbitro que define a cada partida, mas não é obrigatório.
0: Sim, pelo que eu entendo das reivindicações dos médicos, né, e dessa conversa com o Orlando Laetano, essa parada para hidratação é extremamente importante. Ela é extremamente importante, talvez seja a parte do protocolo de contenção de risco que seja a mais importante nesse momento, e a FIFA incorporou, pelo menos isso. E eu espero que a CBF, né, aprenda com isso, passe a incorporar aqui também. A treinadora do time feminino do Sport Recife comentou na segunda-feira que o esporte feminino, o futebol feminino é muito maltratado nessas condições, em relação a essas condições de calor e temperatura. Ela mencionou que alguns estádios são de grama sintética, o que traz um calor, o que aumenta muito a temperatura para as jogadoras. E os horários das partidas também são bastante inadequados, né? Você sabe que aí os times masculinos têm um privilégio em relação a isso, né? Os horários são mais para o final da tarde ou no começo da noite. As meninas estão jogando às 3 da tarde, às 11 da manhã. Então, com uma insolação muito maior. Então, a gente vai ter uma Copa do Mundo feminina no Brasil. Então, eu acho que essas coisas têm que ser consideradas aí na realização desse evento, né? E eu espero que, para o esporte nacional, a CBF aprenda um pouco com isso.
2: Délcio, muito obrigado por conversar com a gente aqui no Jabuticaba Sem Caroço. Esse é o Délcio Rodrigues, diretor executivo do Clima Info, ele também é físico. Muito obrigado mesmo pela disponibilidade para falar um pouquinho sobre esses problemas relacionados também. Nem tudo é só festa, né? Como a gente gosta do esporte, sempre a gente traz aqui também questões relacionadas para problematizar e para entendermos também tudo que está acontecendo e para trazer para o nosso ouvinte. Muito obrigado.
0: Eu que agradeço pela oportunidade e pelo convite. Estamos à disposição.
1: Obrigado, Délcio. Volte sempre. Tchau. A edição desta Copa do Mundo está sendo realizada durante o verão norte-americano, estação marcada não apenas pelo calor intenso, mas também por tempestades frequentes, descargas elétricas e chuvas torrenciais. O alerta não é teórico. No ano passado, durante o Mundial de Clubes realizado nos Estados Unidos, diversas partidas precisaram ser interrompidas por questões climáticas.
2: E agora as autoridades estadunidenses e a FIFA já trabalham trabalham com a possibilidade de novas paralisações ao longo da competição. Uma das áreas de maior preocupação é a região de Miami, palco de um dos jogos da seleção brasileira nesta fase de grupos. A cidade é conhecida pela alta incidência de tempestades durante o verão, o que mantém organizadores e as equipes em estado de atenção.
1: Em campo, a disputa será pelo título mundial. Fora dele, a Copa também terá de enfrentar os desafios impostos pelo clima e pela sustentabilidade em uma das edições mais complexas já organizadas. Mas qual é o impacto para os jogadores diante da poluição e das mudanças climáticas na região? Assunto para o nosso próximo convidado.
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1: Jabuticaba Sem Caroço conversa agora com Luiz Fernando Lucas, ele que é educador físico, pós-graduado em musculação e treinamento de força. Luiz, seja mais que bem-vindo ao Jabuticaba, como vai?
4: Olá, tudo bem? Prazer estar aqui falando com vocês, obrigado aqui pelo convite.
1: Prazer é todo nosso, Luiz. Você chega pra gente falar sobre o desempenho dos jogadores agora na Copa do Mundo, né? Luiz, o calor extremo pode alterar significativamente o desempenho físico de um atleta durante uma partida, né? Quais são aí os principais impactos fisiológicos das altas temperaturas sobre resistência, velocidade de reação e até mesmo a capacidade de tomada de decisão dos jogadores?
4: Quando a gente está fazendo uma atividade física, seja ela mais simples, seja ela de alto rendimento, como é o caso agora do futebol durante a Copa do Mundo, o nosso corpo tem várias, reage de várias formas. E no extremo de um jogo de futebol, com a emoção, né, com tudo acontecendo e você tendo que correr, o calor intenso acaba prejudicando mais ainda o desgaste, né, vai deixando o jogador muito mais cansado e ele não consegue render. A gente tem que lembrar aí que pelo menos 90 minutos ele procura estar ali dentro da sua faixa de 80, 90% da sua capacidade. Com o calor que você citou agora, é muito mais difícil você manter, até mesmo, como você citou muito bem, o pensamento, a tomada de decisão fica mais lenta, né? Você começa a ter menos rendimento físico e mental.
2: E nessas condições, né, de calor intenso e alta umidade que passa agora a ter ali nos Estados Unidos com essa chegada mesmo do verão, que vão acontecer a maior parte dos jogos agora, tanto o fim da fase de grupos, quanto também depois ali a outra fase, né, após as eliminatórias, estão previstas aí as condições um pouco até mais complicadas para lugares onde o Brasil vai jogar. Tem Miami, o organismo tem mais dificuldade para dissipar calor. Como que isso influencia o risco de fadiga precoce, as lesões musculares e até quadros mais graves como a própria exaustão térmica? O que seria, né, um pouco de tudo isso? Conta pra gente, por favor, Luiz.
4: O que acontece é que o nosso corpo ele está sendo levado ao extremo. Numa situação normal já estaria ao extremo ali, de 90, 100% da sua capacidade. Quando você está nessas condições que você citou agora, ficam muito mais sérias, muito mais graves. A gente tem menor resistência física, a gente tem mais sensação de esforço e isso logo acaba gerando uma queda no rendimento ao longo da partida. O calor intenso, né, e juntando com poluição, juntando com todos os problemas, fator psicológico também, isso pode trazer para o jogador, mesmo aquele que já está muito acostumado, aquele que joga até em condições parecidas, pode trazer problemas seríssimos. A gente tem que lembrar agora que inclusive isso está sendo pensado, né, durante os jogos, porque tem a pausa hídrica, né, a pausa técnica lá para beber água, né, para dar uma respirada um pouquinho a mais, porque o calor é intenso e isso está tão sendo levado a sério que vai ser mais para frente, vai ser colocado como regra em todos os jogos oficiais, ou na maioria dos jogos oficiais, dependendo do calor intenso. Por quê? O risco de ter um problema muito sério, como até um AVC, ou um problema físico, né, de desgaste muscular, é muito grande. Os jogadores, eles às vezes não pensam nessas possibilidades, ou até pensam, mas também não tem muita voz para falar sobre isso. E agora, graças a Deus, alguém teve essa ideia de tomar essa iniciativa de colocar uma pausa ali para que eles possam respirar. Agora, na questão mais física, né, questão da regulação térmica, o calor intenso, nós já tivemos casos de pessoas em campo aí tendo convulsão, tendo casos de pessoas quase aí tiveram uma morte de repente, porque o corpo vai ao extremo, né? A capacidade respiratória, você já não consegue respirar tão bem num jogo de futebol de 90 minutos.
1: Engraçado, né? Como que é de fato uma máquina, né? O computador, o celular, quando tá superaquecido, ele avisa e desliga, né? O corpo humano é a mesma coisa, né, Luiz? Bom, você tocou aí sobre os pontos, as pausas de hidratação, né? A FIFA adotou essas pautas aí em algumas competições e diante desse esses cenários climáticos aí previstos para esse ano, essas medidas, Luiz, na sua opinião, são suficientes ou seria necessário repensar horários de jogos, duração dos intervalos e protocolos médicos?
4: Olha, na minha opinião, eu acho que a gente tem que pensar na possibilidade de ter sim uma parada técnica, uma parada para beber água ali no meio, ali como está acontecendo, 22 graus, em condições que precisem, né? A gente vê aí, às vezes, está frio, ou então não tem necessidade de uma pausa daquela e acaba dando uma travada no jogo, mas tudo dependendo da condição. Então, eu acho que a FIFA tem que, na minha opinião, né, deixar essa pausa como uma possibilidade e o juiz, durante o jogo, dependendo do formato que está ali a partida, se está calor naquele dia, aí sim faz aquela pausa. Eu acho que é necessário, sim. Em relação ao horário dos jogos, eu acho que um jogo ao meio-dia não é viável para ninguém, seja a condição que for, mas um jogo pela manhã, como tem no Campeonato Brasileiro, alguns jogos às 11 horas da manhã, ou mais para o final da tarde, 5 horas da tarde, dependendo ali do local onde isso vai acontecer, eu acho que é uma coisa a ser pensada.
2: E a gente tem, né, os estudos, alguns estudos apontando que esse calor excessivo pode impactar também as funções cognitivas. Num esporte de alta exigência tática, como é o futebol, como que isso pode afetar também a concentração ou a própria leitura de jogo e tomada de decisões sobre pressão? Influencia?
4: Influencia muito. Uma pessoa que está muito cansada, ela não consegue pensar, né? Ela não consegue respirar direito, então o pensamento dela fica mais lento, né? Além da resistência física, além da maior sensação de esforço, tem a queda do rendimento também na parte cognitiva. A pessoa, né? A gente mal comparando, a gente quando está com muito calor, ou quando a gente está com muito esbaforido, andando na rua mesmo, às vezes a gente fica com o pensamento mais lento, né? O cérebro tem mais dificuldade para mandar o pensamento, formular o pensamento por completo, e a gente fica com um pouco mais de dificuldade. Você imagina um jogador que está ali no seu extremo, correndo durante 90 minutos, ele precisa, às vezes ele tem aquela fração de segundo para decidir se ele vai dar uma cabeçada para frente, se ele vai dar, vai chutar um jogador da mesma equipe que está um pouquinho mais à frente, ou se ele vai recuar a bola. Ele precisa ter frações de segundo para pensar nisso. E essa fração de segundo, num calor extremo, já não consegue trazer tantas decisões para ele. O pensamento fica mais lento, sim, e é prejudicial tanto para o jogo como para o jogador.
1: Até porque o futebol é um jogo rápido, né? Então, os jogadores ali, teoricamente, precisam estar muito conectados com aquele jogo, com aquela partida. E quando tem a pressão de ser um campeonato mundial, que o mundo tá parado ali para poder assistir, né? E tem a pressão da torcida que tá ali no estádio e ainda tem esse calor excessivo, nossa, uau, eu acho que eu não daria conta. Bom.
4: E você imagina um goleiro que vai ali defender ou levar um pênalti, né? O goleiro tanto é que ele tem que decidir para que lado que ele vai antes de chutar a bola, de tão rápido que é. Você imagina na hora de defender um pênalti, se ele tá ainda com um pensamento mais leve ainda. São milissegundos aí que podem fazer a diferença.
1: E é bom até a torcida saber disso, né? Porque quando a torcida começa a gritar, xingar ali os jogadores, ela precisa entender também que eles estão sobre essas variáveis, né? De pressões aí.
4: Bom. Exatamente.
1: E Luiz, a poluição atmosférica, ela afeta, né, diretamente a capacidade cardiorrespiratória dos atletas. De que forma que a exposição prolongada a poluentes compromete aí a oxigenação muscular e o rendimento durante aí os 90 minutos de jogo?
4: inclusive, né, a Copa do Mundo, especialmente essa, né, México, com os Estados Unidos, Canadá, ela está sendo apontada como uma das mais complexas do ponto de vista climático como ambiental, exatamente por tudo isso que você citou aí. A poluição, ela realmente ela traz muitos malefícios, tanto para a gente que está aqui vivendo lá de fora, quanto para os jogadores. O jogador, quando ele está em campo e ele tem ali um oxigênio comprometido, obviamente ele vai ter todo o organismo dele sendo contaminado também. Você imagina, um jogador, a gente quando está cansado, né, naturalmente a gente começa a respirar de uma forma, não diria errada, mas uma forma diferente de quando você está em repouso, né? Você normalmente tem que puxar o ar pelo nariz, soltar o ar pela boca. Quando a gente puxa o ar pelo nariz, naturalmente o nosso organismo filtra, né, o que pode daquele ar que está ali disponível, e quando a gente solta o ar pela boca, a gente está expelindo ali o CO2. Quando a gente está muito cansado, a gente começa a puxar o ar pela boca, que a gente já não tem esse primeiro filtro, né, que a gente teria se estivesse respirando pela narina. Então, você imagina um ar poluído, um jogador, né, o atleta, está colocando aquele ar todo poluído direto dentro do organismo, direto para dentro do corpo. E isso afeta muito, primeiro, a respiração, porque o ar vai direto para os pulmões e com a respiração a gente não tem a oxigenação necessária, né, do sangue, né, o sangue não tem ali tanto oxigênio, e isso aí acaba refletindo também na musculatura, porque quando a gente respira, a gente também está alimentando, vamos dizer assim, alimentando a nossa musculatura que está sendo tão exigida ali. Então, é um ponto muito importante que a gente fale que a poluição, seja a poluição dos rios, né, a poluição da água, mas a poluição do ar, que nesse caso aqui é o mais importante, né, o mais vital ali para quem está em campo, a poluição ela vai afetar também a recuperação muscular. O jogador que ele passou um jogo inteiro consumindo oxigênio ou pouco oxigênio ou que muita poluição, ele não vai ter uma recuperação muscular suficiente para o próximo jogo.
2: E para além dessa parte física mesmo do corpo, a parte respiratória também, né, Luiz? Porque essa Copa, como você bem ressaltou, a gente está trazendo aqui diferentes regiões, de três países, diferentes regiões climáticas dentro desses mesmos países, jogadores precisando se adaptar rapidamente aos ambientes que são muito diferentes, e aí são os desafios físicos de atuar com essas temperaturas, umidade e qualidade do ar muito diferentes no intervalo de poucos dias nesse deslocamento, não só os jogadores, né, mas os torcedores que às vezes vão acompanhar em mais de um local e os próprios jornalistas, né, que vão cobrir isso. E aí queria fazer, né, essa comparação, porque quem tende a ter problema respiratório ou quem já trabalha com a voz, como artistas, né, cantores, né, atores, atrizes, geralmente tem esse cuidado com a própria nebulização, enfim, já pensando que precisa ali ter voz e evitar também problemas alérgicos, passa a ser uma preocupação um pouco mais constante de que talvez não seja tão habitual para esses atletas, mesmo que, claro, estamos falando aí de atletas que às vezes saiu daqui do Brasil e estão atuando fora e de certa forma já precisou se adaptar nesse sentido também, ou de quando a gente pensa num campeonato brasileiro aqui, de atletas que viajam entre estados e também percebem esse clima diferente. Mas como que é essa preparação para além, né, do físico também? É importante tê-la nessa Copa do Mundo?
4: É muito importante, tem que preparar o corpo inteiro, tanto o corpo, parte física, mas também a mente, né? Você ter a consciência, né, e ter a tranquilidade, né, de ter um campeonato tão longo como é a Copa do Mundo. O brasileiro também é muito longo, mas sendo no Brasil, acaba que fica um pouco mais fácil, você tá mais dentro da sua casa, o clima, ele pode ser um pouquinho diferente aqui ou ali, mas não tem tanta diferença como acontece, né? Tem jogos no Canadá e jogos no México, você imagina o frio e o calor que você pode enfrentar tanto num país no norte do Canadá como no México. Então, tudo isso você tem que levar em consideração, e tem que sim treinar no seu corpo, adaptar o seu corpo. Eu fiquei muito impressionado quando eu percebi, né, a gente vê as notícias, mas tá na hora que a gente percebe realmente que os jogadores, eles foram para esses países, né, para concentração, muito próximo do início da Copa do Mundo. Não teve um tempo de você se adaptar fisicamente ao clima, se adaptar, até mesmo a tentar se adaptar, né, à poluição, ao que você vai encontrar no dia a dia ali. Então, é muito preocupante, porque quem está exposto a isso já há algum tempo, o corpo vai criando uma resistência, nosso corpo é altamente adaptável e vai criando resistência até um certo ponto. Mas para quem acabou de chegar lá, é muito prejudicial. Muitas pessoas podem sentir lá tosse, ter crise de tosse, ter ardência na garganta, até a sensação de aperto no peito, em alguns casos, falta de ar. Então, com essas viagens todas, com tantos jogos, com a pressão da torcida, com a pressão comercial em cima desses jogadores, é muito comum você ter problemas respiratórios numa situação como essa. E aí você imagina, às vezes o atleta já tem algum problema de bronquite, de asma, e isso vai afetando cada vez mais o organismo da pessoa, né, tendo broncoespasmo, até mesmo por conta do exercício, você tem aquela respiração um pouco mais complicada. E a gente está falando muito sobre respiração, sobre poluição, mas é bom a gente lembrar também que a poluição pode causar outros problemas agudos no nosso organismo, como efeitos cardiovasculares e problemas até maiores do que o problema da respiração também, que já é muito grave.
1: E, professor, com a previsão aí de tempestades, possíveis interrupções e atrasos nas partidas, quais são os efeitos dessas pausas inesperadas sobre o condicionamento físico desses atletas e também o risco de lesão ao retornarem aí para a partida? Porque, de acordo com a FIFA, a região que algumas partidas vão rolar, está prevista tempestade, né? Com raios, e é uma região que cai muito raio, então automaticamente os jogos serão parados, né? Até que os jogadores possam voltar aí pro gramado de forma segura. Isso é, então o corpo começa a esfriar. Aí do nada o corpo esquenta de novo. Quais os riscos?
4: Realmente é muito arriscado você parar uma atividade física de repente e ficar ali 20, 30 minutos, dependendo do protocolo, né? Porque depende, pelo protocolo dos Estados Unidos, né? Principalmente, caiu um raio a tantos metros, você tem que parar durante 15, 20 minutos, se tiver um outro raio, tem que parar mais tempo ainda. Mas, nesse caso, os atletas, imagino eu que eles têm essa organização, quero acreditar nisso, mas eles não param de repente, eles terminam ali a partida, eles vão pro vestiário, eles vão tendo ali o que a gente chama na educação física de volta calma, né? Eles vão parando aos pouquinhos, não é uma parada brusca, e quando vai voltar pro campo, quando vai voltar, eles têm novamente um aquecimento, né? Eu espero que a FIFA, a CBF, enfim, quem controle isso durante o jogo, que eles façam realmente isso. Mas para nós, meros mortais, atletas de final de semana e tal, a gente, quando está fazendo uma atividade física, a gente vai parando aos pouquinhos, tem a volta calma, volta a respiração, volta baixos batimentos cardíacos, e depois, quando vai começar novamente a atividade, tem ali o aquecimento, tem ali a volta à atividade de uma forma normal.
2: Luiz, a gente tem, né, aqui no Brasil e em outros países também, um critério e regras para entre um jogo e outro, né? Termina um e aí tem um tempo mínimo para que seja feito outro, até por conta desse descanso mesmo que é necessário para os atletas. Queria que você comentasse como é isso na Copa do Mundo, que é um torneio aí longo, desgastante, e a cada fase, talvez esse intervalo até vai diminuindo entre um jogo e outro. Sobre essa recuperação, é ideal, principalmente pensando, né, nesse clima de verão onde as partidas estão acontecendo, já que a gente tem um histórico, né, a gente tem trazido nesse episódio, lembrando do Mundial de Clubes, que houve muito essas paralisações no ano passado, que também ocorreu nos Estados Unidos. Qual que é a sua visão sobre isso? A FIFA organiza bem esses intervalos, também considerando tudo isso, ou acaba também sendo que é meio que automático, assim, os intervalos são ideais, não necessariamente atrelados ao clima ou essas condições que a gente está trazendo aqui?
4: Olha, na minha opinião, pelo menos essa primeira fase agora está dentro do que é esperado, né? A gente teve o primeiro jogo do Brasil no sábado, o outro jogo do Brasil foi numa sexta-feira, agora o próximo jogo vai ser numa quarta, então uma média aí de 5, 6 dias de descanso para um jogo mesmo, eu acho que está dentro do que, até o que os nossos jogadores estão acostumados aqui com o Campeonato Brasileiro, junto com Copa do Brasil, junto com outras competições que ficam bem próximos, eu acho que 5, 6 dias é suficiente para que eles possam descansar, ter uma recuperação suficiente para um próximo jogo. Lógico, nesse meio tempo tem treinamento, tem, né, mas que eles não são levados ao extremo como acontece num jogo como oficial, né, um jogo da Copa do Mundo. Eu imagino que nessa primeira fase, a princípio, está dentro do normal. Na próxima fase, os jogos começam a ter um pouco mais de tempo, né, porque vão ser menos seleções, mas eu acredito que sim, está dentro do esperado, né, dentro do que o nosso corpo é capaz de se recuperar para começar novamente a se cobrado num jogo oficial.
1: Luiz, como você bem disse, né? Inclusive é o pontapé inicial aqui desse debate no Jabuticaba, que é a Copa deste ano tem sido aí apontada como uma das mais impactantes do ponto de vista climático, né? Na sua avaliação, as mudanças climáticas já deixaram de ser apenas uma preocupação ambiental para se tornarem aí uma questão de saúde e performance esportiva?
4: Com certeza absoluta. Eu acho que a gente tem que parar de pensar só na questão, vamos salvar o mundo porque a gente precisa. Não, a gente está vivendo malefícios, né, no nosso corpo, né? Quantas e quantas pessoas que chegam nas academias, chegam vindos de consultas médicas, né, que foram os médicos pediram para que essas pessoas fossem procurar uma atividade física, porque elas já não estavam mais conseguindo capacidade até de respirar. E tudo isso está, obviamente, tá entrelaçado com os problemas climáticos. A gente está respirando lixo quase todos os dias, por mais limpa que seja a nossa cidade ou o nosso mais próximo da onde a gente mora, a gente está respirando lixo de outros países que vem a poluição vindas para nossa região também. Então, eu acho que assim, já passou da hora da gente parar de pensar que cuidar do clima, cuidar da é só questão de natureza. Não, é questão de saúde mesmo. A gente está vivendo e respirando lixo 24 horas por dia.
2: É uma situação lamentável, na verdade, triste, que temos alguns desafios para lidar com isso, principalmente com mudanças climáticas também. Historicamente, a gente já viu, né, seleções sofrerem copas disputadas sobre calor intenso, e fica uma pergunta aqui sobre quais características físicas e estratégias de treinamento, além de algumas que você já citou, podem dar vantagem às equipes mais preparadas para enfrentar essas condições extremas. E aí já é, né, uma opinião que talvez vá além da sua formação e como especialista, sobre se o Brasil pode ter também uma vantagem nesse sentido, né? A gente vive num clima tropical que a gente está acostumado a cada ano também sofrer um pouco mais com o calor. A gente pode também ter uma vantagem nesse sentido em comparação com várias outras seleções, além, claro, do nosso futebol, que é um dos melhores do mundo aí em busca desse hexa?
4: Olha, na minha opinião, acho que a única vantagem que a gente consegue, se é que a gente pode chamar isso de vantagem, é porque realmente é exatamente o que você citou. A gente vive num país que tem um clima, durante boa parte do ano, um clima bem quente. Então acho que os jogadores que jogam aqui no Brasil ou que passaram bastante tempo da vida antes de saírem do Brasil, né, num clima mais quente, eu acho que sim, eles têm uma vantagem em cima de países europeus que vivem frio na maior parte do tempo, né, e eu acho que sim, mas eu continuo dizendo que a gente tem também que jogar bola, a gente tem que jogar futebol, não adianta ficar dependendo, como diz a música do Skank, né, que bola na trave não altera o placar, tem que botar a bola dentro da rede e fazer um futebol bonito para poder ganhar a Copa, mas acredito sim que a gente tem uma certa vantagem, acho que por isso mesmo que, né, de 4 em 4 anos a Copa do Mundo é realizada num país diferente, também já pensando na questão de temperatura, de altitude, quando tem, eu acho que tudo isso é pensado também, mas por nós, né, vivermos aqui, começando futebol aqui, treinando aqui, eu acho que a gente leva uma certa vantagem, sim, em relação a países mais frios.
1: E, professor, além dos atletas, né, a gente não pode esquecer também dos juízes, né, os árbitros ali, que também ficam correndo ali o tempo inteiro junto com os jogadores. Os efeitos do calor e da poluição, você trouxe que o calor pode afetar aí a concentração dos jogadores, né? E imagino o quanto também pode afetar a esses profissionais que estão ali justamente analisando o jogo para que a partida seja feita aí de forma transparente, né? Que as faltas sejam de fato cumpridas, escanteios, enfim. Como que isso pode impactar esses profissionais e não deixam de ser atletas também, né? Porque eu acho que eu não ia durar 5 minutos correndo para um lado e para o outro dentro do gramado, eu confesso. Mas enfim, a preparação para esses profissionais é diferente dos atletas? Como que funciona?
4: Eu nunca acompanhei um treinamento de perto de um juiz, mas pelo que a gente sabe, né, eles realmente têm um treinamento bem forte, um treinamento, né, até mais, né, eles precisam correr muito mais do que os jogadores que estão em campo. Basta a gente pensar que se o jogador está no ataque e a bola está na defesa, o jogador que está ali, ele tem aquele tempinho para dar uma respirada, né, ele tem aquele tempinho para dar uma caminhada ao invés de correr. O juiz não, o juiz tem que estar junto da bola ali durante os 90 minutos mais o tempo de acréscimo que ele mesmo dá. Então ele tem que estar muito mais preparado fisicamente para correr do que qualquer jogador que está ali em campo. Então o efeito com ele é cardio respiratório, o trabalho que tem que ser feito com ele de resistência é muito importante. Ele é tão atleta quanto tem quem está jogando ali o bichinho da camisa da sua seleção. Ele precisa realmente ter esse treinamento físico e também, como você bem citou, treinamento psicológico, né? E enfrentando o calor, enfrentando poluição, ele precisa, né, ter ali a sua concentração, apesar de tudo, né? De toda a pressão também em cima dele, ele precisa daquela concentração para que ele possa tomar uma decisão rápida e que ele possa também tomar a melhor decisão. Mas para isso, é claro, ele ainda tem o apoio dos árbitros auxiliares, ele tem o VAR agora, ele tem toda a tecnologia também junto com ele que vai dar aquele apoio, mas a hora da decisão tem que ser dele. É ele que dá a última cartada ali, é a decisão dele que fica valendo, e a gente já viu aí várias e várias vezes que às vezes a decisão do juiz acaba mudando totalmente o rumo de um jogo.
2: É muito curioso, né? Como parte da preparação, por exemplo, pensando no calor, antes das partidas, dos treinos, às vezes até a utilização de coletes, né? Que ajuda a baixar a temperatura interna do corpo, coletes de gelo, né, para retardar essa exaustão mesmo provocada pelo calor. E queria que você comentasse também como muda a alimentação desses atletas. Também dá para adaptar a alimentação pensando em todos esses efeitos, né? Falam até, acho que, em dieta antioxidante.
4: A alimentação é a base de tudo, né? Qualquer atividade física, a gente tem 3 pilares, né? É a alimentação, o treino propriamente dito e o descanso, né? Então, assim, esses 3 pilares, independente da condição climática, independente da condição que for, esses 3 pilares, eles têm que estar firmes ali para que qualquer atleta ou qualquer juiz ou qualquer pessoa esteja apto ou apta para participar ali. A alimentação, obviamente, quando a gente está num local mais quente ou vamos ter ali uma partida de futebol, como é o caso que a gente está citando hoje, mas qualquer outra atividade, né? Se a gente for trazer isso para corrida também, a gente vai fazer uma maratona, a gente tem ter uma alimentação X, se a gente vai correr uma corrida de curta distância, a gente tem que ter uma outra alimentação. No jogo de futebol é a mesma coisa. Para o treino, eles vão fazer uma alimentação voltada, mas para que ele também não tenha, não se sinta estufado, não se sinta mal durante o jogo. Então, assim, tudo aquilo que for em benefício do atleta é muito bem-vindo. Obviamente não é muito meu campo, mas a parte da nutrição, ela está muito ligada a tudo aquilo que o jogador tem como necessidade física durante o jogo. Então, se ele vai gastar muita energia, o ideal é que ele consuma muito carboidrato, ou pelo menos um pouco mais de carboidrato. Após o jogo, né, depois para recuperação muscular, o ideal é que ele dê prioridade para as proteínas. E aí vai depender também do ambiente onde ele vai estar, vai depender também de quanto tempo ele vai jogar, se ele já vai começar o jogo no primeiro tempo, se ele vai entrar no segundo, se ele vai ficar no banco durante todo o jogo. Tudo isso a equipe de nutrição pensa para que ela possa ser direcionada para aquele jogador. Eu imagino que seja assim, nunca vi como é que é realmente dentro de uma seleção, mas os jogadores que vão começar a partida, eles não têm a mesma dieta, não deveriam ter a mesma dieta de um jogador que vai entrar só no segundo tempo, ou que não vai jogar provavelmente, tudo isso é pensado.
1: É isso, o Jabuticaba Sem Caroço teve o prazer de bater esse papo com Luiz Fernando Lucas, ele que é educador físico e pós-graduado em musculação e treinamento de força. Luiz, muito obrigado pelo seu tempo aqui no Jabuticaba, volte sempre.
4: Eu que agradeço a oportunidade de estar aqui falando com vocês, podem contar sempre comigo.
2: Muito obrigado, Luiz, um abraço.
4: Um abraço, tchau, tchau.
2: Nosso tempo acabou, então chegou a hora de colocar ponto final em mais um episódio do Jabuticaba Sem Caroço. 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
6: Olá pessoal, mais um Mundioca chegando. Hoje a gente vai falar sobre a Ásia, mais precisamente sobre a corrida militar que o continente está observando. É uma das maiores escaladas armamentistas da história recente, que está sendo impulsionada por disputas territoriais e tensões geopolíticas entre as superpotências. A região se tornou o centro gravitacional estratégico global, colocando aí Estados Unidos e aliados como o Japão, a Coreia do Sul, que a gente sabe muito bem, de um lado, e do outro, quem? China, Rússia, Coreia do Norte e quem mais chegar?
7: É, Marcelo, bom, só o fato da China ser o maior inimigo dos Estados Unidos, de acordo com documentos oficiais, já é motivo suficiente para a China e seus aliados se armarem. A gente vai trazer no programa de hoje, a gente tem visto a Europa com esse plano de se rearmar, a Europa, o cobertor é curto, né? Estão colocando dinheiro na defesa, tá faltando, a Europa já não tem aquele bem-estar social que conquistou com muitas décadas. Será que isso vai acontecer com a Ásia? Eu acho que a Ásia tem mais bala na agulha, Marcelo.
6: E hoje a gente vai falar sobre tensão em Taiwan, a revisão que o Japão está fazendo de sua posição, que era pacifista desde o fim da Segunda Guerra Mundial e agora está se armando até os dentes, a questão da Península Coreana, a questão de exercícios militares no Mar do Sul da China, ou seja, a situação lá, aparentemente, está tranquila, mas se a gente for olhar com aquela lupinha, a gente começa a perceber coisas.
7: É o famoso quem quer paz se prepare para a guerra. Vamos chamar a nossa primeira convidada? Hoje são só mulheres aqui, você é minoria.
6: O Mundioca tem o prazer de falar com a Thaisa Viana, ela que é doutoranda e mestre em relações internacionais pela Universidade do Estado do Rio de Janeiro, além de ser pesquisadora no Lab Ásia da UERJ e no Data Mundi, também da UERJ, além de estar presente na curadoria de estudos coreanos do Centro de Estudos Avançados de Ásia na Universidade Federal de Pernambuco. Thaisa, muito obrigado por ter aceito o nosso convite. Tudo bom?
8: Muito obrigado a vocês pelo convite. Tudo ótimo. Estou muito feliz de estar aqui com vocês.
7: Não mais que a gente, você fala direto de São Gonçalo, a gente tem um ouvinte em premium que adora São Gonçalo, então bom a gente mencionar. Thaisa, eu gostaria de te perguntar, qual na sua opinião é o maior foco ou maiores focos de tensão na Ásia que o mundo deve ficar de olhos bem abertos?
8: Então, a gente tem algumas rivalidades que vêm se desenvolvendo já desde o final da Segunda Guerra. É uma região muito tensa. Alguns autores vão até mencionar que a Guerra Fria, ela nunca acabou, de certa forma, na Ásia. E talvez os principais focos que a gente possa destacar a nível de evoluírem e se desenvolverem em conflitos de grande escala, talvez seja a questão da Caxemira, no conflito entre Índia e Paquistão. A questão de Taiwan, que é muito sensível, né? Sobretudo em relação a questões econômicas, pensando no desenvolvimento tecnológico, na disputa pelas inteligências artificiais, Taiwan se coloca como um ponto de estrangulamento muito interessante e muito difícil de contornar. E eu destaco também algumas questões relacionadas ao Mar do Sul da China, algumas questões de disputas territoriais que se encontram na região que podem se desenvolver em conflitos maiores, sobretudo nesse contexto que a gente observa de um aprofundamento dessas relações entre China e Estados Unidos, dessas disputas, né, entre os dois hegemões.
6: Agora, como essa modernização militar da China está alterando o equilíbrio de poder no Indo-Pacífico, na tua visão?
8: Então, a China, ela tem se desenvolvido, é fascinante de acompanhar o desenvolvimento chinês, né, no quesito militar também. A gente fala muito da economia, mas eu acredito que o desenvolvimento militar nos últimos anos é fascinante da mesma forma. A gente tem uma estratégia chinesa de ampliar sua marinha para conseguir ter mais controle do seu próprio entorno, controle de regiões que têm tido uma reivindicação muito maior, não só de Taiwan, mas também em relação ao Mar do Sul da China, do leste da China. E o que a gente percebe é que esse aumento de gasto militar, essa expansão militar da China, tem feito muita pressão, não só nos Estados Unidos, que eu acho que é o grande ponto que as pessoas observam, né, uma resposta direta dos Estados Unidos desde a década de 2010, com ainda o governo Obama, de perceber a China como uma ameaça crescente, mas também dos próprios aliados dos Estados Unidos na região, como Coreia do Sul, como Japão, como a própria Índia, que se vê estrangulada na região com o Paquistão e com os Estados Unidos. E é muito interessante de perceber que existe esse aumento de pressão nesses aliados e uma tentativa desses próprios atores de buscar autonomia. Então a gente vê uma balança de poder assim sendo modificada em relação à sua distribuição de poder, de capacidade material, inclusive. Você tem um Japão tentando se rearmar, uma Coreia do Sul buscando mais autonomia, e isso com certeza tem reflexos nas próprias dinâmicas de relação entre esses países. Você tem acordos militares muito mais tensos de serem negociados, acordos econômicos, acordos diplomáticos no geral, muito mais sensíveis do que você tinha antes desse movimento chinês.
7: Thaisa, esse episódio ele faz parte de uma série que a gente fez sobre a Ásia, e em um dos capítulos a gente abordou que o eixo industrial saiu do Ocidente, da Europa, para a Ásia. E eu te pergunto se o eixo da segurança internacional, ele também fez esse movimento.
8: Perfeitamente. A gente ainda tem uma centralidade muito forte na Europa, de certa forma, pelo papel da OTAN, mas o que a gente observa, sobretudo com esse aumento, né, das capacidades militares da China, é que existe uma movimentação de perceber, talvez, que essas tensões, elas sempre existiram, elas permanecem por muitos anos. Já faz, talvez, mais de 50 anos que existem pequenos pontos de disputas cristalizadas. Você tem uma guerra que não acabou, teoricamente a guerra da Coreia continua, você tem um ponto de congelamento na Caxemira, e talvez perceber a ascensão de um ator tão potente como a China trouxe luz a essas disputas que já vinham sendo desenvolvidas ao longo dos séculos passados, e que talvez o aumento de importância dessa região tenha feito demais atores do sistema internacional observarem essa região com mais detalhamento, perceberem que sim, existem muitos pontos de tensão na região que vem se perpetuando e que, de certa forma, se mostra muito mais complexo pelo próprio esquema de relações e de alianças que você tem na região, que vem muito do próprio desenvolvimento do pós-Guerra Fria e da Guerra Fria ainda. Ainda é muito um reflexo da ordem bipolar que a gente tinha ainda durante a década de 50. E existem autores e uma parte da literatura que vai, como bem mencionei, que vai observar essa continuidade da Guerra Fria e entender que esse movimento de olhar para a Ásia talvez seja até uma própria continuidade dessa Guerra Fria, no sentido de você perceber esse desenvolvimento dessas disputas ainda como uma contínua guerra, uma guerra que não se cessa, uma guerra que está ainda em movimento. De certa forma, com certeza, gente, a Ásia agora e nos próximos anos vai se tornar um dos principais palcos, assim, das disputas no sistema internacional.
6: E aí eu te pergunto, como é que a rivalidade entre Índia e Paquistão influencia essa corrida armamentista? Será que influencia ou não?
8: A disputa entre a Índia e o Paquistão, ela é de certa forma, ela influencia ao mesmo tempo que é um cenário muito antigo que já definiu essa própria corrida armamentista. A gente tem uma rivalidade enraizada desde a década de 40 ainda. Os primeiros conflitos, o conflito territorial, ele se inicia em 47. Desde então, você tem uma lógica de uma deterrência mínima mútua, que a gente chama, que é basicamente uma lógica em que os dois, eles estão ali, cada lado a gente vai buscar uma capacidade suficiente para tornar o outro inaceitável, sem necessariamente você buscar por uma superioridade. Até porque as condições materiais, tanto de Índia quanto de Paquistão, durante boa parte da década de 50, 60 e 70, eram muito precárias. E aí, o que a gente tem é um acentuamento das rivalidades entre esses países, com certeza, mas, ao mesmo tempo, uma disputa, de certa forma, cristalizada. Uma disputa em que você teve episódios em 2020, você tem episódios ao longo dos últimos anos, mas, ao mesmo tempo, a questão nuclear aumenta os custos de atuação tanto do Paquistão quanto da China, o que trava o conflito sempre a não se desenvolver. Então, a gente pode perceber a região como uma estabilidade e instabilidade, e isso, com certeza, aumenta a pressão nessa corrida armamentista, porque você tem agora, nesse cenário, a China aumentando seu poder militar, você tem uma Índia tentando ser um pouco mais autônoma, tentando agora com possibilidades materiais muito diferentes da década de 70, um Paquistão que tenta responder e que tem as suas próprias questões internas com o terrorismo, com suas fronteiras, e que se vê ali nessa disputa ao mesmo tempo estável pelas condições que já têm se formado historicamente, mas ao mesmo tempo instável pelos essas novas nuances que a gente tem observado na Ásia no geral, né? Na balança de poder e nas relações entre os aliados e os atores, na forma como eles se relacionam.
7: Agora, eu queria te perguntar com relação à questão China e Índia. Já houve um dia em que eles brigaram de paus e pedras. Hoje, a China e a Índia têm tranquilidade para lidar com a política externa um do outro?
8: Então, é uma relação muito delicada. A China, principalmente, ela tem uma postura muito mais pragmática. O território em disputa na Caxemira é muito importante para a Índia por conta da Belt and Road Initiative, que é a famosa nova rota da seda, por questões econômicas, por questões fronteiriças com as questões de Xinjiang, que são territórios autônomos, a questão de Himalaia. E aí a gente tem uma Índia que, ao mesmo tempo que tenta se tornar autônoma, sente as pressões de uma China muito mais incisiva, de certa forma, no conflito, muito mais do que era alguns anos atrás, sobretudo porque a China estava um pouco mais concentrada nas questões de Taiwan, nas questões com o Japão, com a Coreia do Sul, com o Mar do Sul da China. E aí o que a gente percebe é uma relação muito de por parte da Índia, sobretudo, uma relação dupla. Você tem uma relação de certa forma de cooperação em órgãos multilaterais. Você tem uma Índia que precisa da China em níveis econômicos, uma Índia que tem uma relação, de certa forma, muito, não muito próxima, mas necessária com a China, ao mesmo tempo que você tem uma Índia retraída militarmente e nessa busca por autonomia, uma Índia que vai trazer mais tensionamentos em relação à China, que vai questionar a posição da China, que vai tentar se desenvolver militarmente na região e que traz um problema muito interessante para a China, que traz uma questão com a China. É quase que uma relação entre gato e rato. Mas, ao mesmo tempo, se você observar onde os dois estão no sistema internacional, você percebe que a China está muito distante, está muito, de certa forma, mais consolidada no sistema internacional, e a Índia, de certa forma, precisa dessa amplitude que a China proporciona para a Índia, sobretudo nas relações econômicas, né? Então fica essa relação bem delicada.
9: Thaisa, você falou que o caldeirão está fervendo na Ásia, aí a gente lembra que possuidores de bomba atômica, Coreia do Norte, China, Paquistão, Índia, Rússia, quem é que vai estar nessa lista em breves, de acordo com teus estudos?
8: O meu coração, e aí eu vou ser positiva e negativa, o meu coração e os estudos mais positivos afirmam que ninguém, torcem para que ninguém mais busque por armas nucleares. As armas nucleares, elas são as últimas opções de dissuasão, não as últimas opções, mas as últimas consequências. O desenvolvimento de armas nucleares é custoso também, é muito delicado, envolve uma produção que precisa ser feita em conjunto com outros países que já têm o desenvolvimento nuclear, mas observando esse cenário, é bem possível que a gente tenha outros países que consiga desenvolver o armamento nuclear de acordo com as suas alianças. Então, a gente pode apostar num cenário bem negativo, o Japão, a Coreia do Sul, a disputa, inclusive, em relação à Península Coreana. O projeto de desnuclearização está cada vez mais distante, porque existe um movimento da Coreia do Sul, desde a década de 2000, numa tentativa de buscar estratégias nucleares. E recentemente a gente tem uma mudança do cenário de proteção do guarda-chuva nuclear norte-americano, com a Coreia iniciando os primeiros projetos para a construção de submarinos nucleares no país. Então você tem uma mudança no cenário dos aliados dos Estados Unidos, que agora eles podem ir atrás de estratégias autônomas de produção de energia nuclear, não só de energia nuclear, mas de uso de energia nuclear para fins militares. E o menor que pareça, né, o uso de submarinos nucleares, e que isso tenha um impacto, de certa forma, insignificante no exército, em termos combativos mesmo, a gente pode perceber como um primeiro movimento para a Coreia do Sul se nuclearizar. E toda essa discussão a gente pode se estender para o Japão.

0: Porque se você tem a China com seus aliados sobre o guarda-chuva de proteção nuclear da China, ela expande esse guarda-chuva de proteção nuclear para outros aliados, assim como os Estados Unidos faz com a Coreia do Sul e com o Japão, de certa forma, ainda que você tenha uma balança de poder muito bipolar na região, você tem menos países nuclearizados. E aí o custo e as ações, elas se tornam muito mais, muito menos previsíveis, porque a cada país que tem uma ogiva nuclear, você tem que contar com a liderança e as decisões internas de cada país. E fica muito mais fácil quando você tem concentrado em determinados grupos, em determinados guarda-chuvas de proteção. Mas são cenários ainda difíceis da gente prever. Não gosto muito de fazer futurologia, assim. E eu tento ser um pouco mais positiva, mas talvez acreditando muito no institucionalismo e nos meios diplomáticos.
1: Agora, existe, com relação ao Japão, existe algo que tenha acendido uma luz amarela para o Japão querer sair da sua doutrina pacifista para essa doutrina de dissuasão?
0: Eu acredito particularmente que a evolução da relação com a Coreia do Norte, no sentido de os Estados Unidos, durante o governo, primeiro governo Trump, não houve nenhum tipo de movimento concreto para a desnuclearização da península. Você tem uma Coreia do Norte que dialoga, mas que não vai abrir mão dessa ogiva nuclear, e isso torna a aliança dos Estados Unidos com o Japão também muito tensa, porque a garantia de proteção do Japão atualmente depende muito dos Estados Unidos. E os esforços infrutíferos em relação à Coreia do Norte, no governo Trump, no governo Biden e no governo Trump novamente, cria um cenário de um Japão muito ansioso em relação a essa questão. E a Coreia do Norte, o desenvolvimento da própria Coreia do Norte, né? A gente fala que das tentativas frustradas dos Estados Unidos, de um recuo dos Estados Unidos até, sobretudo nesse segundo governo do Trump, para focar nas questões do Irã, para focar em outras questões que têm sido mais sensíveis ao governo norte-americano, um Japão que se vê ansioso com uma Coreia do Norte que vem reafirmando o discurso de maior construção de armamento nuclear, de não abrir mão da sua nuclearidade, de não abrir mão das suas crenças, de não abrir mão até da própria narrativa sobre o Japão, que vai tornar, sobretudo numa ótica mais nacional, de observar esse momento que o Japão tem passado, de reflexão sobre a sua própria identidade, que vai acender não só uma luz amarela, mas levantar bandeiras que já estavam levantadas há muitos anos e que vêm sendo discutidas. E essa questão da revisão do Japão também parte muito de uma busca por maior autonomia, por uma maior decisão sobre os seus próprios esforços e suas próprias capacidades militares. A dificuldade do Japão estabelecer relações militares na região também adiciona uma camada a mais. Você tem um país muito isolado militarmente, que depende dos Estados Unidos, os Estados Unidos que não correspondem às expectativas do Japão, e uma Coreia do Norte mais e mais tensionando essa região. Então, esse cenário todo, desde os anos de 2010 aproximadamente, a gente pode dizer que tem culminado no que a gente tem hoje no Japão. Um Japão muito mais, como eu posso dizer, um Japão muito mais inclinado a revisar os seus próprios conhecimentos e suas próprias identidades em relação ao seu militarismo.
2: A gente poderia dizer que hoje, se houvesse os estranhamentos no continente asiático, eles se dariam muito mais por causa das questões locais, sem a influência dos Estados Unidos como antes?
0: Existe um movimento duplo. Existe um movimento, tanto historicamente, ter uma revisão, de ter uma profundidade sobre as identidades na região, que fazem esses tensionamentos militares serem muito profundos. Por exemplo, a relação entre Coreia do Sul e Japão, militarmente, ela é muito tensa pelas questões históricas. E aí você tem uma China que já não consegue dialogar tão de maneira muito aberta com o Japão e a Coreia do Sul também por questões históricas. A Índia e o Paquistão têm essa rivalidade muito pela própria história, novamente. E essas tensões dentro de um contexto de disputa de hegemons, de uma realmente uma armadilha de Tucídides que vem se formando nos últimos anos, com os Estados Unidos com tantos aliados.

0: na região e tanta presença, as duas questões elas vão se unindo. Você tem rivalidades, inimizades que vão se unindo a um cenário que tem se construído de forma muito tensa. Então a gente pode ver, na verdade, dois movimentos. E aí, conforme a gente observa esse agravamento das relações com os Estados Unidos, a gente também percebe como isso tem influenciado nas rivalidades nacionais. E enquanto essas rivalidades nacionais elas vão se desenvolvendo, você observa como isso extravasa a nível internacional. E assim, essas dinâmicas elas vão se tornando muito complexas atualmente.
1: A gente poderia dizer que a presença da influência estadunidense se daria mais em Taiwan hoje do que em qualquer outro lugar?
0: Perfeitamente. Taiwan é um ponto muito estratégico, não só para os Estados Unidos, por conta das indústrias de tecnologia, como a Apple, como a Nvidia, mas também para a produção de tecnologia mundial. Taiwan tem cerca de 90% da capacidade de produção de semicondutores, e semicondutores, pensando em hardware, são a base de todas as tecnologias que a gente usa. Ele é importante para a China, que está pensando já num cenário de guerra tecnológica, de disputas de poder em relação às inteligências artificiais, é necessário para a China, ao mesmo tempo que também é necessário para a perpetuação dos Estados Unidos como grande potência tecnológica mundial. E também necessário para países do sul global e países do norte global para continuar esse desenvolvimento tecnológico. Então, a presença dos Estados Unidos parte muito também de um entendimento de que a região é estratégica para a consolidação do poder estratégico, do poder estratégico, para o poder econômico, para o poder tecnológico e para o poder também de dissuasão, de ter um ponto de estrangulamento econômico, simbólico, muito, muito interessante, muito, muito importante nas mãos dos Estados Unidos. Então, Taiwan pode ser um grande foco das disputas nos próximos anos e, com certeza, é um ponto fulcral para o governo norte-americano. E isso não só para o Trump, que já mencionou Taiwan diversas vezes, mas também para todos os outros presidentes norte-americanos, talvez desde a década de 2000, de certa forma, quando começou o desenvolvimento de semicondutores na região.
2: E o Afeganistão? O Afeganistão tem algum ponto de tensão? A gente sabe que o Talibã voltou e que ali foi palco de uma das maiores derrotas dos Estados Unidos, mas fora isso, você vê de que maneira o Afeganistão?
0: O Afeganistão, a gente tem, eu posso responder assim, de certa forma, até um pouco vaga, porque não é a minha concentração, né? Mas o Afeganistão, ele é muito interessante, porque a gente tem, de certa forma, um ponto cego na disputa com os Estados Unidos. A questão do Talibã é muito sensível nas fronteiras do Afeganistão e vai trazer, de certa forma, um tipo de pressão para os países que estão ao seu redor e que fazem fronteira com países aliados dos Estados Unidos. E, de certa forma, a gente tem um Afeganistão. Talvez eu não queira responder essa pergunta, porque eu não quero me comprometer também. Mas o Afeganistão, ele é uma região muito instável e muito difícil da gente colocar no cálculo político dos Estados Unidos atualmente. E as questões com o terrorismo e nas relações, eu olho muito numa perspectiva em relação à Índia, em relação ao Paquistão, no peso que o Afeganistão tem na relação com essas disputas, porque pensar no cálculo estadunidense é muito complexo, é muito difícil de colocar. Não sei se eu fiquei claro, talvez se eu dei uma escorregada demais.
1: Agora, economicamente, a Ásia está um pouquinho melhor do que a Europa. Na Europa, a questão de rearmamento também foi colocada em pauta. Os países asiáticos, eles têm capacidade melhor de se equipar militarmente do que os europeus ou não?
0: Então, essa é uma pergunta muito complexa, porque você está lidando com muitos países em situações econômicas diferentes na Ásia. Você tem Coreia do Sul e Japão, que são potências econômicas e que têm lucro a partir do desenvolvimento da militar deles. Coreia do Sul tem uma exportação de armas, tem se consolidado como grande exportador de armas, ao mesmo tempo que você tem países como Vietnã, países como as Filipinas, que não tem a mesma potencialidade econômica do Japão, por exemplo, e que não vai ter o mesmo retorno econômico, pelo menos não num primeiro momento. Os custos de produção da indústria militar não são os mesmos de produção de materiais, bens de valor não agregados. Então, esse investimento, a gente está falando de uma área muito complexa, a gente está falando de uma área muito grande, é um pouco difícil da gente determinar se esse armamento, essa corrida armamentista vai trazer lucro, né, para a região. O que a gente pode prever ou tentar colocar num panorama assim é que, em relação aos países mais desenvolvidos tecnologicamente, você vai ter muito lucro. E em relação aos países com uma economia um pouco mais enxuta, a tendência é que eles comprem e que eles se aliem às grandes potências, tanto pensando em questões militares, quanto pensando em questões econômicas de não ter poder aquisitivo necessário para investir numa indústria que seja grande o suficiente para exportação. A gente tem esses dois cenários que podem se desenvolver e cabe ao futuro também se é possível que esse cenário mude, que esses países esses países menores, no caso, se aproveitem desse desenvolvimento econômico ao longo prazo.
2: Tá certo, a gente conversou com a Thaisa Viana, doutoranda e mestre em relações internacionais pela UERJ, pesquisadora no Lab Ásia também da UERJ, no Datamundi, e está na Curadoria de Estudos Coreanos do Centro de Estudos Avançados de Ásia, na Universidade Federal de Pernambuco. Foi ótimo ter você aqui no Mundioca. Espero que você queira voltar outras vezes para a gente continuar falando sobre a Ásia.
0: Obrigada, eu que agradeço.
1: Então, até a próxima,
2: Thaisa. Até a próxima, um abraço.
0: Obrigada.
1: Realmente, a gente vê a Ásia numa situação que tomara que seja aquela coisa de eu tô me armando para não ter que usar.
2: Gostaria que o Brasil tivesse nessa situação também.
1: O Mel, lembrando que o exército de Taiwan iniciou no início da semana 5 dias de exercícios de preparação para combate. Não sei para que eles estão se preparando para o combate, mas o fato é que eles começaram a se preparar fazendo esses exercícios num contexto de crescente pressão militar que eles estão sofrendo por parte da China continental. A gente lembra que, para a China, o país Taiwan não existe.
2: É, a província rebelde, né? A gente entende a gente, o Xi Jinping também, a China, Taiwan como China continental. Vamos chamar a segunda convidada? O Mundioca tem o enorme prazer de conversar pela primeira vez, que eu espero que seja a primeira de muitas, com a Marta Silveira Númer, mestranda em relações internacionais e pesquisadora do Lab Ásia da Universidade Estadual do Rio de Janeiro, a UERJ, e também pesquisadora visitante pela Fundação Japão. Tudo bem, Marta? Obrigada por ter topado falar com a gente.
3: Eu agradeço o convite, muito obrigada. Fico muito feliz de estar aqui hoje.
1: A gente também está feliz em tê-la conosco. Marta, a gente começa esse bate-papo querendo saber o seguinte: na tua visão, a corrida armamentista na Ásia, ela é uma resposta a ameaças reais ou é apenas uma consequência da crescente rivalidade entre China e Estados Unidos?
3: Bom, a gente tem duas interpretações, duas explicações, vai depender da orientação teórica que a gente vai seguir, né? Então, é fato que a China está construindo uma marinha muito forte em termos de número de navios, né? Ela está desenvolvendo, então, mísseis que têm um alcance em termos de distância muito alto, né? Está militarizando, então, ilhotas ali no Mar da China, ali no Mar do Sul da China. E quando outros países ali da região enxergam isso, né, principalmente Japão, Coreia do Sul, Índia, essas são capacidades militares materiais, né? Eles conseguem se sentir ameaçados a partir dessa ideia de que a marinha chinesa está aumentando, está se fortalecendo, e isso impacta, obviamente, na política de segurança desses países. Mas, ao mesmo tempo, a gente pode pensar: a China está se militarizando, mas quem disse que eles irão utilizar isso necessariamente contra esses países vizinhos, né? Então, a China pode argumentar: nós estamos apenas fortalecendo o nosso espectro militar, isso não significa que a gente vai usar isso contra vocês, é uma questão defensiva, não é uma questão ofensiva. Mas os vizinhos vão argumentar: se defendendo contra quem exatamente, né? E outra questão que a gente pode pensar nesse sentido é que a China está mexendo, então, com a ordem regional do Indo-Pacífico inteiro, né? A gente tem ali, mais ou menos, desde a década de 70, os Estados Unidos como a potência hegemônica ali da região, principalmente por causa da sua capacidade de navegação, né? E isso garantia a segurança regional. Então, essa ascensão da China propõe uma reescrita, né, do que a gente está acostumado em termos de Indo-Pacífico. E, enfim, o que a gente pode pensar é o que esses países ali do entorno enxergam em relação à China versus a narrativa que a China está propondo dizer, né, enquanto estamos aumentando nossa capacidade defensiva, e os países vão dizer, se defendendo de quem exatamente?
2: Essa era a minha pergunta. Existe alguma ameaça contra a China? Você, como pesquisadora, enxerga que existe algo que possa ameaçar a China, que me parece uma gigante?
3: Ah, eu acredito que, assim, em termos materiais, a única comparação que podemos ter é os Estados Unidos. Mas, ao mesmo tempo, a gente encontra os Estados Unidos numa situação muito complicada, né? Os Estados Unidos vem de uma fadiga em relação às guerras que ele travou no Oriente Médio desde o início do século XXI, então a opinião pública nos Estados Unidos é muito contra essa questão de maiores intervenções militares em outras regiões. E existe a questão que hoje em dia a China é o único país que se compara com os Estados Unidos. Então, um conflito direto entre eles vai ter um custo muito alto em relação a um conflito como Estados Unidos-Iraque, Estados Unidos-Irã. É incomparável em termos de custo material e custo humano. Então, poderia ser uma tragédia em números humanos muito maior do que o que a gente esteve acostumado a ver, principalmente para os Estados Unidos. Então, eu acredito que hoje em dia a China, em termos materiais, os Estados Unidos, mas não necessariamente é algo factível, sabe? Em termos comparativos é assim que eu enxergo, mas não necessariamente a narrativa chinesa vai concordar com isso, entende?
1: Agora, Marta, a gente observa o rearmamento do Japão. Isso representa uma medida defensiva ou marca de vez o fim daquele Japão pacifista que a gente passou a conhecer após a Segunda Guerra?
3: Eu, pessoalmente, tenho pesquisado bastante sobre essa questão do rearmamento do Japão. Talvez para contextualizar quem vai nos ouvir, né? O Japão vai emergir, então, da Segunda Guerra Mundial com uma constituição que vai prever no seu artigo 9º, né, que o povo japonês vai renunciar à guerra, né, como um direito soberano da nação, e também não utilizará do uso da força para resolver qualquer tipo de disputa internacional. Então, esse pacifismo virou meio que uma identidade nacional do Japão, principalmente quando a gente atrela isso a questões dos bombardeamentos nucleares de Hiroshima e Nagasaki, né? Então, a opinião pública japonesa é muito favorável à continuidade do pacifismo, né? É só que, no entanto, a gente tem uma discussão na academia que o Japão, enquanto mantiver esse pacifismo, ele não poderá se tornar uma nação normal. Com o normal, eu quero dizer uma nação que pode praticar a defesa e a capacidade ofensiva, né? Então, a gente tem, ok, a Constituição previu isso em 1947, mas já na década de 1950, o próprio Estados Unidos já vai começar um processo de afrouxar a militarização do Japão. Então, eles vão fazer algumas possibilidades de aumentar o rearmamento japonês no contexto da Guerra da Coreia, depois na Guerra do Golfo, ali na década de 90. Então, esses conflitos internacionais em que o Japão pôde se atuar como o aliado dos Estados Unidos também foram uma oportunidade para o Japão de trazer e atualizar o seu sistema de armamento no contexto das forças de autodefesa japonesas, né? Então, a narrativa oficial do governo não é que o Japão estava atuando ofensivamente nesses locais, mas ele estava exercendo ali seu papel como uma nação aliada e em busca de legitimidade dos Estados Unidos, né? O que a gente observa de uns tempos para cá, principalmente de 2022 para cá, é a revisão dos documentos que prevêem restrições para, por exemplo, desenvolvimento de armas. Então, hoje em dia, o Japão pode desenvolver armas, contanto que seja com países aliados. A gente tem agora também a atual primeira-ministra, né, Sanae Takaichi. Ela recentemente liberou a exportação de sistemas de segurança letais, e principalmente porque ela entende que o ambiente de segurança ali do leste asiático está ficando muito restritivo. E outra questão muito interessante é que ela está tentando antecipar o aumento de gastos em segurança do Japão, né? Então, ela quer atingir 2% do PIB japonês em gastos de defesa, algo que é inédito, mas que está sendo enxergado, assim, como muito problemático na opinião pública. Então, por quê, né? quando a gente pensa nessa questão de pacifismo, a gente tem três interpretações. A primeira é muito racional, né? Então a gente diz, ah, ok, ali o entorno regional tá ficando cada vez mais restritivo, justamente porque a China se tornou uma potência, está aumentando a sua marinha, seu exército. Então, obviamente, o Japão precisa aumentar a sua capacidade de defesa dentro do sistema pacifista, né? Então, existe essa narrativa contínua do governo de que a maioria dessas mudanças em termos militares é para sua autodefesa e não em termos de ofensivo em relação à China, principalmente. Por outro lado, e é uma interpretação que eu entendo que é muito interessante, é a questão de medo do Japão de ser abandonado pelos Estados Unidos. Então, desde ali do governo Trump, a gente vê essa instabilidade política na Ásia e como o Trump enxerga os seus aliados não como aliados, mas sim um fardo a ser carregado pelos Estados Unidos. Então, nessa lógica, a gente entende que o Japão se sente ameaçado porque eles não sabem exatamente se os Estados Unidos estariam dispostos a proteger o Japão em um contexto de, por exemplo, a China atacar Taiwan e depois ir em direção ao Japão. Eles sentem que talvez seja a hora de realmente aumentar a sua capacidade ofensiva para não ter problemas num futuro em que os Estados Unidos diga que a aliança deles não vale mais, não tem mais validade e, na verdade, era um gasto desnecessário para os Estados Unidos. E, por fim, a gente tem a questão de que da opinião pública que eu mencionei anteriormente, né? Ontem era o aniversário do final da Batalha de Okinawa, né? Fazem 81 anos que esse dia foi instituído no memorial japonês, então é um feriado nacional, um feriado regional de Okinawa. E quando a Sanae Takaichi foi discursar lá, houveram protestos sobre...
2: Ela foi vaiada, né?
3: Foi extremamente vaiada, porque principalmente Okinawa, que é a região do Japão com o maior número de bases norte-americanas ali, eles sofreram muito. E Okinawa também é uma região que foi colonizada pelo Japão. Okinawa é um local que os povos indígenas do Japão moravam, eles foram colonizados, tiveram sua cultura praticamente apagada, então eles são um grupo que até hoje não possui reconhecimento pela Constituição do Japão enquanto um povo indígena local e não tem nenhum tipo de incentivo oficial para manutenção da sua cultura. Então, Okinawa enxerga tanto a ocupação norte-americana quanto o Japão de uma forma hostil. E esse rearmamento seria muito danoso para a região, né? Porque se colocaria a região como ponto de ataque principal. Então, nesse sentido, a população japonesa é muito contra a abandonar o pacifismo. Então, por mais que o conceito de pacifismo hoje em dia não seja exatamente pacifista, porque o Japão está vendendo armas, está desenvolvendo armas, está se envolvendo em operações militares, a ideia do pacifismo, de nação pacifista, é o que rege a identidade nacional do Japão. Se a gente tirar isso, o que vai sobrar, entende? Então a população tem esse medo e esse receio do que o Japão pode vir a se tornar caso abandone totalmente a ideia do pacifismo.
2: Agora, na sua opinião, na Ásia, qual região que é o maior barril de pólvora? Você diria que é Taiwan?
3: É, porque eu acho que Taiwan é a mais perigosa porque ela tem a capacidade de atingir todo mundo, de certa forma, né? Porque Taiwan, a gente sabe que é um polo tecnológico, né? Então, os chips, né, que eles produzem, vai ter ali 90% dos semicondutores que a gente utiliza, tanto em computadores quanto na tecnologia militar, estão concentrados em Taiwan. Então, a economia global depende de Taiwan. A gente tem Taiwan como um interesse central da China, né? Então, é um ponto que a China não irá ignorar se algo acontecer ali. E também, né, existe a questão da aliança entre Estados Unidos e Taiwan. Então, eu acredito que sim. E não é nem porque, eu tenho certeza de que algo vai acontecer em Taiwan. Na verdade, não. Eu acho que ela não é algo inevitável ou que vai acontecer amanhã. Mas porque se ela acontecer, vai ter uma consequência a nível global. E talvez nenhum país, nenhuma região esteja preparada para o que acontecerá se realmente acontecer uma guerra ali em Taiwan. Então, na minha cabeça, se acontecer alguma coisa em Taiwan, um conflito militar, uma guerra, uma disputa, em termos de possibilidade, é improvável. Mas se acontecer, vai ser extremamente danoso para todo mundo.
1: Quando você fala vai ser danoso para todo mundo, o que que a gente pode imaginar a situação de Taiwan e ela se expandiria até onde? A gente chegaria à Austrália, a gente chegaria à metade da Índia? Onde é que você perceberia áreas potenciais de conflito?
3: Então, quando a gente fala da atuação da China ali no Mar do Sul da China, a gente sabe que ela está aumentando a sua capacidade militar especificamente para aquela região, porque ela quer ter o controle daquela região. E o que que isso significa? Que os Estados Unidos, para combater ali, ele tem que dividir o seu exército para alcançar uma outra região, né? Então, a estratégia da China é justamente fragmentar o poder dos Estados Unidos para ter um controle maior do que acontece ali. Mas quando a gente fala, por exemplo, dos países que são aliados dos Estados Unidos e estão ali na região e teriam talvez interesse ou seriam forçados a combater junto, por exemplo, quando a gente fala de Austrália, eu acho difícil, porque mais ou menos uns 40% das exportações da Austrália são para a China, né? Então, ali durante a Covid também houve um desgaste econômico entre eles, que houveram imposição de tarifas e barreiras para a Austrália, e isso acabou criando ali um problema para o governo que estava ali na época. Então, eles sabem que entrar em conflito com a China nesse momento é bastante danoso para a economia local, talvez isso não seja de interesse deles, né? E também quando a gente pensa em Coreia e Japão, a gente sabe que Coreia e Japão têm interesse em conter a China, mas um dos principais desafios hoje em dia entre essa aliança triangular entre eles é que Coreia e Japão têm problemas históricos. Em um momento de crise, um momento de conflito militar, a gente não tem garantia de que eles vão atuar junto. Claro que a coordenação dos Estados Unidos ajudaria nisso, mas eles atuarem como aliados é um pouco difícil de visualizar, principalmente pelos atritos diplomáticos históricos que esses países possuem, né? E por fim, o que que acontece com os Estados Unidos? Não necessariamente os Estados Unidos irá intervir em Taiwan, porque diferente do Japão e da Coreia do Sul, que os Estados Unidos têm acordos bilaterais que, em caso de ataque nesses países, os Estados Unidos serão obrigados a reagir e intervir diretamente, na documentação de Taiwan de 1979, a lei que os Estados Unidos criou, ela é muito dubiosa, ela não é muito clara no que os Estados Unidos deverão fazer, né? Então, não necessariamente ele irá, sabe? Ele diz, os Estados Unidos é responsável por oferecer a capacidade de resistir à China, mas isso não significa que os Estados Unidos irá ajudar Taiwan caso a China invada. Porque se isso for uma ação muito custosa, militarmente, economicamente, para os Estados Unidos, talvez eles não entrem em conflito com a China por causa de Taiwan.
2: De que forma você acha que a parceria dos Estados Unidos, Japão e Coreia e Austrália, isso influencia os planos de Pequim?
3: Porque, por exemplo, vamos pensar como um político chinês, né? Você vê o Japão que está se remilitarizando e ele possui esse histórico também de tensão com a China, porque a China já foi invadida pelo Japão, sofreu genocídio, sofreu massacres que até hoje não foram propriamente reconhecidos pelo Japão como crimes de guerra, né? A gente tem então um aumento de mísseis de longa distância por parte do Japão, o que poderia, por exemplo, possibilitar o Japão de atacar sem precisar invadir o território chinês por terra, né, ou por mar. A gente vai ter a Coreia do Sul, que também é um ponto logístico muito importante para os Estados Unidos pelas bases militares que estão ali, e muitos exercícios militares dos Estados Unidos são feitos ali na Coreia do Sul. E a gente tem também a Austrália, que junto do Japão são duas nações ali que têm tecnologia submarina muito superior à China, que, né, pode criar um centro de pressão na China, né? Então, por mais que, por isso que entra em conflito aquela história de narrativa de nós estamos meramente nos defendendo ou estamos criando capacidades ofensivas para caso haja um ataque. Então, cria-se um ciclo vicioso em que a China aumenta o seu poderio militar, os vizinhos também aumentam o seu poderio militar, então não dá para dizer exatamente quem está reagindo ao quê, se alguém está se preparando para atacar alguém ou se é meramente um sintoma de uma região que está sintomaticamente ficando cada vez mais restritiva.
1: Agora, onde é que fica a Coreia do Norte nessa situação toda, nesse tabuleiro, ao teu ver, a tua análise?
3: Então, a gente sabe que a Coreia do Norte é uma aliada histórica ali da China, é um dos poucos países que a Coreia do Norte vai estabelecer relações, e a China tem uma relação de transferência ali também, tanto de tecnologia para a Coreia do Norte, quanto também de restringir certos comportamentos da Coreia do Norte. Em termos de conversas bilaterais, ali, ele pode dar uma ajuda em direcionar a atuação da Coreia do Norte em relação a outros países. E o que, que acontece também? A gente tem a Coreia do Norte enquanto o plano nuclear da Coreia do Norte, né, estando em atuação nesse momento. E o que, que eu penso, né, da Coreia do Norte? Esse plano nuclear dela não necessariamente também é para atacar alguém. É porque a gente se coloca na Coreia do Norte em relação a outros países que também desenvolviam armas nucleares e o programa foi interrompido ou por alguma razão ele foi abandonado. Então, por exemplo, o que a gente vai entender dessa relação é que nações que não têm capacidade econômica ou militar em termos numéricos de lidar com nações mais poderosas vão depender de um programa nuclear sólido para poder tanto se defender e também retaliar, por exemplo, ameaças dos Estados Unidos, né? Então, basicamente, isso opera tanto em termos internacionais, mas também de legitimação do regime interno da Coreia do Norte. A gente conhece o DIUT, né, a narrativa de autossuficiência da Coreia do Norte. Então, eles vão argumentar que é possível desenvolver a economia e a força nacional. Então, a partir desse desenvolvimento do programa nuclear e dessa força nacional que eles possuem hoje em dia de poder se proteger de uma invasão e de uma mudança de regime patrocinados pelos Estados Unidos, é muito interessante, muito relevante para a soberania da Coreia do Norte e também para a legitimidade do governo em relação à sua população. E também a gente tem algumas questões, enfim, geopolíticas mais aprofundadas, mas acredito que a Coreia do Norte está mais interessada em se defender do que realmente promover intervenções ou participar mais ativamente de algum conflito.
1: É isso que eu ia te colocar. Na tua visão, então, a Coreia do Norte, ela se prepara, sempre se militariza cada vez mais para evitar ser atacada. Por exemplo, você não acredita que ela vai olhar para o sul e vai falar: filho, agora chegou minha vez, se prepara que eu tô chegando?
3: Eu acho que não. Eu acredito que hoje em dia as intenções de reunificação da Coreia, elas meio que perderam a força, sabe? Tanto porque já faz muitos anos de que aconteceu a Guerra da Coreia, mas também porque houve uma mudança de entendimento sobre essa questão da reunificação. É claro que para mim é um pouco difícil dizer se o Sul ficasse enfraquecido realmente, se a Coreia do Norte não poderia intervir. Mas eu acredito, hoje em dia, na minha visão, que o interesse da Coreia do Norte é realmente proteger a sua soberania, proteger o seu governo de interferências externas e não necessariamente intervir em outros países e aumentar o seu território, aumentar a sua, enfim, capacidade geopolítica.
2: Acho que a gente podia comentar o fato do Kim Jong-un dizer que vai construir 2 navios de guerra por ano. Que mensagem ele passa com isso?
3: Ah, eu acho que, novamente, é mais do que talvez uma ameaça, mas demonstrar que a Coreia do Norte está ali e que os países devem prestar atenção no que ela está fazendo, porque, de novo, ela pode estar apenas se protegendo, mas ela quer sinalizar que ela ainda está ali, que ela deve ser levada a sério e que a sua força militar, ela é um poder de barganha. Então, ela é uma arma que ela pode utilizar para conversar de igual para igual com grandes potências como Estados Unidos. E principalmente os Estados Unidos, por ser uma nação, de certa forma, opositora ao governo da Coreia do Norte.
2: Agora, a questão Coreia do Norte, Coreia do Sul, eles estão, não sei qual que é o nome técnico, se é uma trégua. Você acha que as coisas podem voltar a esquentar entre os dois?
3: Difícil dizer, mas eu acredito que vai continuar limitado ali nas interações entre a zona desmilitarizada, né, porque o que acontece? A Coreia do Sul, hoje em dia, quando a gente olha para a política doméstica da Coreia do Sul, a gente tem, é semelhante aos Estados Unidos, a gente tem partidos opositores, então um partido mais à direita e um partido um pouco mais à esquerda. E geralmente, quando a gente tem movimentos políticos que, em termos de reconciliação com a Coreia do Norte, geralmente são feitos por governos mais alinhados à esquerda. Historicamente, isso. Só que a Coreia do Sul tem um fenômeno muito interessante, que ela faz essa mudança de presidente, de orientação de presidente, a cada 4 anos. Então, como o presidente não pode se reeleger, dificilmente existe uma continuidade política grande o suficiente para que haja um projeto de governo, uma política realmente que possibilite essa restauração de relações, porque sempre vai vir um presidente da oposição e tudo volta para estaca zero, sabe? Então, eu não consigo enxergar, pelo menos por agora, algo que pelo menos da iniciativa da Coreia do Sul para intermediar essas relações novamente.
1: Marta, a gente tem Índia, Paquistão, China, Coreia do Norte, a Rússia, se a gente levar em consideração que a Rússia, na sua maioria, Ásia, todo mundo tem bomba. Você acha que outra nação asiática está caminhando para o mesmo caminho, para tentar? É aquela coisa assim, eu tenho para não usar?
3: É basicamente ter para não usar, é o dilema do Waltz, né? A lógica de que armas nucleares vão induzir automaticamente aos estados terem um comportamento de cautela maior. Porque isso gera, né, a destruição mútua assegurada, que é basicamente todo mundo sabe que se alguém atacar, ninguém vai sobreviver. Então não adianta simplesmente jogar a bomba porque não vai ter possibilidade de retaliação. Ela existe, só que ao mesmo tempo que isso traz segurança para o estado, vai desestabilizar o sistema inteiro, porque vai criar uma espécie de corrida armamentista para ver quem desenvolve um programa nuclear mais sofisticado. E a gente também tem a questão de que as regras de uso dessas armas são muito individuais de cada estado. Então, o critério de utilização do Paquistão vai ser diferente do critério de utilização da Coreia do Norte. Então, não dá para dizer que uma situação específica vai ser um gatilho para todos usarem. Não, cada um vai definir o seu ponto de atuação a partir do seu próprio gatilho. Então, é muito difícil, sabe? Porque o sistema, a região inteira está se nuclearizando. Então, claramente, quem quiser criar um programa nuclear e tiver condições, não está sendo desestimulado. Mas, ao mesmo tempo, é um processo custoso, é um processo que retira dinheiro de outras áreas para a segurança. Então, não sei se algum país menor estaria disposto a fazer isso, entende? Então, é muito uma questão de custo-benefício.
2: Aí você chegou numa questão que eu já pretendia te perguntar, que é a questão financeira. A Europa está colocando bastante dinheiro na defesa e muitos analistas acham que a Europa não vai ser um bom lugar para se viver daqui a um tempo, agora já não é como foi antes, por conta desse investimento no rearmamento. Você acha que a Ásia tem condições de dispor dessa parcela de dinheiro para a defesa? Vai fazer falta para o Japão se ele investir 2% do seu PIB nessa área?
3: Então, quando a gente pensa em Ásia, a gente tem dois grupos de países, né? A gente tem, por exemplo, o Paquistão, que hoje em dia está por volta de 4% do PIB dele em defesa. A gente tem o Myanmar, né, que coloca muita ênfase nas suas forças armadas, mas são países em desenvolvimento, né? Então, a gente está retirando dinheiro que poderia ser para outras áreas mais importantes, como infraestrutura, transporte, educação, saúde, para colocar na questão militar, na questão de segurança. E esses países não possuem um complexo industrial de segurança, né? O que é muito diferente de países como Coreia do Sul, como Japão e como Índia. A gente tem, por exemplo, o Japão, que ele vai começar agora a fazer principalmente vendas de armas para os países do Sudeste Asiático, como Filipinas e Tailândia, que são os aliados ali do Japão e dentro do contexto da aliança com os Estados Unidos, né? Que, né, a gente entende que é dentro de um contexto específico de contenção da China. A gente tem também o programa da Índia, né, que é basicamente substituir as importações que são de um valor mais alto para a produção doméstica de armas. Então, é um programa de tecnologia doméstica, né, de segurança. E a gente tem também a Coreia do Sul, que tem um mercado de armas muito significante, né, que gera, então, volta para a economia sul-coreana bilhões de dólares, né? Então, isso também permite empregar muitas pessoas e financiar pesquisas. Então, de certa forma, o que difere esses países é justamente a existência ou não de um complexo industrial de segurança. Qual que é o problema? Quando a gente tem esse setor industrial, ele precisa ser alimentado. Então, é muito difícil a gente falar de paz, porque para esse sistema ter lucro, ele vai precisar de guerra, ele vai precisar de algum conflito que vai demandar armas, vai demandar sistemas de segurança. Então, de novo, a gente cai nesse ciclo vicioso de que a gente quer paz, a gente quer construir um sistema que vai promover a segurança, mas se a nossa economia depende de armas e desse sistema de segurança, a gente não pode ter paz em absolutamente todos os lugares do mundo. Então, nos leva a questionar, né? Se não houver conflito na Ásia, qual vai ser a outra região que será afetada e vai ser drenada, né, por essa necessidade econômica de outros países?
1: O Mundioca teve o imenso prazer de ouvir a análise da Marta Silveira Namber, mestranda em Relações Internacionais e pesquisadora do Lab Ásia da Universidade Estadual do Rio de Janeiro, além de ser pesquisadora visitante pela Fundação Japão. Marta, espero que essa tenha sido a primeira de muitas conversas que ainda teremos futuramente aqui no Mundioca. Espero que você tenha gostado de conversar comigo e com a Melina, assim como a gente gostou de ter conversado contigo.
3: Foi muito legal, eu agradeço o convite e, de novo, eu também espero ser convidado mais vezes. E muito obrigada.
2: Depois dessa convocação, né, Marta? Tem que colocar à disposição. Um abraço.
3: Um abraço.
1: E é engraçado que a gente reuniu algumas curiosidades, na verdade, uma dúzia delas, 12 curiosidades, que a gente vai apresentar agora.
2: E Marcelo, como a gente extinguiu o quadro Mundo Bizarro, a gente abriu outro quadro, que são as curiosidades geopolíticas. Eu vou trazer algumas, você complementa com outras.
1: Pode deixar.
2: Vamos lá. A Ásia concentra os maiores aumentos de gastos militares do mundo. China, Índia, Japão e Coreia do Sul estão entre os países que mais ampliaram seus orçamentos de defesa na última década.
1: Interessante isso, né? Agora, o Japão vive sua maior transformação militar desde a Segunda Guerra Mundial. O país está reinterpretando sua constituição pacifista, aumentando o orçamento de defesa e adquirindo capacidades de ataque de longo alcance, muito provavelmente porque eles estão percebendo que os Estados Unidos não estão tão firmes assim.
2: Exatamente, Marcelo. É bastante significativo o que você falou do Japão. Eles saíram de uma política pacifista para uma política de dissuasão. É a terceira curiosidade geopolítica, a China possui a maior marinha do mundo em número de embarcações. O foco está menos em navios maiores e mais em volume, modernização e capacidade de operar no Indo-Pacífico.
1: A quarta curiosidade é que a Índia investe em autonomia militar também. O programa Make in India, ou seja, feito na Índia, né? Busca reduzir a dependência de importações e transformar o país em exportador de armamentos. Quem faz isso também é a Coreia do Norte.
2: Exatamente. Quinta curiosidade, a Coreia do Norte faz da dissuasão nuclear sua principal estratégia de sobrevivência. O desenvolvimento de mísseis e armas nucleares é visto pelo governo como essencial para evitar uma intervenção externa, ou seja, é por uma questão de sobrevivência.
1: Exatamente. Olha, não vem não que eu tenho aqui. A sexta curiosidade, Mel, é que a Ásia reúne quatro potências nucleares vizinhas: a China, a Índia, o Paquistão e a Coreia do Norte, que a gente acabou de falar.
2: Sétima curiosidade, Marcelo, o Estreito de Taiwan é considerado um dos maiores pontos de tensão do planeta. Aqui a gente entende exatamente como o Xi Jinping, que Taiwan faz parte da China continental, né, Marcelo? Qualquer conflito ali teria impacto direto sobre semicondutores, cadeias globais de produção e comércio marítimo.
1: Muitos dizem que é o calcanhar de Aquiles do mundo atual, né? A oitava curiosidade, Mel, é que o Mar do Sul da China concentra disputas entre vários países, não só a China, mas também Filipinas, Vietnã, Malásia e Brunei. Todos esses reivindicam também partes da região.
2: Interessante, a gente até fez programa sobre isso.
1: Exatamente.
2: Nona curiosidade, a corrida militar não é apenas por soldados, mas por tecnologia, inteligência artificial, drones, guerra eletrônica, hipersônicos, capacidades espaciais viraram prioridades, Marcelo.
1: A décima curiosidade, Mel, é que a Austrália entrou na estratégia asiática de contenção da China. Embora ela esteja na Oceania, né? Todo mundo sabe, a participação dela em alianças como a AUKUS coloca a Austrália no centro da arquitetura de segurança do Indo-Pacífico. Agora, você vai ter peito para encarar a China, são outros 500.
2: Décima primeira curiosidade geopolítica, a Ásia concentra alguns dos maiores importadores e exportadores de armas do mundo. Enquanto países como a Índia continuam comprando equipamentos no exterior, China e Coreia do Sul expandem suas exportações.
1: E para terminar essa listagem de curiosidades que a gente está trazendo no programa de hoje, a gente vai falar sobre população. A demografia influencia a estratégia militar. Tanto que Japão e Coreia do Sul enfrentam queda da natalidade, a gente já trouxe essa questão aqui no Mundioca, e o envelhecimento populacional. E isso pode dificultar o recrutamento de militares e acelerar investimentos em sistemas autônomos e de robótica.
2: Muito legal, Marcelo. Gostei bastante dessa série. Hoje é o último episódio da série sobre a Ásia. E vamos encerrar com os nossos recadinhos.
1: Exatamente. Vou começar de trás pra frente. 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Estamos nas principais plataformas de áudio. E se você nos acompanha pelo Spotify, é legal nos dar 5 estrelinhas para que a nossa mensagem, a mensagem do Mundioca, chegue ao maior número de ouvintes cada vez mais e a gente amplia o conhecimento que a gente tem para dar.
2: É isso, beijos.
1: Tchau, tchau, pessoal, até a próxima.
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6: Muito boa tarde a todos, sejam muitíssimo bem-vindo. Agora são 4:01, você está aqui com a gente na Rádio Sputnik, na Metropolitana 80.5 FM. E a gente também está nas principais plataformas de áudio. Só procurar a gente que estamos lá. Hoje, quinta-feira, dia 25 de junho, e a gente está como feliz. Afinal, ontem nós ganhamos, né? Fizemos um jogo muito bonito. Então, acho que 95% dos brasileiros estão felizes. Por mais que a gente tenha começado essa Copa, né, Geraldo? A gente começou meio descrente, né? Aí a gente vai ganhando, vai sentindo gostinho, vai querendo torcer. E é isso, minha gente. Agora tem que ir até o final, hein? Bom, vamos agora então às principais notícias do Brasil e do mundo, porque elas estão aqui. Começa agora o programa Entretanto, porque toda notícia tem outro lado. Esta é uma produção da agência de notícias russa Sputnik. Eu sou Isabela Veiga. E a gente chama agora o nosso analista geopolítico, Rafael Machado. Muito boa tarde, Rafa. Falamos um pouquinho de Copa aqui, né? Porque afinal a gente torce, né? A gente é brasileiro, a gente torce. Mas aqui é o que a gente fala, né? A gente bota a nossa seleção porque a bola vai entrar em campo pra gente poder analisar tudo o que acontece de relevante no Brasil e no mundo, né?
7: Com certeza, boa noite, Isabela, sempre uma honra estar aqui com você no programa Entretanto. O Brasil parece que está se encaminhando na Copa, né? Não em muitas outras coisas, mas na Copa com certeza. Mas aqui a gente vai falar sobre tudo o que tem acontecido no Brasil e no mundo, tanto aquilo que está se encaminhando quanto aquilo que está se desencaminhando. Então é isso aí.
6: É isso, Rafa, você não poderia ter falado melhor. Tem muita coisa se desencaminhando e a gente vai falar sobre elas já daqui a pouquinho. E daqui a pouquinho também a gente vai receber o Pedro Silva, doutor em Relações Internacionais e mestre em Economia Política Internacional pela UFRJ. E ele também é pesquisador no Instituto de Relações Internacionais da PUC Rio. Então, vambora, vamos lá às principais notícias desta quinta-feira. Lula escolhe Tereza Leitão como nova líder do governo no Senado. Briga entre Michele e Flávio expõe racha na família Bolsonaro. Iraque alerta que pode deixar OPEP caso a cota de petróleo não aumente. E tem também a previsão do tempo no Rio de Janeiro, tem economia. Fica com a gente, porque começa agora o programa Entretanto.
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6: O presidente Luiz Inácio Lula da Silva anunciou hoje a senadora Tereza Leitão, que é do PT de Pernambuco, como a nova líder do governo no Senado. A escolha ocorre após a saída de Jax Wagner, que foi alvo de operação da Polícia Federal relacionada ao caso do Banco Master na semana passada. A senadora vai assumir o cargo com a missão, segundo o próprio Lula, de articular a aprovação de 2 PECs que são prioritárias para o governo a respeito do fim da escala de trabalho 6x1 e também a chamada PEC da Segurança Pública. E é com este assunto que a gente começa o Entretanto de hoje.
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6: Tereza Leitão é vista como uma congressista com boas relações com a oposição e com os governistas. Ela também está na metade do mandato dela de 8 anos no Senado, portanto, não será candidata nas eleições deste ano, o que vai garantir maior tempo para se dedicar à função de liderança na casa. Ela assume após a saída de Jacques Wagner, alvo de uma operação da Polícia Federal por suspeitas envolvendo o Banco Master. Tereza Leitão tem 74 anos, é pedagoga, sindicalista, teve a trajetória política dela na base do Partido dos Trabalhadores em Pernambuco. Como a gente falou, está no meio do primeiro mandato dela como senadora, ela foi eleita, portanto, em 2023, e no Senado ela é presidente da Comissão de Educação e líder da bancada do PT. Antes, foi deputada estadual por 5 mandatos consecutivos. Ingressou na Assembleia Legislativa de Pernambuco em 2003, onde permaneceu até 2023, 20 anos, portanto. Nas redes sociais, a nova líder disse agradecer a confiança de Lula, com quem conversou no período da manhã antes do anúncio oficial. Ela escreveu o seguinte: atuarei para fortalecer a articulação entre o Palácio do Planalto, a base aliada e os parlamentares, especialmente os líderes e o presidente do Senado, Davi Alcolumbre, contribuindo para a construção de consensos e para o avanço das pautas de interesse do governo. Olha, Rafa, vimos então que ela tem aí uma boa articulação no Senado, né? Se articulando bem com a base governista, se articulando bem com a oposição, mas ela tem desafios que são bem, eu ia falar desafios desafiadores, mas enfim, desafios muito grandes, né? Como, por exemplo, destravar as pautas que são consideradas prioritárias para o governo Lula e que têm sido freadas pelo presidente da casa, o Davi Alcolumbre, que, aí a gente faz uma ligação aqui, rompeu com Jacques Wagner no ano passado. E aí, a partir daí, ele acabou mantendo uma relação muito distante e acabou emperrando propostas que eram prioritárias para o governo Lula. Bom, Tereza Leitão tem essa missão e tanto. Ela vai dar conta do recado?
7: Bem, em relação a ela, tem uma vantagem específica, que é o fato de que, bem, ela vindo mais de uma política estadual do que propriamente uma política de âmbito federal, por um lado, ela tem experiência, ninguém pode dizer que ela não tem experiência quando ela tem mais de 20 anos de deputada, né? Ou seja, mais de 20 anos ocupando cargo público no legislativo. Ao mesmo tempo, o fato de não estar no âmbito federal significa que ela não está tanto nos holofotes quanto o Jacques Wagner estava, né? Talvez também um maior tempo longe de Brasília, atuando na política, mas longe de Brasília, também dê uma certa tranquilidade de que ela não tenha aquele grau de articulação que, se por um lado é positivo, por outro lado pode dar brecha, pode ter algo de negativo, né? Porque num alto nível de articulação em Brasília, você também está em contato, você também tem conexão com pessoas que nem sempre vão estar fazendo apenas aquilo que gera uma boa reputação, né? Enfim, pessoas como Vorcaro ou outras figuras, né, do meio lobista, meio empresarial, às vezes nem sempre de reputação ilibada e assim por diante. É claro que a política estadual também tem os seus problemas, também tem os seus desafios, mas são problemas que muitas vezes ficam circunscritos ali. Enquanto na esfera federal, os problemas tendem a ser grandes, né? Como a gente está vendo em todo esse caso Vorcaro, que gera repercussões para o bolsonarismo, para o petismo, para o Centrão e para vários outros setores da sociedade e da burocracia pública, por assim dizer. Então, ela tem experiência, ninguém pode dizer que é uma novata, não é um quadro histórico do PT, tem experiência mais estadual do que federal, o que nesse caso pode ser interessante, pelo menos por enquanto. Talvez ela esteja desempenhando essa função, não no longo prazo, mas no curto prazo. Não dá para saber exatamente qual que é a tática que o Lula, que o governo federal está utilizando com essa escolha. Já que no caso do Jacques Wagner, a gente tinha alguém que sim, tinha uma uma forte experiência estadual, mas também federal, né? Então era um quadro de uma envergadura mais nacional do que propriamente regional, apesar do Jacques Wagner ter sentido um papel importante no crescimento do PT na Bahia. Então tem esse aspecto. No caso da senadora Tereza. E aí, bem, no âmbito dela não ter tanta experiência federal, especificamente, na articulação federal, pode haver alguns entraves, né? Isso também é uma questão de uma possibilidade, né? Uma situação hipotética, a gente vai ter que ver na prática, mas isso é uma possibilidade, já que não é a situação de você ter um ator político naquela esfera já com as suas relações bem azeitadas. Por outro lado, o Jacques Wagner não estava conseguindo realmente, isso independentemente até desses outros problemas nos quais ele pode estar envolvido, ele não estava conseguindo realmente desempenhar essa função que seria a função principal do líder do governo no Senado. Então talvez até haja essa avaliação de que bem, não vai ficar pior, porque o Alcolumbre já está travando tudo ou praticamente tudo de interesse ao governo, mas pelo menos se está colocando alguém ali que talvez não vai dar motivo para tantas polêmicas quanto o Jacques Wagner. Polêmicas até, como já falei outras vezes, não se resumem apenas a essa questão do Vorcaro, mas outras posições bem dissonantes com talvez a ala majoritária do partido, né? Até em questões de política externa e várias outras questões razoavelmente relevante. Então ela tem um grande desafio pela frente, porém o seu predecessor tanto não estava conseguindo avançar quanto estava ali numa situação desabonadora, ou pelo menos potencialmente desabonadora, o que talvez não se aplique à nova a senadora que agora estará desempenhando a função outrora desempenhada pelo Jacques Wagner. Certamente o Lula espera que ela tenha eficiência, talvez não seja realmente apenas alguém para ocupar um lugar no curto prazo, porque o governo de fato tem pressa na aprovação de uma série de projetos, de uma série de demandas, pelo fato de ser ano eleitoral. Então vai ter um desafio, existem altas expectativas em relação a ela, mas é uma escolha também estratégica do Lula, no sentido de tentar destravar tudo isso que está travado sem se expor a ataques do bolsonarismo por conta do possíveis envolvimentos desabonadores de alguma figura política, algo em que parece, a não ser que escavem alguma coisa ali de Pernambuco especificamente, parece que em tese não é o caso da senadora Tereza Leitão.
8: Fala pessoal, o episódio de hoje do Jabuticaba Sem Caroço aproveita o clima de festa e torcida de período de Copa do Mundo para também falar de algo não tão agradável, o possível clima mais poluente da história. A Copa deste ano deve provocar um custo climático maior do que o dobro registrado na Copa do Catar de 2022, podendo gerar 7,8 milhões de toneladas métricas de dióxido de carbono, de acordo com a plataforma Greenly. E ainda há outra preocupação. É disputada durante o verão dos Estados Unidos, período marcado por altas temperaturas, mas também por tempestades frequentes, raios e chuvas intensas. Qual é o impacto para os atletas?
9: Quem bate um papo com a gente sobre o assunto é o Délcio Rodrigues, ele que é diretor executivo do Clima Info, e também o educador físico Luiz Fernando Lucas, que é pós-graduado em musculação e treinamento de força.
8: Então não perca, a gente tem um encontro marcado e esperamos vocês aqui na programação da Rádio Sputnik Metropolitana.
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6: 4h14, a gente aproveita aqui para lembrar você de que você tem um canal aberto aqui com a gente, não só do Entretanto, mas da Rádio Sputnik na Metropolitana 80.5, que é o nosso WhatsApp. Por meio dele você pode participar da nossa programação, deixar o seu recado, sua mensagem, sua dica, sua pergunta. Então anota aí, caso você ainda não tenha, é o 21 98065 0066. Agora, gente, vamos falar daquela notícia que a gente deu lá na nossa escalada, que é o racha na família Bolsonaro, uma desavença, né, que tá acontecendo aí, principalmente entre o 01 e a ex-primeira-dama, a mulher de Jair Bolsonaro, esposa de Jair Bolsonaro. Bom, o senador e pré-candidato à presidência, Flávio Bolsonaro, afirmou que nada e nem ninguém é capaz de o aborrecer em dia de jogo do Brasil na Copa do Mundo. Foi uma declaração que aconteceu ontem, horas após a esposa do pai dele, Michele Bolsonaro, divulgar um vídeo expondo as desavenças entre eles. Em uma gravação publicada nas redes sociais horas antes, a ex-primeira-dama afirmou saber quem planta as narrativas contra ela. Michele acrescentou que eles me tratam como se eu fosse uma idiota, como se eu fosse alguém que chegou ontem, mas eu não sou. Eu sei mais do que eles pensam. Michele disse que Flávio a criticou nas redes sociais antes de conversarem sobre a eleição no Ceará. Segundo ela, Flávio foi muito ríspido, me desrespeitou e me maltratou ao telefone, e eu não tinha feito nada contra ele. Ele disse que seria melhor eu ficar fora das decisões do partido. Disse que eu havia chegado ontem e não entendia nada de política. Diante dessa humilhação, a Michele prossegue:

0: estratégia eleitoral do PL no Paraná. Ela afirmou que o enteado minimizou a participação política e disse que ela realmente deveria ficar de fora das decisões do partido. Aí, horas depois, Flávio divulgou uma nota pública em que ele negou ter tido a intenção de ofender a ex-primeira-dama. Ele escreveu o seguinte: em nenhum momento ofendi ou tive intenção de ofender Michele. Se o fiz em algum momento, mais uma vez, peço desculpas. O senador também ressaltou que todas as decisões são tomadas com o respaldo do pai e afirmou estar cumprindo uma missão designada por Jair Messias Bolsonaro. Só que no vídeo, Michele também falou a mesma coisa, que ela estava cumprindo as decisões que haviam sido tomadas e designadas pelo galego, que é como ela chama Bolsonaro. Além disso, convidou Michele, o Flávio, no caso, para participar de um encontro de lideranças femininas conservadoras em Brasília, defendeu que o foco do grupo seja derrotar o PT. Na manhã de hoje, Michele adotou um tom mais conciliatório. Em uma publicação nas redes sociais, ela disse que não sente raiva de ninguém e que apenas esclareceu uma situação que, segundo ela, vinha sendo deturpada. Olha, o Rafa, parece até que a gente está entrando naqueles programas de fofoca, mas aí, quando o caso envolve políticos e especialmente candidatos à presidência, deixa de ser uma simples lavagem suja, de roupa suja, para ganhar contornos muito mais importantes, porque a gente, inclusive, tem que se atentar pelo fato de que Michele avisou que ela contou, eu assisti o vídeo ontem, tem cerca de 30 minutos, ela até começa o vídeo falando: olha, vou pedir desculpas porque esse é um vídeo longo, porque precisa ser longo, tenho muito a explicar. E aí vai contando toda a história pormenorizadamente. Mas ela deixa claro mais pro finalzinho do vídeo que ela contou quase tudo. E ela disse, e na legenda esse quase aparece em letras maiúsculas. Então, de fato, deixa no ar essa possibilidade de acabar prejudicando mais ainda Flávio Bolsonaro. Será, Rafa, que vem coisa, mais coisa aí depois desse vídeo bomba? O que que Michele quis dizer com esse quase tudo?
1: Bem, a primeira coisa que me parece relevante comentar é essa questão de ambos, né, Flávio Bolsonaro e Michele Bolsonaro, se colocarem ali como porta-vozes do Jair Bolsonaro. Tem muito porta-voz do Jair Bolsonaro e todos eles em contradição. Tem um problema muito claro aí, que é o do fluxo de trabalho, por assim dizer, né? De alguma maneira, pelo menos uma pessoa está mentindo em relação a porta-voz do Jair Bolsonaro, ou estar cumprindo alguma incumbência específica, ou uma posição específica, ou uma diretriz específica do Jair Bolsonaro. Como, é claro, existem limitações nas possibilidades de comunicação do Jair Bolsonaro, de fora fica difícil a gente saber, a gente ter certeza sobre quem de fato está representando as intenções ou os objetivos do Jair Bolsonaro. Mas esse é um problema claro, esse é um problema óbvio que está aparecendo aí, que são esses sinais cruzados aí de duas figuras de liderança se colocando como representantes, porta-vozes aí de uma figura vista como maior, né? E vejam como eles usam a noção de que estão cumprindo as ordens do capitão, né? Do Jair Bolsonaro. Por quê? Porque é claro que o movimento do bolsonarismo é do Jair Bolsonaro, né? Ele é a figura de liderança carismática, a palavra dele é lei para milhões de seguidores dele, né? Para milhões de apoiadores dele. Vejam que muitos bolsonaristas não tinham tanta confiança assim no Flávio Bolsonaro, mas a partir do momento que veio uma confirmação que aparentemente era do Jair Bolsonaro, de que o candidato dele era o Flávio Bolsonaro e apenas o Flávio Bolsonaro e não seria nenhum outro, rapidamente o Flávio Bolsonaro começou a crescer ali nas pesquisas, ou seja, a atrair o voto do próprio campo bolsonarista que estava em dúvida sobre em quem votar, né, quem apoiar, e de fato chegou a alcançar posições suficientes para ameaçar as pretensões do Lula, né? Depois teve essa situação do Vorcaro, caiu um pouco, mas ainda assim vejam como o fato do Jair Bolsonaro dar o aval pro Flávio Bolsonaro, né? Colocar ali oficialmente, publicamente de maneira mediada,

0: ainda assim, de uma maneira que não foi questionada, pelo menos, né, esse apoio ao Flávio Bolsonaro, isso teve um peso, teve um efeito. É, portanto, isso é uma prova de que o movimento é do Jair Bolsonaro, ele é a figura de aglutinação do bolsonarismo, e por isso que todo mundo que quer alguma coisa no bolsonarismo se coloca como o porta-voz do Jair Bolsonaro. Até o Tarcísio, meses atrás, falou algo nesse sentido, né, que tentou se colocar ali como porta-voz de Jair Bolsonaro. Silas Malafaia fez um pouco isso. Todo mundo está tentando fazer isso. Todo mundo que quer alguma coisa no bolsonarismo tenta puxar para si esse papel de porta-voz. Então, tem esse aspecto aí. Agora, tem também algo muito vulgar, sinceramente, que é toda essa lavagem de roupa suja em público. Não se faz isso nem na própria família, né, numa situação privada. Infelizmente, na época das redes sociais, todo mundo gosta de fazer isso, mas, né, o recomendado é que ninguém, de pessoas estranhas, de pessoas que você só conhece em redes sociais, saiba da sua vida. Não se deve lavar roupa suja em público. Pior ainda é quando se faz isso na política, e ainda pior é quando se faz isso em anos de eleição, e uma das pessoas em relação às quais a roupa suja estaria sendo lavada é candidato ou pré-candidato à presidência da República. Então, isso que a Michelle Bolsonaro está fazendo prejudica, sim, de antemão, essa pré-candidatura do Flávio Bolsonaro, né, os objetivos, as pretensões do Flávio Bolsonaro, porque passa a imagem de uma casa dividida, né? Enfim, tem ditados populares sobre esse problema da casa dividida, né, de que não fica de pé e assim por diante. E se ela tiver, de fato, mais coisas, é ainda pior, dependendo do que seja. É claro também que ela pode estar falando isso só para botar lenha na fogueira e gerar, né, um dissenso, uma maledicência, né, uma expectativa negativa que pode até abalar a confiança de uma parte do eleitorado, de uma parte dos apoiadores políticos. Então isso é importante de levar em consideração. Pode não ter nada, ela pode estar jogando lenha na fogueira só para perturbar ali o Flávio Bolsonaro. Mas também a gente tem que recordar que a própria Michelle Bolsonaro, né, a gente tinha aquela impressão de que ela estava tentando se posicionar para vir como pré-candidata à presidência da República pelo PL. Contava com o apoio do Silas Malafaia, que é uma figura relevante pelo papel que as igrejas evangélicas, o neopentecostalismo, tem naquela aglutinação de forças que o bolsonarismo tenta fazer. Então não é algo a se desprezar. Ela pode estar realmente querendo prejudicar a campanha do Flávio Bolsonaro, até para depois, não sei se ainda esse ano, porque me parece bem extemporâneo tentar trocar a pré-candidatura do Flávio Bolsonaro por quem quer que seja. Ela pode estar, assim, até por despeito, ou enfim, querendo prejudicar a pré-candidatura do Flávio Bolsonaro para se forçar nas próximas eleições presidenciais daqui a 4 anos. Então é possível que haja algo mesmo, mas também é possível que ela esteja apenas querendo realmente prejudicar o Flávio Bolsonaro nisso tudo.
1: Agora, Rafa, Flávio vem perdendo também apoio do eleitorado evangélico, que é tradicionalmente aí um eleitor de direita. Nas pesquisas a gente percebe isso. E também a gente vê alguns líderes do segmento evangélico abandonando o Flávio. O mais radical nesse sentido é o deputado Tony de Paula, que fez inclusive um vídeo chamando o Flávio Bolsonaro de farsa. Sobre esse caso aí envolvendo a Michelle. E, enfim, ele fazia parte, né, o Antônio de Paula, da linha de frente do bolsonarismo, e agora está detonando o senador. O outro bispo, Robson Rodovalho, que é líder da igreja Sara Nossa Terra, disse que os evangélicos perderam a confiança em Flávio por ele não falar a verdade sobre o banqueiro Daniel Vorcaro. E aí a gente tem esse episódio aí da Michelle, teve o episódio do Dark Horse também, o próprio Silas Malafaia, eu estava tentando lembrar dele, que é um pastor amigo da família, também acabou já dando sinais que pode abandonar o barco. Essa situação, você acredita que ela pode se refletir nas próximas pesquisas eleitorais, impulsionando Lula?
0: Eu penso que enquanto ficar apenas nisso que já aconteceu, pode ser que não. Porém, se a Michelle Bolsonaro tiver mais coisas desabonadoras em relação ao Flávio Bolsonaro, mais elementos ali de crítica ao Flávio Bolsonaro ou de deslegitimação do papel dele no bolsonarismo, pode prejudicar. Os pastores evangélicos, eles desempenham uma função orgânica muito importante no bolsonarismo de agitar as bases, né? São figuras que têm muita capilaridade e é óbvio que sabem do potencial político dessa capilaridade. A gente vem aí de décadas de crescimento das igrejas evangélicas nas sombras, primeiro, né? Ali nos anos 70, 80, início dos anos 90. Ao longo dos anos 90 e principalmente a partir do novo milênio, vão se articulando politicamente de uma maneira mais visível, através, né, de uma bancada evangélica que foi sendo construída até se tornar uma das principais bancadas, mas não dá para dizer que eles tiveram um presidente propriamente evangélico nos termos deles. O que eu quero dizer com isso? Independentemente de afiliações políticas, né, quer dizer, afiliações públicas de religiosidade, na prática, a maioria dos candidatos à presidência tem todas as religiões. São de todas as religiões, né? O próprio Jair Bolsonaro já se colocou mais ou menos como católico, mais ou menos como evangélico, mais ou menos como um monte de coisa. Tal como o Jair Bolsonaro tem todos os times de futebol também, né? E é claro, evidentemente, apesar de a gente saber que o Lula é, se eu não me engano, corintiano, volta e meia aparece com camisa de todos os outros times, né? Isso é da política. Então, o fato do Jair Bolsonaro ser um, entre aspas, evangélico, né, de fim de semana, evangélico de ontem, talvez não satisfaça realmente até um projeto hipotético de poder que alguns pastores talvez tenham, né? A gente sabe que, apesar de ser uma religião e enquanto religião, evidentemente mereceu o mesmo respeito, a mesma consideração que todas as outras religiões no nosso país, também pode-se falar que tem vários sinais de que, enquanto lobby político, a bancada evangélica e seus aliados no mundo das igrejas possuem um projeto de poder específico. E aí alguém que, ao que tudo indica, né? Evidentemente, eu não julgo a interioridade, né? A dimensão interior da fé alheia. Mas ao que tudo indica, Michelle Bolsonaro parece ser convicta mesmo da religião dela. Ela parece ser sincera no que concerne essa religiosidade dela. E talvez isso, para esses setores, para essa bancada, para os pastores próximos à bancada evangélica, seja mais atraente, mais confortável do que aquele neopentecostalismo de final de semana do Jair Bolsonaro, que parece ser também o do Flávio Bolsonaro, né? Um neopentecostalismo que não se manifesta de uma maneira concreta para além de apelos verbais ou defesa de algumas pautas conservadoras que não são propriamente neopentecostais. Então, as pautas conservadoras, elas existiam no Brasil e eram defendidas, por exemplo, pela Igreja Católica, e são defendidas pela Igreja Católica até hoje e desde sempre, e provavelmente para sempre, né? Questões ali envolvendo posição em relação a questões sexuais e assim por diante, são pautas de sempre, provavelmente serão as mesmas pautas defendidas pela Igreja Católica, também para sempre. Mas quando a gente fala ali no projeto de poder das igrejas evangélicas ou da bancada evangélica, entra ali a própria maior proximidade de figuras de liderança em relação ao poder, sem aquela necessidade imposta no governo do Jair Bolsonaro dessas figuras de liderança da bancada evangélica terem que conviver com generais, né, com militares, com o pessoal olavista, né, com o pessoal do agro, né, os lobistas do agro, com uma série de outros grupos de interesse que cercavam o Jair Bolsonaro, em relação aos quais essa bancada evangélica, apesar de ter os ouvidos do Jair Bolsonaro, não tinha precedência, né? Podia muitas vezes acontecer do Jair Bolsonaro dar mais atenção, né, ao Mourão e a outras figuras do que a essa bancada evangélica. Talvez isso fosse desagradável para esses setores. Então, pode ser que haja essa dimensão realmente. E aí, por isso, haver um interesse, e aí não apenas do Silas Malafaia, mas de um conjunto de outras figuras da bancada evangélica e de lideranças evangélicas com interesses políticos, é possível que haja algo mais coordenado, no mínimo, não necessariamente para atacar o Flávio Bolsonaro diretamente, mas no mínimo para esfriar um pouco aquela agitação das bases em comparação com as expectativas do Flávio Bolsonaro, que eram de que fizessem em prol dele o mesmo trabalho que teria sido feito em prol do Jair Bolsonaro, de agitar ali os fiéis enquanto eleitorado, né, enquanto eleitorado orgânico. Então é possível que haja algo nesse sentido por essa maior confiança que a Michelle Bolsonaro, enquanto supostamente uma autêntica evangélica, inspire nessas figuras que são lideranças da bancada evangélica ou associadas a ela e que tenham essas pretensões políticas.
2: Olá, meus queridos do Entretanto da Rádio Metropolitana, tudo bom? Uma pergunta que fica no ar e que a gente traz no Mundioca de hoje. Por que que a Ásia está vivendo a maior corrida militar da história? Você sabe, Mel?
3: Olha, Marcelo, a Ásia é a bola da vez. 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
1: 4:34, a gente começa o nosso giro pelo Brasil, mais especificamente aqui, Rio de Janeiro, trazendo que a Polícia Civil realiza uma operação para investigar uma tentativa de fraude bilionária envolvendo um barco extinto há mais de 6 décadas. Os detalhes com o Paulo Fonseca.
6: A Polícia Civil deflagrou nesta quinta-feira a Operação Lázaro, que investiga uma suposta fraude envolvendo um banco que encerrou suas atividades há mais de 6 décadas. A apuração da Delegacia de Defraudações busca esclarecer se a reativação do Banco de Crédito Móvel SA teria sido utilizada para reivindicar direitos sobre um crédito estimado em mais de R$1 bilhão. A operação cumpriu 12 mandados de busca e apreensão expedidos pela Justiça. Os agentes realizaram diligências em imóveis localizados nos bairros do Recreio dos Bandeirantes, Barra da Tijuca, Glória, Tijuca, Copacabana, Gávea e Botafogo. Entre os alvos dos mandados estão acionistas ligados ao Banco de Crédito Móvel, além de integrantes da Junta Comercial do Rio, a Jusérgia, como vice-presidente do órgão, Afonso Dazincor Silva, o secretário-geral, Gabriel Oliveira de Souza Voy, e o ex-presidente da autarquia, Sérgio Tavares Romai. Os investigadores trabalham com a hipótese de que, após a conclusão da liquidação, as ações da companhia deixaram de existir, o que coloca em dúvida a validade da reativação registrada décadas depois. A principal linha de investigação é sobre como pessoas apresentadas como acionistas conseguiram restabelecer o registro do banco na Jusserj em 2024. Segundo a polícia, a reativação teria ocorrido apesar da existência de uma decisão da Sexta Vara Empresarial contrária temporária a medida. Os investigadores apuram se o procedimento aprovado pela junta comercial contrariou entendimentos já apresentados pela justiça e pela própria Procuradoria Regional da Jusserja. A suspeita é de que a retomada do registro da instituição tenha sido usada para reivindicar direitos sobre um crédito bilionário relacionado à desapropriação de uma área de aproximadamente 153 mil metros quadrados localizada no Recreio dos Bandeirantes. Além da suspeita envolvendo o banco, a Polícia Civil também investiga possíveis invasões de terrenos na Barra da Tijuca, supostas fraudes imobiliárias e a construção de condomínios irregulares que teriam ligação com as pessoas investigadas no caso. O material apreendido durante a Operação Lázaro será encaminhado para análise pericial e poderá ajudar no avanço das investigações. Reportagem Paulo Fonseca.
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1: 4h37, hora da gente falar sobre o noticiário internacional. E para isso a gente conta com a valiosa ajuda do nosso convidado desta quinta-feira, Pedro Silva, doutor em Relações Internacionais e mestre em Economia Política Internacional pela UFRJ, além de pesquisador no Instituto de Relações Internacionais da PUC-Rio. Seja muitíssimo bem-vindo novamente aqui ao Entretanto, Pedro. Uma excelente tarde.
7: Boa tarde, Isabela. Boa tarde aos nossos ouvintes. Vamos ver o que essa tarde chuvosa nos traz de notícias.
1: É verdade, bem chuvosa mesmo, friozinho, né? Nem parece que a gente tá... Bom, eu acho que você tá no Rio, né, Pedro?
7: Rio, mas não parece que tô no Rio.
1: Exatamente, é um Rio que não tá com cara de Rio. Mas olha, a gente começa então falando que o presidente Lula parabenizou hoje o ultradireitista Abelardo de la Espriella por sua vitória na eleição presidencial da Colômbia. O milionário advogado derrotou no segundo turno Ivan Cepeda, que é da esquerda. Nas redes sociais, Lula publicou: parabenizo o povo colombiano pelo processo democrático e soberano expresso por sua vontade nas urnas, da escolha de seu novo presidente, Abelardo de la Espriella, nas eleições do último domingo. Segundo Lula, a amizade entre os dois países transcende ideologias e é fundamental para a superação de desafios comuns, como a preservação da Amazônia, o enfrentamento da pobreza e o combate ao crime organizado. Com esse novo cenário das eleições na Colômbia e também no Peru, a esquerda permanece, ou então a centro-esquerda, permanece no poder no Brasil, com Lula, no Uruguai, com Yamandu Orsi, Suriname, com Jennifer Simons, na Guiana, aí eu não sei se eu vou falar certo o nome, Irfaan Ali, ou Ali, e na Venezuela, com Delcy Rodrigues. E aí a direita, ou a extrema-direita, por sua vez, vai ter aí para governar os seguintes países: a Colômbia, como a gente acabou de falar, Peru, que também o pleito foi vencido pela Keiko Fujimori, Equador, Daniel Noboa, Bolívia, Rodrigo Paes, Paraguai, Santiago Penha, Chile, José Antônio Kast, e na Argentina com Javier Milei. Agora aqui no Brasil, trazendo para cá, a gente já sabe, né, que a gente, as próximas eleições, não só na América Latina, vão ser aqui no Brasil em outubro, que a gente tem eleição presidencial, e na Argentina em outubro do ano que vem. Mas aí, Pedro, quero te trazer logo para a gente avaliar esse mapa do poder, né, essa divisão do poder aqui no que a gente tem no sul global, né, vamos falar, falar só de também América Latina. Como é que você acha que essa divisão, o que ela nos indica? Até porque a gente tem uma eleição aqui no Brasil, ano que vem na Argentina, e o Milei está bem controverso por lá também, né? Então como é que a gente pode analisar essa divisão aí partidária no sul global?
7: Bom, Isabela, eu acho que primeiro a gente tem um contexto que é mais global, né? Que é a chamada crise dos incumbentes, né? Que é uma explicação para algumas eleições do pós-pandemia, para várias delas, na verdade, em que os governos que estavam no poder, eles perderam logo, imediatamente, nas primeiras eleições após a pandemia que eles enfrentaram. E isso tem uma série de discussões, uma série de formas de pensar, mas um elemento central é porque, eu não sei se muita gente tem ideia disso, mas no pós-pandemia você tem um processo inflacionário, um processo de aumento do custo de vida generalizado. E aí, enfim, mais uma vez, tem milhões de explicações para isso, mas uma das explicações é justamente o prejuízo econômico da pandemia e a forma como ele vai se espraiando ao longo do tempo. Com isso, né, esse aumento do custo de vida, ou então até assim, né, a manutenção de custo de vida muito alto em países que não passavam por essa experiência, você tem uma tendência das pessoas a projetarem isso para o governo de turno. Não importa se ele é de esquerda, se ele é de direita, não importa se o presidente é carismático ou não, as pessoas projetam para o governo de turno os fracassos e os sucessos econômicos. Nem sempre tanto os sucessos, mas os fracassos com certeza. Então isso é um elemento assim, de mudança de governo e de mudança de poder que afetou os próprios Estados Unidos, afetou o próprio Brasil, né? Sem a pandemia, ou se o impacto da pandemia fosse muito menor do que foi, provavelmente a eleição de 2022 teria outro resultado. E aí agora a gente está caminhando agora na América do Sul, né, em vários outros países, para mudanças nesse sentido. Então, assim, existe um problema generalizado de custo e existe um problema do lado do Estado, de que os países não estão conseguindo lidar com isso a partir dos mecanismos e a partir dos instrumentos de políticas públicas que eles sempre utilizaram para essa finalidade. Então, a gente tem nisso uma tensão generalizada e uma incapacidade dos países de tratarem essa questão do custo de vida. Isso é um problema. Falando especificamente do caso da Colômbia, né? Eu acho que é importante pontuar duas coisas. Os líderes da chamada Onda Rosa, né, que foi a onda de governo de esquerda eleita no final dos anos 90, a partir dos anos 2000, então o próprio Lula... A gente teve na Venezuela a ascensão do Chávez ao poder, a gente teve o Mujica, os Kirchner na Argentina, a gente teve vários desses governos e muitos deles tiveram muitos problemas em fazer os seus sucessores. Então, ou não conseguiram fazer os sucessores, então aqui no Brasil a gente teve a Dilma, que teve sucesso eleitoral, mas foi derrubada em um impeachment que é contestado até hoje, né? Existe quem chame de golpe até hoje aquele impeachment. O próprio Chávez, a passagem dele para o Maduro é muito marcado e muito marcante, que existe uma queda na qualidade do governo venezuelano, existe uma queda até da legitimidade dele. Quando a gente tem em 2018, o Lula tenta lançar o Haddad, ele não consegue eleger, o Evo Morales na Bolívia também não conseguiu. E isso parece que afetou o Petro, né? Enfim, a Colômbia não passou pela Onda Rosa, o Petro foi o primeiro governante de esquerda eleito na Colômbia, e aí o Petro parece não ter conseguido fazer o seu sucessor, que é o Iván C. que, entre outras coisas, e aí a gente pode ver, né, algumas razões do fracasso eleitoral no caso concreto. Entre outras coisas, por exemplo, ele não participou de debates, né? Ele apresentou o programa de governo e ele não participou de debates com os seus oponentes. E isso foi uma escolha, mas talvez tenha sido uma escolha ruim, porque você não ter um rosto defendendo ali aquele projeto, né? O projeto pode ser ótimo, mas muitas vezes você não ter um rosto defendendo o projeto é um problemão, então as pessoas podem não confiar. Ainda assim, a vitória não foi tão... Não foi tão ruim quanto poderia ser, e as pesquisas foram até bastante certeiras em mostrar que a diferença não foi tão grande. Sim?
1: Desculpa. Pode
7: não, e aí assim, só pra gente tentar amarrar um pouco isso, né? Quando a gente fala de Brasil e Argentina, aqui a gente tem um governo que está com um cenário econômico e relativamente bom, né? Então a gente tem uma série de indicadores econômicos muito bons, mas a gente também tem problemas econômicos que vêm desde a pandemia e provavelmente desde antes, como o grande endividamento das famílias, como as dificuldades, por exemplo, em melhorar a renda do trabalho, então os salários não conseguem aumentar na medida em que eles precisariam para cobrir os custos da família, uma série de coisas. Então o governo está se equilibrando nisso, tanto que a diferença entre o candidato, né, entre o presidente Lula e o candidato Flávio Bolsonaro, que é o candidato mais forte, tem sido uma diferença muito pequena, e eles se alternam nas pesquisas, né? De forma semelhante, na Argentina o Milei está muito controverso, mas ele também estava muito controverso em eleições recentes do Legislativo de Buenos Aires, que é pensado como um proxy da eleição presidencial, e ele conseguiu uma boa vitória. O partido dele conseguiu consolidar uma posição boa dentro da província de Buenos Aires. Então, assim, a gente está num cenário que é bastante nebuloso, bastante difícil de analisar, mas que é um cenário que pode trazer surpresas, né? Tanto surpresas no sentido de candidatos que não estão conseguindo emplacar agora emplacarem, ou candidatos que aparentam estar numa posição boa, não estarem numa posição tão boa assim daqui a alguns meses.
1: Certo, perfeito. Pedro, muito obrigada. Rafa, como é que a gente consegue analisar, então, essa divisão aí, essa parte aí do globo entre direita, extrema-direita e esquerda? Como é que você analisa esses países?
0: Bem, é óbvio que a gente está lidando com um fenômeno significativo, porque não se trata de um único país, e sim vários países nos quais governos social-democratas, governos ditos progressistas, estão sendo removidos do poder pela via eleitoral e sendo substituídos ali por figuras que seguem modelos mais ou menos semelhantes ao do trumpismo, pelo menos em termos de apresentação estética, de discurso, de construção de narrativa. E na medida em que se trata de um fenômeno mais geral, uma coisa que é bastante clara é que esses partidos ou esses governos ditos progressistas, talvez até pelo fato deles terem participado, pelo menos em muitos dos países, do jogo político já há bastante tempo, são partidos ou figuras que se normalizaram, né, e se tornaram liberais no sentido político. Pertencem, portanto, à hegemonia, independentemente de se colocar ali uma fotinha do Che Guevara numa camiseta para performar rebeldia. Essas figuras da esquerda, elas pertencem ao sistema, elas são figuras da hegemonia liberal no nosso continente, no continente sul-americano. E existe hoje, mundialmente, mas a gente pode se limitar aqui ao nosso continente, uma contestação política generalizada, que a gente pode chamar de populista, essa contestação, que se volta precisamente contra os representantes dessa velha política, da política hegemônica. E aí, como essa contestação populista, ela está vinculada a uma série de pautas, a uma série de demandas que não encontram uma correspondência ou uma recepção nesses partidos, tal como não encontram também nos representantes da chamada velha direita, nos representantes dos setores mais liberais do conservadorismo, eles encontram válvulas de escape exatamente nos populistas, né? Nas figuras que vão vir, por exemplo, com soluções boas ou mais rápidas, né, mais óbvias, né, mais imediatamente palpáveis para uma série de problemas, como, por exemplo, questões de segurança pública e assim por diante, que são problemas em relação aos quais os governos ditos progressistas não oferecem nenhuma solução, só soluções que só poderão ser contempladas daqui a 200, 300, 400 anos, né, ou que dependem de um encadeamento de dezenas de pré-condições para se conseguir alcançar. Então, enfim, você tem várias demandas desse tipo, demandas econômicas, demandas culturais, que não encontram uma recepção percepção, não encontram um respaldo nos setores hegemônicos da política e na medida em que você tinha aqui no nosso continente muitos países com governos social-democratas, eles próprios eleitos já numa pequena onda de contestação da velha política, mas que esses partidos não souberam traduzir porque eles próprios se tornaram parte do sistema, parte da hegemonia, apesar de sempre se retratarem como se estivessem num eterno maio de 1968, que é também a geração de boa parte dessas lideranças políticas social-democratas do nosso continente. E aí o resultado é esse. Vejam que não é apenas a esquerda, por assim dizer, que está sendo varrida, porque antes disso foi varrida a chamada velha direita. Né? Antes disso foi varrida a chamada velha direita. De um modo geral, os seus partidos perderam relevância em alguns casos, e aí, por exemplo, nos Estados Unidos, em que você tem na prática um bipartidarismo, o partido da velha direita foi tomado de assalto pelos populistas. Então esse é um fenômeno internacional que tem essa dimensão. Demandas não foram atendidas ou por barreiras ideológicas ou realmente por uma incapacidade mesmo devido a questões econômicas, devido a uma série de outros fatores, e aí a população está indo atrás de algum tipo de solução. É muito possível também, talvez até provável, que em muitos desses países essas figuras que hoje estão no poder, que ganharam as suas eleições passadas e que na maioria dos casos também nunca governaram antes os seus países, é possível também que elas não consigam fazer sucessor, porque as demandas estão ali, as pautas para as quais se demanda uma atenção imediata, pelo menos uma melhora objetiva, concreta, palpável, visível no nosso período de vida, no nosso momento, agora, nesse ano, nos próximos 2 anos, não tem mais ninguém nas populações do nosso continente, ou mesmo na Europa, interessado em esperar uma solução hipotética, puramente hipotética, abstrata, teórica, que alguém relatou em um livro, mas que a gente vai ter que caminhar por décadas para poder alcançar aquilo. Esse tipo de paciência não existe mais, porque as apostas são muito caras, né? Essas apostas de aguardar décadas para encontrar soluções, elas já foram feitas pela geração passada, né? Existe também até essa questão geracional, porque quem pertence à geração Zoomer, né, que dizem geração Z e geração Alpha, olha, por exemplo, para os seus pais, sejam da geração Millennial ou da anterior, que eu acho que é a X, né, a geração X, eles veem sacrifícios imensos sem muito resultado. Né? Então, por que se sacrificar? Por que apostar nos líderes de sempre, nas ideologias de sempre, nos políticos de sempre, nas soluções de sempre, que se aguarda décadas pagando impostos, trabalhando obedientemente, quietinho na sua e assim por diante, sem que haja uma perspectiva até para esses jovens? Existe um mito, né, de que idosos votam em partidos de direita, jovens votam em partidos de esquerda. Hoje está tudo embaralhado, porque na verdade o jovem vota naquilo que parece a solução, na solução para hoje, para agora, imediatamente. Tudo aquilo que tem esse odor, né, da velha política, seja uma velha política de esquerda ou uma velha política de direita, está sendo rechaçado. Existe também essa movimentação no âmbito da geração Z e da geração Alpha. Então são vários fatores cruzados que se misturam, se combinam. Aí a gente vê, por exemplo, que esses partidos, eles têm uma certa dificuldade até mesmo de lidar com a política do século XXI, né? A política algorítmica, a política do buzz, né? Ou seja, daquela polêmica rápida que se esvai ali, se esvanece em um dia, em 2 dias, mas aquilo ali já foi suficiente para você ter uma alavancada de popularidade, para você ter um certo impacto, e você já sai para outra, surfa em outra coisa que está acontecendo, e você vai indo, você faz ali toda uma hierarquização de ativistas virtuais com os quais você viraliza conteúdo através de técnicas muito bem estudadas, estudadas com perícia mesmo, memes, né, que tem uma dimensão importante, tanto de uma perspectiva de guerra híbrida, quanto de uma perspectiva puramente política também. A velha política, seja ela de esquerda ou de direita, não sabe fazer meme, não sabe lidar com os memes, que se tornaram aí uma das principais armas da geração Z na política e dos políticos que estão conseguindo se eleger, independentemente da idade deles, exatamente se aproveitando dessas demandas da geração Z e da geração Alpha. Então tem uma série de elementos aí, alguns deles práticos, outros elementos são ideológicos, outros elementos são de contexto mesmo, de época, de conflitos geracionais, que explicam isso que está acontecendo no nosso continente de uma maneira geral, sem a gente entrar naquelas especificidades de cada país, até porque no nosso continente, apesar de histórias razoavelmente diferentes entre os países, hoje nós temos problemas que são muito parecidos. Então, por exemplo, quando a gente fala aqui no Brasil de violência urbana, quando a gente fala de um crescimento e uma profissionalização, por assim dizer, do crime organizado, esse já é um problema. Não dá mais para um argentino, por exemplo, dizer que isso é coisa de brasileiro, isso não existe mais na Argentina. Isso hoje em dia já existe na Argentina, é algo talvez até mais grave no Paraguai do que aqui no Brasil. Todo mundo sabe que existe na Colômbia, que existe no Equador, é um problema sério no Peru, na Bolívia. E você tem uma série de outros problemas que também estão ali, que são endêmicos no nosso continente, em relação aos quais existe uma grande dificuldade para encontrar uma solução.
1: Certo, Rafa, muito obrigada pela sua análise, realmente muito pertinente, muito ampla e detalhada. E parece que o Pedro Silva quer acrescentar, né, Pedro?
7: Sim, até pegando uma ponte, né? Eu acho que por mais que a gente viva, né, em países diferentes, a gente se deixe levar muito para essa ilusão de que somos muito diferentes dos vizinhos, os problemas na América Latina, os problemas na América do Sul, eles são problemas que são transnacionais, são transfronteiriços e só podem ser enfrentados em conjunto. Eu acho que um problema dessas grandes reversões políticas que têm acontecido, né? Então, tanto a reversão política, vamos dizer, da UNASUL para o ProSul, né? Então a UNASUL era um projeto de integração mais ou menos ali da época da Onda Rosa, e aí logo depois da eleição do Bolsonaro ela basicamente morreu e foi criado o ProSul, né? Eu acho que uma grande consequência disso é que não existe mais um espaço para diálogo internacional e não existe mais um espaço para se pensar essas soluções que sejam comuns. Muito por causa da postura, vamos dizer assim, principalmente da extrema direita latino-americana, de tentar na verdade acabar com tudo aquilo que existia, ao invés de tentar fazer a boa política, né, que é tentar melhorar o possível dentro das condições existentes, e tanto por essas mudanças tão radicais. Então a gente, por exemplo, né, anos atrás se falava corriqueiramente até em Mercosul, em Unasul, né, esse ano a gente ouviu falar algumas coisas do Mercosul, mas pouco em termos de políticas compartilhadas, políticas comuns desses países, muito por causa do acordo comercial com a União Europeia. Então eu acho que uma consequência é essa, assim, a gente está perdendo os espaços em que essas soluções que são comuns e que têm que ser comuns podem ser construídas e podem ser implementadas, independentemente dos posicionamentos divergentes, tanto no nível pessoal como no nível partidário dos presidentes dos países aqui da América Latina e da América do Sul.
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1: 4h59, a gente traz agora que o Ocidente ainda não está preparado para partir para uma agressão direta contra a Rússia. Foi o que afirmou o Serviço de Inteligência Estrangeira da Rússia. Em nota, o serviço declarou que o conjunto de ações hostis do Ocidente contra a Rússia pode ser considerado uma nova marcha para o leste. O texto fala que o Ocidente interpreta erroneamente a moderação da Rússia como sinal de fraqueza. É necessário prever na legislação uma resposta a essas ações hostis. A nota enfatiza que uma brecha na Convenção da ONU estaria sendo utilizada para criar a aparência de legalidade na apreensão de cargas marítimas russas em benefício da Ucrânia. E que o próprio Ocidente e seus aliados reconhecem a ineficácia das sanções impostas contra o país. Portanto, eu chamo novamente o nosso convidado de hoje, Pedro Silva, doutor em Relações Internacionais, mestre em Economia Política Internacional pela UFRJ e pesquisador do Instituto de Relações Internacionais da PUC-Rio, para a gente analisar essa matéria, essa alegação da Rússia de que o Ocidente trava uma guerra por meio de representantes, evitando o confronto direto. Pedro.
7: Bom, essa é uma, é quase que uma comprovação de uma teoria relativamente antiga já dentro das relações internacionais, que faz a discussão do que a gente chama de proxies, né? Então, ao invés de você entrar em conflitos diretos entre duas potências, os aliados e os aliados dos aliados entram em conflitos entre si, apoiados por essas potências. Então, de certa forma, por exemplo, é um pouco o que a gente vê em Israel, né? Então, por exemplo, Israel entra em conflito com o Hezbollah e o Hamas, e aí a gente vê que o Irã apoia os dois, né? E, de certa forma, os Estados Unidos também tá usando isso para enfraquecer o Irã. Então, isso é um elemento de estratégia, assim, algo que é relativamente comum, não é assim, uma grande novidade, mas é algo que é importante de ser dito, né? E é algo importante para a gente contextualizar a guerra, a própria guerra, né, da Rússia contra a Ucrânia, como também as tensões entre a OTAN e a Rússia, assim, de 2000, principalmente a partir de 2014 até agora, né? Então, ao invés de você criar um conflito ou partir para um conflito direto entre as potências da OTAN e a Rússia, o que a gente tem é o uso desses proxies, né? O uso dessa tentativa de desestabilizar o entorno estratégico da Rússia, né? Então as suas fronteiras ou os seus aliados mais importantes em determinadas regiões, a partir desses conflitos. O caso ucraniano é um caso clássico, assim, a gente teve, obviamente, a invasão da Rússia à Ucrânia, mas o que a gente tem hoje é uma guerra quase que perpétua na Ucrânia, que estagnou, né? Você tem um estancamento do avanço e uma estagnação do movimento da guerra, mas que cria uma zona muito próxima da Rússia, na fronteira, né, da Rússia, na verdade, e é uma distância, assim, quase menor do que a distância entre Rio e São Paulo e Moscou. Você tem uma zona de conflito permanente, você tem uma zona de conflito extremamente perigosa. Então, de fato, isso é algo que ocorre, e dentro do conflito entre a Rússia e a Ucrânia, esse é um elemento importante de contextualização, é um elemento até para a própria aposta ucraniana na busca por entrar na OTAN, por entrar na União Europeia.
1: Perfeito, Pedro. Rafa, passo a palavra para você, porque, embora não seja como o Pedro trouxe aqui, né, uma novidade, mas é algo importante para a gente analisar, especialmente a gente que tem aqui essa função de destrinchar a geopolítica e falando para um público que nem sempre esse público tem acesso a essas análises, porque não é algo que a mídia hegemônica, que a gente vai encontrar com facilidade, sendo exposto, sendo dissecado nos sites ou mesmo nos canais de televisão. Então, eu queria que você nos ajudasse a entender essa fala da Rússia.
0: Bem, em relação a toda essa, pegando especificamente na questão ucraniana, sobre a qual a gente tem sempre falado desde o primeiro programa, entretanto, e com muita frequência, esse tem sido um dos nossos tópicos internacionais principais, uma coisa que a gente já comentou várias vezes aqui é que a Rússia possui um certo conjunto de objetivos que são são bastante específicos em relação à operação militar especial, mas que dizem respeito, de uma maneira mais geral, à sua segurança geopolítica. Né? A Rússia, ela, com muita boa vontade, ela buscou a aproximação com o Ocidente desde o fim da Guerra Fria, desde o colapso soviético, desenvolveu uma política de portas abertas e de braços abertos para com os Estados Unidos e com os países europeus, vem fornecendo ou vinha fornecendo gás aos europeus por preços abaixo do mercado, inclusive, por valores irrisórios praticamente, e isso ajudou bastante, principalmente a economia alemã, a se tornar uma economia hegemônica no continente europeu, porque tinha ali aquela indústria já mais desenvolvida em posição de tirar proveito desse gás mais barato, e também até geopoliticamente havia aquele interesse da Rússia como parte dessa sua geopolítica de braços abertos, né, a política de boa vontade de colaborar o máximo possível com a Alemanha, que isso, apesar de uma guerra imensa, né, matou milhões, matou mais de 20 milhões de civis nos territórios soviéticos, ainda assim a Rússia via geopoliticamente, através de um olhar geopolítico, a Alemanha como um parceiro natural seu, né? Como se fosse ali a porta de entrada para a Europa, talvez até uma chave de uma política de segurança alternativa em relação à OTAN, ou complementar a OTAN, porque a Rússia já tentou até mesmo ingressar na OTAN, no mínimo ela fez ali uma oferta dessa possibilidade e foi categoricamente ignorada, isso no governo do George W. Bush. Bem, segundo as conversas na época, nem o Bush propriamente entendia por que que isso, dentro dos Estados Unidos, no chamado Deep State, né, aquela interação permanente entre funcionários permanentes da Secretaria de Estado, né, o Departamento de Estado, do Pentágono, dos think tanks neoconservadores, do complexo militar industrial e assim por diante. Uma das chaves fundamentais para entender o próprio conflito ucraniano está aí. Então, assim, em primeiro lugar, a questão da negociação não é viável e não realmente atende a esses interesses, essas preocupações de segurança hoje, negociar com a Ucrânia, porque houve inúmeras tentativas também e não houve boa vontade. A realidade é que a Ucrânia tem apoiadores que dão ao atual regime Zelensky uma certa sensação indevida de segurança, né, de poder fazer o que quiser, porque tem ali por trás de si, supostamente, a Alemanha, a França e o Reino Unido, especialmente, mas também, obviamente, sem esquecer os Estados Unidos por seu peso significativo. Então, o regime ucraniano realiza ataques com drones, com mísseis, contra alvos civis dentro do território antigo da Federação Russa. Não me refiro aqui a ataques propriamente na zona da Operação Militar Especial, e sim ataques contra até mesmo prédios civis em Moscou e em outras cidades, especialmente nas regiões fronteiriças, claro, mas como eu falei também em Moscou, isso a gente viu até em semanas recentes, em dias recentes, na verdade, ataques contra refinarias e assim, tudo isso com um aval, com autorização desses apoiadores ocidentais da Ucrânia. Então, assim, a Operação Militar Especial, ela está sendo conduzida de maneira eficiente, visando, além de libertar territórios que já votaram pela própria integração na Federação Russa, mas visando, além disso, preservar vidas de soldados russos. É por isso que avanços são lentos, né? A partir da perspectiva da geração TikTok, porque, bem, território pode trocar de mão, né? Os russos podem tomar um determinado metro quadrado, sacrificando ali centenas de soldados, e no dia seguinte pode vir um reforço no lado ucraniano, eles podem tomar de novo aquele metro quadrado. De que aí, como serviu, de que maneira foi razoável no longo prazo, tanto sacrifício. Então, as coisas são conduzidas de uma maneira metódica, num ritmo correto e visando primariamente preservar vidas, porque território se ganha e se perde, vidas não voltam e, evidentemente, para você ter novos soldados, né, existe toda o próprio ciclo da vida, né, o fluxo da vida ali dos jovens envelhecendo e assim por diante. E mesmo assim, conduzindo dessa maneira, o Donbass falta pouco para poder ser plenamente libertado. Faltam basicamente duas ou três cidades importantes como Slaviansk e Kramatorsk, né? Então, isso não vai ter negociações, no mínimo, até a libertação completa do Donbass, né? E aí, havendo a possibilidade de negociação após isso, a expectativa da Federação Russa é que as demandas ucranianas sejam realistas. O que elas não têm sido desde a viagem do Boris Johnson, a gente já está vamos para 4 primeiros ministros do Reino Unido depois do Boris Johnson. A viagem feita pelo Boris Johnson para a Ucrânia para convencer na época o governo ucraniano, o regime ucraniano, de qualquer maneira, a não negociar paz em termos razoáveis com a Federação Russa. Houve essa viagem, houve esse trabalho de convencimento, e aí com isso a gente entrou nessa fase na qual o regime ucraniano continua repetindo as suas demandas absurdas, senta para negociar apenas para tentar gerar algum tipo de trégua na qual aquilo que se pretende é trazer mais armas, mais veículos, mais equipamento, mais mercenários para a linha de frente. Mesmo assim, essas tréguas sempre são violadas, então não existe essa possibilidade nesse momento de negociação. Como a gente sabe, como também o colega falou, existe uma dimensão fundamentalmente proxy nesse conflito, porque o objetivo dos apoiadores, dos financiadores da Ucrânia impor um desgaste à Federação Russa, desgaste esse multinível, né, na economia, na opinião pública, nas próprias condições materiais das forças armadas, na demografia russa. Então existe sim o propósito de tentar atrair a Federação Russa para manobras arriscadas, com o objetivo de gerar essa degradação militar e também prejuízos demográficos. Existe o próprio fomento de ódio, você tem a utilização do terrorismo para poder tentar desestabilizar a opinião pública da Federação Russa. Então é uma operação muito complexa que está sendo conduzida a partir do Ocidente. É uma operação de guerra híbrida propriamente, porque a gente tem que... Hoje em dia, muitas vezes se usa o termo guerra híbrida de uma maneira mais relativa para poder se referir apenas a operações não cinéticas, né? Ou seja, operações no âmbito cultural, financeiro e assim por diante. Mas o conceito clássico de guerra híbrida é a noção propriamente de guerra multinível, né? Nesse sentido em que, tal como você tem as operações cinéticas, né, o uso de força bruta, o uso de força direta, você tem também ofensivas, ataques em outros níveis, no âmbito da economia, da cultura, das finanças, na ciberguerra, né, ataques cibernéticos, uma série de outras armas ou outros espaços nos quais se realizam operações visando destruir ou degradar um outro país, que é aquilo que o Ocidente está tentando fazer, mas em relação ao que, tanto no âmbito econômico, no âmbito cultural, nesse âmbito da opinião pública, e as últimas eleições russas provam isso. Todas as eleições que tem havido nesse período da operação militar especial demonstram isso, que não houve um abalo você pode ter, e você tem na Rússia, quem acompanha mídia russa, analistas russos, sabe disso, que existem discordâncias em relação a como lidar com determinados problemas, como lidar com a Ucrânia, ou com o atual regime ucraniano, com os oficiais militares, se a gente vai colocá-los para juízo, né, no caso de crimes, ou como lidar com vários aspectos. Mas não existe divergência fundamental nas questões essenciais que dizem respeito à segurança pública e à própria operação militar especial. E existe uma consciência muito grande do que se está enfrentando aqui, né? Eu quando eu estive no Donbass, eu conversei lá, inclusive com voluntários, pessoas que estavam se alistando para combater na Operação Militar Especial. E bem, na Operação Militar Especial, diferentemente do lado ucraniano, não existe recrutamento forçado, né? A gente vê vídeos quase sempre de pessoas sendo tiradas das ruas para serem recrutadas à força. Mas no caso russo, você tem ali o recrutamento de voluntários, né, o recebimento de voluntários. Eu falei com voluntários e todos eles falavam que sabiam que era que por trás da Ucrânia havia outras forças, outros governos, outras lideranças, elites de vários países ocidentais manipulando a Ucrânia com esse objetivo e assim por diante. Então, apesar de estar sendo travada uma guerra híbrida, nesse sentido total de um conflito multinível contra a Federação Russa está conseguindo conduzir a sua operação militar especial e outros aspectos do seu dia a dia, de uma maneira a conseguir frustrar esses objetivos do Ocidente.
8: E aí, Isabela, tudo bem? Os ouvintes ainda podem conferir o Virada de História sobre a Batalha de Cádiz e a Primeira Guerra Anglo-Espanhola. Esse episódio é logo mais às 23 horas. E amanhã nós vamos revirar o passado das feijoarias. Vocês sabem o que é isso? Feijoaria era o nome de um projeto da época do Estado Novo de Getúlio Vargas, um empreendimento que tinha como objetivo fornecer feijão e arroz para os trabalhadores. Exatamente, uma tentativa aí de economizar tempo e gasto para os trabalhadores brasileiros. A gente vai falar de todo esse histórico de políticas relacionadas à alimentação e ao combate à fome no Brasil. Esse episódio tá muito maneiro, é amanhã.

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1: Agora 17:17. A gente traz que apenas 32% dos brasileiros afirmam acreditar que os Estados Unidos respeitam as liberdades individuais da sua própria população. E olha, esse é o menor índice já registrado pelo Pew Research Center no Brasil. Em um cenário de piora da imagem norte-americana e baixa confiança no presidente Donald Trump. A informação é da Folha de São Paulo. O levantamento divulgado mostra uma queda expressiva na percepção positiva dos brasileiros sobre os Estados Unidos. Em 2013, durante o governo Barack Obama, 76% dos entrevistados no Brasil diziam confiar que o país respeitava as liberdades individuais de seus cidadãos. Agora, esse percentual caiu para 32%, de 76% para 32%. A pesquisa foi realizada entre os dias 8 de fevereiro e 13 de maio deste ano e ouviu mais de 42 mil pessoas em 36 países. Os dados indicam que a deterioração da imagem dos Estados Unidos não se limita ao Brasil. Na mediana global, apenas 37% dos entrevistados têm uma visão favorável do país, enquanto 57% manifestam opinião desfavorável. A confiança internacional em Donald Trump também aparece em um patamar baixo. Entre os países pesquisados, a mediana dos que dizem confiar no presidente americano para tomar decisões corretas em assuntos mundiais é de 23%. No Brasil, esse índice é um pouco maior, de 30%, mas ainda distante da maioria da população entrevistada. No Brasil, a parcela da população com opinião favorável sobre os Estados Unidos caiu de 64% em 2024 para 47% neste ano. Ao mesmo tempo, 43% dos brasileiros afirmam ter uma visão desfavorável do país. Na América Latina, a avaliação dos Estados Unidos varia conforme o país. Colômbia e Peru mantêm visões majoritariamente positivas. Tanto é que a gente viu aí nas eleições um pouco desse peso, né? Brasil e Argentina aparecem divididos. México e Chile, por sua vez, registram predominância de opiniões favoráveis. Pedro, o que a gente pode depreender a partir dessa pesquisa e por que será que, pelo menos no Brasil, os Estados Unidos estão batendo esse recorde de desconfiança sobre a liberdade?
2: Olha, assim, dado o histórico americano, o histórico das intervenções americanas, eu acho até que está muito bem aprovado, né? Assim, a aprovação é muito alta. Mas é importante, né, a gente pensar que existe toda uma proximidade geopolítica, uma proximidade até cultural, né? A gente recebe aqui muitos produtos culturais americanos, enfim, né? Se eu, você e Rafael formos falar aqui, os desenhos que a gente está assistindo são majoritariamente desenhos americanos, são desenhos que vêm dos Estados Unidos e que foram retransmitidos aqui. Enfim, uma série de outros fatores, mas desde o primeiro governo Trump, na verdade, eu acho que essa imagem ela vem se deteriorando, principalmente por uma escolha de uma postura que joga fora justamente esse elemento que costuma se chamar de soft power, né, de poder brando, esse poder que se expressa mais na proximidade cultural, na afinidade cultural entre os países do que na força. E aí agora, nesse segundo governo Trump, o que a gente vê é uma radicalização dessa aposta, né? Tipo, não só a ideia de America First, mas a própria ideia de que não existe a necessidade, por exemplo, de concessões, não existe a necessidade de que os Estados Unidos arquem com o custo de ser o país hegemônico e proponham alguma coisa positiva para a arena internacional, só trazerem demandas. No Brasil, especificamente, os dois tarifaços, né, o tarifaço 1 do começo do ano passado, na verdade, o tarifaço 2 agora, mais recente, parecem ter sido muito prejudiciais para a imagem americana e passam a impressão, né, a gente, nós analistas, tendemos a olhar muito para os dados e não pensar como é que as notícias são filtradas e são passadas, né? E a própria postura do Donald Trump é uma postura de uma pessoa extremamente arrogante, uma pessoa extremamente desagradável, né? Então, assim,

0: pessoalmente ele não tem aquele carisma que, por exemplo, o Obama tinha. Quando você falou, né, que em 2013 a gente tinha um grau de aprovação do governo do Obama muito maior, se a gente for pensar assim, o Obama aparecia até como personagem de programa de comédia de TV no Brasil. Então, assim, é um outro tipo de pessoa que ocupa o poder. Então, quando a gente olha para o governo Trump, tem essa dimensão pessoal do Trump, né, dele ser uma pessoa extremamente arrogante, uma pessoa extremamente desagradável e de não ter nenhum tipo de esforço, nenhum tipo de media training para tentar mitigar isso, e ao mesmo tempo tem as medidas que ele tomou especificamente contra o Brasil, né? Essa última agora, que gerou o segundo tarifaço, inclusive falando de uma conquista que praticamente todos os brasileiros gostam, que é o Pix. Então, assim, é algo que é uma invenção brasileira, é algo que facilitou muito a vida de todos os brasileiros, e é algo que os Estados Unidos estão declarando que é uma prática injusta de comércio, ou é uma prática antiética, é algo que vai contra os princípios do comércio. Então, assim, eu acho que as escolhas dos Estados Unidos com relação a isso foram escolhas muito erradas, no sentido de quebrar essa dimensão cultural e essa dimensão da aprovação da gente ver os Estados Unidos como algo positivo. Tem um outro elemento importante também, que eu acho que isso pega mais pro restante do mundo, mas pro Brasil também pega, que são as notícias a respeito, por exemplo, do ICE, né? O ICE é a Polícia da Imigração, né, dos Estados Unidos, Immigration Customs Enforcement, enfim, basicamente patrulha de fronteira e patrulha de imigração. E as notícias que chegam e as notícias que aparecem mesmo, né, mostram um uso muito brutal da força contra os próprios cidadãos, né? Porque por mais que se fale de imigrantes, se fale muito deles como diferentes, eles muitos são cidadãos e muitos têm os mesmos direitos que os cidadãos. E até a brutalidade mesmo em situações em que não envolvem imigrantes, né? A gente teve recentemente a ocupação do ICE em Minnesota, se eu não me engano, que resultou em duas mortes, a morte de uma professora de primário e um enfermeiro, né? Os dois estavam em protestos contra o ICE, foi morto, e tem vídeo dos caras do ICE plantando evidência nele, né? Plantando uma arma para dizer que ele estava armado, e a outra professora tem um vídeo que ela basicamente colocou o carro na frente de um carro do ICE por acidente, ela pediu um minuto para dar ré e os caras atiraram contra ela. Então, assim, o que a gente vê chegando de lá com essa nova encarnação do governo Trump é uma visão que é muito negativa, é uma visão que afeta a gente, porque, enfim, a gente conhece, né, tipo assim, muita gente tem parentes, muita gente conhece gente que tem parentes, ou conhece um amigo que mora nos Estados Unidos e que tá sob esse tipo de risco, né, que se um dia um cara do ICE resolver que vai matar essa pessoa, ele vai matar essa pessoa aparentemente sem nenhum tipo de punição. Então, eu acho que essa é uma dimensão que socialmente pega muito com relação à aprovação ou desaprovação dos Estados Unidos. Por fim, né, eu acho que mais recentemente o Trump, ele tem parecido muito, principalmente com a coisa do Irã, e até com esse segundo tarifaço, ele tem passado muito essa postura de uma pessoa birrenta, né? E eu acho que isso também é algo que não é respeitado num chefe de Estado. Então, eu acho que esses elementos são importantes para explicar esse declínio e para explicar por que a gente tem agora uma visão tão negativa dos Estados Unidos.
1: Perfeito, Pedro Silva, muito obrigada. Quero trazer então o Rafa para a gente poder analisar esse recorde de desconfiança dos Estados Unidos, em especial aqui no Brasil, né? Que a gente teve índices realmente bem significativos, um percentual que caiu bastante.
2: Não me surpreende de fato essa queda. De modo geral, você tem esse fenômeno em vários outros países, nos próprios Estados Unidos, pelo menos em relação de maneira específica ao governo Trump. Me parece que é o governo mais impopular da história dos Estados Unidos, ou pelo menos da história em que se fez esse tipo de pesquisa, se fez esse tipo de investigação. Então, aqui no caso do Brasil, não me surpreende minimamente, porque você tem toda essa soma de fatores que a gente sabe muito bem. A questão do tarifaço, me parece que ela teve um impacto significativo, porque se teve um impacto na política brasileira, por exemplo, dando até um impulso para o Lula no ano passado, certamente teria também um impacto na visão que o brasileiro, especificamente o bolsonarista. Por que especificamente o bolsonarista? Porque, de um modo geral, na medida em que a gente está falando aí de, pelo menos aparentemente, posições políticas divergentes, é claro que um eleitorado típico do Lula teria talvez já uma opinião um pouco menos favorável ao governo dos Estados Unidos, ou pelo menos aos Estados Unidos, enquanto ele estiver sendo governado pelo Donald Trump. Só que, quando a gente fala ali num governo afetando os assuntos econômicos ou as possibilidades econômicas de uma maneira mais geral, e, portanto, afetando também empresários, afetando também trabalhadores em vários estados, de vários setores, é claro que isso vai impactar também um eleitorado bolsonarista que vai, pelo menos parcialmente, reagir de acordo. Existem também uma série de outras posições internacionais do Donald Trump que têm sido polêmicas, até mesmo em relação aos apoiadores do Donald Trump nos Estados Unidos, quanto mais também fora do país. Aquele enfrentamento com o Papa também não foi positivo para a imagem do Trump nos Estados Unidos e também nos países, de modo geral, historicamente católicos, culturalmente católicos. O conservadorismo no Brasil ainda e em boa parte da América Latina, apesar de se gostar de hipertrofiar os evangélicos, o conservadorismo no nosso continente, ele ainda possui elementos, uma face, representantes, etc., que são eminentemente católicos e que, por isso mesmo, dão uma importância imensa ao Papa, não gostam desse tipo de altercação. É claro que tem também a questão da maneira pela qual a imigração está sendo encarada pelo Donald Trump, pelo menos a metodologia. Nem tanto a questão de você fazer um esforço maior para deportar os ilegais, porque o governo Biden bateu recorde em deportações, expulsões de imigrantes ilegais, mas o próprio método, né, das patrulhas aí do ICE, casos de violência que já aconteceram, toda aquela estética de pessoas colocadas em aviões acorrentadas e assim por diante, isso não foi favorável para a imagem internacional do Trump, especialmente aqui na nossa região. Então, são uma série de fatores que devem ser levados em consideração. É interessante que, em alguns casos, isso repercute também na política nacional, né? No Brasil, por exemplo, na época do tarifaço, com um fortalecimento do Lula perante seus possíveis rivais, mas nem sempre isso tem se traduzido dessa maneira. Me parece que depende de como se dão essas polêmicas do Donald Trump em relação a países ou interesses ou pautas sensíveis dos latino-americanos, para que isso possa repercutir, por exemplo, eleitoralmente, né? Ou em intenções de voto e assim por diante. Então isso tem um impacto nas políticas nacionais de cada um dos países, de uma maneira que varia muito. Em alguns países há sim um impacto naquelas figuras que são vistas como aliados do Donald Trump. Isso acontece até na Europa, né? O Viktor Orbán, evidentemente, foi impactado pelo apoio dado pelo Donald Trump, a viagem do J.D. Vance na véspera das eleições. Então, o Donald Trump passou a ter um efeito oposto àquilo que ele tinha, talvez, no passado, mas não é em todo lugar que isso acontece. Isso aconteceu no Brasil, A gente teria que ver caso a caso, porque em muitos casos tem havido vitória precisamente dessas figuras apoiadas do Donald Trump. Porém, talvez essas vitórias, considerando até alguns fracassos significativos dos políticos da região, talvez essas vitórias poderiam ser até maiores do que são, porque estão sendo vitórias bem estreitas e bem apertadas.
1: Certo, Rafa, muito obrigada. Bom, a gente vai de vinhetinha, daqui a pouco a gente volta com mais noticiário internacional.
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1: 5h32, a gente traz agora que o Iraque cogitou deixar a OPEP caso o grupo de produtores de petróleo não permita que Bagdá aumente significativamente a produção de petróleo. A informação foi dada a Reuters por fontes com conhecimento do assunto. A possibilidade de o Iraque deixar a organização seria um duro golpe para a Organização dos Países Exportadores de Petróleo, que viu os Emirados Árabes Unidos se retirarem a menos de 2 meses. O Iraque é o segundo maior produtor do grupo, depois da Arábia Saudita e um dos seus 5 membros fundadores. A OPEP foi formada na capital iraquiana em 1960. O país depende do petróleo para a maior parte de sua renda, que foi drasticamente reduzida desde que a guerra com o Irã bloqueou efetivamente as exportações pelo Estreito de Hormuz. Segundo a fonte, que é um alto funcionário do Ministério do Petróleo iraquiano, o governo está enfrentando uma crise financeira como resultado da guerra e um aumento significativo em sua cota da OPEP deve ser tratado com seriedade. O Iraque havia considerado deixar a OPEP, mas o plano atual é permanecer membro e buscar uma cota maior. A cota do Iraque para julho é de 4,37 milhões de barris por dia, embora a produção atual esteja significativamente abaixo desse valor por conta da interrupção no Estreito de Hormuz. O Ministério do Petróleo do Iraque afirmou que as notícias que sugeriam que Bagdá estaria considerando encerrar a participação na OPEP não refletiam a posição oficial do governo iraquiano. Será? Aí eu pergunto pro Pedro, porque onde há fumaça, há fogo. Temos uma posição oficial aí por parte do Ministério do Iraque, que não, que a Bagdá, que o Iraque quer permanecer na OPEP, que isso não é nada oficial. Mas a gente sabe, né, que, enfim, quando se começa a aventar isso, e uma fonte, supostamente, do próprio Ministério, né, uma autoridade dizendo isso, é porque realmente alguma coisa deve ter. Então, eu queria saber a sua análise sobre esse assunto, sobre esse alerta que se acende aí sobre essa possibilidade do Iraque deixar o OPEP.
0: Bom, são instrumentos de pressão, né? Embora o presidente iraquiano ele não tenha dito, ou enfim, o governo iraquiano não tenha assumido essa postura oficialmente, é do interesse do governo iraquiano aumentar a cota de produção como forma de levantar renda para fazer, para enfim, né? fazer a atração de investimentos, fazer até os investimentos necessários para o Iraque, para a reconstrução da economia iraquiana. A gente tem que lembrar que o Iraque, né, passou aí por uma guerra de quase 20 anos, lá desde da invasão em 2003. Então, eu acho que é importante a gente pensar que, assim, isso está no interesse do governo, né, essa pressão e esse aumento da cota, assim como está no interesse do governo que a OPEP leve a sério, né, essa ameaça e esse pedido iraquiano. Ao mesmo tempo, embora o Iraque seja o segundo maior produtor da OPEP, o poder da OPEP em conjunto, né, é muito maior do que o poder de cada país em separado. E a OPEP foi criada justamente para isso, né? A partir do momento em que esses países perceberam a posição que eles tinham no mercado de petróleo, eles se juntaram e eles passaram a tentar controlar esse mercado a partir do ativo que eles tinham, que era justamente a produção, o controle sobre a produção, e usar isso como um ativo até para a pressão política internacional. Então, por exemplo, em 73 e em 79, né, em 73, justamente em resposta a uma das invasões de Israel e a uma das etapas da ocupação israelense do Oriente Médio, você tem um aumento do preço do petróleo que gerou, né, o primeiro grande choque do petróleo. Em 79 você tem um segundo grande choque advindo da mesma forma e que foi justamente apostando nesse instrumento. Então, assim, é um instrumento muito importante, a OPEP é um instrumento muito importante na diplomacia desses países para eles simplesmente abandonarem, mas a ameaça de abandonar principalmente sendo um dos países com maior produção, é uma ameaça que precisa ser levada a sério pela organização e é uma forma de você tentar pressionar a organização para atender ao pedido daquele país que foi, né, foi inicialmente negado, mesmo em meio a aumentos de outros países. Eu acho interessante a gente pontuar que esses outros países que conseguiram que a OPEP aprovasse o aumento da cota de exportação, a maioria deles não conseguiu atingir essa cota. Então, quer dizer, tem uma capacidade ociosa ainda que a OPEP pode alocar para o Iraque e que pode ser, pode ser benéfico tanto para o Iraque como para a própria organização de atingir, né, as metas e as cotas de produção que ela se propõe.
1: Certo, muito obrigada, Pedro. Rafa, como é que você faz a análise desse quadro traçado pelo Iraque, essa ameaça, né, de que a cota do petróleo, se não aumentar, vai deixar a OPEP? OPEP essa que já viu os Emirados Árabes se retirarem, não tem nem 2 meses isso, seria uma outra perda aí, o Iraque deixar a OPEP caso isso de fato aconteça. O que você acha?
2: Bem, de uma perspectiva especificamente iraquiana, é bem possível que essa posição de defender de uma maneira mais enfática o aumento das cotas de produção possa ter a ver com toda essa crise de petróleo pela qual o Golfo Pérsico e os países próximos ao Golfo Pérsico passaram a partir do ataque dos Estados Unidos e de Israel ao Irã. O Iraque foi um dos países afetados no seguinte sentido: evidentemente passou a ter dificuldades de exportação e com isso inclusive teve que paralisar produção durante o período do conflito. Acho que eles tomaram essa decisão após aproximadamente uma semana, 10 dias do conflito, porque não estavam conseguindo dar vazão a sua produção no sentido da exportação, né? Então os navios estavam paralisados, não havia como escoar essa produção e, portanto, eles fecharam a torneira, por assim dizer. E mesmo a gente falando num espaço, num período de 2 meses, talvez 3 meses, em que foi impossível praticamente essa exportação, ainda assim o impacto é ainda maior quando a gente considera o fato de que já é um país com uma série de problemas econômicos que derivam, em primeiro lugar, de décadas de sanções na época do Saddam Hussein e, em seguida, a invasão, ocupação do Iraque, guerra civil e uma série de outros problemas dos quais o Iraque nunca conseguiu sair. aí. Então, evidentemente, os iraquianos precisam desse aumento de cota, porque é o único trunfo econômico de que o Iraque dispõe, ou pelo menos de que o Iraque dispõe, apto a ser mobilizado imediatamente, apto a ser aplicado, mobilizado agora, e não dá pro governo iraquiano, pelo menos aquilo que dá para deduzir, aguardar outras possíveis mudanças num futuro distante. É claro que, por exemplo, para a Arábia Saudita, acaba sendo um pouco mais confortável deixar a situação mais ou menos como ela está, porque no momento em que a Arábia Saudita se viu afetada ali no Golfo Pérsico, bem, ela tem costa, né, dos dois lados da Península Arábica. Então ela passou a dirigir a sua produção para portos ali do outro lado, né, no Mar Vermelho, e se isso não foi a solução ideal, ainda assim diminuiu significativamente o impacto de toda essa situação, especificamente na Arábia Saudita. Mas não é o caso dos outros países, não é o caso da maioria dos países da região, que se viram afetados de maneira bem mais significativa. E é claro que alguns desses países têm uma dependência geopolítica na Arábia Saudita e por isso não falam nada, né? O Bahrein, por exemplo, numa perspectiva militar e geopolítica, é um país cliente da Arábia Saudita. O Kuwait também está mais ou menos nessa situação, não era o caso dos Emirados Árabes Unidos, que tem uma série de controvérsias geopolíticas com a Arábia Saudita, travam conflitos proxy, por exemplo, no Iêmen e no Sudão do Sul, e no caso o Iraque também não é um país nessas condições de dependência ou de influência excessiva da Arábia Saudita nos seus assuntos internos. Então, se eles sentem essa demanda, eles colocam a demanda ali para discussão, né? Ou mesmo até sob esse formato de ultimato, até porque tem também o fato de ser um país de maioria ligeira, maioria razoável, xiita, né? Então, possui uma série de reservas, uma série de distanciamentos em relação à Arábia Saudita, que é, todo mundo sabe, uma voz de pressão imensa dentro da OPEC. A postura, isso a gente excluindo a possibilidade de tentativas externas de enfraquecimento da OPEP, o que também é possível, foi algo que foi cogitado, especulado no caso dos Emirados Árabes Unidos. No caso do Iraque, onde há uma influência razoável também do Irã, pode não ser o mesmo caso da Arábia Saudita, apesar de várias semelhanças, e apesar de em ambos casos, dependendo de como se portarem os iraquianos, haver a possibilidade de enfraquecimento da OPEP, ainda assim as demandas dos iraquianos por um certo aumento dessas cotas têm a sua razoabilidade pelas condições bem específicas nas quais o Iraque se encontra após décadas de sanções, conflitos, ocupação e guerra civil, e agora ainda esse problema causado pelos Estados Unidos e por Israel no Estreito de Hormuz.
1: Certo, Rafa, muito obrigada. Agora são 5:44, a gente aproveita para agradecer e também para se despedir do nosso convidado de hoje, Pedro Silva, doutor em Relações Internacionais e mestre em Economia Política Internacional pela UFRJ, além de pesquisador no Instituto de Relações Internacionais da PUC-Rio. Sempre uma honra tê-lo aqui, muito produtivo, sempre quando o Entretanto tem a oportunidade, a sorte de tê-lo aqui para ajudar aqui a gente em entender o mundo com as suas análises. Fica mais do que convidado a voltar numa próxima ocasião e aproveito para, antes de me despedir, pedir uma dica, aquela dica para os nossos ouvintes.
0: Bom, como sempre, eu que agradeço o convite e, enfim, agradeço a oportunidade de poder contribuir aí com a volta para casa no final da tarde dos nossos ouvintes. Com relação à dica, eu estou relendo aqui um livro já bem antigo, que eu acho que as pessoas podem gostar, muitos devem já conhecer. O nome dele é Por Quem os Sinos Dobram, do Ernest Hemingway. Ele fala sobre um combatente americano que ele vai para a Guerra Civil Espanhola, para as Brigadas Internacionais. internacionais, né, da Guerra Civil Espanhola, e fala sobre toda a tensão ali, né, entre você chegar em um lugar e aí você se relacionar com as pessoas, sabendo que aquela missão pode ser uma missão meio suicida, e aí tem toda uma série de tensões em torno das escolhas políticas e das escolhas militares que ele tem que fazer no meio da guerra. É um livro muito interessante, eu, enfim, estou relendo e eu recomendaria a todos para lerem.
1: Um clássico, sem dúvida nenhuma, Ernest Hemingway, e que inclusive acabou até inspirando Raul Seixas, que em 79 escreveu e lançou uma música, Por Quem os Sinos Dobram. Bom, muitíssimo obrigada, até uma próxima, e por aqui a gente continua com Entretanto.
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1: O sextou do Rio de Janeiro vai ser com chuva, muita chuva, viu? Mais ainda do que hoje, e frio. De acordo com o Climatempo, vai chover durante o dia, vai chover durante a noite, e as temperaturas oscilam entre 18 e 23 graus.
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1: O dólar fechando o dia em baixa cotado a R$ 5,17. Já a bolsa em alta de 0,87% em 171.990 pontos.
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1: Bom, gente, a gente continua aqui com o nosso giro pelo Brasil, porque temos ainda muitas notícias, e quem vai nos trazer uma delas é o repórter Paulo Fonseca. Ele nos conta que os moradores de Rio das Pedras enfrentaram mais uma madrugada marcada por confrontos entre criminosos. Então vamos aos detalhes.
7: Moradores de Rio das Pedras, na zona sudoeste do Rio, enfrentaram mais uma madrugada de violência nesta quinta-feira. No sétimo dia consecutivo de confrontos na região, criminosos do Comando Vermelho voltaram a tentar invadir a comunidade, dominada por milicianos, que chegaram a usar um drone para lançar uma granada que atingiu a casa de uma família. O explosivo danificou o imóvel, especialmente o teto, mas apesar do susto, ninguém ficou ferido. O novo tiroteio aconteceu na área de mata conhecida como Areal, um dos acessos à comunidade. Segundo relatos, traficantes tentaram avançar pelo local, mas encontraram milicianos armados, o que provocou um intenso confronto. Durante a fuga, de acordo com a polícia, os criminosos recuaram em direção ao Canal do Anil, e há suspeita de que tenham utilizado embarcações para escapar rumo à Gardênia Azul. Segundo o delegado Márcio Almeida, da Delegacia de Repressão às Ações Criminosas Organizadas e Inquéritos Especiais, a DRACO, criminosos do Comando Vermelho vindos da Gardênia Azul e da Muzema estariam recebendo reforço de traficantes do Complexo da Penha para tentar expandir o controle territorial em Rio das Pedras. E os milicianos estariam se unindo com outra facção criminosa, o Terceiro Comando Puro, para o fortalecimento dos confrontos na região.
8: Eles se uniram, uniram esforços, né, não só para manter aquele território, mas também potencializar os seus lucros e impedir também as investidas, né, de facções rivais que a gente tem observado aí recentemente.
7: O policiamento foi reforçado na região, equipes do batalhão de Jacarepaguá montaram um cerco nos principais acessos à comunidade com apoio de unidades especiais da Polícia Militar, como o Batalhão de Operações Policiais Especiais, o BOPE, o Batalhão de Choque e o Batalhão de Ações com cães. Ninguém foi preso e não há informações sobre feridos durante a disputa territorial entre os criminosos. Reportagem Paulo Fonseca.
1: Agora a gente vai sair um pouquinho do Brasil, porque vamos falar sobre um terremoto de magnitude 7,1 que atingiu a Venezuela e mobilizou as autoridades do país. O repórter Guilherme Schanner tem os detalhes.
9: Países da América e da Europa anunciaram o envio de equipes de resgate e ajuda humanitária à Venezuela após os dois fortes terremotos de magnitude 7,2 e 7,5 deixaram mais de 160 mortos. Brasil, Estados Unidos, França, Suíça, Espanha, Holanda e El Salvador estão entre os países que ofereceram apoio. As ações incluem envio de equipes de resgate, cães farejadores, suprimentos médicos e recursos para auxiliar as vítimas do desastre. A presidente Delcy Rodrigues agradeceu a mobilização internacional. A cidade de La Guaira foi apontada pelas autoridades como a mais afetada pelo desastre. Os reflexos do abalo sísmico também foram sentidos no norte do Brasil, com tremores leves em estados como Pará, Amazonas, Roraima e Amapá. O Serviço Geológico dos Estados Unidos estima que, em cenários mais graves, o total de mortes pode chegar a 10 mil. A presidente interina, Delcy Rodrigues, informou o envio de equipes de resgate ligadas à ONU para reforçar operações no país. A Sputnik Brasil, o mestre e pesquisador do Centro de Sismologia da USP, José Alexandre Nogueira, explica que a Venezuela está em uma região de alta atividade sísmica por estar localizada na borda entre a placa do Caribe e a placa sul-americana.
10: A Venezuela é um país sismicamente ativo, ele está na borda de duas placas, né? A placa da América do Sul, que o Brasil também está inserido, e outros países da América do Sul também estão inseridos, com a placa do Caribe, fica ali no extremo norte do continente sul-americano. Então, tem um sistema complexo de falhas, então, como elas se movimentam, você pode ter tremores únicos ou até tremores em sequência, como foi o caso da Venezuela. Você teve o primeiro tremor de 7.2 e 40 segundos depois você teve outro tremor de 7.5. Amplifica a destruição nas cidades próximas e tal.
9: No Brasil, os reflexos do tremor foram sentidos principalmente na região norte. Em cidades como Manaus, Belém e Boa Vista, prédios foram evacuados por precaução. Nogueira explica que as ondas sísmicas de grandes terremotos podem se propagar por longas distâncias e serem percebidas em regiões afastadas do epicentro. Ele destaca que a percepção dos tremores pode ser mais comum em edifícios altos.
10: Geralmente isso acontece com pessoas que moram em edifícios mais altos e amplificam esses abalos, mas o caso deles serem sentidos é relativamente comum. Ele não é tão raro. Em eventos de alta magnitude, você pode ter regiões distantes, como aconteceu para ou em Belém.
9: O pesquisador também observa que fatores como o tipo de solo influenciam na forma como os abalos são sentidos. Em Manaus, por exemplo, a presença de uma bacia sedimentar pode favorecer a propagação e amplificação das ondas sísmicas. Nogueira ainda aponta que, apesar da existência de normas de construção voltadas à prevenção de danos em terremotos, sua aplicação nem sempre ocorre na prática, principalmente devido ao aumento dos custos.
10: Tem várias tecnologias que molas, pesos em altos de prédio, que servem para amortecer um pouco mais os abalos, mas eu sei que com a medida que esses terremotos vão acontecendo nos países, as legislações e o cumprimento dessas legislações, eles vão ficando mais rígidos. Então essas leis e essas práticas vão sendo atualizadas, que é também importante. Além de ter só as regras, você tem que fazer essas regras serem cumpridas.
9: Apesar da preocupação gerada, o pesquisador ressalta que sentir um terremoto distante não significa necessariamente uma situação de risco imediato. E reforça que esses registros são importantes para o monitoramento da atividade sísmica global e para o estudo do interior da Terra. Guilherme Schanner para a Rádio Sputnik na Metropolitana.
1: Olha, agora são 5h53, a gente já tem aqui a presença do nosso colega Vinícius Fernandes. É o nosso Vini, né? A gente tem o nosso camisa 7, o Vini é 7 mesmo? Vini Júnior é 7, né? Não, porque você já viu, assim, eu só entendo de futebol na hora da Copa, sabe? Assim, pra mim, os números, eu não entendo por que que um é 7, outro é 10, outro é não sei o quê. Agora, o 10 eu sei que é por causa do Pelé, né? O Pelé são aqueles que são
11: camisa 10.
1: O camisa 10, os craques do time. Bom, e aí o nosso Vini vai trazer pra gente, né, Vini, a informação de que duas meninas morreram após o desabamento de uma casa na Ilha do Governador. Gente, a gente que mora aqui no Rio de Janeiro ficou muito triste com essa notícia, né? Desde cedo acompanhando na zona norte do Rio de Janeiro. Vini, o que a gente pode falar sobre esse desabamento? Que informações que você traz pra gente?
11: Boa noite, Isa. Boa noite, boa noite a todos os ouvintes que acompanham. Entretanto, é que a Polícia Civil vai investigar as causas desse desabamento, imóvel de 3 andares, que terminou com a morte dessas duas crianças, como você disse, na Ilha do Governador, Zona Norte, aqui do Rio de Janeiro. As vítimas de 11 e de 4 anos foram encontradas sem vida depois de 5 horas de busca pelo corpo dos bombeiros. Uma mulher e uma criança foram resgatadas também, mas com vida e sem ferimentos, e um cachorro também foi salvo pelos socorristas. Cerca de 50 militares participaram dessa operação de resgate, que contou com equipes especializadas e também com a ajuda de moradores da comunidade da Praia do Rosa, que formaram um corredor humano para agilizar a retirada dos escombros. O tenente-coronel Daniel Augusto Vilaça, do quartel da Ilha, falou sobre esse trabalho de resgate.
12: A gente teve um apoio muito bom da comunidade, né, com o corredor humano, para retirar os escombros que a nossa equipe técnica fazia, né, esse corte, né, da estrutura. Então, assim, tanto a Defesa Civil Municipal, a Defesa Civil Estadual, todos os órgãos, as entidades estavam aqui para prestar um auxílio, e foi feito um resgate, que inclusive foi num tempo de 5 horas, né? Mediante a edificação, que é uma edificação de 3 andares a princípio, a gente conseguiu fazer toda essa ação em conjunto com a população aqui também, que auxiliou fazendo silêncio, ou seja, conseguimos de fato, né, uma colaboração diante desse cenário que é caótico.
11: Segundo a prefeitura, o local foi isolado pela Defesa Civil e um imóvel vizinho foi interditado como medida de segurança. Outros imóveis foram vistoriados. Equipes da Secretaria de Conservação vão atuar na remoção das partes da estrutura que ainda apresentam risco de queda e afetam também o acesso a outras moradias da comunidade. O subsecretário de Defesa Civil, Rodrigo Gonçalves, explica as medidas que serão adotadas no local.
13: A Defesa Civil já fez toda a vistoria no perímetro, todas as casas ao redor, né? A gente vai precisar interditar somente esse prédio de 3 andares que veio a se colapsar. A gente vai precisar da Secretaria de Conservação e da CONURB para garantir ainda a retirada de 2 trechos que ainda estão na iminência de cair, né? E afetando também o acesso às outras moradias.
11: Os corpos das vítimas foram encaminhados ao Instituto Médico Legal, no centro aqui da capital fluminense. O governo do estado e a prefeitura afirmaram que vão prestar apoio à família atingida pela tragédia. Em nota, o governador em exercício, Ricardo Couto, lamentou a morte das crianças.
1: É muito triste mesmo, Vini, mas você também vai trazer pra gente uma outra notícia, que dessa vez que um delegado da Polícia Civil foi baleado durante uma ação policial em Niterói.
11: O quadro de saúde desse delegado, que não teve o nome divulgado, foi baleado durante uma troca de tiros em Niterói, na região metropolitana aqui do Rio de Janeiro, é considerado estável. Segundo a Polícia Civil, os agentes realizavam uma operação ali na região, em Niterói, na noite de ontem, quando o delegado passou de carro na contramão. A suspeita é que ele tenha confundido a ação policial com uma ocorrência criminosa. De acordo com as informações iniciais, o delegado teria atirado contra os policiais e houve o revide, e ele foi atingido na perna durante esse confronto. Ele foi socorrido e levado primeiro para o Hospital Estadual Azevedo Lima e depois transferido para o Hospital Estadual Alberto Torres, onde passou por cirurgia. O caso será investigado pela Delegacia de Polícia de Niterói, que vai apurar as circunstâncias desse episódio aí envolvendo esse delegado lá em Niterói.
1: Vini, muito obrigada pelas suas informações. Vou me despedir de você por aqui. Amanhã tem mais Vini aqui com a gente. Boa noite. E também me despedir do Rafa, porque falta 1 minutinho e meio para as 6 horas, Rafa. Nosso programa está terminando, te agradeço muito e aguardamos você aqui amanhã para a gente sextar em grande estilo, hein?
2: Muito obrigado, boa noite, até amanhã.
1: Até amanhã. E para você, meu agradecimento especial, muito obrigada pela sua companhia, você que está com a gente desde as 4 da tarde. Se você não conseguiu pegar o programa desde o início, não tem problema, nós estamos nas principais plataformas de áudio. Se você também não curte muito, eu prefiro o site, sou da moda antiga, sem problema. Metropolitana tem um site onde ficam lá todas as edições. E amanhã estaremos aqui novamente, ao vivo, a partir das 4 da tarde, sempre analisando tudo de importante que acontece no Brasil e no mundo. Portanto, me despeço agora, uma excelente noite e até amanhã.
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16: Olá, ouvinte, seja bem-vindo e bem-vinda ao podcast Em Órbita. Por aqui a gente traz as principais novidades e debate temas importantes no mundo da ciência e da tecnologia. Eu sou Yuri Hildebrand.
17: E eu sou a Dani Zanata. Nós vamos ao ar 3 vezes na semana e você pode nos ouvir tanto nas plataformas de áudio quanto na Rádio Sputnik, na Metropolitana 80.5 FM do Rio de Janeiro.
16: Lembrando a você que nos ouve que o nosso WhatsApp está aberto para receber dúvidas de tecnologia no quadro Ajuda Tech. Então manda lá o que você está querendo entender melhor de tecnologia, que a gente traz aqui explicadinho pra você. É só mandar um alô pro número 21 98065 0066, 21 98065 0066.
17: Neste episódio nós vamos falar sobre o mais recente surto de ebola, que já fez mais de 250 vítimas somente na República Democrática do Congo, país mais afetado pela epidemia que assola também Uganda.
16: É, Dani, a situação é bem preocupante porque já são mais de 1000 casos de ebola no Congo e praticamente 1/4 dos infectados já vieram a óbito. O ebola é uma doença bastante letal e que pode ser muito difícil de identificar, já que seus sintomas parecem muito com de outras doenças, entre arboviroses, resfriados e mais exemplos, né?
17: É importante dizer que a contaminação pelo ebola não acontece da mesma forma que a de vírus respiratórios como a Covid, por exemplo. Ou seja, o risco de pandemia é muito menor, o chamado potencial pandêmico, né? Então, você ouvinte pode ficar mais tranquilo quanto a isso.
16: Ainda assim, é muito importante que pessoas que tenham tido contato direto se preocupem com essa questão de isolamento e também busquem o atendimento certo, né? Se você teve na República Democrática do Congo, ou Uganda, por exemplo, ou teve contato com alguém que tenha visitado um dos dois países nos últimos tempos, vale tomar certos cuidados e até buscar um dos hospitais do SUS que funcionam como centros especializados na doença. São vários pelo país, né? Aqui no Rio, por exemplo, a referência é o Instituto Nacional de Infectologia Evandro Chagas, que fica lá no campus da Fiocruz em Manguinhos, né? Enquanto em São Paulo, por exemplo, o Instituto de Infectologia Emílio Ribas é o centro de referência adotado por lá. Então, se você tá em alguma dessas capitais, dá para você buscar esses dois hospitais, né? Informar que você tá com esse risco de contaminação e eles vão te dar todo o suporte por lá. Mas de qualquer forma, o segredo é fazer uma rápida identificação da doença, por mais difícil que seja, né? E tratar os sintomas o quanto antes. O isolamento também é necessário durante esse processo e se tudo for feito direitinho, são cerca de 10 dias para começar a apresentar uma melhora.
17: É importante dizer também, Yuri, que não existe um tratamento tão específico e que resolva a situação como um todo, mas a doença tem sido combatida com o desenvolvimento de anticorpos que são reintroduzidos no corpo dos pacientes, já que a nossa produção própria pode não ser rápida o suficiente para curar a doença. Além disso, existe a vacina do ebola, focada no chamado vírus Zaire, mas que não garante cobertura pro surto atual, que envolve o vírus bundibugyo.
16: Uma coisa que atrapalha muito, como em toda a epidemia, né? E como a gente viu bastante durante a pandemia da Covid, é o negacionismo das pessoas, né? A testagem por lá tem sido bastante recusada pela população no Congo, justamente por isso. Outra questão que acontece por lá é a guerra civil, que resulta em uma grande crise humanitária e, consequentemente, crise sanitária. E o ebola, que tem a transmissão facilitada pelas más condições, acaba tendo essa situação aí como favorável para se propagar. De qualquer forma, são diversos surtos de ebola nos últimos anos e a medicina já aprendeu muito sobre a situação, né? Dessa vez, por exemplo, os casos levantados fora dos dois países africanos que têm sido o epicentro do problema acabam sendo casos um pouco mais isolados, muitas vezes envolvendo pessoas que trabalharam diretamente no tratamento do vírus. Então, enfim, alguns casos já foram descartados, a gente não tem notícia, por exemplo, de contaminação tendo acontecido fora desses países, né? Fora desses cenários. Fica preocupação por ser uma cepa nova do vírus, né? Uma cepa que não está coberta por um programa vacinal e que pode pegar muita gente de surpresa.
17: Pois é, Yuri, por isso que os profissionais da saúde que foram atender pacientes de ebola diretamente precisam prestar muita atenção às regrinhas de biossegurança para diminuir esse risco de contaminação. Vamos ouvir mais detalhes agora com a nossa especialista convidada?
16: É muito necessário isso que você trouxe, Dani, porque são vários grupos que fazem esses atendimentos médicos, né? Um dos mais famosos é o Médicos Sem Fronteiras, que, enfim, tem muitos médicos brasileiros trabalhando com isso, né? Eu acho que fica um alerta geral de todo médico, todo enfermeiro, todo mundo que for fazer trabalhos voluntários no sentido de atendimento a pacientes de ebola, tomem muito, muito cuidado consigo, com suas famílias também, porque, enfim, como a gente está falando aqui, acaba sendo uma cepa nova, desconhecida desse vírus, que a gente sabe que tem uma alta taxa de letalidade e tem uma transmissão um pouco mais difícil que um vírus respiratório, mas com contato direto o risco é bem alto. Enfim, né? Vamos comentar esse surto recente de ebola no Congo e em Uganda, mais especificamente, além do risco de ver o problema chegar aqui no Brasil, conversando agora com a Érica Plaskak, que é infectologista e representante do Sindicato dos Médicos de São Paulo, o CIMESP. Bem-vinda, Érica, muito obrigado por participar com a gente aqui no Em Órbita.
18: Imagina, obrigada pelo convite.
16: Doutora, o atual surto do ebola tem chamado a atenção do planeta pelo número de casos e, sobretudo, de óbitos, né? Uma doença bastante letal. Queria que você explicasse pra gente como que funciona essa doença, os seus sintomas e também a transmissão, como se dá essa transmissão do ebola. Explica pra gente só um panorama geral, assim, pros nossos ouvintes também.
18: Certo. Então, a gente tá tendo esse número expressivo de casos, né? Como você falou, nesses dois países da África. Mas não é a primeira vez que a gente passa por isso, né? Já foram vários surtos desde 1976, que é quando o vírus foi identificado. E, inclusive, a gente teve um surto no final do ano passado, com uma mortalidade de 70%. Uma das coisas que assusta na doença é a mortalidade, que realmente é muito alta. Atualmente, então, está restrito a esses dois países, né? República Democrática do Congo e Uganda. O que chama atenção também é o tipo de vírus que está circulando agora. O vírus ebola, ele tem 6 espécies diferentes e tem 4 que conseguem contaminar seres humanos. Normalmente, né, nos outros aumentos de caso que a gente teve, nos outros casos de surto lá, a gente teve o vírus de Zaire, né, muito mais prevalente. E agora a gente tem um outro vírus que é considerado um pouco mais raro de causar esse impacto tão grande. Tanto que a gente ainda não tem nenhuma disponibilização de medicamento e nada, vacina, nada específico contra ele. Então, os sintomas, eles são extremamente inespecíficos. O que a gente quer dizer com isso? São sintomas que podem estar presentes em várias outras doenças, como cefaleia, febre, dor no corpo, diarreia. Então, não são sintomas que você ouve e pensa direto em ebola. Pode ser várias coisas, aqui no Brasil pode ser dengue, inclusive. Então, para eu suspeitar de um caso de doença pelo vírus ebola, eu tenho que, além de ter esses sintomas, ter uma outra coisa que a gente chama de vínculo epidemiológico. Então, o que que é isso? Se tem uma pessoa com esses sintomas, que podem ser várias doenças diversas, a gente tenta afunilar o raciocínio médico pensando nos tipos de exposição que essa pessoa teve. Se ela veio de uma área endêmica de alguma doença que pode causar esses sintomas, por exemplo. Então, se eu atender no Brasil um caso de uma pessoa que está com esses sintomas, ela, se ela não me falar espontaneamente, eu tenho que perguntar ativamente: viajou para um desses países onde estão tendo esses casos recentemente? Ou então, teve contato com pessoas que foram para esses dois países e estão sintomáticas, estão com sintomas parecidos, né? Uma das primeiras perguntas que a gente faz é: tem mais alguém em casa? Tem alguém conhecido com os mesmos sintomas? E isso é super importante para a gente, porque é um vírus que você se contamina por contato direto, né? Por material biológico da pessoa que está doente. E a pessoa pode demorar até 21 dias para começar a ter sintomas depois que ela entrou em contato com o vírus. Então, eu sempre tenho que perguntar de viagens recentes para esses países africanos nos últimos 21 dias. Então, esse período aí de incubação, ele pode variar, né, de 2 dias até 21 dias, uma média aí de 10 dias até virem a aparecer os sintomas. Então, a suspeita é basicamente isso. Os sintomas são super inespecíficos, mas o que mata pra gente o caso como um caso suspeito é esse vínculo epidemiológico. A gente tem que lembrar também dos profissionais que atuam com esse vírus em laboratório, que é uma outra possibilidade aí de contaminação, né? Você está manipulando material biológico dentro de um laboratório, você não necessariamente viajou para o lugar ou teve contato com a pessoa, mas com a amostra biológica da pessoa. E situações também frequentes de contágio são quem manipula os corpos, né, dessas pessoas que vão a óbito. Tem que tomar muito cuidado, porque você ainda pode se contaminar com o corpo da pessoa. ou os próprios profissionais de saúde, além das questões básicas de entrar em contato com material biológico, na hora de tirar sua proteção individual, né? Os equipamentos de proteção individual. Então, na hora de desparamentação, a gente chama de paramentação, quando você coloca, né, capote, a touca, a luva, e na hora de tirar isso, depois de atender o paciente, você pode se contaminar também. Então, o material mais contaminado da sua paramentação vai ser a sua luva, porque é na mão que a gente vai examinar o paciente, vai coletar um exame, enfim, a luva acaba sendo o mais contaminado. Então, a luva é a primeira coisa que você tira. E na paramentação, para atender um caso de ebola, inclusive, a gente tem que usar duas luvas. Uma por debaixo do capote, né, daquele avental descartável, e uma por cima. Que na hora de desparamentar, a gente tira a luva de cima primeiro, que é o que está mais contaminado, antes de você mexer no seu rosto, por exemplo, de tirar máscara, tirar óculos. Porque é nessa hora também que acontece uma boa parte da contaminação dos profissionais de saúde.
16: Então, eu queria entender como que se dá essa contaminação por ebola, né? Não no caso dos profissionais de saúde, mas primeiro falando sobre essa contaminação em geral, assim, né? Do público, como fácil é essa transmissão?
18: A transmissão é por contato. Então, você tem que ter contato direto com a pessoa doente, basicamente materiais biológicos dessa pessoa doente. O que são esses materiais biológicos? O vírus do ebola pode estar presente em vários materiais dessa pessoa, por exemplo, sangue, urina, fezes, vômito, líquido amniótico, né, pensando numa mulher grávida, leite materno, sêmen. Então, contato com qualquer um desses materiais pode gerar contaminação da outra pessoa. É muito diferente, por exemplo, eu tenho visto muita comparação com a pandemia do Covid. Meu Deus, vai ser uma nova pandemia do Covid, só que agora com ebola. E, na verdade, são vírus muito diferentes, porque o vírus do Covid é um vírus respiratório. Então, o potencial de disseminação dele é muito maior, muito maior. É muito mais difícil de você fazer um isolamento, por exemplo, nos serviços de saúde, ou mesmo em casa, né? Porque passa pelo ar, muito mais fácil. No Covid, a gente também fazia precaução de contato, porque podia ter gotículas, podia ter coisas no ambiente também. Mas no ebola, a questão é contato. Então, o potencial de disseminação é muito menor que Covid. A gente não tem caso de circulação de vírus aqui nas Américas, então a chance da gente ter um número de casos aqui no Brasil é baixíssima, assim, beira a zero, até porque a gente não tem grandes voos direto, né, para o Congo ou para a Uganda. Então, a própria circulação de pessoas entre o Brasil e esses dois países é pequena. O que a gente precisa ter nos serviços de saúde aqui é esse alerta, né? Principalmente dos profissionais de triagem dos serviços de saúde, né? Quando a pessoa chega, já saber fazer as perguntas certas, exatamente porque os sintomas são muito mais específicos. Mas e para isolar esse caso o mais precocemente possível. Mas como a disseminação é por contato, é muito mais, entre muitas aspas, fácil de conter que, por exemplo, um vírus respiratório.
16: A gente já chegou a falar sobre isso aqui no Inhorta, né? Sobre essas diferenças com relação à Covid. Que existe mesmo muita preocupação, assim como existiu com o hantavírus, né? Quando surgiu o caso lá do navio. Também, da mesma forma, é bem mais difícil a contaminação. Queria até te perguntar, doutora, também sobre esse, como é que eu posso dizer? Essa variabilidade do vírus, né? Pela maior letalidade e também a dificuldade de transmissão, isso significa que o vírus varia menos e talvez seja por isso que a gente consiga conter esses surtos que acontecem historicamente?
18: A contenção que a gente consegue fazer rápido é basicamente, alguém tem que pensar, no caso. Então, esses países da África que já têm esse histórico, tem muito mais chance, né, de pensar como um caso suspeito e testar laboratorialmente, porque a gente tem definições diferentes, assim, de caso provável, caso possível e caso confirmado, né? Um caso possível é um caso que tenha sintomas. Um caso provável é um caso que tenha sintomas e o vínculo epidemiológico. Um caso provado é que tem a comprovação microbiológica mesmo. Você colhe o sangue, faz o PCR e acha que realmente é aquele vírus. Então, profissionais que estão mais aptos a pensar nisso como uma suspeita, normalmente fazem um diagnóstico muito mais rápido. É uma coisa que a gente vê, por exemplo, com doenças que já estão erradicadas e de repente voltam em surto, os profissionais de saúde não estão preparados para pensar naquilo como uma causa, né, como uma suspeita. Mas no caso desses países, realmente, nessa vez, teve um atraso muito grande em se pensar, porque tinha acabado de passar por um aumento de casos, né, que se erradicou, se considerou erradicada o último surto em dezembro de 2025, quer dizer, super recente, né? Então, não se esperava um aumento de casos tão rápido. Mas a contenção é isso, isolar o caso suspeito, já é isolado e já é tratado como caso confirmado, mesmo sem ter confirmação. Tanto que muitas pessoas vão a óbito antes da confirmação laboratorial. E elas entram nas estatísticas porque eram casos muito prováveis, né? Que tinha clínica e tinha esse vínculo epidemiológico. Entram para as estatísticas junto com a gente. Então, a contenção é basicamente saber que existe, suspeitar, isolar. E aqui no Brasil, a gente tem também um protocolo do próprio Ministério da Saúde, que a gente tem os hospitais referências para isso. Então, se eu estou atendendo, por exemplo, no hospital do interior e eu tenho um caso suspeito de ebola, né, que tem clínica e tem vínculo epidemiológico, eu não vou ficar com ele lá. Eu não tenho condições de ficar com ele lá. Até porque não é todo laboratório que tem condições de segurança para manipular esse vírus. Então, a gente tem um hospital de referência em cada estado, que no estado de São Paulo, por exemplo, é o Emílio Ribas, e todos, absolutamente todos os casos suspeitos vão para lá, para a gente concentrar tudo em um serviço de saúde, até para diminuir esse potencial de disseminação do vírus. Então a gente já tem um plano do Ministério da Saúde para isso, e a gente tem um hospital de referência em cada estado que todos esses pacientes vão ser transferidos para esse centro de referência.
16: Nossa, muito legal isso, essa informação, né, dos centros de referência. É interessante pensar nisso, né, desse acompanhamento, isso que você trouxe da importância de saber, reconhecer, e como isso fica mais fácil em países que já passaram por esse surto antes, né, acontece essa identificação, até porque eu acho que o ebola, né, e aí até puxando para um lado mais social do que científico, mas o ebola, por ser uma doença que, enfim, vem da África, vem de países africanos, muitas vezes é visto de uma forma até muito preconceituosa, né? Mas tudo isso é identificado lá mesmo e o controle também é feito por lá, né? Isso é interessante da gente destacar aqui.
18: Exatamente, né? É uma doença que tem, no geral, pouco investimento, né, para erradicação de fato. Tanto que a gente já teve diversos surtos ao longo da história. E todos no continente africano, tanto só como surto de 2014, na verdade, né, epidemia de 2014, a gente teve o primeiro caso de disseminação pessoa a pessoa fora da África, que foi na Espanha. Mas foi uma profissional de saúde, né, que tinha ido para a África ajudar nesse contexto de calamidade, e voltou depois para a Espanha e desenvolveu sintomas, e uma outra profissional de saúde que estava cuidando acabou se contaminando

0: redor, porque a vacinação não vai impedir você de pegar a doença, mas diminui tempo de sintoma, diminui carga de vírus circulando. Então ajuda bastante também. Só que nesse caso a gente ainda não tem, e é uma preocupação.
1: No início de junho, tivemos alguns casos suspeitos de ebola no Rio e em São Paulo, mas logo foram descartados. O quão grande é o risco da doença sair dos países de origem? Érica, como é que se faz o controle desse
0: O
1: risco?
0: risco, por essa forma de contágio ser realmente por contato, o risco é baixo, é baixo. A gente tem que se preocupar mais com os viajantes. Então, uma das questões que tem, por exemplo, na última nota técnica que o Ministério da Saúde lançou, é de ninguém fechar a fronteira por causa disso. Porque você fecha os canais oficiais, onde as pessoas se locomovem, só que elas não vão deixar de se locomover. Elas vão usar outros caminhos esses que não estão sendo monitorados. Então é um risco maior, na verdade. A gente pensa que é um risco menor fechar a fronteira, mas na verdade é um risco maior, porque as fronteiras oficiais, você sabe de onde a pessoa está vindo, para onde ela está indo, se está com sintoma ou se não está. Então é muito mais fácil, apesar de não ser fácil, de você identificar um caso suspeito. Então uma das questões é essa, não fechar as fronteiras, né, oficiais de transporte de pessoas de outros países para cá. Pelo contrário, né, você ter ações exatamente nessas instituições, por exemplo, portos e aeroportos. Aí é uma grande barreira de contenção. É realmente os profissionais de saúde, as instituições de saúde terem seu protocolo próprio de manejo disso, porque por mais que a gente tenha, obviamente, questões que são uniformizadas internacionalmente, como por exemplo a paramentação, a gente tem questões muito locais. Por exemplo, onde vai ficar essa pessoa? Qual sala que eu vou colocar essa pessoa? O pessoal da limpeza do hospital está orientado do que tem que fazer com esse material? Para onde eu vou levar esse material depois? Então, tem coisas de fluxo que são muito locais. Então, todo mundo tem que estar preparado para isso. Porque, por mais que a pessoa, o caso índice, não se locomova, o material biológico dela pode se locomover. Então, é uma outra forma de contenção que a gente tem por enquanto.
2: E aí, queria que você explicasse um pouco mais também pra gente, por que que a gente falou um pouco agora há pouco, né? Nas últimas perguntas, por que que o ebola não tem esse potencial pandêmico tão grande quanto outras doenças? Você citou a Covid, né? Mesmo com uma taxa de letalidade tão alta, assim, por que que esse controle consegue ser feito de uma forma mais efetiva, assim, pensando no resto do mundo, né? Os surtos acabam sendo mais localizados. Isso passa pela questão da transmissão, né?
0: Com certeza, muito a ver com a transmissão e tem muito a ver com o grau de número de rotas que tem para esses países, o quanto essas pessoas se locomovem, não só localmente, mas mundialmente. Então, são pessoas que costumam realmente ter um fluxo muito grande para outros países. Tem essa questão, que é o fluxo não é tão grande, é pequeno, e tem a questão também da contaminação ser por contato direto com o material biológico. Então, acho que essas duas questões acabam trazendo para o ebola um potencial de disseminação mundial menor.
2: Entendi. E uma questão, assim, o ebola facilita questões climáticas, assim, relacionadas a esses dois países, principalmente, né, a República Democrática do Congo e Uganda. O ambiente climático, ele favorece a doença de alguma forma ou isso não entra muito em questão, assim?
0: Não é grandemente em questão, mas a gente sabe que a fonte do vírus, basicamente morcegos, né, frutíferos, morceguinhos que comem frutas mesmo, não aqueles que têm sangue, que é mais da América Latina, né, que se alimentam de sangue. Mas não necessariamente é o consumo desse animal. Muita gente acha que eu vou comer um morcego, eu vou me contaminar. Você pode ter tido contato com um morcego morto, por exemplo. Ou tem alguns primatas não humanos que acabam cumprindo esse papel de reservatório, meio que acidental no meio do caminho. Então, a presença desses animais também pode ter facilitado na região. Mas a gente vê que é basicamente uma questão também de investimento. De investimento em conter, em acabar com isso de vez e de não ter mais surtos. Eu estava até contando aqui todos os casos que a gente já teve, todos os anos que já teve casos, deu 25. É a 25ª vez que a gente passa por isso. Então, como é que isso não está controlado ainda, sabe?
2: E aí, justamente passando por isso, o ebola, a gente chegou a falar, né? O ebola já tem as vacinas, né? Mas essa nova variante escapou da cobertura vacinal e tem sido a principal responsável pelo surto. Queria que você falasse um pouco pra gente sobre esse vírus, o Bundibugyo, né? O Bundibugyo, até não sei nem se a pronúncia certa, mas enfim, queria que você comentasse um pouco sobre essa nova variante, principais diferenças, assim, tem alguma coisa relacionada a sintomas ou é basicamente o mesmo vírus só com essa facilidade de transmissão?
0: Elas são sintomas, é manejo, é basicamente a mesma coisa, né? A surpresa de agora é que normalmente é pelo vírus do Zaire. os outros grandes surtos, mas a gente já conhecia.

0: Esse vírus, ele já era conhecido, já tinha relato de caso, transmissão humano para humano, já teve presente em outras dessas 25 vezes que eu já citei para você. Então não é um vírus novo. Em relação a sintomas, a suspeição vai ser a mesma. A gente faz um tratamento basicamente de suporte. Esse suporte, o paciente está desidratado, você hidrata, o paciente está sangrando, você tenta conter esse sangramento, está com distúrbio de algum eletrólito, você corrige. E a orientação de tratamento mesmo, já que a gente não tem nada grandemente específico, a gente tem opção de alguns anticorpos monoclonais. E esses monoanticorpos, né, humanos, só são produzidos em laboratório. O que você consegue encurtar o tempo de sintomas da pessoa, aumenta o risco de sobrevida, né? O risco de sobreviver a essa doença, que tem uma mortalidade tão alta. Lógico que tem um paciente ou outro que vai sobreviver sem isso, mas a gente sabe que é exceção. Mas aqui no Brasil, nos nossos protocolos, na parte de tratamento, já que a gente não tem uma prevenção tão boa assim com vacina, que a gente não tem nada específico para esse vírus, a orientação está sendo usar esses anticorpos monoclonais, que não é tão fácil de conseguir, essas coisas geralmente são bem caras, não é uma droga que a gente consegue comprar na farmácia, mas que é a opção que a gente tem agora.
1: É, e já existe um movimento, né, para o desenvolvimento dessa vacina pro...
0: Existe, é.
1: Para essa variante.
0: Existe. O sonho é que tenha para as quatro variáveis, né? Por enquanto a gente só tem a do Zaire, que foi a que causou mais estrago nesses últimos 25 anos. Mas aí agora a esperança é para ter específico dessa espécie de agora. Mas está tudo muito em estudo, em ensaio ainda. A gente não tem grandes previsões de quando isso vai estar disponível.
1: Você acredita que o desenvolvimento de vacinas recentemente, por exemplo, ficou muito facilitado, precisou ser acelerado por conta da pandemia da Covid? Isso pode representar talvez uma vantagem no desenvolvimento dessa vacina para outros tipos de ebola? É, isso ganhou alguma vantagem, entre muitas aspas, né, com essa corrida pela vacina da Covid?
0: Olha, quanto mais experiência a gente tem desenvolvendo vacinas, mais substrato a gente tem para melhorar em diversas outras doenças. Então, todo o aprendizado com as outras doenças virais contam aqui também, por mais que sejam vírus bem diferentes. A questão de doenças, por exemplo, como essa, que estão muito restritas à África, é questão de investimento mesmo. Entra no rol de doenças negligenciadas, inclusive. Por que a gente conseguiu desenvolver uma vacina para o Covid tão rápido? Foi um investimento massivo, né? Porque era uma pandemia, estava matando muita gente. Todos os países envolvidos. Então, isso gera uma comoção muito maior, um injetar de dinheiro em pesquisas muito maior, né? Isso consegue acelerar o processo. Porque tecnologia, a gente tem tecnologia muito boa. Hoje em dia, falta incentivo às pesquisas, principalmente para essas doenças que são mais negligenciadas a níveis mundiais, que são problemas, entre aspas, muito locais, apesar de ter esse potencial de causar estrago em outros países, por mais que esse potencial seja baixo. Então, a questão do investimento em pesquisa aí conta muito, porque a gente tem várias experiências muito bem sucedidas, né? A gente já tem uma vacina para uma outra espécie. Então, a gente tem tudo para fazer isso dar certo e a gente precisa de investimento.
2: Esse já é um dos maiores surtos de ebola na história. Dá para a gente colocar dessa forma? Em que lugar fica esse surto em relação aos outros 24 já registrados que você trouxe?
0: A gente teve o de 2014, por exemplo, ele foi bem maior. O de 2014, a gente teve 29 mil casos reportados. Então, a gente teve uma quantidade bem maior. Desse surto de agora, a gente está chegando a 900 agora. Não que seja menos grave, assim, mas em termos de número, a gente já esteve muito pior. 2014 foi um grande marco, assim, tanto que o primeiro documento, assim, de orientação, primeiro não, né, mas o último mais detalhado do Ministério da Saúde, de orientações pra gente do que fazer, como isolar e tudo mais, ele vem desse surto de 2014, que foi realmente bastante expressivo. Esse gerou um medo maior de comoção mundial, mas porque teve muitos profissionais de saúde de outros países indo até lá, né, para ajudar e depois voltando para os seus países, e alguns ficaram sintomáticos. Então, eu não diria que é o maior, mas se não forem tomadas as medidas de contenção adequada, tem potencial para ser grande.
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1: Vamos dar uma pausa agora na nossa conversa com a Erika Plaskak, que é infectologista e representante do Sindicato dos Médicos de São Paulo, o CIMESP, para saber de outra área muito necessária em cenários epidemiológicos. epidemiológicos, que é a matemática. A nossa apresentadora virtual conta agora como que a matemática explica o ritmo de propagação do ebola e, enfim, de outras doenças também. O funcionamento é bem parecido. Conta aí pra gente, Luide.
4: Olá, eu sou a Ludmilla, apresentadora virtual da Sputnik Brasil e voz do quadro Curto Circuito, o seu giro pelo mundo da tecnologia no podcast Em Órbita, o Centro de Ciências Matemáticas Aplicadas à Indústria, do Instituto de Ciências Matemáticas e de Computação da USP. Tem uma pesquisa que estuda como interações humanas e conexões globais podem acelerar ou frear a propagação de epidemias. Essa abordagem já vem sendo usada em diferentes casos ao redor do mundo, como no ebola. Em vez de agir apenas de forma reativa, a matemática permite antecipar padrões de propagação. Os estudos em redes complexas, por exemplo, permitem identificar pontos estratégicos de disseminação, como grandes centros urbanos e áreas de grandes fluxos de pessoas que funcionam como superconectores de contaminação. A partir disso, modelos matemáticos conseguem simular cenários e prever quais medidas podem ser mais eficientes para reduzir o avanço da doença. Segundo o especialista responsável pela pesquisa do ICMC USP, Francisco Rodrigues, a lógica matemática por trás de uma epidemia nem sempre é intuitiva, e o crescimento de doenças infecciosas costuma seguir padrões exponenciais. Por isso, o desafio está na estrutura das conexões humanas, e pequenas mudanças no comportamento coletivo podem alterar drasticamente a velocidade de disseminação de um vírus. Em sistemas complexos, intervenções feitas no momento certo têm potencial para evitar milhares de infecções futuras, e a matemática pode ajudar a fazer isso de forma estratégica. Essa foi Ludmilla, apresentadora virtual da Sputnik, para o quadro Curto Circuito.
2: Valeu, Ludmilla. Nós voltamos agora para o papo com a Érica Plaskak, infectologista e representante do Sindicato dos Médicos de São Paulo, o CIMESP. Ela está comentando o surto recente de ebola no Congo e em Uganda, mais especificamente, além do risco de ver o problema chegar aqui no Brasil. Vamos ouvir?
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1: Queria que você comentasse mais um pouco sobre essa questão da transmissão envolvendo profissionais de saúde, né? Existem vários projetos, né? De Médicos Sem Fronteiras, por exemplo, enfim, profissionais que vão para lá para ajudar, e existe esse caso de contaminação. Você acredita que as recomendações de biossegurança, por exemplo, ficaram mais reforçadas depois desse surto de 14/16? Isso foi a partir daí que isso melhorou? E como que isso tem sido feito hoje? Como é que estão as orientações nesse sentido hoje?
0: Antes as orientações já eram bem fortes, né? A gente já produziu alguns filmes sobre isso, mas em relação à precaução, em relação a contato com esses materiais biológicos, já é grande, assim, já é bem reforçada bem antes de 2014. O que preocupa a gente são, por exemplo, aqui no Brasil, né, que a gente não teve casos nunca. É realmente fazer o profissional de saúde pensar na possibilidade, saber se paramentar e saber se desparamentar. Então você tem que dar treinamento para a equipe para isso. E você tem que expor o mínimo de profissionais possíveis. Então não vai entrar uma galera para atender o paciente, mesmo que seja no hospital escola. Vai entrar um médico, se precisar fazer alguma coisa, vai entrar uma enfermeira, e esses profissionais que vão só se... Você vai expor o mínimo possível de profissionais.
1: Essas recomendações... Pode seguir.
0: Só uma outra questão, que quando o paciente ainda está em período de incubação, enquanto ele está sem sintoma nenhum, o risco dele transmitir é praticamente zero. Então a gente fala que ele só está transmitindo a partir do momento que ele fica sintomático. Quanto mais dias sintomáticos, mais chance ele tem de transmitir para outras pessoas. Aí é por volta do 10º dia de sintomas que, quando a pessoa melhora, ela começa a melhorar, né? Mas até aí ela já pode ter ficado bem grave, pode ter ido a óbito. Mas durante o período de incubação do vírus, você está sem sintomas, você não está transmitindo. Por isso que a gente só isola os casos sintomáticos. Se eu aparecer no hospital falando que eu tive contato com um paciente suspeito, mas eu tiver zero sintoma, não preciso ficar isolado.
1: E aí, doutora, essas recomendações, elas valem para diferentes hospitais? hospitais, né? Não é só para esses hospitais de referência que você trouxe. Como que o Ministério da Saúde, por exemplo, recomenda? Como que o Sindicato dos Médicos de São Paulo, por exemplo, tem se movimentado nesse sentido?
0: O Ministério da Saúde, ele recomenda que a gente, a partir do momento que você não está num hospital que é de referência, porque a gente tem várias portas abertas do SUS, né? Vários serviços por onde o paciente pode entrar espontaneamente. Ele está na rua, está na casa dele, ele vai direto no serviço, ele não precisa ser referenciado, não precisa ser transferido para lá. Então, esses casos podem aparecer numa variedade enorme de serviços de saúde, inclusive na atenção primária. Aí a recomendação é realmente você avisar o seu setor de vigilância epidemiológica local, que é uma coisa que a gente tem setorizada, né, no SUS, por regiões da cidade, do município, do estado e mesmo nacionalmente. Você entra em contato para chamar uma ambulância para transportar esse paciente especificamente para o hospital de referência. E esses profissionais de saúde que atenderam, eles não precisam ficar isolados, eles não precisam ficar em quarentena em casa, eles só precisam, a gente tem uma ficha, né, de controle de sintomas durante esses 21 dias. Se ele tiver algum sintoma que é compatível com ebola, ele automaticamente é isolado e investigado. Mas se ele está assintomático por 21 dias, ele pode continuar trabalhando, por exemplo. Ele só não pode, ele tem que ter um bom senso de não ficar viajando, não vou num restaurante, não vou num shopping, não vou me transportar pela cidade o mínimo possível. Mas, teoricamente, não precisa ficar isolado. Isso depende muito da situação epidemiológica. Por exemplo, a gente viu isso no Covid, né? Que no começo a gente isolava os contatos também, mesmo assintomáticos, e depois que a pandemia esfriou, a gente passou a não isolar mais. Então, vai depender muito da situação epidemiológica, mas a orientação, por enquanto, é que essa pessoa não precisa ficar de quarentena, só precisa ficar realmente monitorando os seus sintomas. Por enquanto, a gente não soltou nada específico, que eu lembre, né, pelo CIMESP, mas a gente tem muita penetração, né, na PS, aqui na atenção primária do município de São Paulo. A gente conversa frequentemente com os trabalhadores, principalmente em relação a questões trabalhistas, né, que é o foco do sindicato, mas por enquanto uma movimentação específica em relação à ebola ainda não ocorreu. Exatamente porque a chance, né, não se tornou de fato um problema de saúde pública local pra gente ainda.
2: O Congo é um dos principais afetados pelo surto de ebola, como a gente já falou aqui, tem sofrido bastante com a guerra, reforçando um cenário ainda de crise humanitária e até mesmo sanitária em algumas regiões. Como isso tem facilitado a transmissão do ebola nesse surto atual?
0: Realmente, crise sanitária nesses contextos de guerra, além da humanitária, obviamente, atrapalha muito a contenção de qualquer doença, na verdade, né? Não só do ebola. Porque a gente tem não só questões de disponibilidade de pessoal e de infraestrutura adequada, quanto chegar, né, os materiais adequados pela própria alimentação dos profissionais. Então, chegar a condições de você atender com segurança esses pacientes. E questões de higiene mesmo, de um paciente para o outro. Qualquer crise humanitária se torna uma crise quase que automaticamente de vigilância epidemiológica também. Porque fica muito mais facilitado também, as condições de saúde e de moradia acabam ficando mais precárias. Você tem muito mais possibilidade de entrar em contato com esses materiais biológicos.
1: E aí outro problema também muito relacionado e que dificulta muito o combate da doença é a resistência das pessoas à testagem. Queria entender por que isso acontece e como que funciona esse teste para ebola. A gente lembra, né, no início da pandemia, por exemplo, havia uma certa resistência, depois teve uma grande resistência à vacinação. Grande não, né? Mas foi uma resistência, enfim, que até por meios oficiais ela foi citada, mas enfim, queria que você falasse um pouquinho sobre a problemática disso, quão importante é a testagem, como que é esse teste, como que funciona.
0: Depende muito de quanto tá circulando desinformação local, medo do teste, achar que é uma ação governamental que vai fazer mal para a população, enfim, quanto de estigma da doença na localização que ela tá mais prevalente, por exemplo, o quanto um caso de suspeito, uma pessoa com suspeita de ebola sofre socialmente, até para locomoção, ou mesmo os contatos. Então, esse estigma social da doença e o quanto as pessoas estão conseguindo realmente absorver informações de qualidade sobre a necessidade de testagem. Isso você pode fazer com um teste de sangue, você pode testar os outros materiais biológicos também, procurar partículas do vírus, material genético do vírus, nesses todos os materiais biológicos que eu já citei. E até por swab, né, oral, principalmente criança, por exemplo, criança que nasce, um recém-nascido que nasce de uma mulher que é um caso suspeito, ele automaticamente é um caso suspeito também, porque pode ter transmissão vertical, você pode passar diretamente para o bebê ainda dentro da barriga. Então faz um swab oral, depois faz um teste de sangue no bebê também, para você basicamente procurar material genético do vírus lá, para você comprovar que ele está lá. Mas isso pode ser feito em vários materiais. Pode ser feito em, basicamente o que a gente faz é sangue, né? Mas pode ser feito também em urina, fezes, líquido amniótico, líquido cefalorraquidiano, aquele que a gente pega da coluna, né? Pode ser feito em vários materiais, mas normalmente sangue.
1: Queria falar um pouco sobre o tratamento do ebola e possibilidade de cura, assim, né? Porque a gente entende que tem uma letalidade alta, existe esse estigma, né, que as pessoas passam também. Mas a partir da contaminação, como funciona esse tratamento? O que, que precisa ser feito para salvar aquela pessoa? E as chances são altas de cura, caso o atendimento seja no tempo certo e tudo mais?
0: Assim, a gente não tem um antiviral específico, como a gente tem para outros vírus, né, por exemplo, mas a gente tem essa possibilidade que eu até já citei, que é esse anticorpo monoclonal, né, que a gente simula, que a gente multiplica, na verdade, um anticorpo a partir de um clone único, né, porque esse prisma monoclonal, que a gente faz anticorpos laboratorialmente, para dar direto para a pessoa o anticorpo contra a doença. Porque o pico da viremia, o pico de tudo que pode dar errado, que é em torno do décimo dia de sintoma, ainda não deu tempo do corpo produzir os anticorpos adequados para combater a doença, né? Um volume adequado para isso. Então, o que eu faço? Eu faço isso laboratorialmente e dou para a pessoa direto os anticorpos. Eu injeto nela direto os anticorpos, em vez de operar o corpo produzir, porque nem sempre dá tempo pela gravidade do caso. Aí você conseguindo dar para a pessoa esses anticorpos prontos, já facilita muito o esfriamento, né, desses sintomas e do caso da recuperação da pessoa.
1: E esses 10 dias são o prazo assim máximo, né, do período de sintomas surgirem?
0: Sintomas piorarem, os sintomas irem pro auge, né, em torno de 10 dias. Então se a pessoa começa a melhorar depois de 10 dias, né, se ela não falecer no meio do caminho, é um bom sinal. Não é uma garantia, mas é um bom sinal. Então, o período mais crítico, na verdade, são esses primeiros 10 dias, que a viremia vai para o seu auge, que a quantidade de vírus circulando vai para o seu auge.
1: Quais mecanismos existem hoje para mitigar possíveis riscos de surtos em outros países? E aí, vamos usar o nosso país como exemplo, né? O Brasil. Como que acontece esse controle? Você falou sobre não fechar os portos, né? Não fechar, não impedir a entrada das pessoas a partir desses países. Mas como que funciona esse controle evitando a entrada da doença no país? Existe um controle de testagem, uma exigência? Como é feito isso hoje?
0: Isso depende, na verdade, de que você sabe, na verdade, no aeroporto, de onde a pessoa está vindo. Aí, em geral, você pode colocar, por exemplo, profissionais de saúde lá, perguntando sintomas, medindo a temperatura das pessoas, que a gente viu acontecendo muito no Covid. É algo parecido. Você vê uma pessoa que está vindo de uma região endêmica para uma doença que tem um potencial de disseminar, que você não quer que entre no seu país, você vê um voo que está vindo de lá e você, pelo menos, faz uma triagem básica de sintomas em todo mundo que está desembarcando. É uma possível forma de se fazer isso. E no Brasil, a gente tem uma grande vantagem, que é ter o SUS, né? A gente tem um sistema de saúde muito bem organizado para isso. Uma vigilância epidemiológica muito bem organizada para isso. Então, a gente tem para quem ligar. A gente tem aonde se informar. A gente tem números disponíveis. A gente tem os próprios setores de controle de infecção de cada hospital. Os hospitais, que é uma das coisas que eu faço, inclusive, no meu dia a dia. Os hospitais, eles têm setores que são serviços de controle de infecção hospitalar. Que é pra gente que eles ligam quando tem algum caso suspeito para saber o que fazer. Então, a gente tem referências de para quem se reportar e para atitudes micro e macro serem tomadas rápido. Então, isso o SUS tem bem organizado. A gente tem uma grande vantagem aqui no Brasil.
1: Doutora, voltando a falar um pouquinho sobre a origem da doença, também essa questão da transmissão é importante. Você citou que os animais, os principais animais, né, que estão ali na origem do problema, né, são os morcegos. A gente tem uma grande incidência de morcegos no Brasil, por exemplo. Para essa doença chegar, por exemplo, morcegos aqui desenvolverem uma doença como o ebola ou, enfim, serem contaminados por isso, precisaria de um contato direto entre eles, eu imagino. Existe alguma forma da doença entrar no país, por exemplo, e a gente ter esse tipo de problema, no caso de um descuido, claro, não tendo esse controle todo?
0: É extremamente improvável mesmo, até porque para você transitar com mesmo animais ou qualquer planta, bicho, tudo, né? Você não consegue transportar de um país para o outro. Exatamente porque o que aqui é endêmico em outro país pode ser uma praga, por exemplo, pensando em planta, em algum animal. Então, para você transportar isso por vias legais, você simplesmente, você não consegue, né? Você tem que ter autorizações especiais. E a gente não tem nenhum caso dos nossos morcegos contaminados aqui também. Então, assim, essa parte dos nossos morcegos fica bem tranquila, assim, extremamente improvável.
1: É até para tranquilizar os nossos ouvintes, né? Como eu falei, muita gente, como você também trouxe, né? Muita gente compara com o Covid e fica muito preocupado com isso, com as possibilidades.
0: Muita comparação com o Covid mesmo.
1: Eu lembro que muita gente também falou do rantavírus, que foi mais ou menos no mesmo tempo, né? Que teve aquele surto no navio. E o rantavírus, inclusive, foi descoberto aqui no Brasil, né?
0: E a gente acha que vírus é tudo igual, mas não, eles têm uma variabilidade imensa, assim, gente. Mesmo transmissão, quadro clínico, história natural da doença, né, que é sem eu intervir em nada, como é que esse quadro clínico vai se comportar? Então, é uma variabilidade enorme, assim. Então, não dá para comparar um vírus com outro, realmente. A gente tenta fazer algumas analogias com vírus respiratórios, por exemplo, mas tem muitas limitações. Mesmo você pegando os respiratórios, tentando compartimentar eles, né, em outras caixinhas, fica difícil de comparar, porque eles são muito, realmente, muito singulares.
1: Queria que você comentasse um pouco das recomendações, assim, gerais, né, que vocês aí do CIMESP também, enfim, a comunidade médica dá para pacientes, possíveis pacientes com sintomas aí próximos, que tenham tido contato com alguém que venha desses países onde o surto está acontecendo. Quais as recomendações médicas, assim, para caso tenha algum sintoma relacionado? Como você falou, né? São sintomas muito próximos de uma dengue ou de outras arboviroses.
0: A recomendação é não fique esperando em casa, né? Porque você pode ser um risco biológico pro resto da sociedade. Então, se você realmente tem esse vínculo epidemiológico, você foi para esses países que estão tendo surto nos últimos 21 dias, ou teve contato com uma pessoa que foi para lá e está sintomática, você desenvolveu absolutamente qualquer um desses sintomas, você tem que procurar um serviço de saúde. De preferência, um que já seja referência para isso, mas se você estiver longe desse serviço de referência, lembrar de falar para o profissional de saúde que você teve contato direto com a pessoa que foi para lá ou que foi viajar nos últimos 21 dias, porque isso vai acender um alerta esse profissional de saúde que está te atendendo. Você precisa ficar isolado até a gente definir se é um caso realmente provado ou não. Então, a questão é, não espere você piorar clinicamente em casa. Tendo vínculo epidemiológico, procure imediatamente um serviço de saúde. E conte para o profissional que está te atendendo esse vínculo epidemiológico que você tem, exatamente porque senão ele pode pensar em qualquer outra doença que gere esses sintomas.
1: É isso. E também entender a importância, né, de buscar esse tratamento, porque não é, enfim, não tem nenhum tratamento específico, né, além dos anticorpos que você trouxe, mas não é o fim do mundo, apesar da alta letalidade, né? Dá pra conter a doença e resolver a situação.
0: Quanto mais cedo a gente suspeitar, mais chance a gente tem de realmente manter essa pessoa viva e saudável.
1: É isso. Doutora, obrigado, viu, pela conversa aqui no Em Órbita. Foi importante a gente falar sobre esse tema, que, enfim, gera bastante preocupação, né? Muito por conta do acho que os traumas da pandemia, eles vão demorar
0: muito
1: um tempo.
0: Exatamente.
1: Vão demorar um tempinho pra passar. E aí, enfim, tanto que a gente fala do surto de ebola de 2014-16, né? Existia uma preocupação. A gente teve a pandemia do H1N1, que foi bem menor, né? Bem mais controlada. Mas, enfim, não se compara, né? Eu acho que hoje, a gente ouvindo esses casos, vendo o número de contaminados, o número de mortos, a gente sempre fica mais preocupado. Então, obrigado pelo esclarecimento aqui pra gente, pros nossos ouvintes, nesse tema tão importante.
0: Imagina, obrigada a vocês pelo convite.
1: Essa foi a Erika Plaschak, que é infectologista e representante do Sindicato dos Médicos de São Paulo, CIMESP, falando aqui no Em Órbita. Muito obrigado mais uma vez.
0: Obrigada.
1: Só fazendo um adendo aqui para o nosso ouvinte, né? Esse tema do rantavírus que a gente falou agora com a doutora Erika Plaschak, né? E também a questão das medidas necessárias para controlar o ebola, né? Chamou muita atenção do mundo a situação do rantavírus por conta de um cruzeiro que saiu da Argentina e acabou virando uma grande quarentena, né? Claro, tiveram as três mortes suspeitas, muitos infectados que acabaram voltando para os seus países, que dá pra gente comparar aí com esses profissionais de saúde que acabam voltando para os seus países de origem depois do atendimento do ebola. Mas na época desse surto aí do hantavírus, a gente conversou com Gonzalo Vecina, que é médico sanitarista, professor da Faculdade de Saúde Pública da USP e do mestrado profissional da FGV de São Paulo. Ele explicou um pouco sobre o surgimento desse vírus, surgimento de vírus em geral, né? Do chamado pullover, né? Que no caso é aquele micro-organismo que acaba saltando de uma espécie para a espécie humana, que foi o que aconteceu no caso do hantavírus, foi o que aconteceu no caso da Covid e também foi o que aconteceu no caso do ebola, como a gente conversou agora há pouco com a Érica. E enfim, o doutor Gonzalo Vecina explicou pra gente aqui no Em Órbita como se deu esse pullover, como se deu esse surgimento do hantavírus, e dá pra gente fazer essa comparação aí com outros vírus. Vamos ouvir o que ele tem a dizer.
5: Veja, eu acho que existem explicações simples para problemas tão complexos quanto uma pandemia. Mas o fato é que, em determinadas circunstâncias, e aí são muitas as circunstâncias, um micro-organismo que existe na natureza, e na natureza existem muitos micro-organismos, na natureza e em nós também, nós somos um acúmulo de micro-organismos muito grande. Nós temos no nosso corpo, convivendo conosco, mais micro-organismos do que células humanas. Então, é uma condição de... A gente chama de simbiose, né? Estamos juntos nessa. Mas assim são todos os seres vivos. Todos os seres vivos convivem, se misturam na natureza e nos nossos corpos. E, de repente, um desses micro-organismos que vive numa boa em outro ser, nós estamos vivendo agora esse negócio dessa doença do pessoal que estava no navio aí, que é a hantavirose, que é provocada por um vírus, hantavírus, que é nosso, conhecido há décadas. Pois bem, o hantavírus é um vírus do rato. Por uma série de razões, ele pode infectar um ser humano. E ele tem alta letalidade quando ele infecta o ser humano. Mais da metade das pessoas infectadas acabam morrendo. Mas ele é um vírus que está na natureza, habita a natureza normalmente. De repente, porque nós invadimos o local em que ele está, ou porque o rato invade o local em que nós estamos, e junto vem o vírus, ele expele pela urina e pelas fezes, e de repente você entra naquele lugar em que tem fezes e urina do rato, e movimenta a poeira, e respira aquela poeira, e o vírus entra no nosso organismo. O vírus, ao entrar no nosso organismo, faz o que é natural, ele tenta se multiplicar, porque é natural de qualquer tipo de expressão de vida, né? É difícil falar em vida porque a gente não considera vírus uma forma de vida, mas de qualquer forma ele vai se multiplicar, e aí provoca doença e pode provocar morte. Então, normalmente, o que acontece é a gente vive com um monte de bicho numa boa. E, de repente, tem alguns bichos com os quais nós não convivemos que entram na nossa convivência e eles produzem doença. É o caso da pandemia Covid-19, né? A Covid-19 é provocada pelo SARS-CoV-2, que é um vírus frequentemente encontrado em morcegos.
1: E aí, sobre o ebola, né, a importância do isolamento em casos de ebola, eu cheguei a perguntar para ele, né, por que que esse isolamento seria necessário, se dava para fazer um controle de pessoas, né, infectadas, para poder impedir que o vírus se espalhasse. Casa muito com aquilo que a Érica falou, por exemplo, sobre como fechar as fronteiras para esses países não seria o ideal, porque limita ali a ação oficial quanto a um controle de quem está entrando ou não com o vírus. E aí, ele fala um pouco sobre o isolamento, sobre a importância desse isolamento, principalmente em casos de ebola, e também a importância da vigilância em áreas de florestas, para evitar esse pullover que ele falou na primeira resposta, que, enfim, acaba levando ao surgimento de vírus, desenvolvimento de novas cepas, enfim, né? Igual a gente tem em casos de diversos vírus. Vamos ver o que ele tem a dizer aí sobre o ebola especificamente.
5: Um caso mais ilustrativo é o caso do vírus ebola, que acontece na África, né? Volta e meia você tem surtos. Surto é uma epidemia menor, né? Um número de casos menor do que de uma epidemia. Então, se tem, a gente diz que é epidemia acima de 300 casos por 100 mil habitantes. Então, você tem um surto. O que é um surto? Num determinado lugar acontece ter gente doente e morrendo. O vírus ébola é um vírus extremamente letal. Ele mata mais da metade das pessoas infectadas, tem uma transmissão muito rápida também. Ele se transmite através de contato e respiratório. Só que tem um detalhe, né, muito importante. Ele mata tão rapidamente a pessoa que não dá tempo dela infectar outras pessoas. Então, é uma doença que nunca se espalhou pelo mundo, só porque ela é muito, muito rápida. Se ela fosse um pouco menos rápida, ela se espalharia, né? Sorte nossa que isso não acontece. E aí, o que você tem é vigilância. Então, apareceu um caso, tem que rapidamente bloquear o caso naquela região. O que que é bloquear? Fechar a região, impedir que pessoas entrem e impedir que pessoas saiam. Em uma semana o surto está controlado. Por quê? Porque quem tinha que pegar já pegou, quem tinha que morrer já morreu. E aí acabou a doença. Então o que nós temos que fazer é vigilância. Então, controlar, por exemplo, a população de macacos. Lógico, dá para controlar a população de macacos? Lógico que não, mas os macacos, eles vivem na selva, mas vivem em torno, eles chegam próximo das zonas urbanas, periurbanas. Nessas regiões, eu tenho que ter gente que visite de vez em quando essas regiões e identifique macacos mortos. Tenho que pegar as pessoas que moram no meio do mato, e como os índios, como os indígenas agora, que deve ser chamado, né? Os indígenas, os quilombolas, os ribeirinhos, e pedir para eles, olha, se vocês notarem alguma mortalidade anormal nas populações aqui dentro, de onde vocês vivem, por favor, nos comuniquem. E, eventualmente, bichos que estiverem mortos, com todo cuidado, coletem e nos mandem o defunto, para a gente estudar. Então, isso é vigilância ambiental, entender o que está acontecendo numa região. Para isso, nós temos que ter um sistema de acompanhamento do que acontece na natureza. Começa a ter muito passarinho morto, né? Porque você tem também, aí no caso, as aves migratórias. As aves migratórias vêm do hemisfério norte para o hemisfério sul e vice-versa e trazem doenças. E essas doenças são disseminadas entre os animais que nós temos. Então, ela pode, uma ave migratória vem aqui para o Brasil e, de repente, minhas galinhas no fundo do quintal começam a morrer. Porque quando a ave migratória passa, ela vê que tem comida ali no meu galinheiro. Ela vem comer no meu galinheiro e transmite a doença para as minhas galinhas. E aí as minhas galinhas começam a morrer. E existe uma chance das galinhas transmitirem essa doença para nós humanos. Nós tivemos agora, estamos ainda, com medo do H5N3, que é um vírus desses de aves migratórias e que estão sendo transmitidos eventualmente para as nossas aves e estão sendo transmitidos, aí é mais perigoso, para alguns mamíferos, como o caso de focas, leão marinho, porque se foi capaz de transmitir para um mamífero, pode passar para outro mamífero, que no caso somos nós. Então, tudo isso é atenção e inteligência, que a gente chama de vigilância. Então, tem que ter um sistema que seja capaz de identificar coisas diferentes acontecendo. É gente contratada para fazer isso o tempo todo no meio ambiente. É lógico que não é também uma coisa do outro mundo, mas tem que criar um sistema de inteligência para acompanhar a existência e evolução da vida nos diversos biomas que nós temos. E ter capacidade de identificar um animal, enviar esse animal para um centro no qual o animal vai ser autopsiado e vão ser feitas coletas de micro-organismos desse animal, e tem que haver identificação, fazer a identificação genética desses animais. Tem que ter equipamento para fazer a identificação do tipo de vírus, bactéria, fungo, qualquer que seja o micro-organismo, para a gente entender como é que é a relação daquele micro-organismo com a vida e, eventualmente, se preparar para o caso da ocorrência de um processo de disseminação epidêmica.
1: É isso, ponto importante, né? A gente pensar no surgimento, é uma visão um pouco diferente, né? Não só da doença, o tratamento em si, mas o surgimento desses vírus que acabam levando essas doenças causadas por ele. Esse papo com o Dr. Gonzalo Vecina, médico sanitarista, professor da Faculdade de Saúde Pública da USP e do mestrado profissional da FGV de São Paulo, foi ao ar em maio de 2026, tá? E aí, lembrando a você que pode ir lá no metropolitanario.com.br para ouvir o episódio na íntegra. Vai lá, clique em órbita, o episódio está lá disponível para você ouvir, falando sobre surgimento, epidemias e pandemias, também como o Brasil se protege para evitar que seja o berço de novas delas.
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1: Dani, outro dia a gente falou aqui de dicas de jogos de futebol para curtir a Copa do Mundo, mas eu acabei não falando de um novo game que virou febre entre os fãs de futebol e até quem não curte tanto tem se divertido com ele. É o 7x0, um joguinho de simulação em que você basicamente monta um time cheio de craques e tenta a sorte até chegar ao título.
2: Legal, Yuri. E como que joga isso? Fiquei curiosa.
1: Bem simples, Dani. Você procura 7x0 no Google e o primeiro link já é o do jogo, tá? Você joga diretamente aí no navegador, seja no computador, no celular, enfim, onde você tiver. Também tem o aplicativo, né? Você pode procurar o aplicativo principalmente para computador, mas no navegador é só botar lá e começar a jogar. Na dúvida, segue a URL toda, é 7a0.com.br. Vou repetir, em 7a0.com.br. No caso, 7 e o 0 em numerais, não é para escrever por extenso. Lá você seleciona jogar agora ou até o com amigos, que é um modo para se divertir aí junto com a galera. Mas eu vou explicar o modo básico para você começar. Vai em jogar agora e escolhe a sua formação. É importante pensar nos jogadores que você pretende incluir nesse time, dando destaque para os craques defensivos ou ofensivos. Sem o meio-campo armador, por exemplo, nomes como Zico, Cruyff ou Ronaldinho Gaúcho acabam não entrando. E já com poucos atacantes, é menos chance de colocar um Pelé junto ao Maradona e um Messi, por exemplo. Bem, escolheu sua formação, seleciona se a sua equipe vai ser ofensiva, defensiva ou equilibrada. Isso pode ser determinante para a quantidade de gols que você vai marcar e sofrer. Na dificuldade, tem o clássico e o de almanac. Nesse último, você não consegue ver a classificação do jogador. Vai no conhecimento mesmo ou na sorte. Se cair uma Turquia de 58, por exemplo, vai no seu talento de saber quem é.
2: Que legal, Yuri. Então, nesse modo clássico, não precisa ser nenhum super conhecedor de futebol para jogar, né?
1: Ah, e nem o almanac, viu? É claro que tem que saber alguns nomes, mas tem muita seleção boa que aparece. Você acaba ficando com boas opções. Montei um time aqui agora, por exemplo, com o Maradona de 86, Zidane de 98 e o colombiano Cuadrado de 2014 no meio, além do atacante mexicano Hugo Sanchez, de 86 no ataque. Tá bom, né? Tudo bem que a defesa não ficou lá essas coisas, mas acontece. Depois de montar o seu time, você pode ver como ficou o 11 principal, as notas de cada jogador e aí é simular a Copa. A simulação pode ser jogo a jogo e você pode ajustar a velocidade conforme o tempo vai passando. Não dá pra fazer alterações, mudar estratégias, nada. Você só observa os gols da partida, tem a fase de grupos, as oitavas, quartas, semis e final, seguindo aquele formato de copas clássico que a gente conhece, que funcionava até 2022. Agora é se divertir. Difícil é parar de jogar depois de um tempo.
2: Legal, Yuri. Eu vou explorar aqui depois e te conto como foi. Lembrando que você ouvinte pode sempre mandar qualquer dúvida de ciência ou tecnologia pra gente pelo WhatsApp. É 21 98065 0066, 21 98065 0066. Manda que a gente responde aqui no Ajuda Tech.
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1: Esse foi mais um Em Órbita aqui na Rádio Sputnik, na Metropolitana 80.5 FM. 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
1: Esse episódio teve produção de Jennifer Alves e edição de Maciel Amaral.
2: Um abraço.
1: Tchau, tchau.
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6: Breaking History. Começa a construção da primeira feijoaria do Brasil. Saiu no Correio Paulistano. No último dia 25 de junho de 1950, foi anunciada a criação do primeiro empreendimento desse tipo. As feijoarias têm como objetivo fornecer feijão e arroz já cozidos às famílias trabalhadoras. Esse projeto foi idealizado na década anterior, 1940, ainda no período do Estado Novo de Getúlio Vargas. O responsável pela iniciativa, Geraldo de Paula Souza, diretor da Faculdade de Higiene e Saúde Pública de São Paulo. Segundo ele, abre aspas, o feijão que em lugar de ser comprado como hoje, em pequenas parcelas, pequenas porções, nem sempre feito pela melhor técnica, em lugar de consumir um tempo precioso das donas de casa ou cozinheiras, se pudesse ser encontrado já pronto para ser servido em nossa porta ou ao nosso fácil alcance em estabelecimentos localizados em vários pontos da cidade, fecha aspas. Intelectuais ligados ao Instituto de Organização Racional do Trabalho também advogaram a ideia, propondo criar então esse estabelecimento de bairro para vender feijão já cozido às famílias trabalhadoras. Contudo, o projeto só saiu do papel agora. Saiba mais sobre as feijoarias em instantes com Virada de História.
7: Trabalhadores do pão, já poderão então ser concretizados.
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6: E aí, apaixonados por história, beleza? Pedro Henrique Lima na área pra gente revirar o passado da alimentação e da nutrição no Brasil e quando esses temas viraram matéria de política pública. Essa iniciativa das feijoarias pouco conhecidas se inserem nesse momento, quando intelectuais como Josué de Castro e o próprio Geraldo de Paula Souza começam a pensar a fome e a alimentação dos trabalhadores de um viés mais estrutural. Até então, esses temas não eram considerados problemas para o poder público, não só no Brasil, tá? Mas no mundo como um todo. A FAO, Organização das Nações Unidas para Alimentação e Agricultura, só foi criada em 16 de outubro de 1945. É mais ou menos nessa época que surge no Brasil o projeto das feijoarias. Idealizado ainda no Estado Novo, elas só saíram do papel após a redemocratização e como uma iniciativa local restrita a São Paulo. As feijoarias, infelizmente, tiveram vida curta. Quem na época levou à frente essa ideia foi o SESI, Serviço Social da Indústria. Aí vocês podem perceber que, de fato, era uma iniciativa para o trabalhador comer bem. Hoje em dia, a gente está acostumado com restaurantes populares, fome zero, programas de alimentação escolar, mas para os anos 40, anos 50, isso era uma completa novidade. E os jornais anunciavam a criação de feijoarias. Então, centros de aprendizado doméstico e cozinhas distritais. Empreendimentos ligados a essa ideia de uma alimentação racional. Agora vocês devem estar se perguntando, por que logo feijão, hein? A gente sabe que esse alimento é uma marca da cozinha brasileira, mas o símbolo dessa alimentação racional poderia muito bem ser a mandioca, o charque e até mesmo o peixe. Tô aqui viajando nas possibilidades, galera, mas vamos chamar a convidada desse episódio que vai explicar muito melhor pra gente. Quer dar uma virada de história? Fica aqui comigo então. Bom, e agora eu tenho o prazer de receber aqui no Virada de História a Adriana Salai, ela que é professora de História do Brasil República no Departamento de História da USP, doutora em História Social pela Universidade de São Paulo, com período sanduíche na Universidade da Califórnia Riverside, mestre pelo mesmo programa e licenciada também em História na mesma instituição. Professora, muito bem-vinda, tudo bem?
9: Tudo bem, e você, Pedro? Muito obrigada pelo convite.
6: Tudo certo, eu que agradeço aí a sua participação. Professora, hoje é um lugar comum aqui no Brasil a gente falar de combate à fome, né? A gente tem diversos programas relacionados a isso, existe um programa nacional de alimentação, de segurança alimentar, inclusive, mas sempre foi assim, professora? Quando que a fome, ela se torna matéria de política pública aqui no Brasil?
9: Não, nem sempre foi assim, infelizmente. É bom para a gente também olhar como os problemas sociais são percebidos, né? Nem sempre durante o Brasil República esse problema foi olhado como uma questão que deveria ser cuidada pelo Estado. No doutorado, eu analisei os sentidos de fome no século XX, eu comecei ali na década de 30, depois eu tive que recuar um pouco. Mas simplificando muito, quando as pessoas mobilizavam o sentido de fome, isso é importante para a gente entender como a política vai atuar, a fome ela era vista como uma crise. Por exemplo, a situação que a gente tem hoje em Gaza né, com o povo palestino, é uma grande crise de fome, inegável, todo mundo, talvez a fome mais televisionada que a gente já viu, né, mais registrada. E no Brasil a gente viveu cenas muito terríveis também. A gente teve uma seca no fim do século XIX, que é conhecida como a Grande Seca, que matou centenas de milhares de pessoas, muitas vezes de inanição ou doenças associadas. A gente teve uma crise de fome em 1915, em 32, enfim, uma série de crises de fome. E o que significa? Se a fome era vista como crise, as soluções públicas cuidavam da crise, porque esse problema não era visto como um problema cotidiano. Foi só nos anos 30, por uma série de estudos, toda uma conjuntura de nutricionistas que estavam surgindo como uma ciência moderna, enfim, uma série de questões, a fome passou a ser percebida como um problema estrutural e cotidiano. Como a gente vê hoje, né? Quando a gente pensa na fome hoje, o que a gente entende? Eu tô aqui na periferia da cidade de São Paulo, isso quer dizer que se eu tenho um vizinho que, por exemplo, ficou desempregado, ele pode estar numa situação de fome, porque hoje o acesso à alimentação está diretamente ligado à renda. E essa noção de que essa fome, ela está na periferia cotidianamente e não depende de uma crise, ela foi gestada ali nos anos 30. Obviamente que essa fome, materialmente falando, ela não é dos anos 30, né? Ela é de toda uma estrutura social construída, mas ela não era percebida como uma questão coletiva que deveria ser respondida e resolvida pelo Estado. E dessa percepção surge uma série de políticas públicas que vão lidar com isso.
6: Na sua tese de doutorado, intitulada Josué de Castro e a Fome, Gênese e Gestão de uma Questão Social no Brasil, como o próprio título diz, você vai olhar a trajetória desse intelectual e político, né, o Josué de Castro, que, se você quiser, pode até apresentar ele para os ouvintes também, que eu imagino que alguns ouvintes não conheçam, né, esse personagem, e ele publica uma obra em 1946 chamada Geografia da Fome, que vai colocá-lo aí como principal autoridade e porta-voz sobre esse tema. Qual foi a contribuição dele, professora, para que a fome se tornasse uma questão de política pública, uma preocupação recorrente dos governantes no Brasil?
9: Para mim, ele é a figura central em trazer para primeiro plano a fome estrutural como um problema de Estado. É o grande combatente da fome. Claro, né? Eu passei 6 anos com o Josué, estudei o arquivo pessoal dele. E
6: a gente se afeiçoa, né, professora?
9: Não, totalmente. A gente se afeiçoa muito. Eu briguei muito com ele ao longo dessa pesquisa, né? Às vezes eu vi uma carta, ele falava alguma coisa, eu pensava assim, ai, Josué, por que você tá fazendo isso? Mas no fim, ainda tô com ele.
6: Que bom.
9: Mas não só por isso, né? Não sou só eu. Tenho opiniões muito embasadas. O Darcy Ribeiro dizia que quando a ONU precisava tomar uma decisão, ela chamava 3 pessoas e uma delas era o Josué. Esse era o tamanho do Josué de Castro, que é um pernambucano, para quem não conhece, hoje pouca gente conhece, mas muito mais gente deveria conhecer. Ele se formou em medicina, mas começou trabalhando com fisiologia, depois migrou para geografia e enveredou por essa área, foi presidente do Conselho da FAO, deputado federal por Pernambuco, embaixador do Brasil na ONU, enfim, uma carreira muito extensa e variada, mas ele foi a figura central. E para mim, a Geografia da Fome, o livro Geografia da Fome de 46, ele produziu uma síntese que ajuda a gente a entender essa passagem por um contexto muito específico. Porque o que eu sempre digo é, não basta você ter boas ideias, elas precisam estar no momento certo, que elas precisam ter uma audiência que vai entender e também divulgar essas ideias. Mas o que estava acontecendo ali, né? O fim da Segunda Guerra Mundial. Ela acabou em 45, foi uma imensa crise de fome, cenas horrorosas, assim, de canibalismo e situações não, de sociedades não canibais, cenas horríveis mesmo. E o que o Josué vai dizer em 46, no livro Geografia da Fome, é que essas crises de fome, que estavam muito na imprensa, elas são um problema gigantesco, mas é que elas não são um problema maior do que a fome estrutural. Ambas precisam ser analisadas e cuidadas. Então ele cria uma aproximação entre esses dois tipos de fome, produzindo uma síntese disso através do mapa do Brasil. O que ele está dizendo é, precisamos olhar para as crises, mas precisamos olhar também para o processo de produção da fome que se dá cotidianamente e não apenas nessas crises.
6: Sim, inclusive a própria FAO, né, a Organização das Nações Unidas para a Alimentação Alimentação e Agricultura, ela é criada em 1945, no dia 16 de outubro. Eu imagino que não seja uma coincidência, né, por conta dessa relação aí com a Segunda Guerra Mundial. O Brasil, ele participa desse início dessa organização ou essa relação ela vem depois, já que você falou que o Josué chegou a presidir essa instituição, né?
9: O Brasil, ele está no começo, a FAO é criada justamente em consequência dos debates da Segunda Guerra Mundial. Antes a gente tinha a Liga das Nações, né? Aí nasce a ONU e a FAO nasce junto com a ONU. O problema da alimentação, ele é um problema de primeira grandeza nesse momento, por isso que a FAO é criada aqui, logo depois da Segunda Guerra, nesse contexto. O Brasil participa nesse início de uma forma um pouco periférica. Na leitura do Josué, essa periferia na tomada de decisões em relação à FAO era derivada de uma não especialização das pessoas que estavam compondo a FAO, representando o Brasil naquele momento. E aí ele dizia assim, é preciso que pessoas que trabalham com nutrição, alimentação e combate à fome ocupem essa cadeira. Claro, ele estava também procurando a sua vaguinha, né? E de fato conseguiu. Porque era um homem muito, muito articulado. E aí ele se insere nos debates dentro da FAO, no setor de nutrição, enfim, que a FAO é separada em setores, e vai ali conquistando uma posição de prestígio até assumir a cadeira de presidente do conselho, que é a segunda cadeira mais importante da FAO, que a FAO é dividida entre o diretor, que toma as decisões executivas, e aí tem um conselho com representação de diversos países, e o Josué foi presidente desse conselho.
6: Agora, a obra dele, Geografia da Fome, ela vai, nesse mapeamento que ele faz do Brasil, ele divide as regiões, assim, conforme o tipo de alimentação, as comidas típicas, como a gente fala?
9: Ele vai dividir o Brasil em zonas de fome. Esse é o principal argumento dele. Então, ele divide em três. A área de fome endêmica, que é essa fome cotidiana e estrutural que eu tô falando. A área de fome epidêmica, que são lugares não, né? No caso, é um lugar só que ele coloca, que é o sertão nordestino, que tá propício a crises de fome, mas isso não significa que não tenha fome endêmica também. E áreas de subnutrição, onde há fome endêmica, mas os índices são um pouco menores. Isso significa o quê? Para ele, as áreas de fome endêmica são a amazônica e o nordeste açucareiro, porque o que ele está apontando é justamente isso. Precisamos olhar para as crises, mas também para essa fome estrutural. Aí o sertão nordestino é a área de fome epidêmica e as áreas de subnutrição, o centro-oeste e o extremo sul. É importante a gente lembrar que em 1946, as zonas do IBGE que dividem hoje o Brasil, elas ainda não estavam definidas. Então é um pouco diferente do que a gente conhece hoje. Mas também, como você lembrou, Pedro, para dividir essas regiões, ele fala também dos hábitos alimentares. Porque nesse momento, com a nutrição surgindo, tinha uma discussão muito forte, o que determina um hábito alimentar? E falava-se muito numa necessidade de uma alimentação racional, que olhasse para ingestão mínimas, né, de nutrientes, carboidratos, proteínas, etc. E o que o Josué mostra, como outros autores, que não é só nisso que a gente se baseia a nossa alimentação. A gente também tem uma cultura alimentar muito própria. E aí ele vai dividir essas regiões pelos principais ingredientes consumidos, né? Então, por exemplo, no Nordeste açucareiro, ele falou do feijão, do charque, do aipim, da farinha de mandioca. Aí no extremo sul, ele já colocou o pão, a batata, a carne, o arroz. Hoje a alimentação no Brasil, ela é muito mais uniformizada. Mas ali, naquele momento, a gente tinha alimentos regionais muito marcados.
6: E na sua pesquisa, você também fala que todo esse movimento, ele vai resultar num aparato burocrático também, né, para lidar com essas questões, um aparato governamental e burocrático aí voltado justamente para a gestão da fome. Quais são as organizações aqui no Brasil que se destacam nesse momento, que assumem essa prioridade?
9: Nossa, são muitas. Eu acho que daria para a gente fazer um programa inteiro sobre isso, porque o que se apresenta para o Estado é, a partir do momento que a fome cotidiana é reconhecida como um problema social, a gente precisa dar conta desse problema, né? O Estado passa a ser responsabilizado e, bom, ele precisa lidar com isso. Aí surge uma série de serviços também vinculados à necessidade de racionalização dos hábitos dos trabalhadores, porque tem uma diferença muito significante nesse momento, que é, não são políticas universais. Hoje, quando a gente pensa no SUS, por exemplo, a gente fala de uma política universal. Na teoria, todo mundo tem direito à saúde. Nesse momento, era diferente. Os trabalhadores que contribuem para o desenvolvimento da nação têm direito a certos acessos, como, por exemplo, a alimentação. E aí surge uma série de programas que vão lidar com isso. Um, por exemplo, que ficou, acho que é o mais famoso nesse momento, é o SAPS. É o Serviço de Alimentação da Previdência Social, como eu falei, né, ligado à Previdência Social, que vai estruturar uma série de equipamentos públicos de acesso à alimentação e pesquisas, enfim, orientações de alimentação racional, orientações para as mulheres que preparavam esses alimentos dentro de casa, restaurantes populares, sacolões populares com preços subsidiados, que no fundo era para alimentar esse trabalhador e sua família, para que eles desempenhassem melhor no desenvolvimento da nação. Mas também esses serviços, eles estão relacionados, foi o que eu tentei estudar na tese, a redes de contatos que também estão em disputa nesse momento, principalmente São Paulo e Rio. Então, no SAPS, você tem o Alexandre Moscoso, por exemplo, que era um nutrólogo muito conhecido na época, que vai organizar o SAPS e tinha muita influência ali, e o Josué de Castro, que disputava com ele por esse protagonismo, vai criar uma outra estrutura burocrática, que é o CNA, Conselho Nacional de Alimentação, em outro braço do governo, que tinha uma função em algo similar, não tinha equipamentos públicos como restaurantes e sacolões populares, mas produzia pesquisa, do CNA que nasce o Programa de Alimentação Escolar, por exemplo, mas que respondia a outra rede de capital social que era mais vinculada ao Josué de Castro.
6: E não dava problema isso não, professora, ter tantas organizações trabalhando com isso?

0: no recurso necessário para a manutenção de uma família. Começou com a manutenção de um indivíduo, depois passa para o necessário para a vida de uma família, e a alimentação era parte central da determinação do que é o mínimo vital para essa família.
1: E esse era um período muito interessante da história do Brasil, porque a gente estava discutindo projetos de desenvolvimento, né, questões relacionadas aos direitos trabalhistas, que isso vai crescer muito ali durante os primeiros anos, né, do período Vargas, e depois se intensificar após 1946, inclusive com o desenvolvimento de uma ideologia trabalhista, um movimento de trabalhadores muito forte. A alimentação e essa preocupação com a fome, ela já nasce como uma questão trabalhista, ou aos poucos ela vai assumindo essa característica que você falou agora há pouco, do trabalhador estar bem alimentado para contribuir para o desenvolvimento do Brasil?
0: Do meu ponto de vista, ela está absolutamente vinculada à ideia de desempenho do trabalhador. A ideia de universalização dos direitos, ela só ganha um corpo, digamos, significativo. Claro que você tem gente debatendo isso, né? Mas ela não é hegemônica nesse cenário. Ela só vai ganhar importância mesmo na Constituição de 1988, que a gente chama de Constituição Cidadã, onde esses direitos são universalizados. Ali, como você bem falou, Pedro, a gente tem inclusive a Ângela de Castro Gomes, né, super importante para esse debate, que vai falar sobre essa gênese do trabalhismo. As produções da nutrição não à toa entram no Estado, porque elas fazem sentido para esse momento. A ideia de desenvolvimento da nação, ela passa pelo trabalhador. Mas esse trabalhador, ele só vai desenvolver a nação se tiver as mínimas condições de vida. É aí que está o centro do debate. Nessas mínimas condições de vida, a alimentação é um negócio absolutamente central. E muita gente, a todo momento, usava como exemplo a máquina. A máquina só girará, né, só funcionará se tiver alimentada. O trabalhador também só funcionará se tiver alimentado. Por isso que é importante a gente fazer essa diferenciação, porque a gente pode usar essa ideia de direito universal e cometer um anacronismo, né, em levá-la ao passado e falar, ah, era isso que estava em jogo. Não era isso que estava em jogo, não era assim. Todas as pessoas têm direito a se alimentarem, é todos os trabalhadores, e ainda tem um negócio, trabalhadores formalizados, porque você tem uma enorme massa de trabalhadores rurais, que esse assunto era bem menos debatido por esses nutrólogos, nutricionistas e esses serviços. Esses serviços serviam principalmente às cidades urbanizadas, né, aos centros urbanos. Depois vai ter uma certa expansão dos SAPs, por exemplo, no interior de Pernambuco, graças à influência do Josué, mas isso é pequeno perto desse debate.
1: E também atrelado a uma certa institucionalização da ciência da nutrição, né? Se hoje pra gente é tão comum ter nutricionistas por aí, e vários e várias inclusive são influencers, né? Tem páginas com, às vezes, até milhões de seguidores. Na época, essa ciência ainda estava caminhando, né, professora?
0: Totalmente. Muito importante você falar isso, Pedro, porque é outra coisa que a gente naturaliza. Coisas muito elementares para a gente hoje, como contar caloria ou fazer uma diferenciação das vitaminas, é uma coisa muito recente historicamente, que é do meados do 19 e começo do 20. Não à toa, essa noção de mínimo vital na alimentação, ela nasce aí nesse momento, porque a possibilidade de contar as calorias faz com que essas pessoas contem um ideal, que nesse momento era de 3 mil a 4 mil calorias, porque as pessoas tinham uma vida muito mais ativa do que a gente tem hoje. E a partir disso, ver o que as pessoas consomem. Tem um trabalho maravilhoso, que é muito pequeno, assim, do Josué, mas foi um trabalho muito importante na época. Ele foi lançado em 1935, e o Josué fez uma coisa muito importante, que é, em vez de produzir um inquérito alimentar, como era chamado à época, com a média da cidade, ele fez um recorte com os trabalhadores periféricos, como a gente poderia dizer hoje. E nesse momento, ele calculou o que as pessoas estavam consumindo, consumo médio calórico, que tipo de alimento era e qual é a porcentagem do gasto com alimentação na composição da renda dessas pessoas. E a descoberta, ela foi assim, avassaladora. As pessoas consumiam em média 1.600 calorias, sendo que o indicado, como eu disse, era de 3 a 4 mil calorias. Tinha uma alimentação muito pobre nutricionalmente, que só pôde ser mapeada porque você já tinha essa diferenciação de nutrientes, vitaminas, enfim, não sou nutricionista, vou falar bobagem aqui. Mas

0: consumiam basicamente farinha de mandioca, feijão, charque, açúcar e café. Essa era a alimentação do trabalhador na periferia do Recife. Além disso, um dado muito impressionante, que 70% da renda dessas famílias ia para alimentação. Essa alimentação precária e insuficiente. E aí que o Josué chega a essa a conclusão antes de Geografia da Fome, porque ele vai dizer assim: como é que essas pessoas estão comendo isso e não estão morrendo de fome? E ele vai dizer: elas não estão morrendo de inanição, mas elas morrem por doenças associadas, porque têm permanentemente uma alimentação insuficiente.
1: É o que a gente chama hoje de insegurança alimentar, né? Seria próximo disso?
0: Exatamente. Tem uma diferença muito grande na medição do conceito, porque aqui o que a gente tem na época do Josué é uma medida ideal do que deve ser ingerido. Sei lá, 3 a 4 mil calorias, tantas gramas de proteína, tanto de carboidrato, vitaminas, etc. Hoje, quando a gente mede insegurança alimentar, a gente mede por uma Escala Brasileira de Insegurança Alimentar, que ela tem um questionário e você vai responder assim: ah, você sentiu falta, sei lá, de comida nos últimos 3 meses? Você teve que diminuir a variedade da sua alimentação? Você teve que diminuir a quantidade da sua alimentação? Isso significa que a medição da insegurança alimentar é mais baseada numa percepção própria do que é o ideal. Para mim, isso é um grande ganho, porque essa régua, ela não é totalmente objetiva, né? Ela é subjetiva e também varia de pessoa para pessoa. Então, esse é o ganho. Mas hoje, sim, em outro sentido, eu concordo com você, Pedro, que essa fome parcial, hoje a gente chama mais de insegurança alimentar. E a fome mesmo, hoje ela só é entendida como insegurança alimentar grave, que para mim é um grande problema, porque insegurança alimentar moderada pode significar que essa família, que é a unidade de medida do IBGE, ela já está, por exemplo, pulando a refeição. Aí você pensa assim: uma família que, sei lá, toma café da manhã e janta, essa família não está passando fome? A gente, por vezes, produz um eufemismo para não falar o nome fome, que é muito duro.
1: Sim, e todos os impactos que isso traz, né? Impactos até mesmo na saúde mental, né? Ninguém gosta de ir dormir sem comer, né? De trabalhar sem comer. Então, assim, é um baita problema mesmo. Agora, professora, feito toda essa contextualização ótima aí que você acabou de trazer pra gente, não é surpresa, então, ter surgido aí em 1940 a proposta de criação das feijoarias, né? Então, esse projeto, que só vai ser materializado depois, ele se insere então nesse processo aí de crescimento da preocupação com a fome, com a alimentação no Brasil, né?
0: Sim, essa história é muito boa, né? Eu acho ela maravilhosa. Quem falou sobre isso foi o pesquisador Jaime Rodrigues. Ele pesquisou os arquivos da faculdade, eu acho que chamava à época Instituto de Higiene de São Paulo. E quem levantou essa ideia foi um professor desse instituto, que era o Geraldo de Paula Souza, que é bastante conhecido pela gente aqui na cidade. Ela não chegou muito a se materializar, como você falou, mas o Paula Souza, ele tinha um exemplo que eu acho sensacional, que ele dizia assim: o feijão, ele pode ser igual ao pão. Antigamente, as pessoas faziam pão em casa. E hoje o pão é um alimento que dá muito trabalho para ser feito. Hoje você tem a padaria e você compra o pão pronto. Por que essas famílias não podem também pegar o feijão pronto? Que é algo que usa muito combustível, demora muito para ser feito e que pode poupar o tempo dessas mulheres e levar uma alimentação mais adequada para dentro de casa. Essa foi a ideia dele. Mas aí, como eu disse, né, não basta a gente ter uma boa ideia. Para colocá-la em prática, você precisa de toda uma articulação, rede, financiamento, etc. E pelo que eu vi, quem colocou em prática, quem não, né? A instituição que colocou em prática essa ideia foi o SESI, não aptou o SESI, que é o serviço social da indústria, o serviço social da indústria. Mas não durou muito, né? Assim, não foi uma... Demorou para entrar, para começar a ser operado, e também não se espalhou, essa ideia não se espalhou pelo Brasil.
1: Sim, pelo que eu vi aqui na uma pesquisa para essa nossa conversa, esse projeto foi idealizado no período do Estado Novo, em 1940, através do Instituto de Organização Racional do Trabalho, né? Então, mais uma vez aí conectando com o que a gente falou sobre essa questão trabalhista, mas só foi ser instalada a primeira feijoaria em 1951, em São Paulo, no Brás. Quer dizer, foi uma iniciativa que não não foi muito para frente, né? Ficou restrito ali ao contexto de São Paulo, imagino. Por que que essa iniciativa não foi para frente, professor? Era muito inusitada, faltava financiamento, faltava vontade política. Por que que você acha que isso não vingou?
0: Pedro, eu acho que essa é uma grande questão. Por que que os projetos falham? E, sinceramente, a gente pode fazer só um exercício de hipóteses, assim, que no meu caso seriam muito vagas, porque como eu estudei a rede do Rio de Janeiro, onde o Josué de Castro estava, aqui a gente está falando da rede de São Paulo. A impressão que eu tenho é que é mais uma questão de articulação do que de aderência ao que o momento pedia. Faz sentido isso para você? Porque o que eu vejo aqui é que a gente tem uma série de políticas públicas que estão surgindo para dar conta desse problema. O SAPs, o CNA e tal. Só que isso quer dizer que essas feijoarias, que elas estavam ligadas a uma ideia de cozinha distrital, que era ter cozinhas em bairros operários, que inclusive eu pratico isso hoje, né? Eu faço a gestão de uma cozinha solidária. Elas faziam sentido na época, porque você tinha que facilitar a vida do trabalhador para que ele tivesse acesso a uma alimentação racional. E às vezes a gente atribui sentidos muito, sei lá, conceituais, muito centrais para as falências do projeto, e às vezes as coisas são muito mais mundanas, né? Então tudo que eu assumisse aqui, esse projeto deu errado por isso, eu estaria sendo imprudente, eu acho. Mas eu fiquei muito curiosa para ver mais. Só que na pesquisa que eu fiz breve para a gente conversar hoje, também não achei tantas informações assim. Mais no sentido de um desejo de um projeto, né? De um projeto, do que efetivamente de uma política pública. Mas eu chutaria assim, às vezes as coisas são muito mundanas, como, sei lá, o Paula Souza não conseguiu uma rede que financiasse esse projeto na medida em que ele precisaria ser financiado, porque essas cozinhas, elas são muito caras, né, para serem operadas.
1: É difícil a gente encontrar informações, né, sobre essas feijoarias, então é algo que, infelizmente, eu acho que acaba ficando no campo da curiosidade e o que a gente trabalha a partir disso, né? Eu acho que aqui hoje a gente está conseguindo, né, trazer essas outras informações históricas importantes sobre a questão da fome, né, como política pública na história do Brasil. E eu acho que a gente pode fazer uma virada aqui agora para falar sobre o feijão, né, que também foi tema de uma pesquisa sua, mas uma pesquisa de mestrado, já tem algum tempinho, né? Se eu não me engano, foi em 2014 que você concluiu aí a sua dissertação. O feijão hoje é a cara dos brasileiros, né? A gente pode não gostar de feijão, o que é raro, mas tem gente que não gosta de feijão, mas é aí pro exterior a gente sente falta do feijão. Mas o feijão, esse alimento, ele sempre foi, professor, ele sempre teve esse peso na nossa cozinha, na culinária brasileira?
0: Pedro, você falou exatamente o meu tema do mestrado, porque eu fui pesquisar um aparente paradoxo. Eu não sei se... Eu sempre falo aparente porque eu acho que os paradoxos nesse contexto que a gente está falando aqui, eles são apenas aparentes, né? Porque eles sempre vão ter uma possível explicação para o que está acontecendo. E nesse caso a gente come cada vez menos feijão. Só que quando, sei lá, a gente viaja para um outro país ou vai definir uma identidade brasileira, o feijão normalmente aparece. A gente continua se dizendo comedores de feijão, mas comendo cada vez menos feijão. Foi isso que eu fui estudar. E aí, se a gente faz uma análise de longa duração, o feijão aparece há muito tempo nos relatos sobre a cultura alimentar nesse território. Só que eu não falaria cozinha brasileira nesse momento, né? Porque a gente tem um território absolutamente gigantesco, com processos históricos específicos em cada território, tradições alimentares muito distintas entre si, mas o que a gente observa é que desde as populações indígenas tem consumo de feijões nativos, muito diversos, assim, agora fazendo um pulo temporal imenso. Tem uma pesquisa muito grande feita pelo IBGE na década de 70 que falou em mais de 500 variedades de feijões. Então a gente tem muitos feijões consumidos e quando teve o processo de colonização, além desses feijões nativos, teve a introdução de outras variedades, como os feijões de origem africana, por exemplo, o feijão verde, o feijão fradinho, as favas que também foram introduzidas. E ele sempre teve uma importância muito grande nas diversas formas de se alimentar no Brasil, junto com as farinhas, eu diria. O arroz demorou um pouquinho mais para entrar, para fazer essa dupla com feijão. A gente está falando aí do século XIX, principalmente, mas ele só se uniformiza na alimentação brasileira, o arroz, sei lá, na década de 80, 90 do século 20.
1: E o feijão, ele se torna também um elemento de identidade nacional, sendo até tema de poesia, né, de trabalhos antropológicos.
0: Sim, durante o mestrado, eu fui primeiro investigar essa vinculação da identidade de ser brasileiro com feijão. A gente tá na música, tá na novela, tá no discurso sobre uma possível alimentação brasileira. A feijoada também ganhou essa representatividade na formação de uma identidade nacional. Isso faz com que o feijão seja sempre reivindicado como brasileiro. Tem uma questão que é importante na construção da identidade, é a ideia de alteridade. Não basta esse alimento fazer sentido pra gente, porque ele tem que fazer sentido, né? Sei lá, se eu pegasse a jiquitaia, que é uma pimenta nativa produzida no Xingu, ela é brasileira. Mas ela seria legível para muitos brasileiros enquanto brasileira? Provavelmente não, porque pouca gente conhece. Isso quer dizer que não basta ser brasileiro, precisa fazer sentido. O feijão faz sentido, mas ele precisa também ter alteridade, ter uma diferença em relação às outras identidades nacionais. E como exemplo, eu sempre uso o arroz. Nós comemos muito arroz também, mais arroz do que feijão. Só que outras nações já têm a sua identidade vinculada ao arroz, como por exemplo o Japão e a China. E aí não produzem essa identidade distintiva que a gente precisa construir para si. E o feijão é esse alimento, né? De vários países da América Latina. Tem até um livro que chama Rice and Beans, que vai estudar essa composição de várias formas. Se a gente for pensar em Cuba, isso está presente, no Caribe de uma forma geral, né? No sul dos Estados Unidos isso está presente. Essa dupla arroz-feijão, ela marca muito a nossa identidade.
1: Sim, o arroz-feijão realmente é a nossa marca, né? E aqui no Rio a gente tem vários tipos de feijão também que a gente consome. Eu gosto mais daquele marronzinho, né?
0: Então, é mesmo?
1: Eu gosto, eu prefiro.
0: Você é um carioca diferente. Porque aí é feijão preto, né?
1: Exatamente. Eu digo que eu só sou carioca na minha certidão, que eu sou nascido no Rio, morei a vida inteira em Niterói, mas mesmo assim não faz muita diferença. Mas eu prefiro aquele marronzinho, né? Mas a gente tem até isso, né? Tem preferências diferentes de feijão, então é um alimento que marca mesmo essa brasilidade. Agora, professora, de todas essas políticas públicas que a gente falou aqui, todos esses projetos, isso vai deixar um legado para a nossa contemporaneidade, para a virada do século XXI, quando a gente tem, por exemplo, o programa Fome Zero, ou aqui no Rio de Janeiro, os restaurantes populares. Isso é um legado desses autores, desses projetos das décadas de 1940, 1950?
0: Totalmente, Pedro, em absoluto. Em 2003 é criado o Fome Zero. Eu sempre digo, não é o primeiro programa contra a fome, como a gente falou aqui no podcast o tempo inteiro, mas foi o maior e o mais robusto programa contra a fome, porque é um programa que sai do presidente e junta uma série de ministérios, políticas estruturantes, políticas emergenciais. Hoje a gente não separa mais muito assim, mas foi uma grande política. E não à toa, diversas pessoas que estavam envolvidas na formulação do Fome Zero, inclusive o presidente Lula, vão reivindicar a memória do Josué de Castro, que é esse grande combatente da fome. E muitas dessas políticas e desses debates que a gente está falando aqui, por exemplo, a vinculação entre renda e acesso à alimentação. O Bolsa Família é fruto desse debate também, porque a maior parte do Bolsa Família vai para a alimentação. O debate sobre reforma agrária, que está na base do programa Fome Zero, não chegou muito a ser efetivado, né? O Brasil nunca fez sua reforma agrária. Mas também estava sendo debatido pelo Josué de Castro e seus pares. O programa de aquisição de alimentos, que hoje a gente tem, que é um programa super importante, que prevê 30% das compras públicas devem vir da agricultura familiar. Também estava sendo debatido naquele momento as condições de trabalho no campo, a agricultura familiar, a capacidade produtiva do campo. Então, tudo que a gente tem hoje também é fruto desse debate que aconteceu ao longo do século XX. Claro, né, que com especificidades, inovações, e também uma vontade do Estado, porque não basta a gente ter boas ideias, né? Elas precisam também se estruturar em políticas, como a gente estava falando da feijoaria.
1: Você acha, professora, que a questão da fome, ela hoje, as políticas públicas voltadas para o combate à fome, para a questão da segurança alimentar, elas transcendem, elas já chegaram num ponto assim que elas transcendem um aspecto eleitoreiro e viraram de fato assim um debate estrutural, uma política de Estado mesmo?
0: Vou dizer sim e não, Pedro, porque posso dar uma volta para dar essa resposta?
1: Por favor, fica à vontade.
0: Tem um livro que eu gosto muito, do Karl Polanyi, que é, sei lá, da década de 40, mas acho que ajuda muito a gente a entender o lugar do Estado no capitalismo. Ele diz, no livro A Grande Transformação, que com a consolidação do capitalismo, o mercado passa a enraizar a sociedade, né? A gente é regulado pelo mercado. E o papel do Estado é dois. Ele pode aprofundar esse papel do mercado na sociedade, por exemplo, um Estado neoliberal que diminui políticas públicas, entende que o mercado se regula sozinho, esse tipo de discurso. Ou ele pode fazer um contramovimento, que é um movimento de proteção social para proteger a sociedade, né, os trabalhadores desse mercado. A gente tem políticas públicas, por exemplo, de acesso à renda, políticas públicas de direitos trabalhistas, etc e tal. Mas esse papel do Estado sempre será limitado porque o mercado que organiza a sociedade. Se a gente olha por esse lado, o que a gente vê é que a gente tem governos que vão aprofundar o lugar do mercado na sociedade e governos que vão fazer esse movimento de proteção social que será sempre limitado, no meu ponto de vista. Mas é importante, isso não quer dizer que não é importante, né? No cenário que a gente tem hoje, as políticas públicas contra a fome, elas são absolutamente fundamentais. Mas o que a gente viu na pandemia é que elas ainda dependem de uma vontade política, que eu não diria que é só eleitoreira, eu acho que é genuína. Eu acho realmente que o Lula fez ao longo dos seus 3 mandatos, ele tem como ponto central o combate à fome, e ele tirou o Brasil do mapa da fome 2 vezes. Não é sorte, né? É uma escolha de políticas públicas, que, como eu falei, sempre essas políticas sempre terão os seus limites, porque a fome é produzida pela desigualdade social. Mas o que a gente viu na pandemia é que essas políticas ainda podem ser esvaziadas, porque a crise de fome na pandemia, ela foi violenta. Claro, a gente estava ali numa situação de crise, mas também houve esvaziamento de políticas públicas, como o PAA que eu citei agora, que teve o orçamento praticamente zerado. A gente não teve na pandemia nenhuma pesquisa de medição de fome pelo IBGE. Quem mediu os níveis de fome na pandemia foi a Organização da Sociedade Civil, que foi a Rede Pensan. Aquele número, 33 milhões de pessoas passando fome, foi uma rede de pesquisadores, nutricionistas e, enfim, grupos de combate à fome que foi tentar entender o que estava acontecendo ali naquele momento. A gente não teve também a atualização do valor da Política Nacional de Alimentação Escolar, que é o PNAE. Por uma série de outras coisas, né? Se você tem um arrocho salarial, se você tem um aumento do desemprego, uma precarização do trabalho, isso está diretamente ligado ao acesso ao alimento, que hoje é via salário, que é via renda, né? Das mais variadas formas possíveis. Se a população não tem renda, como ela vai se alimentar nesse cenário que apresenta? E foi o que a pandemia mostrou. Isso quer dizer o quê, né? O que que a gente tem que aprender com isso? A gente tem que criar, obviamente, manter políticas públicas que já existem, que dão efeito, como a gente viu que o Brasil saiu do mapa da fome agora, mas também pensar em processos mais estruturantes, que caso um outro governo venha nesse sentido, que as pessoas estejam efetivamente protegidas desse movimento político.
1: A fome é política, professora?
0: Eu diria que é também política. Se a gente parte da análise do Karl Polanyi, a fome é estrutural. O capitalismo produz a fome. Que eu analisei uma parte da minha tese, né, o começo da minha tese, o que eu analisei é a mudança no processo gerador de fome. Porque a gente tem diversas configurações sociais, mas o que se dá na consolidação do capitalismo é a ligação direta entre dinheiro e alimentação. Se você não tem dinheiro, você não tem alimento. Basicamente é isso. Claro, né? Você tem uma micro parcela da população que tem outras formas de acesso, mas hoje estatisticamente falando, essa parcela é minúscula. Até no campo, as pessoas precisam de renda para se alimentar. A produção para autoconsumo é muito pequena. Então, a fome é estruturalmente gerada. Mas as decisões políticas, elas têm um fator direto e central nos números da fome.
1: E aqui, mais uma vez, tem um mérito e um legado do Josué de Castro, que ele vai combater aquela ideia bem malthusiana, né, de que a fome seria algo, um determinante geográfico, resultado do crescimento populacional. Então, há essa mudança de paradigma também, né?
0: Sim, ele, no livro Geopolítica da Fome, lançado um pouquinho depois de Geografia da Fome, a briga dele é direta com o neomalthusianismo, que caiu por terra, né? Porque a gente desenvolveu maior produtividade, isso se mostrou uma falácia, mas a gente não acabou com a fome continua no mundo totalmente. Nesse momento, acho que tem uma coisa interessante também sobre o Josué, é que como as ideias nem sempre conseguem ser colocadas em prática, que é aquilo que a gente estava falando. Na década de 50, quando o Josué publica a Geopolítica da Fome e vira deputado federal, a grande batalha dele passa a ser pela reforma agrária, que naquele momento era um tema super pop, assim, era um tema quente. Tinha algumas capitais que 70% da população apoiava um projeto de reforma agrária. Tinham mais de 170 projetos na Câmara sendo discutidos sobre a questão da terra. Assim, hoje, se a gente pensar, a reforma agrária é uma coisa muito ligada a ser, é comunista, coisa de comunista, mas naquele momento não era. Os nacionalistas, os trabalhistas, tinha muita gente discutindo a reforma agrária. E Josué virou sua grande bandeira no Congresso, mas também nos seus debates. E o que eu acho interessante a gente comparar é que, por exemplo, os SAPs, a CNA, os restaurantes populares, né, a política de alimentação, até a alimentação escolar, elas se efetivaram como política, claro, não na medida em que precisavam, não no tamanho do que precisavam, mas criaram aparatos estatais para que essas políticas fossem gestadas, né, administradas. Não foi o caso da reforma agrária. A gente tem o dispositivo legal para fazer a reforma agrária. A gente até tem alguns equipamentos públicos, mas a reforma agrária nunca foi feita na medida em que precisaria. O Brasil nunca fez a reforma agrária. Para ver também como existem limites estruturais para aplicação de preceitos e de orientações científicas. A reforma agrária era uma orientação científica para a FAO, para o Josué, para os nutricionistas, enfim, para muita gente que estava debatendo naquele momento, mas ela não tinha espaço para acontecer no Brasil e não aconteceu até hoje.
1: Sim, inclusive os militares nessa época, não todos, obviamente, né, mas uma ala mais conservadora vai criar essa ideia de que a reforma agrária era coisa de comunista, né, e isso, somado a outros fatores, vai levar ao golpe de 1964. Esse momento da ditadura, professora, eu acho que vale a gente falar isso como uma espécie de epílogo aqui na nossa conversa. O que vai acontecer com essas políticas relacionadas à fome? Há uma pausa? Há uma apropriação dessa bandeira? Como que os militares lidam com isso?
0: Eu diria as duas coisas, Pedro. Há uma pausa e há uma apropriação. Quando, para mim, essa é uma grande discussão historiográfica, inclusive, né? Qual é o papel da reforma agrária, do debate sobre a reforma agrária no golpe de 64? Para mim, a Adriana tem um papel muito importante para o golpe de 64, porque das reformas de base, a reforma agrária foi a única que se tornou efetivamente um projeto debatido, muitos projetos sendo debatidos sobre qual seria a reforma agrária naquele momento. Quando o golpe acontece, tem uma pressão grande da FAO, enfim, de outras agentes naquele momento, para que a reforma agrária fosse feita. A reforma agrária não foi feita, apesar do dispositivo legal existir. Uma série de políticas públicas, elas vão se arrefecendo nesse momento, mas isso não quer dizer que o governo não tivesse também a sua preocupação. Alguns outros equipamentos surgem contra a fome nesse momento, porque os governos militares, eles tinham também um projeto de desenvolvimento, mas muito ligado a essa ideia do merecimento via trabalho. As pessoas que trabalhavam e vão contribuir para o desenvolvimento da nação, elas têm direito a essa estrutura para que pudessem trabalhar. Mas como a gente sabe, o que aconteceu efetivamente é uma enorme concentração de renda nesse período e a fome avassaladora. Assim, a maior pesquisa que o Brasil já fez contra a fome foi na ditadura, inclusive, que é o INDEF. É essa pesquisa que eu mencionei sobre as variedades de feijão. É uma pesquisa muito profunda, porque os pesquisadores ficavam 7 dias nas casas das pessoas, pesando tudo que a pessoa comia, pesando se sobrava alguma coisa, faziam anotações qualitativas. É muito, muito rica, assim, merece mais pesquisa sobre a gente hoje, né, falando sobre o ENDEF. E a conclusão é uma coisa desastrosa, assim, é muito dura de ler. 40% da população brasileira, no que eles chamavam à época de penúria alimentar, que é quando a fome era citada nos relatórios, e mais de 60% da população brasileira em deficiência calórica, que é, sei lá, o nível mais básico de deficiência, né? Porque a gente não está falando numa alimentação ideal, a gente está falando em falta de caloria. Só 5% da população brasileira com a alimentação ideal. Isso quer dizer o quê? Que o Estado da ditadura militar, ele até fez um aceno a essa preocupação, mas que não criou estruturas de efetivação combate à fome. Eu diria ao contrário. A ideia de política econômica, como a gente sabe muito bem, era primeiro crescer o bolo e depois repartir. Eles cresceram o bolo, mas eles nunca repartiram.
1: Esqueceram de repartir. Pois é, eles cozinharam feijão, mas não repartiram feijão, né, professora? Aproveitando que o feijão é o nosso protagonista aqui hoje. Professor, a gente está quase encerrando esse papo que está rendendo a beça, está bom demais. Ainda falando um pouquinho sobre a reforma agrária, associado a essa necessidade, a essa luta pela reforma agrária, há todo um discurso contra o latifúndio, contra as ingerências imperialistas aqui no Brasil na época, e o Josué de Castro, ele também vai, de certa forma, associar o imperialismo, o colonialismo à questão da fome aqui no Brasil, né, nessa obra da geopolítica?
0: Sim, no geopolítica ele está interessado em fazer o mesmo que ele fez para o Brasil, para o mundo. A ideia era fazer vários volumes, no fim esses volumes não saíram, ele fez uma síntese em geopolítica da fome, mas deixou de fora alguns territórios e principalmente combater a ideia do neomalthusianismo. Mas o que se coloca na década de 50, e é muito interessante ver essa mudança na perspectiva do Josué, que nós somos muitos ao longo da vida, né? A gente vai mudando as nossas perspectivas, e isso aconteceu com o Josué também. É a entrada num debate na chave subdesenvolvimento e desenvolvimento, que o Celso Furtado vai levar como bandeira depois, né? Pela CEPAL, enfim, por toda também a carreira dentro do Estado que o Celso Furtado teve. O Josué, ele entra nesse debate também, e ele passa a ligar a fome ao subdesenvolvimento. E o subdesenvolvimento, como ele vai mostrar, tem raízes nesse processo de colonização, que pra gente hoje é uma coisa muito óbvia, né? Que isso está dado, já é muito debatido. Mas naquele momento era muito importante apontar essas raízes, porque senão a gente fica sempre num debate de superfície. E como Josué mostra, a fome, ela é um sintoma desse processo. E é preciso que a gente apague, que a gente cuide da causa. É como uma febre. A pessoa tem febre, a gente pode até dar um remédio para a febre, mas se a gente não cuida da causa, a febre vai voltar. A fome é isso também. A gente tem que alimentar a pessoa emergencialmente, porque essa pessoa precisa comer. Mas se a gente não cuidar da causa, essa fome não será solucionada. E aí o Josué passa a vincular a fome ao processo de subdesenvolvimento, que está obviamente ligado a essa exploração do processo colonizador.
1: E professora, quando que surge também uma preocupação com a alimentação relacionada à rotina escolar? Porque assim, hoje em dia muitas famílias só têm de comer por causa das escolas, né? Por causa das redes públicas. Minha esposa é professora na rede pública aqui de São Gonçalo, município próximo do Rio, um município com uma situação socioeconômica bastante precária, e que muitas famílias têm a sua refeição nas escolas. Quando que surge, professora, um programa de alimentação escolar aqui no Brasil?
0: Ele surge via CNA, o Conselho Nacional de Alimentação, que o Josué funda no fim da Segunda Guerra Mundial, mas ele fundou ali em 45, quando o Getúlio Vargas cai. Então, nesse primeiro momento, essa CNA não cumpre um papel muito importante, porque tem um esvaziamento dela, apesar do Ultra ser, teoricamente, da base do Getúlio. A gente sabe que essa amizade não acontecia, né? Ao contrário, que o Dutra foi super importante para a queda do Getúlio em 45. E aí a CNA, ela passa a existir mesmo em 51. Dentro dela tinha o Walter Santos, enfim, outras pessoas, que Dante Costa também foi um cara super importante para debater a alimentação escolar. E aí surge o primeiro projeto de alimentação escolar, que começa muito pequeno, mas ele, a alimentação escolar é a política pública relacionada à alimentação mais tempo em operação, porque ela surge aí nesse contexto dos anos 50, aí depois ela muda de estrutura governamental e tal, mas ela se mantém e tá até hoje, e hoje ela é absolutamente central. Ela surge da ideia naquele momento de que as crianças, filhas dos trabalhadores, precisam se alimentar também, porque serão esses trabalhadores do futuro. Depois essa política se universaliza, como a gente já comentou, e hoje ela alimenta em média 40 milhões de crianças por dia. É um dos maiores programas de alimentação do mundo. Às vezes a Índia passa, mas olha o tamanho da população da Índia, olha o tamanho da nossa população. A gente tem, óbvio, muita coisa ainda a melhorar, a qualidade do que se oferece para as crianças, enfim, tem uma série de questões, mas ainda assim é preciso que a gente reconheça o tamanho e a importância dessa política, porque se a criança, por vezes, não tem o suficiente em casa, na escola ela precisa encontrar um acesso adequado. Esse acesso está diretamente ligado ao desempenho escolar dela. Como a gente sabe, né, que trabalha com educação.
1: Sim. Professora, você tem uma trajetória muito interessante, que você não fica só na pesquisa. Você, não que isso seja algo pouca coisa, é importante a pesquisa, mas você conecta isso com a prática também, né, atuando aí junto à sociedade civil. Se eu não me engano, o seu projeto é o Quebrada Alimentada, né? Eu queria que você falasse um pouco mais também sobre essa ação, sobre esse trabalho.
0: Foi o Josué que me ensinou isso, Pedro.
1: Olha,
0: né? A gente também tem que aprender com as nossas fontes, né?
1: Com certeza.
0: Porque acho que tem uma forma de se relacionar que, assim, a pesquisa, como você falou, ela já é muita coisa e ela demanda muito tempo. Mas tem um discurso que a gente usa muito, assim, na pesquisa histórica e em outras áreas também, que é essa ideia de distanciamento da fonte. Claro, eu prefiro muito mais o termo reflexividade. A gente precisa pensar o fazer a pesquisa, né? Pensar as categorias que a gente usa, fazer uma boa crítica, mas ainda assim eu acho que essa ideia de afastamento, ela tem o seu preço para a academia, que é um afastamento também das questões sociais que estão colocadas hoje e que a gente vive um momento de crise do que a educação significa para as pessoas, tem uma crise de uma série de coisas. E aí na pandemia, eu tinha acabado de qualificar e eu qualifiquei com os debates na imprensa e na literatura sobre a fome ali da década de 30, e são relatos absolutamente horrorosos de 30 a 45, inclusive da Segunda Guerra Mundial. E o que essas fontes me mostraram é que as crises sociais carregavam consigo crises de fome. E quando a pandemia começou, eu falei, caramba, a gente vai viver uma grande crise de fome. Porque o Josué também tinha me ensinado a separar as categorias, fome endêmica e fome epidêmica. E aí eu falei, bom, viveremos uma fome epidêmica. E o meu marido, o Rodrigo, ele tem um restaurante aqui na Zona Norte, onde a gente mora, é muito perto de casa, é um restaurante já consolidado, tem 50 anos, no Mocotó. E aí a gente teve a ideia de fazer a marmita com o que a gente come no restaurante, porque quem trabalha no restaurante, muitas vezes tem a comida da família, que é uma comida arroz, feijão, aquela coisinha mais caseira. E a gente começou a fazer mais dessa comida e servir na porta do restaurante. Por um lado, por causa dessa minha pesquisa, mas por outro também, por uma prática da família do Rodrigo, que vem do sertão de Pernambuco e já tinha uma ideia estendida de comunidade. E aí, só que aí, quando a gente começou, não deu para parar mais. Foi uma coisa assim, não foi um grande projeto pensado, sabe quando a pessoa faz, sei lá, um business plan, eu não sei como é que é o nome disso, e aí vai buscar captação, sei lá. Foi uma coisa que a gente saiu fazendo, por isso que eu digo que é uma reação. Só que aí depois não deu para não fazer mais e o projeto cresceu. Hoje a gente continua entregando comida na porta do Mocotó e a gente criou uma outra operação que é uma cozinha solidária dentro de uma ocupação que surgiu na pandemia também, que serve 500 refeições por dia, que é gerida, o que não é nada simples, eu chamo que é uma frente ampla, que é gerida pelas lideranças, por um instituto que é parceiro nosso, que é o Instituto Capim Santo, por nós, por vários parceiros que participam, tem cursos de formação, tem as festas acontecem lá, e sinceramente, eu acho que a vida acadêmica, ela ganha muito com essa atuação nos problemas concretos da sociedade, assim, a gente não pode se furtar dessa disputa.
1: Sem sombra de dúvidas, professora, parabenizo aí pela sua iniciativa, por essa ação aí na ponta, né, relacionado aí a essa questão da alimentação. Quero muito agradecer a sua participação aqui no Virada de História, como eu já disse, gostei bastante da nossa conversa, era uma parte da história do Brasil que eu confesso que eu não conhecia muito, então, para mim, essa entrevista aqui também foi uma descoberta, e eu tenho certeza que pros ouvintes, um grande abraço, professora, e até uma próxima.
0: Obrigada, Pedro, obrigada pelo convite, muito bom ter a oportunidade de falar com você.
1: Pessoal, o papo com a professora Adriana acabou, mas esse episódio não. Antes de ir, tem uma mensagem importante para vocês.
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1: O Direct do passado de hoje é do SAPS, Serviço de Alimentação da Previdência Social. Criado em 1940, foi a principal autarquia dedicada a esse tema durante a Era Vargas. E como a professora falou, traduz justamente esse momento aí de racionalização da alimentação e quando a alimentação se torna um problema do trabalho brasileiro. O texto que vou ler aqui é do Boletim Mensal do SAPS. O primeiro boletim: como se vê, a alimentação acompanha um homem desde sua formação, até o momento em que deixa de ser um organismo possuído de vida. Ora, se tudo o que representamos em volume e peso devemos aos alimentos, temos evidentemente de cuidar da escolha dos mesmos, a fim de nos garantirmos uma boa constituição física. E isso só conseguiremos se estivermos bem a par da importância da alimentação. Trabalhadores do Brasil, vamos nos alimentar bem? É isso, pessoal. Espero que tenham curtido esse episódio. Eu gostei bastante. Uma história pouco conhecida, mas de extrema importância para entender como que a fome e a alimentação se tornaram aí problemas para a saúde pública, para políticas públicas de uma forma geral. Obrigado pela companhia de sempre. Continuem ligados no Virada, que é o podcast diário de história da Sputnik Brasil, de segunda a sexta, às 7 da manhã, 3 da tarde e 11 da noite. A gente está aqui revirando o passado de muitas formas. Para quem não é do Rio de Janeiro, só entrar aí no site noticiabrasil.net.br e depois os episódios ficam também no site da Metropolitana. Aquele abraço, pessoal. Fui!
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7: Bom dia, 8h01, é sexta-feira e sextou, tá com chuva, mas sextou, isso que importa, tem um fim de semana inteirinho chegando aí pra você curtir numa boa. E que bom, né? Que bom que é sexta-feira. Seja bem-vinda, seja bem-vindo, você está na Rádio Sputnik, ouve em 80.5 Metropolitana FM. Vamos juntos para mais um Manhã em Foco aqui na Rádio Sputnik, comigo, Kelly Muniz, e ao meu lado, Arthur Neto. Bom dia, Arthur.
8: Bom dia, Kelly Muniz, bom dia aos ouvintes da Rádio Sputnik na Metropolitana. Já chamo você para participar da nossa programação através do nosso WhatsApp, que é o 21 98065 0066. 21 98065 0066. Manda pra cá sua dúvida, crítica ou sugestão. E aí, fazendo isso, você nos ajuda a construir o noticiário do Manhã em Foco.
7: É isso. Hoje é sexta-feira, 26 de junho de 2026. E em destaque no Manhã em Foco de hoje, você fica sabendo que PGR rejeita a proposta de delação premiada de ex-presidente do BRB.
8: Daniel Vorcaro passa a primeira noite na Papudinha após STF determinar transferência.
7: 100 dias para as eleições. Uso de IA e propaganda antecipada geram enxurrada de ações no Tribunal Superior Eleitoral.
8: No cenário internacional, o número de mortos por terremotos na Venezuela chega a 235 e desaparecidos podem passar de 40 mil.
7: Itamaraty confirma a morte de 2 brasileiros após este terremoto na Venezuela.
8: A AGU envia à Itália defesa de extradição de Carla Zambelli.
7: Aqui no Rio de Janeiro, imóvel de 3 andares desaba na Ilha do Governador, na Zona Norte, e 2 crianças morrem.
8: Polícia Civil investiga a troca de tiros que deixou o delegado ferido em Niterói, na região metropolitana.
7: Nas entrevistas de hoje, vamos falar sobre um terremoto de magnitude 7,5 que atingiu a Venezuela e se tornou o mais forte registrado no país em um século, provocando destruição, deixando pelo menos 235 mortos e milhares de feridos. O tremor foi sentido em países vizinhos, incluindo o norte do Brasil. A Venezuela está localizada em uma área de intensa atividade tectônica, próxima ao limite entre as placas do Caribe e da América do Sul, onde o acúmulo e a liberação de energia geológica favorecem a ocorrência de terremotos de grande magnitude.
8: E uma troca pública de críticas entre a ex-primeira-dama Michele Bolsonaro e o senador Flávio Bolsonaro trouxe à tona divergências internas no Partido Liberal. O conflito, que teve origem nas articulações políticas para as eleições no Ceará, ganhou dimensão nacional após a divulgação de vídeos e manifestações públicas dos dois lados. O episódio levanta questionamentos sobre a unidade da direita, a sucessão da liderança bolsonarista e os impactos eleitorais para o partido.
7: De hoje até 19 de julho, o Espaço Cultural Municipal Sérgio Porto, no Humaitá, Zona Sul do Rio, recebe a mostra Ocupa Boal. Idealizado pelo Instituto Augusto Boal, o evento reúne o espetáculo inédito no Rio, Hamlet 16x8, com Rogério Bandeira e direção de Marco Antônio Rodrigues, além de exposição com cartazes, fotos e registros de montagens de Boal, e também bate-papos e oficinas.
8: Tudo isso e muito mais a partir de agora no Manhã em Foco.
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7: 8h05, vamos à previsão do tempo para essa sexta-feira. Se você já acordou, já abriu a janela, já saiu de casa, né? Já tem ideia de como vai ser o tempinho hoje, né? Desse jeito aí mesmo, como ontem, influenciado aí pela frente fria que está instalada no Rio de Janeiro. Então, o dia de hoje vai ser influenciado pela entrada de ventos úmidos vindos do oceano. O céu fica nublado e encoberto durante todo o dia. Tem previsão de chuva fraca a moderada, isolada agora pela manhã, passando a chuva fraca a partir da tarde. Os ventos seguem de fracos a moderados. As temperaturas apresentam ligeira elevação, mas é ligeira elevação mesmo, viu? Porque a máxima hoje fica em torno de 25 graus. Então já sai de casa mesmo prevenido aí com seu guarda-chuva, sua capinha de chuva, porque vai ficar aí nesse chove para o dia todo. Vamos à previsão para o fim de semana, né? Para você já se programar e pensar o que você vai fazer. Bom, amanhã, sábado, a gente tem previsão para a cidade do Rio de céu nublado a parcialmente nublado, chuvisco e chuva fraca isolada durante a tarde. Os ventos estarão de fracos a moderados, temperatura apresentando elevação, mínima de 17, máxima de 28 graus amanhã na cidade do Rio de Janeiro. No domingo, ó, já não tem mais previsão de chuva, viu? O céu fica parcialmente nublado a claro, nada de chuva, ventos moderados, temperatura estável, mínima de 18, máxima de 30 graus. Então, do domingo já vai ficar uma temperatura mais agradável, mas com cara de Rio de Janeiro, sem chuva, apesar do dia nubladinho, né? Mas dá pra vocês se programar pra curtir um domingo ao ar livre, sem carregar esse peso morto que é o guarda-chuva.
8: É, até que o meu é pequenininho, viu?
7: É, não, eu também arrumei um pequeno porque eu tava andando armada com guarda-chuva gigante.
8: E no Rio é até perigoso.
7: E o problema é que venta, aí quebra, né? Eu tô cansada de que guarda-chuva quebrado.
8: Podia vai sair voando, né?
7: É, exatamente. Então agora arrumei um pequenininho também que ocupa menos espaço. É isso, 8:07.
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8: Com informações do Centro de Operações da Prefeitura, para você motorista que está pelo Jardim Botânico, tem acidente no viaduto San Hilaire. Duas faixas ocupadas no sentido Lagoa devido a esse acidente que envolveu carro e moto. Bombeiros e Sete Rios no local, trânsito com retenção e intenso também no túnel Rebouças. Tem atenção aí, motorista dirigindo. Já teve registro de chuva no Grande Meier, Laranjeira, Jardim Botânico, Irajá, Urca, Grajaú. Então tem atenção, viu? Para você que tá já na pista aí dirigindo a essa hora da manhã. Tem uma atualização da Barra da Tijuca. Sobre a Avenida Ayrton Senna, está liberada a faixa da pista central no sentido Orla, após um caminhão ficar preso em uma passarela por excesso de altura no trecho do terminal Alvorada. Inclusive, mais cedo, eu passei por esse caminhão aí que estava preso, viu? Infelizmente, né, não respeita a sinalização e aí acaba, né, acontecendo isso. Até pensei na hora que eu passei, mas de madrugada ali, estava tranquilo, sem trânsito, mas imaginei, ó, isso aqui mais tarde vai ficar complicado, mas a prefeitura agiu rápido, o centro de operações também já informou aqui que a faixa foi liberada. No Santo Cristo, ônibus enguiçado na Avenida Rodrigues Alves, uma faixa da via está ocupada ali na altura Professor Pereira Reis, por conta desse ônibus que está enguiçado no sentido centro. Equipes da Guarda Municipal atuam no local, o trânsito está intenso no trecho. Se você tiver informação do trânsito, manda para cá, nosso WhatsApp é o 21 980650066. O Centro de Operações também fala sobre um acidente com carreta e carro em Vigário Geral, na Avenida Brasil. Uma faixa da pista central está ocupada na altura da estação de BRT Vigário Geral, sentido centro. Equipes da Sete Rio atuam no local. Ainda falando de trânsito, para quem está na linha amarela no sentido Barra, vai encontrar trânsito bem pesado ali no acesso pela linha vermelha. Também quem está vindo da Avenida Brasil já encontra o trânsito lento, né? Isso vai até ali a altura do pedágio, claro, né? Que dá uma segurada ali no trânsito. E para quem está no sentido aí centro da cidade, começa a encontrar o trânsito um pouco mais lento ali na altura do Shopping Nova América, né? Até o acesso pela Avenida Brasil vai pegar. Pegando trânsito ali com dificuldade. Aí a partir da linha amarela, na Brasil, trânsito com grande retenção, né? E até a chegada ao Caju também, motorista perde tempo. Na linha vermelha também, trânsito com retenção no sentido centro, na altura da Ilha do Fundão. E depois na chegada ao Caju também, motorista perde um pouco de tempo a essa hora. Se tiver informação por onde você está passando, é só mandar para cá. Nosso WhatsApp é o 21 980650066. Falei agora há pouco do elevado Engenheiro, ali antes do túnel Santa Bárbara, né? O trânsito para chegar por lá tá bem complicado, viu? Para quem tá no sentido centro aí, vai no sentido Zona Sul, desculpa, vindo pelo centro, vai enfrentar bastante dificuldade agora. O trânsito parado essa hora, o motorista perde tempo para poder aí chegar à Zona Sul, na verdade, no caminho para o túnel Rebouças, viu? Antes de chegar ao túnel Rebouças, o motorista perde bastante tempo a essa hora. O túnel Santa Bárbara, aí sim, é a melhor opção para você, motorista, que está a caminho da Zona Sul.
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8: Um terremoto de magnitude 7.5 atingiu a Venezuela e se tornou o mais forte registrado no país em um século, provocando destruição, deixando pelo menos 235 mortos e milhares de feridos. O tremor, inclusive, foi sentido em países vizinhos, incluindo o norte do Brasil. A Venezuela está localizada em uma área de intensa atividade tectônica, próxima ao limite entre as placas do Caribe e da América do Sul, onde o acúmulo e a liberação de energia geológica favorecem a ocorrência de terremotos de grande magnitude. Para entender o que aconteceu e até saber se a gente está falando aí no caminho correto, nós conversamos agora com o Gilberto Leite, que é PhD em geofísica e sismólogo no Observatório Nacional. Gilberto, muito obrigado, viu, pela sua disponibilidade e sua participação aqui conosco hoje.
9: Oi, bom dia, obrigado pelo convite.
8: Bom, para começar nosso bate-papo, o que que torna esse terremoto aí de magnitude 7.5 um evento tão significativo do ponto de vista geológico, né?
9: Então, a gente está falando de um evento de magnitude considerável, né? Um evento de grande magnitude que ocorreu muito próximo ali à superfície, né? Ele teve uma profundidade entre 10 e 20 quilômetros, e isso foi o que favoreceu os efeitos que nós estamos, né? Esse desastre todo, ele ocorre porque a gente tem uma liberação de energia muito forte perto da superfície, né? Então, esses efeitos e toda a repercussão desse evento tem ocorrido principalmente por esse motivo.
7: Oi, Gilberto, bom dia. Kelly falando contigo aqui na Rádio Sputnik agora. Muito obrigada mais uma vez aí por aceitar nosso convite. Queria que você explicasse pra gente como é que funciona essa dinâmica tectônica da região onde ocorreu o terremoto e por que a Venezuela apresenta maior atividade sísmica do que o Brasil.
9: Então, no caso da Venezuela, né, em particular o norte da Venezuela, que foi a região onde ocorreu esses dois eventos, né, esse par de eventos de magnitude 7.2 e 7.5, eles aconteceram no limite entre as placas caribenha, né, a norte, e a placa sul-americana. Então a gente está falando de uma região de borda de placa tectônica, onde, como vocês falaram, né, é uma região que é mais propensa a ter o maior número de eventos e a ter eventos também de maiores magnitudes, né? Então esse comportamento ele é favorecido pela tectônica da região. Já no caso do Brasil, a gente está num contexto de interior de placa tectônica, então a gente está dentro da placa sul-americana, então isso garante uma maior estabilidade. Então os eventos que a gente vê no Brasil, eles tendem a ser de menor magnitude, né, e eles tendem a ser menos frequentes comparados com regiões de borda de placa, certo? Então, a gente tem, digamos assim, essa estabilidade.
8: Agora, esse terremoto pode ser considerado um episódio, até levando em conta essa magnitude e tal, né, ser um episódio isolado ou ele faz parte desse comportamento esperado ali daquela faixa que você está explicando pra gente?
9: Esses eventos, o que me parece, né, diferente, assim, é que a gente teve dois eventos de magnitudes muito semelhantes, né, o que a gente chama de eventos gêmeos ou par de eventos, né, e isso é mais difícil de ocorrer. Quando a gente tem dois eventos de magnitudes semelhantes, mecanismos muito parecidos, né, e que ocorrem muito próximos no tempo, né, então a gente teve esses dois eventos 40 segundos entre um e o outro, que representam uma grande liberação de energia, né, e ambos em profundidades muito semelhantes, enfim, muito próximos, né, mas de maneira geral esse evento, ele é coerente com o que se espera naquela região, certo? A gente teve registro já de outros eventos, né, ou seja, catalogado nós temos um evento de 2009 de magnitude 6.3, com um mecanismo parecido também, isso tudo perto daquela região do norte da Venezuela. Um evento de 1967 com magnitude 6.6 e o último maior, né, nessa região em particular, ocorreu em 1900 de magnitude 7.7. Então já há esses registros de eventos de grandes magnitudes naquela região, certo? Mas o que seria, digamos, novo é que a gente tem esses dois eventos acontecendo muito próximos no espaço e no tempo. Isso acontece em outras regiões do mundo, não é algo, digamos assim, espetacular, mas é algo que não é normalmente incomum.
7: E como é que os sismólogos avaliam a possibilidade de réplicas após um terremoto desse porte e por quanto tempo elas podem ocorrer?
9: Então, quando a gente tem essa liberação de energia ou esse processo de falhamento, né, numa zona de falha tão grande que produz esse evento de magnitude 7.5, digamos assim, há uma acomodação ao longo do tempo, né, daquele terreno. Então a gente pode imaginar que teve um deslocamento, né, um deslizamento ao longo dessa falha, e vamos tendo pequenas acomodações ao longo do tempo. Então quando a gente tem um grande evento, a gente espera que em seguida nós ocorram várias réplicas, né, que são eventos menores associados a esses, digamos, a essa acomodação. Então normalmente a gente espera que depois de um grande evento a gente tenha vários eventos menores seguindo, e essa atividade ela vai diminuindo com o tempo, né? Então ao longo das próximas semanas, meses, a gente espera que ocorram eventos menores do que o primeiro, mas nada impede também de ocorrer um evento de magnitude maior, né? Ou seja, a gente tem que monitorar essa atividade sísmica, né? Mas a gente não sabe como é que ela vai se comportar. Normalmente o que a gente espera é que, né, essa atividade ela vá diminuindo com o tempo, com a ocorrência dessas réplicas, mas a gente tem que ver o que de fato vai acontecer também. A gente não consegue prever se de fato vão vir eventos menores, maiores. O que a gente consegue fazer é esse monitoramento.
8: A gente fica pensando aqui, né? E até era uma das perguntas que a gente mais queria fazer, né, Kelly? Saber como é que esses tremores sentidos no norte do Brasil, né? Como é que a gente daqui tem que olhar para isso, né? Por que foi sentido no norte do Brasil? Enfim, eles chegam com intensidade menor, né?
9: Isso, não é incomum que a gente consiga sentir eventos dessa magnitude a centenas de quilômetros de distância, certo? Então acontece que na região que teve o falhamento, né, que ocorreu o terremoto em si, que foi ali no norte da Venezuela, essas ondas sísmicas elas vão se propagar.

0: também tiveram relatos também, né, de pessoas, acho que em São Paulo, que conseguiram sentir o evento, né, quando elas, mas pessoas que estavam em prédios mais altos. Então, não é incomum que em prédios, especialmente as pessoas que estão mais altas, tenham conseguido sentir com certa intensidade esse evento no norte do país. Mas, assim, o risco de danos associado a um evento ocorrendo ali na Venezuela, né, é bem baixo, porque esse evento ele vai chegar com a energia mais atenuada, entendeu? Então, normalmente ele vai ser mais percebido por pessoas que estão em condições favoráveis, como pessoas que estão em prédios, né, em maiores andares, vão sentir mais o evento, objetos balançando principalmente, e também cidades que estão localizadas sobre bacias sedimentares, né. Isso também foi um fator que agravou, né, a intensidade do evento lá na Venezuela, porque algumas cidades elas estavam sobre bacias sedimentares, e isso amplifica as ondas sísmicas do evento, por isso que o efeito acaba sendo potencializado.
1: Certo. Agora, Gilberto, você falou, até explicou para a gente aqui o fato do Brasil estar no interior da placa sul-americana, o que torna, né, o país mais estabilizado com essa questão de terremotos, né? Mas isso aí, essa questão deixa o país completamente livre de grandes terremotos ou apenas reduz significativamente esse risco?
0: Então, o que os dados mostram é que a probabilidade da ocorrência de grandes eventos no interior da placa, em especial onde o Brasil está inserido, é bem baixa. A gente tem registro de eventos que ocorreram de magnitude considerável, né, em 1950 ou 55. Deixa eu só conferir essa informação, mas em 1955 a gente teve um terremoto no Mato Grosso de 6.3 de magnitude, né? A gente também teve um evento de magnitude 6.1 no Espírito Santo, em Vitória, né? Próximo da Vitória, na costa. E também tivemos os terremotos de João Câmara, né? Em 1986 até 89 a gente teve dois eventos de magnitude 5.1 e 5.0. Então, a gente tem registros, né, de eventos de magnitude considerável, mas assim, são... A probabilidade de acontecer desses eventos, pelo que a gente observa, é bem baixa comparada com regiões de borda de placa, certo? Então, por exemplo, esses eventos aconteceram em 1955, 1986, 89. Também tem registros geológicos, né, de eventos de maiores magnitudes, mas são bem esparsos, assim, principalmente ali pelo nordeste do Brasil, certo? Então, o que a gente consegue dizer com os dados é que a probabilidade de ocorrência desses eventos é bem baixa, mas como há registro desses eventos no passado, né, a gente tem que monitorar para ver como é que a atividade sísmica ela vai evoluindo.
2: Mas desses locais que você falou, né, foram locais que houve esse registro porque são regiões com maior probabilidade disso acontecer, ou não tem essa algum tipo de relação nesse sentido de regiões tal e tal e tal tem mais probabilidade de acontecer algum tremor?
0: Por exemplo, a região da Serra do Tombador, né, ali no Mato Grosso, a gente tem uma zona sísmica, né, em João Câmara também a gente tem a falha de Samambaia, então é uma região que eu considero que é bem estudada, né, a região de João Câmara, a sismicidade daquela região, a gente consegue ver que tem de fato uma falha em profundidade que é responsável por esses eventos. Então são regiões que normalmente têm uma sismicidade associada e a gente vai vendo a ocorrência de pequenos eventos ao longo do tempo, certo? Mas a ocorrência de um grande tremor é algo que, enfim, de maneira geral, a probabilidade é bem baixa comparada com regiões de borda de placa. Se você comparar a sismicidade em algumas regiões, por exemplo, a sismicidade no Chile, que está na borda da placa de Nazca e a sul-americana, e a sismicidade aqui no interior do continente, a gente vê que a frequência de grandes eventos naquela região é absolutamente maior do que a frequência de grandes eventos aqui. Certo? Então, a gente fala de uma taxa de recorrência de dezenas de anos, assim, para grandes eventos que possam acontecer no interior do Brasil.
1: E a gente teve até um registro aí, pouco mais de um mês atrás, no litoral de Maricá, aqui no Rio de Janeiro, quatro tremores em pouco mais de 24 horas, né, no litoral de Maricá, como eu já falei, mas foram assim, magnitudes baixas, né, 2.0, 1.6 na escala Richter, né, o que explicaria aí esses tremores, né?
0: Isso, eu mencionei então a questão das zonas sísmicas, né? Então o Brasil, assim, a gente tem uma sismicidade baixa ou moderada, então a ocorrência desses eventos, ela é, digamos assim, ocorre principalmente em pequenos eventos e a frequência desses eventos é bem baixa, certo? Comparado com outras regiões do mundo. Mas a margem sudeste do Brasil, né, ela é considerada uma zona sísmica.

0: no país, certo? Então a gente tem vários eventos concentrados, principalmente ali ao longo da plataforma continental. Então a ocorrência de sismos próximos à margem sudeste, né, como esse de Maricá, não é algo incomum. Normalmente a gente observa esses sismos acontecendo com certa frequência. Então, e eles também estão dentro da faixa de magnitude esperada, né? Algo até 2 e 3 é algo que a gente espera que ocorra com uma certa frequência, certo? O que normalmente é raro de acontecer no Brasil são eventos de magnitude superior a 4. Isso raramente ocorre, no nosso contexto, né, pelo que a gente tem observado. Então, esses eventos de Maricá, eles estão dentro do esperado ali para a região, ocorreram dentro desse contexto de uma zona sísmica, assim como os eventos que ocorrem ali na região de João Câmara, né, na borda da Bacia Potiguar, e os eventos ali no Mato Grosso também.
1: Agora, quando acontece um terremoto desse, né, dessa magnitude num país vizinho, como é que os órgãos brasileiros começam a agir, começam a observar essa situação? Há algum tipo de monitoramento, um tipo de alerta, vamos dizer assim, né? Faz esse monitoramento mais de perto. Como é que funciona essa situação?
0: Em princípio não. Então, em princípio o que a gente faz é um monitoramento, né? E o que a gente sempre recomenda é que isso também a Defesa Civil faz, né? Em caso do evento ter sido sentido com maior intensidade, de sempre tentar ficar longe de janelas, de objetos que possam cair, principalmente, e manter a calma, né? Porque acaba sendo desesperador você sentir essa vibração do solo. Mas de maneira geral, como os países vizinhos, né? Os nossos países vizinhos, eles estão com a zona na qual ocorrem esses grandes eventos é bem distante, né, do nosso território. A gente pode ver que a zona de contato entre a placa de Nazca e a placa sul-americana, né, que é essa zona que a gente chama de subducção, ali onde ocorrem os grandes eventos no Peru, no Chile, certo? Então, essa região está distante do nosso território. Então, de maneira geral, esses grandes eventos que ocorrem nesse contexto, eles são pouco sentidos no Brasil. Então, não haveria, em princípio, né, essa necessidade de urgência, porque o risco associado a esses eventos que ocorrem mais distantes é mais baixo, né? Porque, como eu falei, com a distância, né, essa energia ela vai diminuindo. Então, acabam sendo principalmente sentidos por pessoas que estão em prédios mais altos e tudo mais, de uma maneira mais leve. Certo? Então, em princípio, não teria esses eventos em particular que ocorrem ao longo dessa borda de placa, nesses países vizinhos. Em princípio, eles não têm um risco considerável, né, no contexto do território brasileiro.
2: Agora, Gilberto, a gente acompanha, né, tantos fenômenos acontecendo, né, no mundo inteiro, aquecimento global, fenômenos geológicos, derretimento de geleiras, né, nível do mar aumentando, diminuindo. Tudo isso pode, num futuro também, causar algum impacto geológico aí com relação também a essas placas tectônicas? Elas podem se movimentar a ponto de regiões que não são atingidas por terremotos, virem a ser atingidas, a ter alguma movimentação? Isso influencia também toda essa alteração climática que a gente vem acompanhando no planeta, pode também impactar mais profundamente aí essas questões das placas tectônicas? Ou a gente não tem ainda, a gente não tem ainda como investigar isso?
0: Não, isso é bem complicado, porque quando a gente fala da ocorrência desses eventos, né, a gente está falando de tensões muito grandes que atuam na placa tectônica, certo? Então a gente está falando de uma placa, né, de uma ou seja, a gente pode imaginar esse quebra-cabeça de placas tectônicas como placas com espessuras que vão de 100 a 200 quilômetros, certo? Então, assim, são tensões enormes que estão associadas ao movimento dessas placas, a esse acúmulo de deformação. Então, os efeitos que a transição, né, essa mudança climática, como, enfim, o derretimento de geleiras, o aumento da temperatura global e tudo isso, vão influenciar na ocorrência desses eventos, comparado com essas tensões, né, de placas, é mínimo. Então, é difícil a gente fazer essa associação direta. O que acontece, por exemplo, é que, por exemplo, o derretimento de grandes geleiras, né, em um certo curto prazo, claro, ele vai afetar ali o campo de tensões, isso pode favorecer a ocorrência de menores eventos. Mas de uma maneira geral, esses eventos que a gente vê, principalmente de borda de placa, né, que é o maior número dos eventos que a gente, né, observa, é muito difícil que essas mudanças climáticas elas possam estar influenciando na taxa de ocorrência desses eventos, sabe? Porque, justamente por isso, porque a gente está falando de tensões enormes na placa tectônica, que dificilmente elas seriam afetadas por variações ali, principalmente na superfície da Terra, né? Associadas à mudança da temperatura, enfim, essas variações são muito pequenas para poder explicar essas variações de tensão e afetar a sismicidade.
2: Certo.
1: Agora, existe alguma relação também entre terremotos dessa magnitude e a possibilidade de formação de tsunamis na costa do Caribe ou em outras áreas da região?
0: Nesse caso em particular, o que acontece? Para que você tenha um tsunami, você precisa de um tipo específico de movimento de falha, certo? Então, a gente precisa que haja como... de uma maneira mais simples, como um empurrão daquela lâmina d'água, né? E isso não é o caso desse evento desse evento do norte da Venezuela, por dois fatores, né? O primeiro é que esse evento ele aconteceu no continente. Então, ele teria que ter acontecido, né, sob condições favoráveis no mar, né, para que a gente possa ter principalmente essa ocorrência. Esse evento ele foi um pouco mais para dentro do continente, mas principalmente o tipo de movimentação da falha que gerou esse evento. Ou seja, a gente teve uma falha que a gente chama de transcorrente. É quando a gente tem dois blocos que se movem principalmente lateralmente. Ou seja, a gente não teve uma movimentação vertical nesse processo de falhamento que poderia gerar um tsunami. E aí um outro contexto é que ele também ocorreu muito distante da costa, né? Então ele não satisfaz esses critérios para formação de tsunami. Mas claro, um evento dessa magnitude em outro contexto, certo? Por exemplo, o que tivesse acontecido na costa do Chile ali, né? Dentro do... em direção ao mar, na costa do Chile, naquela região, se a gente tivesse um evento dessa magnitude com outro mecanismo de falhamento que envolvesse esse empurrão, aí sim a gente teria tsunami. A gente poderia ter tsunami, na verdade. Nesse caso em particular, até teve um alerta de tsunami do evento da Venezuela, né, emitido pelos Estados Unidos, mas depois eles cancelaram logo em seguida, justamente por conta do tipo de falhamento e tudo mais.
2: E esse episódio na Venezuela traz algum aprendizado importante para países sul-americanos em termos de prevenção, monitoramento e até resposta a desastres naturais?
0: Olha, eu acho que sim, porque o que a gente está observando é que a Venezuela, há outros países na América do Sul, né, que estão bem preparados assim, né, para eventos dessa magnitude, como é o caso do Chile. Ou seja, são países que as edificações elas né, obedecem normas que conseguem mitigar os efeitos de terremotos que ocorrem com uma maior frequência. Em particular nessa região, né, como esses eventos que eu mencionei, o último grande evento que ocorreu nessa região foi em 1900, né, acaba que é necessário, né, a gente estabelecer novos protocolos de construção civil para que essas estruturas sejam melhor reforçadas, para poder, né, evitar a perda de vidas, como a gente está observando lá. Então, como lição, né, eu acho que sempre tem em mente, né, que é importante a gente fazer sempre esse monitoramento sísmico, né, reforçar nossas construções para que elas possam estar dentro ali das normas, né, do que é esperado da sismicidade da região, certo? Então, isso é importante para evitar grandes tragédias, como a gente está observando lá. Então, acho que como lição para, né, para a humanidade de maneira geral talvez a gente tem levar ser mais cuidadoso, né, nessa questão da infraestrutura, né, para proteção de vidas nesse sentido.
1: Gilberto, e agora os esforços lá na Venezuela, né, para passar por tudo isso, né, são pelo menos 235 mortos, 40 mil desaparecidos, e aí diante disso há algum risco de ter algum outro tremor, né, algum terremoto aí, nem que seja de uma magnitude menor?
0: Não, tem. Tem sim. Nessas próximas semanas, né, como o evento está muito recente, a gente espera que hajam novos terremotos. Então, esperamos, né, a gente espera que seja um evento de menor magnitude, mas como eu falei, pode, a gente não sabe como é que vai evoluir o comportamento, certo? A gente teve um evento grande e em seguida ele foi sucedido por um evento de magnitude ainda maior. Então a gente não sabe como é que de fato vai se comportar, mas nesse momento em particular, para eles é bem crítico que eles consigam evacuar essas pessoas de prédios que foram extremamente danificados, mas digamos assim que não tombaram, para evitar justamente que uma réplica desses eventos possa vir e terminar de destruir essas edificações, entendeu? Então eles estão no momento mais crítico, né, que é de tentar salvar as vidas que estão nos escombros de prédios que foram destruídos, pessoas desaparecidas, fazer toda essa busca e também de conscientizar essas pessoas que estão em prédios que podem, né, que já foram severamente danificados, saiam dessas edificações para evitar que uma nova réplica possa acontecer e enfim, acabar gerando a destruição total, né, dessas edificações. Então eles estão numa situação delicada agora que eles têm que procurar salvar vidas e também tentar mitigar novos, né, ou futuras perdas. Então é uma situação bem complicada assim que a Venezuela está passando nesse sentido.
1: Certo, olha, muito obrigado, viu, Gilberto Leite, PhD em Geofísica e sismólogo no Observatório Nacional, explicando pra gente essa situação, né, trágica aí que tá acontecendo na Venezuela. A gente vai seguir daqui acompanhando, saber como é que estão os esforços por lá e torcendo para que a situação, na medida do possível, não piore, né, para as pessoas por lá. Muito obrigado, viu, pela sua disponibilidade em falar aqui conosco.
0: Obrigado pelo convite.
2: Obrigada, Gilberto. Bom dia, bom fim de semana, viu?
1: Agora, 8h35.
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2: 8h36, a Polícia Civil faz uma operação hoje contra um esquema de agiotagem em Nilópolis, na Baixada Fluminense. O repórter Paulo Fonseca está com a gente aqui no estúdio, traz as informações, não é isso, Paulo?
4: Isso, bom mesmo, dia. Kelly. Bom dia, Arthur.
1: Bom dia
4: aos nossos ouvintes. Inclusive, dois homens já foram presos durante essa operação da Polícia Civil contra esse esquema de agiotagem em Nilópolis, na Baixada Fluminense. As investigações apontaram que os suspeitos concediam empréstimos informais com cobrança de juros abusivos que chegavam a variar aí entre 30% e 40% ao mês. Uma vítima chegou a realizar sucessivos pagamentos e ainda assim os investigados continuaram exigindo novos valores. Segundo a Polícia Civil, quando a vítima deixou de efetuar os pagamentos exigidos, as cobranças passaram a ser realizadas mediante graves ameaças, perseguições e intimidações. Os investigados chegaram aí até a residência, ao local de trabalho da vítima, enviaram mensagens com ameaças de agressões físicas e até de morte e também danificaram a porta do imóvel onde ela morava. Com medo, a vítima alterou seu número de telefone, desativou as redes sociais e abandonou a casa onde morava com o marido e os filhos menores. Além das prisões, os agentes realizam buscas domiciliares com o objetivo de localizar e apreender aparelhos celulares, computadores, mídias digitais e registros de empréstimos desses suspeitos. O objetivo da operação é identificar a extensão dessa rede e também outras vítimas que ainda não denunciaram por medo de represálias. Lembrando que a Baixada Fluminense tem sido alvo frequente de operações desse tipo e a Polícia Civil aponta que redes de agiotagem locais costumam operar de forma combinada com as milícias ou grupos armados da região, utilizando táticas parecidas de extorsão e cobrança de taxas de comerciantes e também de moradores. Kelly e Arthur.
2: Obrigada, Paulo.
1: Obrigado, Paulo, pelas suas informações. E a Polícia Civil investiga a troca de tiros que deixou um delegado ferido em Niterói, na região metropolitana do Rio. Quem tem os detalhes é o Vinícius Fernandes.
5: O quadro de saúde do delegado baleado durante uma troca de tiros em Niterói, na região metropolitana do Rio, é considerado estável. Segundo a Polícia Civil, agentes realizavam uma operação na região na última quarta-feira, quando o agente passou de carro na contramão. A suspeita é que ele tenha confundido a ação policial com uma ocorrência criminosa. De acordo com as informações iniciais, o delegado teria atirado contra os policiais e houve revide. Ele foi atingido na perna durante o confronto. O agente foi socorrido e levado primeiro para o Hospital Estadual Azevedo Lima e depois transferido para o Hospital Estadual Alberto Torres, onde passou por cirurgia. O caso será investigado pela Delegacia de Niterói, que vai apurar as circunstâncias do episódio. Reportagem, Vinícius Fernandes.
2: 8h39, uma operação dos agentes da Desarme Mira nesta sexta-feira, um esquema de fornecimento de munição para facções criminosas que atuam em diferentes pontos do Rio de Janeiro. O Lucas de Andrade, o Vinícius Fernandes falou com a gente agora, trocando os sobrenomes aqui. Lucas de Andrade está aqui com a gente no estúdio e é quem vai trazer as informações dessa operação da Desarme. Bom dia, Lucas de Andrade.
6: Bom dia, Kelly Muniz.
1: Bom dia, Arthur.
6: Bom dia. Bom dia também aos nossos ouvintes do Manhã em Foco. Pessoal, essa operação que foi deflagrada agora pela manhã, né, dessa sexta-feira, as investigações estão apontando que esse esquema de fornecimento de munições era tanto para traficantes quanto para milicianos também, ali na região de Rio das Pedras, na zona sudoeste da capital fluminense. Até o momento, dois suspeitos foram presos, entre eles um traficante internacional de munições e carregadores, cuja identidade ainda não foi revelada. Um menor também foi detido. Agentes apreenderam uma moto e um rádio de comunicação, além de fuzis e carregadores. A delegacia especializada em armas, munições e explosivos, a Desarme, que coordena a ação, cumpre mandados de prisão temporária e de busca e apreensão, com o apoio da Delegacia Geral de Polícia Especializada. De acordo com as investigações, a quadrilha utilizava documentos falsificados de colecionadores, atiradores desportivos e caçadores, os CAC, para realizar compras em uma empresa especializada de Santa Catarina e diretamente com uma fabricante de materiais bélicos. Em poucos meses, o grupo teria adquirido ilegalmente mais de 10 mil projéteis de fuzil calibre 5,56 milímetros e de pistola calibre 9 milímetros, além de 33 carregadores. De acordo com a Polícia Civil, a operação busca interromper o fluxo ilegal de produtos controlados e identificar outros integrantes. Neste momento, os presos são encaminhados para a cidade da polícia, no Jacaré, na zona norte do Rio. Arthur, Kelly.
1: Obrigada, muito obrigado, Lucas, pelas suas informações, e a gente segue aqui movimentando a nossa reportagem, porque o desabamento de um imóvel ontem na Ilha do Governador, na zona norte do Rio, terminou com a morte de duas crianças e segue sendo investigado. A informação sobre o tema é de volta à programação, Vinícius Fernandes.
5: A Polícia Civil vai investigar as causas do desabamento de um imóvel de 3 andares que resultou na morte de 2 crianças na Ilha do Governador, zona norte do Rio. As vítimas, de 11 e 4 anos, foram encontradas sem vida depois de 5 horas de buscas. Segundo o Corpo de Bombeiros, uma mulher e uma criança foram resgatadas sem ferimentos e um cachorro também foi salvo pelos socorristas. Cerca de 50 militares participaram da operação, que contou com equipes especializadas e com a ajuda de moradores da comunidade da Praia do Rosa, que formaram um corredor humano para agilizar a retirada dos escombros. O tenente coronel Daniel Augusto Vilaça, do quartel da Ilha, falou sobre o trabalho de resgate.
7: A gente teve um apoio muito bom da comunidade, né, com um corredor humano para retirar os escombros que a nossa equipe técnica fazia, né, essa esse corte, né, da estrutura. Então, assim, tanto a Defesa Civil Municipal, a Defesa Civil Estadual, todos os órgãos, as entidades estavam aqui para prestar um auxílio e foi feito um resgate, que inclusive foi num tempo de 5 horas. Né? Mediante a edificação, que era uma edificação de 3 andares a princípio, a gente conseguiu fazer toda essa ação em conjunto com a população aqui também, que auxiliou fazendo silêncio, ou seja, conseguimos de fato, né, uma colaboração diante desse cenário que é caótico.
5: Segundo a prefeitura, o local foi isolado pela Defesa Civil e o imóvel vizinho foi interditado como medida de segurança. Outras estruturas foram vistoriadas. Equipes da Secretaria Municipal de Conservação vão atuar na remoção de partes da estrutura que ainda representam risco de queda e afetam o acesso a outras moradias. O subsecretário de Defesa Civil, Rodrigo Gonçalves, explica as medidas que serão adotadas no local.
8: A Defesa Civil já fez toda a vistoria no perímetro, em todas as casas ao redor, né? A gente vai precisar interditar somente esse prédio de 3 andares que veio a se colapsar. A gente vai precisar da Secretaria de Conservação e da CONURB para garantir ainda a retirada de 2 trechos que ainda estão na iminência de cair, né? E afetando também o acesso às outras moradias.
5: Os corpos das vítimas foram encaminhados ao Instituto Médico Legal. O governo do estado e a prefeitura afirmaram que vão prestar apoio à família atingida pela tragédia. Em nota, o governador em exercício, Ricardo Couto, lamentou a morte das crianças. Reportagem Vinícius Fernandes.
2: 8h44, as buscas dos bombeiros do Rio por um professor de surf que desapareceu no mar de São Conrado, na Zona Sul, continuam nesta sexta-feira. E quem volta aqui com a gente ao vivo é o nosso repórter Lucas de Andrade.
6: Isso, Kelly. As buscas seguem pelo terceiro dia. Os bombeiros seguem em busca do professor de surf José Ricardo Ramos, conhecido como Bocão, desaparecido no mar de São Conrado, na Zona Sul do Rio. O idealizador do projeto Rocinha Surf Escola sumiu na madrugada da última quarta-feira, depois de entrar no mar nas proximidades do Hotel Nacional, em direção às Ilhas Tijucas, e nunca mais foi visto. Nas redes sociais, amigos e admiradores do professor compartilham fotos e cartazes em busca de informações sobre o paradeiro dele. Um dos apelos foi feito por Marcelo de Farias, diretor da Associação de Surf de São Conrado.
9: Falei com o Lindomar do posto de Copacabana, falei com o Guerreiro lá do Quebra-Mar, falei com o Luciano lá em Saquarema, falei com uma galera, o Léo GBS ali do 13, falei com uma galera para poder dar uma força para procurar nosso amigo Bocão. Quem souber de alguma coisa, alguma notícia do Bocão, pessoal, manda para nós aí que tá todo mundo preocupado, filho, a família, os amigos, a irmã, tá todo mundo preocupado com o Bocão, ninguém sabe onde nosso amigo tá. Deus queira que ele esteja lá nas Ilhas Tijuca lá e já possa voltar para casa em paz.
6: As equipes do Corpo de Bombeiros mantêm as operações de forma ininterrupta desde o acionamento, registrado às 9h45 da manhã de quarta-feira. Durante a madrugada desta sexta, a estratégia foi alterada por causa da baixa visibilidade e as guarnições passaram a margear a orla. Com o amanhecer, as buscas foram reforçadas com o uso de drones, motos aquáticas, botes infláveis, mergulhadores, guarda-vidas e viaturas de apoio terrestre. De acordo com a corporação, a ocorrência foi registrada na altura do posto 13. Equipes do 3º Grupamento Marítimo de Copacabana e do Centro de Embarcações de Resgate apoiam as buscas. Arthur, Kelly.
1: Cara, impressionante, assim, só para dar um depoimento, né, desse projeto, né, do Bocão, Rocinha Surf Escola, e é impressionante o trabalho que ele faz lá. Inclusive tive a oportunidade de entrevistá-lo também, até para a época do meu TCC, lá o trabalho final de conclusão de curso, e a gente fica torcendo, né, uma pessoa que faz tão bem para os outros e tudo mais, e que ele seja encontrado, como um amigo dele disse, né, que ele esteja lá esperando socorro lá nas Ilhas Tijuca. Enfim, a gente vai seguir aí acompanhando esse caso. Obrigado. Agora, obrigado, Lucas. 8h47.
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2: Agora 8h48, a Procuradoria-Geral da República rejeitou ontem a proposta de acordo de delação apresentada pelo ex-presidente do Banco Regional de Brasília, Paulo Henrique Costa, um dos investigados no caso do Banco Master. A Procuradoria entendeu que a defesa de Costa não apresentou elementos novos em relação aos fatos que já foram descobertos pela investigação da Polícia Federal e não indicou eventuais valores que poderiam ser ressarcidos aos cofres públicos. No dia 16 de abril, Paulo Henrique Costa foi preso durante a quarta fase da Operação Compliance da PF, que investiga fraudes no Banco Master e a tentativa de compra da instituição financeira pelo BRB, banco público ligado ao governo do Distrito Federal. De acordo com as investigações, Costa teria combinado com o banqueiro Daniel Vorcaro o recebimento de R$ 146.500.000 em propina. O valor seria repassado por meio de imóveis. Ele nega as acusações.
1: Agora, 8h49, após ter dois acordos de delação premiada negados e trocar de advogados, o ex-banqueiro Daniel Vorcaro foi transferido da superintendência da PF para o 19º Batalhão da Polícia Militar no Distrito Federal, conhecido como Papudinha. O antigo dono do Banco Master chegou ao local na noite de quinta-feira, levado por agentes da Polícia Federal, e passou a primeira noite na nova cela, onde deve continuar preso enquanto a defesa avalia a possibilidade de um novo acordo de cooperação com autoridades. O dono do antigo Banco Master estava detido em uma cela especial da Polícia Federal enquanto aguardava a homologação de um acordo de delação premiada. No entanto, a proposta mais recente foi recusada, tanto pela corporação policial quanto pela PGR, a Procuradoria-Geral da República. A primeira tentativa de colaboração também foi recusada pela PF. Em decisão, o ministro André Mendonça, relator dos processos do caso Master no STF, determinou que a Polícia Militar adote as medidas necessárias para impedir o contato de Vorcaro com outros investigados no caso Master, que também estão no complexo do batalhão, entre eles o ex-presidente do Banco de Brasília, Paulo Henrique Costa. O magistrado alegou ainda que a permanência do ex-banqueiro na superintendência da Polícia Federal já não era mais adequada. Mendonça afirmou que a rejeição da proposta de delação não interferiu na mudança. A chamada Papudinha é um prédio localizado no complexo penitenciário da Papuda, em Brasília. O espaço também, o espaço, na verdade, tem ambiente mais controlado do que outras áreas do complexo e costuma receber presos com direito à prisão especial, como policiais militares. Também abriga autoridades que, por razões de segurança, não podem permanecer com detentos comuns. 8h52.
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2: 8h52, faltam 100 dias para o primeiro turno das eleições e a campanha ainda nem começou, mas o Tribunal Superior Eleitoral lida já com uma enxurrada de ações em que partidos e candidatos recorrem à justiça para acusar adversários de violar regras. Até ontem, ao menos 135 representações já haviam sido protocoladas. No mesmo período de 2022, eram 33. A maioria das representações trata de propaganda eleitoral antecipada, quando há pedidos de voto, promoção de candidatos e críticas a rivais antes do período autorizado pela legislação, que só começa em 16 de agosto. Muitos dos casos envolvem conteúdos produzidos por inteligência artificial, um dos temas centrais destas eleições. As campanhas podem recorrer a essas ferramentas, mas com regras e limites definidos pelo TSE, que determinou que pode publicar e divulgar conteúdos criados com apoio de inteligência artificial, desde que o uso e a ferramenta sejam informados explicitamente. Também pode impulsionar, pagar para aumentar o alcance de posts nas redes sociais que tenham conteúdos de IA, mas as campanhas devem identificar de forma clara que o conteúdo é patrocinado. Já o que não pode, usar deepfakes, tecnologia que manipula ou cria vídeos, fotos e áudios hiperrealistas, mesmo que com autorização da pessoa representada. Também não pode impulsionar posts com ataques a candidatos nas redes sociais. Não pode compartilhar e publicar conteúdos gerados por inteligência artificial nas 72 horas que antecedem a eleição e nas 24 horas após a votação. Também não é permitido assistentes de IA como ChatGPT, Gemini, Claude, não podem recomendar candidatos nem criar rankings de nomes, mesmo quando o usuário pede. Entre outras medidas estão os tribunais podem firmar convênios com universidades para apoio técnico em perícias digitais. Plataformas e redes sociais deverão remover, mesmo sem decisão judicial, conteúdos com informações falsas, ataques à urna eletrônica e incitação de crimes contra a democracia. Neste ano, o TSE será comandado pelo ministro Nunes Marques, indicado ao Supremo Tribunal Federal pelo ex-presidente Jair Bolsonaro. Em declarações públicas, ele já defendeu equilíbrio e contenção. Recentemente, Nunes Marques afirmou que a liberdade de expressão é um direito fundamental, mas deve ser exercida com responsabilidade e respeito aos direitos de todos. Nunes Marques tomou posse como presidente do TSE em 12 de maio, no lugar de Carmen Lúcia, e tem como vice o ministro André Mendonça, também indicado por Bolsonaro ao Supremo. O ministro nomeou a si mesmo e a André Mendonça como juízes auxiliares em maio. Prevista na Lei das Eleições, a função envolve análise de reclamações e representações relativas à disputa presidencial. A iniciativa foge ao padrão adotado pela corte. Em geral, a função é exercida por ministros juristas que ocupam as vagas destinadas à advocacia ou por ministros substitutos. Alexandre de Moraes também recorreu a esse mecanismo quando presidiu o TSE em 2022. Além de incluir a presidência na distribuição de processos sobre propaganda eleitoral, ele nomeou outros 4 ministros, que foram Carmen Lúcia, Raul Araújo, Paulo de Tarso Sanseverino e Maria Cláudia Buccanieri. Ex-ministra da corte, Buccanieri atualmente coordena a equipe jurídica de Flávio Bolsonaro. Além de Nunes Marques e André Mendonça, a jurista Estela Aranha também atua como juíza auxiliar nas eleições de 2026. Ela foi designada para o cargo em dezembro do ano passado pela então presidente do TSE, a ministra Carmen Lúcia. 8h57.
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1: Voltando a falar sobre a situação na Venezuela, o Ministério das Relações Exteriores do Brasil informou nessa quinta-feira que 2 brasileiros morreram após o terremoto que assolou o país. O Itamaraty afirmou ainda que presta assistência às famílias das vítimas, lembrando que os tremores variaram entre 7,2 e 7,5 em magnitude no país, né? De acordo com a imprensa venezuelana, até agora são ao menos 235 mortos e milhares de feridos. Ontem, o presidente Lula anunciou que serão enviados hoje 36 bombeiros dos estados de São Paulo, Minas Gerais e Paraná, 4 técnicos da Defesa Civil Nacional e 4 técnicos da Agência Nacional de Telecomunicações. O governo brasileiro também vai enviar 9 toneladas de equipamentos para auxiliar na busca e socorro às vítimas do terremoto. Amanhã, a União vai encaminhar para a Venezuela 100 purificadores de água com painel solar, medicamentos e material médico. Também serão enviados equipamentos para montagem de um hospital de campanha. Durante um evento em Ponta Porã, Lula disse que tinha telefonado pela manhã para a presidente interina da Venezuela, Delcy Rodrigues, e questionou sobre as necessidades do país vizinho. Inclusive, em uma publicação no X, Lula citou a conversa e prestou solidariedade ao povo venezuelano.
2: E o número de mortos em decorrência dos terremotos que atingiram a Venezuela na noite de quarta-feira subiu para 235, segundo o ministro da Saúde do país, Carlos Alvarado, em entrevista à televisão estatal venezuelana ontem. Ele lamentou esse número chegar a cerca de 235 pacientes. Mais cedo, como o Arthur falou, o Ministério das Relações Exteriores do Brasil confirmou a morte desses 2 brasileiros em consequência dos terremotos que atingiram a costa norte da Venezuela com um intervalo de menos de 1 minuto e provocaram colapsos e danos em edificações na capital do país, Caracas, e em outras cidades. O segundo tremor, de magnitude 7,5, foi o mais forte a atingir o país desde 1900, de acordo com o Serviço Geológico dos Estados Unidos. A gente segue acompanhando os desdobramentos, ainda há buscas, né, por sobreviventes nos escombros de muitas edificações que desmoronaram, prédios, casas, hotel também, um hotel de 8 andares, a gente informou ontem que desmoronou, e a gente ainda há equipes de busca, né, vários países se mobilizando também para ajudar a Venezuela nesse resgate, e a gente segue acompanhando todos os detalhes aí, as informações, para atualizar você, ouvinte da Rádio Sputnik, ao longo de toda a nossa programação. Agora 9:01.
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2: Confirmando a hora, 9:01, você está na Rádio Sputnik, ouve na Metropolitana FM 80.5, dando sequência às nossas entrevistas por aqui. Vamos falar agora de política. Uma troca pública de críticas entre a ex-primeira-dama Michelle Bolsonaro e o senador Flávio Bolsonaro trouxe à tona divergências internas no Partido Liberal. O conflito, que teve origem nas articulações políticas para as eleições no Ceará, ganhou dimensão nacional após a divulgação de vídeos e manifestações públicas dos dois lados. O episódio levanta questionamentos sobre a unidade da direita, a sucessão da liderança bolsonarista e os impactos eleitorais para o partido. E para comentar o assunto, convidamos Paulo Roberto de Souza, cientista político, professor da Fundação Escola de Sociologia e Política de São Paulo, a FESP-SP, e pesquisador e coordenador de parcerias do Instituto Democracia em Xeque. Paulo Roberto de Souza, bom dia, bem-vindo mais uma vez à Rádio Sputnik, muito obrigada por aceitar nosso convite, viu, mais uma vez.
11: Bom dia, Kelly. Bom dia, Arthur. Bom dia a toda a audiência. Eu que agradeço mais esse convite.
2: Sempre muito bom ter você aqui com a gente, suas análises. E a gente vai falar então aí desse assunto, né, espinhoso, recente aí na nossa política nacional, às vésperas aí da eleição, né, de um ano tão importante aí para a política brasileira. E queria que você começasse falando para a gente, fazendo uma análise aí do impacto político dessa exposição pública do conflito entre Michelle e Flávio Bolsonaro. Qual a sua opinião?
11: Bom, primeiro que foi uma grande surpresa, né? Principalmente no contexto da operação, né? Do caso relacionado ao Banco Master contra o líder do Senado, do governo no Senado, Jacques Wagner, né? Logo em seguida, nós temos esse vídeo bomba da ex-primeira-dama Michelle Bolsonaro, né? Acusando, pelos termos dela, né, de posturas machistas e misóginas por parte de Flávio Bolsonaro contra ela. Então, ninguém estava esperando, obviamente, que, né, dado o contexto, né, eu particularmente esperei um pouco, né, para ver do que se tratava, e obviamente o que orientou mais foram as reações, né, tanto do Flávio como de diversos aliados. Muitos deles deram, além de publicar nas redes sociais, deram entrevistas em veículos de comunicação, e deu a perceber que boa parte dos aliados, inclusive dos mais próximos, foram pegos de surpresa, né, principalmente por trazer à tona o caso, né, do possível apoio ao Ciro Gomes para o governo do estado do Ceará como quase um estopim para isso. Mas nós sabemos que foi muito mais que isso. Pois bem, o que nós temos nesse primeiro momento, né? Nós temos um vídeo que obviamente levanta principalmente uma desconfiança em relação ao Flávio Bolsonaro no eleitorado feminino, que é um dos eleitorados, se não mais o eleitorado que ele tem mais dificuldade de crescer na intenção de votos. Isso a gente já sabe por várias pesquisas, e os motivos, né, dentre eles, os principais são a postura já misógina e machista do próprio pai, Jair Bolsonaro, né, tem um histórico que gera esse desconforto nas mulheres, e isso também já, né, tinha ali uma desconfiança atrelada ao Flávio, que mostrava dificuldade, né, o que aparecia com a dificuldade dele de melhorar intenção de votos nesse eleitorado. O que a Michelle faz com esse vídeo é referendar essa desconfiança e dar uma certeza, porque se a pessoa, a mulher mais próxima do clã e também aquela, né, tratada como uma liderança política em ascensão, né, com possibilidades aí de se tornar uma liderança política importante na família e também na extrema direita, se ela mesma está sofrendo esse tipo de sanção, esse tipo de ofensas e outras coisas que ela colocou no vídeo, que dirão as outras mulheres, né? Então, isso abala, obviamente, nesse eleitorado, mais do que tudo, né? Essas possibilidades aí de melhora da reputação do Flávio. A consequência disso, se não no curto, mas no médio prazo, provavelmente é um aumento da rejeição no eleitorado feminino, né, para Flávio Bolsonaro. Então a gente deve ver isso. Eu sempre trago para vocês aqui que é sempre bom a gente esperar pelo menos duas rodadas de pesquisa, mas a gente deve ver isso, né, em duas rodadas aí de pesquisa, se vai ter esse efeito, principalmente nesse eleitorado feminino. E a outra questão é a própria defesa do Flávio, né, que pouco consegue se defender e coloca muito mais "quem me conhece sabe", né, ou entre aspas do famoso "quem me conhece sabe", né, as minhas condutas, etc., sem explicar muito bem do que se trata. Mas voltamos a Michelle. Afinal, por que Michelle Bolsonaro postou esse vídeo? Né? Quem assistiu o vídeo, quem não assistiu, né, faça o favor de assistir aí da nossa audiência, porque é um vídeo muito interessante, politicamente falando. Dá para saber que é um vídeo feito, né, com uma estrutura comunicacional, né? Então, Obviamente, a Michelle não fez aquilo de forma amadora, ela foi assessorada para aquilo. É um texto muito bem construído, né? Tem começo, meio e fim. Ela apresenta muito bem todos os tópicos que ela quer abordar ali, né? E expõe isso para o público. Aí nós temos, né, algumas hipóteses que é difícil de defender, né, já de início, mas é necessário, pelo menos enquanto reflexão. Primeiro talvez esse posicionamento da Michelle esteja muito mais atrelado ao próprio PL, né, e provavelmente, ou talvez, né, na verdade, não dá para dizer provavelmente, mas talvez muito relacionado àquele que mais acredita, pelo menos acreditava, na figura política da Michelle, né, como um potencial capital político aí, ascensão, que é o Valdemar Costa Neto, que é quem vai insistindo tá insistindo na figura da Michelle, é aquele que colocou aí a boca pequena da imprensa lá no ano passado que ela poderia ser a vice ideal do então pré-candidato ou possível candidato Tarcísio de Freitas, o que não ocorreu. É quem articulou o PL Mulher, é quem coloca, né, insiste que Michelle Bolsonaro seja essa grande figura das campanhas publicitárias do PL, das inserções de TV e rádio. Né? Então, talvez tenha algo ali em torno do PL, né? O que eu quero dizer com isso? Que Michelle Bolsonaro, que se apresenta principalmente nesse último ano, ela é menos Bolsonaro e mais PL, né? Então, nesse sentido, se for isso mesmo, se vem do PL essa bomba contra a Michelle, o que nós podemos então imaginar é que há pelo menos uma desconfiança ainda maior na candidatura do Flávio, na figura do Flávio e quem sabe até na família Bolsonaro, que não cansa de ficar brigando publicamente, né? E há então já nesse processo, talvez fazendo um cálculo de que a situação do Flávio pode piorar na medida que o período eleitoral chega e as investigações também do caso Master, né? Não só o Jacques Wagner, mas principalmente o Flávio, inclusive com ligações, está mais implicado na sua relação com Daniel Vorkaro, um potencial, né, distanciamento e autonomia e quem sabe até uma substituição na cabeça de chapa de Flávio por Michelle, né? Então eu vejo, né, como uma das possibilidades essa proposta aí do PL, principalmente do Valdemar Costa Neto e, claro, dos seus principais aliados ali, em iniciar um distanciamento, pelo menos do Flávio, para não dizer da família toda. Uma segunda hipótese que se levanta, né, e que já circulou muito, eu acho que é importante apresentar, mas eu não sei se eu acredito muito, é que isso teve uma anuência do ex-presidente Jair Bolsonaro como um recado à postura do filho dele, não só com a Michelle, mas também enquanto pré-candidato e na relação com possíveis aliados, que se diz, né, que Flávio é alguém difícil de negociar e que isso estaria trazendo algum prejuízo nessa pré-campanha e que aumentaria durante o período eleitoral. Eu acho muito difícil isso. Sinceramente, eu não acho que o Jair Bolsonaro faria algo nesse sentido, até porque com o alto índice de rejeição do seu filho, ele continua, né, defendendo essa candidatura, mesmo com a possibilidade de outra candidatura da extrema-direita ser mais competitiva contra o atual presidente Lula, né, uma vez que, apesar de que o cenário pouco mudou, né, desde o começo do ano, há uma tendência mais favorável ao atual presidente, ao incumbente, e que, né, na medida que a campanha eleitoral se aproxima, há uma tendência de melhora já para o incumbente. Então isso, né, levaria já a uma impossibilidade aí, quem sabe, de vitória do Flávio Bolsonaro. Pois bem, então, Esses são os dois principais cenários, né, que eu pude levantar e que eu avaliei esses dias e que eu acho que o primeiro seja muito mais plausível, tá? Um descolamento da Michelle cada vez maior da família Bolsonaro, né, e do PL para uma agenda cada vez mais autônoma e independente para continuar sendo o maior partido aí dessa extrema-direita e um dos principais no Congresso.
1: Agora, Paulo, Arthur falando com você, tem alguma chance disso ser uma grande peça publicitária? Porque algumas coisas que aconteceram não são comuns, né? Como, por exemplo, não só o Flávio Bolsonaro, mas a família Bolsonaro, né? Os filhos e o próprio Jair pedirem desculpas em público, né? Ainda mais numa situação como essa, o que para o eleitorado dele e para ele, segundo até olhando, né, o seu histórico de declarações, seria pedir desculpas ainda por cima para uma mulher, né? O que para eles poderia soar como algo, vamos dizer assim, fraco, né? Levando em consideração aí a declaração da fraquejada que
2: histórico de fraquejar
1: que o Jair Bolsonaro já se referiu. E até pela relação do pai com os filhos, né, de proteção também, haver esse tipo de declaração, né, da esposa e tal, com relação aos seus filhos, enfim, são coisas aí que normalmente não aconteceriam, né, e um pedido de desculpa logo um dia depois, assim, tão facilmente, né, dado, assim, não sei qual seria a finalidade, né, mas tem algumas coisas estranhas aí.
11: Sem dúvida, sempre essa possibilidade, né, Arthur? Bom dia. Sempre essa possibilidade. Por isso que eu disse que era tão, né, no começo eu disse que era tão sensível que eu esperei, inclusive, essas reações para, né, começar a analisar e formular, né, alguma possibilidade. É óbvio que isso é sempre uma possibilidade, né, essa construção. Mas se isso aconteceu, saiu muito mal feita, né? E os resultados que a gente pode ver, o Instituto Democracia em Xeque, né, publicou um relatório especificamente sobre isso, o resultado sugere, na verdade, quase como para jogar a Michelle na toca dos leões, né? O que se tem é que, assim, cerca de 2/3, né, da bolha da extrema-direita do bolsonarismo nas redes, na verdade, está culpando Michelle por ter trazido à tona questões que para ele seriam particulares, né? E que isso seria uma tentativa explícita de prejudicar a campanha do Flávio. O Flávio, por sua vez, nesse processo, ele já está fazendo um esforço para mudar, né, para tentar mudar, ou para pelo menos reduzir o dano e a desconfiança dentro do eleitorado feminino. Já tem aí mais de um mês, pelo que eu me lembro de cabeça agora. Então, ele já, de alguma forma, quando você né, um político tão contundente, né, e que está numa disputa tão importante, tão ampla como da presidência da República, quando você tem esse tipo de movimento, você já reconheceu um erro, né? Então ele já reconheceu que há um problema, se não dele exclusivamente, mas do próprio bolsonarismo, na relação com as mulheres, né? Que talvez essa expectativa muito atrelada ao neopentecostalismo aí, de subordinação da mulher ao homem, da esposa ao marido, passe um pouco do ponto em algumas declarações. Então ele já, nesse sentido, ele dá, né, um passo atrás aí para quem sabe lá na frente dar dois, né, mais a seguir dar dois à frente. Quando ele toma essa paulada, ele entra, né, não só ele, mas a comunicação ali, entra num modo quase que desespero de se desculpa logo, né, coloque que você não é assim, né, de forma quase que, né, secundária. Se afaste também do seu pai, aquela postura não é que eu reproduzo, né, tanto que ele traz ali nas suas declarações, né, um distanciamento geracional, né, colocando, olha, eu sou uma pessoa mais nova, já penso um pouco diferente. Então ele reage, todo o clã reage ali, dentro de algo que eles já admitiram, eles já são, grosso modo, réu confessos nesse processo, eles estão tentando, né, atenuar essa pena. E então eu vejo que se foi uma tentativa, nesse sentido, então eu vejo que se foi uma tentativa aí de criar uma peça publicitária, um arco redentor, ela foi muito mal feita, né? E ela foge do script, da forma de atuação, pelo menos, principalmente em rede, né, do bolsonarismo, que é reagir muito rápido e explorar de forma muito ampla um fato político muito relevante que se pode potencializar. Parece que não combinaram, então, com a base, porque uma vez que isso cai nas redes, a base se divide rapidamente, há uma desconfiança, mas passa pouco tempo, já há um alinhamento do tipo, na verdade, quem errou foi a Michelle, ela não deveria fazer isso, dentre os argumentos aparece muito que ela não obedece o marido, né? E, na verdade, isso não deveria ser tratado de

0: liderança dessa extrema-direita feminina, né, que defende, né, de uma forma muitas vezes até flertando com o obscurantismo, né, a subordinação da mulher, da esposa ao marido e tudo mais, ela mesmo acaba se tornando vítima, né, em algum momento de todo esse machismo, essa misoginia. Tá aí o vídeo do Flávio compartilhado com o Silas Malafaia e o fervor que o Silas Malafaia defende isso vai comprovando, né, e traz um elemento muito importante em relação ao que significa, né, essa subordinação à crítica, né, das esposas, aos maridos, das mulheres, aos homens, e como isso vai, de alguma forma, sempre afetar, principalmente quando qualquer mulher queira manifestar alguma expectativa de autonomia em relação a esse poder masculino, né? Sabemos, então, de forma muito transparente, sempre bom lembrar, né? E por isso que também, para concluir, Arthur, porque eu não acredito que isso tenha sido tão feito de forma tão estratégica para criar esse arco de redenção aí para o Flávio, porque essa extrema-direita brasileira, né, e também internacional, ela sofre de uma transparência crônica, né? Ela tenta, por meio dessa transparência crônica, legitimar, naturalizar, transformar, não só em plausível, como em regra, muitas atitudes, muitas ações, condutas e formas de se reproduzir a vida, que até poucos anos atrás eram tidas como, no mínimo, problemáticas, para não dizer condenáveis, muitas delas, inclusive, sempre lembrando que questões relacionadas a machismo e a misoginia são categorizadas, tipificadas como crime no Brasil, né? Então, eles sofrem dessa transparência crônica e aí acabam trazendo para, né, às vezes se atrapalhando e trazendo questões que não deveriam ser tratadas de forma tão transparente para o público como foram tratadas nesse episódio agora.
1: Pois é, Paulo, e a gente falou aí da publicação do vídeo da Michelle, do pedido de desculpa do Flávio Bolsonaro, e ontem, assim, em menos de 48 horas tudo isso aconteceu. A Michelle publicou o vídeo, Flávio Bolsonaro pediu desculpa a ela, e ontem, um dia após a divulgação do vídeo, a Michelle publicou uma mensagem nas suas redes sociais dizendo que não há briga, nem competição entre ela e Flávio, que não tem raiva de ninguém. Quer dizer, é um disse, não disse. Essa atitude da Michelle pode ter partido dela, foi algum tipo de arrependimento, ou ela pode ter sofrido alguma pressão do partido para fazer essa declaração, ou foi uma negociação, tipo, entre ela e o Flávio, olha, eu vou te pedir desculpa, mas você vai lá e se retrata também. A gente... Opa, você ouve a gente?
0: Agora
1: voltou, deu uma interferência aqui. Então, assim, pode ter sido uma negociação entre eles, olha só, eu vou fazer um meia-culpa, mas você faz o seu também. Ou a gente ainda ouve, tem uma perspectiva também rolando aí, dizendo que a Michelle pode estar de olho até numa eleição em 2030, que ela pode estar aí visando até encabeçar uma chapa aí para a presidência, ser uma representante de direita lá em 2030, que ela pode estar tentando preparar esse terreno para poder já conquistar o eleitorado de direita, principalmente o eleitorado feminino. Não para agora essas eleições de 2026, porque não tem mais tempo, ok, o Flávio aí é pré-candidato, ele e Lula estão nessa disputa, a gente sabe que a esquerda precisa preparar um sucessor para o Lula, né? Ainda tem essa dificuldade ainda, e ela já estaria lá projetando lá na frente assumir essa posição. Como é que você analisa todo esse contexto?
0: Vamos lá, ponto a ponto, né? O primeiro, muito atrelado a esse excesso de transparência que eu falei anteriormente, eu acho que a manifestação da Michelle, ela é muito mais individual, né, essa última, do que propriamente do partido, tá? E aí é, sem dúvida nenhuma, alguém que já tem receio, né, da reação e dos custos da reação

0: do campo bolsonarista, tá? É assim que eu vejo essa manifestação da Michelle depois de tudo que aconteceu, tentando colocar panos quentes. Veja bem, não é isso que eu quis dizer, apesar de eu ter dito tudo isso de forma, né, bem dramática ali, olhando para a câmera, né, de forma muito bem treinada. Então, eu acho que é muito mais isso, né, e é muito comum, né, por parte dessa extrema direita, não só da Michelle, do Flávio, né, de todos os outros, esse pedido de desculpas cínicos, né, é um recurso. Eles não têm problemas em aceitar que errou, por mais que esse erro seja um grande absurdo, né? Ele poderia ter sido evitado, prevenido. Pois bem, dito isso, essa questão relacionada à Michelle para 2030 é algo muito plausível, né? E principalmente porque, como eu já disse aqui algumas vezes para vocês, quem sair derrotado desta eleição, seja lulismo, bolsonarismo, vai ter muitas dificuldades de manter a hegemonia no seu campo, né? Seja o lulismo ali no campo progressista, seja o bolsonarismo aí na extrema direita. Nesse sentido, já dá para perceber algumas movimentações, umas delas, né, que se atrapalharam nesse processo, né, notadamente a articulação que tinha ali por parte do PSD, do Gilberto Kassab, né, em torno de figuras que ele já, né, queria construir, que se constroem também como mais ao centro, né, menos radicais, uma possível terceira via, como Ratinho Júnior e Eduardo Leite, né, só que esse plano aí sofreu um certo atraso pela, né, pela sapiência, vamos dizer assim, do Ronaldo Caiado, né, que se colocou ali, né, para pegar um exemplo. Desculpa, mas eu vou ter que usar esse paralelo, né? Virou o xaropinho do Flávio Bolsonaro, né? Se colocou ali para ser o xaropinho do Flávio Bolsonaro nessas eleições. Ele atrasou, mas você tem o Renan dos Santos, que tem uma articulação por rede, principalmente em pequenas cidades, e junto a um eleitorado, olha que interessante, jovem, principalmente masculino. Você já tem aí algumas articulações que, né, que já pensam muito mais em 2030 do que em 2026, né, se preparando para pegar o vácuo, né? O caso dessa terceira via, seja o vácuo à direita ou à esquerda, entre progressistas ou da extrema direita, e quem sabe transformando com outras lideranças que regem essa cartilha nesse próximo ciclo, e o Renan dos Santos já por essa extrema-direita, né, de forma muito clara, e o que mostra que o Renan já é daqueles que aposta numa derrota aí do Flávio para o Lula nas eleições de outubro. O que pode ser, como eu já trouxe aí na questão dessa articulação entre Michelle e Valdemar Costa Neto e os caciques mais tradicionais ali do Partido Liberal, o que pode ser também essa leitura desse grupo que já começa a trabalhar Michelle Bolsonaro como uma possível presidenciável para 2030, apesar de que 4 anos na política, principalmente em nível nacional, seja muito tempo, seja tempo para acontecer muita coisa, né? De todo modo, eu acredito que sim, há essa possibilidade, porque o que acontece, o que nós estamos vendo desde 2018, né, não só em 2022, porque 2018 ainda o campo progressista perdeu, Jair Bolsonaro foi eleito. Há uma dificuldade por parte da extrema-direita e dos conservadores brasileiros em conseguir, né, um apoio significativo entre as mulheres. É mais do que isso, é dizer que as mulheres, não só, mas as mulheres desempenham um papel muito importante na formação de um cordão sanitário democrático contra a extrema-direita e o bolsonarismo no Brasil. Isso não funcionou propriamente em 2018, até porque houve ali uma maior fragmentação desse voto feminino. Isso funcionou em 2022 e isso parece que pode funcionar novamente em 2026. Então, é necessário, né, para quem está atrelado e que tem votos significativos nesse segmento, consiga pelo menos voltar a fazer uma fragmentação nesse voto feminino, como ocorreu em 2018, para aí sim voltar a ser competitivo e vitorioso nas eleições presidenciais. Então, nesse sentido, a Michelle, não só como uma cabeça de chapa, mas também como uma possível vice-candidata em uma chapa, né, masculina, e aí a gente volta para todos os pré, já temos pré-candidatos, né, como Tarcísio de Freitas, caso ele venha a se reeleger mesmo aqui no estado de São Paulo, né, já se torna consequentemente um pré-candidato para 2030, também ter essa possibilidade de fazer essa que era a chapa dos sonhos, inclusive do Valdemar Costa Neto, mas não só dele, de lideranças tanto da extrema-direita como do centrão mais alinhada a ela, né, para as eleições de 2030. Porque, a se confirmar essa aposta, e de novo, essa aposta é já de parte do PL, na minha leitura, é do Renan dos Santos, né, dessa extrema-direita ainda outsider aí, desses underdogs que estão já se mobilizando, criando até partido próprio, né, já é uma aposta deles cada vez mais óbvia de que, né, para eles, de que o Lula vai se reeleger, então eles vão ter aí um vácuo na extrema-direita, né. E aí, só para concluir, né, como isso não foi tão controlado e vai para além desse núcleo duro estrito do bolsonarismo, né, tem uma publicação do Sérgio Camargo, né, ex-presidente da Fundação Palmares, no governo Jair Bolsonaro, né, publicada ontem, não sei se vocês viram, que ele dizia algo como as mulheres precisam entender que a Michelle as representa, mas que o Flávio que vai governá-las, né? Então, isso deixa muito claro, né, que toda essa dificuldade desse segmento, desse núcleo duro bolsonarista em lidar com a questão da mulher.
1: Paulo Roberto de Souza, cientista político, professor da Fundação Escola de Sociologia e Política de São Paulo, a FESP-SP, e pesquisador e coordenador de parcerias do Instituto Democracia em Xeque. Muito obrigado pela sua participação aqui, viu? E a gente segue aí contando com a sua participação sempre que possível.
0: Eu que agradeço, Arthur, Kelly, toda a produção e a audiência. Estou sempre disponível para vocês.
2: Ah, muito obrigada. Obrigada, Paulo. Bom dia, até a próxima. Bom fim de semana para você, viu?
0: Igualmente.
2: Tchau, tchau. 9h32.
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1: Agora aquele recadinho dos nossos amigos do podcast Jabuticaba Sem Caroço.
4: Ei, pessoal, sextamos e no Jabuticaba Sem Caroço de hoje o assunto é as tradições juninas. Vocês já estão celebrando por aí? 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O São João vai muito além das tradicionais quadrilhas, comidas típicas e fogueiras, representando aí uma das manifestações culturais mais fortes da identidade brasileira.
5: A gente fala disso com o historiador Manuel Passos Pereira, que é mestre em História e Patrimônio pela Faculdade de Letras da Universidade do Porto de Portugal e especialista no Recôncavo Baiano e nas raízes socioculturais do Brasil, e ainda com Luiz Marins, presidente da União das Entidades de Arraiais e Grupos de Quadrilhas do Estado do Rio de Janeiro.
4: Então não perca, a gente tem um encontro aqui na Rádio Sputnik Metropolitana.
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1: Agora 9h34, A Advocacia Geral da União enviou à Justiça Italiana uma manifestação na qual defende a extradição da ex-deputada Carla Zambelli para o Brasil. No documento, que foi entregue à Corte de Cassação, última instância do Judiciário Italiano, o governo brasileiro assumiu os compromissos internacionais de praxe nos casos de cooperação jurídica internacional. A oposição do Estado brasileiro observa os parâmetros estabelecidos pelo Tratado de Extradição, celebrado entre a República Federativa do Brasil e a República Italiana, bem como pelas normas internacionais aplicáveis à cooperação jurídica em matéria penal, declarou o órgão. O caso envolve a segunda condenação de Zambelli. Em agosto do ano passado, o plenário da corte condenou a ex-deputada a 5 anos e 3 meses de prisão pelos crimes de porte ilegal de arma de fogo e constrangimento ilegal com emprego de arma de fogo. Zambelli foi acusada de perseguir o jornalista Luan Araújo às vésperas do segundo turno das eleições de 2022. A perseguição começou após a ex-deputada e Luan trocarem provocações durante um ato político no bairro dos Jardins, em São Paulo. 9:35.
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2: De hoje até 19 de julho, o Espaço Cultural Municipal Sérgio Porto, no Humaitá, Zona Sul do Rio, recebe a mostra Ocupa Boal. Idealizado pelo Instituto Augusto Boal, o evento reúne o espetáculo inédito no Rio, Hamlet 16x8, com Rogério Bandeira e direção de Marco Antônio Rodrigues, além de exposição com cartazes, fotos e registros de montagens de Boal e também bate-papos e oficinas. Para trazer mais detalhes da mostra Ocupa Boal, a gente conversa agora com a Cecília Boal, que é psicanalista, atriz e companheira de Augusto Boal. Bom dia, Cecília. Bem-vinda à Rádio Sputnik. Muito obrigada por aceitar nosso convite.
6: Imagina, eu que agradeço. A gente está precisando de muita divulgação. Para nós é uma bênção. Copa do Mundo, imagina.
2: É. Vamos falar vamos falar de cultura, de arte também, porque é importante a gente sempre ter esse espaço, né? A Copa do Mundo é só de 4 em 4 anos, a arte tem que ficar aí sempre.
6: Certo, tem razão. Diga.
2: Cecília, Augusto Boal é uma personalidade que transitou na arte, na dramaturgia, na política, atuou no teatro de arena, dirigiu montagens no Brasil e na Europa, criou o teatro do oprimido, a técnica do teatro jornal. Queria que você falasse se tudo isso foi o que motivou a idealização dessa mostra, contasse um pouquinho pra gente aí dessa trajetória magnífica de Augusto Boal.
6: Então, é magnífica mesmo. Boal começou muito jovem no Teatro Arena. Foi o Nelson Rodrigues que sugeriu a José Renato, né, que tinha criado o Teatro de Arena naquela época em São Paulo, lá pelos anos 50. E Boal estava acabando de voltar dos Estados Unidos, porque pouca gente sabe que Boal é engenheiro químico, formado pela UFRJ, e ele foi fazer nos Estados Unidos um PhD em plásticos e petróleos. Mas isso tudo está sendo contado no espetáculo, porque o pai do Boal era um imigrante português. E sabe como é, né? Os imigrantes, quando chegam, muito pobres, e traz os montes. Ele tinha uma padaria na Penha Circular. Ele queria que todos os filhos fossem doutores. E para poder ser doutor, o Boal foi fazer um PhD nos Estados Unidos, mas o que ele queria, na verdade, era estudar dramaturgia com um senhor lá que chamava, parece que era muito famoso, Joel Gassner. Então, ele começou a estudar dramaturgia lá, o Nelson Rodrigues estava acompanhando essa trajetória do Boal e falou para o Zé Renato que seria interessante incorporar esse jovem no Teatro de Arena, e assim foi. Porque ele ficou no Arena durante vários anos, fez um seminário de dramaturgia lá no Arena, e lá surgiram dramaturgos assim, que até hoje, né, tem marcado a dramaturgia brasileira, como o Guarnieri, o Duvaldo Viana Filho, Lauro César Muniz, Plínio Marcos. Foi uma revolução, porque até esse momento o que se fazia tanto no Brasil como em outros países latino-americanos eram peças vindas dos Estados Unidos ou da Europa. E foi essa revolução que esses jovens todos começaram a colocar o povo brasileiro em cena no teatro. Foi um gesto anticolonialista, propriamente dito. Que mais eu posso dizer que você queira saber? Depois disso, o Alfa foi perseguido, né? Porque o Brasil, como você sabe, teve uma ditadura.
2: É.
6: E as de Boal não eram muito compatíveis, né, com o governo militar. Então ele teve que se exilar na Europa, onde ele continuou trabalhando, continuou escrevendo. É dessa época uma peça bem conhecida dele, Murro em Ponta de Faca.
2: Uhum.
6: E foi lá que ele desenvolveu as técnicas do teatro do oprimido.
1: Agora, você, Arthur, falando com você agora, bom dia, obrigado pela sua participação. Você foi companheira, né, e parceira artística de Augusto Boal. Como é que é, o que representa para você manter a memória dele através da arte?
6: Eu acho fundamental, sabe? Acho que Boal foi uma criatura tão espetacular, tão diferente, tão criativo, sabe? Tinha tantas cordas no seu violão, que é muito importante que as pessoas o conheçam. E, além do mais, ele era uma pessoa muito legal também, viu? Foi um ótimo companheiro. Fiquei com ele durante 43 anos. Foi realmente até que a morte nos separou. Ele morreu um pouco prematuramente, para o meu gosto. Podia ter continuado assim, bem velhinho aí do lado da gente. Então, para nós é fundamental manter essa memória viva e dar a conhecer aos jovens, né, que não sabem muitas vezes, não conhecem muito, né, a história do país.
2: Pois é, uma oportunidade grande agora com essa mostra, né, Cecília? Queria que você falasse então agora sobre o espetáculo Hamlet 16x8, que traz aí o ator Rogério Bandeira, tem direção do Marco Antônio Rodrigues, que é uma das atrações aí da mostra Ocupa Boal. Como é que você pode falar da gente sobre esse espetáculo? Inédito aqui no Rio, né?
6: Sim, ele já estava sendo feito em São Paulo. O Bandeira e o Marco Antônio tiveram a ideia de fazer uma adaptação teatral da autobiografia do Boal, Hamlet e o Filho do Padeiro, que foi editada já há muito tempo, já tem várias edições e vai ser reeditada. E ficou muito bom, sabe, porque Bandeira, o pai dele, foi um advogado de presos políticos. Então ele, além do teatro, tinha esse ponto de contato com Boal. Ele conta também, né, na infância dele, os momentos assim de medo da avó deles, enfim, escondendo as crianças, quando batiam a porta, enfim, quem for lá no Sérgio Porto vai ver. E é isso, eles tiveram a ideia de adaptar Hamlet, o Filho do Padeiro. Quando me falaram, achei muito bom, porque ele é ótimo ator, Bandeira, e Marco Antônio fizemos já vários espetáculos juntos, ele dirigiu várias peças que eu traduzi, e eu estou muito feliz que eles tenham aceito o meu convite para participar desse Ocupa Boal. Vai ter então essa exposição com a curadoria de Daniela Camargo, a gente já fez juntas várias exposições também sobre Boal, e essa peça de Bandeira, e amanhã, hoje abre a peça, né, e a exposição, e amanhã começa uma oficina de teatro jornal, que é uma das técnicas do teatro do oprimido que Boal tinha inventado no Arena, justamente para driblar a censura, porque eram notícias de jornal, só que eram encenadas num contexto diferente. E quem vai participar da abertura dessa oficina vai ser o ator Celso Frateschi, que começou no Arena quando ele tinha 18 anos. Então amanhã vai ter uma fala do Celso antes da oficina, e a oficina com Pedro Barroso sobre essas técnicas de teatro jornal, que são muito interessantes também.
1: E como é que as pessoas fazem, né, para poder participar dessas oficinas?
6: Eles, que os responsáveis pelas oficinas contataram pessoas pelo mail e as pessoas já se inscreveram. Eu acho até que essa oficina do Barroso está lotada. Acho que já não pode mais se inscrever. Vai ter que fazer outra mais.
2: Tá, e além dessas oficinas tem também bate-papos, aí já é aberto ao público, as pessoas podem conferir, como é que funciona?
6: Então, amanhã vai ter essa fala com Celso Frateschi. Eu acredito que sim, que quem quiser escutar a fala pode vir, porque vai ser no espaço cênico, que é um espaço um pouco maior. E depois vai ter outra fala com Geobrito, que é uma pessoa que trabalhou com Boal durante muitíssimo tempo e que acompanhou Boal também no período em que ele foi vereador pelo PT aqui no Rio de Janeiro. Então, o Boal levava nos bairros, assim, também as técnicas do teatro do oprimido, para perguntar às pessoas o que elas gostariam que ele, como vereador, apresentasse, sabe? Como projeto de lei, como decreto. Enfim, acho que vai ser muito interessante também, vai ter uma oficina de teatro do oprimido fechando a mostra.
1: Cecília, queria que você convidasse nossos ouvintes para prestigiarem, né, a mostra Ocupa Boal.
6: Então, todos os ouvintes estão convidadíssimos, lembrando que temos Copa do Mundo.
2: Mas tem espaço, tem tempo para isso.
6: Mas como Boal sempre, bom, primeiro jogava futebol, isso ele conta no filho do padeiro.
2: Olha aí.
6: Jogava futebol.
2: O Boal era multifacetado, dele. Fazia de tudo um pouco, né?
6: Tudo um pouco, até jogar futebol.
2: Ele até engenheiro químico, essa aí era novidade para mim.
6: Não, total. Isso daí poucas pessoas sabem. Então, ele jogava futebol na rua, né? E era muito bola para frente. Então, certamente, se ele estivesse aqui com a gente, ele veria todos os jogos do Brasil, estaria torcendo pelo Brasil.
2: Ah, que maravilha.
6: Aliás, sempre torceu pelo Brasil, Boal, viu? O patriotismo é uma palavra que está fora de moda, mas ele certamente era um patriota brasileiro.
2: Maravilha.
6: Então, para todo mundo, para conferir essa autobiografia que coloca ali em cena, e esse patriota brasileiro sempre lutou e sonhou um Brasil diferente.
2: Tá certo. Então a gente reforça aqui o convite. A mostra Ocupa Boal começa hoje, vai até 19 de julho no Espaço Cultural Municipal Sérgio Porto, que fica na Rua Humaitá, número 163, no Humaitá, Zona Sul do Rio. O espaço funciona de 14h até as 22h. Então, quem tiver oportunidade, vai lá conferir. Até 19 de julho, ó, tá? A gente tá num período de Copa do Mundo, como a Cecília falou aqui, mas tem uns intervalos aí, tem um fim de semana, não tem jogo todo dia, toda hora, jogos tem todo dia, mas dá para você arrumar um espacinho aí, um intervalo para poder conferir aí, vale a pena ficar por dentro desse universo de Augusto Boal, que é riquíssimo, maravilhoso, contribui tanto para a nossa história política, história da arte e de tudo mais, né? Do nosso teatro brasileiro. Maravilhoso. Cecília Boal, muito obrigada, viu, pela sua disponibilidade em conversar com a gente aqui. Parabéns pela iniciativa. Sucesso para a mostra Ocupa Boal. E fica aqui o nosso convite para você sempre aparecer aqui para poder contar para a gente as novidades do universo Boal. Será sempre muito bem-vinda.
6: Olha, vocês também estão convidados para Ocupa.
2: Claro, estaremos lá, sem dúvida.
6: É só. Tá bom? Tá. Muito obrigada, viu?
2: Obrigada a você.
1: Bom dia. Obrigado.
2: Bom dia, bom fim de semana, sucesso para a mostra, viu?
6: Muito obrigada. Tchau.
2: Tchau, tchau. 9h47.
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2: Manda Amanda, você tem que aprender a falar comigo.
1: Olha que coisa que eu
2: tenho. Manda Amanda.
1: Então faz de novo.
7: Então vamos de novo. Manda
1: Amanda.
7: Isso. Aê, agora sim.
2: Vamos ensaiar.
7: Muito
2: agora
7: bom
2: ao vivo.
7: Dia pra vocês, galera. Bom dia.
2: Sextou, bebê.
7: Cheguei. Uma boa do fim de semana, porque o Rio de Janeiro tá sempre recheado de atrações pra todos os gostos. Vamos começar pelas festas de São João, porque ainda tem muita por aí, a gente gosta. Amanhã, o Cordão do Prata Preta realiza o São João na Gamboa, bem no coração da Pequena África. A programação tem muito forró, grupo forró da praça e seu Quixote, vai ter DJ, apresentação de quadrilha, barraquinhas de comida típica, que eu sei que o Arthur tá interessado em saber. A festa começa às 5h30 da tarde. tarde na Rua do Livramento, número 42. A entrada é gratuita, com contribuição voluntária para ajudar na realização do evento. E ainda em clima junino, a Carioquíssima na Roça ocupa a Praça Luiz de Camões na Glória durante o sábado e o domingo, sempre do meio-dia às 10 da noite. O evento tem música ao vivo também, DJ, comida típica, aquele clima, né, de arraiar. Uhum. A entrada é gratuita, cabe no nosso bolso, principalmente no fim do mês.
2: Ah, é fim de mês, realmente.
7: E tem mais arraiar, tá? Vai ter, tem o sexto arraiar Raiz Uptown Barra, que vai acontecer até domingo.
2: Perto da sua casa.
7: Perto da sua casa, Arthur. O público encontra shows de forró, sertanejo, quadrilha, tem recreação infantil.
2: Aí, ó, já dá pra pequena.
7: Entrada franca também, dá no seu bolso. Agora, pra quem não abre mão de um bom sambinha no fim de semana, amanhã o Casarão Firmino, na Lapa, recebe mais uma edição da Roda de Samba, comandada por Vander Pires. O cantor promete um repertório de pagode, samba romântico, samba enredo também. A programação conta também com o show de Tiago Cordeiro, participação de Vandinho Pires e tem a DJ Nicole Neumann, ou seja, para todos os gostos, o show é liberado das 6 às 7:30 da noite, tem que chegar cedo. A entrada é colaborativa, cada um contribui com o valor que puder. É só chegar. E também no sábado acontece a primeira edição presencial do sucesso das redes sociais Samba na Cozinha, no Renascença Clube. No Andaraí, a roda de samba reúne nomes como Dudu Nobre, Moacir Luz, Marcelinho Moreira e a velha guarda da Portela. E na gastronomia tem a famosa feijoada da Tia Surica, pratos de botecos por convidados. O evento vai das 2 às 10 da noite com ingressos a partir de R$40. Isso aí você já paga, mas tem uma galera aí famosa, né, no samba, tem comida. Você paga, mas garante a feijoada. E quem gosta de rock tem programa também, tá? Domingo. Domingo,
2: todos os gostos, hein?
7: O cantor e compositor Klinger, ao lado da banda Naus, sobe ao palco do Rock 80 Festival.
2: Opa! Rock 80 Festival é bom demais.
7: Na praça, vai ser na Praça do Lido, em Copacabana. Oh. O show começa às 6 da noite e traz clássicos do rock brasileiro com um repertório especial. A entrada é gratuita também. Tem opção para quem gosta de teatro.
1: Caramba.
7: Vai acontecer, os alunos formandos da Escola Sesc de Artes Dramáticas apresentam o espetáculo inédito Rose, neste sábado, às 7 da noite, no Polo Educacional Sesc, na Barra Olímpica, perto do Arthur também. A peça mistura drama e reflexão social ao acompanhar a história de uma mulher que enfrenta diferentes realidades enquanto luta contra a fome. E para quem prefere um passeio mais cultural, vale visitar o Festival de Inverno de Santa Teresa, que acontece até o dia 5 de julho. O evento reúne gastronomia, música ao vivo, DJs, bares, restaurantes, museus, ateliês, além do cardápio especial inspirado na estação no inverno. Então, deve ter muitos caldinhos para esquentar. A programação nos espaços públicos é gratuita. E para fechar, uma dica de exposição no Museu do Samba, na Mangueira, que recebe a mostra Guardiães do Samba. Tá acabando agora essa mostra, já tava lá um tempo, mas você pode garantir o último fim de semana. É da artista Aninha Portal. A exposição homenageia as grandes mulheres do samba, como Dona Zica, Bete Carvalho, Alcione, Leci Brandão, Clara Nunes. E destaca também os artistas da nova geração. A visitação vai até amanhã, das 10 da manhã às 5 da tarde. Os ingressos custam R$20 a inteira e R$10 a meia. E é só escolher o seu programa e aproveitar.
2: É isso aí, só fica em casa quem quer.
1: Completa, cara.
7: Quem quiser, pra quem gosta de rock, quem gosta de festa junina, você pode fazer
1: samba.
7: Você pode curtir tudo no fim de semana também, se você é eclético.
2: Curte tudo,
1: é. Tem uma amiga nossa aqui que bate ponto lá no Renascença.
2: Pois é, faz até umas amizades gringas aí.
7: Muito obrigada, galera. Tô indo nessa. Semana que vem tô de volta com mais eventos pra vocês. Beijo, beijo, beijo.
2: Beijo, boa diversão pra todo mundo. 9h53.
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1: com ele.
2: Thalisson
1: Martins.
8: Bom dia, Kelly Muniz. Bom dia, Arthur Neto. Bom dia aos ouvintes ligados de Mãe em Foco. Já conhecemos o nosso adversário.
2: Arigatou, sayonara,
8: hein? E ele é nipônico. Ele é o Japão. Sua filha estará com o coração dividido?
2: Minha filha estará. É um tal de Nakamura. Os outros só via Nakamura.
1: Ela vai torcer pelo Nakamura.
2: Agora então, eu quero ver se segunda-feira que vem se ela fica gritando Nakamura.
1: Se for, então faz um pra ela.
8: Tempo no Japão, segundo tempo Brasil. Assim
1: para pra ela ficar feliz, faz um 3-2 Brasil com dois gols na Nakamura.
2: Vou trancar ela no quarto que ela não vai ver jogo.
8: Não, mas
2: nenhum.
8: É muita emoção, pelo amor de Deus. 3-2 não dá, não. Mas o que a gente pode trazer pro nosso ouvinte com relação a esse jogo é que é um adversário que recentemente nós perdemos, ano passado perdemos por 3-2, mas era um time bem diferente do Brasil, né? Muitas mudanças. Esse time de hoje, temos poucas peças daquele time, inclusive a zaga, né? Fabrício Bruno, que falhou em 2 gols.
1: Sim.
8: Mas marcou a história do futebol brasileiro, porque foi a primeira vez que a seleção brasileira tomou, fez 2 gols e tomou a virada, né? História de uma seleção centenária, né? Então acaba chamando atenção por esse resultado. E o Japão já enfrentou em Copa do Mundo, eu me lembro daquele 4-1 2006, que pô, foi um jogo muito tranquilo. E assim, eu sou muito sincero com vocês, é uma equipe que ela é de velocidade e é um conjunto melhor que o nosso, porém
1: sim,
8: individualmente praticamente em todos os setores nós somos melhores. É um jogo que o Brasil, ao meu ver, deve reter a bola pra ele e não deixar o Japão jogar. Por quê? Já que eles jogam como um conjunto, se conhecem muito bem, a possibilidade de sair algo positivo, e aí a defesa vai ter que, né, se virar, e o goleiro também. Então, pra evitar isso, a bola tem que ficar com a gente.
2: É isso aí.
8: Né? Porque eles são muito rápidos. Mas assim, eles são uma equipe que você vê que é o que a gente fala, que falta aquela maldade. Mas falta aquela maldade, né?
2: Porque não tem a experiência que o Brasil
8: isso,
2: tem,
8: vai com
2: né?
8: Muito ímpeto, né? E aí acaba, às vezes, tropeçando.
2: Se afobando.
8: Exatamente, é um time que acaba se afobando. Mas de qualquer maneira,
2: a gente não estão com medo, não, hein?
8: Não, eu não. Acho que.
2: Sério que não estão com medo,
8: Copa
2: não.
8: Do Mundo, geralmente, ninguém tem medo de ninguém, mas.
2: Ou diz que não tem.
8: Ou diz, pelo menos, né? Mas assim, eu acho que o lado do Brasil. Nós somos favoritos pela história que nós temos.
2: Claro.
8: E até porque nós recuperamos, né, o nosso futebol, que estava um pouco escondido contra a Escócia. Ah, mas era a Escócia. Mas tudo bem, em algum momento tinha que aparecer.
1: É.
8: Foi contra a Escócia. Contra o Marrocos, por exemplo, na estreia, nós fizemos um jogo ruim. Né? Uhum. O Brasil, ele talvez tivesse merecido até a derrota, que mudaria até como é que ficou o grupo. Mas o futebol sempre fala aqui, né? Não existe esse negócio, né? O negócio é você conseguir fazer gol. O futebol não é justo.
1: É.
8: O futebol não é justo. Ele prima a competência. Se você for competente, você ganha o jogo. É isso. A incompetência atrapalha muito.
1: Sim.
8: Né? Em qualquer esporte. No futebol não seria diferente. Então, assim, o que eu posso dizer? O Brasil é favorito, mas encontra um adversário, talvez, que seja difícil de bater. Eu acho difícil o Brasil golear, por exemplo. Uma facilidade, um 4-0, 5-0. Uhum. Acho difícil. Não é impossível, que no futebol a gente já viu de tudo, né?
2: Mas assim, divide Equador e Alemanha ontem.
8: Exatamente.
2: Né?
8: Eu ia puxar
2: aquilo?
8: Isso. Porque ontem, um resultado que eu acho que ninguém imaginava, porque a Alemanha botou o time principal, né? E aí perdeu pro Equador, que não tava bem. Principalmente o ataque, perdendo muitos gols, né? Com o Valência. O Plata ontem, jogador do Flamengo, decidiu essa classificação pro Equador.
2: Plata.
8: E nessa Copa do Mundo, nós temos de vez em quando, né, uma seleção que está sendo surpreendida. Então, o Brasil precisa pegar os exemplos ruins para evitar justamente que aconteça com ele o que aconteceu com outras seleções. Agora, ontem nós debatemos aqui, você gostaria de escolher quem? O Arthur foi o único que escolheu o Japão, né? Eu escolhi enfrentar a Suécia, o Yuri também, e o Arthur falou o Japão. Mas eu acho que tá bastante acessível ainda.
1: Sim.
8: Acho a Suécia mais acessível.
1: É porque eles têm desfalques.
8: Isso. E ontem, no jogo que eu vi do Japão, sinceramente, o primeiro tempo foi horrível do Japão. Ele melhorou um pouquinho no segundo, assim como a Suécia. Foi um jogo ruim no primeiro tempo.
2: Eu já achei o Japão melhor no primeiro tempo.
8: Mas é questão de visão também. Mas eu achei
2: que depois que tomou o gol da Suécia, o Japão deu uma desestabilizada.
8: Ele
2: e aí
8: esperava,
2: sim,
8: né?
2: Pode ser o grande lance do Brasil. O Brasil fazer logo de cara um gol pra já
8: seria
2: dar aquela,
8: bom,
2: né?
8: E assim,
2: desestabilizada.
8: Descabri o olho porque
2: Japão.
8: O Japão, ele tem velocidade também, né, pelas pontas. Então,
2: sim,
8: a gente fica ligado
2: demais.
8: Isso, né? É um time muito
2: demais.
8: Rápido. E o que me chama a atenção da seleção japonesa é justamente isso, né? Eles têm um conjunto que é mais sólido que o brasileiro.
2: Uhum.
8: Mas no confronto entre jogadores, talvez um ou dois jogadores ali do Japão estejam num momento um pouco melhor. Por exemplo, o Casemiro ainda continua insistindo que é uma peça que ainda não tá funcionando a nossa engrenagem, né?
2: O Ancelotti vai ter um papel fundamental aí nessa.
8: O Casemiro tá muito fora da rotação pra mim. Então, isso é o lado negativo pra mim da seleção brasileira. Talvez o Japão enxergue ali como um caminho também, entendeu? Porque assim, se a gente tá vendo aqui, eles estão vendo de lá também.
2: É, claro.
8: Então, acho que talvez ele precise conversar bastante com o Casemiro. O Casemiro é um cara experiente. E a gente sabe que provavelmente vai contar com ele pra esse jogo. Com relação ao Rafinha, não vai voltar pra esse jogo, tudo indica tá fora. E aí deve ser o Rayan, que entrou muito bem no último jogo. Lembrando, o Brasil enfrenta segunda-feira, 2 da tarde. Que horário indigesto pra quem trabalha. Vão haver negociações aqui, conversas, inclusive da minha parte, daqui a pouco eu vou falar com a chefia, porque depois de meio-dia não tem muito o que fazer.
2: Você e todo mundo, né? Você e todo o Brasil, né?
8: Você não tem, né, chefia? Pô, dá uma. Eu compenso amanhã.
9: Amanhã fica até mais tarde.
2: Porque você é o Brasil inteiro.
8: Eu falo a verdade pro ouvinte. Assistir jogo ao meu lado é insuportável, porque eu xingo, eu grito.
2: Ainda bem que eu
8: fico
2: embora.
8: Rouco. Aí eu quero fazer isso, porque aqui da minha casa tem a liberdade, entendeu? Cai lá, eu xingo. Minha esposa já me conhece, tá comigo há muito tempo, já entendeu? Muitos palavrões meus filhos aprenderam por causa de mim, mas aí depois eu falo que não pode falar, só o papai.
2: Entendi.
8: Aí eu corri. Só você brincar, tá falando um monte de coisa aí que não podia. Culpa do futebol, não é culpa do papai.
9: A carta só do adulto pode.
8: Mas assim, brincadeiras à parte, Brasil e Japão, Brasil é favorito, a obrigação é nossa, a gente vai debater esse assunto hoje somente o Arthur Neto, porque o Yuri Hildebrand
2: tá no chinelinho.
8: Está gozando de folga, porque amanhã ele vai trabalhar.
9: Já.
8: Não, ele vai, daqui a pouco entrar de férias também.
2: Todo mundo vai entrar de férias da empresa.
8: Que apoio. Todo ano fazendo aniversário, todo ano alguém faz.
2: Poxa.
8: Entra de férias.
9: Não dá.
2: É isso. Vambora então. Amanhã em Foco fica por aqui. Tchau. Bom fim de semana, pessoal. Até segunda-feira, então. Obrigada pela companhia. Tchau, tchau. Tchau, Arthur. Tchau.
9: Tchau, tchau.
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3: Hoje é sexta-feira, 26 de junho de 2026. O Corpo de Bombeiros realiza nesta sexta-feira as buscas pelo professor de surf José Ricardo Ramos, conhecido como Bocão, desaparecido há 3 dias no mar da praia de São Conrado, na Zona Sul. Segundo relatos, a vítima teria mergulhado por volta das 3 horas da última quarta-feira nas proximidades do Hotel Nacional em direção às Ilhas Tijucas, não sendo mais vista desde então. No local, equipes do 3º Grupamento Marítimo e também do Centro de Embarcações de Resgate da Corporação atuam de forma ininterrupta desde o acionamento, realizando varreduras e monitoramento da área. A Polícia Civil realiza nesta sexta-feira uma operação contra uma quadrilha responsável pelo abastecimento de munições e carregadores para grupos criminosos. Segundo as investigações, os alvos adquiriram ilegalmente mais de 10 mil munições e fuzil e pistola. A ação acontece em Rio das Pedras, Zona Sudoeste, região disputada por milicianos e traficantes do Comando Vermelho. 2 homens foram presos até o momento, incluindo o traficante internacional de armas. O presidente Luiz Inácio Lula da Silva disse que vai enviar nesta sexta-feira um avião da Força Aérea Brasileira com uma missão humanitária para auxiliar as buscas de desaparecidos na Venezuela. O país foi atingido por 2 terremotos no início da noite desta quarta-feira, onde 589 pessoas morreram. O avião levará 36 bombeiros dos estados de São Paulo, Minas Gerais e Paraná, 4 técnicos da Defesa Civil Nacional e outros 4 técnicos da Agência Nacional de Telecomunicações. Com eles, vão 9 toneladas de equipamentos para ajudar na busca e socorro às vítimas.
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3: Jardim Botânico, um enguiço no viaduto San Hilário, no sentido Lagoa, com isso uma faixa está ocupada no sentido Lagoa, devido a esse enguiço do utilitário. Guarda Municipal atua no local, 7 Rio, acionada, trânsito com retenções no local e lento, com trechos de retenção no túnel Rebouças e também no elevado Paulo de Fronten. Alisson Martins para o Radar Sputnik. Agora são 10h03.
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4: Muito bom dia para você. Sexta-feira, 26 de junho de 2026. Tá começando o Jornal Vale Nota. Tudo sobre economia até às 11 horas da manhã comigo, Amanda Rizzi.
5: E comigo, Dani Zanata. A gente hoje fecha o nosso jornal de economia aqui nessa sexta-feira e a gente vai trazer análises e nessas entrevistas muito importantes com 2 destaques de reflexo dessa manhã de sexta-feira. A gente hoje tem análises sobre os terremotos que atingiram a Venezuela na noite de quarta-feira, 24 de junho, e vamos falar dos reflexos econômicos que serão sentidos no país. Conforme informaram as autoridades locais, está sendo coordenado com o Fundo Monetário Internacional a criação de um fundo inicial de US$ 200 milhões para a reconstrução do país. Nós vamos explorar logo mais aqui uma análise, então, de como esse aporte pode ajudar um país que já enfrentava uma profunda crise econômica desde a captura do presidente Nicolás Maduro pelos Estados Unidos em janeiro deste ano.
4: E vamos falar também, Dani, sobre a PNAD contínua que foi divulgada hoje, agora de manhã, pelo Instituto Brasileiro de Geografia e Estatística. Ela mostra que o mercado de trabalho brasileiro segue aquecido. A taxa de desemprego caiu para 5,6% no trimestre encerrado agora em maio, o menor índice para o mês desde o início da série histórica em 2012. Mas o que a gente quer saber? O que esses números revelam sobre a economia? economia, um emprego de qualidade também está avançando, quais são os reflexos para o consumo, para a inflação, para os juros. A gente analisa isso tudo já já aqui no Vale Nota. Além disso, temos mais assuntos, né?
5: Exatamente. Nos destaques de hoje ainda, a gente vai falar sobre o presidente do Banco Central, Gabriel Galípolo, que assumiu ontem a responsabilidade pela comunicação da última decisão do Comitê de Política Monetária, decisão do Copom, que gerou dúvidas no mercado.
4: E a Procuradoria-Geral da República rejeitou mais uma proposta de delação premiada do ex-presidente do Banco Regional de Brasília, Paulo Henrique Costa, que está preso por suspeita de participação nas fraudes envolvendo o Banco Master.
5: E outro alvo de operação da Polícia Federal no caso Master teve liquidação extrajudicial decretada nesta manhã de sexta pelo Banco Central. É a Sefer Investimentos.
4: E já já a gente confere como está essa abertura do mercado financeiro, as cotações. E lembrando que você pode nos ouvir também pelo site da Sputnik Brasil, noticiabrasil.net.br, e também participar mandando mensagem para nós pelo WhatsApp 21 980 65 0066. Agora são 10 horas e 6 minutos.
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5: Vamos olhar aqui para os nossos indicadores e as cotações do mercado financeiro no pregão desta sexta-feira. E olhando aqui para o petróleo já diretamente, Amanda, a gente acompanhou uma semana aí de tentativas das negociações oficiais para um acordo definitivo entre Estados Unidos e Irã. E nós tivemos uma semana inteira com o petróleo na casa dos $70. Neste momento, recuando já nessa sessão de sexta-feira, com mais de 3% nesse momento, 3,26% de queda drástica aí do petróleo nessa semana, hoje operando neste momento às 10 horas e 7 minutos em $73.03. E claro que quando a gente está olhando para esse petróleo, depois o nosso analista de mercado, a gente quer focar um pouquinho com ele, a gente quer entender assim se o mercado financeiro já decretou o fim dessa crise provocada pelo conflito nos Estados Unidos e no Irã. Parece estar acomodado com o preço do petróleo que voltou ao patamar de antes do conflito. Porém, a gente tem que entender que os reflexos na economia podem durar por muito tempo, né? A gente tem que olhar aí um pouquinho pro mundo emergente, os países emergentes, assim como o Brasil, como é que se sustenta a partir de agora nesse episódio aí, que é muito diferente para uma recuperação da economia, para ela conseguir voltar a se estabilizar como estava antes do conflito. E tudo isso vai mexendo com as nossas moedas também, né, Amanda?
4: Exatamente, Dani. Hoje é uma sexta-feira importante, além de todas as mudanças que já aconteceram essa semana, que influenciaram no mercado. É uma sexta-feira com muitos dados, por exemplo, os dados de emprego de maio da PNAD contínua, que a gente vai falar daqui a pouco, são destaque nesta sessão. Após a prévia da inflação brasileira ter indicado uma nova alta de preços em junho, os novos dados do IBGE ficam no radar. O indicador deve trazer novos sinais sobre a atividade econômica, mais pistas sobre quais devem ser os próximos passos do Banco Central na condução dos juros. E o dólar abriu a sessão desta sexta-feira em queda, com recuo de 0,5%, mas isso já mudou. Está em alta neste momento, sendo cotado a R$5,17. Já o euro também está em alta, cotado a R$5,92. Mas a gente quer saber também do Ibovespa, né, Dani? Que é o índice, principal índice da Bolsa Brasileira. Começa as negociações às 10 horas da manhã, agora é pouco, e fechou estável ontem, não foi isso?
5: Exatamente. Ibovespa conseguiu voltar para o patamar dos 170 mil pontos, operando ali. Conseguiu fechar estável ontem, 171.990 pontos. A nossa Bolsa Brasileira, que está tentando se recuperar aí e tentar atingir novamente aquelas máximas. A gente lembra que o Bovespa já chegou no patamar de 190 mil pontos, claro que isso antes de ter se instaurado esse conflito no Oriente Médio. E essa é outra questão que a gente sempre traz aqui, o nosso especialista nos responde no finalzinho do Vale Nota, e a gente vai hoje novamente questionar ele por estarmos fechando o mercado financeiro nessa semana. Como é que vai ficar esse Bovespa? Porque a gente quer entender como é que está vindo o dinheiro estrangeiro dinheiro aqui para nossa bolsa, se isso vai se recuperar também agora com um possível cessar-fogo definitivo aí no Oriente Médio. Agora são 10h10.
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4: Presidente do Banco Central, Gabriel Galípolo, assumiu ontem a responsabilidade pela comunicação da última decisão do Comitê de Política Monetária, o Copom, que gerou dúvidas no mercado. O BC informou que, mesmo diante da piora das perspectivas para a inflação nos próximos anos, um dos principais parâmetros para as decisões sobre os juros, optou por manter o ciclo de queda na Selic na semana passada. Nesta semana, o mercado reagiu mal à ata do Copom, que saiu na terça-feira, se não me engano, não foi isso, Dani? A gente
5: isso
4: até conversou aqui no programa. E a ata indicou que o Banco Central manteria os juros inalterados, mesmo diante da piora das perspectivas para a inflação nos próximos anos. A interpretação foi de que o BC adotaria uma proposta menos rigorosa no combate à inflação. Galípolo afirmou que o Copom preferiu não reagir a eventos incertos, como a guerra no Oriente Médio. O BC justificou a decisão, afirmando que as melhores práticas recomendam não reagir integralmente as variações de preços provocadas por choques de oferta.
5: E ainda durante essa entrevista sobre o relatório de política monetária do segundo trimestre, o Galípolo afirmou que o Banco Central enfrenta hoje dois tipos de pressão. Ele mencionou o desgaste provocado pelo nível elevado dos juros e a cobrança por sinalizações sobre os próximos passos da política monetária. Ainda de acordo com ele, a Selic permanece em um patamar significativamente alto desde que ele assumiu o comando da instituição. Agora 10h12.
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5: Os terremotos que atingiram a Venezuela, nosso ponto agora de análise no Vale Nota desta manhã de sexta-feira. Esses terremotos da quarta-feira, 24 de junho, que abriram um novo capítulo de desafio para uma economia local que já tentava se reorganizar após anos de instabilidade política e financeira. A Venezuela já vinha de consequências causadas pela captura do presidente Nicolás Maduro pelas forças dos Estados Unidos, fato que aconteceu em janeiro deste ano. E agora, com a tragédia causada pelo terremoto, as estimativas preliminares do Serviço Geológico dos Estados Unidos apontam que as perdas econômicas podem variar entre 10 e 100 bilhões de dólares, podendo representar até 4% do produto interno bruto do país.
4: E diante desse cenário, a presidente interina da Venezuela, Delcy Rodríguez, informou que está coordenando com o Fundo Monetário Internacional a criação de um fundo inicial de 200 milhões de dólares para apoiar as primeiras ações de reconstrução. E quem vai nos ajudar a entender como funciona um mecanismo financeiro desse tipo, também as consequências do terremoto nas contas públicas e no futuro econômico de um país, é o Felipe Camargo, que é economista especialista em infraestrutura e desenvolvimento político-econômico pela Universidade de Colômbia. Bom dia, seja bem-vindo, Felipe.
0: Bom dia, Dani. Bom dia, Amanda. Bom dia, ouvintes. Muito bom estar aqui com vocês.
5: Felipe, obrigada a você por se disponibilizar a gente conseguir tratar um pouco desse assunto. Porque o que nós estamos analisando nesses dados, né? O que o Serviço Geológico dos Estados Unidos está estimando, aqueles 100 bilhões de dólares. E quando nós olhamos para uma tragédia como essa, a gente vê muitas situações ali. Claro, além das vidas perdidas, né? E dos feridos, a gente vê muitos escombros. Só que quando eles somam esse valor de 100 bilhões, possivelmente não é só a questão de infraestrutura destruída, né? O que mais que tem, o que se soma nesse valor de perdas econômicas, talvez indiretas?
0: O que a gente soma em geral quando tem esse tipo de acidente geológico, ou acidente em geral, né, acidente climático, acidente geológico, é um pouco mais do que só a infraestrutura. Você tem também a capacidade produtiva. Então, você pode ter destruído. A gente ainda não sabe exatamente qual é a extensão, tá muito novo ainda. Tem só 2 dias. Pode ter, ainda pode ter tremores, pós-tremores, que podem piorar a situação. Então, tá todo mundo esperando um pouco, esperando aí mais uma semana para ver exatamente a extensão dos estragos. Mas normalmente a grande parte é de infraestrutura mesmo, né? Então, são casas que caíram, prédios que foram derrubados, prédios que a gente ainda não sabe se podem se manter em pé, então esse número pode aumentar, né? E muito mais do que isso, a estrutura produtiva do lugar. Então, se você tem uma indústria ali, você não sabe se essa indústria, qualquer indústria que seja, normalmente quando a gente fala de Venezuela, a gente pensa em petróleo, mas a gente pode falar de qualquer tipo de indústria, uma indústria de plantação de tomate, não sei. Pode ter sido abalada por esses terremotos e a gente ainda não sabe. Então, tem um impacto também na capacidade produtiva da sociedade. Mas e os terremotos foram muito graves mesmo, mais de 300 mortes, uma quantidade enorme de feridos, 3 mil, 4 mil feridos, ainda não se tem os números completos dessa tragédia, mas parece que foi muito grande, muito, muito significativo, e que os custos vão ser altos para a sociedade venezuelana, que já está sofrendo muito com anos e anos e anos de problemas econômicos e todo problema macroeconômico que a Venezuela tem sofrido nesses últimos anos.
4: Perfeito, Felipe. A presidente interina anunciou negociações com o FMI para criar um fundo inicial de 200 milhões de dólares. Como funciona um fundo internacional de reconstrução como esse?
0: Então, inicialmente, por que ela pode fazer isso? Ela pode fazer isso porque em abril agora a Venezuela voltou a ter uma participação no FMI, voltou a ter conversas com o FMI e com o Banco Mundial. Isso é um avanço institucional da Venezuela para com as instituições do mundiais, globais, de apoio e suporte. O FMI tem já definido para a Venezuela 4,9 bilhões de dólares em direitos especiais de saque, que é basicamente é um crédito que você tem no FMI, que você pode ir lá e tirar dado acordo com o FMI. Então, o que ela está fazendo? Ela está anunciando 200 milhões de dólares desse montante, que são os direitos especiais de saque, que ela só está podendo fazer porque ela voltou a conversar com o FMI. Em abril desse ano, agora tem 2, 3 meses, né? Depois do caso do Maduro, do Maduro ter sido capturado na Venezuela, ela ter entrado como presidente interina e como presidente agora, né, na Venezuela, e ter feito uma certa abertura, ter prometido uma certa abertura econômica que possibilitou para ela voltar aos pouquinhos para o mercado internacional. Um desses fatores é voltar a conversar com o FMI e ter como acessar esse dinheiro, que é um dinheiro do FMI. O FMI tem essas reservas, tem esse, que não é nem reserva, é uma linha de financiamento, no fim das contas, para emergências de países. Normalmente são emergências fiscais, mas nesse caso estão fazendo plano um pouco maior por causa da emergência humanitária que está acontecendo na Venezuela.

0: deste fundo, desses recursos ali, só que eu queria entender se tem algo exclusivamente que a presidente interina esteja negociando nesse acordo, pensando nesses empréstimos. Além desse capital fixo, dessas cotas, o FMI, ele pode, num momento como esse, captar com participação de outros países e organismos multilaterais?
1: Pode, o FMI pode abrir os cofres e fazer um grande aporte na Venezuela. Eu não acho que ele vai fazer, mas ele poderia. Esse é um processo inicial. Então, quando a gente olha esse processo inicial, esses 200 milhões de dólares são muito significativos, porque é o primeiro empréstimo do FMI, o primeiro aporte do FMI, primeira vez que a Venezuela efetivamente consegue ir ao FMI desde 2019. Quando a Venezuela se apartou completamente do sistema desses sistemas internacionais, dessas instituições internacionais, alegando que era muito próximo dos Estados Unidos e que era capitalista, enfim. O Maduro tinha tinha um discurso enorme sobre esse assunto e mantinha esse discurso como uma proteção do próprio governo. Hoje, a Delcy Rodrigues não faz isso. Ela claramente se aproxima das instituições internacionais, ela se aproxima dos Estados Unidos, inclusive, ela se aproxima do mercado internacional. Mas a gente tem que entender que a Venezuela tem um problema muito maior. Ela tem esses 200 milhões de dólares não fazem muito impacto na economia da Venezuela como um todo. A Venezuela hoje tem disputas internacionais no valor de 150 bilhões de dólares, o que nem o fundo inteiro de direitos especiais de saque junto ao FMI da Venezuela hoje teriam condições nem de cobrir 5%. Porém, é um primeiro passo. Ele não, esse dinheiro não está sendo usado para questões de financiamento, que normalmente a gente vê é o FMI emprestando para países que querem estabilizar a sua economia ou fazer algum tipo de financiamento de estabilização da economia. Não é esse o caso aqui. O FMI está emprestando para a Venezuela um fundo muito pequeno, humanitário, é bem de reconstrução humanitária para o terremoto. Mas isso é uma indicação de que a Delcy Rodrigues vem fazendo uma série de discursos e tem ido por esse caminho, que ela quer melhorar institucionalmente a Venezuela e, ao mesmo tempo, abrir a Venezuela para o comércio mundial de novo, de forma que a economia venezuelana possa vir a crescer. E esse empréstimo indica uma aproximação da Venezuela com as instituições internacionais, muito mais do que só com o FMI, mas com as instituições internacionais como um todo, com o Banco Mundial, com o comércio internacional, com a Europa, com os Estados Unidos e com todos os outros países do Ocidente, por exemplo, que é uma coisa que a Venezuela abriu mão desde 2019.
2: Certo. Felipe, a Venezuela já enfrentava, né, uma economia bastante fragilizada antes do terremoto. Desde o início desse ano, o país vinha promovendo mudanças econômicas, como a abertura do setor de petróleo ao investimento de empresas privadas e também retomada das exportações para os Estados Unidos depois da captura de Nicolás Maduro. Esse desastre agora, com o terremoto, ele pode interromper ou retardar esse processo?
1: Então, com certeza, há uma interrupção, não uma interrupção institucional. No caso institucional, eu acho que vai melhorar a Venezuela, porque a Venezuela vai receber apoio. Inclusive, o Marco Rubio teve uma conversa, o secretário de Estado dos Estados Unidos, teve uma conversa com a Delcy Rodrigues e falou que vai mandar apoio presencial na Venezuela, o que é um ganho institucional enorme para a Venezuela. É um suporte americano dentro de todas as condições que a gente viu até agora. Isso não significa que o custo do terremoto não vai botar a Venezuela um pouquinho mais para trás. Óbvio, você tem um custo.

0: custo humano, de infraestrutura, produtivo, que você vai ter que reconstruir, vai ter que botar dinheiro em cima, vai ter que botar tempo, vai ter que botar mágoa em cima dessas perdas todas que aconteceram do terremoto. Mas institucionalmente, a Delcy Rodrigues está fazendo um trabalho até bem interessante. Ela está usando um desastre para se aproximar dos Estados Unidos, para se aproximar institucionalmente de instituições internacionais que podem ajudar a Venezuela a voltar para esse mercado internacional. O que é sensacional. Há 7 anos que a gente não via a Venezuela conversar com o FMI, quanto mais pegar dinheiro com o FMI. Nesse momento, a Venezuela está indo ao FMI pegar dinheiro por uma questão humanitária, mas abrindo caminhos com o FMI e instituições internacionais. O Banco Mundial também vai entrar nessa jogada, o que é interessante, porque esses mecanismos são mecanismos que são vistos como mecanismos americanos de institucionalização mundial. Então, eles estão se aproximando muito dos Estados Unidos. E o que a gente espera, o que a gente vê, a gente espera no sentido de que uma boa coisa que pode acontecer é a Venezuela vir a ter relações normalizadas com todos os países do Ocidente e poder, por exemplo, vender muito mais petróleo do que ele vende atualmente. Hoje em dia, a Venezuela já está vendendo 1,2 milhão de barril de petróleo por dia, produzindo isso e vendendo isso. Com Maduro, ele estava em 300 mil barril de petróleo por dia, o que é 4 vezes menos. E a Venezuela já chegou a ter quase 3 milhões de barris por dia. Então, a gente sabe que a Venezuela tem capacidade para crescer essa produção de barris de petróleo e exportação de barris de petróleo, que é a principal, principal commodity, principal fonte de riqueza da Venezuela, mas a gente sabe que a Venezuela tem como crescer, mas ela não tem as posições institucionais para o crescimento. Agora, o que a Delcy Rodrigues parece estar fazendo é reconstruindo essas relações institucionais por meio de um incidente trágico, tá? Para criar melhores condições econômicas para o país.
1: E Felipe, felizmente a gente pode olhar aí, apesar de tudo que aconteceu com esses terremotos, que um dos pontos positivos que foram alegados ali pelas autoridades, que até agora ao menos não houve os danos significativos para a infraestrutura petrolífera lá, o que é muito importante, né? Porque como você pontuou, o petróleo é o principal da economia venezuelana e se tivesse sido atingido isso mudaria muito, né? Felipe, muito obrigado pela sua participação aqui conosco, por ter ficado disponível para atender e dar essa nossa análise muito importante nessa sexta-feira. Um grande abraço.
0: Um grande abraço, é sempre bom estar aqui com vocês. Muito obrigado aos ouvintes, muito obrigado a vocês, muito obrigado, bom dia.
2: Muito obrigada, Felipe, um bom fim de semana para você. A gente conversou agora com Felipe Camargo, que é economista especialista em infraestrutura e desenvolvimento político-econômico pela Universidade de Colômbia. Agora são 10 horas e 28 minutos.
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1: Quem está está chegando aqui conosco para fazer aquele giro importante corporativo é o Lucas de Andrade. Eu dou bom dia já para o Lucas, questionando, Lucas, eu sei que você vai trazer aqui para a gente situação do BRB, o Banco Regional de Brasília. A gente logo mais vai pontuar algumas situações do que envolve o BRB nas investigações do Banco Master. O que que você tem para trazer para a gente aí que envolve o TCU também?
4: Novidades sobre o socorro financeiro que vai ser dado ao BRB. Dani, bom dia para você, bom dia, Amanda, bom dia também aos nossos ouvintes do Vale Nota. Pessoal, o Tribunal de Contas da União arquivou o processo que poderia analisar um empréstimo de 6 bilhões e 600 milhões de reais que o governo do Distrito Federal pretende contratar para socorrer o BRB. O relator do caso no TCU, né? Ministro Jonathan de Jesus, entendeu que a competência do caso cabe ao Tribunal de Contas do Distrito Federal, já que a operação envolve o governo local e o Fundo Garantidor de Créditos, que é aquele fundo que é gerenciado por bancos privados, né, com aporte de bancos privados, portanto, sem uso direto de recursos federais. A operação foi autorizada por lei sancionada nesta semana e prevê recursos do FGC com atuação de grandes bancos privados como fiadores. Como contragarantia, o governo do Distrito Federal ofereceu recursos dos fundos de participação dos estados e dos municípios. Temos uma notícia relevante também sobre a Braskem, porque ontem nós comentamos, né, sobre aquele pedido de tutela que a Braskem colocou ali na justiça para se proteger contra dívidas dos credores, né, contra essa cobrança que os credores poderiam fazer em meio a esse processo de reestruturação financeira que a empresa está passando. E aí nós tivemos um revés muito significativo, né? As ações da Braskem ontem chegaram a cair, e isso é muito significativo porque serem uma única sessão, né? Caíram mais de 10% ao valor de R$ 6,41 cada ação. E em um mês, né, gente, um dado muito impressionante, as ações da Braskem já se desvalorizaram em mais de 40%. Um sinal de que os investidores estão recebendo muito mal, tanto as ações, né, que a IG4 Capital tem feito como nova controladora, mas também a forma como isso tem sido comunicado para o mercado. Então, é um ponto de alerta para a Braskem. Temos uma notícia relevante em relação a 99 Food, porque a Superintendência Geral do Conselho Administrativo de Defesa Econômica arquivou uma investigação contra a empresa por suposta prática anticoncorrencial após denúncia da Kita, empresa do grupo chinês Meituan. O caso ainda pode ser analisado pelo Tribunal do CAD se algum conselheiro pedir destaque nos próximos 15 dias. Caso contrário, o arquivamento vai ser definitivo. A Kita alegava que a 99 Food firmou contratos com cláusulas que impediam restaurantes parceiros de operar com a empresa, em alguns casos também com a Rappi. No entanto, a área técnica do CAD concluiu que a 99 Food não possui posição dominante, que seria no caso se tivesse ultrapassado 20% da participação de mercado. Isso é referente à cidade de São Paulo, além do fato de que a empresa também disputa espaço com a líder, que é o iFood, e por isso também é considerada ainda uma entrante nesse mercado, uma iniciativa. E aí o CAD arquivou essa investigação. Amanda, Dani.
2: Muito obrigada, Lucas. Muito obrigada pelas suas colocações. E te espero semana que vem.
4: Até semana que vem.
2: Com boas notícias. Segunda-feira tem jogo.
4: Novas apostas.
2: Vai estudando aí as possibilidades pra gente fazer a nossa aposta.
1: Lucas, valeu, muito obrigado. Bom final de semana já pra você.
4: Pra vocês também, pessoal.
1: Agora é 10 horas 33 minutos.
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2: Os novos dados da PNAD contínua divulgados hoje pelo Instituto Brasileiro de Geografia e Estatística mostram um mercado de trabalho cada vez mais aquecido. A taxa de desocupação recuou para 5,6%, o menor resultado para um trimestre encerrado em maio, desde o início da pesquisa em 2012. Ao mesmo tempo, o país alcançou um recorde de 103 milhões e 900 mil pessoas ocupadas. A taxa de subutilização, que são pessoas que trabalham menos horas, caiu para 13,3%. E a massa de rendimento dos trabalhadores também atingiu o maior patamar da série histórica.
1: E diante desse cenário, a gente quer entender os fatores que explicam esse desempenho. O Brasil vive um momento de fortalecimento sustentável do mercado de trabalho. A gente quer entender se sim ou se ainda existem desafios importantes pela frente. Para analisar esses resultados, os impactos para a economia, nós conversamos agora com o Rodolfo Tobler, que é economista do FGV Ibre. Bom dia, Rodolfo.
5: Muito bom dia, muito obrigado pelo convite.
1: Rodolfo, o IBGE divulgou uma taxa de desemprego de 5,6%. Essa é a menor para um trimestre encerrado num mês de maio, né? Desde o início da série histórica. O que, que esse resultado está indicando? Como é que a gente pode olhar para o mercado de trabalho brasileiro? Está vivendo um momento estruturalmente mais forte ou ainda há fatores conjunturais explicando esse desempenho?
5: Eu acho que, primeiramente, a gente tem que entender que é um mercado de trabalho bastante aquecido ainda. A gente está realmente numa taxa de desemprego muito baixa em termos históricos. Para esse período do ano é, de fato, a menor da série histórica. Mas até quando se faz alguns exercícios para tentar construir uma série mais longa, continua sendo uma taxa muito baixa em termos históricos. Então, a gente tem vivido realmente um mercado de trabalho muito bom, fruto muito dessa continuidade de crescimento econômico que a gente tem visto ao longo dos últimos anos. Então, a gente vinha tendo até um crescimento um pouco mais forte ali até 2024, com cerca de crescimentos, quando a gente olha para PIB, né, até um pouco acima de 3%. Ano passado e agora esse ano também a expectativa é de continuidade de crescimento, que agora no ritmo um pouco menor, mais próximo de 2%. Então essa continuidade de crescimento da atividade econômica acaba sendo fundamental para o mercado de trabalho conseguir progredir também. O principal motor do mercado de trabalho continua sendo a economia, e a gente tendo conseguido esses últimos crescimentos são muito favoráveis. O que a gente tem visto agora na passagem de 2025 para 2026 é que essa pequena desaceleração do crescimento, ou seja, a gente crescer um pouquinho menos, também reflete no mercado de trabalho. A gente continua com uma taxa de desemprego baixa em termos históricos, mas comparada aos últimos resultados, né, aos últimos meses, a gente consegue ver que a taxa de desemprego agora tem estacionado, tem ficado estável em torno desse 5,5%. Então o que a gente vê é uma continuidade do mercado aquecido, mas agora perdendo um pouco de força nessa evolução mês a mês. Até ano passado a gente vinha observando, né, recorde atrás de recorde de redução da taxa de desemprego. Agora isso vai ficar um pouco mais raro, mas a gente continua tendo um cenário ainda favorável para o mercado de trabalho. Então acho que assim, tem fatores econômicos conjunturais que ajudam a explicar isso, e acho que isso é muito positivo para o mercado de trabalho, mas a gente ainda tem grandes desafios, né? A gente ainda tem uma taxa de subutilização ainda de certa forma elevada, ainda tem uma informalidade elevada no Brasil também. Então ainda tem alguns fatores estruturais que a gente tem que pensar em atacar agora, né? Pensar em políticas públicas que possam ajudar a evoluir para que não só a taxa de desemprego continue baixa, mas que os empregos gerados sejam de cada vez mais qualidade.
2: Rodolfo, como você já mencionou aí a taxa de subutilização, porque além da queda do desemprego, a taxa de subutilização, está 13,3%. A gente consegue detalhar um pouquinho o que esse indicador revela sobre a qualidade do mercado de trabalho? O que o brasileiro está encontrando, assim, o brasileiro está encontrando empregos melhores ou apenas mais oportunidades?
5: Então, a taxa de subutilização, né, só para a gente falar para todo mundo, a taxa de subutilização ela corresponde justamente às pessoas que estão trabalhando e gostariam de trabalhar mais, mas que estão disponíveis e poderiam trabalhar mais. Então a gente está vendo de fato o volume de pessoas que poderiam estar dentro do mercado de trabalho, ou seja, pessoas que gostariam de trabalhar, têm disposição para trabalhar, né, têm tempo disponível, mas não estão conseguindo. Então quando a gente tem visto essa redução da taxa de subutilização, é um cenário favorável para o mercado de trabalho, no sentido de qualidade, porque tanto, por exemplo, informalidade, subutilização, quanto menor forem esses indicadores, maiores são os indicativos que o mercado de trabalho tem não só gerado vagas, mas também gerado vagas de uma qualidade um pouco maior. Porque se a gente tem uma subutilização menor, é sinal de que as pessoas estão mais satisfeitas, estão com o tempo de trabalho mais próximo do que elas gostariam de trabalhar. Então, acho que esse resultado de estar se reduzindo a taxa de subutilização é mais um indicativo favorável. É claro que a gente tem que comemorar que teve essa redução, mas ainda também pensar em como reduzir ainda mais isso. A gente precisa pensar, de fato, em políticas públicas que possam ajudar agora a melhorar a qualidade desse trabalho. Acho que a gente teve uma evolução ao longo dos últimos anos, a gente tem visto que até a própria informalidade também se reduziu, mas ainda existem desafios, né? E não só pensar em subutilização, informalidade, mas também toda essa desigualdade, diferenças salariais entre homens e mulheres, em cor e raça. Então a gente tem realmente alguns desafios estruturais para serem resolvidos, mas de certa forma a gente tem que observar como uma evolução esse resultado, principalmente olhando para essa questão da taxa de subutilização.
1: Ei, Rodolfo, eu acho que também a gente pode falar de outro desafio estrutural aqui. Quando a gente sempre olha os dados de emprego e desemprego, temos que olhar para a informalidade ainda também, né? O número de ocupados, mesmo tendo ultrapassado 102 milhões de pessoas, a informalidade permanece em torno de 37%. Como é que dá para interpretar esse cenário? O país, ele está gerando empregos de maior qualidade ou ainda depende muito desse trabalho informal?
5: A gente tem uma dependência muito grande ainda desse trabalho informal, né? A gente tem visto aí que, enfim, desses mais de 100 milhões de pessoas, a gente tem mais de 35 milhões, né? Cerca de 37, 38 milhões de pessoas que estão na informalidade. A informalidade acaba não sendo um fator positivo para o país, uma informalidade muito elevada, porque a gente está falando de trabalhos que costumam ser trabalhos mais associados à remuneração mais baixa, à produtividade menor, então para o próprio país isso também não é tão muito positivo, e também a trabalhos sem proteção social, né, onde as pessoas estão um pouco mais vulneráveis. É claro que dentro desse número da informalidade, tem nem todas as pessoas que estão ali estão vulneráveis, tem pessoas que têm rendimento muito alto, que desejaram estar nessa informalidade, porque querem mais flexibilidade, mais independência, não querem ter nenhum tipo de relação trabalhista e tudo mais, pode ser uma informalidade por escolha, mas de maneira geral, quando a gente vê esse número da informalidade elevado assim, é um fator que chama atenção, porque de fato a gente tem aí um volume muito grande de pessoas que estão vulneráveis sem proteção social e que também em grande parte estão ali com uma remuneração mais baixa e também com empregos de menor produtividade. Então pensar em como a gente evoluir nessa questão da produtividade
1: Rodolfo está na linha com a gente ainda.
5: E claro, assim, que a gente já viu ao longo desses últimos anos.
2: A gente está tendo um pequeno problema de conexão. A gente vai tentar falar com o Rodolfo de novo. A gente não está ouvindo ele. Acredito que ele também não esteja ouvindo a gente, Rodolfo. Vamos entrar em contato novamente com o Rodolfo. E já a gente volta. Agora são 10 horas e 41 minutos.
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1: A gente está fazendo uma análise com o nosso analista, o Rodolfo Tobler. A gente estava com um pequeno problema de conexão. A gente está aguardando o Rodolfo voltar para a linha para a gente continuar falando aqui sobre a taxa de desemprego que saiu os resultados da PNAD desta manhã. Enquanto isso, enquanto o Rodolfo, a gente tenta a conexão novamente com ele, nós vamos falar sobre situações que estão envolvendo o caso Mastre e envolvem também ações desta manhã. Vamos começar por ontem aí, que a Procuradoria-Geral da República rejeitou mais uma proposta de delação premiada do ex-presidente do BRB, o Paulo Henrique Costa, que está preso por suspeita de participação nas fraudes envolvendo o Banco Master. A avaliação do procurador, Paulo Gonet, é de que as informações apresentadas não são novas e teriam pouca utilidade, além dele, né, do ex-presidente do BRB, também não ter indicado eventuais valores que poderiam ser ressarcidos dos cofres públicos. As investigações apontam, lembrando você ouvinte, que Costa teria combinado com Daniel Vorcaro o recebimento de mais de 146 milhões de reais em propina, valor que seria repassado por meio de imóveis.
2: Pois é, Dani, a PGR e a Polícia Federal também já recusaram a proposta de delação do banqueiro Daniel Vorcaro, dono do Master. Além desse ocorrido ontem de definições com o ex-presidente do BRB, o ministro do Supremo Tribunal Federal, André Mendonça, determinou a transferência do banqueiro Daniel Vorcaro para uma cela na Papudinha, ala diferenciada do complexo da Papuda em Brasília. A Polícia Militar do Distrito Federal confirmou que a transferência aconteceu na noite de ontem.
1: E ainda, depois desses desdobramentos envolvendo essas situações do caso Master, também saiu aí nessa manhã uma nova liquidação das instituições financeiras que estão ligadas com o Master. Também envolvendo a Operação Compliance Zero da Polícia Federal, nesse caso do Master, nesta manhã de sexta-feira. O Banco Central decretou a liquidação extrajudicial agora da Sefer Investimentos, distribuidora de títulos e valores mobiliários limitada. Com sede em São Paulo, essa empresa também era investigada por ter relações com o banqueiro Daniel Vorcaro. O que que acontece na prática, então, agora, assim como outras liquidações que a gente já falou aqui no Vale Nota? Isso significa que a instituição, ela terá as atividades encerradas sob a supervisão agora do Banco Central, sem passar por um processo de recuperação convencional.
2: E apesar da decisão, o BC destacou que a Sefer tem participação pequena no sistema financeiro nacional. A instituição está enquadrada no segmento S4, destinado a empresas de menor porte.
1: É isso aí, agora 10 horas 44 minutos.
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1: E pontuando alguns dados ainda que a gente estava falando da PNAD contínua, a gente vai ver se o Rodolfo consegue voltar, mas se não a gente vai detalhar aqui alguns pontos dessa taxa de desemprego, que é a menor da série histórica para um mês de maio. A PNAD contínua que saiu na manhã dessa sexta-feira, 26 de junho, mas ela é referente ao mês de maio, então foi o menor da série histórica. E o que a gente vinha apontando ali? O que nós não falamos ainda é da renda média do trabalhador. Essa renda média do trabalhador, no que traz os dados da PNAD, continua em um patamar elevado. O que é essa média? De R$3.726. Esse resultado, Amanda, está representando uma alta de 4,0% em relação ao mesmo trimestre de 2025. Claro que a gente vai ter que ficar observando, né, como é que isso vai reverberar realmente no consumo das famílias e se isso vai impulsionar o crescimento da economia.
2: Exatamente, Dani, até porque o mercado de trabalho brasileiro, né, ele costuma apresentar oscilações sazonais ao longo do ano, então a gente sempre avalia, traz as informações para você. Enquanto a gente está tentando restabelecer o contato com o Rodolfo aqui, a gente vai te explicando um pouquinho sobre como vai ficar, até porque pensando no restante de 2026, a gente precisa saber, né, qual a principal mensagem que esses números deixam. Parece que a nossa produção conseguiu o contato? Ainda não?
1: Ainda não. Provavelmente a gente não vai conseguir restabelecer o contato com o Rodolfo. A gente já deixa o nosso agradecimento para ele aqui, o Rodolfo Tobler, economista do FGV Ibre, que trouxe para a gente esse cenário, então, para a gente entender o desemprego no país. E a gente lembra você, ouvinte, que sempre no final do mês aí a gente faz o apanhado do mês passado, maio, então, com o menor desemprego da série histórica desde 2012 para esse período. É isso aí. Agora 10 horas 46 minutos.
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2: Bom, estamos caminhando para o fim do programa, quase lá, como você sabe. A gente recebe um especialista todos os dias, de segunda a sexta, para comentar sobre o desempenho da Bolsa na abertura desta manhã, as principais cotações de moeda, os efeitos para o mercado financeiro e, é claro, para o consumidor. Então, a gente vai conversar agora com o Josias Bento, que é especialista em investimentos e sócio da GT Capital. Bom dia, Josias, seja bem-vindo.
6: Bom dia, Dani. Bom dia, Amanda. Prazer estar aqui falando com vocês.
1: Obrigada, Josias. A gente já quer ir direto para falar com você, para a gente entender as cotações. Nós estamos olhando, obviamente, um cenário aí ainda do conflito no Oriente Médio, em processo de um acordo final, e a gente está vendo aí um dólar em queda. Nesse momento aí, uma queda leve de 0,02% nesse momento, esse dólar cotado em R$5,17. Mas o que dá para falar desse dólar em queda? Ele está sendo impulsionado, a gente está vendo pela inflação um pouquinho mais fraca. No Brasil, os mercados estão vendo uma sessão mais positiva de fato?
6: Exatamente, né? A gente está vendo o dólar um pouquinho mais abaixo e também o Ibovespa caindo também nesse dia de hoje. Então, quando a gente vê esses dois cenários, né, a gente costuma brincar aqui que um dos dois está mentindo, né? Qual que vai reverter primeiro? E esse dólar mais fraco, né, ele vem muito em relação ao desempenho de ontem, né? Com um conflito que parece que ainda não acabou, com o Irã atacando um navio. Então, tudo isso vai fazendo reflexo, né, na nossa economia na parte internacional. E na parte doméstica aqui, o IPCA 15 vindo um pouquinho mais fraco, né? E melhor do que o mercado esperava ontem também, é um reflexo de alívio ali, né? Tanto para o Banco Central, e pode fazer sim, né, esse dólar continuar mais fraco no dia de hoje.
2: Perfeito, Josias. O Ibovespa voltou para o patamar acima dos 170 mil pontos, né? E muito além de fazer essa pergunta agora, por estarmos fechando a semana, eu queria entender se o Brasil, com a Bolsa considerada por muitos analistas como a mais barata do mundo, ela ainda não convence investidores, assim, como é que está o fluxo estrangeiro?
6: Ela não convence tanto assim, porque esse fluxo, ele está indo muito para as empresas de tecnologia também. Então, a gente tem aqui boas empresas, empresas baratas, né, nesse momento, mas na análise que os investidores estão fazendo entre risco e retorno, né, o Bovespa fica um pouquinho mais para trás, né? A gente vê a Nasdaq, por exemplo, com alguns IPOs aí próximos, né? A gente teve agora a SpaceX, que levou bastante recurso, não só do Brasil, dos emergentes, mas de vários outros países para lá também, e tem mais dois IPOs, né, agora próximos, assim, que pode fazer esse movimento também. Então, todos esses capital de risco que vai para os emergentes e para as empresas de tecnologia estão saindo daqui e estão indo para essas empresas. Então, é melhor a gente aguardar um pouco mais para que o Bovespa possa voltar ali para aqueles patamares que a gente viu lá no início do ano, né? Entre 180, quase batendo os 200 mil pontos, né? Muito mais em relação ao cenário internacional do que a gente pode fazer aqui com o cenário doméstico.
1: Josias, e o petróleo caindo cada vez mais, né? Essa semana a gente vem acompanhando um petróleo que ficou no nível anterior ainda do conflito no Oriente Médio. Nesse momento, o petróleo já com 3,35% de queda nesse pregão de sexta, cotado a US$72, nesse momento US$72,97. A gente já pode olhar para uma economia global aí com essa recuperação de energia, né? Os combustíveis no momento quase querendo se normalizar, possivelmente. A economia global ainda deve demorar para se recuperar, mesmo o petróleo estando nesse patamar de volta?
6: Sim, o petróleo, a gente está com um choque aqui, com bastante oferta, né? Depois que foi liberado ali o Estreito de Hormuz, então ele vem caindo. Ontem deu uma subida, mas não foi nada muito relevante, assim. A tendência é que ele continue em queda, mas a linha de produção, ela vai demorar um tempo para se readequar, né? Tanto a parte de energia, combustíveis, enfim, não vai se normalizar, né, de um mês para o outro. Em alguns países vai demorar um pouquinho mais, o Brasil é um deles, então é bem provável ali que a gente vai ter uma energia mais voltando ao normal ali por meados de agosto, mais ou menos setembro, tá? A gente vai demorar ainda mais uns 2 ou 3 meses para ter uma normalização normal ali com o preço do petróleo de ouro na casa dos US$72 ali o barril.
1: E só para a gente fechar, Josias, essa análise de hoje, a gente estava fazendo um balanço aqui da PNAD dessa manhã, né, do desemprego menor dessa série histórica desde 2012 para um período de maio. Como é que o mercado financeiro está recebendo esse dado?
6: Ele é um dado que ele é um pouco ambíguo, assim, para o mercado financeiro, né? Porque a gente olha o Brasil ainda com uma economia forte, né? Pujante, enfim. E um cenário com juros mais alto deveria ser ao contrário, né? Então, é mais um dado que o Banco Central vai ter que analisar para entender se realmente mais um corte de juros para a próxima reunião vai fazer tanto sentido assim. Né, com uma economia mais forte, com um dado de desemprego cada vez menor, a gente vai fazendo com que a gente tenha uma inflação maior, né? Então, esse choque no mercado, ele não é tão positivo assim em relação à nossa dinâmica mais macroeconômica mesmo.
1: Tá certo, Josias, muito obrigado pela sua participação aqui conosco, fechando a nossa análise de mercado financeiro desta semana. Bom trabalho, bom final de semana já.
6: Obrigado, bom trabalho para vocês aí, boa sexta.
2: Para você também, Josias. A gente conversou agora com Josias Bento, que é especialista em investimentos e sócio da GT Capital. Agora são 10 horas e 53 minutos.
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2: E de uma crise emocional floresceu um negócio. E a nossa produtora Renata Leite está chegando para contar sobre a protagonista de hoje. Bom dia, Renata.
7: Bom dia, Amanda. Bom dia, Dani, todos os nossos ouvintes. E foi isso que você falou, né? A protagonista de hoje, inclusive, ela largou a carreira que lhe deu casa, carro e a educação dos filhos para florescer em um negócio. E eu tô falando da ex-cabeleireira Andréia Palmeira, que começou a vender plantas e flores com um banner numa barraquinha na rua junto de uma amiga ali no Dia das Mães, e a ideia dela veio justamente para se desfazer dessas muitas plantas que ela comprou, gerada de uma situação emocional que levou ela a uma compulsão, e assim ela conseguiu desabrochar a Bela Dona Flores, que é a primeira floricultura e loja de presentes localizada no bairro de Rosa dos Ventos, na cidade de Nova Iguaçu.
8: Depois de um fim de um relacionamento, eu comecei a ficar muito triste, muito fechada. E aí, a amiga começou a conversar comigo: olha, eu compro muita planta, isso me melhora, não sei o quê. Eu falei: gente, planta? Eu sempre tive contato com planta por causa do meu pai. Mas eu nunca me vi nessa situação e comecei realmente a comprar. Eu comprava uma vez no mês, a cada 15, né? Depois a semanal, depois começou a ser uma coisa diária, virou quase uma doença, né? Saiu de uma coisa para outra. Só que aí eu dei um feedback quando meu filho falou: mãe, nossa casa tá muito, muito cheia de planta, não consigo mais brincar, nem eu nem a cachorra. Eu olhei aquilo tudo ali e comecei a fazer conta do quanto que eu gastava. Então eu vi também que todos os lugares que eu ia, todos os hortos, todas as feirinhas, tinham quase as mesmas pessoas e sempre comprando plantas. Eu falei: nossa, tá aí o gancho para eu ganhar dinheiro.
7: E o que começou ali em maio de 2024 com 27 vasos e uma barraquinha a céu aberto debaixo de sol e chuva, floriu após um ano e se transformou em duas lojas físicas na Baixada Fluminense, que contam com 50 clientes mensais.
8: Eu comecei todo final de semana a vender durante um ano. Um ano eu vendia, não entendia muito sobre planta. Eu comecei a conhecer, eu comecei a comprar nos hortos, onde eu ia, comecei a comprar em mercado, porque eu não tinha o caminho para poder fazer essa compra direta do produtor, né? Enfim, foi um ano onde eu também comecei a colocar presentes ali, e eu não sabia fazer nem uma embalagem. Eu comecei a ir na internet ver, comecei a questão intuitiva, e fui fazendo. Então eu tinha todo final de semana, era sábado e domingo, eu colocava. Então quando eu estava na região Nova Iguaçu, onde eu moro no Rio, é muito quente. Então, a maior parte das minhas plantas e meus chocolates, eles derretiam na rua. Eu já levei geladeira para a rua, para poder manter a qualidade. E sempre atendi na barraquinha de camelô como se fosse uma loja física, sabe? O atendimento com o cliente, os detalhes no acabamento das coisas. E aí foi crescendo. Não tinha investimento. Eu trabalhava o que eu tinha em casa. Então, eu tirava da minha casa, né, para colocar na minha loja.
7: Atualmente, o faturamento anual da empresa Bela Dona Flores já tem a marca ali de R$80 mil anual. E mais que um caixa, né? O negócio também gera impacto local, porque ele emprega outras 4 pessoas do bairro e também influencia outras pessoas a empreender no mercado das plantas e flores. E mesmo já sendo um sucesso ali no bairro, a Andréia tem planos para poder crescer o negócio, ou melhor, florir o seu negócio.
8: Eu quero que meu bairro tenha floricultura. Eu quero que meu bairro, ele seja um bairro que as pessoas falam assim: nossa, ela começou vendendo na rua e agora ela tá ali, ó, uma das maiores floriculturas é dela. A minha ideia é, daqui a um tempo bem curto, que eu espero, colocar essa loja para ter mais lojas, né? Eu quero mais lojas. Eu quero a matriz aqui ou onde tiver que ser, mas eu quero mais lojas. Eu não quero ficar limitada só ao meu bairro. Eu quero que Flores Beladona chegue em outros bairros aqui da Baixada. Eu tenho muito esse desejo de abrir mais lojas, dar mais emprego para mais mulheres, para mais pessoas, enfim, jovens que não têm oportunidade. Porque tudo começou assim, com pessoas que não tinham oportunidade de trabalho aqui na região. Eu trabalho com pessoas da região. Então eu quero que outras pessoas tenham oportunidade de estar trabalhando de estar levando o seu ganha-pão para casa através de um segmento tão lindo, que é você trabalhar com flores, é você alegar corações de pessoas que você nem sabe e trazer esse sustento.
7: Pois é, gente, este foi o episódio do Protagonista de hoje com a bela Dona Flores. E até o próximo protagonista, né, com mais um empreendedor gente da gente.
2: Muito obrigada, Renata. Sucesso para a bela Dona Flores, não é mesmo, Dani?
1: Obrigada, Renata. E, claro, não na próxima sexta-feira, na outra, ainda a gente traz mais uma protagonista aí, um empresário, um empreendedor que está com o seu trabalho, o seu negócio de sucesso. Muito obrigada, Renata.
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2: Bom, e o Vale Nota de hoje, desta sexta-feira, vai ficando por aqui. Mas a gente volta segunda-feira, né, Dani? Temos um encontro marcado às 10 horas.
1: É isso aí, muito obrigada pela sua companhia. Um bom final de semana para você que nos acompanha aqui no Jornal de Economia. Mas fique conosco aqui na Sputnik, aqui na Metropolitana Rio. Tá chegando muito mais informação para você.
2: Beijo, beijo, beijo. Tchau, tchau.
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10: Hoje é sexta-feira, 26 de junho de 2026. A Polícia Federal identificou elementos que indicam novas suspeitas de ocultação patrimonial ligada a Daniel Vorcaro. A informação apareceu no relatório de investigação e foi reproduzida pelo ministro do STF, André Mendonça, na decisão em que negou o pedido de prisão domiciliar feito pela defesa do ex-banqueiro. O relatório reafirma que há um núcleo de apoio a Vorcaro que segue atuando com papel relevante em atividades relacionadas às investigações e na gestão de interesses patrimoniais vinculados ao grupo econômico sob investigação. Neste núcleo, a PF destaca a participação de Henrique Vorcaro, pai de Daniel, que também teve um pedido de revogação de prisão preventiva negado pelo Supremo. Daniel Vorcaro estava preso desde março na Superintendência da Polícia Federal em Brasília. Agora ele ficará detido na Papudinha, ala do complexo penitenciário da Papuda. O número de mortos na Venezuela subiu para 589 pessoas após dois terremotos atingirem o país na última quarta-feira. Segundo a presidenta interina, Delcy Rodríguez, há outros 2.980 feridos. A atualização ocorre enquanto equipes de resgate trabalham para encontrar mais vítimas presas sob os escombros. Um site criado para registrar relatos de pessoas ainda não localizadas listava 50 mil nomes na manhã de hoje. Os tremores de magnitude 7,2 e 7,5, os mais fortes no país em mais de 100 anos, atingiram uma região a cerca de 160 quilômetros a oeste de Caracas, capital da Venezuela. La Guaira, uma cidade litorânea, foi a mais atingida, com pelo menos 100 edifícios desmoronados. O governo registrou até agora 250 imóveis que foram totalmente derrubados ou sofreram danos. O Batalhão de Ações com Cães da Polícia Militar do Estado do Rio de Janeiro começou o treinamento de duas ninhadas de pequenos recrutas para auxiliar no combate ao crime. Ao todo, são 20 filhotes destinados a passar por treinamento para atuar em apoio aos policiais militares. A Polícia Militar publicou nas redes sociais um vídeo do treinamento dos filhotinhos, que estão com pouco menos de 2 meses. Dos 20 filhotes, 11 cães são da raça Labrador e outros 9 da raça pastor belga Malinois.
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10: Na Zona Sul, a Rua das Laranjeiras tem lentidão com pontos de retenção na altura da Rua Pereira da Silva. Avenida Epitácio Pessoa apresentando lentidão com pontos de retenção na altura da Rua Carvalho Azevedo. Na Real Grandeza, em Botafogo, o trânsito é lento na altura da Rua General Polidoro. Na linha vermelha, motorista que segue no sentido Baixada Fluminense encontra boas condições ao longo de toda a Via Expressa. Já no sentido centro, o trânsito é intenso com pontos de retenção desde o acesso pela linha amarela, até a altura do Caju. Kelly Muniz para o Radar Sputnik, no horário de Brasília, 11:03.
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11: Muito bom dia para você, ouvinte. Começa agora na Rádio Sputnik, na Metropolitana FM, o programa Arquibancada no Ar. E hoje é sexta-feira, 26 de junho de 2026. Sobe o som, vai. Até que enfim, é, ó, bem visita, hein? Vambora. Sexta-feira, eu sou o Tarso Martins e estarei na sua companhia até meio-dia nessa sexta-feira, não ensolarada, mas abençoada para todos nós. E ao meu lado, trazendo opinião forte, sem fugir do debate,
12: Arthur Neto!
11: Bom dia! Bom dia, Arthur Neto! Tudo bom, meu querido amigo?
12: Tudo bem, meu camarada, amigo de fé, irmão, companheiro. Grandíssimo amigo. Tudo bem?
11: Sempre bem.
12: Claro, né, cara?
11: E aí?
12: Ô,
11: louco. Vamos partir pra cima dos caras, hein?
12: Vamos embora pra cima do japa, né, meu
11: não?
12: irmão?
11: Não?
12: É.
11: Não tem essa.
12: Os caras aprenderam com a gente, agora vai querer ganhar a gente assim com a palavra?
11: Vou dar uma ligada pro Zico pra fazer uma reclamação com ele.
12: Alô, Zico, conta um segredinho aí da japa.
11: Ô, Zico, ensinou algo errado,
12: pra... Fala pra eles que é bom começar o jogo fazendo um gol contra.
11: Que é aí geralmente. Isso aí. Já fala pra dar uma ligada lá pro técnico. O gol contra antes de 5 minutos, geralmente o outro time consegue a vitória.
12: É isso.
11: Então é isso.
12: Vambora.
11: Então vamos então aos destaques do programa de hoje.
3: Vai, Brasil!
12: Seleção brasileira vai encarar o Japão segunda-feira em Houston pela segunda fase da Copa do Mundo. Em outubro do ano passado, o Japão venceu o Brasil por 3-2 em amistoso disputado em Tóquio.
11: Vamos falar também dos resultados de ontem da Copa do Mundo. E hoje temos uma rodada quente, hein? Hoje tem jogos muito legais. E ô, Arthur, vamos fazer o seguinte, chamar os ouvintes para participar. Eu gostaria que você, por favor, chamasse essa galera da forma correta.
12: Sim.
11: Forma certa.
12: Vamos lá.
11: Entendeu?
12: Vou
11: não
12: ler
11: dá problema.
12: Ler certinho aqui
11: certinho.
12: Hoje, hein?
13: Só o WhatsApp.
12: 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Através do WhatsApp.
11: Maiúsculo, pra você narrar.
12: 21 98065 0066.
11: Perfeito.
12: 21 98065 0066. Porque aqui.
3: Que golaço!
11: Você! Que a seleção brasileira se inspire segunda-feira e faça um golaço igual a esse. Então manda o seu texto, áudio, participe conosco. Sua participação, ela é sempre muito bem-vinda e importante pra gente. 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
3: Brasil!
11: Vamos começar falando de seleção brasileira, né? Daqui a pouco eu vou trazer mais um panorama, porque o Paulo tá aqui, já vamos adiantar essa situação. Então, desejando um bom dia para o nosso repórter
12: Paulo Fonseca!
14: Bom dia, galera. Tá animado hoje?
11: Tem que estar animado.
14: Começou lá no alto.
11: Sexta-feira, temos o Japão, que assim, eu queria a Suécia, não veio a Suécia, veio o Japão. E eu vou falar aqui.
14: Por que você queria a Suécia?
11: Porque é um futebol, tecnicamente, ao meu ver...
14: Acessível.
11: Mais acessível que o Japão.
14: Mas o Japão também tá acessível, gente.
11: Eu acho
14: com todo o respeito, a boa qualidade técnica e tática do Japão, um time bem organizadinho, mas não dá pra temer o Japão. A gente vai classificar, tem que classificar, é obrigação, o Brasil tem que entrar como protagonista, como favorito. favorito para esse jogo.
13: Com certeza. Eu acho que o Brasil tem possibilidade. Eu queria que você falasse um pouquinho da nossa seleção brasileira, né? É claro que o Ancelotti ainda teremos treinamentos.
14: Treinamentos hoje, isso, a partir de 1 da tarde. A gente teve folga ontem, isso, né? Jogamos na quarta-feira, o pessoal teve aquela folguinha merecida na quinta-feira e hoje a gente retoma os trabalhos já sabendo do nosso próximo adversário, que vai ser segunda-feira que vem, às 2 da tarde, em Houston.
13: Have a problem. Eles terão um problema.
14: É, we don't have a problem. Por favor. E aí o Brasil tem mais um treino em Nova Jersey amanhã e aí já viaja para Houston no sábado, onde vai realizar mais um treinamento no domingo, no local da partida, e depois a gente enfrenta o Japão. O Japão que deve ter aí pelo menos um jogador fora, né? A gente tem aqui algumas possibilidades. O Kubo se machucou no jogo contra a Holanda e aí só deve voltar nas oitavas de final.
13: Foi um Kubo mágico.
14: E a gente torce para que ele não volte, então, né? Bom jogador, porque não se classifique. E o capitão do time, Itakura, que é o zagueiro, também sentiu uma lesão no jogo de ontem e tá em dúvida, né? Então, Itakura é uma dúvida. O Kubo, a gente já sabe que não enfrenta o Brasil.
13: Itakura precisa curar para voltar a jogar, isso.
14: Itakura, o capitão do time, precisa não vai ser curado. Lembrando que o Japão também sofreu muito com lesões.
13: Perdeu o Mitoma, né?
14: Mitoma, uma grande referência. O Minamino, um atacante experiente, né? Que tava ali.
13: É igual nós também, a gente perdeu 5.
14: E o Endo também, o zagueiro, que era o capitão, né? Era o capitão, o jogador do Liverpool.
15: O Endo.
14: É um bom jogador.
13: Nós perdemos
14: jogador.
13: 5 jogadores para essa Copa do Mundo, né? Praticamente, né? O Wesley. Exatamente. E o Rafa, ainda podemos colocar o Rafinha também.
14: Perdemos jogadores importantes, mas acho que o Japão sofre muito mais com a ausência desses jogadores, que eram jogadores de referência ali, principalmente o Mitoma, que era o artilheiro. Tudo bem que agora eles têm o Eda, que é o artilheiro lá do campeonato holandês, já fez 2 gols nessa Copa do Mundo, mas não é aquela referência técnica e referência de experiência que o time tinha. Então, acho que eles perdem muito com a ausência desses jogadores e agora pode perder mais um jogador, que é o zagueiro Itakuba.
13: Né? Esse jogo contra o Japão, a gente vai projetar daqui a pouco essa partida. Ontem, não sei se vocês puderam acompanhar o jogo do Japão com a Suécia. Eu não gostei dos dois, tá? Achei que tanto o Japão quanto a Suécia, eles, assim, a Suécia, inclusive, no final, quase fez um gol, né?
14: O Isaac teve uma oportunidade ali no finalzinho, também de cabeça, mas...
13: Isaac, que eu acho um peladeiro, tá?
14: Calma.
13: Eu acho o Giocris bem melhor que ele.
14: O Giocris também não tá jogando,
13: não tá jogando
14: essa
13: bem.
14: Copa, não, né?
13: Mas o Isaac, o valor que foi pago pelo Isaac... Aqui a gente já fabricou um Isaac aos montes.
14: E ele é reserva do Liverpool também, né? Que é o Ekitike ali, o
15: reserva do Ekitike.
13: Pra tu ver a situação. Mas assim, falando um pouco do Japão, uma equipe que, como conjunto, eu tava conversando assim off, né? Como conjunto, é um conjunto mais bem preparado que o Brasil. Mas, homem a homem, jogador pro jogador,
15: homem,
13: Brasil.
15: Homem, essa música. Menina.
13: Aí tem que parar isso, vai dar
14: Para
13: aí.
14: Não, se fizer o X1, é nóis.
13: É o X1, o Brasil. Nóis. Agora, com relação ao conjunto, uma equipe tá junta quase 8 anos, né?
14: Vai fazer 8 anos que o técnico tá no comando do time. Ele que já era auxiliar técnico, então conhece muito bem o Japão e é um time que vem jogando já. Já é um time consolidado, é um time pronto, enquanto a gente, como Brasil, tá construindo o time. E acho que a gente teve o primeiro grande jogo como time contra a Escócia agora, né? A gente começou como um time agora.
13: É mais fraco
14: que
13: o Japão, ao meu ver. Eu acho o Japão melhor
14: mais
13: que a Escócia, né?
14: É mais fraco.
13: Não sei se vocês também.
14: Mas o que a gente estava conversando em off, Thalisson, é um time tecnicamente organizado, taticamente muito até superior ao Brasil, mas é um time que falta machucar, sabe? É aquele time que
13: não tem muita maldade.
14: Fica tocando a bola ali, mas não falta, talvez, aí pela ausência de um Minamino, de um Mitoma, de uns jogadores que são mais decisivos. Falta um jogador decisivo nesse time do Japão. Então, acho que o Brasil tem grandes chances, o Brasil tem esses protagonistas, o Brasil tem Vinícius Júnior, tem Matheus Cunha jogando muito bem, e uma jogada individual pode aí fazer a diferença pro nosso lado. O nosso time tecnicamente é melhor.
13: E nós temos talvez melhores opções no banco, né? A gente tem alguns jogadores que podem mudar um pouco o panorama, por exemplo, coloca aí o Endrick, que é um cara que pode entrar. O Neymar eu já não vou colocar nessa conta, porque eu acho que o Neymar ainda não tem como ajudar, né? Como ele poderia ajudar, né? Se ele tivesse talvez uma performance melhor nos últimos 6 meses, eu acho que ele poderia até ser o titular, mas como o Neymar, né, fisicamente não está entregando nem tecnicamente, acaba sendo uma opção, talvez, se o Brasil precisar jogar bola aérea, que é importante, né? Porque o time do Japão não é tão alto. Nós temos alguns jogadores.
14: Característica, né?
13: E o Neymar bate muito bem escanteio, né? No último jogo, o Neymar entrou praticamente pra fazer isso e todas isso. as cobranças foram bastante perigosas, né? Então, de repente, é uma arma que a gente vai ter extra, um cara pra bater escanteio, precisando botar alguém lá na área. Sei lá, vai precisar de um Igor Thiago pra tentar uma cabeçada. E
14: pode ser né? uma boa opção também ao longo do jogo, sim. né? Porque a gente tem bons cabeceadores, o Gabriel isso. Magalhães, o Marquinhos, isso. o próprio Danilo. Pode ser boas opções aí numa cobrança de falta, de escanteio, contra um time que é naturalmente baixo do
13: mais
14: Japão.
13: Baixo, né? Acho que é uma arma boa. Assim, acho que o Brasil vai ter que se ligar com relação à velocidade dos pontas japoneses, né? É. Porque é um time de velocidade, né, Arthur?
16: E o pessoal tava falando, né, a galera que é mais analista tática, né, falando que o Japão, ele costuma muito até construir parecido com o Brasil. Três jogadores na base da jogada, dois no meio e cinco avançados. Só que eles são muito...
14: eles jogam 3-4-1-2 ali, mais ou menos, né? 3-4-2-1, na verdade.
16: É, isso, é. Só que aí quando tá com a bola, acaba que os cinco colando lá na frente para poder abrir a zaga, né? E eles são muito... estão muito treinados, né? Muito organizados. O gol contra a Suécia foi assim. É, um deslocamento ali dos cinco, abriu espaço.
14: E eles estão acostumados a jogar contra times que marcam pressão alta. Inclusive o goleiro deles sabe se jogar muito bem. Eles aceitam a pressão e atraem até o time para jogar nas costas desses times que fazem uma marcação mais alta, né? Que é o que o Brasil tem feito, né?
13: Verdade. Sim. É, o Brasil, inclusive, tá jogando, né, indo pra cima, assim, pra tentar tirar a bola, e foi uma arma muito boa contra a Escócia. O Japão talvez seja um time que consiga sair um pouco melhor, né? Então, acho que o Ancelotti vai conversar com a galera. O que me preocupa na seleção brasileira, pra esse jogo, vou ser sincero com vocês, é um jogador em especial, é o Casemiro. Porque o Casemiro, eu não consigo...
16: Tá assustando, né?
13: Ver um desempenho, eu acho que ele tá numa outra rotação. O Neymar tá numa rotação muito abaixo, mas o Casemiro tá numa rotação abaixo de todos os outros.
14: Com certeza.
13: Eu vejo o Vini Júnior correndo muito. Eu vejo o Matheus Cunha aqui, inclusive, calou a minha boca, jogando muita bola. O Bruno Guimarães, pra mim, um dos melhores jogadores da seleção brasileira. O Danilo me surpreendeu muito. Douglas Santos é um dos pilares desse time.
14: Não, Douglas Santos, ó, foi uma grande surpresa e muito positivo. Mundo, né? Eu tava com o pé muito atrás.
13: E o Bruno Guimarães também,
14: na nossa lateral esquerda.
13: Nessa de... Então, assim.
14: Mas não vamos elogiar muito, não.
13: Calma. Mas aí o Casemiro, eu não consigo imaginar ele disputando corrida com o japonês. Eu não consigo. Dá. E aí.
16: Capaz de ficar meio perdido ali.
14: Nesse momento não disputa com corrida com ninguém.
13: E os caras correm. Tem uns três jogadores ali que tem uma velocidade.
14: Ele jogou muito abaixo. Eu vi nos comentários algumas pessoas nas redes falando: ah, mas ele participou do gol do Bruno Guimarães, é ele que dá aquele passe do gol do Matheus Cunha, né? Na jogada do Bruno Guimarães. Ele teve essa única participação durante a Copa toda, mas continua muito abaixo, tanto no setor defensivo como ali na ajuda na frente da defesa ali, e sem contar as condições físicas que parece que não são das melhores, né? Ele não perdeu aquela força, aquele vigor, né? É só aquele trotezinho, aquela corridinha. Não tá muito bem tecnicamente e principalmente fisicamente, né?
13: E vocês manteriam a equipe do Brasil, a mesma que venceu a Escócia por 3-0, ou faria algum ajuste? Eu colocaria o Fabinho na vaga do Casemiro, mas eu acho que não vai.
14: Acho que a gente vai
13: porque já não tá mais com aquele amarelo, né?
16: Agora, eu faria até uma coisa que o Yuri, agora não também, porque não testou isso antes, né?
13: Os três zagueiros?
16: Não, eu tentaria fazer um meio campo mais leve, com Bruno Guimarães, Danilo e Paquetá. Só que
13: o Danilo
16: você teria que,
13: né, não se fala
16: você
13: mais
16: Danilo, teria, né, que mexer
13: no caso do
16: jogador que tá dando muito, um dos que mais estão dando certo nessa Copa, que é o Bruno Guimarães. Acho que ele não foi bem no primeiro jogo, mas também a seleção como todo não foi. Mas nos dois jogos
14: seguintes, né,
16: ele arrebentou. Contra a Escócia, pra mim, ele e Vinícius Júnior, os melhores. E aí você mexeria com o Bruno Guimarães, deixaria ele mais preso.
13: Mas ele barraria assim, quem pra botar ele?
16: O Casemiro. Tiraria Casemiro, de Bruno Guimarães, Danilo, do Botafogo, e o Paquetá.
14: Eu discordo, eu acho que já não é a hora de mudar. A gente jogou bem.
16: Não,
14: foi. Se for pra mudar, muda, vamos dizer, 6 por 6. Bota um volante por um volante, que é o Fabinho no lugar do Casemiro, sem mexer na estrutura do time, né?
16: Foi o que eu comentei, assim, agora não dá mais tempo de testar isso, né? Ele podia ter testado isso em outro momento.
14: Sim. Porque... até como uma variação também.
16: Como uma variação, mas... agora já era. E aí, se sair o Casemiro, entra o Fabinho, que jogou melhor que o Casemiro, mas é o mesmo problema. O cara que não vai correr atrás de ninguém.
14: Não vai.
16: E acho que nem essa função ali do primeiro volante, tá? Só que ele pode ser envolvido e aí não vai ter recuperação.
13: É, eu acho que a gente vai ter que entrar respeitando o adversário, como eles vão respeitar a gente, mas acho que o Brasil precisa jogar com a bola, né? Não pode deixar o Japão trabalhar com a bola e ir levando. Eu acho que o Brasil tem que ser o protagonista do jogo. Falar, olha, nós vamos jogar e a bola vai ficar com a gente. Porque o Japão, como um conjunto, talvez vai encontrar um cara sozinho. É, e aí é marcação redobrada, porque vai ter sempre uma jogada perigosa. É,
14: eu acredito que seja a postura do Japão mesmo atrair, né? Porque, como a gente estava falando, o Japão gosta também de jogar assim, atraindo o time para tentar encontrar espaços quando isso. O time avança e fazer o jogo deles.
13: E eles vão abrir espaço isso, também, claro. Né? Porque eles vão tentar a classificação.
14: Sim, eles também não vão ficar fechadinhos, não.
16: Isso aí, nesse ponto que eu queria entrar. Isso aí pra gente é bom, porque vai ser difícil pro Japão segurar o Vinícius Júnior, ainda mais porque tem desfalque justamente ali na direita.
13: Isso.
16: Então, assim, tem uma brecha boa ali pro Brasil poder machucar o Japão, cara.
13: É, eu acho que o Brasil mostrou.
14: Eu tô confiante.
13: Eu também tô. A gente vai daqui a pouco fazer o palpite. Mas antes de você sair daqui, ô Paulo, eu quero falar um pouquinho da Copa do Mundo, que tem outros jogos também, né? Então vamos falar da Copa do Mundo FIFA, porque na quinta-feira foi marcada por fortes emoções na última rodada dos grupos D, E e F. O Equador surpreendeu ao vencer a Alemanha por 2-1 e garantiu a classificação. A Costa do Marfim também avançou a derrotar Curaçao por 2-0. No grupo F, a Holanda confirmou a liderança com a vitória por 3-1 sobre a Tunísia, enquanto o Japão e Suécia empataram em 1-1, resultado também que definiu os classificados da chave. No grupo D, a Turquia venceu os Estados Unidos por 3-2, e olha que a Turquia já estava eliminada, mas os norte-americanos terminaram na liderança do grupo. Paraguai e Austrália empataram num 0-0 xoxo, placar suficiente para confirmar a vaga australiana no mata-mata. E sexta-feira, a Copa do Mundo segue com mais 6 partidas decisivas pela fase de grupo. 16h entram em campo Noruega e França, jogaço, além de Senegal e Iraque pelo grupo I. 21h, grupo H terá Uruguai contra a Espanha, outro jogaço, e Cabo Verde enfrenta a Arábia Saudita. Fechando a programação, à 00h pelo grupo G, a Bélgica enfrenta a Nova Zelândia.

0: O Ziala ainda não conseguiu jogar desde que voltou de lesão, tanto no Bayern de Munique quanto na seleção alemã. E a seleção alemã depende muito de jogadores como ele, como o Havertz, que jogadores que não jogaram bem na última partida. Sim. E são os principais jogadores da equipe, né?
1: E curioso, porque ontem. E o que me leva a pensar que os jogadores estão de fato fechados assim com o treinador, né? Porque estava sendo muito questionado o BKCS. E ontem, cara, o Equador foi assim, meu irmão, é hoje ou é hoje.
2: Jogaram a vida,
1: as jogadas de marcação, a pressão que fazia na Alemanha, foram com tudo, cara. Tomaram um gol. Que eu acho que foi uma marcação, uma ausência de marcação equivocada.
0: Foi uma falta, né?
1: Porque foi uma falta, o pé do cara tava na... E não foi nem aqui assim, o cara se agachou tudo pra cabecear, não. O cara tava em pé normal.
2: Mais um erro, né?
0: E pra cartão ainda. Pra cartão ainda. Considerando se é vermelho ou amarelo, mas é pelo menos pra cartão.
1: Pelo menos pra cartão, assim. O cara
0: não deu nem falta.
1: É, o cara foi completamente imprudente, cara. E aí, assim... Quando começou o jogo, eu falei, cara, o Equador tá diferente. Aí tomou logo esse gol, eu falei, pô, que pena, já era. Mas não, foram pra cima, um golaço desse jogador Angulo, muito habilidoso, muito bom jogador, cara. Mais um jogador habilidoso.
2: Eu acho que ele que é chamado do Neymar do Equador, pessoal.
1: É verdade.
2: Não esse Neymar, claro.
1: Neymar.
2: Botaram esse apelido nele, isso mesmo. Muito bom jogador.
1: E assim,
2: cara.
1: Fez, pô, bonito o gol e tal. E assim, o ponto negativo e o ponto fraco do Equador tem sido o Ener Valencia, né?
2: Inacreditável.
1: E aí, assim, até o Gonzalo Plata ficou mais centralizado, eu acho, depois que o Valencia saiu. Tem um bom jogador pelos lados também, que é o Yeboah. Esqueci o sobrenome dele agora. Enfim, e aí o Equador conseguiu fazer o 2-1, né? Depois com o Plata que fez o gol,
0: falha do Manuel Neuer.
1: Não sei se o Valencia conseguiria aproveitar essa falha.
0: Verdade.
1: Esse mole.
0: Na fase que ele tá, meu Deus.
1: Então, assim, muito legal, cara, ver o Equador jogando dessa maneira, se portando dessa maneira contra uma Alemanha, né, cara?
0: E sim, é uma equipe que classificou nas eliminatórias como segunda melhor campanha, que eu esperava mais. Eu esperava isso do Equador.
1: Desde o primeiro jogo, não
0: começar tropeçando como eles tropeçaram. Então acho que agora o Equador, é lógico que não vai chegar até lá na frente, mas era um time que eu já esperava que fosse pra fase de mata-mata e esperava mais do Equador e gostei de ver ele jogando.
1: Mas vou te falar, eu acho que essa fase ruim do Ener Valencia, cara, contou muito pra essa mini decepção aí com o Equador, né? Porque, por exemplo, se eu não me engano, no segundo jogo, no início da partida, cara, ele perde um gol só ele, o goleiro.
0: Mais um, né?
2: A torcida tricolor até hoje
1: Cara, é surreal.
0: Começa o jogo com você se perguntando quando que vai ser que o Ener Valencia vai perder um gol, né? Qual vai ser o próximo gol que ele vai perder? Porque
2: deve estar incomodando também ele já nessa fase, até porque
1: pela seleção do Equador. Ele costumava ser artista.
2: Sim, referência, né? Um dos maiores goleadores, se não o maior da história. Agora, tô dando uma olhada aqui nos caminhos, né? Porque essa Copa do Mundo também é muito difícil você ver o chaveamento, né?
0: Tem 400 e poucas.
2: São muitas possibilidades.
0: Probabilidades, né?
2: Mas assim, a gente sabe que a gente vai enfrentar o Japão. E eu tava dando uma olhada ali, até conversando com o Paulo. O nosso lado, né? O lado direito do chaveamento, ele tende a ser mais fácil, né?
0: Tudo indica que tudo indica. Sim.
2: Só se a França cair pra cá, hoje tem França e Noruega. Se a Noruega pregar uma surpresa, que eu acho que vai ser uma grande surpresa, a França vem pro nosso lado.
0: Nosso lado já seria um possível adversário nas oitavas, porque pegaria a Costa do Marfim.
2: E aí, eu não gosto de torcer pra França. Mas por um bem maior, eu prefiro pegar a França.
0: Vamos deixar um pouco mais pra frente.
2: Eu prefiro, sou sincero.
0: E tem uma outra questão que aí eu acho muito mais improvável, que é Espanha e Uruguai. Caso o Uruguai tire pontos da Espanha, a Espanha possa cair pra segunda posição e também cairia para o nosso lado aqui. Mas aí pegaria Argentina, poderia pegar a Argentina, mas eu acho que não vai acontecer.
2: Difícil também. Agora, definido mesmo, nós temos domingo, por exemplo, 16h, um dos piores jogos dessa fase, eu posso garantir para vocês, África do Sul e Canadá. Só se eles me apresentarem algo muito diferente, porque a África do Sul, ela teve uma classificação que tinha alguns jogos que era muito complicado de acompanhar o futebol da África do Sul. E o Canadá é o Canadá. É um time que tem uma peça ou outra ali, mas assim, olhando o chaveamento, por exemplo, Mas Holanda e Marrocos. Prevejo um jogo muito melhor.
0: Baita jogo, não, mas foi. Caiu no colo do Canadá, né? Porque tá fazendo aí uma campanha ali mais ou menos, jogando em casa.

0: casa, mas é um time super acessível para ele conseguir avançar.
1: Também acho. Eu acho que é acessível pros dois aí, no caso.
0: Sim,
1: né?
0: Sim. Tá aberto.
1: Então, assim, tá bem aberto. Assim como Marrocos e Holanda,
0: não dá pra cravar.
1: Até porque Marrocos, né, apesar que Marrocos me decepcionou contra o Haiti, vou ser sincero, eu não esperava ter tomado dois gols ali, mas às vezes pode acontecer, mas virou também, né, o jogo. Então, assim, às vezes você tropeça dentro do jogo, você arruma a casa. Aí nós temos um outro jogo já definido. Esse aqui eu acho que temos favorito, Estados Unidos e Bósnia e Herzegovina. Eu aponto favoritismo para os Estados Unidos.
0: É.
1: Jogando em casa, inclusive.
2: Tem jogado futebol.
1: Perdeu ontem para a Turquia,
2: eliminada,
1: que foi.
2: Né?
1: É, a Turquia já estava eliminada, e isso me surpreendeu de forma negativa. Mas assim,
0: Mas fez dois bons jogos. Talvez um.
1: Tropeçou quando podia, né?
0: Sim, exatamente.
1: Tropeçou agora, então, tranquilo. Brasil e Japão, que a gente já falou um pouquinho aqui, tá definido também. Os outros jogos não estão definidos.
0: Ainda aguardando.
1: Então, tem muita coisa
0: ainda para acontecer. Próximos capítulos, né?
1: Temos classificados, agora, né? Alemanha.
0: A Alemanha classificou em primeiro, né? Mesmo perdendo ainda.
1: Costa do Marfim também, o México. México é a única seleção até então que venceu três jogos. Talvez hoje a Argentina consiga esse feito também. Suíça também está classificada.
0: A França também pode, né?
1: E a França também.
0: França ou Noruega, qualquer vitorioso dessa partida.
2: Agora, vocês não acharam ruim, não, um time já jogar o terceiro jogo eliminado? Por causa de...
1: Sim, o regulamento...
2: Assim, é claro que o saldo de gols, de repente, pode não ser tão justo, né? Pode não... Mas... Cara, por exemplo, a Turquia jogou contra os Estados Unidos já sabendo que estava fora. Podia, de repente, por causa de um golzinho ou outro, se classificasse, trair mais emoção, né?
1: Podia deixar, botar reserva e tomar uma pancada.
2: Pois é.
1: E podia, assim, eu sou o contrário. Eu acho o saldo de gols, sempre gostei muito do saldo de gols. Porque assim, o futebol pra mim, gente, eu sempre entendi o futebol como gol. Quanto mais gol,
2: melhor.
1: Melhor. Pô, eu prefiro um 5-4 do que um 1-0. É uma preferência minha. Não tô dizendo que é uma verdade absoluta.
0: Com toda certeza.
1: Um 3-2 pra mim é melhor do que um 2-0. Eu prefiro. Claro que se o meu time puder ganhar com um placar elástico, é melhor.
2: Puder fazer os 5, 5-0.
1: Mas assim, eu acho que o saldo de gols é isso. Cara, eu preciso fazer 3 gols pra me classificar. O que que eu vou buscar? Os 3 gols. Agora, se eu já tô eliminado, se eu perder de 1, de 15, de 185, não muda nada, já tô eliminado. Se eu ganhar, por exemplo, a Turquia, eles não comemoravam os gols, eles não comemoravam.
2: Ficou
1: tipo horrível, assim, o futebol ele perde a essência, que é a comemoração do gol, que é o momento, é o ápice. É o gol e a comemoração. Cara, os caras não... Porque, tipo assim, estamos eliminados. Qual o motivo de festa? Não existe. O país não vai parar pra ver. Agora, se fosse saldo de gols, eu tenho certeza absoluta que eles iriam tentar ganhar demais, cara. Então, cara, eu acho que a FIFA poderia, assim como a Libertadores, é a mesma coisa.
0: E até agora...
1: A Libertadores colocou isso aí. O Fluminense até se deu bem com isso aí. Mas, cara, pro bem do futebol, eu acho o saldo de gols melhor do que o confronto direto. Porém, eu entendo que o mais justo... Assim como o mais justo é o campeonato pontos corridos. A gente sabe disso, né? Mas eu acho que, pô, cara, Copa do Mundo é emoção. Copa do Mundo, cara, quem não gostaria de ver um time, caramba, precisa fazer 4 gols. E vou pra cima dos caras. Posso tomar 4, mas se eu conseguir fazer 4, eu avanço. Tiraram só. O Haiti já tava eliminado, pô.
2: É.
1: E aí?
2: E, cara, eu vou te falar, podia tomar uma sonora goleada, né?
1: É.
2: E eu vou te falar, com esse lance de terem 3 classificando, qualquer time poderia se classificar até o final da primeira fase.
1: Acho que a FIFA não pensou
2: ganhando um jogo
1: com essa forma de treino.
0: É.
1: Com essa forma de treino não ficou legal. Mas assim...
0: Mas só queria fazer um parênteses em relação à Turquia, que foi uma decepção, né?
1: É. Total.
0: Ninguém esperava. Talvez, né? Até agora, a maior decepção. Um time com bons jogadores. Classificou bem nas eliminatórias no grupo da Espanha. Esperava mais, num grupo até acessível.
1: No simulador, colocava eles em primeiro lugar, inclusive. No simulador...
2: É?
1: Botava aquele simuladorzinho antes da Copa do Mundo que a gente vai prevendo os classificados. E botava a Turquia em primeiro, cara.
0: Só resolveu jogar na última rodada.
1: E aí, Estados Unidos classificou em primeiro, que eu botava em segundo, né? Mas assim.
2: Estados Unidos me surpreendeu positivamente.
1: Também.
0: Os dois primeiros jogos jogando muito bem.
2: Muito certinho,
0: né?
2: O time sabe o que fazer direitinho e tal. Bom jogador.
1: Conhece as suas limitações,
2: sim.
1: Não tenta inventar.
2: Fazer mais do que consegue.
1: E pra mim.
0: E sendo inflamado pela torcida.
1: É,
0: né?
1: Tem que lembrar isso. De qualquer maneira, a gente tem algumas decepções nessa Copa do Mundo. Eu coloco uma seleção, vai depender muito do resultado de hoje. O Uruguai também, eu não gostei do que eu vi do Uruguai até agora, tá?
2: É, também não.
1: O futebol do Uruguai, achei um pouco amarrado. resultado, uma dependência do Canobbio. Eu posso falar do Canobbio? Conheço.
2: Se você lugar depende, de fala.
1: Se você depende do Canobbio, meu amigo, pro seu time rodar, me desculpe. É claro que perdeu o Arrascaeta. Eu acho que a perda do Arrascaeta fez o time ficar...
0: E sobrecarrega o Valverde.
1: E temos um problema maior aí, né? Porque agora tá tendo um racha no elenco, né?
2: Eita.
1: Temos aí o técnico...
0: Crise no Uruguai.
1: Crise no Uruguai. Crise. Né? Começou com crise e talvez hoje, cara, olha... Vai enfrentar uma Espanha.
0: Mas...
1: Então será que teremos...
0: Não é o momento certo para ter uma crise, né?
1: Então assim, né?
0: É, a situação não tá fácil pro Uruguai, porque ele precisa... Quais são os resultados possíveis pro Uruguai? Um empate ele não conseguiria...
1: Ele tem que vencer a Espanha.
0: É só a vitória?
1: Não, um empate ele consegue classificar sim, mas vai depender de outros resultados.
0: Mas só dele é uma contra vitória. Um adversário que também tá... Tá precisando da vitória.
1: Mordido, né,
0: a Espanha,
1: né?
0: Precisando da vitória, porque tá com 4 pontos para confirmar a primeira colocação. Então não vai ser um jogo fácil para a Espanha, não. Para o Uruguai, não. Ainda mais pelo que vem jogando, né?
2: E cara, teve que correr atrás, né, nos dois jogos. E nesse último jogo com uma bobeira tremenda, né? Fez o 2-1 e tomou um gol ridículo. Em que um passe errado, o goleiro... Ficou afobado, não precisava ter saído e tomou o gol lá de Cabo Verde de bobeira. Então, assim, tem sido uma decepção, assim, apesar de não ter, por exemplo, a Arrascaeta, não sei até que ponto tem o De La Cruz, porque...
0: Do mesmo jeito que o Flamengo tem o De La Cruz.
2: Entra ali no finalzinho.
0: Assim, não tem mais uma referência no ataque, o Darwin Nunes não é mais aquele jogador, né?
2: E o Darwin Nunes, assim, uma coisa que ele carrega desde o início, no início ele fazia muito gol, mas também perdia muito gol.
0: Sempre perdeu muito gol.
2: Agora, né? Ele só perde. Ele esqueceu o negócio de fazer gol e agora ele só perde. Então,
0: era
2: assim,
0: fominha, né? Pra caramba. Cara, mas hoje nem isso ele é mais.
1: É, uma situação difícil. Aproveitando, já falando um pouquinho desses jogos, né? Nós temos Noruega e França.
2: Jogão.
1: A gente vai falar do palpite um pouquinho mais tarde, mas assim, o favorito é a França, né?
2: Ah, é. Acho que contra qualquer seleção.
0: O próprio Haaland já falou, né?
2: Falou, foi engraçado demais isso, cara.
0: Se a gente pegar eles, a chance deles, eles vão eliminar a gente mesmo.
2: A gente vai perder o jogo e eles vão ser campeões, mas a gente tá classificado.
0: Jogou a responsabilidade pra eles.
1: Isso aí. Tá certo. E a gente tem, por exemplo, Senegal e Iraque. Eu boto um favoritismo ao Senegal nesse jogo, né? Acho que Uruguai e Espanha, favorito é a Espanha.
0: Espanha.
1: A gente vai ver como é que vai ficar essa situação, porque o Uruguai tá numa crise. Cabo Verde e Arábia Saudita.
0: Esse é um complicado. Jogo... Favorito é o empate.
1: Cabo Verde e Arábia Saudita é um jogo difícil de você.
0: É muito difícil. Isso é pra acabar com qualquer bolão.
2: Mas eu acho que dá Cabo Verde, hein? Eu gostei do jogo do Cabo Verde contra o Uruguai, cara. Assim, se defendeu o tempo inteiro, mas...
1: Eu acho que o Cabo Verde foi melhor que o Uruguai, inclusive.
2: Sim. Tinha uma lógica ali de... Tinha um time ali, né? Eu acho que dá Cabo Verde.
1: Talvez a Bélgica... Eu tô falando isso agora. Nova Zelândia e Bélgica. A Bélgica pode decepcionar e ser talvez uma decepção ainda maior do que nós tivemos da Turquia. Porque se a Bélgica perde esse jogo com a Nova Zelândia, ela tá fora da Copa.
2: Rapaz.
1: E assim, eu vi a Nova Zelândia jogando.
2: Não tá distante, não.
1: De vez em quando os caras conseguem jogar a bola. E a Bélgica até agora não encantou ninguém.
0: Mas seria o fim da geração
1: que não
0: Bélgica
1: ficou, né?
0: Com uma eliminação?
1: Assim, eu não vejo como impossível, não. Acho que a Bélgica é a favorita, né? Mas olhando o que a Bélgica vem apresentando aqui, cara, eu não acho difícil, não. E Egito e Irã, eu acho que o Egito é favorito. Mas assim, eu gostei do Irã, cara, nessa Copa. Até porque ele foi tão maltratado, e acho que isso tá aumentando a vontade dele jogar de futebol, né, cara? Então talvez o Irã possa pegar uma pecinha aí. Que também não é um absurdo, né?
2: Não.
1: Você pensar que o Irã vai para o planeta, porque o Irã vem...
2: Não.
1: Temos jogo aí, né?
2: Sim.
1: Temos jogo. O Egito é melhor,
2: mas também já não tem o Salah no seu auge, né?
1: Isso aí.
2: Acabou com o último jogo, mas deu assistência, fez gol.
1: Mas ele é diferente.
2: É
1: o único que tem, assim,
2: muito
1: comparando
2: diferente.
1: Os dois ali, o Egito tem um cara diferente.
2: Né? E ele é da idade do Neymar, se eu não me engano, 34 anos.
1: Ele é diferente.
2: E agora...
1: Não atravessa o elemento da carreira, mas...
2: Mas é o que você falou, né? Se alguém tem um jogador que pode fazer a diferença,
1: é o Egito.
2: Né? Esse último jogo que você falou... Fugiu agora o jogo que você falou antes desse.
1: Foi o Nova Zelândia e Bélgica?
2: Nova Zelândia e Bélgica, E a Nova Zelândia é um time acertadinho e tem uma jogada clara. que é bola lá no grandalhão, no Wood, é um cara, é um cara que joga Premier League, assim, pode ser fatal, meu. Acha uma bolinha, faz 1-0 e aí a Bélgica...
1: É, a Bélgica vive de promessa, né? Viveu numa geração muito boa, 2018, 22 e estamos 26 e assim.
2: Que eliminou o Brasil.
0: Então, não tem boas lembranças
2: dele, não. Ajudinha da arbitragem.
1: Teve um erro ali, né? A gente sabe que pênalti não é garantia de gol, mas, de qualquer maneira, seria uma possibilidade. Vamos voltar a falar de seleção brasileira, porque eu quero falar num assunto que vai incomodar um pouquinho, mas é a verdade, né? A seleção brasileira perdeu para a japonesa ano passado. Foi a única derrota para o Japão na história, porque nós fizemos 14 jogos, 11 vitórias, 2 empates e essa derrota...
0: De virada ainda.
1: De virada, que foi a única única virada que a seleção brasileira tomou na história depois de abrir 2-0.
0: Mas calma.
1: Né? Mas era uma outra seleção.
0: Não vamos assustar, é outro time. A defesa toda era completamente diferente. Carlos Augusto, lateral esquerdo, Hugo Souza era o goleiro.
1: É, mas o meio-campo era Casemiro, Bruno Guimarães, Lucas Paquetá.
0: O ataque eram dois jogadores reservas, né? Que estão na Luiz Henrique e o Gabriel Martinelli com Vinícius Júnior. Três ou quatro jogadores são titulares hoje desse time. Ou seja, mais da metade do time que enfrentou o Japão, né? Então é outra seleção. Vamos ficar tranquilo.
1: Não tem o Fabrício Bruno, graças a Deus.
0: Que foi o cara que entregou.
1: Porque ele perdeu a vaga da seleção brasileira.
0: Exatamente,
1: ali.
0: Duas falhas, uma atrás da outra.
1: Ele estava aqui no dia e eu falei, cara, você estava no meu enfoque, se eu não me engano, aqui apresentando com a Kelly. E eu aqui, estava 2-0 Brasil, daqui a pouco eu já estava já me preparando para entrar com as informações. Eu falei, cara.
0: Pareceu um jogo fácil, né?
1: E eu não tava. Quando eu fui ver as falhas do Fabrício, eu falei, cara, esse cara.
0: Até então ele vinha jogando bem, né? Mas que bom que ele falhou ali, né? Pra não precisar falhar aqui. Falhou logo lá e ficou por lá mesmo.
1: E eles tinham, por exemplo, nesse time. Eles fizeram com o Machino, o Tanaka e o Ogawa, né? E nós marcamos com o Paulo Henrique, né?
0: Eles tinham o Mitoma, estavam jogando com o time. Minamino tava jogando,
1: né? O Soma,
0: tal. Tá, Cubo, jogadores que não vão atuar agora.
1: Né? Exatamente. Então, o outro Japão também.
0: Também.
1: Mas assim, a responsabilidade é total do Brasil classificar, né? Não tem como a gente dizer algo diferente. Pra mim.
2: Favorito?
1: O Brasil é favorito.
0: Agora, com respeito, mas é favorito.
1: Eu colocaria 70% Brasil, 30% Japão. Acho que tá bem bom.
0: 2-0 Brasil, já até cravo aqui.
1: Então vamos soltar o palpite, então, já que ele já deu antecipado, daqui a pouco ele tem que sair daqui. O Paulo vai entrar hoje nesse palpite.
0: Vamos lá.
1: Substituindo o Yuri. Talvez ele consiga até marcar pontinhos, porque ele não vinha conseguindo. 2-0 Brasil?
0: 2-0 Brasil, um gol no primeiro, outro gol no segundo tempo.
1: Você, meu amigo. Pega o microfone, vai pegar o microfone aqui, que aqui.
0: Tu
1: tá notando que tem uma certa dificuldade, né?
2: Não consigo fazer duas coisas ao mesmo tempo.
1: Tudo bom?
0: Bom dia,
1: Jussandrinho, nosso Jojo.
0: Não vou no seu, não. 2-1.
1: Vai no dele, não. Que bom, ele ficou até feliz que você não vai no dele. Do nada, sexta-feira. Chuvoso, o cara fala, não vou no seu.
0: 2-1, mas equilibrado.
2: Japão é muito bom.
0: Arthur Neto.
2: Aprendeu com quem sabia.
0: Com Deus.
2: Arthur Neto. 2-1. O Jossano me copiou.
1: Eu vou de 3-1 Brasil.
0: 3-1.
2: Pronto, 3-1, Brasil. Beleza.
0: Tá bom, é isso aí.
2: Acertamos, Jossandro.
0: Tamo junto.
1: Eu nunca sou a favor da grande emoção. É assim, esse placar apertado 2-1. Dependendo
0: do que vai ser. 2-0 controlado.
2: Mas é o destino.
0: Vai ser.
2: Não sou eu que estou escrevendo isso aqui.
1: É o destino.
2: É o destino.
1: Pô, manda o destino escrever o jogo da Mega Sena que você vai ser mais feliz.
2: Não tinha pensado nisso, hein?
1: Fala, destino.
3: Fala com ele.
1: O que queres pra mim? Que queres de mim? É isso, né? Mas, Paulo, você é sempre bem-vindo aqui. Se quiser, a casa é sua.
0: É isso, galera. Aí, me despeço.
2: Puxa uma cadeira aí, sentar no chão.
1: Ficou mais. A seleção brasileira tá preparada. Isso que é importante.
0: Preparada, né? Vai treinar agora 1 da tarde. Acho que dessa vez, ao contrário dos últimos jogos, a gente não vai ter tanto mistério, né? A gente ficou no início da Copa do Mundo. Quem que vai entrar?
1: Eu acho que seria uma surpresa.
0: O Rafinha não vai voltar, então a gente ganhou jogando bem da Escócia por 3-0, com boas atuações de quem ele colocou, que foi no caso o Rayan. Então acho que tudo leva a crer que a gente vai manter o time para essa fase de mata-mata, mas vamos acompanhar o Ancelotti, porque o Ancelotti de vez em quando também gosta de inventar.
1: Agora, quero trazer também aqui, Paulo, né, que a CBF fez um protesto à FIFA, né, contra a arbitragem no Brasil e Escócia pelo aquele gol anulado do Vini Júnior.
0: Concordo, perfeito.
1: Né, enviou ontem, né, uma reclamação à FIFA.
0: Vai mudar alguma coisa? Não vai.
1: Não, mas pelo menos teve
0: mas
1: um posicionamento,
0: é
1: né? A seleção venceu por 3-0, mas ficou na bronca por esse gol anulado que, poxa, cara, seria o último hat-trick que nós tivemos, ninguém aqui viu, né? Pelé em 58.
0: Numa Copa do Mundo, né?
1: Copa do Mundo, isso. Aí o Brasil tava ganhando por 1-0 quando teve esse lance aos 21 minutos, quando o Vini Júnior roubou a bola do Hendry, não do Hendry, que não confunda, na entrada da área. E aí, né, fez o gol, mas deram falta que...
0: Ele coloca o pé à frente e é chutado, calçado pelo jogador da Escócia e o juiz inverteu, na minha opinião.
1: Sim.
0: Né, deveria ter sido ou falta no Vinícius Júnior, deixa o jogo correr assim, logo.
1: É.
0: Lógico, mas não falta do Vinícius Júnior.
1: É um chau de nosso presidente.
0: Tanto que eles nem reclamam, né?
2: Sim. É um lance que se o Vinícius Júnior cai, talvez desse falta, né?
0: Pois é.
2: Mas ele decidiu seguir.
1: E era ele enquanto goleiro.
0: Era o último homem.
1: Conseguia ter uma expulsão ali.
0: Pois é.
1: É, porque ele não é... Se é o Neymar, ele tá caindo, tá levantando agora. Viu qual é a importância vez de ter o Neymar? É que eu tô falando.
2: É verdade.
1: Qualquer pancada, o cara cai. E ali ele caía, não era expulsão. Porque o último homem fora da área é expulsão. Dentro da área dá amarelo pra...
2: Prejudicar duas vezes.
1: Às vezes nem dá.
2: Que é um pênalti e tal.
1: É isso aí. Mas olha só, o nosso presidente, o Chaldo, ele afirmou, né, que o VAR deve ser utilizado apenas em lances de erros claros da arbitragem de campo. E a CBF sugere que o árbitro mexicano não apite mais jogos do Brasil. Não vai apitar.
0: Certo, já fez uma pressãozinha na arbitragem aí.
1: É importante, né?
2: Só pra mostrar que tá de olho.
0: É isso aí. É isso, gente. Valeu. Até segunda-feira eu tô de volta, hein?
2: Valeu.
0: Abraço.
1: Valeu. E vou aproveitar pra falar um pouquinho. Depois que o Japão se classificou, eles fizeram uma festa, tá? Comemoraram a classificação.
2: Ah, que maneiro, cara.
1: É,
2: assim. O povo japonês é muito maneiro.
1: Né? É, a gente tem uma relação muito boa, né? Nós temos dois brasileiros que são ídolos intocáveis lá, além do Zico, o Ayrton Senna, né? Porque foi campeão duas vezes da Fórmula 1 lá, né, em Suzuka. E aí, por ter vencido essas corridas lá, ele é chamado Samurai, né?
2: E assim, é, o Zico também.
1: Também, né? E ele é identificado com... São os únicos brasileiros que têm estátuas no Japão. Tanto o Zico e Ayrton Senna, estátuas, eles dois têm estátuas lá. Né? São os únicos brasileiros que constatam lá. E assim, são caras que foram importantes para a história do Japão. O Zico no futebol e Ayrton Senna por essa conquista ter acontecido no Japão. Ah, tu quer trazer na mesa o seguinte.
2: Diga.
1: Assunto de seleção brasileira ainda, é claro. Devemos entrar ligado contra o Japão, principalmente jogadas de velocidade, né? Acha que o nosso Ancelotti vai conversar com a rapaziada hoje. É, o que a gente não pode errar? Porque eu quero tirar a lição contra Marrocos, que talvez, se a gente for comparar Japão com Haiti, Japão com Marrocos e Japão com Escócia, o mais perto é o Japão do Marrocos com relação, né?
2: Sim.
1: Tecnicamente. Claro que o Marrocos ainda acho melhor do que o Japão, tá? Mas, acho que o Japão tem problemas a nos oferecer, que é justamente o conjunto. O Marrocos também tem um conjunto melhor que o Brasil, né? Acho que o maior problema da seleção brasileira, ao meu ver, é a falta de conjunto. O que é conjunto, Thales? É você ter as peças bem alinhadas. E assim... O que me chama a atenção é que a gente, nesse jogo contra a Escócia, nem tanto, mas a gente utiliza sempre o Vini Júnior, né? É Vini Júnior. A gente precisa do Vini Júnior estando bem. Ele esteve bem no primeiro jogo, menos talvez do que nos outros, bem no segundo, bem no terceiro. E eu quero contar com o Vini Júnior nesse jogo também, jogando muito bem.
2: Sim.
1: E o Rayan talvez tenha sido um desafogo pro Vini Júnior. Então, eu manteria o Rayan nesse time. Agora, eu acho que a gente precisa estudar bem o adversário, porque o Japão tem armas no time titular, principalmente, e armas velozes, né? Aí que entra a atenção do Danilo, que é um cara mais velho, né?
2: Sim, é. Eu acho que o Brasil não pode errar, e eu acho que o Ancelotti já tá atento nisso, porque ele já mudou nesse último jogo. É, primeiro, não deixar o time adversário confortável.
1: Com a bola.
2: Não, e confortável.
1: Boa.
2: O cara pegou a bola, não pode ter 2-3 segundos pra pensar. É, e isso passa muito pela escalação do meio de campo dele, né?
1: Verdade.
2: A gente viu contra o Marrocos um time completamente sem possibilidade de dar combate. Time, vamos dizer assim, perdido, cara.
1: Verdade.
2: O Marrocos tocava a bola e o pega na minha aqui em balança. Boa tarde. E o Brasil ficava tonto, assim, procurando a bola. E aí o Ancelotti já mitigou isso um pouco, finalmente escalando três jogadores no meio campo. Alguns falam do 4-4-2 losango, eu acho que com bola é muito mais um 4-4-2 losango, porque o Matheus Cunha não fica lá dentro da área, ele volta. E aí você consegue controlar um pouco mais o meio campo. E, junto a isso, o que o Bruno Guimarães falou depois do jogo, e que eu reforcei aqui, que é o seguinte: não adianta, pode ter qualquer melhor jogador do mundo no time, se você não se movimentar. E a gente viu muito isso do Brasil contra a Escócia. Matheus Cunha dando carrinho no lance que saiu, se não me engano, no segundo gol do Brasil. O Rayan pressionando no primeiro gol do Brasil. E não deixando o jogador... E olha que a Escócia não é um time de tanta criação.
1: Não é.
2: Ainda assim, não deixando os jogadores da Escócia pensarem com a bola no pé. Claro, no segundo tempo... O Brasil deu uma relaxada, a Escócia ficou mais com a bola, conseguiu tocar, e aí também até surgiram alguns lances, né?
1: Não
2: algumas
1: era um
2: jogadas.
1: Jogo de caráter eliminatório, esse tipo de relaxamento é arriscado no mata-mata.
2: É,
1: né?
2: Talvez até normal, num terceiro jogo de fase de grupo, 3-0, os caras deram uma relaxada ali, que você viu que a Escócia começou a chegar um pouco mais, né? Cruzamento, só que era a Escócia.
1: Defesas, né?
2: Só que era a Escócia, então vai no cruzamento. Isso. Agora, se der essa brecha pro Japão, meu amigo, olha, são os 90 minutos. Tem que pensar assim: são os últimos 90 minutos da tua vida na Copa.
1: Isso.
2: Porque se perder, tá fora. Então tem que correr os 90 minutos. E aí, vai ter que ficar alguém ali, ou o Ancelotti vai falar: ó, você me auxiliar aqui, o que menos faz coisa? Fica de olho no Danilo, meu irmão. Se ele abrir o bico, botar a língua pra fora, tem que trocar. Porque ele vai precisar... E ele até surpreendeu contra a Escócia, né? Você, por vezes, via ele lá na linha de fundo. Que é isso?
1: Talvez ele não jogue assim contra o Japão para não abrir espaço para os caras que são muito rápidos. Para a Escócia, que não tem essa característica. Eu acho que ele vai receber essa instrução e ele mesmo vai entender que com o Japão...
2: Vai ler, né?
1: Jogadores rápidos. Agora, eu acho que o Brasil tem opções no banco. Vê se você entende o raciocínio, ser um pouco parecido. A gente deve começar com o Rayan.
2: Sim.
1: Mas tem um cara no banco que vai me lembrar... O Elanga, que fez um gol ontem contra o Japão, que ele puxa pela direita e bate pro gol. O Luiz Henrique tem essa característica muito parecida. Talvez, né, dependendo de como jogar o Rayan, se ele não for performar bem, porque o Rayan não tem tanta essa característica de puxar para bater, mas ele para infiltrar e fazer o gol, né, ou tentar buscar um dois, ou tentar cruzamento. O Vini já joga assim, mas é o outro lado, né? Tô falando do lado direito. Talvez o Luiz Henrique seja uma boa peça. E um outro cara para aí que eu acho que ele pode funcionar. Igor Thiago para bola na área. Por quê? A zaga do Japão e o meio-campo não tem jogadores altos, né? E a gente não tem, além do Igor Thiago, o Rayan é alto também, né? Mas não é o exímio cabeceador.
2: Ele é o cara que joga com a bola no pé.
1: E a gente tem nas cobranças de escanteio boas oportunidades. Até o Marquinhos, que não é alto, mas sabe cabecear muito bem. E o Gabriel Magalhães, que é outra opção também. E o Casimiro, de vez em quando, faz os gols de cabeça e não é tão alto. Então, assim, eu acho que é uma arma que o Ancelotti, ao mover, vai testar nos treinamentos.
2: Sim.
1: E essa opção, eu acho que talvez o Igor Thiago, que estava no final da fila, para esse jogo especificamente, seja um cara, pô, Matheus Cunha não tá rendendo. Igor Thiago, eu acho que é uma arma interessante para segundo tempo. Claro, se o Brasil tiver 3-0 dando show, não vai ser o que vou falar para botar o Igor Thiago, porque é um cara que, né,
2: não mostrou muita coisa.
1: Mas eu imagino que seja um cara diferente. Você enxerga assim também, esse cara que a gente pode jogar na área e buscar uma cabeçada, e aí talvez até o Neymar, dependendo de uma situação, porque assim, o Neymar para mim, ele pode virar opção de cobrança de pênalti também, tá?
2: É, também.
1: Porque a gente tem que lembrar que o melhor cobrador de pênalti além do Igor Thiago é o Neymar.
2: É.
1: Então são dois caras que, se for pra pênalti, vai ter que botar no jogo.
2: É.
1: Né? Pra cobrança de pênalti, que podem decidir, né? Eu acho que a leitura é mais ou menos essa. A gente entra com um time que enfrentou a Escócia. Se não der tão certo, a gente tem a opção de Igor Thiago, Luiz Henrique, que é um cara que vai puxar pra dentro pra chutar, né? E o Danilo, que é aquele cara, Danilo Santos, no caso, que é o cara que pisa também na área, né?
2: É.
1: Pode mudar. São boas opções no banco.
2: São boas opções, opções, principalmente para se o jogo não tiver a contento, né?
1: É.
2: Tiver ali numa situação de não conseguir furar a zaga do Japão, ou até numa situação de, não sei, possivelmente sair perdendo e ter que empatar ou virar o jogo. É isso, é povoar a área do adversário.
1: Sem 4-2-4, né?
2: Sem 4-2-4, Porque aí você pode povoar tendo o Danilo, que aí é um cara que sai do meio campo e vai para lá, não fica lá esperando a bola, né? E aí tem, por exemplo, o Luiz Henrique, que é um cara de drible finalização, Então, assim, tem sim, tem boas opções para o jogo, até para um possível revés, né, ao longo do jogo. E caso contrário, ele também tem opções para poder manter o estilo de jogo, né? Se o Ryan cansou, o Ryan não foi bem, ele pode colocar o Hendrick, que é mais ou menos a mesma lógica do Ryan. Enfim, tem no meio de campo, se o Paquetá não render, ele pode colocar o Danilo, que aí o Danilo é menos passador, mas é um jogador que faz a função do Paquetá com outra característica. Não dá muito para resolver o problema da lateral direita. Eu, sinceramente, estou pensando aqui, de certa forma, o Danilo, até como você falou nesse jogo contra o Japão, ele não deve subir muito.
1: Provavelmente
2: vai fazer
1: não.
2: Quase que um zagueiro ali. Então aí talvez o Ibanez seja uma boa solução. O que não dá
1: problema é pra ele fazer... O Ibanez não entrou bem na lateral direita, né?
2: Então, mas aí esse é o ponto. Contra o Japão, o lateral direito vai ser quase que um zagueiro. Aí beleza. Aí eu acho que o Ibanez pode até entrar bem. Agora o que não dá é pra ele fazer com o Ibanez, e aí eu critiquei, né, o Ibanez e tal, mas aí nem foi muito culpa dele. É colocar o cara pra fazer a função de lateral direito. Aí não vai dar, o cara é zagueiro. Sim, se você tem um cara que ele tem características de ser um jogador polivalente, é aí
1: diferente,
2: é outra coisa.
1: É o Danilo, no caso. Né?
2: Aí o cara tem capacidade de jogar de lateral e de zagueiro. Agora você vai improvisar um zagueiro na lateral direita, meu irmão, ele vai jogar na lateral, mas ele vai fazer função de zagueiro. Então, quando a bola tiver com a bola, ele vai fazer a linha de três. Quando tiver sem a bola, ele vai ficar ali na direita, plantadinho, marcando o cara. Então, aí sim pode funcionar. É a única opção que tem pro Danilo também, não tem o que fazer, né? Se precisar de um cara, de um lateral agudo, não vai ter. Então, assim, tem boas opções para manutenção de um jogo que estiver vencendo. Tem ainda mais opções para se precisar ir para um abafa, que é fazer isso, colocar Igor Thiago, colocar Luiz Henrique, que além de tudo também é um cara alto. Precisar de uma bola que vem da esquerda para a direita, ele pode entrar na área e cabecear também. Claro que ele não é um cabeceador, mas é um cara alto, contra uma defesa não muito alta, talvez mesmo estatura. Então, cara, é assim, até falando as opções assim, a gente fica até um pouco mais confiante, né? Porque vê que o Brasil é um time que tem uma vantagem sobre...
1: A gente começou com o complexo de vira-lata, isso é um mal nosso, né? A gente sempre... Porque
2: aquela situação,
1: as mágoas seleção, também fazem isso com a gente, e isso não é algo novo. Mas eu acho que essa vitória, a gente cobrava isso, né? O Brasil precisa vencer e convencer. E aconteceu contra a Escócia, inclusive ficou barato, 3-0, a gente já falou isso aqui, um 3-0 ficou barato, um 4-0, um 5-0 estaria bem pago.
2: Sim.
1: Tiraram um gol nosso. Perdemos alguns outros gols com o Ryan, relaxamos. Um 5-0 estaria bem pago e entraria com uma moral até mais elevada do que a gente entrou, porque 5-0 é um placar bonito, né? Pra Portugal, que tava jogando tão mal, meter um 5-0 aí, a galera já, o Cristiano Ronaldo voltou. Porque chama atenção, é um placar, né, tão simples. Mas assim, eu acho que a gente vai ter ainda a Vina Independência, que é algo bom que tá dando certo, é bom, né? O ruim é quando você tem e não funciona.
2: Depende,
1: e que continue até a final, assim, tá? Porque o Vini Júnior está jogando muita bola, e principalmente com a ajuda do Paquetá, que é um cara imprescindível. E o Matheus Cunha, calando a minha boca, e eu não tenho problema nenhum em falar isso.
2: Não,
1: né? O Matheus Cunha, pra mim, até ele é um dos melhores.
2: Até porque a gente não fala
1: torcendo
2: pra sacanear ninguém, né? A gente só fala o que a gente tá
1: vendo.
2: E tava vendo o cara não indo bem, não fazendo gol.
1: E agora
2: ele
1: tá fazendo tudo
2: isso. Tá fazendo o time jogar, fazendo gol.
1: Inclusive, isso é um ranking dos melhores jogadores da seleção brasileira. E eu concordei, mas me surpreendeu o número 5. Talvez seja o que eu tenha assim, mas vamos lá. Vini Júnior, melhor jogador da seleção brasileira. Acho que isso aí é unanimidade. Segundo lugar, Bruno Guimarães.
2: Concordo também.
1: Terceiro, Matheus Cunha.
2: Também.
1: Quarto, Douglas Santos.
2: Sim.
1: E quinto, o Alisson. Eu colocaria o Paquetá em quinto. Mas aceito o Alisson. Porque assim, a gente cobrava muito do Alisson. E ele, quando foi exigido nessa Copa do Mundo, nos três jogos, ele fez defesas difíceis.
2: Sim.
1: Né? Que a gente ficava buscando, pô, uma defesa difícil do Alisson. Cara, tá difícil de encontrar. Temos aí em cada jogo ele fez, e contra a Escócia ele fez até duas boas defesas. Então, assim, acho que tá bem pago. É. Né? Acho que a gente precisava, né?
2: Eu acho que ali entre Douglas Santos, Paquetá e Alisson, diria que estão no mesmo, no mesmo nível ali de.
1: E talvez o Douglas Santos tenha sido a grande surpresa, né? Porque a gente tava criticando
2: medo
1: bastante.
2: Como é que ele vai reagir numa Copa do Mundo?
1: É. E vou falar pra você, tá? Até agora, espero que continue assim, tá jogando
2: o fino da bola.
1: Sendo. Acho que a espinha dorsal do Brasil é essa, né?
2: É. Esse lado esquerdo é muito
1: forte. Esse lado esquerdo do Brasil tá muito bem.
2: E, cara, e aquele negócio, as pessoas falam muito da questão socioafetiva no futebol, que às vezes pode parecer besteira.
1: Explica pra gente o que é isso.
2: É a questão da relação dos jogadores.
1: Tem.
2: E eu acho que o Douglas Santos, dentro do campo, se dá muito bem com o Vini Júnior.
1: E ele me lembra os jogadores das antigas, o cabelinho dele, né, assim, o jeito de vestir.
2: Parece
1: que ele é cara da década de 70, 80, né, assim, não tô comparando assim, futebol, tá,
2: não,
1: gente?
2: Não, é o estilo.
1: Só o estilo, assim.
2: E aí, cara, você já tem um cara que se dá, você já tem uma dupla que se dá muito bem, que é Paquetá e Vini Júnior.
1: É.
2: E aí você pega um cara que de primeira já encaixou com o jogo do Vini Júnior, aí você tem uma trinca ali, cara, pô, perfeita. Pra quem gosta de jogar FIFA, o FIFA antigo, você lembra?
1: Lembra.
2: Você tinha que conectar os jogadores ali de acordo com o time que ele jogava, com o país.
1: É.
2: E quanto mais coincidência tinha entre os jogadores, mais forte ficava a ligação.
1: Ainda tem.
2: É mais ou menos por aí, cara. E assim, tem coisas que a gente não explica. Por exemplo, o Douglas Santos, acho que nunca jogou com o Vini Júnior, não vem do mesmo lugar. E os caras, cara, se encontraram.
1: E o treinamento também ajuda bastante.
2: O treinamento ajuda. Desde o primeiro jogo que o Douglas Santos fez com o Ancelotti, eu até comentei aqui, falei, cara, como a gente não tem ninguém na lateral esquerda, o Douglas Santos se garantiu na Copa.
1: É.
2: Independente de se titular ou não, mas uma vaguinha ele vai conseguir, porque ele foi muito bem, ele entendeu muito bem que a mecânica do lado esquerdo tem que funcionar pro Vini, na cabeça do Ancelotti, né? E isso, cara, ele...
1: E o Alexandre entrou no último jogo, ele tomou um drible que o Douglas Santos não tinha tomado, né? O Alexandre parecia que tinha entrado meio frio, né?
2: Sim.
1: E aí os caras, como estavam indo pra cima, ele tomou um drible, eu falei, porra, o Douglas Santos não tomaria esse drible, porque tu viu nitidamente que o Douglas Santos, ele tá jogando de terno.
2: De terno.
1: De terno. E é bom a gente ter um jogador assim.
2: Defensivamente
1: e
2: ofensivamente.
1: Porque, por exemplo, o Casemiro tá jogando um piano nas costas. Isso tá me incomodando. Mas olha só, um tempinho rápido pra gente fazer os palpites de hoje, né? Hoje o Yuri não vai participar, mas temos o nosso amigo Geraldo, que fez aqui a troca. E o Paulo só vai participar. E segunda-feira já fazer o da seleção de novo, né? Porque segunda-feira
2: é
1: o do Brasil aí.
2: Eu sou mais devagar, vamos lá.
1: Vamos lá, Noruega e França. Noruega e França. Bota N-O-R, que a gente já sabe. Eu vou botar França 3-1. Você, Geraldo? 2-1 França? Geraldo botou 2-1 França. E você, Arthur?
2: Eu vou botar...
1: colocou?
2: Colocou?
1: Ah, entendi. Ele botou, ele colocou.
2: Ah, eu vou colocar...
1: Coloca aí.
2: Cara, 3-2.
1: França? Tá. Senegal e Iraque. Eu acho que 1-0 Senegal. E você, Geraldo? 2-0 Senegal. E você, Arthur?
2: Caraca. 1-0 Senegal.
1: 1-0 Senegal.
2: Você falou 1-0 também?
1: Falei, mas vambora. Uruguai e Espanha. Jogão, hein? Eu vou botar um 2-2 aqui. Eu acho que vou botar só pra... E você, Arthur? 2-2.
2: Peraí que eu tenho que fazer na ordem aqui.
1: Tá. Então bota o Geraldo, Uruguai e Espanha.
2: Quem?
1: Uruguai? Opa!
2: Cara, vou botar... Com dor no coração, mas vou botar 2-0 Espanha.
1: Tá, eu botei 2-2
2: aí. Muito...
1: Rapidinho, um minuto, hein? Mas... Cabo Verde e Arábia Saudita. 2-1 Cabo Verde.
2: Vai, ô...
1: E aí, Geraldo? É,
2: vou botar
1: se ele
2: no
1: colocar
2: Cabo
1: em
2: Verde?
1: Você, tu fica ligado.
2: Quanto?
1: 2-0. É.
2: Vou botar no Cabo Verde também, 2-0.
1: É, Cabo Verde, se o Cabo Verde for vingativo, vocês estão lascados, hein? Nova Zelândia e Bélgica, vou torcer pra Nova Zelândia, não tô nem aí. 1-0 Nova Zelândia, vou chocar o mundo.
2: Vai.
1: É. E aí, Geraldo? Nova Zelândia, e aí? 1-0 Nova Zelândia ou Bélgica? Tá. A gente quer.
2: Botar...
1: Não é, mas é o coração. Porque eu quero que a Bélgica se lasque.
2: 1-1.
1: Tá. Egito e Irã, eu acho que o Egito é favorito. 2-0 Egito.
2: É. Não, eu vou botar. 2-1.
1: Tá. E você, Geraldo? 1-1. Tá aí.
2: tempo foi rápido, hein?
1: É isso, né? 11 horas e 59 minutos. Já o Galo tá chamando aqui, porque é a hora que tá chegando ela. Kelly Muniz, o locutor que te deixa feliz. Em seguida, Jabuticaba sem caroço. E voltamos somente na segunda-feira. Se Deus quiser, vamos falar do Jogo do Brasil. E na terça, vamos trazer a vitória brasileira. É isso, galera. Bom final de semana. Beijo do Mago. Boa sexta. Fui!
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5: Aí. Hoje é sexta-feira, 26 de junho de 2026. Os números referentes ao desempenho de estudantes que concluíram o ensino médio na rede pública do país apresentaram melhora entre 2022 e 2025. O índice de reprovação caiu 62%, o de abandono diminuiu 61% e o atraso escolar teve redução de 28%. No mesmo período, a taxa de aprovação subiu 11%. Os novos dados divulgados hoje pelo Ministério da Educação fazem parte da segunda etapa do Censo Escolar 2025, feito pelo Instituto Nacional de Estudos e Pesquisas Educacionais Anísio Teixeira. De acordo com o MEC, a evolução dos indicadores educacionais no Brasil se deve à implementação desde 2023 de diversos programas estruturantes, como o Compromisso Nacional Criança Alfabetizada, o Escola em Tempo Integral, a Estratégia Nacional de Escolas Conectadas, além da criação do programa Pé de Meia em 2024 e de avanços no Enem. Um avião de pequeno porte se chocou hoje contra o arranha-céu mais alto de Pequim, na China, segundo informações da agência de notícias Reuters. A polícia da cidade foi ao local e isolou a área ao redor. O impacto quebrou dois painéis de vidro e deixou um buraco na fachada do prédio. Ainda de acordo com a Reuters, a aeronave tinha o tamanho de um carro, se despedaçou parcialmente e caiu na rua. Ainda não se sabe se o incidente deixou mortos ou feridos. Policiais fecharam algumas vias de acesso ao prédio e impediram pessoas de tirar fotos, afastando pedestres das proximidades. O edifício Citic Tower é um arranha-céu de 108 andares que fica no distrito financeiro de Pequim. A juíza Tula Correia de Melo, da terceira vara criminal da capital do Rio de Janeiro, manteve a prisão preventiva do rapper Oruan e negou o pedido da defesa para revogar a medida após os advogados alegarem que o artista, foragido há quase 5 meses, está com tuberculose e com a saúde frágil. Atualmente, existem 2 mandados de prisão expedidos contra o cantor, um por tentativa de homicídio contra policiais e outro por lavagem de dinheiro do Comando Vermelho. Na decisão, a magistrada destacou que a condição de foragido é um dos principais motivos para a manutenção da ordem de prisão de Oruan e que, caso o rapper se apresente ou seja preso, ele deverá ser encaminhado ao sistema médico do sistema prisional para avaliação do estado de saúde.
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5: Em Botafogo, na Zona Sul, a Rua São Clemente teve faixa liberada entre as ruas Nelson Mandela e Bambina após trabalhos da equipe da concessionária Águas do Rio. O fluxo de veículos ainda segue intenso no trecho. A Ecovias informa que na ponte são boas as condições nos dois sentidos, com 13 minutos de tempo médio de travessia, tanto para o Rio quanto para Niterói. Kelly Muniz para o Radar Sputnik, no horário de Brasília, 12:03. Boa tarde.
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8: A Copa do Mundo de 2026 promete ser histórica dentro e fora dos gramados, mas pelo menos no campo ambiental, o recorde não é um dos mais gloriosos. Uma avaliação divulgada pela plataforma global de contabilização de carbono, a Greenlin, estima que a Copa do Mundo, sediada nos Estados Unidos, Canadá e México, possa gerar cerca de 7,8 milhões de toneladas métricas de dióxido de carbono.
9: Para se ter uma ideia da dimensão desse impacto, o volume equivale às emissões anuais de aproximadamente 1.700.000 automóveis ou ainda a tudo que um país como Serra Leoa emite em um ano inteiro. Segundo especialistas e ativistas, essa deve ser a Copa do Mundo mais poluente da história. O principal motivo está no próprio formato da competição. Esses três países, 16 cidades sede e milhares de quilômetros percorridos pelas seleções, pelos torcedores, jornalistas e equipes de apoio.
8: Eu sou o Rafael Costa.
9: E eu sou o Kaique Santos e você está ouvindo o podcast Jabuticaba Sem Caroço da Agência Internacional de Notícias Sputnik Brasil.
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9: 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Vamos então conversar com o nosso primeiro entrevistado.
10: Fotossíntese.
9: Recebemos no Jabuticaba Sem Caroço o Délcio Rodrigues, diretor executivo do Clima Info, ele também é físico. Délcio, muito obrigado pela disponibilidade para conversar sobre esse tema relacionado a essa Copa do Mundo que está rolando aqui no Brasil, mas para falar sobre uma preocupação aí ambiental. Bem-vindo, como vai?
11: Vou bem, muito obrigado pelo convite, viu?
9: Délcio, Copa de 2026 tem sido apontada aí como a mais poluente da história. Ela pode ser, né, a mais poluente da história, com as estimativas apontando para emissões de cerca de 7,8 milhões de toneladas de CO2. Conta pra gente, por favor, a relação do aumento do número de seleções participantes e de países sede também, já que são três, com isso, e o que significa esse alerta?
11: Então, o fato da gente ter três países, né, com distâncias consideráveis entre si, e o fato de ter tantas seleções ao mesmo tempo faz com que você tenha muitas viagens, né? A viagem de avião é talvez uma das atividades que a humanidade tem que mais emite gases de efeito estufa por viagem, né? O avião consome demais combustível, né? O querosene de aviação, é um derivado de petróleo, e a queima de combustíveis fósseis como petróleo, carvão, gás natural é a principal fonte dos problemas que a gente está tendo com o clima. Quando você queima petróleo, os derivados de petróleo, você emite muito gases de efeito estufa na atmosfera, no caso o dióxido de carbono, o CO2, né, que é um dos gases mais importantes para o aquecimento global e para as mudanças climáticas, e a viagem de avião é das nossas atividades, como eu disse, mais poluentes, né, em termos climáticos. Então você tem muitas seleções, a torcida acompanhando, né, jogos em diferentes locais, e tudo isso promove um grande número de voos e, portanto, uma grande poluição. Associado a isso, você tem um fato que a FIFA tem como um dos principais patrocinadores a Aramco, né? Aramco é uma das maiores petroleiras do mundo, é uma petroleira da Arábia Saudita, e a Aramco talvez seja a principal empresa responsável pelos gases de efeito estufa que estão mudando o clima do planeta. Então a gente está com uma condição aí bastante favorável, entre aspas, para que a gente tenha nessa Copa realmente uma das situações de maior emissão de gases de efeito estufa da história das Copas.
8: E Délcio, quando a gente fala aí de 7,8 milhões de toneladas de CO2, esse número pode parecer apenas aí um número a ser mais abstrato para a maioria das pessoas, né? Como podemos traduzir esse impacto para o cotidiano?
11: Olha, talvez a melhor maneira que eu vi recentemente de traduzir é comparar com as emissões de uma frota de automóveis, né? Então, as viagens e todas as atividades da Copa, elas são mais ou menos equivalentes a todo o consumo de gasolina dos carros do Brasil durante 2 ou 3 anos. Então, você imagina, todos os carros e veículos leves do Brasil trafegando aí cada um uns 20 mil quilômetros por ano, mais ou menos, a emissão de poluentes desses carros, né, poluentes climáticos desses carros, é equivalente basicamente ao que vai ser essa estimativa que você mencionou de emissão da Copa. É difícil de entender um pouco isso, mas eu acho que agora, com essa ideia, você tem um pouco mais a estimativa da importância dessa Copa. Europa para essas emissões.
9: Delcio, queria partir um pouco do que você trouxe também nessas duas últimas respostas aqui no início da entrevista, porque você já traz, né, que um dos principais problemas são as viagens aéreas das seleções, mas tem algo além disso. Claro, a gente tem uma Copa acontecendo aí em Estados Unidos, México, Canadá, em países vizinhos, então tem ali um grande transporte mesmo, um aumento do transporte e deslocamento para essas partidas acontecerem, com mais seleções participando, então, e também equipes de imprensa, né, tendo que se deslocar com relação a isso.
11: E torcedores também.
9: Isso, queria que você falasse um pouco sobre isso, que são outras variáveis para essas emissões que fazem sentido para essa estimativa. E a parte da patrocinadora também, queria que você contextualizasse um pouco melhor o que ela faz, né, a empresa que você citou, e como ela está presente enquanto patrocinadora da Copa do Mundo e parceira da FIFA na organização.
11: Quando você vai analisar um evento como esse, do ponto de vista da poluição, né, do que ela causa, você tem que levar em conta várias variáveis. Eu mencionei as viagens, porque aí está um ponto extremamente importante. Como eu disse, o avião é um equipamento muito consumidor de querosene de aviação, que é derivado de petróleo, e então a queima desse combustível realmente emite muito, né? Então esse talvez seja o principal ponto, mas não é o único. Então, por exemplo, um evento como esse, né, considerando todos os 104 jogos, se eu não me engano, que são programados, tal, você tem, para a realização desse evento, você tem várias fontes, você consome muita coisa. Então, por exemplo, tem um grande consumo de energia elétrica nos estádios. Então, a energia elétrica nos Estados Unidos é bastante gerada por queima de combustível fóssil. Os Estados Unidos gera energia elétrica queimando carvão, né, queimando gás natural também. Então você tem a energia elétrica consumida a mais, né, por esse evento, é um outro fator de emissão de poluentes climáticos. Os próprios deslocamentos em terra, né, das equipes, dos trabalhadores, da torcida, quando usam veículos movidos a combustível fóssil, ou mesmo indo de metrô, porque o metrô vai consumir energia elétrica, a energia elétrica vai ser gerada pela queima de combustíveis fósseis, então esse deslocamento em terra também é importante para a emissão de gases de efeito estufa. Aí você tem outros fatores menores, né, que também podem contribuir. Quer dizer, quando você analisa um evento complexo como esse, você vai ter vários pontos de emissão. Um outro ponto de emissão seria, por exemplo, os materiais de consumo, né, que você tem ali. É comida, mas muitas outras coisas que são produzidas especialmente para esse evento. Mas já estamos falando de efeito de terceira ordem. Quer dizer, então, eu acho que é importante, talvez, o que é relevante mesmo são as viagens de avião, são os deslocamentos em terra e também a energia elétrica consumida. A energia elétrica, particularmente nesses países, né, no Canadá, ela é muito gerada por queima de petróleo mesmo, derivados de petróleo. Nos Estados Unidos, muito carvão e muito gás natural. No México também, muito gás natural. Então, você tem três países que têm uma matriz elétrica, né, a geração de energia elétrica é baseada em combustível fóssil, basicamente. Então, tudo isso faz aí, você vai ter que somar as emissões dessas atividades diferentes para obter o resultado, né? Então, quando a gente mexe, se isso fosse no Brasil, Caico, se isso fosse no Brasil, seria muito diferente, pelo menos na parte de energia elétrica, né? Porque o Brasil tem uma matriz elétrica, quer dizer, a composição de fontes da energia elétrica brasileira é muito mais renovável, quase que 90% da geração de energia elétrica no Brasil é feita a partir de hidroeletricidade, a partir de fontes solares e eólicas. Então, no Brasil, a condição para a energia elétrica é muito mais favorável, é muito menos poluente. Mas nesses três países que a gente está falando, México, Canadá, Estados Unidos, aí a geração elétrica é muito baseada em combustíveis fósseis também. Então, você me perguntou da Aramco, né? Aramco é uma das maiores petroleiras do mundo. A Arábia Saudita é a principal. A Aramco é a empresa estatal. É como é a Petrobras, é a empresa que era estatal, agora é mista no Brasil. A Aramco é a empresa estatal da Arábia Saudita. A Arábia Saudita é um país que tem petróleo praticamente aflorando no solo. E muitas vezes você tem petróleo saindo nas areias da Arábia Saudita. O petróleo lá tem muito petróleo e é muito fácil de explorar. Então a Aramco acabou se transformando numa das principais empresas do mundo né, produtoras de combustível fóssil. A gente tem algumas grandes petroleiras comparáveis com a Aramco que são particulares, né, que estão em bolsa, como a Exxon, a Shell, a Total francesa, mas a Aramco é estatal e ela tem um petróleo de baixo custo de extração, então ela consegue competir no mercado muito facilmente. Ao longo do tempo ela virou uma das maiores petroleiras do mundo, né? E o petróleo, junto com carvão e com gás natural, o consumo de petróleo junto com o consumo de carvão e gás natural, ele é a principal fonte de emissão de gases de efeito estufa, que é responsável pelo aquecimento global e, portanto, pelas mudanças climáticas, né? Cerca de 2/3, ou até um pouco mais, da poluição climática que a gente lança todos os anos, a humanidade como um todo, todos os anos da atmosfera, vem da queima desses combustíveis fósseis. Então, assim, quando você está falando de clima, né, quando você está falando da mudança climática, né, você tem que pensar basicamente nos combustíveis fósseis. Aqui no Brasil é um pouco diferente, tá? O Brasil, a principal emissão de gás de efeito estufa do país é o desmatamento. Mas quando você considera o mundo como um todo, é que eu te falei, entre 60% e 70% das emissões desses poluentes climáticos vem da queima do combustível fóssil. E a Aramco é uma empresa, eu diria, estranha, vamos dizer assim. Primeiro que ela é da coroa, né, ali dos sheiks da Arábia Saudita, e essa gente é uma gente que exerce um governo totalitário na Arábia Saudita. Se você tem uma ideia, as mulheres até recentemente não podiam assistir jogo de futebol na Arábia Saudita porque mulheres não podem. Além de ser um país que tortura, que prende opositores, tem uma trajetória bastante assustadora a Arábia Saudita. E mais recentemente, junto com a FIFA, inventou um prêmio da paz para o Trump. Então, assim, hoje dar um prêmio da paz para o Trump é uma coisa, é quase que cômico. Então, é cômico e trágico ao mesmo tempo. Então, é uma empresa que tem muita responsabilidade na mudança climática. Quando você olha as empresas mais responsáveis, você vai ter no top 10 aí as petroleiras, e a Arábia Saudita é o top 1 delas, né, desse ranking.
10: E, Delson, alguns economistas argumentam que o retorno financeiro para esse tipo de evento acaba compensando essa quantidade aí de poluição que o evento está trazendo. Como equilibrar essa discussão?
11: Olha, sabe aquela história que a sua mãe deve ter dito, você está comparando banana com laranja? A gente já ouviu isso alguma vez na vida. É muito complicado você comparar retorno financeiro com poluição climática, né? E essa discussão é muito complexa. Agora, acho que a única maneira, já que a tua pergunta é como equilibrar, a única maneira que eu imagino é, no longo prazo, aí em 10, 15 anos, a gente abandonar o uso de combustível fóssil. A gente tem tecnologia para isso no mundo hoje, você pode eletrificar praticamente todo o transporte, você pode fazer uma série de coisas. Difícil, alguns setores são difíceis de descarbonizar, né, que parar de consumir combustível fóssil, como a própria aviação é difícil, né, você imaginar um avião a bateria hoje, é muito difícil, porque o peso das baterias seria complexo para os aviões e tal. Mas a gente tem, em muitas situações, essa possibilidade. Inclusive, você sabe que alguns cientistas médicos, né, pesquisadores médicos, escreveram uma carta aberta para a FIFA há pouco tempo atrás, aí dois meses atrás, alertando para uma série de questões, né? Depois a gente pode comentar isso, inclusive questões médicas para os jogadores e tal. Mas nessa carta, eles terminam a carta dizendo que essa relação, né, da FIFA com a Aramco e a pouca preocupação que a FIFA tem com questões ambientais e de direitos humanos na organização dos seus eventos é um ponto de atenção. Então, eles falam de uma série de medidas para reduzir, né, mitigar, como a gente fala, os problemas do calor sobre os atletas, mas no fim eles falam que a redução do uso de combustíveis fósseis tem que ser um elemento estrutural, né, da mitigação e da prevenção dos problemas com os atletas. Essa é uma conexão bastante indireta, mas difícil de entender talvez, mas o que eles estão dizendo é o seguinte: você pode fazer uma série de você pode assumir uma série de atitudes, como por exemplo a hidratação a cada nos 22 minutos, né, parada para hidratação a cada 22 minutos nos jogos, para ajudar os atletas a enfrentar a situação de calor e tal, e outras medidas que deveriam ser feitas, que eles sugeriram e não foram, mas eles falam que tudo isso são medidas para você resolver ou tentar mitigar o problema em campo, mas estruturalmente, se a gente quer ter esportes, futebol e outros esportes acontecendo ao longo do tempo, né, no longo prazo, a gente tem que reduzir as emissões de gases de efeito estufa, porque são elas que estão aumentando a temperatura do planeta e causando todas essas questões. Então é interessante você ver que até médicos do esporte estão preocupados com isso. Então, essa é uma... eu não sei se eu respondi a sua pergunta, mas eu acho
10: que
11: é um ponto de extremamente atenção, e me chamou muito a atenção o fato de serem médicos falando isso. A gente não está acostumado a ver profissionais de outras áreas. Quer dizer, eu falo de gás de efeito estufa todo dia, mas, toda hora, mas é difícil você ouvir médicos, por exemplo, falando disso. E daí, essa carta me surpreendeu muito, porque é um grupo de 20 cientistas aí dessa área, pesquisadores dessa área médica do esporte, né, se manifestando, e eles colocam como único fator estrutural mesmo para resolver esse problema a redução de gases de efeito estufa. Né?
9: Uma outra preocupação está relacionada à estação climática do período em que a Copa é realizada. Como sabemos, enquanto acabamos de sair do outono para o inverno aqui no Brasil, lá no hemisfério norte a transição foi da primavera para o verão, um período que deve ser marcado aí por calor intenso, tempestades severas e grande incidência de raios em várias regiões dos Estados Unidos, pelo menos a previsão. Comenta essa questão pra gente, por favor. Qual que é a expectativa para esse início de verão com vários jogos de Copa do Mundo acontecendo?

0: estádios mobilizados para a Copa em regiões, né, que o inverno sempre foi quente e que com as mudanças climáticas a coisa está aumentando muito mais. Tem um relatório que foi feito por três organizações, a Football for Future, a Common Goal e a Jupiter Intelligence. O relatório chama Pitches Imperial. Eles levantaram algumas... eles traduziram um pouco a questão meteorológica para as situações de jogo. Então, eles apontam alguns dados interessantes. Um deles é que 10 de cada 16 estádios, 10 dos 16 estádios que estão imobilizados para a Copa, ficam em regiões de risco de calor muito alto. Então, o calor, a onda de calor, talvez seja a principal, as ondas de calor nessa época do ano, nessa região da América do Norte, ela talvez seja o principal efeito climático que os jogos estão submetidos. Não se descarta chuvas extremas que podem até paralisar os jogos, né? E até inundações nas proximidades dos estádios e outras regiões assim. Quer dizer, então a gente tem uma situação climática complexa para esse ano. Então, assim, voltando aí aos dados que eles levantaram, então eu te falei, né, 10 dos 16 estádios estão em regiões com risco muito alto de calor e 14 dos 16 estádios já ultrapassaram limites de segurança para grandes riscos climáticos no passado. A previsão, nos últimos anos, a previsão aí para 2050 é que 90% deles vão enfrentar condições de calor impróprias. Agora, não vamos falar de 2050, vamos falar de agora, né? Então, tem uma outra análise, aí tem uma rede de meteorologistas internacional, que é o World Weather Attribution. Essa rede, da qual até eu tenho conexões diretas, né? Eles fizeram também uma avaliação da situação de agora, né? Então, eles estão dizendo que a previsão deles é que 25% dos jogos atingirão níveis perigosos de calor, né? E 5 partidas provavelmente vão ultrapassar o limite considerado inseguro. A condição de verão, né, de começo de verão, nessa região que já é quente normalmente e cujo calor está sendo aumentado dia a dia pelos gases de efeito estufa, a gente tem uma situação de alto risco mesmo. E aí a gente traz um risco, podemos falar disso mais tarde, mas a gente tem um risco aí para jogadores principalmente, mas não só. Também para torcedores, também para toda a equipe técnica das seleções e para os trabalhadores, né, que estão ali dando suporte, dando apoio ao evento. Então, eu acho que esses são os pontos principais aí que a gente tem que olhar. Os riscos pelo fato de 10 dos 16 estádios estarem em regiões aí com risco muito alto de calor.
1: E Delcio, a FIFA fez um protocolo que exige aí a paralisação imediata dos jogos e evacuação do gramado sempre que descargas elétricas ou tempestades forem detectadas aí a pelo menos 13 quilômetros do estádio. E aí as partidas ficam suspensas por um período mínimo aí de 30 minutos, reiniciando essa contagem de espera do zero a cada novo raio registrado. Isso é, como que você avalia esse protocolo? Ele é suficiente e adequado para proteger aí os atletas e também os torcedores, é claro, né?
0: Claro, claro. Eu acho que ele é parte importante do que se pode fazer para proteger atletas, jogadores, torcedores, tal. Mas não é suficiente, né? Quer dizer, na verdade, essa carta que eu mencionei dos 20 pesquisadores médicos, eles levantam uma... eles apontam para uma questão que é um pouco difícil de ouvir, mas eu acho que é super importante. Esse fato, essa história das tempestades, dos raios, primeiro vamos falar disso, esse protocolo, eu acho que ele é importante. Ele tem uma questão contraditória quando eu leio esse negócio. Quer dizer, como é que você vai, se você tem raios a 13 quilômetros, você para o jogo e evacua torcedores. Em 30 minutos você volta para tudo?
2: Para
0: quando você inicia, bastante complexo. Então eu estou imaginando que até as partidas até podem voltar a acontecer, mas os torcedores não voltarão mais. O número de pessoas que você tem que evacuar do estádio e depois deixar entrar Quer dizer, e outra coisa, evacuar os torcedores do estádio, eles vão estar fora do estádio sofrendo as mesmas condições de risco de raios. Então, esse protocolo em particular, eu acho um pouco estranho, mas também não sei como resolver, viu? Tem que pensar muito nessa história para poder resolver essa situação. Mas tem outras coisas, os cientistas que eu mencionei, os médicos pesquisadores que eu mencionei, eles falam de uma coisa que até o professor

0: Orlando Laetano, eu tive com ele na segunda-feira conversando sobre isso. O professor Orlando Laetano é um brasileiro que é professor na Universidade da Flórida, e as pesquisas dele são exatamente sobre atletas de alto desempenho e as condições de calor. Ele pesquisa exatamente isso. Ele está fazendo um trabalho muito interessante com a própria seleção brasileira, sabe? Mas o professor Orlando Laetano estava falando de que cada jogador, cada um dos jogadores que você analisa tem um metabolismo diferente e você sabe, né, que a gente, que o mecanismo humano para se defender do calor é suar, certo? A gente soa, esse suor evapora e leva calor da gente para fora, certo? Esse é o processo para você se resfriar. O que o professor está falando, e ele está concluindo nas pesquisas dele, é que cada pessoa soa de um jeito. O que significa isso? Se a gente soa todo mundo igual, todo mundo bota água para fora, mas junto com a água a gente põe os eletrólitos, né? Sais que são extremamente importantes para o balanço eletroquímico do corpo. O que ele fez foi colocar adesivos na pele de vários e vários e vários jogadores e depois analisar a composição do suor desses jogadores. E daí ele percebeu que a conclusão do estudo é que as pessoas perdem eletrólitos diferentes, de maneira diferente. Então, a hidratação dos jogadores não pode ser igual. Aquela bebida que você, né, aquelas bebidas que você toma ali nas paradas de hidratação, elas têm que ter composições diferentes para repor o tipo de sal que você está perdendo, né, dos eletrólitos que você está perdendo com o suor. Então, o que ele está fazendo agora com a seleção brasileira é, a partir dos estudos com cada um desses jogadores, eles estão formulando bebidas que repõem os eletrólitos que cada jogador perdeu durante a partida. Então, esse tipo de avanço no conhecimento científico, né, é que aqueles 20 pesquisadores que assinaram a carta aberta para a FIFA, eles levantaram que a FIFA não está incorporando o conhecimento mais recente médico sobre os impactos do calor nos jogadores. E eles estavam reivindicando que a FIFA, acho que essa é a principal reivindicação dos jogadores, dos cientistas, que esses conhecimentos mais recentes, eu mencionei um, tá? Eu também não sou especialista nisso, não sei todos esse conhecimento levantado, mas esse que o professor Laetano está fazendo foi incorporado pela seleção brasileira. Outras seleções a gente não sabe o que estão fazendo, mas a FIFA não tem um protocolo para isso. Não tem um protocolo que incorpore o conhecimento médico, ou pelo menos o conhecimento médico mais recente. Então, a FIFA precisava entender um pouco mais isso.
1: Alguns desafios com relação a isso, queria partir para uma outra pergunta aqui, Délcio, porque os jogos da fase de grupos estão sendo disputados em regiões com características meteorológicas bastante distintas. O Brasil, por ser um país acostumado ao calor, tem alguma certa vantagem competitiva em determinadas sedes? Você acredita nisso? E aí queria linkar isso também com a gente trouxe um exemplo de paralisação de eventos extremos, mas tem uma característica muito comum de partidas que acontecem nos Estados Unidos, até partindo do exemplo do Mundial de Clubes no ano passado, que são essas paradas para hidratação, que é um protocolo que é rigorosamente seguido, né? Ali, obrigatoriamente também, que aqui no Brasil acontece a depender de critério e regras específicas, que é o árbitro que define a cada partida, mas não é obrigatório.
0: Sim, pelo que eu entendo das reivindicações dos médicos, né, e dessa conversa com o Orlando Laetano, essa parada da hidratação é extremamente importante. Ela é extremamente importante, talvez seja a parte do protocolo de contenção de risco que seja a mais importante nesse momento, e a FIFA incorporou, pelo menos isso. E eu espero que a CBF, né, aprenda com isso, passe a incorporar aqui também. A treinadora do time feminino do Sport Recife comentou na segunda-feira que o esporte feminino, o futebol feminino é muito maltratado nessas condições, em relação a essas condições de calor e temperatura. Ela mencionou que alguns estádios são de grama sintética, o que traz um calor, o que aumenta muito a temperatura para as jogadoras, e os horários das partidas também são bastante inadequados, né? Você sabe que aí os times masculinos têm um privilégio em relação a isso, né? Os horários são mais ou menos mais pro final da tarde ou no começo da noite. As meninas estão jogando às 3 da tarde, às 11 da manhã. então com uma insolação muito maior. Então a gente vai ter uma Copa do Mundo feminina no Brasil. Então eu acho que essas coisas têm que ser consideradas aí na realização desse evento, né? E eu espero que para o esporte nacional, a CBF aprenda um pouco com isso.
1: Délcio, muito obrigado por conversar com a gente aqui no Jabuticaba Sem Caroço. Esse é o Délcio Rodrigues, diretor executivo do Clima Info, ele também é físico. Muito obrigado mesmo pela disponibilidade para falar um pouquinho sobre esses problemas relacionados também. Nem tudo é só festa, né? Como a gente gosta do esporte, sempre a gente traz aqui também questões relacionadas para problematizar e para entendermos também tudo que está acontecendo e para trazer para o nosso ouvinte. Muito obrigado.
0: Eu que agradeço pela oportunidade e pelo convite. Estamos à disposição.
2: Obrigado, Delcio. Volte sempre. Tchau. A edição desta Copa do Mundo está sendo realizada durante o verão norte-americano. Estação marcada não apenas pelo calor intenso, mas também por tempestades frequentes, descargas elétricas e chuvas torrenciais. O alerta não é teórico. No ano passado, durante o Mundial de Clubes realizado nos Estados Unidos, diversas partidas precisaram ser interrompidas por questões climáticas.
1: E agora as autoridades estadunidenses e a FIFA já trabalham com a possibilidade de novas paralisações ao longo da competição. Uma das áreas de maior preocupação é a região de Miami, palco de um dos jogos da seleção brasileira nesta fase de grupos. A cidade é conhecida pela alta incidência de tempestades durante o verão, o que mantém organizadores e as equipes em estado de atenção.
2: Em campo, a disputa será pelo título mundial. Fora dele, a Copa também terá de enfrentar os desafios impostos pelo clima e pela sustentabilidade em uma das edições mais complexas já organizadas. Mas qual é o impacto para os jogadores diante da poluição e das mudanças climáticas na região? Assunto para o nosso próximo convidado.
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2: Jabuticaba Sem Caroço conversa agora com Luiz Fernando Lucas, ele que é educador físico, pós-graduado em musculação e treinamento de força. Luiz, seja mais que bem-vindo ao Jabuticaba, como vai?
4: Olá, tudo bem? Prazer estar aqui falando com vocês, obrigado aqui pelo convite.
2: Prazer é todo nosso, Luiz. Você chega pra gente falar sobre o desempenho dos jogadores agora na Copa do Mundo, né? Luiz, o calor extremo pode alterar significativamente o desempenho físico de um atleta durante uma partida, né? Quais são aí os principais impactos fisiológicos das altas temperaturas sobre resistência, velocidade de reação e até mesmo a capacidade de tomada de decisão dos jogadores?
4: Quando a gente está fazendo uma atividade física, seja ela mais simples, seja ela de alto rendimento, como é o caso agora do futebol durante a Copa do Mundo, o nosso corpo tem várias, reage de várias formas. E no extremo de um jogo de futebol, com a emoção, né, com tudo acontecendo e você tendo que correr, o calor intenso acaba prejudicando mais ainda o desgaste, né? Vai deixando o jogador muito mais cansado e ele não consegue render. A gente tem que lembrar aí que pelo menos 90 minutos ele procura estar ali dentro da sua faixa de 80, 90% da sua capacidade. Com o calor que você citou agora, é muito mais difícil você manter, até mesmo como você citou muito bem, o pensamento, a tomada de decisão fica mais lenta, né? Você começa a ter menos rendimento físico e mental.
1: E nessas condições, né, de calor intenso e alta umidade que passa agora a ter ali nos Estados Unidos com essa chegada mesmo do verão, que vão acontecer a maior parte dos jogos agora, tanto o fim da fase de grupos quanto também depois ali a outra fase, né, após as eliminatórias, estão previstas aí as condições um pouco até mais complicadas para lugares onde o Brasil vai jogar. Tem Miami, o organismo tem mais dificuldade para dissipar calor. Como que isso influencia o risco de fadiga precoce, as lesões musculares e até quadros mais graves como a própria exaustão térmica? O que que seria, né, um pouco de tudo isso? Conta pra gente, por favor, Luiz.
4: O que acontece é que o nosso corpo ele está sendo levado ao extremo. Numa situação normal já estaria ao extremo ali, de 90, 100% da sua capacidade. Quando você está nessas condições que você citou agora, ficam muito mais sérias, muito mais graves. A gente tem menor resistência física, a gente tem mais sensação de esforço e isso logo acaba gerando uma queda queda no rendimento ao longo da partida. O calor intenso, né, e juntando com poluição, juntando com todos os problemas, fator psicológico também, isso pode trazer para o jogador, mesmo aquele que já está muito acostumado, aquele que joga até em condições parecidas, pode trazer problemas seríssimos. A gente tem que lembrar agora que, inclusive, está sendo pensado, né, durante os jogos, porque tem a pausa hídrica, né, a pausa técnica lá para beber água, né, para dar uma respirada um pouquinho a mais, porque o calor é intenso e isso está tão sendo levado a sério que vai ser, mais para frente, vai ser colocado como regra em todos os jogos oficiais, ou na maioria dos jogos oficiais, dependendo do calor intenso. Por quê? O risco de ter um problema muito sério, como até um AVC, ou um problema físico, né, de desgaste muscular, é muito grande. Os jogadores, eles às vezes não pensam nessas possibilidades, ou até pensam, mas também não tem muita voz para falar sobre isso. E agora, graças a Deus, alguém teve essa ideia de tomar essa iniciativa de colocar uma pausa ali para que eles possam respirar. Agora, na questão mais física, né, a questão da regulação térmica, o calor intenso, nós já tivemos casos de pessoas em campo aí tendo convulsão, tendo casos de pessoas quase aí tiveram uma morte de repente, porque o corpo vai ao extremo, né? A capacidade respiratória, você já não consegue respirar tão bem num jogo de futebol de 90 minutos.
2: Engraçado, né? Como que é de fato uma máquina, né? O computador, o celular, quando tá superaquecido, ele avisa e desliga, né? O corpo humano é a mesma coisa, né, Luiz? Bom, você tocou aí sobre os pontos, as pausas de hidratação, né? A FIFA adotou essas pautas aí em algumas competições e diante desses cenários climáticos aí previstos para esse ano, essas medidas, Luiz, na sua opinião, são suficientes ou seria necessário repensar horários de jogos, duração dos intervalos e protocolos médicos?
4: Olha, na minha opinião, eu acho que a gente tem que pensar na possibilidade de ter sim uma parada técnica, uma parada para beber água ali no meio, ali como está acontecendo, 22 graus, em condições que precisem, né? A gente vê aí, às vezes, tá frio, ou então não tem necessidade de uma pausa daquela e acaba dando uma travada no jogo, mas tudo dependendo da condição. Então, eu acho que a FIFA tem que, na minha opinião, né, deixar essa pausa como uma possibilidade e o juiz, durante o jogo, dependendo do formato que está ali a partida, se está calor naquele dia, aí sim faz aquela pausa. Eu acho que é necessário, sim. Em relação ao horário dos jogos, eu acho que um jogo ao meio-dia não é viável para ninguém, seja a condição que for, mas um jogo pela manhã, como tem no Campeonato Brasileiro, alguns jogos às 11 horas da manhã, ou mais pro final da tarde, 5 horas da tarde, dependendo ali do local onde isso vai acontecer, eu acho que é uma coisa a ser pensada.
1: E a gente tem, né, os estudos, alguns estudos apontando que esse calor excessivo pode impactar também as funções cognitivas. Num esporte de alta exigência tática, como é o futebol, como que isso pode afetar também a concentração ou a própria leitura de jogo e tomada de decisões sobre pressão? Influencia?
4: Influencia muito. Uma pessoa que está muito cansada, ela não consegue pensar, né? Ela não consegue respirar direito, então o pensamento dela fica mais lento, né? Além da resistência física, além da maior sensação de esforço, tem a queda do rendimento também na parte cognitiva. A pessoa, né? A gente mal comparando, a gente quando está com muito calor, ou quando a gente está com muito esbaforido, andando na rua mesmo, às vezes a gente fica com o pensamento mais lento, né? O cérebro tem mais dificuldade para mandar o pensamento, formular o pensamento por completo, e a gente fica com um pouco mais de dificuldade. Você imagina um jogador que está ali no seu extremo, correndo durante 90 minutos, ele precisa, às vezes ele tem aquela fração de segundo para decidir se ele vai dar uma cabeçada para frente, se ele vai dar, vai chutar para um jogador da mesma equipe que está um pouquinho mais à frente, ou se ele vai recuar a bola. Ele precisa ter frações de segundo para pensar nisso. E essa fração de segundo, num calor extremo, já não consegue trazer tantas decisões para ele. O pensamento fica mais lento, sim, e é prejudicial tanto para o jogo como para o jogador.
2: Até porque o futebol é um jogo rápido, né? Então, os jogadores ali, teoricamente, precisam estar muito conectados com aquele jogo, com aquela partida. E quando tem a pressão de ser um campeonato mundial, que o mundo tá parado ali para poder assistir, né? E tem a pressão da torcida, que tá ali no estádio, e ainda tem esse calor excessivo, nossa, uau, eu acho que eu não daria conta. Bom,
4: você imagina um goleiro que vai ali defender ou levar um pênalti, né? O goleiro tem, ele, tanto é que ele tem que decidir para que lado que ele vai antes de chutar a bola, de tão rápido que é. Você imagina na hora de defender um pênalti, se ele tá ainda com um pensamento mais leve ainda. São milissegundos aí que podem fazer a diferença.
2: E é bom até a torcida saber disso, né? Porque quando a torcida começa a gritar, xingar ali os jogadores, ela precisa entender também que eles estão sobre essas variáveis, né? De pressões aí.
4: Bom, exatamente.
2: E Luiz, a poluição atmosférica, ela afeta, né, diretamente a capacidade cardiorrespiratória dos atletas. De que forma que a exposição prolongada a poluentes compromete aí a oxigenação muscular e o rendimento durante aí os 90 minutos de jogo?
4: Inclusive, né, a Copa do Mundo, especialmente essa, né, México, Estados Unidos, Canadá, ela está sendo apontada como uma das mais complexas do ponto de vista climático como ambiental, exatamente por tudo isso que você citou aí. A poluição, ela realmente, ela traz muitos malefícios, tanto para a gente que está aqui vivendo lá de fora, quanto para os jogadores. O jogador, quando ele está em campo e ele tem ali um oxigênio comprometido, obviamente ele vai ter todo o organismo dele sendo contaminado também. Você imagina, um jogador, a gente quando está cansado, né, naturalmente a gente começa a respirar de uma forma, não diria errada, mas uma forma diferente de quando você está em repouso, né? Você normalmente tem que puxar o ar pelo nariz, soltar o ar pela boca. Quando a gente puxa o ar pelo nariz, naturalmente o nosso organismo filtra, né, o que pode daquele ar que está ali disponível, e quando a gente solta o ar pela boca, a gente está expelindo ali o CO2. Quando a gente está muito cansado, a gente começa a puxar o ar pela boca, que a gente já não tem esse primeiro filtro, né, que a gente teria se estivesse respirando pela narina. Então, você imagina, um ar poluído, um jogador, né, o atleta, está colocando aquele ar todo poluído direto dentro do organismo, direto para dentro do corpo. E isso afeta muito, primeiro, a respiração, porque o ar vai direto para os pulmões e com a respiração a gente não tem a oxigenação necessária, né, do sangue, né? O sangue não tem ali tanto oxigênio, e isso aí acaba refletindo também na musculatura, porque quando a gente respira, a gente também está alimentando, vamos dizer assim, alimentando a nossa musculatura que está sendo tão exigida ali. Então, é um ponto muito importante que a gente fale que a poluição, seja a poluição dos rios, né, a poluição da água, mas a poluição do ar, que nesse caso aqui é o mais importante, né, o mais vital ali para quem está em campo, a poluição ela vai afetar também a recuperação muscular. O jogador que ele passa um jogo inteiro consumindo oxigênio ou pouco oxigênio, ou que muita poluição, ele não vai ter uma recuperação muscular suficiente para o próximo jogo.
1: E para além dessa parte física mesmo do corpo, a parte respiratória também, né, Luiz? Porque essa Copa, como você bem ressaltou, a gente está trazendo aqui diferentes regiões, de três países, diferentes regiões climáticas, dentro desses mesmos países, jogadores precisando se adaptar rapidamente aos ambientes que são muito diferentes, e aí são os desafios físicos de atuar com essas temperaturas, umidade e qualidade do ar muito diferentes no intervalo de poucos dias nesse deslocamento. Não só os jogadores, né, mas os torcedores que às vezes vão acompanhar em mais de um local e os próprios jornalistas, né, que vão cobrir isso. E aí queria fazer, né, essa comparação, porque quem tende a ter problema respiratório ou quem já trabalha com a voz, como artistas, né, cantores, né, atores, atrizes, geralmente tem esse cuidado com a própria nebulização, enfim, já pensando que precisa ali ter voz e evitar também problemas alérgicos, passa a ser uma preocupação um pouco mais constante de que talvez não seja tão habitual para esses atletas, mesmo que, claro, estamos falando aí de atletas que às vezes saiu daqui do Brasil e estão atuando fora e de certa forma já precisou se adaptar nesse sentido também, ou de, quando a gente pensa num campeonato brasileiro aqui, de atletas que viajam entre estados e também percebem esse clima diferente, mas como que é essa preparação para além, né, do físico também, é importante tê-la nessa Copa do Mundo?
4: É muito importante, tem que preparar o corpo inteiro, tanto o corpo, parte física, mas também a mente, né, você ter a consciência, né, e ter a tranquilidade, né, de ter essa um campeonato tão longo como é a Copa do Mundo. O brasileiro também é muito longo, mas sendo no Brasil, acaba que fica um pouco mais fácil, você tá mais dentro da sua casa, o clima, ele pode ser um pouquinho diferente aqui ou ali, mas não tem tanta diferença como acontece, né, tem jogos no Canadá e jogos no México, você imagina imagina o frio e o calor que vocês podem enfrentar tanto no norte do Canadá como no México. Então, tudo isso você tem que levar em consideração. E tem que sim treinar o seu corpo, adaptar o seu corpo. Eu fiquei muito impressionado quando eu percebi, né? A gente vê as notícias, mas tá na hora que a gente percebe realmente que os jogadores, eles foram para esses países, né, para concentração, muito próximo do início da Copa do Mundo. Não teve um tempo de você se adaptar fisicamente ao clima, se adaptar, até mesmo a tentar se adaptar, né, à poluição, ao que você vai encontrar no dia a dia ali. Então, é muito preocupante, porque quem está exposto a isso já há algum tempo, o corpo vai criando uma resistência, nosso corpo é altamente adaptável e vai criando resistência até um certo ponto. Mas para quem acabou de chegar lá, é muito prejudicial. Muitas pessoas podem sentir a tosse, ter crise de tosse, ter ardência na garganta, até a sensação de aperto no peito, em alguns casos, falta de ar. Então, com essas viagens todas, com tantos jogos, com a pressão da torcida, com a pressão comercial em cima desses jogadores, é muito comum você ter problemas respiratórios numa situação como essa. E aí você imagina, às vezes o atleta já tem algum problema de bronquite, de asma, e isso vai afetando cada vez mais o organismo da pessoa, né, tendo broncoespasmo, até mesmo por conta do exercício, você tem aquela respiração um pouco mais complicada. E a gente está falando muito sobre respiração, sobre poluição, mas é bom a gente lembrar também que a poluição pode causar outros problemas agudos no nosso organismo, como efeitos cardiovasculares e problemas até maiores do que o problema da respiração também, que já é muito grave.
2: E, professor, com a previsão aí de tempestades, possíveis interrupções e atrasos nas partidas, quais são os efeitos dessas pausas inesperadas sobre o condicionamento físico desses atletas e também o risco de lesão ao retornarem aí para partida? Porque, de acordo com a FIFA, a região que algumas partidas vão rolar, está prevista tempestade, né? Com raios, é uma região que cai muito raio, então automaticamente os jogos serão parados, né? Até que eles possam, os jogadores possam voltar aí pro gramado de forma segura. Isso é, então o corpo começa a esfriar, aí do nada o corpo esquenta de novo. Quais os riscos?
4: Realmente é muito arriscado você parar uma atividade física de repente e ficar ali 20, 30 minutos, dependendo do protocolo, né? Porque depende pelo protocolo dos Estados Unidos, né? Principalmente, caiu um raio a tantos metros, você tem que parar durante 15, 20 minutos. Se tiver um outro raio, tem que parar mais tempo ainda. Mas, nesse caso, os atletas, imagino eu que eles têm essa organização, quero acreditar nisso, mas eles não param de repente, eles terminam ali a partida, eles vão pro vestiário, eles vão tendo ali o que a gente chama na educação física de volta à calma, né? Eles vão parando aos pouquinhos, não é uma parada brusca, e quando vai voltar pro campo, quando vai voltar, eles têm novamente um aquecimento, né? Eu espero que a FIFA, a CBF, enfim, quem controle isso durante o jogo, que eles façam realmente isso. Mas para nós, meros mortais, atletas de final de semana e tal, a gente, quando está fazendo uma atividade física, a gente vai parando aos pouquinhos, tem a volta calma, volta respiração, volta baixos batimentos cardíacos, e depois, quando vai começar novamente a atividade, tem ali o aquecimento, tem ali a volta à atividade de uma forma normal.
1: Luiz, a gente tem, né, aqui no Brasil e em outros países também, um critério e regras para entre um jogo e outro, né? Termina um e aí tem um tempo mínimo para que seja feito outro, até por conta desse descanso mesmo que é necessário para os atletas. Queria que você comentasse como é isso na Copa do Mundo, que é um torneio aí longo, desgastante, e a cada fase talvez esse intervalo até vai diminuindo entre um jogo e outro. Sobre essa recuperação, é ideal, principalmente pensando, né, nesse clima de verão, onde as partidas estão acontecendo, já que a gente tem um histórico, né, a gente tem trazido nesse episódio, lembrando do Mundial de Clubes, que houve muitas essas paralisações no ano passado, que também ocorreu nos Estados Unidos. Qual que é a sua visão sobre isso? A FIFA organiza bem esses intervalos, também considerando tudo isso, ou acaba também sendo que meio que automático, assim, os intervalos são ideais, não necessariamente atrelados ao clima ou essas condições que a gente está trazendo aqui?
4: Olha, na minha opinião, pelo menos essa primeira fase agora está dentro do que é esperado, né? A gente teve o primeiro jogo do Brasil no sábado, o outro jogo do Brasil foi numa sexta-feira, agora o próximo jogo vai ser numa quarta, então uma média aí de 5, 6 dias de descanso para um jogo mesmo, eu acho que está dentro do que, até o que os nossos jogadores estão acostumados aqui com o Campeonato Brasileiro, junto com Copa do Brasil, junto com outras competições que ficam bem próximas, eu acho que 5, 6 dias é suficiente para que eles possam descansar, ter uma recuperação suficiente para um próximo jogo. Lógico, nesse meio tempo tem treinamento, tem, né, mas que eles não são levados ao extremo como acontece num jogo como oficial, né, um jogo da Copa do Mundo. Eu imagino que nessa primeira fase, a princípio, está dentro do normal, na próxima fase os jogos começam a ter um pouco mais de tempo, né, porque vão ser menos seleções, mas eu acredito que sim, está dentro do esperado, né, dentro do que o nosso corpo é capaz de se recuperar para começar novamente a ser cobrado num jogo oficial.
2: Isso, como você bem disse, né? Inclusive é o pontapé inicial aqui desse debate no Jabuticaba, que é a Copa deste ano tem sido aí apontada como uma das mais impactantes do ponto de vista climático, né? Na sua avaliação, as mudanças climáticas já deixaram de ser apenas uma preocupação ambiental para se tornarem aí uma questão de saúde e performance esportiva?
4: Com certeza absoluta. Eu acho que a gente tem que parar de pensar só na questão vamos salvar o mundo porque a gente precisa da... Não, a gente está vivendo malefícios, né, no nosso corpo, né? Quantas e quantas pessoas que chegam nas academias, chegam vindos de consultas médicas, né, que foram, os médicos pediram para que essas pessoas fossem procurar uma atividade física, porque elas já não estavam mais conseguindo capacidade até de respirar. E tudo isso está, obviamente, tá entrelaçado com os problemas climáticos. A gente está respirando lixo quase todos os dias, por mais limpa que seja a nossa cidade ou nosso mais próximo de onde a gente mora, a gente está respirando lixo de outros países que vem a poluição vinda para nossa região também. Então, eu acho que assim, já passou da hora da gente parar de pensar que cuidar do clima, cuidar é só questão de natureza. Não, é questão de saúde mesmo. A gente está vivendo e respirando lixo 24 horas por dia.
1: É uma situação lamentável, na verdade, triste, que temos alguns desafios para lidar com isso, principalmente com mudanças climáticas também. Historicamente, a gente já viu, né, seleções sofrerem copas disputadas sobre calor intenso, e fica uma pergunta aqui sobre quais características físicas e estratégias de treinamento, além de algumas que você já citou, podem dar vantagem às equipes mais preparadas para enfrentar essas condições extremas. E aí já é, né, uma opinião que talvez vá além da sua formação e como especialista, sobre se o Brasil pode ter também uma vantagem nesse sentido, né? A gente vive num clima tropical que a gente está acostumado a cada ano também sofrer um pouco mais com o calor. A gente pode também ter uma vantagem nesse sentido em comparação com várias outras seleções, além, claro, do nosso futebol, que é um dos melhores do mundo aí em busca desse hexa?
4: Olha, na minha opinião, acho que a única vantagem que a gente consegue, se é que a gente pode chamar isso de vantagem, é porque realmente exatamente o que você citou, a gente vive num país que tem um clima, durante boa parte do ano, um clima bem quente. Então acho que os jogadores que jogam aqui no Brasil ou que passaram bastante tempo da vida antes de saírem do Brasil, né, num clima mais quente, eu acho que sim, eles têm uma vantagem em cima de países europeus que vivem frio na maior parte do tempo, né, e eu acho que sim, mas eu continuo dizendo que a gente tem também que jogar bola, a gente tem que jogar futebol, não adianta ficar dependendo, como diz a música do Skank, né, que bola na trave não tem placar, tem que botar a bola na rede e fazer um futebol bonito para poder ganhar a Copa. Mas acredito sim que a gente tem uma certa vantagem, acho que por isso mesmo que, né, de 4 em 4 anos a Copa do Mundo é realizada num país diferente, também já pensando na questão de temperatura, de altitude, quando tem, eu acho que tudo isso é pensado também, mas por nós, né, vivemos aqui, começando futebol aqui, treinando aqui, eu acho que a gente leva uma certa vantagem, sim, em relação a países mais frios.
2: E, professor, além dos atletas, né, a gente não pode esquecer também dos juízes, né, os árbitros ali, que também ficam correndo ali o tempo inteiro junto com os jogadores. Os efeitos do calor e da poluição, você trouxe que o calor pode afetar aí a concentração dos jogadores, né? E imagino o quanto também pode afetar a esses profissionais que estão ali justamente analisando o jogo para que a partida seja feita aí de forma transparente, né? Que as faltas sejam de fato cumpridas, escanteios, enfim. Como que isso pode impactar esses profissionais e não deixam de ser atletas também, né? Porque eu acho que eu não ia durar 5 minutos correndo para um lado e para o outro dentro do gramado, eu confesso. Mas enfim, a preparação para esses profissionais é diferente dos atletas? Como que funciona?
4: Eu nunca acompanhei um treinamento de perto de um juiz, mas pelo que a gente sabe, né, ele realmente tem um treinamento bem forte, um treinamento, né, até mais, né, eles precisam correr muito mais do que os jogadores que estão em campo. Basta a gente pensar que se o jogador está no ataque e a bola está na defesa, o jogador que está ali, ele tem aquele tempinho para dar uma respirada, né, ele tem aquele tempinho para dar uma caminhada ao invés de correr. O juiz não, o juiz tem que estar junto da bola ali durante os 90 minutos mais o tempo de acréscimo que ele mesmo dá. Então ele tem que estar muito mais preparado fisicamente para correr do que qualquer jogador que está ali em campo. Então o efeito com ele cardiorrespiratório, o trabalho que tem que ser feito com ele de resistência é muito importante. Ele é tão atleta quanto tem quem está jogando ali o vestindo a camisa da sua seleção. Ele precisa realmente ter esse treinamento físico e também, como você bem citou, treinamento psicológico, né? E enfrentando o calor, enfrentando poluição, ele precisa, né, ter ali a sua concentração, apesar de tudo, né? De toda a pressão também em cima dele, ele precisa daquela concentração para que ele possa tomar uma decisão rápida e que ele possa também tomar a melhor decisão. Mas para isso, é claro, ele ainda tem o apoio dos árbitros auxiliares, ele tem o VAR agora, ele tem toda a tecnologia também junto com ele que vai dar aquele apoio, mas a hora da decisão tem que ser dele. Foi ele que dá a última cartada ali, é a decisão dele que fica valendo, e a gente já viu aí várias e várias vezes que às vezes a decisão do juiz acaba mudando totalmente o rumo de um jogo.
1: É muito curioso, né? Como parte da preparação, por exemplo, pensando no calor, antes das partidas dos treinos, às vezes até a utilização de coletes, né? Que ajuda a baixar a temperatura interna do corpo, coletes de gelo, né? Para retardar essa exaustão mesmo provocada pelo calor. E queria que você comentasse também como muda a alimentação desses atletas. Também dá para adaptar a alimentação pensando em todos esses efeitos, né? Falam até em dieta antioxidante.
4: A alimentação é a base de tudo, né? Qualquer atividade física, a gente tem 3 pilares, né? É a alimentação, o treino propriamente dito e descanso, né? Então, assim, esses 3 pilares, independente da condição climática, independente da condição que for, esses 3 pilares, eles têm que estar firmes ali para que qualquer atleta ou qualquer juiz ou qualquer pessoa esteja apto ou apta para participar ali. A alimentação, obviamente, quando a gente está num local mais quente ou vamos ter ali uma partida de futebol, como é o caso que a gente está citando hoje, mas qualquer outra atividade, né? Se a gente for trazer isso para corrida também, a gente vai fazer uma maratona, a gente tem ter uma alimentação X, a gente vai correr uma corrida de curta distância, a gente tem que ter uma outra alimentação. No jogo de futebol é a mesma coisa. Para o treino, eles vão fazer uma alimentação voltada, mas para que ele também não tenha, não se sinta estufado, não se sinta mal durante o jogo. Então, assim, tudo aquilo que for em benefício do atleta é muito bem-vindo. Obviamente não é muito o meu campo, mas a parte da nutrição, ela está muito ligada a tudo aquilo que o jogador tem como necessidade física durante o jogo. Então, se ele vai gastar muita energia, o ideal é que ele consuma muito carboidrato, ou pelo menos um pouco mais de carboidrato. Após o jogo, né, depois para recuperação muscular, o ideal é que ele dê prioridade para as proteínas. E aí vai depender também do ambiente onde ele vai estar, vai depender também de quanto tempo ele vai jogar, se ele já vai começar do jogo no primeiro tempo, se ele vai entrar no segundo, se ele vai ficar no banco durante todo o jogo. Tudo isso a equipe de nutrição pensa para que ela possa ser direcionada para aquele jogador. Eu imagino que seja assim, nunca vi como é que é realmente dentro de uma seleção, mas os jogadores que vão começar a partida, eles não têm a mesma dieta, não deveriam ter a mesma dieta de um jogador que vai entrar só no segundo tempo ou que não vai jogar provavelmente. Tudo isso é pensado.
2: É isso, o Jabuticaba Sem Caroço teve o prazer de bater esse papo com Luiz Fernando Lucas. Ele que é educador físico e pós-graduado em musculação e treinamento de força. Luiz, muito obrigado pelo seu tempo aqui no Jabuticaba, volte sempre.
4: Eu que agradeço a oportunidade de estar aqui falando com vocês, podem contar sempre comigo.
1: Muito obrigado, Luiz, um abraço.
4: Um abraço, tchau, tchau.
1: Nosso tempo acabou, então chegou a hora de colocar ponto final em mais um episódio do Jabuticaba Sem Caroço. 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
2: Lembrando que nós também estamos no site da Sputnik Brasil, noticiabrasil.net.br e também na rádio Sputnik Metropolitana, frequência 80.5 FM do Rio de Janeiro. Até a próxima.
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6: Hoje é sexta-feira, dia 26 de junho de 2026. Uma mulher deu à luz enquanto era resgatada dos escombros deixados pelos dois terremotos que atingiram a Venezuela na noite de quarta-feira. Segundo relatos compartilhados nas redes sociais, ela entrou em trabalho de parto durante a operação de salvamento e contou com a ajuda de socorristas, voluntários e moradores da região. Mãe e recém-nascido estão em segurança e passam bem. Nesta sexta-feira, a presidente interina da Venezuela, Delcy Rodrigues, informou que o número de mortos subiu para 589, enquanto milhares de pessoas seguem afetadas pelo desastre. A Marinha do Brasil lançou nesta sexta, em Itajaí, Santa Catarina, a fragata F-202 Cunha Moreira, terceira embarcação da classe Tamandaré. O navio será empregado no monitoramento e controle do espaço marítimo brasileiro, reforçando a segurança da chamada Amazônia Azul. A F-202 é equipada com radares multifuncionais, sonar de casco, sistema de mísseis antinavio, mísseis antiaéreos de lançamento vertical, torpedos, dois canhões, além de duas metralhadoras e um sistema de autoproteção contra ataques. Mãe e filho, apontados pela polícia como lideranças do Terceiro Comando Puro, foram presos em uma central de monitoramento do tráfico em Cabo Frio, na região dos Lagos. Segundo a Polícia Civil, a mulher é investigada por envolvimento em tentativas de homicídio decorrente de disputas territoriais. Durante a ação, os agentes flagraram um sistema sofisticado de monitoramento, com diversas câmeras distribuídas nas entradas, saídas e becos da comunidade Buraco do Boi, que permitiu acompanhamento em tempo real da movimentação das forças de segurança.
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6: Na linha amarela, o trânsito é lento nos dois sentidos em função do fluxo intenso de veículos. No sentido Fundão, as retenções vão da saída 6 em Maria da Graça até a saída 9A na Avenida Brasil. Já no sentido Barra, o tráfego é lento da Vila do João até o acesso 8, em Bom Sucesso. Paulo Fonseca para o Radar Sputnik, pelo horário de Brasília, 1:03.
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1: Olá, ouvinte, seja bem-vinda e bem-vindo ao podcast Em Órbita. Por aqui a gente traz as principais novidades e debate temas importantes no mundo da ciência e da tecnologia. Eu sou Yuri Hildebrand.
2: E eu sou a Dani Zanata. Nós vamos ao ar 3 vezes na semana e você pode nos ouvir tanto nas plataformas de áudio quanto na Rádio Sputnik, na Metropolitana 80.5 FM do Rio de Janeiro.
1: 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É só mandar um alô pro número 21980650066. 21980650066.
2: Neste episódio, nós vamos falar sobre o terremoto que atingiu a Venezuela, o maior dos últimos 100 anos, e que até o fechamento do nosso podcast já havia vitimado centenas de pessoas e deixado milhares de feridos. As autoridades venezuelanas, inclusive, trabalham com um número maior de mortos, já que muitas pessoas seguem desaparecidas entre escolas. Ombros causados pelos tremores.
1: Dani, foi um terremoto de magnitude 7.2 na escala Richter, né? Atingiu o país primeiramente, mas outro tremor logo em seguida chegou a 7.5 e algumas regiões acabaram completamente destruídas. Para se ter uma ideia, esse outro sismo de 100 anos atrás alcançou os 7.7 na escala. Mas, né, pelos registros que a gente tem sempre lembrar que são um pouco abaixo dos registros que a gente tem atualmente, foram 21 mortos e 50 feridos. Claro, as zonas eram muito mais rurais, né? E no caso foi criada uma fissura de cerca de 300 metros em Camuri e estragos entre a capital Caracas e La Guaira, né? Ou seja, apesar da magnitude menor, o atual terremoto parece ser muito mais grave, até pelo caráter urbano da região nos dias de hoje, como eu trouxe. Esse primeiro sismo de 7.2 foi registrado às 7:04, perto de São Felipe, que é a capital do estado de Aracuí. E segundos depois, houve um segundo terremoto de magnitude 7.5 em Ilmaré, cidade que fica a 23 quilômetros de distância, no mesmo estado. Ou seja, não foi só um terremoto, tá? Na verdade, foram registrados cerca de 20 a 30 sismos atingindo o país, além desses dois principais, né, maiores. É, a região de La Guaira, por exemplo, onde recentemente, inclusive, Fluminense foi jogar pela Libertadores, há pouquíssimos meses atrás, tá completamente devastada, né? Segundo a presidente em exercício da Venezuela, Delcy Rodríguez, a situação por lá é de verdadeira tragédia. Isso sem contar a capital Caracas, né, que também teve vários desabamentos registrados de quarta para quinta.
2: Ei, não somente isso, Yuri, foi possível sentir esses tremores também na Colômbia e até aqui no Brasil, principalmente em Roraima, que faz fronteira com a Venezuela. E isso impressiona, principalmente porque o Brasil fica praticamente centralizado na placa tectônica sul-americana, ou seja, não é comum nós sentirmos abalos sísmicos por aqui, ainda que nós tenhamos alguns casos históricos, né? Recentemente, um abalo foi sentido em São Paulo, por exemplo, por mais que tenha sido leve, agora fica esse reflexo a partir da Venezuela.
1: Exatamente, Dani. Além de Boa Vista, em Roraima, né? Outras três capitais tiveram relatos de tremores. Manaus, Belém e Macapá, assim como alguns municípios no interior da Amazônia. Por aqui a situação não passou de um susto, tá? Já que não tem nenhum relato de vítimas ou feridos, o governo não foi avisado de nada disso, mas fica o alerta. E o Brasil, inclusive, por meio do Itamaraty, já sinalizou que vai enviar ajuda humanitária ao país vizinho, que também conta com o apoio de outros países, como Holanda, China, além de alguns outros países ali da região da América Central.
2: E falando nisso, Yuri, alguns alertas de tsunami também foram emitidos, o que deixou aí países como Aruba, Bonaire, Porto Rico e até as Ilhas Virgens Britânicas sob um alerta por algumas horas. Agora, a posição é de que não há mais esse risco de tsunami. De qualquer forma, a situação chamou a atenção. Terremotos são relativamente frequentes na Venezuela, mas não dessa magnitude.
1: É, foram diversos terremotos nos últimos 100 anos, né? Desde esse episódio aí em 1900 até agora em 2026, com esse último que atingiu a Venezuela aí na quarta-feira, dia 24 de junho. E vamos entender melhor, né, nesse episódio, como que o país lida com essa frequência, se existem medidas para mitigar desastres naturais, que é uma coisa presente em países andinos como Chile e Peru, por exemplo, localizados ali na borda da placa tectônica sul-americana, além de entender, é claro, os riscos que o Brasil corre em relação a terremotos como esse, como esses terremotos que vêm do Pacífico também. Enfim, enfim, a nossa relação com esses sismos, que não são tão frequentes por aqui, né, a gente não está muito acostumado, então é importante a gente entender como eles funcionam. Para nos explicar como aconteceu esse terremoto na Venezuela, além dos impactos desse abalo sísmico por lá e os efeitos que o Brasil pode sentir por aqui, a gente conversa agora com Marcos Ferreira, geofísico e pesquisador do Serviço Geológico do Brasil, a SGB. Bem-vindo, Marcos, muito obrigado pela participação aqui no Em Órbita.
3: Olá, muito obrigado pelo convite.
2: Olá, Marcos, obrigada.
1: Marcos, conforme as autoridades informam, né, esse foi o maior tremor já registrado na Venezuela desde o ano de 1900. Para começar a nossa conversa, queria que você explicasse pra gente o que aconteceu na Venezuela nesse 24 de junho e como que funciona a escala de medição, né, a escala Richter, que a gente sempre escuta falar, só para os nossos ouvintes ficarem a par.
3: Bom, vamos lá. A Venezuela, ela está dentro de um regime tectônico, que é a forma que as forças internas da Terra se movimentam. Então, ali você tem um contato entre o que a gente chama de grandes placas tectônicas, e na Venezuela em particular, ela está associada ali à placa sul-americana, uma placa do Caribe, a placa norte-americana e ainda tem uma influência da placa de Nazca, ou seja, é um regime tectônico complexo. Isso faz com que aquela região seja suscetível a diversos eventos e muitos desses eventos com magnitudes fortes. Então, esse é o contexto que faz ter esse tipo de situação. É um local que tem eventos com certa frequência, no entanto, esses eventos mais fortes têm uma recorrência mais longa. Por isso que os últimos eventos de magnitude acima de 7 foram registrados há mais de 100 anos, embora outros de magnitude 6, o último foi em 2025. E por que que, qual o contexto, né, disso? Você tem muita importância para poder fazer. E o que que é a magnitude? Magnitude nada mais é do que uma forma da gente calcular quanto de energia é liberada numa ruptura dessa. É literalmente quanto que você está liberando de energia naquele ponto, naquele exato momento. E quanto mais alto esse número, mais energia vai. É uma escala logarítmica, ou seja, de 8 para 10 é um número que você aumenta muitas vezes a energia. De 6 para 7 você aumenta muitas vezes. Então tem esse efeito logarítmico que você tem esse aumento de energia muitas vezes de um número para o outro.
1: E uma dúvida que a gente fica também é, a gente pode analisar que na Venezuela existe uma certa frequência, né? São alguns abalos sísmicos que já foram sentidos lá ao longo dos últimos anos, né? Tem saído muita notícia com esse abalo de agora, né? Dos principais eventos desde esse principal de 1900 até esse de agora. Por que essa frequência acontece? É pela localização da Venezuela e tem algum motivo pela força maior desse abalo sísmico de agora? Como isso é medido?
3: Bom, vamos lá. Como eu expliquei, a Venezuela ela está dentro de um conjunto, na sua localização ali, ela está perto de uma borda de placa e encontro de várias placas, dentre elas sul-americana, Nazca, pacífica e norte-americana, Caribe norte-americana. Então, essas placas, elas se movimentam. E quando você tem um contato delas, elas vão se pressionando, seja elas uma empurrando com a outra ou uma puxando pela outra. Essa distribuição de forças fazem acumular uma quantidade de energia muito grande. Então, imagina que você esteja, pega duas cordas, amarra e começa a puxar. Então, aquele ponto do nó ali é o ponto onde você tem a maior quantidade de força sendo aplicada. Dependendo daquela estrutura daquela corda e como você amarrou, se você puxar com força suficiente por muito tempo, aquilo se rompe. Quando se rompe, é o efeito do terremoto. Então, você tem duas placas que estão ali fazendo força uma com a outra, em algum momento isso tem uma ruptura. E aí, essa ruptura, esse movimento, é essa liberação de energia que a gente chama de terremoto.
2: Certo, Marcos. Foi informado nesse episódio agora, de 24 de junho, que foram episódios com dois terremotos, certo? Os dois terremotos ali que aconteceram. O fato de os tremores terem acontecido com apenas alguns segundos de diferença, isso é comum? A gente quer entender se eles são independentes ou se eles fazem parte de um mesmo processo sísmico.
3: Vamos lá. Quando ocorrem dois tremores, essa dupla de terremotos que ocorrem quase simultaneamente, é muito menos comum do que um grande terremoto ocorrer. Vamos dizer assim, pequenos menores e depois outros pequenos e um grandão. Então, quando você tem essa dupla, esse evento é um pouco mais raro, mas não é tão raro assim. E imagina que você esteja dentro de um regime que você esteja apertando ali duas placas. Quando você ocorre um evento desse, um ou outro pode desencadear esse segundo. Então você tem essa possibilidade. E aí esse se torna um efeito um pouco mais complexo, porque você amplifica a quantidade de vibração. Você tem duas energias sendo liberadas quase que instantaneamente. Nesse caso aí foi praticamente 40 segundos de diferença de um para o outro. E aí você tem, vamos dizer assim, estruturas que acabam recebendo dois tipos de impacto. Então, você tem uma estrutura que recebe o primeiro impacto, às vezes pode acontecer dela sobreviver àquele impacto, ou seja, suportar, mas aí você já vem pouco tempo depois um outro impacto de uma vibração, e aí você pode causar um dano maior, porque aquela estrutura segurou o primeiro, mas no segundo talvez já não segure por causa da diferença de tempo. Então, não é tão raro, a gente teve eventos nisso na Turquia, por exemplo, em 2023, entre outros. Às vezes acaba sendo um pouco mais devastador nesse sentido, porque você tem uma dupla interação de eventos muito fortes em muito pouco tempo.
1: Marcos, a gente viu que chegaram a ser uns 20, né? Uns 20 tremores que chegaram junto com esses principais, dois principais. Queria entender como é que a gente pode classificar esses tremores subsequentes, né? Cerca de 20, como isso prejudica também a questão da tragédia em si, né? Esses tremores, eles chegam com a mesma força, chegaram um pouco mais fracos, como é que isso funciona? E também se eles são naturais, né?
3: Em geral, o que acontece? Você tem um evento com uma grande força, nesse caso foram dois, né, com grande força, e você vai ter uma série de eventos menores que vão ocorrendo ao longo de dias, horas, dias, às vezes até algumas semanas, dependendo da situação tectônica. Que nada mais é, você tinha uma situação em que você estava sobre um equilíbrio, você ocorreu aquele terremoto, você ocorreu aquela movimentação e liberação de energia, e aí aquela estrutura ela vai precisar se reequilibrar. E aí essas pequenas movimentações menores vão gerando pequenos eventos e vai tendo muitos outros eventos ao longo de horas e dias subsequentes. Em geral, se o primeiro evento foi o evento principal, ele passou, aí você acaba tendo eventos com intensidades menores. Às vezes esses eventos podem causar bastante danos porque o primeiro evento foi tão... Poxa, abalou tanto a estrutura, mas ele não foi suficiente para poder, sei lá, derrubar um prédio, por exemplo. Mas às vezes um evento que, um pouco menor do que ele, sei lá, um evento de magnitude 5, que em tese não teria grande, tanto impacto, mas ocorrendo um pouco tempo depois de um maior, você pode gerar um tipo de dano. Então, por isso que o monitoramento das sequências pós-sísmicas, né, que são dos eventos secundários depois de um grande evento, é importante para você entender também a dinâmica e depois entender como essa acomodação da nova placa, da nova região ali ficou, para você conseguir depois monitorar e saber como isso vai evoluir.
2: Marcos, a gente acompanha desde de ontem à noite muitos vídeos que mostram o que causou, né, numa tragédia ali, e a gente percebe o que mais chama atenção, claro, além das edificações, né, que vão abaixo, muito as estradas completas, assim, tem regiões ali na Venezuela com a estrada completamente rachada, digamos assim. Explica pra gente por que acontece isso, como é que funciona a liberação de energia durante um terremoto dessa intensidade, que falha geológica existe que é responsável pelos abalos?
3: Bom, quando a gente fala de uma ruptura, ela não é simplesmente um ponto que se moveu. Você tem uma área afetada. Um evento, esse evento de magnitude 7.5, que foi o maior deles, ele tem uma área de basicamente que movimenta, então, 150 quilômetros de comprimento por 20 quilômetros de largura. Você imagina essa estrutura desse tamanho dando um movimentado, ou seja, tendo algum tipo de movimento amplo. E aí isso vai afetar estradas, isso acaba tendo situações de deslocamento realmente lateral que vai para até bastante distância. E quanto maior for esse evento, maior é essa área afetada imediata, maior é a quantidade de potencial dano. Quanto mais raso for o evento, em geral ele é muito mais danoso. E o evento mais forte, ele foi muito relativamente raso para termos sismológicos, né, vamos dizer assim, é que é 13 quilômetros.
1: E aí, Marcos, explicando agora pra gente também aqui, pra gente entender o contexto tectônico da região, você citou aí, né, as placas envolvidas ali onde fica localizada a Venezuela, a costa norte da Venezuela é considerada, sim, uma área de risco sísmico, mas eu queria tentar trazer uma comparação com outro local que também é um local de risco, né, que é a costa do Pacífico, aquela costa ali, Chile, Peru, por exemplo. Em 2007, inclusive, teve um terremoto muito forte ali no Peru. Eu queria que você citasse as diferenças, né, para esses sismos próximos do Pacífico, em relação a esses sismos na costa norte da Venezuela. Quais as principais diferenças e por que? Porque esse terremoto, acho que ele foi bem mais forte que o do Peru, né, em 2007, se eu não me engano, mas por que eles seriam mais fortes? Tem a ver com essa junção de três placas ali, né, daquela proximidade?
3: Bom, vamos lá. A região que a gente chama de região do Círculo do Fogo do Pacífico, ela vai do Chile, aí vai subindo ao redor, vai seguindo ali perto da placa do Oceano Pacífico, se contornando ele, chega lá no Japão, Indonésia. Essa é a região que a gente chama com a maior quantidade de terremotos, concentração de tremores mundial, sejam eles em frequência, em magnitude, ou seja, em energia liberada. Então, no Chile, no Peru, você tem até muito mais eventos com muito mais frequências do que ocorre na Venezuela e até com mais energia liberada. Mas você tem um contexto um pouco diferente. Vou pegar o exemplo do Chile. No Chile você tem um contexto onde você tem a placa de Nazca que está subducando, ou seja, ela está entrando embaixo do que seja a nossa placa sul-americana. E aí você tem eventos grandes que podem ocorrer em profundidades menores, então às vezes eu posso ter um evento de magnitude 8, é muito maior do que esse, numa profundidade um pouco maior, e o efeito seja menos, ou seja, a intensidade percebida dentro da região pode ser inferior mesmo tendo mais energia liberada. Isso se deve tanto à geologia local, ou seja, ao terreno, quanto à profundidade de ocorrência desse evento, à proximidade de centro urbano, claro, e o tipo de construção, o tipo de material que aquele centro urbano que esteja perto seja construído. Então, o Chile, por exemplo, muitos dos prédios, estações já são preparadas a absorver grandes energias por causa da questão do Pacífico. Na Venezuela, você tem um risco sísmico elevado, não é dos mais altos que a gente conhece, mas é um risco elevado. E você tem também uma dupla de tremores que ocorreu de forma rasa. Isso complica bastante a situação. E aí eu não conheço tanto a questão de como estão as edificações na Venezuela, mas dependendo do tipo de edificação, se elas não estejam tão preparadas, você tem uma intensidade, ou seja, o impacto na população vai ser maior porque você pode ter prédios que podem vir a desabar e coisas do tipo. Você tem outros fatores que entram no nível de intensidade, ou seja, no impacto que a população sente, que não necessariamente é só o número da magnitude.
1: Tá certo. Inclusive eu queria entender isso, porque Chile, Peru, eu acredito que até Bolívia, não tenho certeza, mas pois é, existem estruturas muito pensadas pra isso, aquelas estruturas, né, aquele Szinho embaixo de marquises, enfim, tem orientações pra como, né, se proteger em caso de abalo sísmico. Não sei se na Venezuela é dessa forma, era até uma dúvida que eu tinha com relação a isso, porque, enfim, o estrago foi grande, né, a tragédia foi bem intensa, assim, pelos números aí que a gente tem, antes de fechar esse episódio, né? Foram mais de 150 mortes, quase 1000 feridos, e os números são bem maiores, inclusive, que esse outro tremor do início do século XX, né? Então, enfim, fica um questionamento se a Venezuela tem estrutura, sendo um lugar com frequentes abalos sísmicos, né? Com sismos frequentes, se tem essa estrutura para lidar, né? Para mitigar problemas relacionados a isso.
3: Exatamente, isso é um problema que os grandes centros que estão associados a esse tipo de risco tem que tomar muito cuidado, até porque muitas vezes, por exemplo, há uns anos para trás teve um,

0: dois países que têm maior incidência de grandes terremotos, eles têm um nível de preparo muito grande. Mesmo nesses dois países, dependendo da situação, você ainda pode ter algum tipo de perda de vida, porque é um fenômeno que libera uma quantidade de energia que é absurda. Então, isso, ainda assim, é um risco que tenta ser mitigado. Ele se mitiga com as defesas civis, conforme eles chamam, para poder conscientizar a população do que fazer durante o terremoto, é questão de construção, questão de viabilidade, monitoramento, alertas quando possível. Então, esse é o tipo de situação que dá para trabalhar.
1: Marcos, e falando propriamente dentro da própria Venezuela, gente, então não tinha aí uma intensidade como essa desde 1900. Claro que se entende que hoje, como esse questionamento que o Yuri trouxe agora, né, de ter uma sociedade mais preparada, em 1900 muito menos, né? E você pode explicar pra gente se existe alguma relação entre esse terremoto de agora e aquele terremoto que foi histórico, né, lá em 1900?
0: Eles estão sobre o mesmo contexto tectônico, embora sejam regiões um pouco diferentes, vamos dizer assim, a força motriz por trás deles é o mesmo contexto, porque o contexto geológico, ele se move num tempo muito maior do que simplesmente 100 anos. 100 anos é pouco tempo quando se fala nesse tipo de fenômeno. Assim, é pouco tempo para geologia, para mudanças estruturais disso. Então acaba que é o mesmo contexto, só que aí vai romper em um ponto diferente, pode acontecer alguma outra coisa, mas o contexto, ou seja, o contexto das forças
2: é curioso quando a gente pensa em movimento de placas tectônicas, né? A gente pensa em movimento e imagina um negócio rápido, né? Mas é algo que acontece muito lentamente. Também tem alguns outros efeitos, né? Além dos sismos em si, do tremor de terra, rachaduras e tudo mais, tiveram também alguns alertas de tsunami, acabaram não se concretizando. Queria entender como isso é medido, né? O risco do tsunami, por exemplo, ele é enviado como alerta por conta do tremor ou, enfim, já se vê uma movimentação na água ou algo do tipo para se alertar? Porque alguns países do Caribe receberam esse alerta, né? Então, mais para a gente tirar essa dúvida.
0: O que acontece é quando você tem um evento, ele libera uma quantidade de energia muito grande para todas as direções possíveis. E quando essa energia ela atinge a coluna d'água, e aí a gente fala no mecanismo, ou seja, a forma como aquela região se rompeu, ou seja, se ela subiu, se ela desceu, se ela puxou para um lado, se puxou para o outro. E dependendo de como essa forma se forma, você tem maior ou menor probabilidade de ter um tsunami. Tá, primeiro você tem que pensar que ele vai estar dentro de uma coluna d'água, essa energia vai chegar numa coluna d'água, e qual é a probabilidade dessa coluna d'água subir. Então, para ocorrer um tsunami, você precisa ter uma grande liberação de energia, e que essa liberação de energia consiga subir uma coluna d'água. Na hora que ela sobe uma coluna d'água, essa coluna d'água ela vai para regiões mais rasas, que ela vai procurar dissipar essa energia, que é o tsunami. Então, quando você tem um evento próximo de costa ou na costa ou dentro do oceano que você tem levantamentos de coluna d'água, você vai gerar esse alerta. E aí, muitos dos países que estão associados, Caribe, no Pacífico, eles fazem o monitoramento desses grandes eventos para poder saber se tem, qual é o nível de probabilidade de que é um evento, seja ele qualquer, vai poder levantar uma coluna d'água e, se for o caso, dar um alerta para essa população para falar, ó, provável que vai chegar uma onda de nível tal, de tal altura, e aí você, com alguns modelos estatísticos, você consegue indicar. A maioria dos eventos não tem esse mecanismo de levantar, então você gera, dissipa energia, essa energia vai, assim, vai pro chão e ela não acaba levantando a coluna d'água, e aí você acaba não gerando um tsunami.
1: Marcos, a gente quer também entender um outro ponto, assim, se a própria Venezuela ali já tem como ter uma noção nos registros se aquela região já dava algum sinal de acúmulo de tensão geológica. E já te pergunto isso um pouco mais amplo, se nos registros geológicos o que tem indicado até hoje sobre a recorrência de grandes terremotos naquela área ali. Você falou antes ali que 100 anos é pouca coisa quando você pensa nessa movimentação aí das placas, mas e nos registros que possam indicar recorrência desses grandes terremotos, como é que é?
0: Bom, grandes terremotos, eles deixam grandes, como se fossem cicatrizes da geologia, ou seja, na nossa terra. E aí, você estudando isso, você consegue, pelo menos, ter uma ideia de que certas feições foram construídas por grandes terremotos. Claro que é muito difícil você entender um pouco quão grande às vezes foi aquele evento, porque você está numa informação muito indireta. Então, às vezes o pessoal usa muito registros históricos, mas os nossos registros históricos, eles são poucos, vamos dizer assim. Especialmente quando a gente fala de América do Sul, às vezes, tá? Tem 500, 300, 400 anos de registro histórico, às vezes. Você vai buscar nesses registros que estão dentro das rochas e outras situações. Além disso, você tem os monitoramentos sísmicos, ou seja, você muitas vezes, alguns dos eventos, eles vai aparecendo eventos menores dentro da região, até

0: chegue um evento maior que vai acontecer. Mas nem sempre isso ocorre. No entanto, a gente consegue ter uma ideia muito boa, considerando o monitoramento geral, de onde são as principais áreas que têm maior probabilidade de ocorrência de evento. Não significa que eu vou conseguir dizer que em uma semana ou daqui a um mês vai ter um evento magnitude 7 em tal região. Mas eu pelo menos sei que aquela região, e aí dependendo da completude do catálogo, ou seja, do teu histórico, eu posso imaginar, naquela região, um evento de 7. É uma de 7 para cima é recorrente com pelo menos a cada 50 anos, ou a cada 100 anos, ou a cada 10 anos. E dependendo da magnitude, isso vai variar.
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2: Vamos dar uma pausa agora na nossa conversa com o Marcos Ferreira, geofísico, pesquisador do Serviço Geológico do Brasil, SGB, para saber de um projeto realizado na Antártida, que vem buscando ampliar a rede sismográfica global para aprimorar o monitoramento de terremotos, também o suporte a alertas de tsunami e a fiscalização de testes nucleares. Quem vai contar sobre os equipamentos instalados sob a camada de gelo do Polo Sul é a nossa apresentadora virtual, Ludmila. Chega aqui, Ludmila, explica pra gente que projeto é esse.
3: Olá, eu sou a Ludmila, apresentadora virtual da Sputnik Brasil e voz do quadro Curto Circuito, o seu giro pelo mundo da tecnologia no podcast Em Órbita. Cientistas do Serviço Geológico dos Estados Unidos, o USGS, instalaram dois novos sismômetros em profundidades recordes sob a camada de gelo da Antártida. Os equipamentos foram posicionados a mais de 2,4 quilômetros abaixo da superfície e passam a integrar a rede sismográfica global, ampliando a capacidade de monitoramento de terremotos, emissão de alertas de tsunami e fiscalização internacional de testes nucleares. A instalação foi realizada durante o rigoroso inverno antártico. Por estarem suspensos no interior da calota polar, em um dos ambientes mais silenciosos e estáveis do planeta, os sensores conseguem captar sinais sísmicos com maior precisão e praticamente sem interferências externas. Além de registrar grandes terremotos, os novos equipamentos são capazes de detectar ondas sísmicas de longo período e tremores de alta frequência. As informações coletadas ajudam pesquisadores a compreenderem melhor o movimento das massas de gelo, a atividade sísmica global e até a estrutura interna da Terra. O projeto é resultado de uma parceria entre o Observatório Sismológico de Albuquerque, o Observatório de Neutrinos, a ICQB, a Universidade de Wisconsin-Madison e a Fundação Nacional de Ciência dos Estados Unidos. Essa é mais uma curiosidade do que envolvem os sistemas globais de prevenção e resposta a desastres naturais. Essa foi Ludmila, apresentadora virtual da Sputnik, para o quadro Curto Circuito.
4: Obrigada, Ludmila. Agora a gente vai voltar aqui para falar com o Marcos Ferreira, o geofísico e pesquisador do Serviço Geológico do Brasil, que está explicando para a gente sobre esse terremoto na Venezuela. Vamos ouvir.
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2: Marcos, agora eu queria passar o papo um pouco pro Brasil, né? A gente tá falando aí dessa localização da Venezuela, a gente também já passou ali pelos países que tem a costa no Pacífico. No nosso caso aqui, né, litoral do Atlântico e tudo mais, Brasil, principalmente pensando em Rio de Janeiro, nas principais cidades do país que ficam, as principais capitais, né, ficam na costa do Atlântico, a gente tá bem centralizado numa placa tectônica, né, a placa sul-americana. Queria que você falasse sobre como é a nossa relação com terremotos, com abalos sísmicos. A gente não tem nenhum preparo, né? Mas também a gente não tem uma frequência de sismos, né? Que atingem cidades brasileiras. Mas, recentemente, a gente teve alguns casos, assim, de tremores sentidos em São Paulo, inclusive, tremores que já foram sentidos em Mato Grosso do Sul, por exemplo. Queria que você falasse um pouquinho sobre o nosso histórico, a nossa relação aí com os sismos e também sobre essa localização, entre aspas, privilegiada do Brasil na placa sul-americana.
0: Bom, o Brasil, ele tá quase que centralizado no meio de uma grande placa, que é a nossa placa sul-americana. E isso faz dele ser um país com baixo risco sismológico, ou seja, com baixa incidência de terremotos. Nós temos terremotos, mas são terremotos, em sua maioria, de baixa magnitude, ou seja, magnitude 3, 3 para baixo. Tivemos alguns sismos de magnitude maiores. O nosso maior sismo em continente registrado foi em 1955, Pedra Serra Tumbador, no Mato Grosso. Mas a maioria dos nossos sismos, eles têm uma fonte de geração diferente. É mais devido às falhas tectônicas, ou seja, grandes cicatrizes que nós temos na nossa geologia, e devido ao contexto de forças que você tem ali, a separação do Brasil da África, vamos dizer assim, né, da placa sul-americana, placa africana, e da força que vem da placa de Nazca, que está ali no Pacífico, empurrando e entrando embaixo da nossa placa sul-americana. Então esse é o contexto geral das nossas forças, e isso faz você ativar essas nossas cicatrizes, seriam nossos pontos de falha, nossos pontos de fraqueza dentro do território, que às vezes vai ativar ali e ter um sismo de magnitude menor. O Nordeste, por exemplo, é a região onde a gente tem a maior incidência de sismos, mas a sua maioria ali é sismo de magnitude 3 para baixo, e muitos não, alguns são sentidos pela população, quando ocorrem mais raros, mas muitos desses nem são sentidos, eles só são registrados pela rede sismográfica brasileira no monitoramento com equipamentos especializados.
2: Ah, tá certo. Queria entender também, porque a gente sabe que o território brasileiro, a gente sempre ouvi, né? Uma terra velha. Tem uma formação geológica mais antiga. Isso tem alguma relação com esses abalos sísmicos menores que a gente consegue sentir por aqui? Tem a ver com essas cicatrizes que você trouxe, que a gente tem na nossa placa?
0: Isso tem bastante a ver, na verdade. O Brasil, a gente tem boa parte do nosso território, essa terra velha, ou seja, são rochas que formam o nosso território, que são muito antigas, Então, cerca de 40% do nosso território, mais ou menos, é formado por essas rochas mais velhas. E justamente por elas serem mais velhas, elas já sofreram diversas compressões, distensões, dependendo do momento geológico. Porque a concepção de terra do jeito que nós temos hoje é a concepção atual. Mas ao longo dos 6 bilhões de anos que nós temos aqui, a gente poderia pensar que você tinha o Pangeia, ou seja, os continentes estavam todos juntos, e em algum momento você separou para ter outros tipos de continentes. Você tinha cadeias de montanhas que não existiam. Então, por exemplo, os Andes são uma cadeia de montanha que não são tão velhas, assim, são mais jovens que muitos dos terrenos que nós temos aqui. E aí isso faz com que você tenha mais falhas espalhadas pelo território, que depois podem ser pontos que, devido a um conjunto de tensões, pode ativar para sismos menores.
4: Marcos, ainda do Brasil, você mencionou antes, posso considerar, como você puxou na sua fala, o maior terremoto do Brasil foi na década de 50, né? Você falou em 1955, mas como é que era naquela época? Isso foi numa área isolada? Passou despercebido pela população na época?
0: A gente não tem relato de ninguém que tenha sentido, vamos dizer assim, a conhecimento dos pesquisadores hoje. Ele foi registrado pelos equipamentos que tinha na época, muito poucos equipamentos, então a gente tem um registro desse evento. Mas de população a gente não tem muito registro, não. Então acaba que é um sismo que considerado histórico, numa região que naquele momento estava praticamente desabitada, ou estava habitada com muito pouco comunicação, então acaba que não tem muito mais informação de pessoas efetivamente. Mas a gente tem os registros históricos de dados, ou seja, da documentação para poder fazer. Uma outra região que tem sismos fortes, mas aí que são muito profundos, é a região do Acre ali. Tem, às vezes, sismos até com magnitudes maiores, mas eles estão a mais de 500 quilômetros de profundidade. Então, vira e mexe o pessoal ali em Rio Branco, naquela região ali, fronteira do Acre, com fronteira com o Peru ali, acaba sentindo alguma coisa, mas são sismos que são fortes, mas como eles vêm de uma profundidade muito alta, quando chega na superfície já estão com uma intensidade muito mais baixa.
2: Marcos, e aí a gente está falando aqui de Brasil, por quê, né? Com esse episódio aí na Venezuela, esses dois sismos principais, né, que acabaram levando essa tragédia por lá, o Brasil também teve alguns casos, assim, não, nada gigante, né? Acho que o Itamaraty se posicionou com relação à Venezuela, mas o governo também falou que não teve nenhuma notificação de abalos grandes por aqui, mas o tremor foi sentido, pelo menos em 4 capitais: capital do Amazonas, a capital do Pará, a capital do Amapá e também a capital de Roraima, claro, que enfim, faz fronteira ali direta com a Venezuela. Queria entender por que que a gente consegue sentir esses tremores, né? Mesmo numa distância maior. E no caso de Roraima, assim, né? Tão próximo da Venezuela. Esses tremores foram muito longe dessa fronteira. E também, como que a gente pode se preparar para caso algo pior aconteça, assim, no sentido um tremor ainda maior, algo maior na escala Richter, por exemplo, uma liberação maior de energia, se isso tem potencial de chegar no Brasil, pensando nas distâncias que a gente tem para as bordas da placa que a gente está.
0: Bom, vamos lá. Quando ocorre uma liberação de um terremoto desse, você tem uma onda que se propaga. Ou seja, pensa quando você pega uma pedrinha e joga num balde de água. Você tem aquela ondinha que se forma e ela vai se propagando. Ela se propaga em todas as direções. A mesma coisa ocorre no terremoto. Quando você tem um ponto de ruptura, ele vai gerar uma onda, que a gente chama de onda mecânica, que ela vai se trafegar pelo solo. E aí ela vai para todas as direções. E quanto mais distante for daquele ponto, ou seja, do epicentro, mais ela vai perdendo energia. Por exemplo, Caracas está ali a 160 quilômetros do epicentro do evento. Então o evento ocorreu, ele foi perdendo um pouco de energia, chegou em Caracas, mas ainda tinha muita energia e fez o que fez ali naquela região. Não continua propagando e vai chegar no Brasil. Conforme ela vai chegando no Brasil, pela distância ser longa, ela vai perdendo muita energia. Essa energia vai perdendo quase que um quadrado da distância. Então, quanto mais distante eu estou do ponto, menos energia eu vou ter. Outros eventos, por exemplo, nós já sentimos vários eventos desses eventos que ocorrem por exemplo, no Pacífico. É relativamente comum eventos de magnitude acima de 8, que ocorrem ali no Chile, às vezes no Peru, serem sentidos aqui no território. Às vezes chega até em São Paulo, está tão distante, mas é um evento que liberou tanta energia, ele é sentido ali em São Paulo, mas não tem um dano no território nacional, porque ele já, quando chegou, já chegou no nível de intensidade muito baixo. Então faz vibrar alguma coisa, às vezes as pessoas sentem, mas acaba que a própria engenharia dos prédios geral do Brasil acaba conseguindo suportar, porque todos os prédios, casas, eles suportam algum nível de vibração. Claro que não, se eu pegasse esse evento e colocasse no centro de São Paulo, seria outra história. Mas ele suporta, tá? Porque você tem ventos, tem outras situações, então eles têm que suportar algum tipo de vibração para ter um problema. Então, em geral, a gente não tem problemas com esses eventos, vamos dizer assim, do ciclo do fogo, afetando diretamente a infraestrutura no país.
4: Marcos, dentro dessas próprias cidades que sentiram o abalo sísmico, isso acontece em outros momentos também. Dentro da mesma cidade, alguns pontos sentem o abalo sísmico, né? E outras não. Essas ondas sísmicas, elas se comportam diferente dentro da própria cidade, por quê? É a composição, o tipo de solo diferente dentro daquela mesma região?
0: Tem dois pontos fundamentais. Um é a composição, ela muda, então você tem diferentes tipos de terrenos que podem amplificar a vibração ou atenuar a vibração, então isso tem algum tipo de diferença. E geralmente, quando você está já tão distante, você acaba tendo alguns efeitos que dependem de onde a pessoa está. Então, por exemplo, prédios altos. Em geral, quem está nos andares superiores, eles sentem um pouco mais, porque aí é por inércia do prédio. Então, você tem aqui embaixo, você vibra um pouquinho embaixo, lá em cima vai vibrar um pouquinho mais. O prédio suporta isso, não é um problema, mas aí quem está no 19º andar pode sentir alguma coisa que quem estava no primeiro não sentiu. E isso vai se espalhando ao longo da cidade, dependendo da situação. Então, às vezes, tem uma pessoa que estava deitada. Por ela estar deitada, ela vai sentir mais, porque ela tem mais contato com na posição horizontal, ela está com mais contato com o solo, às vezes ela pode ter uma percepção maior de uma vibração, porque é pequena. Se fosse uma vibração muito grande, todo mundo ia sentir independente de como estivesse. Mas como são vibrações menores, aí vai depender muito de o que a pessoa estava fazendo, onde ela estava, qual era o terreno, se ela estava indo alto. Por isso que diferente na cidade, você vai ter, eu senti, eu não senti, esse tipo de diferente percepção.
4: Não, e às vezes acontece essa diferença de percepção numa mesma rua, de um lado e de outro, né? Claro, algumas pessoas realmente pela posição delas dentro do imóvel, você quer dizer que não vai ter a mesma percepção?
0: Às vezes no imóvel, às vezes até mesmo a pessoa está prestando mais atenção, às vezes está mais distraída, então depende muito. Às vezes a pessoa acha que estava com uma vertigem, que é uma vibração pequena, então não interpreta aquilo como, passou um termômetro. Como não é algo tanto da cultura nossa, efetivamente, no sentido de é algo que a gente está acostumado, devido a gente ter uma situação relacionada a sismo, então, às vezes, muitas vezes, a percepção, ela acaba sendo um pouco subjetiva nesse sentido.
2: Isso é bem curioso, né? Eu tava pensando aqui, gente, se eu sinto alguma coisa do tipo, acho que, sei lá, uma sensação muito curiosa, né? Se for algo fraco, talvez eu nem considere, se for algo forte, acho que o susto vai me travar na hora, não sei. A gente não tem muita referência, né? A gente não tem esse...
0: Exatamente, às vezes a pessoa vai descobrir depois, sentir isso deve ter sido...
2: Exatamente.
4: Quando comentam, isso a gente tá vendo muito nessas declarações, nos relatos desses abalos no norte do país agora, com esse da Venezuela, que as pessoas, elas estão se dando conta agora, e a gente tá vendo muito isso com a imprensa trazendo, é bem interessante.
0: Exatamente.
4: E só pra gente ir encaminhando aqui pro final do nosso papo, Marcos, a gente quer tentar entender um pouquinho o trabalho do próprio Serviço Geológico do Brasil, de vocês, o papel dessas redes sismográficas. Você pode trazer um pouquinho como é que funciona esse trabalho, o monitoramento através de vocês?
0: Bom, hoje o Brasil, ele tem uma rede de monitoramento sísmico, que é a Rede Sismográfica Brasileira, que faz parte de diversas instituições de pesquisa, entre elas o Serviço Geológico do Brasil, Universidade de São Paulo, Universidade Federal do Rio Grande do Norte, Universidade de Brasília e Observatório Nacional. Essas instituições, a gente tem mais de 100 equipamentos espalhados pelo território nacional, que são esses equipamentos especializados, que conseguem detectar sismos até muito pequenos, e com isso a gente consegue entender onde estão ocorrendo os eventos, quais são as regiões que têm maior sismicidade, para poder fazer realmente o monitoramento. Então, o sismo, por exemplo, da Venezuela foi detectado aqui no Brasil, a gente consegue compartilhar. Esses dados, essas instituições fazem pesquisa, então pesquisas com esses dados, pesquisas para entender como que funciona a nossa crosta, fazem colaboração com outros países, então nossos dados são abertos, então eles chegam para o Chile, chegam para os Estados Unidos, para o Japão, e se torna uma grande rede que fornece esses dados justamente para poder entender como essas forças e esses eventos ocorrem de forma mundialmente, tanto localmente para o Brasil, mas com esses dados compartilhados a gente também colabora para poder entender melhor o nosso contexto na placa sul-americana e outros dados que são compartilhados com outros parceiros.
2: Marcos, só para entender, foi possível prever assim, né? Foi possível perceber esse terremoto mais recente da Venezuela um pouco antes dele atingir os grandes centros? Como que isso funciona, essa questão da prevenção, né? O aviso prévio, vai acontecer o abalo sísmico, que ele pode atingir um grande centro.
0: Vamos lá.
2: É que a gente fica na dúvida se é tudo muito rápido e se dá tempo de ter algum tipo de alerta.
0: Tudo depende muito da localização onde ocorre o evento, porque se o evento ocorre aqui, o centro urbano está muito, muito perto, você praticamente não vai ter nenhum aviso. O que é que ocorre em geral? Você tem uma ocorrência de um terremoto, existem umas ondas, elas não têm uma vibração vertical muito grande, ou seja, as pessoas praticamente não sentem ela, e elas têm uma velocidade maior do que essas ondas que vão fazer uma movimentação maior, que vão causar algum tipo de dano. E o equipamento é sensível o suficiente para poder detectar essas primeiras ondas. Então, essas ondas chegando, esses equipamentos conseguem detectar, a gente consegue localizar aquele evento, estimar como o tamanho da sua magnitude, e aí às vezes eu consigo ter uma janela de alguns segundos ou alguns minutos, dependendo da localização, para que uma defesa civil, aí vai depender muito do país, se ele tem esse sistema de alerta, se está, enfim, consiga soltar um alerta para a população: ó, tá chegando uma onda forte, vá para debaixo de uma mesa, fique embaixo de um portal de uma porta, se possível saia de um prédio, se tiver tempo hábil, para que as pessoas tenham pelo menos o mínimo de aviso: ó, tá chegando alguma coisa, fique longe de vidros. E é mais ou menos o que dá para fazer hoje com o que a gente tem, que a gente não consegue prever um terremoto com uma hora de antecedência. Isso funciona. Isso funciona, às vezes, bem também no sentido para tsunami. Como a onda vai um pouco mais devagar, vamos dizer assim, se for ocorrer, então às vezes você consegue dar um alerta com alguns minutos a mais de antecedência e faz um nível de preparação maior. No Pacífico isso é relativamente comum, porque é uma região que está muito mais suscetível a esse tipo de evento.
2: Ah, tá certo. A gente não tem muita noção da frequência desses eventos, né? Realmente acaba que esse privilégio do Brasil em termos de localização acaba protegendo a gente dessas informações, né? A gente realmente não tem muito acesso, não tem muito como saber como lidar essa questão dos tsunamis mesmo, né? E até a própria questão do aviso, assim, eu realmente fiquei com muita dúvida nessa questão.
4: O que a gente quer entender hoje, Marcos, já pensando assim, né, esse terremoto na Venezuela, tão intenso, depois de, imagina, aconteceu com a mesma intensidade lá em 1900, tudo que já se desenvolveu de tecnologia até hoje, para monitoramento, para prever, o papel que tem hoje a tecnologia, a IA, já está sendo utilizada, que você tenha conhecimento para prever, ou até para indicar, né, os padrões sísmicos?
0: Prever, ainda não, a gente não consegue prever. Então, isso ainda está fora do escopo, mesmo com IA, mesmo com o nível de tecnologia que a gente tem hoje. No entanto, a gente consegue utilizar essas, tanto o nível de informação que a gente consegue tirar de sensores que são muito sensíveis, com a informação de processamento com alta precisão, utilizando inteligência artificial, você consegue ter uma calibração na quantidade dos sismos que estão ocorrendo naquela região. Então, por exemplo, um evento como esse, ele vai gerar milhares de mini-eventos ali na região. Sejam eles pequenos, magnitude muito pequena, sei lá, 2, 1, às vezes até magnitudes negativas, lembra que é uma escala logarítmica? E aí entender esse conjunto de dados para poder depois entender como que aquela falha, como que aqueles mecanismos ocorreram, é muito interessante, e a gente utiliza essas tecnologias como IA e outras informações para ajudar. Imagina processar mais de milhares de eventos que estão ocorrendo ali com magnitudes baixas. E quando eu falo dessas magnitudes baixas, milhares de eventos, às vezes são eventos que não vão se sentir pela população. Mas para quem está fazendo um estudo para entender a acomodação daquela placa, a acomodação daquela região, isso é muito importante. Então, para poder entender, ó, isso está migrando norte a sul, isso pode ter, vamos aumentar ali aquela quantidade de avaliação de equipamentos para poder entender se isso está migrando ou não está, se aquela região está um pouco mais estável ou não está. Isso é muito trabalhado. Por exemplo, região de vulcanismo, onde você tem vulcões ativos, você consegue colocar muitos equipamentos e os tremores são muito auxiliados até para identificar se aquele vulcão está sendo ativado, ele vai ativar, tem potencial maior de se tornar ativo. Então, nessas regiões, esse geoterapia e essas nanotecnologias ajudam bastante para fazer entender melhor os dados e conseguir desenhar um pouquinho melhor se está ativo, não está ativo, coisas do tipo. Mas previsão ainda a gente não consegue.
2: É, Marcos, e aí, até a partir disso que você trouxe, essa questão, previsão não dá para a gente ter agora, mesmo com a inteligência artificial funcionando dessa forma para algumas outras áreas, né? Queria entender se existem alguns padrões que se repetem e dá para a gente dizer que existe algum risco. Por exemplo, agora, tiveram esses dois grandes tremores, os cerca de 20 ali subsequentes. Existe algum padrão que indique que possa haver mais tremores nos próximos dias? Só para a gente entender com relação a essa situação na Venezuela, como que as pessoas podem se preparar nesse sentido, né? Dá para a gente. Existe essa possibilidade, esse risco? Ou, enfim, tiveram esses tremores agora, a tendência é que não tenha mais nada por enquanto?
0: Em geral, a gente nunca consegue afirmar com garantia, 100% de certeza. Mas, em geral, quando você tem um evento principal, você vai ter outros eventos, uma série de eventos secundários de magnitude menor, e isso vai reduzindo até voltar mais ou menos à situação normal, vamos dizer assim, eventual do dia. Ou seja, situação normal, eventos magnitude 2 todo dia, que ninguém sente, e agora. Você nunca consegue afirmar que aquele pode ser um evento principal. Talvez daqui a duas semanas pode ocorrer um outro evento tão forte quanto. A probabilidade é muito mais baixa, justamente por causa da região que a gente conhece o histórico. A gente não descarta, mas é uma probabilidade mais baixa. Então, mais estatisticamente, é muito mais provável que você vai ter uma redução da sismicidade ao longo dos próximos dias e depois vai entrar em nível de nova estabilidade. No entanto, isso não garante que daqui a uma semana você possa ter um outro evento tão forte quanto, porque isso, a gente ainda não tem esse nível de previsão. Mas, estatisticamente, a gente consegue ter algum nível de ideia para onde vai. Mas, novamente, não é 100% de certeza da ocorrência ou da próxima ocorrência de um evento desse nível.
2: Obrigado, viu, pelos esclarecimentos aqui sobre essa questão na Venezuela, os impactos no Brasil. Também explicar um pouquinho como funcionam esses abalos sísmicos e também falar um pouco sobre a nossa posição aqui no Brasil, dentro da placa tectônica sul-americana, nossa posição privilegiada, né? Realmente não temos tantos tremores por aqui e é bom pra gente entender também até como eles chegam aqui nos nossos estados, principalmente aí no norte, depois desse episódio na Venezuela. Obrigadão.
0: Obrigado a vocês. Estamos aqui à disposição.
4: Muito obrigada, Marcos, por participar conosco, pela sua disponibilidade. O Marcos Ferreira, que é geofísico e pesquisador do Serviço Geológico do Brasil, o SGB. Um grande abraço para vocês e bons trabalhos.
0: Obrigado, até mais, pessoal.
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2: E Dani, fora que os impactos são muito grandes, né? Não só a nível humanitário, né? Com tantas perdas, com muitos feridos e tudo mais, mas também há um impacto econômico na Venezuela. Tem que lembrar que o país tem passado por situações complexas, né? Recentemente teve uma invasão dos Estados Unidos à Venezuela, sequestro do presidente Nicolás Maduro. Hoje, né? Existe o presidente ali, que também faz parte do mesmo partido, do Nicolás Maduro. Mas enfim, também tem recebido com certa tranquilidade os auxílios dos Estados Unidos, mas fica ainda essa questão aí, né, diplomática, essa questão geopolítica envolvendo a Venezuela, que já teve alguns impactos financeiros, né? As estimativas aí são de até 100 bilhões de dólares de prejuízos, principalmente agora com essa situação toda envolvendo os terremotos.
4: Yuri, exatamente, sobre esse desafio de um terremoto, né, o quanto ele traz de instabilidade financeira, a gente tem alguns dados já das estimativas preliminares do Serviço Geológico dos Estados Unidos, que estão apontando que as perdas econômicas, elas podem variar entre 10 e 100 bilhões de dólares. Isso é bastante numa situação de um terremoto nessa magnitude, como aconteceu na Venezuela. Isso pode representar até 4% do produto interno bruto do país. E em função desse cenário, a presidente interina da Venezuela, Delcy Rodríguez, ela informou que está coordenando com o Fundo Monetário Internacional a criação de um fundo inicial para o país que venha de recursos ao menos 200 milhões de dólares para apoiar as primeiras ações de reconstrução. É pouco comparado com esse dado, né, do Serviço Geológico dos Estados Unidos, que pode chegar a 100 bilhões com um recurso que parece pequeno, né, de 200 milhões, mas isso é para as primeiras ações de reconstrução. E agora nós vamos escutar um pouco sobre esse futuro projetado para a Venezuela e como estão impactadas outras áreas além dessas edificações na Venezuela, com o Felipe Camargo. Felipe Camargo é economista e especialista em infraestrutura e desenvolvimento político-econômico pela Universidade de Colômbia. Vamos escutar ele aparelho que ele traz de informações.
5: O que a gente soma em geral quando tem esse tipo de acidente geológico, ou acidente em geral, né? Acidente climático, acidente geológico, é um pouco mais do que só a infraestrutura. Você tem também a capacidade produtiva. Então, você pode ter destruído. A gente ainda não sabe exatamente qual é a extensão, tá muito novo ainda. Tem só 2 dias. Pode ter, ainda pode ter tremores, pós-tremores, que podem piorar a situação. Então, tá todo mundo esperando um pouco, esperando aí mais uma semana, para ver exatamente a extensão dos estragos. Mas normalmente a grande parte é de infraestrutura mesmo, né? Então, são casas que caíram, prédios que foram derrubados, prédios que a gente ainda não sabe se podem se manter em pé, então esse número pode aumentar, né? E muito mais do que isso, a estrutura produtiva do lugar. Então, se você tem uma indústria ali, você não sabe se essa indústria, qualquer indústria que seja, normalmente quando a gente fala de Venezuela, a gente pensa em petróleo, mas a gente pode falar de qualquer tipo de indústria, uma indústria de plantação de tomate, não sei. Pode ter sido abalada por esses terremotos e a gente ainda não sabe. Então, tem um impacto também na capacidade produtiva da sociedade. Mas os terremotos foram muito graves mesmo, mais de 300 mortes, uma quantidade enorme de feridos, 3 mil, 4 mil feridos, ainda não se tem os números completos dessa tragédia, mas parece que foi muito grande, muito, muito significativo, e que os custos vão ser altos para a sociedade venezuelana, que já está sofrendo muito com anos e anos e anos de problemas econômicos e todo problema macroeconômico que a Venezuela tem sofrido nesses últimos anos. O FMI está emprestando para a Venezuela um fundo muito pequeno, humanitário, é bem de reconstrução humanitária para o terremoto. Mas isso é uma indicação de que e a Delcy Rodrigues vem fazendo uma série de discursos e tem ido por esse caminho, que é, ela quer melhorar institucionalmente a Venezuela e, ao mesmo tempo, abrir a Venezuela para o comércio mundial de novo, de forma que a economia venezuelana possa vir a crescer. E esse empréstimo indica uma aproximação da Venezuela com as instituições internacionais, muito mais do que só com o FMI. Há uma interrupção, não uma interrupção institucional. No caso institucional, eu acho que vai melhorar a Venezuela, porque a Venezuela vai receber apoio. Inclusive, o Marco Rubio teve uma conversa, o secretário de Estado dos Estados Unidos, teve uma conversa com a Delcy Rodrigues e falou que vai mandar apoio presencial na Venezuela, o que é um ganho institucional enorme para a Venezuela. É um suporte americano dentro de todas as condições que a gente viu até agora. Isso não significa que o custo do terremoto não vai botar a Venezuela um pouquinho mais para trás. Óbvio, você tem um custo humano, de infraestrutura, produtivo, que você vai ter que reconstruir, vai ter que botar dinheiro em cima, vai ter que botar tempo, vai ter que botar mágoa em cima dessas perdas todas que aconteceram do terremoto. Mas institucionalmente, a Delcy Rodrigues está fazendo um trabalho até bem interessante. Ela está usando um desastre para se aproximar dos Estados Unidos, para se aproximar institucionalmente de instituições internacionais que podem ajudar a Venezuela a voltar para esse mercado internacional.
4: Esse foi o Felipe Camargo, muito obrigada. Ele que é economista especialista em infraestrutura e desenvolvimento político-econômico pela Universidade de Colômbia. Ele que trouxe aí para a gente um pouquinho desse panorama de além, né, de todas as vítimas fatais, os feridos, todas as edificações que vieram abaixo na Venezuela, tem toda essa questão econômica, né? E eu vou trazer aqui outras situações que envolvem esses dados preliminares, até o nosso fechamento aqui, né, do podcast nesse momento. Tudo isso são dados preliminares, né? E tem ruídos nesses momentos com esses dados. A gente falou há pouco aqui com o nosso entrevistado, na análise principal nossa do terremoto em si, que possivelmente aconteceram dois terremotos juntos, né? Porém, a cada minuto essa informação ela vem sendo atualizada. E alguns cientistas fizeram declarações agora para a imprensa internacional que acreditam que o evento na Venezuela, ele pode ter sido um único tremor prolongado, ao invés de dois terremotos distintos, sabe? Embora essa distinção, ela possa não alterar o impacto sobre a população, ela poderia ajudar agora, inclusive, cientistas a compreender melhor esse tipo de fenômeno, que é considerado raro, né? E talvez com esse novo dado, melhorar a capacidade de prever a intensidade desses tipos de terremoto, que como o nosso convidado hoje falou, é muito difícil ainda, né? Um terremoto com essa magnitude, ter uma previsão certa de intensidade. E a gente tem aqui um dado que vem da sismóloga da Universidade de Cornell, a Judite Ubard, que ela comenta no momento que não se sabem ao certo se tipos específicos de falhas geológicas têm maior probabilidade de produzir terremotos duplos. Ela comentou com a imprensa internacional que eles não ocorrem com frequência suficiente para que se consiga estabelecer uma regra geral, né? Então há muitas dúvidas, há esses ruídos ainda nessas informações que são mais do sistema sismológico. E uma análise preliminar da USGS dos Estados Unidos mostra o seguinte ponto, que o primeiro terremoto, que teve magnitude 7,2 da escala Richter, foi seguido apenas 39 segundos depois por esse outro. E esse outro foi de magnitude 7,5% na escala Richter. A falta de clareza, então, que a gente vai interpretando sobre esses dados sísmicos, é o que está dificultando a análise dos terremotos. E está sendo buscado por especialistas se também existem outras explicações possíveis. Então, adiante a gente vai conseguir compreender muito melhor, talvez até com informações mais detalhadas, né, do que aconteceu com esse terremoto na Venezuela. Lembrando, um terremoto raríssimo nessa proporção, que só aconteceu lá na Venezuela em 1900, nessa proporção, nessa situação aí da tragédia, como ela aconteceu até agora.
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2: Se você ficou curioso ou curiosa, né, durante o nosso episódio de hoje sobre os terremotos e quer visualizar os registros desses abalos, é possível conferir em tempo real por meio de plataformas globais e também nacionais na internet, tá? Elas exibem mapas interativos, dados detalhados sobre a magnitude, localização exata e também a profundidade de cada abalo sísmico.
4: E para acessar online os principais sites de monitoramento, nós vamos dar duas dicas agora. Aqui no Brasil e na América do Sul é através do Centro de Sismologia da USP, Universidade de São Paulo, e você acessa através do seguinte site, é morro com morro.iag.usp.br/eq, morro.iag.usp.br/eq. Ali você pode acompanhar os tremores locais e ficar sabendo se há revisões geofísicas nos dados. Outra opção por aqui também é o painel global, que é painelglobal.com.br.
2: E o monitoramento considerado global é o do SGS, o Serviço Geológico dos Estados Unidos, que, enfim, tem divulgado informações aí referente a esse terremoto na Venezuela que a gente trouxe aqui no episódio. Também é considerado uma das referências pelo planeta, né, para análise de dados sísmicos. Para acessar esse painel, no caso, você entra pelo site monitorglobal.com.br. Monitorglobal.com.br. Monitor Global tudo junto, tá, gente? Outra forma de ver, né, você pode jogar no Google. Se você pesquisar agora, por exemplo, abalos sísmicos Venezuela, você vai ver diversos quadrinhos com informações detalhadas sobre esses abalos sísmicos, tanto na região da Venezuela, também os impactos relacionados a Peru e Brasil, por exemplo. Tem um recente aí de 4.6 próximo ali da fronteira entre Peru e Brasil. É um desses abalos menores que a gente acabou de ouvir o Marcos falando, né? Mas enfim, também dá pra fazer esse rastreio aí usando o próprio Google.
4: É isso, essa é a dica de hoje relacionada ao nosso episódio sobre terremoto. E lembrando você, ouvinte, que você pode sempre mandar qualquer dúvida de ciência, de tecnologia pra gente pelo WhatsApp, que nós vamos responder aqui pra você. O nosso WhatsApp é 21 98065 0066, 21 98065 0066. Manda que a gente responde aqui no Ajuda Tech.
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2: É isso, Dani. Esse foi mais um Em Órbita aqui na Rádio Sputnik, na Metropolitana 80.5 FM. Muito obrigado aos ouvintes e sigam o Em Órbita nas principais plataformas de áudio para ouvir a gente de qualquer lugar.
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2: Esse episódio teve produção da Priscila T e edição de Marcial Amaral, nosso operador.
4: Até mais, um abraço.
2: Valeu.
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6: Hoje é sexta-feira, 26 de junho de 2026. O presidente Luiz Inácio Lula da Silva anunciou nesta sexta-feira que vai enviar o ministro da Defesa José Múcio Monteiro à Venezuela para discutir como o Brasil pode ajudar o país após os terremotos que já deixaram pelo menos 589 mortos. O anúncio foi feito durante cerimônia de lançamento da fragata Cunha Moreira, em Santa Catarina. Equipes de resgate procuram sobreviventes principalmente em Caracas e no estado de La Guaira. O Brasil está entre os países que ofereceram apoio humanitário aos venezuelanos. Os ministros do Supremo Tribunal Federal Alexandre de Moraes, Cristiano Zanin, Flávio Dino e Gilmar Mendes defenderam mudanças na decisão que limitou os chamados penduricalhos, pagos a magistrados e procuradores. Os magistrados votaram para permitir o pagamento em dinheiro de férias, licenças-prêmio e plantões acumulados antes da decisão do STF. Eles também aceitaram parte dos pedidos da Procuradoria-Geral da República, que determinou que o auxílio-saúde seja pago apenas por reembolso mediante comprovação de despesas. O julgamento ocorre em plenário virtual e ainda não foi concluído. São velados nesta sexta-feira os corpos das irmãs Ágata, de 4 anos, e Vitória Aleixo Leandro de Melo, de 11, que morreram após o desabamento da casa onde moravam com os pais na comunidade Praia da Rosa, na Ilha do Governador, zona norte do Rio. A cerimônia acontece no cemitério da Cacuia. Para a última homenagem às meninas, um ônibus levou moradores da comunidade ao cemitério. A Defesa Civil realiza uma nova perícia nos imóveis vizinhos para avaliar os danos provocados pelo desabamento.
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6: Uma faixa da pista central da Avenida Brasil, que esteve ocupada no sentido Santa Cruz, na altura de Guadalupe, devido a um utilitário enguiçado, foi totalmente liberada. O trânsito apresenta boas condições no momento. Lucas Andrade para o Radar Sputnik, agora são 2:03.
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9: Olá pessoal, mais um Mundioca chegando. Hoje a gente vai falar sobre a Ásia, mais precisamente sobre a corrida militar que o continente está observando. É uma das maiores escaladas armamentistas da história recente, que está sendo impulsionada por disputas territoriais e tensões geopolíticas entre as superpotências. A região se tornou o centro gravitacional estratégico global, colocando aí Estados Unidos e aliados como o Japão, a Coreia do Sul, que a gente sabe muito bem, de um lado, e do outro, quem? China, Rússia, Coreia do Norte e quem mais chegar.
10: É, Marcelo, bom, só o fato da China ser o maior inimigo dos Estados Unidos, de acordo com documentos oficiais, já é motivo suficiente para a China e seus aliados se armarem. A gente vai trazer no programa de hoje, a gente tem visto a Europa com esse plano de se rearmar. A Europa, o cobertor é curto, né? Estão colocando dinheiro na defesa, tá faltando. A Europa já não tem aquele bem-estar social que conquistou com muitas décadas. Será que isso vai acontecer com a Ásia? Eu acho que a Ásia tem mais bala na agulha, Marcelo.
9: E hoje a gente vai falar sobre tensão em Taiwan, a revisão que o Japão está fazendo de sua posição, que era pacifista desde o fim da Segunda Guerra Mundial e agora está se armando até os dentes, a questão da Península Coreana, a questão de exercícios militares no Mar do Sul da China, ou seja, a situação lá, aparentemente, está tranquila. Mas se a gente for olhar com aquela lupinha, a gente começa a perceber coisas.
10: É o famoso, quem quer paz, se prepare para a guerra. Vamos chamar a nossa primeira convidada? Hoje são só mulheres aqui, você é a minoria.
9: O Mundioca tem o prazer de falar com a Thaisa Viana, ela que é doutoranda e mestre em relações internacionais pela Universidade do Estado do Rio de Janeiro, além de ser pesquisadora no Lab Ásia da UERJ e no Datamundi, também da UERJ, além de estar presente na curadoria de estudos coreanos do Centro de Estudos Avançados de Ásia na Universidade Federal de Pernambuco. Thaisa, muito obrigado por ter aceito o nosso convite. Tudo bom?
11: Muito obrigado a vocês pelo convite, tudo ótimo. Tô muito feliz de estar aqui com vocês.
10: Não mais que a gente, você fala direto de São Gonçalo, a gente tem um ouvinte em premium que adora São Gonçalo, então bom a gente mencionar. Thaisa, gostaria de te perguntar, qual na sua opinião é o maior foco ou maiores focos de tensão na Ásia que o mundo deve ficar de olhos bem abertos?
11: Então, a gente tem algumas rivalidades que vêm se desenvolvendo já desde o final da Segunda Guerra. É uma região muito tensa. Alguns autores vão até mencionar que a Guerra Fria, ela nunca acabou, de certa forma, na Ásia. E talvez os principais focos que a gente possa destacar a níveis de evoluírem e se desenvolverem em conflitos de grande escala, talvez seja a questão da Caxemira, no conflito entre Índia e Paquistão. A questão de Taiwan, que é muito sensível, sobretudo em relação a questões econômicas, pensando no desenvolvimento tecnológico, na disputa pelas inteligências artificiais, Taiwan se coloca como um ponto de estrangulamento muito interessante e muito difícil de contornar. E eu destaco também algumas questões relacionadas ao Mar do Sul da China, algumas questões de disputas territoriais que se encontram na região, que podem se desenvolver em conflitos maiores, sobretudo nesse contexto que a gente observa de um aprofundamento dessas relações entre China e Estados Unidos, dessas disputas, né, entre os dois hegemons.
9: Agora, como essa modernização militar da China está alterando o equilíbrio de poder no Indo-Pacífico, na tua visão?
11: Então, a China, ela tem se desenvolvido, é fascinante de acompanhar o desenvolvimento chinês, né, no quesito militar também. A gente fala muito da economia, mas eu acredito que o desenvolvimento militar nos últimos anos é fascinante da mesma forma. A gente tem uma estratégia chinesa de ampliar sua marinha para conseguir ter mais controle do seu próprio entorno, controle de regiões que têm tido uma reivindicação muito maior, não só de Taiwan, mas também em relação ao Mar do Sul da China, do leste da China. E o que a gente percebe é que esse aumento de gasto militar, essa expansão militar da China, tem feito muita pressão, não só nos Estados Unidos, que eu acho que é o grande ponto que as pessoas observam, né, uma resposta direta dos Estados Unidos, desde a década de 2010, com ainda o governo Obama, de perceber a China como uma ameaça crescente, mas também dos próprios aliados dos Estados Unidos na região, como Coreia do Sul, como Japão, como a própria Índia, que se vê estrangulada na região com o Paquistão e com os Estados Unidos. E é muito interessante de perceber que existe esse aumento de pressão nesses aliados e uma tentativa desses próprios atores de buscar autonomia. Então a gente vê uma balança de poder, assim, sendo modificada em relação à sua distribuição de poder, de capacidade material, inclusive. Você tem um Japão tentando se rearmar, uma Coreia do Sul buscando mais autonomia, e isso com certeza tem reflexos nas próprias dinâmicas de relação entre esses países. Você tem acordos militares muito mais tensos de serem negociados, acordos econômicos, acordos diplomáticos no geral, muito mais sensíveis do que você tinha antes desse movimento chinês.
10: Thaisa, esse episódio ele faz parte de uma série que a gente fez sobre a Ásia, e em um dos capítulos a gente abordou que o eixo industrial saiu do Ocidente, da Europa, para a Ásia. E eu te pergunto se o eixo da segurança internacional ele também fez esse movimento.
11: Perfeitamente. A gente ainda tem uma centralidade muito forte na Europa, de certa forma, pelo papel da OTAN, mas o que a gente observa, sobretudo com esse aumento, né, das capacidades militares da China, é que existe uma movimentação de perceber, talvez, que essas tensões, elas sempre existiram, elas permanecem por muitos anos. Já faz talvez mais de 50 anos que existem pequenos pontos de disputas cristalizadas. Você tem uma guerra que não acabou, teoricamente a Guerra da Coreia continua, você tem um ponto de congelamento na Caxemira, e talvez perceber a ascensão de um ator tão potente como a China trouxe luz a essas disputas que já vinham sendo desenvolvidas ao longo dos séculos passados, e que talvez o aumento de importância dessa região tenha feito demais atores do sistema internacional observarem essa região com mais detalhamento e perceberem que sim, existem muitos pontos de tensão na região que vem se perpetuando e que, de certa forma, se mostra muito mais complexo pelo próprio esquema de relações e de alianças que você tem na região, que vem muito do próprio desenvolvimento do pós-Guerra Fria e da Guerra Fria ainda. Ainda é muito um reflexo da ordem bipolar que a gente tinha ainda durante a década de 50. E existem autores e uma parte da literatura que vai, como bem mencionei, que vai observar essa continuidade da Guerra Fria e entender que esse movimento de olhar para a Ásia talvez seja até uma própria continuidade dessa Guerra Fria, no sentido de você perceber esse desenvolvimento dessas disputas ainda como uma contínua guerra, uma guerra que não se cessa, uma guerra que está ainda em movimento. De certa forma, com certeza, gente, a Ásia agora e nos próximos anos vai se tornar um dos principais palcos, assim, das disputas no sistema internacional.
9: E aí eu te pergunto, como é que a rivalidade entre Índia e Paquistão influencia essa corrida armamentista? Será que influencia ou não?
11: A disputa entre a Índia e o Paquistão, ela é de certa forma, ela influencia ao mesmo tempo que é um cenário muito antigo que já definiu essa própria corrida armamentista. A gente tem uma rivalidade enraizada desde a década de 40 ainda. Os primeiros conflitos, o conflito territorial, ele se inicia em 47. Desde então você tem uma lógica de uma deterrência mínima mútua, que a gente chama, que é basicamente uma lógica em que os dois, eles estão ali, cada lado ele vai buscar uma capacidade suficiente para tornar o outro inaceitável, sem necessariamente você buscar por uma superioridade. Até porque as condições materiais, tanto de Índia quanto de Paquistão, durante boa parte da década de 50, 60 e 70, eram muito precárias. E aí, o que a gente tem é um acentuamento das rivalidades entre esses países, com certeza, mas ao mesmo tempo uma disputa de certa forma cristalizada. Uma disputa em que você teve episódios em 2020, você tem episódios ao longo dos últimos anos, mas ao mesmo tempo a questão nuclear aumenta os custos de atuação tanto do Paquistão quanto da China, o que trava o conflito sempre a não se desenvolver. Então a gente pode perceber a região como uma estabilidade e instabilidade, e isso com certeza aumenta a pressão nessa corrida armamentista, porque você tem agora nesse cenário a China aumentando seu poderio militar, você tem uma Índia tentando ser um pouco mais autônoma, tentando agora com possibilidades materiais muito diferentes da década de 70, um Paquistão que tenta responder e que tem as suas próprias questões internas com o terrorismo, com suas fronteiras, e que se vê ali nessa disputa ao mesmo tempo estável pelas condições que já têm se formado historicamente, mas ao mesmo tempo instável pelos novos, essas novas nuances que a gente tem observado na Ásia no geral, né? Na balança de poder e nas relações entre os aliados e os atores, na forma como eles se relacionam.
10: Agora, eu queria te perguntar com relação à questão China e Índia. Já houve um dia em que eles brigaram de paus e pedras. Hoje, a China e Índia têm tranquilidade para lidar com a política externa um do outro?
11: Então, é uma relação muito delicada. A China, principalmente, ela tem uma postura muito mais pragmática. O território em disputa na Caxemira é muito importante para a Índia por conta da Belt and Road Initiative, que é a famosa nova rota da seda, por questões econômicas, por questões fronteiriças com as questões de Xinjiang, que são territórios autônomos, a questão de Himalaia. E aí a gente tem uma Índia que, ao mesmo tempo que tenta se tornar autônoma, sente as pressões de uma China muito mais incisiva, de certa forma, no conflito, muito mais do que era alguns anos atrás, sobretudo porque a China estava um pouco mais concentrada nas questões de Taiwan, nas questões com o Japão, com a Coreia do Sul, com o Mar do Sul da China. E aí o que a gente percebe é uma relação muito por parte da Índia, sobretudo, uma relação dupla. Você tem uma relação de certa forma de cooperação em órgãos multilaterais. Você tem uma Índia que precisa da China em níveis econômicos, uma Índia que tem uma relação de certa forma muito, não muito próxima, mas necessária com a China, ao mesmo tempo que você tem uma Índia retraída militarmente. E nessa busca por autonomia, uma Índia que vai trazer mais tensionamentos em relação à China, que vai questionar a posição da China, que vai tentar se desenvolver militarmente na região e que traz um problema muito interessante para a China, que traz uma questão com a China. É quase que uma relação entre gato e rato. Mas, ao mesmo tempo, se você observar onde os dois estão no sistema internacional, você percebe que a China está muito distante, está muito, de certa forma, mais consolidada no sistema internacional e a Índia, de certa forma, precisa dessa amplitude que a China proporciona para a Índia, sobretudo nas relações econômicas, né? Então fica essa relação bem delicada.
9: Thaisa, você falou que o caldeirão está fervendo na Ásia e a gente lembra que possuidores de bomba atômica, Coreia do Norte, China, Paquistão, Índia, Rússia, quem é que vai estar nessa lista em breves, de acordo com teus estudos?
11: O meu coração, e aí eu vou ser positiva e negativa, o meu coração e os estudos mais positivos afirmam que ninguém, torcem para que ninguém mais busque por armas nucleares. As armas nucleares são as últimas opções de dissuasão, não as últimas opções, mas as últimas consequências. O desenvolvimento de armas nucleares é custoso também, é muito delicado, envolve uma produção que precisa ser feita em conjunto com outros países que já têm o desenvolvimento nuclear, mas observando esse cenário, é bem possível que a gente tenha outros países que consiga desenvolver o armamento nuclear de acordo com as suas alianças. Então, a gente pode apostar num cenário bem negativo, o Japão, a Coreia do Sul, a disputa, inclusive, em relação à Península Coreana. O projeto de desnuclearização está cada vez mais distante porque existe um movimento da Coreia do Sul desde a década de 2000 numa tentativa de buscar estratégias nucleares. E recentemente a gente tem uma mudança do cenário de proteção do guarda-chuva nuclear norte-americano, com a Coreia iniciando os primeiros projetos para a construção de submarinos nucleares no país. Então você tem uma mudança no cenário dos aliados dos Estados Unidos, que agora eles podem ir atrás de estratégias autônomas de produção de energia nuclear, não só de energia nuclear, mas de uso de energia nuclear para fins militares. E o menor que pareça, né, o uso de submarinos nucleares, e que isso tenha um impacto, de certa forma, insignificante no exército, em termos combativos mesmo, a gente pode perceber como um primeiro movimento para a Coreia do Sul se nuclearizar. E toda essa discussão a gente pode se estender para o Japão com a questão do rearmamento, a revisão do artigo no ONU. Então, talvez, essa reconfiguração, esse tensionamento que tem sido observado na Ásia, nos próximos anos possa desencadear esses dois países principais, de acordo também com as alianças que você tem dos Estados Unidos na região. Eu tendo a ser um pouco mais positiva e de perceber e de talvez acreditar que a nuclearidade não vai ser a opção e que a diplomacia ou talvez essas alianças, elas vão continuar a prevenir essa nuclearização. Porque se você tem a China com seus aliados sobre o guarda-chuva de proteção nuclear da China, ela expande esse guarda-chuva de proteção nuclear para outros aliados, assim como os Estados Unidos faz com a Coreia do Sul e com o Japão, de certa forma, ainda que você tenha uma balança de poder muito bipolar na região, você tem menos países nuclearizados. E aí o custo e as ações, elas se tornam muito menos previsíveis. Porque a cada país que tem uma ogiva nuclear, você tem que contar com a liderança e as decisões internas de cada país. E fica muito mais fácil quando você tem concentrado em determinados grupos, em determinados guarda-chuvas de proteção. Mas são cenários ainda difíceis da gente prever. Não gosto muito de fazer futurologia assim. E eu tento ser um pouco mais positiva, mas talvez acreditando muito no institucionalismo e nos meios diplomáticos.
10: Agora, existe, com relação ao Japão, existe algo que tenha acendido uma luz amarela para o Japão querer sair da sua doutrina pacifista para essa doutrina de dissuasão?
11: Eu acredito particularmente que a evolução da relação com a Coreia do Norte, no sentido de os Estados Unidos, durante o primeiro governo Trump, não houve nenhum tipo de movimento concreto para a desnuclearização da península. Você tem uma Coreia do Norte que dialoga, mas que não vai abrir mão dessa ogiva nuclear, e isso torna a aliança dos Estados Unidos com o Japão também muito tensa, porque a garantia de proteção do Japão atualmente depende muito dos Estados Unidos, e os esforços infrutíferos em relação à Coreia do Norte, no governo Trump, no governo Biden e no governo Trump novamente, cria um cenário de um Japão muito ansioso em relação a essa questão. E a Coreia do Norte, o desenvolvimento da própria Coreia do Norte, né? A gente fala que das tentativas frustradas dos Estados Unidos, de um recuo dos Estados Unidos até, sobretudo nesse segundo governo Trump, para focar nas questões do Irã, para focar em outras questões que têm sido mais sensíveis ao governo norte-americano, um Japão que se vê ansioso com uma Coreia do Norte que vem reafirmando o discurso de maior construção de armamento nuclear, de não abrir mão da sua nuclearidade, de não abrir mão das suas crenças, de não abrir mão até da própria narrativa sobre o Japão, que vai tornar, sobretudo numa ótica mais nacional, de observar esse momento que o Japão tem passado, de reflexão sobre a sua própria identidade, que vai acender não só uma luz amarela, mas levantar bandeiras que já estavam levantadas há muitos anos e que vêm sendo discutidas.

0: aproximadamente, a gente pode dizer que tem culminado no que a gente tem hoje no Japão. Um Japão muito mais, como eu posso dizer, um Japão muito mais inclinado a revisar os seus próprios conhecimentos e suas próprias identidades em relação ao seu militarismo.
1: A gente poderia dizer que hoje, se houvesse os estranhamentos no continente asiático, eles se dariam muito mais por causa das questões locais, sem a influência dos Estados Unidos como antes?
0: Existe um movimento duplo. Existe um movimento, tanto historicamente, ter uma revisão, de ter uma profundidade sobre as identidades na região, que fazem esses tensionamentos militares serem muito profundos. Por exemplo, a relação entre Coreia do Sul e Japão, militarmente, ela é muito tensa pelas questões históricas. E aí você tem uma China que já não consegue dialogar tão de maneira muito aberta com o Japão e a Coreia do Sul também por questões históricas. A Índia e o Paquistão têm essa rivalidade muito pela própria história, novamente. E essas tensões, dentro de um contexto de disputa de hegemons, realmente uma armadilha de Tucídides que vem se formando nos últimos anos, com os Estados Unidos, com tantos aliados na região e tanta presença, as duas questões, elas vão se unindo. Você tem rivalidades, inimizades que vão se unindo a um cenário que tem se construído de forma muito tensa. Então a gente pode ver, na verdade, dois movimentos. E aí, conforme a gente observa esse agravamento das relações com os Estados Unidos, a gente também percebe como isso tem influenciado nas rivalidades nacionais. Enquanto essas rivalidades nacionais, elas vão se desenvolvendo, você observa como isso extravasa a nível internacional. E assim, essas dinâmicas, elas vão se tornando muito complexas atualmente.
1: A gente poderia dizer que a presença da influência estadunidense se daria mais em Taiwan hoje do que em qualquer outro lugar?
0: Perfeitamente. Taiwan é um ponto muito estratégico, não só para os Estados Unidos, por conta das indústrias de tecnologia, como a Apple, como a Nvidia, mas também para a produção de tecnologia mundial. Taiwan tem cerca de 90% da capacidade de produção de semicondutores, e semicondutores, pensando em hardware, são a base de todas as tecnologias que a gente usa. Ele é importante para a China, que está tentando, pensando já num cenário de guerra tecnológica, de disputas de poder em relação às inteligências artificiais, é necessário para a China, ao mesmo tempo que também é necessário para a perpetuação dos Estados Unidos como grande potência tecnológica mundial. E também necessário para países do sul global e países do norte global para continuar esse desenvolvimento tecnológico. Então, a presença dos Estados Unidos parte muito também de um entendimento de que a região é estratégica para a consolidação do poder estratégico, para o poder econômico, para o poder tecnológico e para o poder também de dissuasão, de ter um ponto de estrangulamento econômico, simbólico, muito, muito interessante, muito, muito importante nas mãos dos Estados Unidos. Então, Taiwan pode ser um grande foco das disputas nos próximos anos e, com certeza, é um ponto fulcral para o governo norte-americano. E isso não só para o Trump, que já mencionou Taiwan diversas vezes, mas também para todos os outros presidentes norte-americanos, talvez desde a década de 2000, de certa forma, quando começou o desenvolvimento de semicondutores na região.
2: E o Afeganistão? O Afeganistão tem algum ponto de tensão? A gente sabe que o Talibã voltou e que ali foi palco de uma das maiores derrotas dos Estados Unidos, mas fora isso, você vê de que maneira o Afeganistão?
0: O Afeganistão, a gente tem, eu posso responder assim, de certa forma, até um pouco vaga, porque não é a minha concentração, né? Mas o Afeganistão, ele é muito interessante, porque a gente tem, de certa forma, um ponto cego na disputa com os Estados Unidos. A questão do Talibã é muito sensível nas fronteiras do Afeganistão e vai trazer, de certa forma, um tipo de pressão para os países que estão ao seu redor e que fazem fronteira com países aliados dos Estados Unidos. E, de certa forma, a gente tem um Afeganistão. Talvez eu não queira responder essa pergunta, porque eu não quero me comprometer também. Mas o Afeganistão, ele é uma região muito instável e muito difícil da gente colocar no cálculo político dos Estados Unidos atualmente. E as questões com o terrorismo e nas relações, eu olho muito numa perspectiva em relação à Índia, em relação ao Paquistão, no peso que o Afeganistão tem na relação com essa

0: disputas, porque pensar no cálculo estadunidense é muito complexo, é muito difícil de colocar. Não sei se eu fiquei claro, talvez se eu dei uma escorregada demais.
1: Agora, economicamente, a Ásia está um pouquinho melhor do que a Europa. Na Europa, a questão de rearmamento também foi colocada em pauta. Os países asiáticos, eles têm capacidade melhor de se equipar militarmente do que os europeus ou não?
0: Então, essa é uma pergunta muito complexa, porque você está lidando com muitos países em situações econômicas diferentes na Ásia. Você tem Coreia do Sul e Japão, que são potências econômicas e que têm lucro a partir do desenvolvimento da militar deles. Coreia do Sul tem uma exportação de armas, tem se consolidado como um grande exportador de armas, ao mesmo tempo que você tem países como Vietnã, países como as Filipinas, que não têm a mesma potencialidade econômica do Japão, por exemplo, e que não vai ter o mesmo retorno econômico, pelo menos não num primeiro momento. Os custos de produção da indústria militar não são os mesmos de produção de materiais, bens de valor não agregados. Então, esse investimento, a gente está falando de uma área muito complexa, a gente está falando de uma área muito grande, é um pouco difícil de a gente determinar se esse armamento, essa corrida armamentista vai trazer lucro, né, para a região. O que a gente pode prever ou tentar colocar num panorama, assim, é que em relação aos países mais desenvolvidos tecnologicamente, você vai ter muito lucro. E em relação aos países com uma economia um pouco mais enxuta, a tendência é que eles comprem e que eles se aliem às grandes potências, tanto pensando em questões militares quanto pensando em questões econômicas de não ter poder aquisitivo necessário para investir numa indústria que seja grande o suficiente para exportação. A gente tem esses dois cenários que podem se desenvolver e cabe ao futuro também se é possível que esse cenário mude, que esses países se aproveitem, esses países menores, no caso, se aproveitem desse desenvolvimento econômico ao longo prazo.
2: Tá certo, a gente conversou com a Thaisa Viana, doutoranda e mestre em relações internacionais pela UERJ, pesquisadora no Lab Ásia, também da UERJ, no Datamundi, e está na curadoria de estudos coreanos do Centro de Estudos Avançados de Ásia, na Universidade Federal de Pernambuco. Foi ótimo ter você aqui no Mundioca, espero que você queira voltar outras vezes para a gente continuar falando sobre a Ásia.
0: Obrigada, eu que agradeço.
1: Então até a próxima,
2: Thaisa. Até a próxima, um abraço.
0: Obrigada.
1: Realmente, a gente vê a Ásia numa situação que tomara que seja aquela coisa de eu tô me armando para não ter que usar.
2: Gostaria que o Brasil tivesse nessa situação também.
1: Ô Mel, lembrando que o exército de Taiwan iniciou no início da semana 5 dias de exercícios de preparação para combate. Não sei para que eles estão se preparando para o combate, mas o fato é que eles começaram a se preparar fazendo esses exercícios num contexto de crescente pressão militar que eles estão sofrendo por parte da China continental. A gente lembra que, para a China, o país Taiwan não existe.
2: É, a província rebelde, né? A gente entende a gente, o Xi Jinping também, a China, Taiwan como China continental. Vamos chamar a segunda convidada? O Mundioca tem o enorme prazer de conversar pela primeira vez, que eu espero que seja a primeira de muitas, com a Marta Silveira Númer, mestranda em Relações Internacionais e pesquisadora do Lab Ásia da Universidade Estadual do Rio de Janeiro, a UERJ, e também pesquisadora visitante pela Fundação Japão. Tudo bem, Marta? Obrigada por ter topado falar com a gente.
3: Eu agradeço o convite, muito obrigada. Fico muito feliz de estar aqui hoje.
1: A gente também está feliz em tê-la conosco. Marta, a gente começa esse bate-papo querendo saber o seguinte: na tua visão, a corrida armamentista na Ásia, ela é uma resposta a ameaças reais ou é apenas uma consequência da crescente rivalidade entre China e Estados Unidos?
3: Bom, a gente tem duas interpretações, duas explicações, vai depender da orientação teórica que a gente vai seguir, né? Então, é fato que a China está construindo uma marinha muito forte em termos de número de navios, né? Ela está desenvolvendo, então, mísseis que têm um alcance em termos de distância muito alto, né? Está militarizando, então, ilhotas ali no Mar da China, ali no Mar do Sul da China. E quando outros países ali da região enxergam isso, né, principalmente Japão, Coreia do Sul, Índia, essas são capacidades militares materiais, né? Eles conseguem se sentir ameaçados a partir dessa ideia de que a marinha chinesa está aumentando, está se fortalecendo, e isso impacta, obviamente, na política de segurança desses países. Mas, ao mesmo tempo, a gente pode pensar, a China está se militarizando, mas quem disse que eles irão utilizar isso necessariamente contra esses países vizinhos, né? Então, a China pode argumentar, nós estamos apenas fortalecendo o nosso espectro militar. Isso não significa que a gente vai usar isso contra vocês. É uma questão defensiva, não é uma questão ofensiva. Mas os vizinhos vão argumentar, se defendendo contra quem exatamente, né? E outra questão que a gente pode pensar nesse sentido é que a China tá mexendo, então, com a ordem regional do Indo-Pacífico inteiro, né? A gente tem ali, mais ou menos, desde a década de 70, os Estados Unidos como a potência hegemônica ali da região, principalmente por causa da sua capacidade de navegação, né? E isso garantia a segurança regional. Então, essa ascensão da China propõe uma reescrita, né, do que a gente está acostumado em termos de Indo-Pacífico e, enfim, o que a gente pode pensar é o que esses países ali do entorno enxergam em relação à China versus a narrativa que a China está propondo dizer, né, enquanto estamos aumentando nossa capacidade defensiva e os países vão dizer, se defendendo de quem exatamente?
2: Essa era a minha pergunta, existe alguma ameaça contra a China? Você como pesquisadora enxerga que existe algo que possa ameaçar a China, que me parece uma gigante?
3: Ah, eu acredito que, assim, em termos materiais, a única comparação que podemos ser é os Estados Unidos, mas ao mesmo tempo a gente encontra os Estados Unidos numa situação muito complicada, né? Os Estados Unidos vem de uma fadiga em relação às guerras que ele travou no Oriente Médio desde início do século 21, então a opinião pública nos Estados Unidos é muito contra essa questão de maiores intervenções militares em outras regiões. E existe a questão que hoje em dia a China é o único país que se compara com os Estados Unidos. Então, um conflito direto entre eles vai ter um custo muito alto em relação a um conflito como Estados Unidos-Iraque, Estados Unidos-Irã. É incomparável em termos de custo material e custo humano. Então, poderia ser uma tragédia em números humanos muito maior do que o que a gente esteve acostumado a ver, principalmente para os Estados Unidos. Então, eu acredito que hoje em dia a China, em termos materiais, os Estados Unidos, mas não necessariamente é algo factível, sabe? Em termos comparativos, é assim que eu enxergo, mas não necessariamente a narrativa chinesa vai concordar com isso, entende?
1: Agora, Marta, a gente observa o rearmamento do Japão. Isso representa uma medida defensiva ou marca de vez o fim daquele Japão pacifista que a gente passou a conhecer após a Segunda Guerra?
3: Eu, pessoalmente, tenho pesquisado bastante sobre essa questão do rearmamento do Japão. Talvez para contextualizar quem vai nos ouvir, né? O Japão vai emergir, então, da Segunda Guerra Mundial com uma constituição que vai prever no seu artigo 9º, né, que o povo japonês vai renunciar à guerra, né, como um direito soberano da nação e também não utilizará do uso da força para resolver qualquer tipo de disputa internacional. Então, esse pacifismo virou meio que uma identidade nacional do Japão, principalmente quando a gente atrela isso a questões dos bombardeamentos nucleares de Hiroshima e Nagasaki, né? Então, a opinião pública japonesa é muito favorável à continuidade do pacifismo, né? É só que, no entanto, a gente tem uma discussão na academia que o Japão, enquanto mantiver esse pacifismo, ele não poderá se tornar uma nação normal. Com o normal, eu quero dizer uma nação que pode praticar a defesa e a capacidade ofensiva, né? Então, a gente tem, ok, a Constituição previu isso em 1947, mas já na década de 1950, o próprio Estados Unidos já vai começar um processo de afrouxar a militarização do Japão. Então, eles vão fazer algumas possibilidades de aumentar o rearmamento japonês no contexto da Guerra da Coreia, depois na Guerra do Golfo, ali na década de 90. Então, esses conflitos internacionais em que o Japão pôde se atuar como o aliado dos Estados Unidos também foram uma oportunidade para o Japão de trazer e atualizar o seu sistema de armamento no contexto das forças de autodefesa japonesas, né? Então, a narrativa oficial do governo não é que o Japão estava atuando ofensivamente nesses locais, mas ele estava exercendo ali seu papel como uma nação aliada e em busca de legitimidade dos Estados Unidos, né? O que a gente observa de uns tempos para cá, principalmente de 2022 para cá, é a revisão dos documentos que prevêem restrições para, por exemplo, desenvolvimento de armas. Então, hoje em dia, o Japão pode desenvolver armas, contanto que seja com países aliados. A gente tem agora também a atual primeira-ministra, né, Sanae Takaichi, ela recentemente liberou a exportação de sistemas de segurança letais, e principalmente porque ela entende que o ambiente de segurança ali do leste asiático está ficando muito restritivo. E outra questão muito interessante é que ela está tentando antecipar o aumento de gastos em segurança do Japão, né? Então ela quer atingir 2% do PIB japonês em gastos de defesa, algo que é inédito, mas que está sendo enxergado assim como muito problemático na opinião pública. Então, por quê, né? Quando a gente pensa nessa questão de pacifismo, a gente tem três interpretações. A primeira é muito racional, né? Então a gente diz, ah, ok, ali o entorno regional está ficando cada vez mais restritivo, justamente porque a China se tornou uma potência, está aumentando a sua marinha, seu exército. Então, obviamente, o Japão precisa aumentar a sua capacidade de defesa dentro do sistema pacifista, né? Então, existe essa narrativa contínua do governo de que a maioria dessas mudanças em termos militares é para sua autodefesa e não em termos de ofensivo em relação à China, principalmente. Por outro lado, e é uma interpretação que eu entendo que é muito interessante, é a questão de medo do Japão de ser abandonado pelos Estados Unidos. Então, desde ali do governo Trump, a gente vê essa instabilidade política na Ásia e como o Trump enxerga os seus aliados não como aliados, mas sim um fardo a ser carregado pelos Estados Unidos. Então, nessa lógica, a gente entende que o Japão se sente ameaçado, porque eles não sabem exatamente se os Estados Unidos estariam dispostos a proteger o Japão em um contexto de, por exemplo, a China atacar Taiwan e depois ir em direção ao Japão. Eles sentem que talvez seja a hora de realmente aumentar a sua capacidade ofensiva para não ter problemas num futuro em que os Estados Unidos diga que a aliança deles não vale mais, não tem mais validade, e na verdade era um gasto desnecessário para os Estados Unidos. E por fim, a gente tem a questão de que da opinião pública que eu mencionei anteriormente, né? Ontem era o aniversário do final da Batalha de Okinawa, né? Fazem 81 anos que esse dia foi instituído no memorial japonês, então é um feriado nacional, um feriado regional de Okinawa. E quando a Sanae Takaichi foi discursar lá, houveram protestos sobre...
2: Ela foi vaiada, né?
3: Foi extremamente vaiada, porque principalmente Okinawa, que é a região do Japão com o maior número de bases norte-americanas ali, eles sofreram muito. E Okinawa também é uma região que foi colonizada pelo Japão. Okinawa é um local que os povos indígenas do Japão moravam, eles foram colonizados, tiveram sua cultura praticamente apagada, então eles são um grupo que até hoje não possui reconhecimento pela Constituição do Japão enquanto um povo indígena local e não tem nenhum tipo de incentivo oficial para a manutenção da sua cultura. Então, Okinawa enxerga tanto a ocupação norte-americana quanto o Japão de uma forma hostil. E esse rearmamento seria muito danoso para a região, né? Porque colocaria a região como ponto de ataque principal. Então, nesse sentido, a população japonesa é muito contra a abandonar o pacifismo. Então, por mais que o conceito de pacifismo hoje em dia não seja exatamente pacifista, porque o Japão está vendendo armas, está desenvolvendo armas, está se envolvendo em operações militares, a ideia do pacifismo, de nação pacifista, é o que rege a identidade nacional do Japão. Se a gente tirar isso, o que vai sobrar, entende? Então a população tem esse medo e esse receio do que o Japão pode vir a se tornar caso abandone totalmente a ideia do pacifismo.
2: Agora, na sua opinião, na Ásia, qual região que é o maior barril de pólvora? Você diria que é Taiwan?
3: É, porque eu acho que Taiwan é a mais perigosa, porque ela tem a capacidade de atingir todo mundo, de certa forma, né? Porque Taiwan, a gente sabe que é um polo tecnológico, né? Então, os chips, né, que eles produzem, vai ter ali 90% dos semicondutores que a gente utiliza, tanto em computadores quanto na tecnologia militar, estão concentrados em Taiwan. Então, a economia global depende de Taiwan. A gente tem Taiwan como um interesse central da China, né? Então, é um ponto que a China não irá ignorar se algo acontecer ali. E também, né, existe a questão da aliança entre Estados Unidos e Taiwan. Então, eu acredito que sim. E não é nem porque, eu tenho certeza de que algo vai acontecer em Taiwan. Na verdade, não. Eu acho que ela não é algo inevitável ou que vai acontecer amanhã. Mas porque se ela acontecer, vai ter uma consequência a nível global. E talvez nenhum país, nenhuma região esteja preparada para o que acontecerá se realmente acontecer uma guerra ali em Taiwan. Então, na minha cabeça, se acontecer alguma coisa em Taiwan, um conflito militar, uma guerra, uma disputa, em termos de possibilidade, é improvável. Mas se acontecer, vai ser extremamente danoso para todo mundo.
1: Quando você fala vai ser danoso para todo mundo, o que que a gente pode imaginar? A situação de Taiwan, e ela se expandiria até onde? A gente chegaria à Austrália? A gente chegaria à metade da Índia? Onde é que você perceberia áreas potenciais de conflito?
3: Então, quando a gente fala da atuação da China ali no Mar do Sul da China, a gente sabe que ela está aumentando a sua capacidade militar especificamente para aquela região, porque ela quer ter o controle daquela região. E o que que isso significa? Que os Estados Unidos, para combater ali, ele tem que dividir o seu exército para alcançar uma outra região, né? Então, a estratégia da China é justamente fragmentar o poder dos Estados Unidos para ter um controle maior do que acontece ali. Mas quando a gente fala, por exemplo, dos países que são aliados dos Estados Unidos e estão ali na região e teriam talvez interesse ou seriam forçados a combater junto, por exemplo, quando a gente fala de Austrália, eu acho difícil. Por quê? Mais ou menos uns 40% das exportações da Austrália são para a China, né? Então, ali durante a Covid também houve um desgaste econômico entre eles, que houveram imposição de tarifas e barreiras para a Austrália, e isso acabou criando ali um problema para o governo que estava ali na época. Então, ele sabe que entrar em conflito com a China nesse momento é bastante danoso para a economia local, talvez isso não seja de interesse deles, né? E também quando a gente pensa em Coreia e Japão, a gente sabe que Coreia e Japão têm interesse em conter a China. Mas um dos principais desafios hoje em dia entre essa aliança triangular entre eles é que Coreia e Japão têm problemas históricos. Em um momento de crise, um momento de conflito militar, a gente não tem garantia de que eles vão atuar junto. Claro que a coordenação dos Estados Unidos ajudaria nisso, mas eles atuarem como aliados é um pouco difícil de visualizar, principalmente pelos atritos diplomáticos históricos que esses países possuem, né? E por fim, o que acontece com os Estados Unidos? Não necessariamente os Estados Unidos irá intervir em Taiwan, porque diferente do Japão e da Coreia do Sul, que os Estados Unidos têm acordos bilaterais que, em caso de ataque nesses países, os Estados Unidos serão obrigados a reagir e intervir diretamente. Na documentação de Taiwan de 1979, a lei que os Estados Unidos criou, ela é muito dubiosa, ela não é muito clara no que os Estados Unidos deverão fazer, né? Então, não necessariamente ele irá, sabe? Ele diz, os Estados Unidos é responsável por oferecer a capacidade de resistir à China, mas isso não significa que os Estados Unidos irá ajudar Taiwan caso a China invada. Porque se isso for uma ação muito custosa militarmente, economicamente para os Estados Unidos, talvez eles não entrem em conflito com a China por causa de Taiwan.
2: De que forma você acha que a parceria dos Estados Unidos, Japão e Coreia e Austrália, isso influencia os planos de Pequim?
3: Porque, por exemplo, vamos pensar como um político chinês, né? Você vê o Japão, que está se remilitarizando, e ele possui esse histórico também de tensão com a China, porque a China já foi invadida pelo Japão, sofreu genocídio, sofreu massacres que até hoje não foram propriamente reconhecidos pelo Japão como crimes de guerra, né? A gente tem, então, um aumento de mísseis de longa distância por parte do Japão, o que poderia, por exemplo, possibilitar o Japão de atacar sem precisar invadir o território chinês por terra, né, ou por mar. A gente vai ter a Coreia do Sul, que também é um ponto logístico muito importante para os Estados Unidos pelas bases militares que estão ali, e muitos exercícios militares dos Estados Unidos são feitos ali na Coreia do Sul. E a gente tem também a Austrália, que junto do Japão são duas nações ali que têm tecnologia submarina muito superior à China, que, né, pode criar um senso de pressão na China, né? Então, por isso que entra em conflito aquela história de narrativa de nós estamos meramente nos defendendo ou estamos criando capacidades ofensivas para caso haja um ataque. Então, cria-se um ciclo vicioso em que a China aumenta o seu poderio militar, os vizinhos também aumentam o seu poderio militar, então não dá para dizer exatamente quem está reagindo ao quê, se alguém está se preparando para atacar alguém ou se é meramente um sintoma de uma região que está sintomaticamente ficando cada vez mais restritiva.
1: Agora, onde é que fica a Coreia do Norte nessa situação toda, nesse tabuleiro, ao teu ver, a tua análise?
3: Então, a gente sabe que a Coreia do Norte é uma aliada histórica ali da China, é um dos poucos países que a Coreia do Norte vai estabelecer relações, e a China tem uma relação de transferência ali também, tanto de tecnologia para a Coreia do Norte, quanto também de restringir certos comportamentos da Coreia do Norte. Em termos de conversas bilaterais, ali, ele pode dar uma ajuda em direcionar a atuação da Coreia do Norte em relação a outros países. E o que, que acontece também? A gente tem a Coreia do Norte enquanto o plano nuclear da Coreia do Norte, né? Estando em atuação nesse momento. E o que, que eu penso, né, da Coreia do Norte? Esse plano nuclear dela não necessariamente também é para atacar alguém. É porque a gente se coloca na Coreia do Norte em relação a outros países que também desenvolviam armas nucleares e o programa foi interrompido ou por alguma razão ele foi abandonado. Então, por exemplo, o que a gente vai entender dessa relação é que nações que não têm capacidade econômica ou militar em termos numéricos de lidar com nações mais poderosas vão depender de um programa nuclear sólido para poder tanto se defender e também retaliar, por exemplo, ameaças dos Estados Unidos, né? Então, basicamente, isso opera tanto em termos internacionais, mas também de legitimação do regime interno da Coreia do Norte. A gente conhece o DIUT, né, a narrativa de autossuficiência da Coreia do Norte. Então, eles vão argumentar que é possível desenvolver a economia e a força nacional. Então, a partir desse desenvolvimento do programa nuclear e dessa força nacional que eles possuem hoje em dia de poder se proteger de uma invasão e de uma mudança de regime patrocinado pelos Estados Unidos, é muito interessante e muito relevante para a soberania da Coreia do Norte e também para a legitimidade do governo em relação à sua população. E também a gente tem algumas questões, enfim, geopolíticas mais aprofundadas, mas acredito que a Coreia do Norte está mais interessada em se defender do que realmente promover intervenções ou participar mais ativamente de algum conflito.
1: É isso que eu ia te colocar. Na tua visão, então, a Coreia do Norte, ela se prepara, sempre se militariza cada vez mais para evitar ser atacada. Por exemplo, você não acredita que ela vai olhar para o sul e vai falar: filho, agora chegou a minha vez, se prepara que eu tô chegando?
3: Eu acho que não. Eu acredito que hoje em dia as intenções de reunificação da Coreia, elas meio que perderam a força, sabe? Tanto porque já faz muitos anos de que aconteceu a Guerra da Coreia, mas também porque houve uma mudança de entendimento sobre essa questão da reunificação. É claro que para mim é um pouco difícil dizer se o Sul ficasse enfraquecido realmente, se a Coreia do Norte não poderia intervir. Mas eu acredito, hoje em dia, na minha visão, que o interesse da Coreia do Norte é realmente proteger a sua soberania, proteger o seu governo de interferências externas e não necessariamente intervir em outros países e aumentar o seu território, aumentar a sua, enfim, capacidade geopolítica.
2: Acho que a gente podia comentar o fato do Kim Jong-un dizer que vai construir 2 navios de guerra por ano. Que mensagem ele passa com isso?
3: Ah, eu acho que, novamente, é mais do que talvez uma ameaça, mas demonstrar que a Coreia do Norte está ali e que os países devem prestar atenção no que ela está fazendo, porque, de novo, ela pode estar apenas se protegendo, mas ela quer sinalizar que ela ainda está ali, que ela deve ser levada a sério e que a sua força militar, ela é um poder de barganha. Então, ela é uma arma que ela pode utilizar para conversar de igual para igual com grandes potências como Estados Unidos. E principalmente Estados Unidos, por ser uma nação, de certa forma, opositora ao governo da Coreia do Norte.
2: Agora, a questão Coreia do Norte, Coreia do Sul, eles estão, não sei qual que é o nome técnico, se é uma trégua. Você acha que as coisas podem voltar a esquentar entre os dois?
3: Difícil dizer. Mas eu acredito que vai continuar limitado ali nas interações entre a zona desmilitarizada, né? Porque o que acontece? A Coreia do Sul, hoje em dia, quando a gente olha para a política doméstica da Coreia do Sul, a gente tem, é semelhante aos Estados Unidos, a gente tem partidos opositores, então um partido mais à direita e um partido um pouco mais à esquerda. E geralmente, quando a gente tem movimentos políticos que, em termos de reconciliação com a Coreia do Norte, geralmente são feitos por governos mais alinhados à esquerda. Historicamente isso. Só que a Coreia do Sul tem um fenômeno muito interessante, que ela faz essa mudança de presidente, de orientação de presidente, a cada 4 anos. Então, como o presidente não pode se reeleger, dificilmente existe uma continuidade política grande o suficiente para que haja um projeto de governo, uma política realmente que possibilite essa restauração de relações, porque sempre vai vir um presidente da oposição e tudo volta para estaca zero, sabe? Então, eu não consigo enxergar, pelo menos por agora, algo que, pelo menos, dá iniciativa da Coreia do Sul para intermediar essas relações novamente.
1: Marta, a gente tem Índia, Paquistão, China, Coreia do Norte, a Rússia, se a gente levar em consideração que a Rússia, na sua maioria, Ásia. todo mundo tem bomba. Você acha que outra nação asiática tá caminhando pro mesmo caminho para tentar? É aquela coisa assim, eu tenho para não usar?
3: É basicamente ter para não usar. É o dilema do Waltz, né? A lógica de que armas nucleares vão induzir automaticamente aos estados terem um comportamento de cautela maior. Porque isso gera, né, a destruição mútua assegurada, que é basicamente todo mundo sabe que se alguém atacar, ninguém vai sobreviver. Então não adianta simplesmente jogar a bomba porque não vai ter possibilidade de retaliação. Ela existe, só que ao mesmo tempo que isso traz segurança para o estado, vai desestabilizar o sistema inteiro, porque vai criar uma espécie de corrida armamentista para ver quem desenvolve um programa nuclear mais sofisticado. E a gente também tem a questão de que as regras de uso dessas armas são muito individuais de cada estado. Então, o critério de utilização do Paquistão vai ser diferente do critério de utilização da Coreia do Norte. Então, não dá para dizer que uma situação específica vai ser um gatilho para todos usarem. Não, cada um vai definir o seu ponto de atuação a partir do seu próprio gatilho. Então, é muito difícil, sabe? Porque o sistema, a região inteira está se nuclearizando, então, claramente, quem quiser criar um programa nuclear e tiver condições, não está sendo desestimulado, mas ao mesmo tempo, é um processo custoso, é um processo que retira dinheiro de outras áreas para a segurança, então não sei se algum país menor estaria disposto a fazer isso, entende? Então, é muito uma questão de custo-benefício.
2: Aí você chegou numa questão que eu já pretendia te perguntar, que é a questão financeira. A Europa está colocando bastante dinheiro na defesa e muitos analistas acham que a Europa não vai ser um bom lugar para se viver daqui a um tempo, agora já não é como foi antes, por conta desse investimento no rearmamento. Você acha que a Ásia tem condições de dispor dessa parcela de dinheiro para a defesa? Vai fazer falta para o Japão se ele investir 2% do seu PIB nessa área?
3: Então, quando a gente pensa em Ásia, a gente tem dois grupos de países, né? A gente tem, por exemplo, o Paquistão, que hoje em dia está por volta de 4% do PIB dele em defesa. A gente tem o Myanmar, né, que coloca muita ênfase nas suas forças armadas, mas são países em desenvolvimento, né? Então, a gente está retirando dinheiro que poderia ser para outras áreas mais importantes, como infraestrutura, transporte, educação, saúde, para colocar na questão militar, na questão de segurança. E esses países não possuem um complexo industrial de segurança, né? O que é muito diferente de países como Coreia do Sul, como Japão e como Índia. A gente tem, por exemplo, o Japão, que ele vai começar agora a fazer principalmente vendas de armas para os países do Sudeste Asiático, como Filipinas e Tailândia, que são os aliados ali do Japão e dentro do contexto da aliança com os Estados Unidos, né? Que, né, a gente entende que é dentro de um contexto específico de contenção da China. A gente tem também o programa da Índia, né? Que é basicamente substituir as importações que são de um valor mais alto para a produção doméstica de armas. Então, é um programa de tecnologia doméstica, né? De segurança. E a gente tem também a Coreia do Sul, que tem um mercado de armas muito significante, né? Que gera, então, volta para a economia sul-coreana bilhões de dólares, né? Então, isso também permite empregar muitas pessoas e financiar pesquisas. Então, de certa forma, o que difere esses países é justamente a existência ou não de um complexo industrial de segurança. Qual que é o problema? Quando a gente tem esse setor industrial, ele precisa ser alimentado. Então, é muito difícil a gente falar de paz, porque para esse sistema ter lucro, ele vai precisar de guerra, ele vai precisar de algum conflito que vai demandar armas, vai demandar sistemas de segurança. Então, de novo, a gente cai nesse ciclo vicioso de que a gente quer paz, a gente quer construir um sistema que vai promover a segurança, mas se a nossa economia depende de armas e desse sistema de segurança, a gente não pode ter paz em absolutamente todos os lugares do mundo. Então, nos leva a questionar, né? Se não houver conflito na Ásia, qual vai ser a outra região que será afetada e vai ser drenada, né, por essa necessidade econômica de outros países?
1: O Mundioca teve o imenso prazer de ouvir a análise da Marta Silveira Namber, mestranda em Relações Internacionais e pesquisadora do Lab Ásia da Universidade Estadual do Rio de Janeiro, além de ser pesquisadora visitante pela Fundação Japão. Marta, espero que essa tenha sido a primeira de muitas conversas que ainda teremos futuramente aqui no Mundioca. Espero que você tenha gostado de conversar comigo e com a Melina, assim como a gente gostou de ter conversado contigo.
3: Foi muito legal, eu agradeço o convite e, de novo, eu também espero ser convidado mais vezes. E muito obrigada.
2: Depois dessa convocação, né, Marta? Tem que colocar à disposição. Um abraço.
3: Um abraço.
1: E é engraçado que a gente reuniu algumas curiosidades, na verdade, uma dúzia delas, 12 curiosidades, que a gente vai apresentar agora.
2: E Marcelo, como a gente extinguiu o quadro Mundo Bizarro, a gente abriu outro quadro, que são as curiosidades geopolíticas. Eu vou trazer algumas, você complementa com outras.
1: Pode deixar.
2: Vamos lá. Um, a Ásia concentra os maiores aumentos de gastos militares do mundo. China, Índia, Japão e Coreia do Sul estão entre os países que mais ampliaram seus orçamentos de defesa na última década.
1: Interessante isso, né? Agora, o Japão vive sua maior transformação militar desde a Segunda Guerra Mundial. O país está reinterpretando sua constituição pacifista, aumentando o orçamento de defesa e adquirindo capacidades de ataque de longo alcance, muito provavelmente porque eles estão percebendo que os Estados Unidos não estão tão firmes assim.
2: Exatamente, Marcelo. É bastante significativo o que você falou do Japão. Eles saíram de uma política pacifista para uma política de dissuasão. É a terceira curiosidade geopolítica, a China possui a maior marinha do mundo em número de embarcações. O foco está menos em navios maiores e mais em volume, modernização e capacidade de operar no Indo-Pacífico.
1: A quarta curiosidade é que a Índia investe em autonomia militar também. O programa Make in India, ou seja, feito na Índia, né? Busca reduzir a dependência de importações e transformar o país em exportador de armamentos. Quem faz isso também é a Coreia do Norte.
2: Exatamente. Quinta curiosidade, a Coreia do Norte faz da dissuasão nuclear sua principal estratégia de sobrevivência. O desenvolvimento de mísseis e armas nucleares é visto pelo governo como essencial para evitar uma intervenção externa, ou seja, é por uma questão de sobrevivência.
1: Exatamente, olha, não vem não que eu tenho aqui. A sexta curiosidade, Mel, é que a Ásia reúne quatro potências nucleares vizinhas: a China, a Índia, o Paquistão e a Coreia do Norte, que a gente acabou de falar.
2: Sétima curiosidade, Marcelo, o Estreito de Taiwan é considerado um dos maiores pontos de tensão do planeta. Aqui a gente entende exatamente como o Xi Jinping, que Taiwan faz parte da China continental, né, Marcelo? Qualquer conflito ali teria impacto direto sobre semicondutores, cadeias globais de produção e comércio marítimo.
1: Muitos dizem que é o calcanhar de Aquiles do mundo atual, né? A oitava curiosidade, Mel, é que o Mar do Sul da China concentra disputas entre vários países, não só a China, mas também Filipinas, Vietnã, Malásia e Brunei. Todos esses reivindicam também parte da região.
2: Interessante, a gente até fez programa sobre isso.
1: Exatamente.
2: Nona curiosidade, a corrida militar não é apenas por soldados, mas por tecnologia, inteligência artificial, drones, guerra eletrônica, hipersônicos, capacidades espaciais viraram prioridades, Marcelo.
1: A décima curiosidade, Mel, é que a Austrália entrou na estratégia asiática de contenção da China, embora ela esteja na Oceania, né? Todo mundo sabe, a participação dela em alianças como a AUKUS coloca a Austrália no centro da arquitetura de segurança do Indo-Pacífico. Agora, você vai ter peito para encarar a China, são outros 500.
2: Décima primeira curiosidade geopolítica, a Ásia concentra alguns dos maiores importadores e exportadores de armas do mundo. Enquanto países como a Índia continuam comprando equipamentos no exterior, China e Coreia do Sul expandem suas exportações.
1: E para terminar essa listagem de curiosidades que a gente está trazendo no programa de hoje, a gente vai falar sobre população. A demografia influencia a estratégia militar. Tanto que Japão e Coreia do Sul enfrentam queda da natalidade, a gente já trouxe essa questão aqui no Mundioca, e o envelhecimento populacional. E isso pode dificultar o recrutamento de militares e acelerar investimentos em sistemas autônomos e de robótica.
2: Muito legal, Marcelo. Gostei bastante dessa série. Hoje é o último episódio da série sobre a Ásia. E vamos encerrar com os nossos recadinhos.
1: Exatamente. Vou começar e trazer pra frente. 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
2: É isso, beijos.
1: Tchau, tchau, pessoal. Até a próxima.
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6: Hoje é sexta-feira, 26 de junho de 2026. O número de mortos no terremoto na Venezuela chega a 920. A informação foi divulgada pelo presidente da Assembleia Nacional do país. Ainda não há atualização do registro de feridos e desaparecidos. Já o site Desaparecidos Terremoto Venezuela, criado pela sociedade civil para reunir informações extraoficiais sobre vítimas, estima que mais de 60 mil pessoas estejam desaparecidas. O Brasil enviou hoje ao país uma missão humanitária com 44 profissionais e 12 toneladas de suprimentos. A taxa de desemprego no Brasil ficou em 5,6% no trimestre encerrado em maio. O resultado é o menor para o período desde o início da série histórica do IBGE em 2012. Ao todo, o país tem 6 milhões e 100 mil pessoas desocupadas. O número de brasileiros com trabalho chegou a 102 milhões e 600 mil, com alta em relação ao trimestre anterior. Na comparação com o mesmo período do ano passado, a taxa de desemprego caiu 0,6 ponto percentual. Aqui no Rio de Janeiro, a polícia realiza uma operação de combate ao tráfico de drogas na comunidade da Muzema, na zona norte do Rio. A intervenção, segundo a Polícia Civil, realizou buscas de armamentos na comunidade. Segundo os agentes, não há registro de feridos nessa operação.
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6: Avenida Brasil com um caminhão enguiçado em Olaria, no sentido Zona Oeste, uma faixa ocupada na pista central, próxima à estação BRT Marinha Mercante. O trânsito apresenta lentidão no trecho. Prefira a pista lateral Sete Rio acionada, isso informações do Centro de Operações Rio. Já na linha amarela tem um caminhão enguiçado no túnel da Covanca, uma faixa ocupada no sentido Ilha do Fundão. O trânsito apresenta retenções a partir do acesso pela Avenida Jeremário Dantas. Luiz Fernandes para o Radar Sputnik no horário de Brasília, 3 horas e 3 minutos.
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8: Breaking History. Começa a construção da primeira feijoaria do Brasil. Saiu no Correio Paulistano. No último dia 25 de junho de 1950, foi anunciada a criação do primeiro empreendimento desse tipo. As feijoarias têm como objetivo fornecer feijão e arroz já cozidos às famílias trabalhadoras. Esse projeto foi idealizado na década anterior, 1940, ainda no período do Estado Novo de Getúlio Vargas. O responsável pela iniciativa, Geraldo de Paula Souza, diretor da Faculdade de Higiene e Saúde Pública de São Paulo. Segundo ele, abre aspas, o feijão que em lugar de ser comprado como hoje, em pequenas parcelas, pequenas porções, nem sempre feito pela melhor técnica, em lugar de consumir um tempo precioso das donas de casa ou cozinheiras, se pudesse ser encontrado já pronto para ser servido em nossa porta ou ao nosso fácil alcance em estabelecimentos localizados em vários pontos da cidade, fecha aspas. Intelectuais ligados ao Instituto de Organização Racional do Trabalho também advogaram a ideia, propondo criar então esse estabelecimento de bairro para vender feijão já cozido às famílias trabalhadoras. Contudo, o projeto só saiu do papel agora. Saiba mais sobre as feijoarias em instantes com Virada de História.
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8: E aí, apaixonados por história, beleza? Pedro Henrique Lima na área pra gente revirar o passado da alimentação e da nutrição no Brasil e quando esses temas viraram matéria de política pública. Essa iniciativa das feijoarias pouco conhecidas se inserem nesse momento, quando intelectuais como Josué de Castro e o próprio Geraldo de Paula Souza começam a pensar a fome e a alimentação dos trabalhadores de um viés mais estrutural. Até então, esses temas não eram considerados problemas para o poder público, não só no Brasil, tá? Mas no mundo como um todo. A FAO, Organização das Nações Unidas para Alimentação e Agricultura, só foi criada em 16 de outubro de 1945. É mais ou menos nessa época que surge no Brasil o projeto das feijoarias. Idealizado ainda no Estado Novo, elas só saíram do papel após a redemocratização e como uma iniciativa local, restrita a São Paulo. As feijoarias, infelizmente, tiveram vida curta. Quem na época levou à frente essa ideia foi o SESI, Serviço Social da Indústria. Aí vocês podem perceber que, de fato, era uma iniciativa para o trabalhador comer bem. Hoje em dia, a gente está acostumado com restaurantes populares, Fome Zero, programas de alimentação escolar, mas para os anos 40, anos 50, isso era uma completa novidade. E os jornais anunciavam a criação de feijoarias, então, centros de aprendizado doméstico e cozinhas distritais, empreendimentos ligados a essa ideia de uma alimentação racional. Agora vocês devem estar se perguntando, por que logo feijão, hein? A gente sabe que esse alimento é uma marca da cozinha brasileira, mas o símbolo dessa alimentação racional poderia muito bem ser a mandioca, o charque e até mesmo o peixe. Tô aqui viajando nas possibilidades, galera, mas vamos chamar a convidada desse episódio que vai explicar muito melhor pra gente. Quer dar uma virada de história? Fica aqui comigo então. Bom, e agora eu tenho o prazer de receber aqui no Virada de História a Adriana Salai, ela que é professora de História do Brasil República no Departamento de História da USP, doutora em História Social pela Universidade de São Paulo, com período sanduíche na Universidade da Califórnia Riverside, mestre pelo mesmo programa e licenciada também em História na mesma instituição. Professora, muito bem-vinda, tudo bem?
9: Tudo bem, e você, Pedro? Muito obrigada pelo convite.
8: Tudo certo, eu que agradeço aí a sua participação. Professora, hoje é um lugar comum aqui no Brasil a gente falar de combate à fome, né? A gente tem diversos programas relacionados a isso, existe um programa nacional de alimentação, de segurança alimentar, inclusive, mas sempre foi assim, professora? Quando que a fome, ela se torna matéria de política pública aqui no Brasil?
9: Não, nem sempre foi assim, infelizmente. É bom para a gente também olhar como os problemas sociais são percebidos, né? Nem sempre durante o Brasil República esse problema foi olhado como uma questão que deveria ser cuidada pelo Estado. No doutorado, eu analisei os sentidos de fome no século XX, eu comecei ali na década de 30, depois eu tive que recuar um pouco. Mas simplificando muito, quando as pessoas mobilizavam o sentido de fome, isso é importante para a gente entender como a política vai atuar, a fome ela era vista como uma crise. Por exemplo, a situação que a gente tem hoje em Gaza, né, com o povo palestino, é uma grande crise de fome, inegável, todo mundo, talvez a fome mais televisionada que a gente já viu, né, mais registrada. E no Brasil a gente viveu cenas muito terríveis também. A gente teve uma seca no fim do século XIX, que é conhecida como a Grande Seca, que matou centenas de milhares de pessoas, muitas vezes de inanição ou doenças associadas. A gente teve uma crise de fome em 1915, em 32, enfim, uma série de crises de fome. E o que significa? Se a fome era vista como crise, as soluções públicas cuidavam da crise, porque esse problema não era visto como um problema cotidiano. Foi só nos anos 30, por uma série de estudos, toda uma conjuntura de nutricionistas que estavam surgindo como uma ciência moderna, enfim, uma série de questões, a fome passou a ser percebida como um problema estrutural e cotidiano. Como a gente vê hoje, né? Quando a gente pensa na fome hoje, o que, que a gente entende? Eu estou aqui na periferia da cidade de São Paulo, isso quer dizer que se eu tenho um vizinho que, por exemplo, ficou desempregado, ele pode estar numa situação de fome, porque hoje o acesso à alimentação está diretamente ligado à renda. E essa noção de que essa fome, ela está na periferia cotidianamente e não depende de uma crise, ela foi gestada ali nos anos 30. Obviamente que essa fome, materialmente falando, ela não é dos anos 30, né? Ela é de toda uma estrutura social construída, mas ela não era percebida como uma questão coletiva que deveria ser respondida e resolvida pelo Estado. E dessa percepção surge uma série de políticas públicas que vão lidar com isso.
8: Na sua tese de doutorado, intitulada Josué de Castro e a Fome, Gênese e Gestão de uma Questão Social no Brasil, como o próprio título diz, você vai olhar a trajetória desse intelectual e político, né, o Josué de Castro, que, se você quiser, pode até apresentar ele para os ouvintes também, que eu imagino que alguns ouvintes não conheçam, né, esse personagem. E ele publica uma obra em 1946, chamada Geografia da Fome, que vai colocá-lo aí como principal autoridade e porta-voz sobre esse tema. Qual foi a contribuição dele, professora, para que a fome se tornasse uma questão de política pública, uma preocupação recorrente dos governantes no Brasil?
9: Para mim, ele é a figura central em trazer para primeiro plano a fome estrutural como um problema de Estado. É o grande combatente da fome. Claro, né? Eu passei 6 anos com o Josué, estudei o arquivo pessoal dele. E...
8: A gente se afeiçoa, né, professora?
9: Não, totalmente. A gente se afeiçoa muito. Eu briguei muito com ele ao longo dessa pesquisa. Às vezes eu vi uma carta, ele falava alguma coisa, eu pensava assim, ai, Josué, por que você tá fazendo isso? Mas no fim, ainda tô com ele.
8: Que bom.
9: Mas não só por isso, né? Não sou só eu. Tenho opiniões muito embasadas. O Darcy Ribeiro dizia que quando a ONU precisava tomar uma decisão, ela chamava 3 pessoas e uma delas era o Josué. Esse era o tamanho do Josué de Castro, que é um pernambucano, para quem não conhece, hoje pouca gente conhece, mas muito mais gente deveria conhecer. Ele se formou em medicina, mas começou trabalhando com fisiologia, depois migrou para geografia e enverdou por essa área, foi presidente do Conselho da FAO, deputado federal por Pernambuco, embaixador do Brasil na ONU, enfim, uma carreira muito extensa e variada, mas ele foi a figura central. E para mim, a Geografia da Fome, o livro Geografia da Fome de 46, ele produziu uma síntese que ajuda a gente a entender essa passagem por um contexto muito específico. Porque o que eu sempre digo é, não basta você ter boas ideias. Elas precisam estar no momento certo. Que elas precisam ter uma audiência que vai entender e também divulgar essas ideias. Mas o que estava acontecendo ali? No fim da Segunda Guerra Mundial. Ela acabou em 45, foi uma imensa crise de fome, cenas horrorosas, assim, de canibalismo e situações não, de sociedades não canibais, cenas horríveis mesmo. E o que o Josué vai dizer em 46, no livro Geografia da Fome, é que essas crises de fome, que estavam muito na imprensa, elas são um problema gigantesco, mas é que elas não são um problema maior do que a fome estrutural. Ambas precisam ser analisadas e cuidadas. Então ele cria uma aproximação entre esses dois tipos de fome, produzindo uma síntese disso através do mapa do Brasil. O que ele está dizendo é, precisamos olhar para as crises, mas precisamos olhar também para o processo de produção da fome que se dá cotidianamente e não apenas nessas crises.
8: Sim, inclusive a própria FAO, né, a Organização das Nações Unidas para Alimentação e Agricultura, ela é criada em 1945, no dia 16 de outubro. Eu imagino que não seja uma coincidência, né, por conta dessa relação aí com a Segunda Guerra Mundial. O Brasil, ele participa desse início dessa organização ou essa relação ela vem depois, já que você falou que o Josué chegou a presidir essa instituição, né?
9: O Brasil, ele está no começo, a FAO é criada justamente em consequência dos debates da Segunda Guerra Mundial. Antes a gente tinha a Liga das Nações, né? Aí nasce a ONU e a FAO nasce junto com a ONU. O problema da alimentação, ele é um problema de primeira grandeza nesse momento, por isso que a FAO é criada aqui logo depois da Segunda Guerra, nesse contexto. O Brasil participa nesse início de uma forma um pouco periférica. Na leitura do Josué, essa periferia na tomada de decisões em relação à FAO era derivada de uma não especialização das pessoas que estavam compondo a FAO, representando o Brasil naquele momento. E aí ele dizia assim, é preciso que pessoas que trabalham com nutrição, alimentação e combate à fome ocupem essa cadeira. Claro, ele estava também procurando a sua vaguinha, né? E de fato conseguiu. Uhum. Porque era um homem muito, muito articulado. E aí ele se insere nos debates dentro da FAO, no setor de nutrição, enfim, que a FAO é separada em setores, e vai ali conquistando uma posição de prestígio até assumir a cadeira de presidente do conselho, que é a segunda cadeira mais importante da FAO, que a FAO é dividida entre o diretor, que toma as decisões executivas, e aí tem um conselho com representação de diversos países, e o Josué foi presidente desse conselho.
8: Agora, a obra dele, Geografia da Fome, ela vai nesse mapeamento que ele faz do Brasil, ele divide as regiões assim, conforme o tipo de alimentação, as comidas típicas, como a gente fala?
9: Ele vai dividir o Brasil em zonas de fome. Esse é o principal argumento dele. Então ele divide em três: área de fome endêmica, que é essa fome cotidiana e estrutural que eu tô falando; área de fome epidêmica, que são lugares não, né? No caso é um lugar só que ele coloca, que é o sertão nordestino, que tá propício a crises de fome, mas isso não significa que não tenha fome endêmica também; e áreas de subnutrição, onde há fome endêmica, mas os índices são um pouco menores. Isso significa o quê? Para ele, as áreas de fome endêmica são a Amazônica e o Nordeste Açucareiro, porque o que ele está apontando é justamente isso. Precisamos olhar para as crises, mas também para essa fome estrutural. Aí o sertão nordestino é áreas de fome epidêmica, e as áreas de subnutrição, o Centro-Oeste e o Extremo Sul. É importante a gente lembrar que em 1946, as zonas do IBGE que dividem hoje o Brasil, elas ainda não estavam definidas. Então é um pouco diferente do que a gente conhece hoje. Mas também, como você lembrou, Pedro, para dividir essas regiões, ele fala também dos hábitos alimentares. Porque nesse momento, com a nutrição surgindo, tinha uma discussão muito forte: o que determina um hábito alimentar? E falava-se muito numa necessidade de uma alimentação racional, que olhasse para ingestão mínimas, né, de nutrientes, carboidratos, proteínas, etc. E o que o Josué mostra, como outros autores, que não é só nisso que a gente se baseia a nossa alimentação. A gente também tem uma cultura alimentar muito própria. E aí ele vai dividir essas regiões pelos principais ingredientes consumidos, né? Então, por exemplo, no Nordeste Açucareiro, ele falou do feijão, do charque, do aipim, da farinha de mandioca. Aí no Extremo Sul, ele já colocou o pão, a batata, a carne, o arroz. Hoje, a alimentação no Brasil, ela é muito mais uniformizada. Mas ali, naquele momento, a gente tinha alimentos regionais muito marcados.
8: E na sua pesquisa você também fala que todo esse movimento, ele vai resultar num aparato burocrático também, né, para lidar com essas questões, um aparato governamental e burocrático aí voltado justamente para a gestão da fome. Quais são as organizações aqui no Brasil que se destacam nesse momento, que assumem essa prioridade?
9: Nossa, são muitas. Eu acho que daria para a gente fazer um programa inteiro sobre isso, porque o que se apresenta para o Estado é: a partir do momento que a fome cotidiana é reconhecida como um problema social, a gente precisa dar conta desse problema, né? O Estado passa a ser responsabilizado e, bom, ele precisa lidar com isso. Aí surge uma série de serviços também vinculados à necessidade de racionalização dos hábitos dos trabalhadores, porque tem uma diferença muito significante nesse momento, que é: não são políticas universais. Hoje, quando a gente pensa no SUS, por exemplo, a gente fala de uma política universal. Na teoria, todo mundo tem direito à saúde. Nesse momento, era diferente. Os trabalhadores que contribuem para o desenvolvimento da nação têm direito a certos acessos, como, por exemplo, a alimentação. E aí surge uma série de programas que vão lidar com isso. Um, por exemplo, que ficou, acho que é o mais famoso nesse momento, é o SAPS. É o Serviço de Alimentação da Previdência Social, como eu falei, né, ligado à Previdência Social, que vai estruturar uma série de equipamentos públicos de acesso à alimentação e pesquisas, enfim, orientações de alimentação racional, orientações para as mulheres que preparavam esses alimentos dentro de casa, restaurantes populares, sacolões populares com preços subsidiados, que no fundo era para alimentar esse trabalhador e sua família, para que eles desempenhassem melhor no desenvolvimento da nação. Mas também esses serviços, eles estão relacionados, foi o que eu tentei estudar na tese, a redes de contatos que também estão em disputa nesse momento, principalmente São Paulo e Rio. Então, no SAPS, você tem o Alexandre Moscoso, por exemplo, que era um nutrólogo muito conhecido na época, que vai organizar o SAPS, tinha muita influência ali, e o Josué de Castro, que disputava com ele por esse protagonismo, vai criar uma outra estrutura burocrática, que é o CNA, Conselho Nacional de Alimentação, em outro braço do governo, que tinha uma função em algo similar, não tinha equipamentos públicos como restaurantes e sacolões populares, mas produzia pesquisa, do CNA que nasce o Programa de Alimentação Escolar, por exemplo, mas que respondia a outra rede de capital social que era mais vinculada ao Josué de Castro.
10: E não dava problema isso não, professora, ter tantas organizações trabalhando com isso, tipo, não entrava em conflito?
9: Entrava, eu não consegui ver todos os conflitos, porque no fundo, quando a gente faz história, a gente gosta de fofoca.
10: Claro, problema, fofoca, a gente adora.
9: É verdade, eu só vi alguns, assim, nas cartas aparecia um pouco, nos jornais, algumas coisas extravasavam por jornais, mas sim, dava muito problema e eles estavam disputando ali o prestígio. O que eu percebo é uma divisão entre São Paulo e Rio, principalmente, que tiveram um papel muito importante também para outras políticas públicas, né? Como a definição do salário mínimo, que se baseou no recurso necessário para a manutenção de uma família. Começou com a manutenção de um indivíduo, depois passa para o necessário para a vida de uma família, e a alimentação era parte central da determinação do que é o mínimo vital para essa família.
10: E esse era um período muito interessante da história do Brasil, porque a gente estava discutindo projetos de desenvolvimento, né, questões relacionadas aos direitos trabalhistas, que isso vai crescer muito ali durante os primeiros anos, né, do período Vargas, e depois se intensificar após 1946, inclusive com o desenvolvimento de uma ideologia trabalhista, um movimento de trabalhadores muito forte. A alimentação e essa preocupação com a fome, ela já nasce como uma questão trabalhista ou aos poucos ela vai assumindo essa característica que você falou agora há pouco, do trabalhador estar bem alimentado para contribuir para o desenvolvimento do Brasil?
9: Do meu ponto de vista, ela está absolutamente vinculada à ideia de desempenho do trabalhador. A ideia de universalização dos direitos, ela só ganha um corpo, digamos, significativo. Claro que você tem gente debatendo isso, né? Mas ela não

0: o centro do debate. Nessas mínimas condições de vida, a alimentação é um negócio absolutamente central. E muita gente, a todo momento, usava como exemplo a máquina. A máquina só girará, né, só funcionará se tiver alimentada. O trabalhador também só funcionará se tiver alimentado. Por isso que é importante a gente fazer essa diferenciação, porque a gente pode usar essa ideia de direito universal e cometer um anacronismo, né, em levá-la ao passado e falar, ah, era isso que estava em jogo. Não era isso que estava em jogo, não era assim. Todas as pessoas têm direito a se alimentarem, é todos os trabalhadores, e ainda tem um negócio, trabalhadores formalizados, porque você tem uma enorme massa de trabalhadores rurais que esse assunto era bem menos debatido por esses nutrólogos, nutricionistas e esses serviços. Esses serviços serviam principalmente a cidades urbanizadas, né, aos centros urbanos. Depois vai ter uma certa expansão dos SAPs, por exemplo, no interior de Pernambuco, graças à influência do Josué, mas isso é pequeno perto desse debate.
1: E também atrelado a uma certa institucionalização da ciência da nutrição, né? Se hoje pra gente é tão comum ter nutricionistas por aí, e vários e várias, inclusive, são influencers, né? Tem páginas com, às vezes, até milhões de seguidores. Na época, essa ciência ainda estava caminhando, né, professora?
0: Totalmente, muito importante você falar isso, Pedro, porque é outra coisa que a gente naturaliza. Coisas muito elementares pra gente hoje, como contar caloria ou fazer uma diferenciação das vitaminas, é uma coisa muito recente historicamente, que é do meados do 19 e começo do 20. Não à toa, essa noção de mínimo vital na alimentação, ela nasce aí nesse momento, porque a possibilidade de contar as calorias faz com que essas pessoas contem um ideal, que nesse momento era de 3 mil a 4 mil calorias, porque as pessoas tinham uma vida muito mais ativa do que a gente tem hoje, e a partir disso ver o que as pessoas consomem. Tem um trabalho maravilhoso que é muito pequeno, assim, do Josué, mas foi um trabalho muito importante na época. Ele foi lançado em 1935 e o Josué fez uma coisa muito importante, que é, em vez de produzir um inquérito alimentar, como era chamado à época, com a média da cidade, ele fez um recorte com os trabalhadores periféricos, como a gente poderia dizer hoje. E nesse momento, ele calculou o que as pessoas estavam consumindo, consumo médio calórico, que tipo de alimento era e qual é a porcentagem do gasto com alimentação na composição da renda dessas pessoas. E a descoberta, ela foi assim, avassaladora. As pessoas consumiam em média 1.600 calorias, sendo que o indicado, como eu disse, era de 3 a 4 mil calorias. Tinha uma alimentação muito pobre nutricionalmente, que só pôde ser mapeada, porque você já tinha essa diferenciação de nutrientes, vitaminas, enfim, não sou nutricionista, vou falar bobagem aqui. Mas consumiam basicamente farinha de mandioca, feijão, charque, açúcar e café. Essa era a alimentação do trabalhador na periferia do Recife. Além disso, um dado muito impressionante, que 70% da renda dessas famílias ia para alimentação. Essa alimentação precária e insuficiente. E aí que o Josué chega a essa a conclusão antes de Geografia da Fome. Porque ele vai dizer assim, como é que essas pessoas estão comendo isso e não estão morrendo de fome? E ele vai dizer, elas não estão morrendo de inanição, mas elas morrem por doenças associadas, porque tem permanentemente uma alimentação insuficiente.
1: É o que a gente chama hoje de insegurança alimentar, né? Seria próximo disso?
0: Exatamente. Tem uma diferença muito grande na medição do conceito, porque aqui, o que a gente tem na época do Josué é uma medida ideal do que deve ser ingerido. Sei lá, 3 a 4 mil calorias, tantas gramas de proteína, tanto de carboidrato, vitaminas, etc. Hoje, quando a gente mede insegurança alimentar, a gente mede por uma Escala Brasileira de Insegurança Alimentar, que ela tem um questionário e você vai responder assim, ah, você sentiu falta, sei lá, de comida nos últimos 3 meses? Você teve que diminuir a variedade da sua alimentação? Você teve que diminuir a quantidade da sua alimentação? Isso significa que a medição da insegurança alimentar é mais baseada numa percepção própria do que é o ideal. Para mim, isso é um grande ganho, porque essa régua, ela não é totalmente objetiva, né? Ela é subjetiva e também varia de pessoa para pessoa. Então, esse é o ganho. Mas hoje, sim, em outro sentido, eu concordo com você, Pedro, que essa fome parcial, hoje a gente chama mais de insegurança alimentar. E a fome mesmo, hoje ela só é entendida como insegurança alimentar grave, que para mim é um grande problema, porque insegurança alimentar moderada pode significar que essa família, que é a unidade de medida do IBGE, ela já está, por exemplo, pulando refeição. Aí você pensa assim, uma família que, sei lá, toma café da manhã e janta, essa família não está passando fome?

0: a gente, por vezes, produz um eufemismo para não falar o nome fome, que é muito duro.
1: Sim, e todos os impactos que isso traz, né? Impactos até mesmo na saúde mental, né? Ninguém gosta de ir dormir sem comer, né? De trabalhar sem comer. Então, assim, é um baita problema mesmo. Agora, professora, feito toda essa contextualização ótima aí que você acabou de trazer pra gente, não é surpresa, então, ter surgido aí em 1940 a proposta de criação das feijoarias, né? Então, esse projeto, que só vai ser materializado depois, ele se insere, então, nesse processo aí de crescimento da preocupação com a fome, com a alimentação no Brasil, né?
0: Sim, essa história é muito boa, né? Eu acho ela maravilhosa. Quem falou sobre isso foi o pesquisador Jaime Rodrigues. Ele pesquisou os arquivos da faculdade, eu acho que chamava à época Instituto de Higiene de São Paulo. E quem levantou essa ideia foi um professor desse instituto, que era o Geraldo de Paula Souza, que é bastante conhecido pela gente aqui na cidade. Ela não chegou muito a se materializar, como você falou, mas o Paula Souza, ele tinha um exemplo que eu acho sensacional, que ele dizia assim: o feijão, ele pode ser igual ao pão. Antigamente, as pessoas faziam pão em casa. E hoje, o pão é um alimento que dá muito trabalho para ser feito. Hoje você tem a padaria e você compra o pão pronto. Por que essas famílias não podem também pegar o feijão pronto? Que é algo que usa muito combustível, demora muito para ser feito e que pode poupar o tempo dessas mulheres e levar uma alimentação mais adequada para dentro de casa. Essa foi a ideia dele. Mas aí, como eu disse, né, não basta a gente ter uma boa ideia. Para colocá-la em prática, você precisa de toda uma articulação, rede, financiamento, etc. E pelo que eu vi, quem colocou em prática, quem não, né? A instituição que colocou em prática essa ideia foi o SESI. Não aptou o SESI, que é o serviço social da indústria, o serviço social da indústria. Mas não durou muito, né? Assim, não foi uma... Demorou para entrar, para começar a ser operado, e também não se espalhou, essa ideia não se espalhou pelo Brasil.
1: Sim, pelo que eu vi aqui na uma pesquisa para essa nossa conversa, esse projeto foi idealizado no período do Estado Novo, em 1940, através do Instituto de Organização Racional do Trabalho, né? Então, mais uma vez aí conectando com o que a gente falou sobre essa questão trabalhista, mas só foi ser instalada a primeira feijoaria em 1951, em São Paulo, no Brás. Quer dizer, foi uma iniciativa que não foi muito para frente, né? Ficou restrito ali ao contexto de São Paulo, imagino. Por que essa iniciativa não foi para frente, professora? Era muito inusitada, faltava financiamento, faltava vontade política. Por que você acha que isso não vingou?
0: Pedro, eu acho que essa é uma grande questão. Por que os projetos falham? E, sinceramente, a gente pode fazer só um exercício de hipóteses, assim, que no meu caso seriam muito vagas, porque como eu estudei a rede do Rio de Janeiro, onde o Josué de Castro estava, aqui a gente está falando da rede de São Paulo. A impressão que eu tenho é que é mais uma questão de articulação do que de aderência ao que o momento pedia. Faz sentido isso para você? Porque o que eu vejo aqui é que a gente tem uma série de políticas públicas que estão surgindo para dar conta desse problema. O SAPS, o CNA e tal. Só que isso quer dizer que essas feijoarias, que elas estavam ligadas a uma ideia de cozinha distrital, que era ter cozinhas em bairros operários, que inclusive eu pratico isso hoje, né? Eu faço a gestão de uma cozinha solidária, elas faziam sentido na época, porque você tinha que facilitar a vida do trabalhador para que ele tivesse acesso a uma alimentação racional. E às vezes a gente atribui sentidos muito, sei lá, conceituais, muito centrais para as falências do projeto, e às vezes as coisas são muito mais mundanas, né? Então, tudo que eu assumisse aqui, esse projeto deu errado por isso, eu estaria sendo imprudente, eu acho. Mas eu fiquei muito curiosa para ver mais. Só que na pesquisa que eu fiz breve para a gente conversar hoje, também não achei tantas informações assim, mas no sentido de um desejo de um projeto, né? De um projeto, do que efetivamente de uma política pública. Mas eu chutaria assim, às vezes as coisas são muito mundanas, como, sei lá, o Paula Souza não conseguiu uma rede que financiasse esse projeto na medida em que ele precisaria ser financiado, porque essas cozinhas, elas são muito caras, né, para serem operadas.
1: É difícil a gente encontrar informações, né, sobre essas feijoarias, então é algo que, infelizmente, eu acho que acaba ficando no campo da curiosidade e o que a gente trabalha a partir disso, né? Eu acho que aqui hoje a gente tá conseguindo, né, trazer essas outras informações históricas importantes sobre a questão da fome, né, como política pública na história do Brasil. Brasil. E eu acho que a gente pode fazer uma virada aqui agora para falar sobre o feijão, né? Que também foi tema de uma pesquisa sua, mas uma pesquisa de mestrado já tem algum tempinho, né? Se eu não me engano, foi em 2014 que você concluiu aí a sua dissertação. O feijão hoje é a cara dos brasileiros, né? A gente pode não gostar de feijão, o que é raro, mas tem gente que não gosta de feijão, mas é aí pro exterior a gente sente falta do feijão. Mas o feijão, esse alimento, ele sempre foi, professor, ele sempre teve esse peso na nossa cozinha, na culinária brasileira?
0: Pedro, você falou exatamente o meu tema do mestrado, porque eu fui pesquisar um aparente paradoxo. Eu não sei se, eu sempre falo aparente porque eu acho que os paradoxos nesse contexto que a gente está falando aqui, eles são apenas aparentes, né? Porque eles sempre vão ter uma possível explicação para o que está acontecendo. E nesse caso é, a gente come cada vez menos feijão. Só que quando, sei lá, a gente viaja para um outro país ou vai definir uma identidade brasileira, o feijão normalmente aparece. A gente continua se dizendo comedores de feijão, mas comendo cada vez menos feijão. Foi isso que eu fui estudar. E aí, se a gente faz uma análise de longa duração, o feijão aparece há muito tempo nos relatos sobre a cultura alimentar nesse território. Só que eu não falaria a cozinha brasileira nesse momento, né? Porque a gente tem um território absolutamente gigantesco, com processos históricos específicos em cada território, tradições alimentares muito distintas entre si, mas o que a gente observa é que desde as populações indígenas tem consumo de feijões nativos, muito diversos, assim, agora fazendo um pulo temporal imenso, tem uma pesquisa muito grande feita pelo IBGE na década de 70, que falou em mais de 500 variedades de feijões. Então a gente tem muitos feijões consumidos, e quando teve o processo de colonização, além desses feijões nativos, teve a introdução de outras variedades, como os feijões de origem africana, por exemplo, o feijão verde, o feijão fradinho, as favas que também foram introduzidas. E ele sempre teve uma importância muito grande nas diversas formas de se alimentar no Brasil, junto com as farinhas, eu diria. O arroz demorou um pouquinho mais para entrar, para fazer essa dupla com feijão. A gente está falando aí do século XIX, principalmente, mas ele só se uniformiza na alimentação brasileira, o arroz, sei lá, na década de 80, 90 do século XX.
1: E o feijão, ele se torna também um elemento de identidade nacional, sendo até tema de poesia, né, de trabalhos antropológicos.
0: Sim, durante o mestrado, eu fui primeiro investigar essa vinculação da identidade de ser brasileiro com feijão. A gente tá na música, tá na novela, tá no discurso sobre uma possível alimentação brasileira. A feijoada também ganhou essa representatividade na formação de uma identidade nacional. Isso faz com que o feijão seja sempre reivindicado como brasileiro. Tem uma questão que é importante na construção da identidade, é a ideia de alteridade. Não basta esse alimento fazer sentido pra gente, porque ele tem que fazer sentido, né? Sei lá, se eu pegasse a jiquitaia, que é uma pimenta nativa produzida no Xingu, ela é brasileira. Mas ela seria legível para muitos brasileiros enquanto brasileira? Provavelmente não, porque pouca gente conhece. Isso quer dizer que não basta ser brasileiro, precisa fazer sentido. O feijão faz sentido, mas ele precisa também ter alteridade, ter uma diferença em relação às outras identidades nacionais. E como exemplo, eu sempre uso o arroz. Nós comemos muito arroz também, mais arroz do que feijão. Só que outras nações já têm a sua identidade vinculada ao arroz, como por exemplo o Japão e a China. E aí não produzem essa identidade distintiva que a gente precisa construir para si. E o feijão é esse alimento, né, de vários países da América Latina. Tem até um livro que chama Rice and Beans, que vai estudar essa composição de várias formas. Se a gente for pensar em Cuba, isso está presente, no Caribe de uma forma geral, né? No sul dos Estados Unidos isso está presente. Essa dupla arroz-feijão, ela marca muito a nossa identidade.
1: Sim, o arroz-feijão realmente é a nossa marca, né? E aqui no Rio a gente tem vários tipos de feijão também que a gente consome. Eu gosto mais daquele marronzinho, né?
0: Então, é mesmo?
1: Eu gosto, eu prefiro.
0: Você é um carioca diferente, porque aí é feijão preto, né?
1: exatamente. Eu digo que eu só sou carioca na minha certidão, que eu sou nascido no Rio, morei a vida inteira em Niterói, mas mesmo assim não faz muita diferença. Mas eu prefiro aquele marronzinho, né? Mas a gente tem até isso, né? Tem preferências diferentes de feijão, então é um alimento que marca mesmo essa brasilidade. Agora, professora, de todas essas políticas públicas que a gente falou aqui, todos esses projetos, isso vai deixar um legado para nossa contemporaneidade, para a virada do século XXI, quando a gente tem, por exemplo, o programa Fome Zero, ou aqui no Rio de Janeiro, os restaurantes populares. Isso é um legado desses autores, desses projetos das décadas de 1940, 1950?
0: Totalmente, Pedro, em absoluto. Em 2003 é criado o Fome Zero. Eu sempre digo, não é o primeiro programa contra a fome, como a gente falou aqui no podcast o tempo inteiro, mas foi o maior e o mais robusto programa contra a fome. Porque é um programa que sai do presidente e junta uma série de ministérios, políticas estruturantes, políticas emergenciais. Hoje a gente não separa mais muito assim, mas foi uma grande política. E não à toa, diversas pessoas que estavam envolvidas na formulação do Fome Zero, inclusive o presidente Lula, vão reivindicar a memória do Josué de Castro, que é esse grande combatente da fome. E muitas dessas políticas e desses debates que a gente está falando aqui, por exemplo, a vinculação entre renda e acesso à alimentação. O Bolsa Família é fruto desse debate também, porque a maior parte do Bolsa Família vai para a alimentação. O debate sobre reforma agrária, que está na base do programa Fome Zero, não chegou muito a ser efetivado, né? O Brasil nunca fez sua reforma agrária. Mas também estava sendo debatido pelo Josué de Castro e seus pares. Um programa de aquisição de alimentos, que hoje a gente tem, que é um programa super importante, que prevê 30% das compras públicas devem vir da agricultura familiar. Também estava sendo debatido naquele momento as condições de trabalho no campo, a agricultura familiar, a capacidade produtiva do campo. Então, tudo que a gente tem hoje também é fruto desse debate que aconteceu ao longo do século XX. Claro, né, que com especificidades, inovações e também uma vontade do Estado, porque não basta a gente ter boas ideias, né? Elas precisam também se estruturar em políticas, como a gente estava falando da feijoaria.
1: Você acha, professora, que a questão da fome, ela hoje, as políticas públicas voltadas para o combate à fome, para a questão da segurança alimentar, elas transcendem, elas já chegaram num ponto assim que elas transcendem um aspecto eleitoreiro e viraram de fato assim um debate estrutural, uma política de Estado mesmo?
0: Vou dizer sim e não, Pedro. Porque, posso dar uma volta para dar essa resposta?
1: Por favor, fica à vontade.
0: Tem um livro que eu gosto muito, do Karl Polanyi, que é, sei lá, da década de 40, mas acho que ajuda muito a gente a entender o lugar do Estado no capitalismo. Ele diz, no livro A Grande Transformação, que com a consolidação do capitalismo, o mercado passa a enraizar a sociedade, né? A gente é regulado pelo mercado. E o papel do Estado é dois. Ele pode aprofundar esse papel do mercado na sociedade, por exemplo, um Estado neoliberal que diminui políticas públicas, entende que o mercado se regula sozinho, esse tipo de discurso, ou ele pode fazer um contramovimento, que é um movimento de proteção social para proteger a sociedade, né, os trabalhadores desse mercado. A gente tem políticas públicas, por exemplo, de acesso à renda, políticas públicas de direitos trabalhistas, etc e tal. Mas esse papel do Estado sempre será limitado porque o mercado que organiza a sociedade. Se a gente olha por esse lado, o que a gente vê é que a gente tem governos que vão aprofundar o lugar do mercado na sociedade e governos que vão fazer esse movimento de proteção social que será sempre limitado, no meu ponto de vista. Mas é importante, isso não quer dizer que não é importante, né? No cenário que a gente tem hoje, as políticas públicas contra a fome, elas são absolutamente fundamentais. Mas o que a gente viu na pandemia é que elas ainda dependem de uma vontade política, que eu não diria que é só eleitoreira, eu acho que é genuína. Eu acho realmente que o que o Lula fez ao longo dos seus 3 mandatos, ele tem como ponto central o combate à fome, e ele tirou o Brasil do mapa da fome 2 vezes. Não é sorte, né? É uma escolha de políticas públicas, que, como eu falei, sempre essas políticas sempre terão seus limites, porque a fome é produzida pela desigualdade social. Mas o que a gente viu na pandemia é que essas políticas ainda podem ser esvaziadas, porque a crise de fome na pandemia, ela foi violenta. claro, a gente estava ali numa situação de crise, mas também houve esvaziamento de políticas públicas, como o PAA, que eu citei agora, que teve o orçamento praticamente zerado. A gente não teve, na pandemia, nenhuma pesquisa de medição de fome pelo IBGE. Quem mediu os níveis de fome na pandemia foi a Organização da Sociedade Civil, que foi a Rede Pensan. Aquele número, 33 milhões de pessoas passando fome, foi uma rede de pesquisadores, nutricionistas e, enfim, grupos de combate à fome que foi tentar entender o que estava acontecendo ali naquele momento. A gente não teve também a atualização do valor da Política Nacional de Alimentação Escolar, que é o PNAE. Por uma série de outras coisas, né? Se você tem um arrocho salarial, se você tem um aumento do desemprego, uma precarização do trabalho, isso está diretamente ligado ao acesso ao alimento, que hoje é via salário, que é via renda, né? Das mais variadas formas possíveis. Se a população não tem renda, como ela vai se alimentar nesse cenário que apresenta? E foi o que a pandemia mostrou. Isso quer dizer o quê, né? O que a gente tem que aprender com isso? A gente tem que criar, obviamente, manter políticas públicas que já existem, que dão efeito, como a gente viu que o Brasil saiu do mapa da fome agora, mas também pensar em processos mais estruturantes, que caso um outro governo venha nesse sentido, que as pessoas estejam efetivamente protegidas desse movimento político.
1: A fome é política, professora?
0: Eu diria que é também política. Se a gente parte da análise do Karl Polanyi, a fome é estrutural. O capitalismo produz a fome. Que eu analisei uma parte da minha tese, né, o começo da minha tese, o que eu analisei é a mudança no processo gerador de fome. Porque a gente tem diversas configurações sociais, mas o que se dá na consolidação do capitalismo é a ligação direta entre dinheiro e alimentação. Se você não tem dinheiro, você não tem alimento. Basicamente é isso. Claro, né? Você tem uma micro parcela da população que tem outras formas de acesso, mas hoje, estatisticamente falando, essa parcela é minúscula. Até no campo, as pessoas precisam de renda para se alimentar. A produção para autoconsumo é muito pequena. Então, a fome é estruturalmente gerada. Mas as decisões políticas, elas têm um fator direto e central nos números da fome.
1: E aqui, mais uma vez, tem um mérito e um legado do Josué de Castro, que ele vai combater aquela ideia bem malthusiana, né, de que a fome seria algo, um determinante geográfico, resultado do crescimento populacional. Então, há essa mudança de paradigma também, né?
0: Sim, ele, no livro Geopolítica da Fome, lançado um pouquinho depois de Geografia da Fome, a briga dele é direta com o neomalthusianismo, que caiu por terra, né? Porque a gente desenvolveu maior produtividade, isso se mostrou uma falácia, mas a gente não acabou com a fome continua no mundo totalmente. Nesse momento, acho que tem uma coisa interessante também sobre o Josué, é que como as ideias nem sempre conseguem ser colocadas em prática, que é aquilo que a gente estava falando. Na década de 50, quando o Josué publica Geopolítica da Fome e vira deputado federal, a grande batalha dele passa a ser pela reforma agrária, que naquele momento era um tema super pop, assim, era um tema quente. Tinha algumas capitais que 70% da população apoiava um projeto de reforma agrária. Tinham mais de 170 projetos na Câmara sendo discutidos sobre a questão da terra. Assim, hoje, se a gente pensar, a reforma agrária é uma coisa muito ligada a ser, é comunista, coisa de comunista, mas naquele momento não era. Os nacionalistas, os trabalhistas, tinha muita gente discutindo a reforma agrária. E Josué virou sua grande bandeira no Congresso, mas também nos seus debates. E o que eu acho interessante a gente comparar é que, por exemplo, os SAPs, a CNA, os restaurantes populares, né, a política de alimentação, até a alimentação escolar, elas se efetivaram como política, claro, não na medida em que precisavam, não no tamanho que precisavam, mas criaram aparatos estatais para que essas políticas fossem gestadas, né, administradas. Não foi o caso da reforma agrária. A gente tem o dispositivo legal para fazer a reforma agrária. A gente até tem alguns equipamentos públicos, mas a reforma agrária nunca foi feita na medida em que precisaria. O Brasil nunca fez a reforma agrária. Para ver também como existem limites estruturais para aplicação de preceitos e de orientações científicas. A reforma agrária era uma orientação científica para a FAO, para o Josué, para os nutricionistas, enfim, para muita gente que estava debatendo naquele momento. mas ela não tinha espaço para acontecer no Brasil e não aconteceu até hoje.
1: Sim, inclusive os militares nessa época, não todos, obviamente, né, mas uma ala mais conservadora vai criar essa ideia de que a reforma agrária era coisa de comunista, né, e isso somado a outros fatores vai levar ao golpe de 1964. Esse momento da ditadura, professora, eu acho que vale a gente falar isso como uma espécie de epílogo aqui na nossa conversa, o que vai acontecer com essas políticas relacionadas à fome? Há uma pausa, há uma apropriação dessa bandeira? Como que os militares lidam com isso?
0: Eu diria as duas coisas, Pedro. Há uma pausa e há uma apropriação. Quando, para mim, essa é uma grande discussão historiográfica, inclusive, né? Qual é o papel da reforma agrária, do debate sobre a reforma agrária no golpe de 64? Para mim, a Adriana tem um papel muito importante para o golpe de 64, porque das reformas de base, a reforma agrária foi a única que se tornou efetivamente um projeto debatido, muitos projetos sendo debatidos sobre qual seria a reforma agrária naquele momento. Quando o golpe acontece, tem uma pressão grande da FAO, enfim, de outras agentes naquele momento, para que a reforma agrária fosse feita. A reforma agrária não foi feita, apesar do dispositivo legal existir. Uma série de políticas públicas, elas vão se arrefecendo nesse momento, mas isso não quer dizer que o governo não tivesse também a sua preocupação. Alguns outros equipamentos surgem contra a fome nesse momento, porque os governos militares, eles tinham também um projeto de desenvolvimento, mas muito ligado a essa ideia do merecimento via trabalho. As pessoas que trabalhavam e vão contribuir para o desenvolvimento da nação, elas têm direito a essa estrutura para que pudessem trabalhar. Mas como a gente sabe, o que aconteceu efetivamente é uma enorme concentração de renda nesse período e a fome avassaladora. Assim, a maior pesquisa que o Brasil já fez contra a fome foi na ditadura, inclusive, que é o INDEF. Essa pesquisa que eu mencionei sobre as variedades de feijão. É uma pesquisa muito profunda, porque os pesquisadores ficavam 7 dias nas casas das pessoas, pesando tudo que a pessoa comia, pesando se sobrava alguma coisa, faziam anotações qualitativas. É muito, muito rica, assim, merece mais pesquisas sobre a gente hoje, né, falando sobre o INDEF. E a conclusão é uma coisa desastrosa, assim, é muito dura de ler. 40% da população brasileira, no que eles chamavam à época de penúria alimentar, que é quando a fome era citada nos relatórios, e mais de 60% da população brasileira em deficiência calórica, que é, sei lá, o nível mais básico de deficiência, né? Porque a gente não está falando numa alimentação ideal, a gente está falando em falta de caloria. Só 5% da população brasileira com a alimentação ideal. Isso quer dizer o quê? Que o Estado da ditadura militar, ele até fez um aceno a essa preocupação, mas que não criou estruturas de efetivação combate à fome. Eu diria ao contrário. A ideia de política econômica, como a gente sabe muito bem, era primeiro crescer o bolo e depois repartir. Eles cresceram o bolo, mas eles nunca repartiram.
1: Esqueceram de repartir. Pois é, eles cozinharam o feijão, mas não repartiram o feijão, né, professor? Aproveitando que o feijão é o nosso protagonista aqui hoje. Professor, a gente está quase encerrando esse papo que está rendendo a beça, está bom demais. Ainda falando um pouquinho sobre a reforma agrária, associado a essa necessidade, a essa luta pela reforma agrária, há todo um discurso contra o latifúndio, contra as ingerências imperialistas aqui no Brasil na época. E o Josué de Castro, ele também vai, de certa forma, associar o imperialismo, o colonialismo à questão da fome aqui no Brasil, né? Nessa obra da geopolítica.
0: Sim, no geopolítica ele está interessado em fazer o mesmo que ele fez para o Brasil, para o mundo. A ideia era fazer vários volumes, no fim esses volumes não saíram. Ele fez uma síntese em geopolítica da fome, mas deixou de fora alguns territórios, e principalmente combater a ideia do neomalthusianismo. Mas o que se coloca na década de 50, e é muito interessante ver essa mudança na perspectiva do Josué, que nós somos muitos ao longo da vida, né? A gente vai mudando as nossas perspectivas, e isso aconteceu com o Josué também. É a entrada no debate na chave subdesenvolvimento e desenvolvimento, que o Celso Furtado vai levar como bandeira depois, né? Pela CEPAL, enfim, por toda também a carreira dentro do Estado que o Celso Furtado teve. O Josué, ele entra nesse debate também, e ele passa a ligar fome ao subdesenvolvimento. E o subdesenvolvimento, como ele vai mostrar, tem raízes nesse processo de colonização, que pra gente hoje é uma coisa muito óbvia, né? Que isso tá dado, já é muito debatido. Mas naquele momento era muito importante apontar essas raízes, porque senão a gente fica sempre num debate de superfície. E como Josué mostra, a fome, ela é um sintoma desse processo. E é preciso que a gente apague, que a gente cuide da causa. É como uma febre. A pessoa tem febre, a gente pode até dar um remédio para a febre. Mas se a gente não cuida da causa, a febre vai voltar. A fome é isso também. A gente tem que alimentar a pessoa emergencialmente, porque essa pessoa precisa comer. Mas se a gente não cuidar da causa, essa fome não será solucionada. E aí o Josué passa a vincular a fome ao processo de subdesenvolvimento, que está obviamente ligado a essa exploração do processo colonizador.
1: E professora, quando que surge também uma preocupação com a alimentação relacionada à rotina escolar? Porque assim, hoje em dia muitas famílias só têm onde comer por causa das escolas, né? Por causa das redes públicas. Minha esposa é professora na rede pública aqui de São Gonçalo, município próximo do Rio, um município com uma situação socioeconômica bastante precária e que muitas famílias têm a sua refeição nas escolas. Quando que surge, professora, um programa de alimentação escolar aqui no Brasil?
0: Ele surge via CNA, o Conselho Nacional de Alimentação, que o Josué funda no fim da Segunda Guerra Mundial, mas ele fundou ali em 45, quando o Getúlio Vargas cai. Então, nesse primeiro momento, essa CNA não cumpre um papel muito importante, porque tem um esvaziamento dela, apesar do Ultra ser, teoricamente, da base do Getúlio. A gente sabe que essa amizade não acontecia, né? Ao contrário, que o Dutra foi super importante para a queda do Getúlio em 45. E aí a CNA, ela passa a existir mesmo em 51. Dentro dela tinha o Walter Santos, enfim, outras pessoas, que Dante Costa também foi um cara super importante para debater a alimentação escolar. E aí surge o primeiro projeto de alimentação escolar, que começa muito pequeno, mas ele, a alimentação escolar é a política pública relacionada à alimentação mais tempo em operação, porque ela surge aí nesse contexto dos anos 50, aí depois ela muda de estrutura governamental e tal, mas ela se mantém e tá até hoje. E hoje ela é absolutamente central. Ela surge da ideia naquele momento de que as crianças, filhas dos trabalhadores, precisam se alimentar também, porque serão esses trabalhadores do futuro. Depois essa política se universaliza, como a gente já comentou, e hoje ela alimenta, em média, 40 milhões de crianças por dia. É um dos maiores programas de alimentação do mundo. Às vezes a Índia passa, mas olha o tamanho da população da Índia, olha o tamanho da nossa população. A gente tem, óbvio, muita coisa ainda a melhorar, a qualidade do que se oferece para as crianças, enfim, tem uma série de questões, mas ainda assim é preciso que a gente reconheça o tamanho e a importância dessa política, porque se a criança, por vezes, não tem o suficiente em casa, na escola ela precisa encontrar um acesso adequado. Esse acesso está diretamente ligado ao desempenho escolar dela, como a gente sabe, né, que trabalha com educação.
1: Sim. Professora, você tem uma trajetória muito interessante, que você não fica só na pesquisa, você, não que isso seja algo pouca coisa, é importante a pesquisa, mas você conecta isso com a prática também, né, atuando aí junto à sociedade civil. Se eu não me engano, o seu projeto é o Quebrada Alimentada, né? Eu queria que você falasse um pouco mais também sobre essa ação, sobre esse trabalho.
0: Foi o Josué que me ensinou isso, Pedro.
1: Olha,
0: né? A gente também tem que aprender com as nossas fontes, né?
1: Com certeza.
0: Porque acho que tem uma forma de se relacionar, que assim, a pesquisa, como você falou, ela já é muita coisa e ela demanda muito tempo. Mas tem um discurso que a gente usa muito, assim, na pesquisa histórica e em outras áreas também, que é essa ideia de distanciamento da fonte. Claro, eu prefiro muito mais o termo reflexividade. A gente precisa pensar o fazer a pesquisa, né? Pensar as categorias que a gente usa, fazer uma boa crítica, mas ainda assim eu acho que essa ideia de afastamento, ela tem o seu preço para a academia, que é um afastamento também das questões sociais que estão colocadas hoje, e que a gente vive um momento de crise do que a educação significa para as pessoas, tinha uma crise de uma série de coisas. E aí na pandemia, eu tinha acabado de qualificar, e eu qualifiquei com os debates na imprensa e na literatura sobre a fome ali da década de 30, e são relatos absolutamente horrorosos de 30 a 45, inclusive da Segunda Guerra Mundial. E o que essas fontes me mostraram é que as crises sociais carregavam consigo crises de fome. E quando a pandemia começou, eu falei, caramba, a gente vai viver uma grande crise de fome. Porque o Josué também tinha ensinado a separar as categorias, fome endêmica e fome epidêmica. E aí eu falei, bom, viveremos uma fome epidêmica. E o meu marido, o Rodrigo, ele tem um restaurante aqui na Zona Norte, onde a gente mora, é muito perto de casa, é um restaurante já consolidado, tem 50 anos, no Mocotó. E aí a gente teve a ideia de fazer a marmita com que a gente come no restaurante, porque quem trabalha no restaurante muitas vezes tem a comida da família, que é uma comida arroz, feijão, aquela coisinha mais caseira, e a gente começou a fazer mais dessa comida e servir na porta do restaurante. Por um lado, por causa dessa minha pesquisa, mas por outro também, por uma prática da família do Rodrigo, que vem do sertão de Pernambuco, e já tinha uma ideia estendida de comunidade. E aí, só que aí, quando a gente começou, não deu para parar mais. Foi uma coisa assim, não foi um grande projeto pensado, sabe? Quando a pessoa faz, sei lá, um business plan, eu não sei como é que é o nome disso, e aí vai buscar captação, sei lá. Foi uma coisa que a gente saiu fazendo. Por isso que eu digo que é uma reação. Só que aí depois não deu para não fazer mais. E o projeto cresceu, cresceu. Hoje a gente continua entregando comida na porta do Mocotó e a gente criou uma outra operação, que é uma cozinha solidária, dentro de uma ocupação que surgiu na pandemia também, que serve 500 refeições por dia, que é gerida, o que não é nada simples, eu chamo que é uma frente ampla, que é gerida pelas lideranças, por um instituto que é parceiro nosso, que é o Instituto Capim Santo, por nós, por vários parceiros que participam, tem cursos de formação, tem as festas acontecem lá, e sinceramente, eu acho que a vida acadêmica, ela ganha muito com essa atuação nos problemas concretos da sociedade, assim, a gente não pode se furtar dessa disputa.
1: Sem sombra de dúvidas, professora, parabenizo aí pela sua iniciativa, por essa ação aí na ponta, né, relacionado aí a essa questão da alimentação. Quero muito agradecer a sua participação aqui no Virada de História, como eu já disse, gostei bastante da nossa conversa, era uma parte da história do Brasil que eu confesso que eu não conhecia muito, então, para mim, essa entrevista aqui também foi uma descoberta, e eu tenho certeza que pros ouvintes, um grande abraço, professora, e até uma próxima.
0: Obrigada, Pedro, obrigada pelo convite, muito bom ter a oportunidade de falar com você.
1: Pessoal, o papo com a professora Adriana acabou, mas esse episódio não. Antes de ir, tem uma mensagem importante para vocês.
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1: O Direct do passado de hoje é do SAPS, Serviço de Alimentação da Previdência Social. Criado em 1940, foi a principal autarquia dedicada a esse tema durante a Era Vargas. E como a professora falou, traduz justamente esse momento aí de racionalização da alimentação e quando a alimentação se torna um problema do trabalho brasileiro. O texto que vou ler aqui é do Boletim Mensal do SAPS. O primeiro boletim: como se vê, a alimentação acompanha um homem desde sua formação, até o momento em que deixa de ser um organismo possuído de vida. Ora, se tudo o que representamos em volume e peso devemos aos alimentos, temos evidentemente de cuidar da escolha dos mesmos, a fim de nos garantirmos uma boa constituição física. E isso só conseguiremos se estivermos bem a par da importância da alimentação. Trabalhadores do Brasil, vamos nos alimentar bem? É isso, pessoal, espero que tenham curtido esse episódio. Eu gostei bastante, uma história pouco conhecida, mas de extrema importância para entender como que a fome e a alimentação se tornaram aí problemas para a saúde pública, para políticas públicas de uma forma geral. Obrigado pela companhia de sempre. Continuem ligados no Virada, que é o podcast diário de história da Sputnik Brasil, de segunda a sexta, às 7 da manhã, 3 da tarde e 11 da noite. A gente está aqui revirando o passado de muitas formas. Para quem não é do Rio de Janeiro, só entrar aí no site noticiabrasil.net.br e depois os episódios ficam também no site da Metropolitana. Aquele abraço, pessoal. Fui!
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7: Boa tarde, sejam todos muito bem-vindos. Agora são 4:02 e você está com a gente aqui na Rádio Sputnik, na Metropolitana em 80,5 FM, no Rio de Janeiro, e também estamos, claro, nas principais plataformas de áudio. Hoje é sexta-feira, dia 26 de junho de 2026, e as principais notícias do Brasil e do mundo estão aqui. Começa agora o programa Entretanto, porque toda notícia tem outro lado. Esta é uma produção da Agência de Notícias Russa Sputnik. Eu sou o Leonardo Macaxeiro. Daqui a pouco eu vou chamar o nosso analista geopolítico Rafael Machado. Daqui a pouco o Rafa vai estar com a gente. Quem também vai estar com a gente é José Paulo Martins. Ele que é doutor e mestre em ciência política pela USP e professor da Universidade Federal Fluminense, a UF. Vamos às principais notícias de hoje. Número de mortos após terremoto na Venezuela sobe para 920. Ex-assessor de Trump pode pegar até 5 anos de prisão após acordo judicial. Já está com a gente o Rafa? Rafael Machado já está com a gente. Rafa, muito boa tarde para você. Sexta-feira, fim de uma semana muito agitada, não só no Brasil, mas em todo o mundo.
8: É isso aí, pessoal. Sempre uma honra estar com vocês no programa Entretanto. E eu espero que a gente consiga fechar essa noite e essa semana com chave de ouro.
7: Com certeza, Rafa. E olha, também a gente vai ter as informações do trânsito aqui na cidade do Rio de Janeiro. Tem a previsão do tempo para o fim de semana e economia. Fica com a gente porque o Entretanto começa agora.
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7: E olha, gente, a gente começa o Entretanto de hoje trazendo a informação que subiu para 920 o número de mortos em consequência dos dois fortes terremotos que atingiram a Venezuela na última quarta-feira. Esse número foi atualizado nesta sexta-feira pelo governo local. O Brasil anunciou o envio de técnicos da Defesa Civil e também de ajuda humanitária ao nosso país vizinho. E é com as atualizações desse assunto que a gente começa o Entretanto de hoje.
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7: O novo balanço foi divulgado pelo ministro da Saúde da Venezuela, Carlos Alvarado, que informou ainda que milhares de pessoas ficaram feridas e centenas continuam desaparecidas sob os escombros. Os tremores de magnitudes 7,2 e 7,5 foram seguidos por cerca de 20 réplicas e atingiram Caracas e os estados de Miranda, La Guaira, Aragua, Carabobo e Falcón. A região de La Guaira, ao norte da capital, foi a mais castigada e está sob decreto de zona de desastre. O governo brasileiro, inclusive, confirmou a morte de 2 brasileiros e anunciou uma missão humanitária para auxiliar nas operações de resgate. Hoje, equipes do Corpo de Bombeiros e também especialistas da Defesa Civil embarcaram para a Venezuela. Amanhã, um segundo voo vai levar um hospital de campanha, purificadores de água, medicamentos e equipamentos médicos para reforçar o atendimento às vítimas. Bom, Rafa, a gente começa com uma notícia muito triste, né? A gente trazendo aqui a atualização do governo venezuelano, 920 mortos. Eu queria entender com você o seguinte: qual é o impacto geopolítico de uma tragédia como essa para a Venezuela, um país que já enfrenta uma grave crise econômica e também política?
8: Bem, a primeira coisa que me chamou a atenção nesse terremoto foi o fato de que, segundo aquilo que eu vi, pelo menos, né, pesquisando sobre o assunto nas redes sociais e assim por diante, estavam falando que o terremoto foi sentido até mesmo na Europa, né, pelo menos ali as ferramentas, né, os mecanismos aptos para fazer esse tipo de checagem, teriam sentido esse terremoto até mesmo na Europa, o que mostra que foi um terremoto extremamente forte. Isso só para a gente ter uma ideia de como deve ter sido na própria Venezuela. Primeira coisa, evidentemente, já é um país numa situação econômica muito difícil, é um país que no momento atual não dispõe livremente da sua soberania. A gente sabe o que aconteceu no início do ano, houve o sequestro do presidente Nicolás Maduro. Uma situação, de modo geral, extremamente difícil. essa situação nesse momento acaba sendo incrementada ainda mais pelo terremoto, né? Porque você já tem um país pobre numa situação econômica próxima da miséria, pelo menos para uma parte significativa da população, por conta da situação das sanções, né? São sanções que levam muitos anos. E aí, bem, esse terremoto vai destruiu, né? Uma parte da infraestrutura, afeta até as equipes de segurança, hospitais e uma série de outras ferramentas, outros mecanismos que o próprio Estado tem para poder tentar ajudar essas pessoas. Evidentemente, o país vai precisar de ajuda externa para poder enfrentar, para poder lidar com esse terremoto, ou pelo menos para salvar pessoas, para aliviar as condições, aliviar as necessidades imediatas. E eu penso que é um papel fundamental da própria a América Latina. Geopoliticamente, a gente vê uma Venezuela mais fraca do que estava, né? É claro que com uma situação de terremoto extremamente, o país não fica mais forte, não fica mais influente, ele fica evidentemente mais fraco, mais frágil, mais dependente em relação a outros países da região e obviamente também mais dependente em relação aos Estados Unidos, né? Os Estados Unidos, eles se colocaram na posição, a gente sabe que é falsamente, né? Mas se colocaram na posição de supostamente ajudar a Venezuela. E agora também cabe a eles, né? Se eles são sinceros, a gente sabe que não são, mas se eles são sinceros, eles assumiram essa responsabilidade para si, eles estão ficando com os recursos do petróleo, esse é um outro fator importante, porque a Venezuela necessitaria desse petróleo para poder se reconstruir e poder investir nos serviços públicos, para poder, enfim, salvar as pessoas, cuidar da saúde delas e assim por diante. Então, a gente sabe que o Brasil está ajudando, outros países da região estão ajudando, porém, evidentemente, na medida em que os Estados Unidos destruíram a economia venezuelana através de sanções e aí sequestraram o seu presidente e tentaram se impor sobre a soberania venezuelana, é claro que num momento de dificuldade, os Estados Unidos, se forem um país honesto, sincero e assim por diante, eles têm também uma função, uma missão a cumprir em ajudar a Venezuela sem esperar nada em troca, porque em casos de tragédias e caos desse tipo, se ajuda, se dá ajuda humanitária, se apoia, se ajuda na reconstrução, inclusive, sem esperar nada em troca.
7: Perfeito, Rafa. Agora, Rafa, eu queria entender com você o seguinte: há precedentes de desastres naturais que já tenham, de alguma forma, alterado cenário político interno de algum país? E se tem, você visualiza a possibilidade disso acontecer também na Venezuela?
8: Bem, terremotos ou outros tipos de desastre natural tendo uma influência política, eu vou me recordar na Turquia, por exemplo. A Turquia sofreu um terremoto bastante significativo em anos recentes, acho que 3 ou 4 anos atrás. Esse terremoto causou danos econômicos imensos, fragilizou um pouco a posição do presidente Erdogan. Mas de vez em quando essas situações acontecem. Quando se trata de um desastre natural suficientemente grande em sua envergadura, então realmente isso pode afetar as condições geopolíticas. Esses terremotos também ali naquela região também afetaram a situação do governo sírio, do ex-presidente, né, Bashar al-Assad. Você vê também situações desse tipo acontecendo, nem sempre necessariamente terremotos, mas desastres naturais em geral. No próprio Irã, o país vinha passando por uma situação de seca completamente fora do comum, e é claro que isso também afetava internamente o país por conta das questões econômicas, por conta da necessidade de atender às vontades da população. Então, assim, quando a gente fala em geopolítica, a gente sempre tem que recordar o geo, né, dessa palavra. Esse geo é propriamente o geo da geografia, que é a base física da geopolítica. Então, apesar de esses fenômenos serem acontecem, eles e acontecem nesse tamanho, nessa envergadura, eles sempre causam um impacto significativo. E é claro que nesse caso da Venezuela não vai ser muito diferente.
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11: Ei, pessoal, sextamos e no Jabuticaba Sem Caroço de hoje o assunto é as tradições juninas. Vocês já estão celebrando por aí? Bom, nesta semana já teve o dia oficial de São João, no dia 24 de junho, e amanhã, dia 27, é o Dia Nacional do Quadrilheiro Junino. O São João vai muito além das tradicionais quadrilhas, comidas típicas e fogueiras, representando aí uma das manifestações culturais mais fortes da identidade brasileira.
12: A gente fala disso com historiador Manuel Passos Pereira, que é mestre em História e Patrimônio pela Faculdade de Letras da Universidade do Porto de Portugal e especialista no Recôncavo Baiano e nas raízes socioculturais do Brasil, e ainda com Luiz Marins, presidente da União das Entidades de Arraiais e Grupos de Quadrilhas do Estado do Rio de Janeiro.
11: Então não perca, a gente tem um encontro aqui na Rádio Sputnik Metropolitana.
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7: O ex-conselheiro de Segurança Nacional dos Estados Unidos, o John Bolton, pode ser condenado a até 5 anos de prisão após admitir em tribunal que violou regras de manuseio de informações sigilosas do governo americano. Pois é, Bolton firmou um acordo judicial com os promotores, declarando-se culpado de uma das acusações apresentadas. Além da possível pena de prisão, ele aceitou pagar uma multa superior a US$ 2 milhões. O equivalente a cerca aí de R$ 11 milhões. E esse caso volta a chamar a atenção para o tratamento de documentos confidenciais por integrantes de governos americanos, tema que tem gerado uma série de investigações e processos judiciais nos últimos anos. Olha, Rafa, eu queria entender com você o seguinte: qual é a gravidade da acusação que pesa contra John Bolton e o que significa esse acordo judicial?
8: Bem, a situação do John Bolton, ou melhor, a gente pegando o próprio papel político dele, a atuação política dele nos Estados Unidos, né? A gente sabe que ele é do Partido Republicano, ele pertence àquela ala dos chamados falcões, né? Os falcões da guerra, aquelas figuras da política dos Estados Unidos que são defensores reiterados do intervencionismo dos Estados Unidos ao redor do mundo, especialmente no Oriente Médio. Ele é muito pró-Israel. Ele foi, por exemplo, uma das principais vozes na defesa de se bombardear o Irã, bombardear o Iraque, passado, né? E enfim, realizar intervenções desse tipo em várias partes do mundo. Então ele já é uma figura problemática nesse sentido. Ele tem também uma relação com o Donald Trump que é controversa, no sentido de que ele já foi muito anti-Trump, já atacou bastante o Trump, mas também desempenhou funções no primeiro mandato do Trump. O Trump se arrependeu desse papel que o John Bolton desempenhou no governo dele, e aí nesse novo governo o Trump não o chamou de volta. Essa questão das possibilidades de casos de corrupção envolvendo o John Bolton, isso não é algo que já houvesse aparecido no passado, em relação ao histórico dele, esse histórico problemático envolvendo posições muito pró-intervencionistas, muito pró-Israel. isso era o que existia em relação a ele. Mas ao mesmo tempo também, já hoje em dia, apesar de ser uma figura influente em think tanks, né, ou seja, nessas organizações de especialistas que influenciam políticas públicas nos Estados Unidos, hoje em dia
7: A gente teve um probleminha na ligação do Rafa Machado. Daqui a pouco a gente vai tentar retornar com ele, agora 4 horas e 17 minutos. Eu vou, Geraldo, a gente já tem... Voltou, Rafa?
8: Oi.
7: Tá me ouvindo? Perfeito, pode seguir no raciocínio.
8: Perfeito. Então, em relação a essa questão do John Bolton, esses aspectos de possibilidade de corrupção não é algo que já houvesse aparecido em relação ao John Bolton antes. Porém, de qualquer maneira, ele já tem estado um tanto quanto afastado em relação à política de primeira linha há algum tempo. Havia bastante tempo em que não tinha uma presença tão firme no Pentágono ou na Casa Branca, até porque ele é rompido com o Donald Trump. Então, assim, na política dos Estados Unidos não afeta tanto. Para ele, evidentemente, afeta de maneira significativa. O fato de fazer um acordo, a gente sabe que essa questão e coisa semelhante é parte da tradição jurídica dos Estados Unidos, do Brasil. E para ele é uma oportunidade de não ser preso.
7: Perfeito. Agora, Rafa, é justamente essa questão que eu queria entender com você. A partir do momento em que o Bolton, ele se declara culpado de uma das acusações, quais tipos de benefícios ele pode obter nesse processo? De fato, ele consegue não ser preso a partir disso? Enfim, tem mais benefícios no entorno dele se admitir culpado?
8: Bem, nesse tipo de caso em que a promotoria pública, né, o equivalente do nosso Ministério Público, em que eles fazem esse tipo de acordo, existe a expectativa, muitas vezes, de que o John Bolton, né, nesse caso o acusado, ele colabore de outras maneiras, né? Seja através de uma delação, ou seja, formando outros possíveis envolvidos nesse tipo de...
7: Bom, o Rafa, a gente está com um probleminha na ligação do Rafa. Eu vou aproveitar aqui, agora 4 horas e 19 minutos. Vou chamar uma reportagem do nosso repórter Lucas de Andrade. Equipes do Corpo de Bombeiros seguem as buscas por um professor de surf que está desaparecido. É no mar de São Conrado. O Lucas de Andrade vai trazer mais detalhes para a gente.
13: Pelo terceiro dia, bombeiros seguem em busca do instrutor de surf José Ricardo Ramos, conhecido como Bocão, desaparecido no mar de São Conrado, na zona sul do Rio. O idealizador do projeto Rocinha Surf Escola sumiu na madrugada da última quarta-feira, depois de entrar no mar nas proximidades do Hotel Nacional, em direção às Ilhas Tijucas, e não foi mais visto. Bocão tem mais de 40 anos de experiência no surf. Nas redes sociais, amigos e admiradores do professor compartilham fotos e cartazes em busca de informações sobre o paradeiro dele. Um dos apelos foi feito por Marcelo de Farias, diretor da Associação de Surf de São Conrado. Ao longo desta sexta-feira, o amigo continuou com a procura pelo paradeiro de Bocão, junto ao filho do professor de surf, Ricardo.
14: Nós estamos juntos aqui procurando aqui, eu tô com ele aqui procurando o pai dele aqui. Estamos na busca ainda, continuando na busca ainda desde que ele sumiu ali da praia ali, desde terça-feira, madrugada de terça-feira para quarta, ele sumiu, nós estamos procurando até agora.
15: Falei com o Lindomar do posto de Copacabana, falei com o Guerreiro lá do Quebra-Mar. Falei com o Luciano lá em Saquarema, falei com uma galera, o Léo GBS ali do 13, falei com uma galera pra poder dar uma força pra procurar nosso amigo Bocão.
16: Quem souber de alguma coisa, alguma notícia do Bocão, pessoal, manda pra nós aí que tá todo mundo preocupado, filho, a família, os amigos, irmãs. tá todo mundo preocupado com o Bocão. Ninguém sabe onde nosso amigo tá.
15: Deus queira que ele esteja lá na Vila Tijuca lá e ela possa voltar pra casa em paz.
13: As equipes do Corpo de Bombeiros mantêm as operações de forma ininterrupta desde o acionamento, registrado às 9h45 da manhã de quarta-feira. Durante a madrugada desta sexta-feira, a estratégia foi alterada por causa da baixa visibilidade e as guarnições passaram a margear a orla. No amanhecer, as buscas foram reforçadas com o uso de drones, motos aquáticas, botes infláveis, mergulhadores, guarda-vidas e viaturas de apoio terrestre. De acordo com a corporação, a ocorrência foi registrada na altura do posto 13. Equipes do 3º Grupamento Marítimo de Copacabana e do Centro de Embarcações de Resgate apoiam as buscas. Reportagem Lucas de Andrade.
7: Aproveitar que o Lucas já está aqui com a gente, o IBGE divulgou hoje os novos dados sobre o mercado de trabalho no país. E o Lucas vai trazer mais detalhes.
13: A taxa de desemprego no Brasil atingiu 5,6% no trimestre encerrado em maio, o menor número para o período desde 2012, de acordo com dados da Pesquisa Nacional por Amostra de Domicílios Contínua, divulgada pelo IBGE nesta sexta-feira. O levantamento indica que 6 milhões e 100 mil brasileiros estão desocupados, um número estável em relação ao trimestre anterior, encerrado em fevereiro deste ano. Na comparação com maio de 2025, no entanto, representa 624 mil pessoas a menos em busca de uma vaga de trabalho. Em entrevista ao jornal Vale Nota, da Rádio Sputnik Brasil, o economista Rodolfo Tobler, do FGV Ibre, afirmou que o resultado reflete

0: e baixo, mas que os empregos gerados sejam de cada vez mais qualidade.
1: A taxa de subutilização, que mede o percentual de trabalhadores que gostariam de trabalhar mais horas ou que estão em empregos abaixo do seu potencial, caiu ao menor nível desde o início da série histórica em 2012, a 13,3%. São 15 milhões e 100 mil brasileiros estimados em população subutilizada, enquanto os que foram apurados por insuficiência de horas somam 4 milhões e 100 mil. A PNAD contínua também indica 38 milhões e 300 mil trabalhadores na informalidade, 200 mil a menos que o registrado no mesmo período de 2025. Entre os que desistiram de procurar emprego, o IBGE estima 2 milhões e 400 mil pessoas, uma queda de 10,2% na base de comparação trimestral e de 14,6% em um ano. Para Rodolfo Tobler, a alta informalidade e o número de desalentados, mesmo em queda, preocupam.
0: A informalidade acaba não sendo um fator positivo para o país, uma informalidade muito elevada, porque a gente está falando de trabalhos que costumam ser trabalhos mais associados à remuneração mais baixa, à produtividade menor, então para o próprio país isso também não é muito positivo, e também a trabalhos sem proteção social, né, onde as pessoas estão um pouco mais vulneráveis. É claro que dentro desse número da informalidade, tem nem todas as pessoas que estão ali estão vulneráveis, tem pessoas que têm rendimento muito alto, que desejaram estar nessa informalidade, porque querem mais flexibilidade, mais independência, não querem ter nenhum tipo de relação trabalhista e tudo mais, pode ser uma informalidade por escolha, mas de maneira geral, quando a gente vê esse número da informalidade elevado, assim, é um fator que chama atenção, porque de fato a gente tem aí um volume muito grande de pessoas que estão vulneráveis sem proteção social e que também, em grande parte, estão ali com uma remuneração mais baixa e também com empregos de menor produtividade.
1: Dados da PNAD contínua revelam ainda que o rendimento médio real habitual do trabalhador brasileiro chegou a R$ 3.726 no trimestre encerrado em maio, com crescimento de cerca de 4% em relação ao ano anterior. O IBGE destacou que os números indicam um mercado de trabalho que mantém uma tendência estrutural de aquecimento e expansão na absorção de mão de obra. Reportagem Lucas de Andrade.
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3: 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E para a gente começar o assunto internacional, a gente traz o nosso convidado do programa de hoje, José Paulo Martins. Ele que é doutor e mestre em ciência política pela USP, professor da Universidade Federal Fluminense, a UF. José Paulo, olha, seja muito bem-vindo aqui mais uma vez ao Entretanto. Para a gente é uma honra, um prazer ter a sua companhia no dia de hoje. Obrigado por ter aceitado o nosso convite. Uma boa tarde para você.
4: Boa tarde, Leonardo. Boa tarde aos ouvintes. Para mim é um prazer também estar com vocês aqui essa tarde.
3: E para a gente começar o noticiário internacional, a informação, acho que a informação do dia, né, que está repercutindo em todos os jornais, o presidente nacional do PL, o Valdemar Costa Neto, afirmou que o desentendimento entre a ex-primeira-dama Michele e o senador Flávio Bolsonaro é muito sério e por isso ele antecipou a volta dele ao Brasil para tentar, de alguma maneira, mediar a crise. A declaração foi dada em meio às articulações do partido para as eleições deste ano. Segundo Valdemar, a divergência preocupa a direção da legenda por envolver dois dos principais nomes ligados ao ex-presidente Jair Bolsonaro e pode, de alguma maneira, afetar a unidade do grupo político no momento em que o partido busca definir estratégia para a disputa eleitoral. Apesar de reconhecer a gravidade do impasse, o dirigente disse acreditar que a situação pode ser resolvida por meio do diálogo. O episódio evidencia as disputas internas no PL, que tenta manter a coesão da base, enquanto prepara as candidaturas para o próximo pleito. Até o momento, Michele Bolsonaro e Flávio não detalharam publicamente os motivos maiores desse desentendimento. O partido trabalha para evitar que a crise interna tenha reflexos na organização da campanha eleitoral de 2026. Bom, trazendo o José Paulo Martins para a gente começar a falar dos assuntos nacionais. Olha, José, acho que é o assunto do dia, né? Esse momento, digamos, de desentendimento entre os familiares de Jair Bolsonaro, entre Michele e Flávio Bolsonaro. Nós, aqui no Entretanto, a gente vem desde janeiro, José, trazendo aqui as pesquisas eleitorais, né? Em um determinado momento, Flávio Bolsonaro cresceu, mas a gente percebe

0: que desde o escândalo de Porcaro, a situação dele ficou um pouco mais complicada. Ele vem perdendo pontos nas pesquisas. E agora a gente tem evidenciado um desentendimento entre os dois. Isso, de alguma forma, no seu entendimento, vai ajudar a desidratar ainda mais a candidatura do senador?
1: Bom, vamos lá. Bom dia, pessoal, mais uma vez. Boa tarde, né? Vamos falar um pouco sobre esse assunto, então. Eu gosto demais do meu tema de estudo, né? Que é partidos e eleições presidenciais no Brasil. Porque a gente tem muitos eventos, né? Que são pré-campanha, eventos de campanha, que dão aquela... confere assim, um pouco de vida real, casos, né? Casos de família, refere-se um pouco a casos de família. E a família Bolsonaro, nessas disputas presidenciais em que ela esteve envolvida, sempre teve, né, esses elementos. Uma família com muitos membros, todos eles envolvidos em política, disputa, né, dentro de partido político, disputando cargos, mesmo pessoas que não são da família, que mais utilizam o sobrenome, se aproveitam disso também. Então é um grupo grande aí de bolsonaros que a gente tem na política, e todos eles, vamos dizer assim, né, em busca agora do carisma, certo? Do líder dos bolsonaros, que é o Jair, né, que agora atualmente preso e inelegível. Então tá todo mundo atrás um pouco desse sobrenome, desse peso, e tentar porque assim, do meu ponto de vista, nesse grupo político aí não existe nenhum interesse de país, tá certo? Eles não estão nem aí com o Brasil, com o povo brasileiro, não estão aí com nada, eles estão só preocupados realmente com a família, tá certo? Com os negócios da família. Então essa nova crise, né, traz à tona, assim, de uma maneira muito forte, né, muito contundente, a crise que está instalada dentro dessa família, né? Uma crise pesada aí, que a Michelle tem uma importância muito grande pelo fato da candidatura do Jair em 2022 ser naufragada entre as mulheres, tá? Então foram as mulheres que decidiram essa eleição a favor do Lula em 2022, e o PL vem fazendo um trabalho a partir da figura dela de estruturar o PL mulher, né? Então assim, ela tem feito um trabalho político importante dentro do partido. E o candidato escolhido, né, por esse grupo, que é o Flávio, né? O Flávio, ele... A gente, sei lá, quem é do Rio de Janeiro sabe como ele sempre teve envolvimento com o crime organizado, com milícia, como todos os aliados dele aqui na Assembleia Legislativa do Estado ou estão presos, ou estão implicados com o crime organizado, com o Comando Vermelho, com o PCC. Então, não é uma figura ilibada, né? Que não pode ser atacado. Então, acho interessante a gente observar o que vai acontecer. Pode desidratar mais? Eu acho que pode desidratar, mas eu acho que existe também, enquanto o pai estiver apoiando, acho que tem não desidrata muito, não. Enquanto o pai estiver apoiando, não desidrata muito, não. Pode perder alguma coisa entre as mulheres. E, enfim, pesquisa de opinião, eu acho que é legal. Eu adoro também, meu trabalho muito se baseia nesse tipo de informação, né? Mas a gente sempre tem que ler com uma certa cautela, assim, porque é momento, né? E falta muito, faltam meses ainda, nem existem candidaturas ainda, né? Faltam meses. Então, essas tendências que a gente observa nas pesquisas de opinião, a gente deve ler, né, fazer uma leitura delas de uma maneira menos... isso não quer dizer nada, tá certo? Eu quero chegar a isso, né? Essas pesquisas não querem dizer nada nesse momento. Tem que ver daqui 2-3 meses quem vão ser os candidatos mesmo, né? Como é que vão ser as alianças estaduais, isso é muito importante, as chapas para o Senado, para a Câmara dos Deputados. Aí sim, final de julho, começo de agosto, aí o negócio é para valer, e episódios como esse, né, que aconteceram agora, pode ter um impacto mais significativo.
0: Perfeito, José Paulo, obrigado pela resposta. Rafa, eu quero trazer você aqui para a gente comentar um pouco sobre esse assunto. Na sua avaliação, Flávio Bolsonaro, né, que enfim, vem acumulando aí alguns desgastes, corre o risco até de deixar de ser o candidato da família Bolsonaro?
2: Bem, considerando a situação na qual o Flávio Bolsonaro se contra hoje, e por situação eu me refiro mais ao...
0: Bom, a ligação do Rafa é, infelizmente, ainda tá um pouco ruim. Daqui a pouco a gente vai tentar contato de novo com... Depois a gente tenta contato de novo com o Rafa. Eu vou aproveitar esse momento para a gente chamar os nossos colegas aqui do podcast Mundioca, Melina Saad e Marcelo Castilho. Eles têm um recado aqui pra gente.
3: Olá, Bela.
4: Olá, Léo. Olá, ouvintes do Entretanto. 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Normalmente a gente traz assuntos ligados ao continente africano, mas devido à eleição de Keiko Fujimori no Peru, hoje o assunto será a eleição dela.
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0: E olha, a crise entre a ex-primeira-dama Michelle e o senador Flávio Bolsonaro será medida nas pesquisas eleitorais. O Instituto Atlas Intel anunciou que vai fazer um levantamento para avaliar como essa desavença pública entre os dois pode influenciar a disputa presidencial deste ano. Além dos cenários tradicionais de intenção de voto, a pesquisa vai testar o desempenho de Michelle como uma possível candidata, incluindo simulações de primeiro e também de segundo turno. O anúncio ocorreu logo após a divulgação de um vídeo em que Michelle relata desentendimentos com Flávio e afirma ter sido humilhada por ele. Bom, a gente já trouxe aqui a informação, inclusive, que a crise provocou reação na cúpula do PL e levou aí ao Valdemar Costa Neto antecipar a volta dele ao Brasil. Enfim, olha, a gente já conversou um pouquinho sobre esse assunto com o professor José Paulo Martins. Eu havia feito uma pergunta, José, ao Rafa. Acaba que o Rafa, a gente está com um probleminha de ligação, não conseguiu responder. Eu queria até entender com o senhor sobre a mesma pergunta, assim. O senhor enxerga uma possibilidade, mesmo que remota, de repente o Flávio, que tão antes da eleição se anunciou como pré-candidato, até mesmo não ser candidato?
1: Olha, eu enxergo sim, enxergo essa possibilidade. O PL tem o Valdemar, que é uma figura importante, obviamente tem o Jair Bolsonaro, que é importantíssimo para essa definição, mas tem o Valdemar também. O Valdemar é um político extremamente habilidoso, né? O Flávio vem se queimando, né? Dentro do partido, tem tendo muitas dificuldades, inclusive, de consolidar alianças estaduais, que são muito importantes. Palanques estaduais são fundamentais em alguns estados, como Minas Gerais, são centrais para a decisão da eleição presidencial, e ele vem tendo dificuldade de equacionar isso daí. A Michelle, como eu falei na resposta anterior, né, está muito bem dentro do partido, muito bem dentro do partido, que é diferente do bolso do Flávio, né, que vem pela família, assim, a Michelle construiu uma coisa partidária mesmo, para a organização ali, que se aproveita muito desse movimento, é claro, mas tem pro Valdemar isso é muito mais valioso, né? Então, e o Jair? Aí, isso é outra coisa que a gente não tem a menor ideia, assim, o Jair está endossando esse ataque da Michelle, será? Ou, né? Ninguém sabe, né? Ninguém pode responder isso daí, pelo menos por enquanto. O Jair tá onde nessa disputa? De que lado que ele tá? Ele tá com ela pra queimar ele? Porque ela pode ser candidata, né? A chapa dos sonhos aí desse pessoal mais à direita, menos radical, né, que era ter o governador de São Paulo, Tarcísio, e ela de vice, já não vai mais se viabilizar, por que não tentar ela? Mas, não sei, vamos aguardar, né? E aí, assim, o Flávio, né, ele tem uma intenção de voto muito alta, mas tudo isso decorre do apoio do pai, tá? Se o Jair transferir o apoio do filho para a mulher, vai colar do mesmo jeito, ela vai disparar. E aí, pode até ser melhor para ganhar, né? Mas difícil, porque, como eu falei no começo, o interesse deles é a família mesmo, né? Então, como a gente não é da família, assim, a gente não, é muito difícil pra gente entender a dinâmica, né, desse pessoal, porque, como eu disse, são muitos personagens, né? Tem o Eduardo lá fora também, que não, né, que não para de agir, tá certo? Tá sempre em ação. O Carlos, que transfere o seu título pra Santa Catarina para disputar o Senado ali, causa muito alvoroço também dentro do partido, mesmo para toda a frente de direita ali na região sul, especialmente Santa Catarina. E tem um outro ainda, né, que é o vereador lá de Camboriú, que é uma figura, né, mas se se candidatar a federal, e acho que vai, né, acho que também é pré-candidato a deputado federal, vai ser eleito também, é mais um da família que vai estar atrás do seu lugar ao sol aí, né, no estado brasileiro, né. Mas eu não sei se eles têm força para ganhar a presidência, tá? Mas para continuar conquistando esses postos importantes aí na estrutura, né, legislativa, né? E se eles têm força ainda, e vão manter para essa próxima eleição. O PL é o partido que mais tem dinheiro, né? Não há um alinhamento 100% PL e bolsonarismo, mas está bem. As coisas estão bem fortes ali. Um partido muito rico, que tem uma ideologia, né? Tem dinheiro do fundo partidário, além do fundo partidário, fundo eleitoral, dinheiro de todas as execuções, né, orçamentárias, que, como é o maior partido, né, recebe mais dinheiro também. Tem muito mais apoio na mesa diretora, né, tanto do Senado quanto da Câmara de Deputados, para botar suas emendas aí, tem comissões. Então, é um partido que está muito rico, certo? Muito forte. Então, seja lá qual for o candidato que eles escolherem, se tiver o apoio do Jair Bolsonaro, esse candidato vai ganhar. Vai ganhar, né, a preferência no interior do partido. Tá? E vai haver vão haver rachas. O que é para Michele ou para Flávio, o que é melhor, né? Ele perder, Lula ganhar. Porque a gente tem que imaginar também um pouco à frente, né? 2030, próxima eleição presidencial, né? Se o Flávio ganha agora, ele é o candidato à reeleição, né? Quem, se Lula ganha, tá tudo em aberto. E aí, para figuras como Tarcísio, mesmo como Michele, pode ser mais tentadora essa perspectiva que a democracia nos confere, né? Da oposição poder se reorganizar, disputar umas próximas eleições, futuramente tentar ganhar. Mas tudo isso que a gente está falando aqui é tudo especulação, né, gente? Tudo especulação, e porque a definição mesmo só final de julho, começo de agosto. Mas as peças vão se movimentando. E para o lado do governo, o lado do Lula, que já é um candidato, não tem outro, né, nesse campo, não existe essa disputa. Tem respingado também alguns escândalos, né? O Master bateu ali no Jax Wagner, mas mesmo assim, um pouco antes da gente começar o programa, estava falando de dados do desemprego aí, né, na rádio, desemprego em baixa, a inflação também uma situação razoavelmente controlada, um salário que vem crescendo, né, a média salarial. Então, do lado do governo, o candidato é muito forte, né, em 2026, muito forte. Em 2030 pode ser que não seja tão forte assim. Já há um desgaste grande, né, do lulismo, do petismo. Então, em 2030 vai ser mais ainda. Então, até que ponto o PL, essa máquina política tão poderosa, vai ser capaz de entregar essa força toda para a candidatura do Flávio? Ou da Michele? Isso a gente não tem como antecipar.
0: Perfeito, José Paulo Martins, obrigado pela resposta. Agora eu vou trazer aqui o nosso repórter Paulo Fonseca, porque uma operação da Polícia Civil mira um esquema de agiotagem, cobranças e extorsões na Baixada Fluminense. O Paulo Fonseca tem mais detalhes pra gente.
3: Dois homens foram presos durante operação da Polícia Civil contra um esquema de agiotagem em Nilópolis, na Baixada Fluminense. As investigações apontaram que os suspeitos concediam empréstimos informais com cobranças de juros abusivos, que chegaram a variar entre 30 e 40% ao mês. Mesmo após sucessivos pagamentos realizados pelas vítimas, os envolvidos continuavam exigindo novos valores, elevando a dívida e submetendo as vítimas a um ciclo permanente de endividamento. Segundo a polícia, quando uma das vítimas deixou de efetuar o pagamento exigido, as cobranças passaram a ser realizadas mediante graves ameaças, perseguições e intimidações. Os investigados chegaram aí até a residência e ao local de trabalho de uma das vítimas, enviando mensagens com ameaças de agressões físicas e de morte, e até danificaram a porta do imóvel onde ela morava. Com medo, a vítima alterou seu número de telefone, desativou as redes sociais e abandonou a casa onde morava com o marido e os filhos menores. Além das prisões, os agentes realizaram buscas domiciliares com o objetivo de localizar e apreender aparelhos celulares, computadores, mídias digitais e registros de empréstimos desses suspeitos. O objetivo da operação é identificar a extensão dessa rede e outras vítimas que ainda não denunciaram por medo de represálias. A Baixada Fluminense tem sido um alvo frequente de operações desse tipo. A Polícia Civil aponta que redes de agiotagem locais costumam operar de forma combinada com milícias ou grupos armados, utilizando táticas parecidas de extorsão e cobrança de taxas de comerciantes e moradores. Reportagem Paulo Fonseca.
0: Aproveitar que o Paulo tá aqui com a gente, olha, a Polícia Civil também realizou uma operação contra um grupo suspeito de abastecer criminosos com munições de fuzil e de pistola na comunidade Rio das Pedras, que fica na zona sudoeste aqui do Rio de Janeiro. O Paulo também vai trazer mais detalhes pra gente.
3: A Polícia Civil do Rio realizou na manhã desta sexta uma operação para desarticular um esquema de fornecimento de armas e munições para traficantes e milicianos na comunidade de Rio das Pedras, na zona sudoeste da capital. O grupo adquiriu ilegalmente mais de 10 mil projéteis de fuzil e de pistola em poucos meses. Cinco pessoas foram presas, incluindo Paulo Matos de Oliveira, apontado como traficante internacional de armas e munições. A ação é coordenada pela Delegacia Especializada em Armas, Munições e Explosivo, a Desarme, e cumpre mandados de prisão temporária e de busca e apreensão na região. Segundo a investigação, a quadrilha utilizava documentos falsificados de colecionadores, atiradores desportivos e caçadores, os chamados CACs, para realizar compras em uma empresa especializada de Santa Catarina e diretamente com uma fabricante de materiais bélicos. Durante a ação foram apreendidos dois fuzis, duas pistolas, cerca de 20 mil reais em espécie, além de uma impressora 3D que era utilizada para imprimir partes de peças das armas que eram comercializadas. O delegado Mauro César da Silva, da Desarme, destacou que a operação enfraquece a capacidade bélica e financeira da organização criminosa.
9: Foi uma apreensão que demonstra o poderio bélico dessa associação criminosa e também o poderio financeiro. Obviamente, nós estamos fazendo a investigação financeira e conseguiu o bloqueio também desses valores.
3: O grupo também adquiriu balas de fuzil calibre 5,56 milímetros e de pistola calibre 9 milímetros, além de carregadores. A operação ocorre em meio ao cenário de violência que atinge Rio das Pedras, onde confrontos entre traficantes do Comando Vermelho e milicianos anos têm sido registrados com frequência nas últimas semanas. Reportagem Paulo Fonseca.
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0: Oh. 4h48. Eu vou chamar a Tayana de Oliveira com um giro aqui de informações do Telegram da Sputnik Brasil. Inclusive, eu recomendo para você que está sintonizado aqui em 80,5 FM no Rio de Janeiro a fazer parte desse grupo, não é isso? Tayana, boa tarde para você. Ainda boa tarde.
10: Boa tarde para você, Léo. Boa tarde também para quem nos acompanha aqui no Entretanto, na Rádio Metropolitana. Os destaques de hoje do canal do Telegram da Sputnik Brasil. É só seguir lá, arroba Sputnik Brasil. Novo terremoto de magnitude 5.6 atinge região no Japão, uma área ali no Japão, segundo dia consecutivo de forte atividade sísmica no país. O epicentro foi registrado próximo ao Monte Fuji, ali na região dos Cinco Lagos, com foco a cerca de 20 quilômetros de profundidade. Segundo sismólogos japoneses, não há indícios de que o tremor tenha provocado ou sido causado por atividade do vulcão. Os abalos foram sentidos em uma ampla área do território japonês, incluindo Tóquio, onde o serviço de trens-bala chegou a ser temporariamente interrompido como medida de segurança. De acordo com a imprensa local, duas pessoas idosas ficaram feridas enquanto parte de um muro desabou, e imagens divulgadas nas redes sociais mostram os danos causados por esse tremor. E falando de um assunto, né, que a gente está repercutindo bastante aqui na nossa programação, um terremoto que atingiu a Venezuela, provocou danos, né? E o Brasil já enviou missão humanitária ao país com 44 profissionais e 12 toneladas de suprimentos, atendendo a um pedido do governo venezuelano. O presidente Luiz Inácio Lula da Silva autorizou o envio de uma missão humanitária de busca e resgate urbano ao país. A missão, que partiu nessa sexta-feira de Guarulhos, a bordo de uma aeronave da Força Aérea Brasileira, transportando 12 toneladas de carga, incluindo equipamentos de resgate, suprimentos e uma caminhonete, tem o objetivo aí de prestar apoio às operações em campo. Os técnicos da Anatel usarão analisadores de espectro e antenas direcionais de alta sensibilidade para tentar localizar sinais emitidos por aparelhos celulares soterrados sob escombros, ampliando aí as chances de encontrar vítimas com vida. E o presidente da Assembleia Nacional da Venezuela, o Jorge Rodrigues, afirmou hoje que equipes de resgate nacionais e brigadas estrangeiras seguem trabalhando nas áreas atingidas pelos terremotos da última quarta-feira. Segundo ele, os socorristas atuam de forma incansável, sem descanso e sem dormir a um minuto, quase sem comer e quase sem se hidratar. Isso para tentar localizar sobreviventes e apoiar as vítimas. Rodrigues informou que os tremores deixaram aí centenas de pessoas, afetaram centenas de pessoas e deixaram mais de 4 mil desabrigados, afetando aí um total de aproximadamente 380 edificações, a maioria delas em La Guaira, a cidade aí mais afetada, Léo.
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0: 4h52, já está aqui com a gente o nosso repórter Vinícius Fernandes, ele que vai trazer novos dados do boletim Infogripe. Vinícius, boa tarde para você.
11: Boa tarde, Léo, boa tarde a todos os ouvintes que acompanham o Entretanto. A Fiocruz voltou a alertar para a manutenção da alta dos casos de síndrome respiratória aguda grave em todo o país. Esse novo boletim Infogripe mostra que apenas 3 estados não estão em nível de alerta, risco ou alto risco para as doenças. O Rio de Janeiro está entre as das unidades da federação que ainda não apresentaram crescimento dos casos nas últimas semanas. O aumento das internações continua sendo impulsionado principalmente pelo vírus sinusial respiratório, responsável pela maior parte dos casos, além dos vírus da influenza A e B. Entre os idosos, o crescimento dos casos segue preocupando. Já entre as crianças menores de 2 anos, o avanço começa a dar sinais de desaceleração. Diante desse cenário, a pesquisadora Tatiana Portela, do Infogripe, reforça que a vacinação continua sendo a principal forma de evitar casos graves e também mortes.
12: É importante que a população tome alguns cuidados, como lavar sempre as mãos, usar máscaras dentro de unidades de saúde, em ambientes aglomerados com pouca circulação de ar. Também é importante fazer isolamento em caso de aparecimento de sintomas de gripe ou resfriado, para evitar transmitir o vírus para outras pessoas. Se não for possível fazer isolamento, a gente recomenda que a pessoa saia de casa usando uma boa máscara. Por fim, o mais importante, que é fundamental que as pessoas dos grupos prioritários e elegíveis tomem a vacina contra a influenza e o VSR, para diminuírem as chances de desenvolverem a forma mais grave da doença ou irem a óbito caso se infectem por esses vírus.
11: O boletim também aponta que as notificações dos casos graves por Covid-19 apresentaram um pequeno crescimento em alguns estados do norte do país e também no Ceará, mas ainda em níveis baixos. Nesse ano, o Brasil registrou mais de 97 mil casos de síndrome respiratória aguda grave. Entre os casos confirmados do vírus sinusial respiratório, continua sendo mais frequente, enquanto a influenza A é a principal causa de mortes entre os idosos aqui no país. Léo.
13: Obrigado, Vinícius, pelas informações. Daqui a pouquinho você volta com mais informações aqui no Entretanto, na Rádio Sputnik, na Metropolitana, em 80,5 FM, aqui no Rio de Janeiro.
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13: Olha, já está aqui com a gente o Davidson Souza Cruz, ele que é mestre em ciência política pela Universidade Federal de Minas Gerais. Nosso convidado é, que já tem até carteirinha aqui do Entretanto. Davidson, mais uma vez, obrigado por ter aceitado o nosso convite. Sei que foi bem em cima da hora, mas agradeço sua disponibilidade em nos ajudar com aqui no Entretanto, para a gente falar um pouquinho sobre tudo aquilo que está acontecendo no nosso país, já que nós estamos em ano eleitoral, tem muita coisa acontecendo e, claro, nosso ouvintes precisam estar ligados nas novidades com relação ao nosso pleito de outubro. Boa tarde para você.
14: Boa tarde, eu estou pronto. Agradeço a mesma em cima da hora, de certo modo a gente sempre está acompanhando a conjuntura política, então alguns eventos eles sequer chegam a ser novidade, ele mais ou menos expressa aquilo que já está no horizonte de eventos.
13: Com certeza, Davidson. Agora, a gente traz a informação que o secretário de Estado dos Estados Unidos, o Marco Rubio, manteve a ameaça de impor novas tarifas sobre produtos brasileiros, apesar de um apelo feito pelo senador Flávio Bolsonaro. De acordo com informações aí divulgadas pela imprensa brasileira, Rubio reafirmou a posição do governo norte-americano de revisar as relações comerciais com o Brasil, indicando que eventuais medidas vão depender dos interesses estratégicos dos Estados Unidos. A manifestação ocorre em meio ao aumento das tensões entre os dois países e sinaliza que a interlocução de aliados do ex-presidente Jair Bolsonaro não foi suficiente para alterar a posição de Washington. O tema, é claro, preocupa o setor produtivo brasileiro, já que um eventual aumento de tarifas pode afetar as exportações e reduzir a competitividade de produtos nacionais no mercado americano. Enquanto isso, o governo brasileiro acompanha o cenário e busca manter o diálogo diálogo diplomático para evitar impactos nas relações comerciais entre Brasil e Estados Unidos. Olha, Davidson, essa declaração do Marco Rubio, né, dizendo, enfim, né, mantendo essa ameaça de impor novas tarifas, apesar de um apelo feito pelo senador Flávio Bolsonaro, de alguma forma o Flávio está preocupado com o que essas tarifas podem trazer no resultado eleitoral para ele, já que ele é pré-candidato à presidência da República?
15: Eu acredito que é um cálculo, como é que eu posso dizer, nebuloso, não está muito claro, porque a rigor ele soa para o eleitorado como uma ameaça. Se você não me der a presidência do Brasil, me entregar, eu vou manter as tarifas e isso vai tende a se perpetuar. O ponto é o seguinte, está saindo ruído aí lá no outro ruidoso, ou está limpo a voz?
13: Tá limpa, pode ficar à vontade, Davidson.
15: Ah, tá, ok. O ponto é o seguinte, ou vocês entregam o Brasil, no caso Flávio Bolsonaro se elege, tarifas, isso é uma ameaça, uma coação, e isso não é bem visto pelo setor empresarial, porque não se negocia sobre que se é esse o estilo do governo Trump, de negociar sob ameaças. De certo modo, o Brasil foi pego de surpresa na primeira e na segunda rodada de tarifas, e o deu tempo para montar essa estratégia de diversificação de exportações para outros países. Isso tornou parte das exportações brasileiras mais resilientes ao cenário externo. Então, a rigor, gera um desconforto, gera um mal-estar, não se converte em votos, porque há um pressuposto de que o Brasil seria meio que como um país pequeno, pouca capacidade, com pouca resiliência. Vamos citar, por exemplo, a capacidade do governo dos Estados Unidos coagir qualquer outro governo da América Central ou da América do Sul. Ou seja, governos pequenos que têm pouca resiliência. Então, o Brasil não é um país que tenha pouca resiliência diante do comércio internacional. Ele não depende Unidos. E o fato de não depender apenas dos Estados Unidos permite que a diplomacia brasileira mantenha um canal de negociação, ao mesmo tempo que busca saída para os produtos brasileiros em outros mercados. Então, essa fórmula do governo Lula já se mostrou bem sucedida na primeira e na segunda rodada. A ideia de haver um policial bonzinho e um policial maldoso, sendo o Flávio que tentando o policial bonzinho, e o Rubio ser o policial maldoso, não funciona, porque quem está colocando ideia na mesa do governo norte-americano é o Eduardo, que é irmão do Flávio. Então, como é que o Flávio pode se posar de uma pessoa interessada naquilo que importa ao Brasil, sendo que o irmão dele está atuando como um agente estrangeiro para prejudicar a economia nacional? Então, isso é tipo assim, olha, a gente está gosta do Lula, se vocês trocarem e o Lula sair, eu entro e aí eu sou amigo do Trump e o Trump vai tirar as tarifas do Brasil. Essa lógica é meio torta, mas ele convence uma parcela do eleitorado que acredita que o Brasil deva ser um mero apêndice do governo norte-americano. Ela atende a esse público, a esse mercado, essa fatia do mercado eleitoral. Esse é o meu posicionamento.
13: Perfeito, Davidson, tá ótimo, obrigado pela resposta. Eu vou trazer o José Paulo Martins para falar um pouquinho sobre esse assunto, porque, José Paulo, alguns setores comerciais, obviamente, do Brasil são impactados com isso, mas além desse impacto econômico, o Flávio Bolsonaro, obviamente, né, tá fazendo esse apelo, esse pedido, por conta da questão eleitoral de fim de ano, né? Em outro momento, Donald Trump, de alguma forma, já interferiu nesse sentido também, e não foi bom para a imagem do Flávio Bolsonaro. Isso impactou de uma forma negativa, e é claro que tanto o PL quanto ele estão preocupados com o que essa ameaça de novas tarifas pode trazer para o Flávio. Você acha, José Paulo, que nesse caso, quem pode tentar reduzir essa tensão, né, de, enfim, entre Brasil e Estados Unidos, de fato é o governo federal, através de uma diplomacia oficial? Já que, pelo menos na minha avaliação, né, país fala com país, né? O Flávio Bolsonaro hoje, ele é um senador da República, ok, mas não fala pelo Brasil em si.
1: Sem dúvida. Esse papel que o Flávio está se prestando aí nos Estados Unidos, até em aliança com o irmão dele lá, com outro rapaz lá que é o neto do Figueiredo, junto com o Marco Rubio e essas figuras aí que olham um pouco no governo norte-americano, que olham um pouco mais aqui para a América Latina, para o Brasil, não significa absolutamente nada. Ele está tentando só salvar um pouco a pele dele, né, de ter sido envolvido nessa nova cobrança, nessa investigação contra o PIX, essa nova cobrança de tarifas. Então, todo o serviço, né, que a família Bolsonaro e seus aliados têm feito nos Estados Unidos tem sido muito danoso para o país. Né? E, por outro lado, o governo tenta, a partir da diplomacia, né, tenta desfazer um pouco, né, isso que tem sido, né, feito por essa aliança aí, né. A família Bolsonaro é muito um sabujo, né, dos Estados Unidos e do Trump, né. Então, desde o primeiro mandato do Trump, a família já gostava muito de puxar o saco dele lá. E o Trump é o tipo de líder, né, que adora, né, ser bajulado, tá certo? Então, assim, dá atenção, né, pro bolsonarismo, tá certo? Que o bolsonarismo gosta de bajular. E o governo do PT, né, especialmente do Lula, governo brasileiro, mas especialmente os governos do Lula e da Dilma, né, buscaram uma posição um pouco menos subserviente, né? Na verdade, assim, não subserviente com relação aos interesses norte-americanos aqui no Brasil, né? Buscar uma agenda própria, uma inserção internacional, tá em fóruns, né, dialogando, o multilateralismo, os BRICS, enfim, toda essa conjunto aí de iniciativas que a diplomacia e o governo brasileiro tem tomado internacionalmente, estão indo, assim, nunca é perfeita, é claro, assim, não existe a perfeição, né, mas estão indo no caminho de colocar o Brasil como soberano. E a família Bolsonaro é isso, né, são simplesmente uns bajuladores do cara mais poderoso do mundo, que tem condições concretas mesmo, né, de exercer uma interferência muito forte aqui, né, na eleição brasileira, cuja comunicação atualmente é muito baseada em redes sociais. Redes sociais essas que são todas elas de propriedade de outros bajuladores aí do Trump, né? Não existe uma neutralidade, né, nem no X, nem no Instagram, nem no TikTok, nem nas inteligências artificiais, e nada disso existe, né? Então, se eles resolveram se empenhar para eleger um bajulador do Trump, eles, né, podem ser bem sucedidos nesse trabalho aí, porque eles são os donos, né, da comunicação, basicamente, né, do jeito que a comunicação está configurada atualmente. Então, resta o eleitor brasileiro, né, saber se vai cair nessa conversa, né, nessas ilusões que a rede social oferece. A gente vê, nossa, gente, esses vídeos de inteligência artificial, né, tanto criados pelo Trump quanto pelo Flávio Bolsonaro, que eu vi outro dia desse ele indo buscar o Neymar. Eu preferia não ter visto aquilo, certo? Mas aí fui me empolgando, acabei vendo, acabei parando no meio também, mais pro final, acredito que não terminei. Aquilo é patético, aquilo, mas esse tipo de material de campanha, né, de, essa nova forma de comunicar, de comunicação, é o que funciona muito bem com o nosso eleitorado, né, que é um eleitorado que é muito esperto, que, é, que sabe o que quer, mas como todos, pode ser enganado, manipulado, né? Existem técnicas muito eficientes aí de, que vão mexer lá dentro, né, do, do que a pessoa é, no subconsciente dela. Então, e várias eleições têm acontecido recentemente, né, essa última do Peru, da Keiko, né, agora essa eleição na Colômbia também, eleições apertadíssimas, né, gente? A gente falando aqui de Flávio Bolsonaro, é, pô, o bolsonarismo perto, é, perto do fujimorismo, o fujimori foi um horror, tá certo? Lá no Peru, e a filha dele tá aí, ó, eleita presidente do Peru. Então, gente, no Brasil tudo pode acontecer também. É, porque o lado do bolsonarista, o lado da extrema-direita brasileira, tá muito, tá forte, né? Tem máquina partidária, tem apoio internacional, tem uma articulação muito boa internamente. O governo tem que ser muito eficiente para conseguir ganhar.
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13: 5:10, o presidente do Supremo Tribunal Federal, ministro Edson Fachin, decidiu nesta quinta-feira que o ministro André Mendonça será o relator do pedido para investigar os valores para o filme Dark Horse, que conta a vida do ex-presidente Jair Bolsonaro. Na decisão, Fachin afirmou que as circunstâncias justificam a redistribuição dos autos por parâmetro de prevenção a Mendonça, que já tem relatoria de casos relacionados. Abre aspas, os episódios que são referidos nesta comunicação de crime coincidem com o objeto de outras investigações sob a relatoria do ministro André Mendonça, disse ele. O pedido foi apresentado pelo deputado Lindbergh Farias, do PT do Rio de Janeiro, no inquérito relatado pelo ministro Alexandre de Moraes, que levou à condenação de Eduardo Bolsonaro por coação à justiça. Lindbergh também pontuou a atuação internacional de Eduardo pelo financiamento do filme. Antes de decidir sobre a abertura ou não da investigação, Moraes pediu uma manifestação da Procuradoria-Geral da República. O procurador-geral, Paulo Gonet, defendeu a relatoria de Mendonça, que julgou que o caso do filme tem relação com apurações do caso Master, que já estão sob relatoria de Mendonça. A Polícia Federal investiga se a verba do banqueiro foi utilizada para bancar a estadia de Eduardo Bolsonaro nos Estados Unidos, após áudios divulgados na mídia revelarem conversa do senador Flávio Bolsonaro pedindo dinheiro ao dono do extinto banco Master, o Daniel Vorcaro. A gente lembra que Daniel Vorcaro foi preso na primeira fase da operação, que já está na nona etapa. O prejuízo potencial chegou a ser estimado em 12 bilhões de reais, 12 bilhões. Segundo a investigação, os crimes vão de lavagem de dinheiro, ocultação de patrimônio, espionagem, até mesmo a intimidação. Também entrou no radar o aporte bilionário do Banco de Brasília no Master e possíveis repasses a agentes políticos. Davidson, eu queria que a gente começasse falando primeiro sobre como é que você enxerga esse Essa decisão do Edson Fachin de entregar a relatoria desse caso ao ministro André Mendonça. E eu queria que você falasse um pouquinho também sobre esse filme Dark Horse, porque, ao que parece, Davidson, até aqui esse filme que seria feito para reforçar a imagem de Jair Bolsonaro, parece que não vem agradando. Enfim, todo esse escândalo no entorno está mais atrapalhando do que ajudando.
15: Bom, tem mais alguma questão?
13: Não, pode seguir, pode seguir.
15: O ponto é o seguinte, o Banco Central, né, como eu já defini já em outras afirmações, é um banco de financiamento das atividades do Centrão a partir da captura de fundos de pensão a recursos públicos. Esse é o ponto central. E lavagem de dinheiro de maneira ilícita, né? Um problema seríssimo no mercado nacional, agora também mais à Igreja Universal, foi também a fintech ligada à Igreja, ao dono da Igreja Universal, também entrou na malha. Isso é um problema, isso reduz a capacidade de financiamento dos políticos do Centrão no mercado eleitoral. Tem duas decisões que você apontou. A primeira é o desdobramento. Volcaro, acho que é bastante improvável que o Volcaro vá assinar uma delação premiada, uma vez que ele ainda pode achar que ele ainda tem esperança de ser salvo, que o Flávio venha a se eleger. Então ele vai tentar segurar o máximo que ele pode, pelo máximo de tempo possível. Eu penso que ele seja um pouco do mafioso, no sentido de que ele prefere ser punido de boca fechada do que eventualmente entregar e delatar eventuais parceiros que ele tem operado. No caso, a entrega das investigações para o André Mendonça em relação ao Dark Horse, ele meio que vira uma consequência natural pelo fato do próprio Volcaro. Então, isso aí também não seria uma novidade nenhuma. Qual é o problema? O problema é, no caso, o André Mendonça transformar esse caso do Volcaro e a própria prisão e a prisão de comparsas do Volcaro em uma nova espécie de lava-jato, onde que específicos de modo a não oferecer resultados, sim a usar politicamente esses resultados para poder proteger ou amenizar a própria família Bolsonaro. Disputa eleitoral. Então, eu penso que a principal questão nesse momento é manter o próprio André Mendonça sob vigilância, porque o André Mendonça, ele tem uma pecha de alinhamento mesmo, e esse alinhamento com o bolsonarismo foi indicado pelo Jair Messias Bolsonaro, pode ser um ponto de tensão em relação à probidade das investigações daqui para frente. Eu vou pontuar uma questão que pode vir, ou já se encontra desenrolando, que é o fato do próprio governo Lula, todos os policiais federais que não têm mandato e não ocupam cargos em secretaria. E uma parcela desses policiais federais, eles atuam como assessores, tanto de judiciários, de políticos, e não na própria Polícia Federal. E se isso, em função da rede de contatos desses policiais federais, poderia ser um ponto de tensão de uma certa conversão do caso do banco do Centrão, o Banco Master, frente ao governo Lula. Então, assim, a pergunta não é se o Vorkaro vai ou não vai assinar em relação ao próprio filme Dark Horse, e sim quanto tempo que esse galo vai ficar cozinhando sem ter solução nenhuma. Então, há previsão quanto a Vorkaro, já há um conjunto de provas e evidências consolidado. Eu tinha sinalizado há algumas entrevistas atrás que havia uma probabilidade muito grande de congelamento das investigações só após o cenário eleitoral, mas eu penso que há um foco de tensão acredito que há um foco de tensão e em algum momento até condução do André Mendonça, mas é possível que o André Mendonça ele tenha que apresentar resultados mais rápidos em relação à investigação para poder evitar que ela se torne uma geleia geral, ou seja, arquivamento, desvirtuamento das investigações, de modo a perder o foco naquilo que é o elemento central. Assim, para meu ver, o elemento central não é o financiamento do filme Dark Horse. Isso aí é uma expressão que o lançamento do Dark Horse tem sido mais para enriquecimento privado da família Bolsonaro. E é, de certo modo, a forma como que o Vorkaro ele atuava, atendendo interesses políticos, e ter vantagem no sistema financeiro. Esse é o nó central. E se esse nó central ele não for revelado, não for explícito, não vão servir para nada. Esse é o temor da situação a qual eu vejo. O filme da Dark Horse prejudicou o Flávio por razões óbvias, a pouca dele alavancar, mas eu considero que seria muito improvável que ele viesse a perder a segunda colocação e talvez não fosse para o segundo turno. Ele só não iria para o segundo turno se o Lula, o que eu acho que é muito improvável, ou uma hipótese de ultrapassagem da candidatura do Flávio por uma terceira candidatura, uma terceira via. Você tem aí de novo, você tem Domição, você tem o Zema, entendeu? Nenhum desses disputantes eles têm perspectiva de ocupar a posição do Flávio Bolsonaro no mercado. O Flávio está seguro, inclusive no cenário de derrota eleitoral, uma vez que continua servindo como segunda força política nacional, com alto poder de alavancagem e poder de decisão. Então, eu penso que ele melhora para o governo Lula, mas ele não melhora para o Flávio, mas também não modifica muita coisa na correlação de forças, exceto se o Lula ganhar no primeiro turno, mas ainda persistindo forte, consiste ainda em um cenário de ameaça externa. Então, que o governo, no caso, retomando a primeira pergunta, o governo Trump continua tendo um ponto de alavanca na conjuntura interna brasileira e política. É isso.
13: Perfeito, Davidson, obrigado pelo seu comentário. E olha, já está aqui no estúdio com a gente o Pedro Henrique Lima, o Pedro que é apresentador do podcast Virada de História e também do Casos Belli. Pedro, olha, na próxima segunda-feira a gente vai ter episódio inédito, né, do Virada de História às 7 da manhã. O que a gente pode esperar do episódio de segunda? Uma boa tarde para você.
16: Boa tarde, Léo. Boa tarde, ouvintes aqui do Entretanto. Segunda-feira a gente vai falar sobre Copa do Mundo.
13: É um assunto do momento, né, Pedro?
16: É um assunto do momento. A gente tá fazendo aí uma série especial de episódios que estão revirando o passado das Copas. E o episódio de segunda-feira, eu vou fazer uma pergunta para você. Você sabe qual foi a primeira seleção asiática a passar de fase numa Copa?
13: Ixi, não sei.
16: foi a Coreia do Norte em 1966.
13: Caramba!
16: A mesma Coreia do Norte que tomou de 7-1 do Brasil na Copa de 2010. E em 66, eles chegaram na segunda fase, nas quartas de final, porque tinha menos seleções na época. E numa campanha, assim, histórica. Eles ganharam da Itália de 1-0 na fase de grupos. Se eu não me engano, foi a primeira vitória de uma seleção asiática contra os italianos. Já tinham sido campeões duas vezes de Copa do Mundo. E na segunda fase, pegaram Portugal de Eusébio, o grande atacante Eusébio. Começaram fazendo 3-0, Léo. Eles abriram 3-0 no norte-coreano.
13: Sério?
16: Abriram 3-0.
13: Eu não sabia dessa história.
16: Pois é, todo mundo ficou surpreso. A Copa era na Inglaterra, né? Então, pros ingleses, assim, foi uma descoberta e tanta. Depois, os ingleses passaram a torcer pra Coreia do Norte, enfim. Mas eu acho que eles se empolgaram demais com esse 3-0. Aí partiram pra cima, queriam fazer mais. Aí o Eusébio veio, fez 5 gols e virou o jogo, infelizmente. Mas a campanha da Coreia do Norte ficou pra história. A gente abre o Virada de História segunda falando, né, sobre essa campanha da Coreia. E no segundo bloco a gente vai falar da história das seleções africanas na Copa do Mundo. Então vai ser um mistão de Ásia e África na Copa do Mundo.
13: Imperdível episódio do Virada de História. Lembrando que a Copa do Mundo tá acontecendo e nesse momento, inclusive, um potencial adversário do Brasil em campo, que é a Noruega, nesse momento joga contra a França. O jogo tá 3-1, tem um pênalti pra Noruega.
16: E defendeu.
13: Da França defendeu, pois era. O negócio não tá bom pra Noruega, não, que é o possível adversário do Brasil nessa Copa do Mundo. Sim. Agora, além do Virada de História, tem também daqui a pouco Casus Belli, não
16: é
13: isso, Pedro?
16: Casus Belli, é isso, Léo. Daqui a pouco estamos aí, eu e comandante Robson Farinazzo.
13: Inclusive, manda um abraço pro nosso comandante Robson Farinazzo, um personagem da mais alta classe aqui da Sputnik.
16: Isso.
13: Um profissional e tanto. Um amigo que eu fiz aqui ao longo do Casus Belli, já tive a oportunidade de apresentar também esse programa. Manda um abraço pro

0: eram grandes, grandes navegadores. Então, em breve vai ter esse episódio também destrinchando esse passado aí no Virada.
1: E tem um detalhe importante, né? A gente falou em um potencial adversário do Brasil, lembrando que na história o Brasil nunca ganhou da Noruega. Inclusive, perdeu na Copa de 98, perde por 2-1 na primeira fase da Copa, né?
0: Olha.
1: Enfim, é um adversário, é uma pedra no sapato brasileiro na história do futebol.
0: Sim, mas dessa vez a gente vai conseguir.
1: Vai dar certo.
0: Reverter isso daí. Então, casos Belli de logo mais, a gente vai estar falando aí, claro, desdobrando esse acordo que acabou de ser assinado entre Estados Unidos, Líbano e Israel, para de repente encerrar com os conflitos, né, ali no Oriente Médio. A gente vai falar também de Donald Trump se queixando que a OTAN não está ajudando o suficiente lá com o Irã, polêmicas em relação ao Estreito de Hormuz, enfim, muita coisa para a gente falar aí.
1: Perfeito. Então, a partir das 6 horas da noite, de 6 às 7, tem o Casos Belli com ele, Pedro Henrique Lima, e também com o nosso comandante Farinato. Pedro, obrigado, daqui a pouquinho você assume aqui a bancada.
0: Tamo junto, Léo, valeu.
1: É o seguinte, eu quero chamar o nosso convidado do programa de hoje aqui, o José Paulo Martins, para comentar um pouco sobre esse assunto do Mendonça sendo relator aí, assumindo a relatoria desse caso do filme Dark Horse. Eu queria que você falasse um pouco, o José, sobre essa determinação do Fachin, né, dessa decisão do Fachin. De fato, na sua avaliação, o André Mendonça era o melhor a ficar com essa relatoria? Como é que você está enxergando esse assunto, já que Dark Horse está no, enfim, né, está sendo centro aí de uma polêmica política aqui no nosso país?
2: Eu concordo, sim, eu entendo que esse caso Dark Horse está vinculado com o Master, cuja relatoria é do Mendonça. O Alexandre de Moraes está com muitas relatorias também envolvendo a família Bolsonaro, inclusive até já, na verdade, de casos que foram encerrados, a própria condenação do Bolsonaro, do filho dele. Mas eu entendo que isso, o Dark Horse não está na alçada do Alexandre de Moraes, mas sim está no escândalo do Mastro, que está na alçada do André Mendonça. Vejo com que é isso aí mesmo. Concordo com a Procuradoria-Geral da República, né, que opinou nesse sentido.
1: Perfeito, José. Obrigado pela resposta. Agora são 5 horas e 26 minutos.
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1: 5 horas e 27 minutos, hora de falar com você, motorista sintonizado em 80,5 FM aqui na Rádio Sputnik, na Metropolitana. Informação de momento na Avenida Brasil. Olha, em direção à Zona Oeste, lentidão entre o Caju e a Maré. Tem também retenções entre Vigário Geral e Coelho Neto. No sentido centro, trânsito lento em Deodoro e retenções entre Ramos e Bom Sucesso. Informações do Centro de Operações Rio, o COR. Tem também informação de momento da Barra da Tijuca, retenções na Avenida Ayrton Senna, em direção à Linha Amarela, trânsito com vários pontos de retenção entre a Cidade das Artes e a Vila do Pan. Já no sentido Orla, trânsito lento na altura da Linha Amarela. Tem também guiço na Avenida das Américas, uma faixa da pista central está ocupada, isso na altura da Cidade das Artes, devido a um utilitário enguiçado no sentido Recreio. Equipes da Sete Rio no local, trânsito com retenções no trecho. 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No sentido Rio de Janeiro, fluxo com lentidão na saída para a Avenida Brasil, travessia prevista em 16 minutos. Já no sentido Niterói, fluxo com lentidão dos acessos ao pedágio, travessia prevista em 26 minutos.
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1: E agora a gente passa a previsão do tempo para você sintonizado com a gente. Previsão do sábado é de sol com muitas nuvens e pancadas de chuva à tarde. À noite, sem previsão de chuva. De acordo com o Climatempo, olha, 4 milímetros de chuva, isso não representa muita coisa, né? Provavelmente uma chuva rápida, mínima de 18 graus, máxima de 26. No domingo já esquenta um pouquinho mais,

0: Né, dia de sol no Rio de Janeiro, à tarde as nuvens voltam, mas sem chuva. Mínima de 18, máxima de 28 graus. Na segunda-feira, a temperatura sobe mais um pouquinho, a previsão de máxima é de 30 graus, também não chove. Na próxima segunda-feira, depois de uma semana fria aqui no Rio de Janeiro, a tendência é que a partir de amanhã o tempo fique um pouco mais firme, um pouco mais quente aqui na cidade maravilhosa.
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0: 5:30, o senador Flávio Bolsonaro do PL apresentou uma ação no Supremo Tribunal Federal contra o deputado federal André Janones do Avante. O motivo são declarações feitas por Janones nas redes sociais, nas quais o parlamentar chamou Flávio de miliciano e bandido. A defesa do senador afirma que as publicações extrapolam os limites da liberdade de expressão e configuram crimes de contra a honra, como calúnia, difamação e injúria. Na ação, Flávio Bolsonaro pede que o Supremo receba a queixa-crime e responsabilize o deputado pelas declarações. O episódio amplia a disputa judicial e política entre aliados do ex-presidente Jair Bolsonaro e integrantes do governo em meio ao cenário de pré-campanha para eleições de 2026. Até o momento, André Janones não se manifestou oficialmente sobre essa nova ação. Davidson, queria trazer você para comentar um pouco esse assunto, porque o Flávio, acionando o STF, após ser chamado de miliciano e de bandido. O Flávio, que por muitas vezes fez campanha, né, falando sobre bandido bom é bandido morto, aquela coisa toda, enfim, foi tão incisivo em muitas declarações, agora não gostou do que o Janones disse. É um pouco, digamos, uma hipocrisia, digamos, do Flávio, essa reclamação?
3: Bom, eu penso que há uma diferença entre o discurso político e o crime propriamente dito. Há ligações históricas entre a milícias no Rio de Janeiro, né? Já prestou homenagem a eminentes milicianos, a família Bolsonaro já prestou na Assembleia Legislativa do Rio de Janeiro homenagem a eminentes milicianos que o apoiaram. Então, assim, isso não é segredo para ninguém. O ambiente das relações que a família Bolsonaro mantém com milicianos. Isso não provas de que essas relações signifiquem que a família Bolsonaro comete crimes junto com as milícias do Rio de Janeiro. Mas, obviamente, abre uma brecha para desconfiança. O que o Janones está buscando é aumentar a temperatura da política, do discurso político, para poder desintocar um fato público e notório, de modo a irritar a família Bolsonaro. Utiliza o argumento de luta contra o crime organizado, contra o terrorismo, para poder coagir o governo brasileiro. Então, a resposta que o Janones busca exatamente expor a contradição da família Bolsonaro, onde, por um lado, você tem eles com ligações políticas, com homenageados, com pessoas envolvidas com milícias no Rio de Janeiro, essa mesma família fazer discurso, fazer lobby internacional de tal modo que caracterize o governo brasileiro como aliado do PCC, do narcotráfico. Esse discurso, inclusive, em diversas eleições, o PSDB fazia propaganda velada e às vezes um pouco mais pública, afirmando que o PT tinha ligações com as revolucionárias da Colômbia, e isso era um fator que obrigava o PT a ficar negando, a ficar respondendo. Então, o fato do Flávio entrar com ação com STF, para que o Janones venha a ser punido, isso não beira a novidade, né? Mas a pergunta é que isso acende aquela brecha de desconfiança no eleitorado da família Bolsonaro. É um discurso hipócrita, porque não é possível uma mesma família que faz um discurso contra o crime organizado e contra milícias e ao mesmo tempo tem historicamente alianças com milícias. Isso soa contraditório. Então, o Janones, ele fez essa acusação apenas para poder irritar o Flávio. A dimensão jurídica, a rigor, não me cabe dizer quem está certo nessa história. Eu penso ser muito provável que o Janones venha a responder a algum tipo de ação nesse sentido, mas a momento que ele venha a responder, muita coisa já se passou e a punição vai ficar barata, digamos assim, caso o Flávio consiga se defender dizendo que ele não bandidos, que ele não apoia milicianos, etc. Não há nada que o desabone. Inclusive, afirmar que quando as pessoas que a família dele homenageou na Assembleia Legislativa do Rio de Janeiro, que foram homenageados. Isso aí cabe, direito dele responder isso. Cabe às pessoas acreditarem ou não. A minha resposta é essa.
0: Perfeito, Davidson. Agora, José Paulo Martins, eu queria trazê-lo aqui para a gente falar um pouco sobre esse assunto. Eu sei que daqui a pouquinho você já tem que se despedir da nossa audiência. Agora, onde é que está o limite entre liberdade de expressão e responsabilização por declarações feitas por agentes públicos, como foi esse caso do Janones?
4: É muito difícil de estabelecer esse limite. Eu entendo que, na medida em que a pessoa se sente ofendida, como é o caso do Flávio, se sente ofendido com essa ser chamado de miliciano, de bandido, ele tem todo o direito de recorrer ao Supremo, aonde ele quiser, né? Ao Supremo. A vantagem dele como senador é que ele pode ter esse acesso direto, né? Eu não vejo nenhum problema, nenhuma judicialização. Também não vejo como sendo. Eu não consegui ouvir a resposta do Davidson, infelizmente, aqui na transmissão, como eu estou acompanhando aqui, eu não pego a resposta dele. Tá? Mas eu não entendo que isso seja uma hipocrisia, falar bandido bom é bandido morto. Né? Isso é uma coisa genérica, né? Ele se sente ofendido na honra dele, pode processar, fazer o quê? Essa é a liberdade de expressão que eles defendem, tá certo? É você falar o que bem entende, né? E na medida que a pessoa se sente ofendida, ela recorre ao judiciário, Ministério Público. Isso, para a grande maioria das pessoas, não funciona assim, né? E a gente vive uma política, né, já de alguns anos, de total desqualificação do adversário, né? Então o adversário é sempre o bandido, é alguém que tem que ser eliminado. É uma lógica, né, que é muito forte na política, né, que é a lógica do inimigo e não do adversário, né? Mas nós somos todos brasileiros disputando uma eleição, todo mundo deve ser respeitado, né? E a política perdeu completamente o respeito, né? Isso é muito complicado, sempre quem pensa num regime democrático, né? Essa intolerância, esse desrespeito, as ofensas, a maneira como se faz política atualmente, de uma maneira muito baixa, muito que desqualifica, até mesmo muitas vezes nega a existência, né, do adversário. Acho que tem que ser exterminado, tem que ser metralhado, né? Como é que foi que o próprio Jair falou, né, numa ocasião, que temos que fuzilar a petralhada. Então, isso é péssimo, né? Péssimo, péssimo para política. Mas o fato do Flávio estar aí correndo atrás do Janones, acho que faz parte, tá? É do cotidiano, é do básico, trivial. Agora, eu entendo que tem que haver limite, sim, para a liberdade de expressão, né? Chegando no ponto, né? Eu entendo que certas expressões de ódio, elas têm que ser combatidas, assim, e têm que ser criminalizadas muitas vezes, tá? Tipo, racismo, por exemplo, não pode haver tolerância, né? Em relação ao racismo, certo? só para dizer um caso, né, em que as pessoas acham que pode, que vale tudo. Não, não pode valer tudo. Né?
0: Perfeito, José Paulo, obrigado pela sua resposta, e eu queria também agradecê-lo pela participação aqui no Entretanto, você que está sempre disponível a nos ajudar aqui no nosso programa, e com certeza na noite de hoje, na tarde, noite de hoje, nossos ouvintes, enfim, ficaram muito felizes com a sua participação, já que pra gente é sempre uma aula, né? Esse debate é importante, enfim, a sua presença é sempre muito bem-vinda aqui, obrigado, e José, já deixa um próximo convite para uma próxima participação aqui com a gente. Obrigado, uma boa noite, um bom fim de semana para você.
4: Valeu, pessoal, boa noite, bom fim de semana. Eu vou entrar em férias agora, gente, então agora
0: daqui de férias?
4: Só em agosto, viu? Só em agosto agora.
0: Ah, então tá bom, tá certo. Vou pedir um caos aqui.
4: Vai ser bom, né, que vai ser o momento das convenções partidárias, aí vão ter as candidaturas todas lançadas, bonitinhas e tal, vai dar uma conversa ótima.
0: Ah, não, perfeito. Vou pedir o Carlos aqui para anotar direitinho em agosto, então a gente retoma com o senhor aqui para a gente falar já com um cenário mais esclarecido com relação ao nosso pleito eleitoral desse ano. Mais uma vez, obrigado.
4: Valeu. Boa noite a todos.
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0: Agora são 5:40. A Advocacia Geral da União, a AGU, apresentou à Justiça da Itália uma nova manifestação em defesa da extradição da ex-deputada Carla Zambelli para o Brasil. O documento foi encaminhado à Corte de Cassação, a mais alta instância do judiciário italiano, e reforça o pedido brasileiro para que, enfim, as regras previstas no tratado de extradição entre os dois países e nos acordos internacionais sejam cumpridas. Segundo a AGU, o governo brasileiro também prestou garantias sobre o cumprimento da pena, o direito à ampla defesa e o respeito às normas legais exigidas pelas autoridades italianas. A manifestação integra o processo de extradição relacionado à condenação de Zambelli a 5 anos e 3 meses de prisão pelo Supremo Tribunal Federal, no caso em que perseguiu um homem armada às vésperas do segundo turno das eleições de 2022. A justiça italiana deve analisar o novo pedido nas próximas semanas. Caso a extradição seja autorizada em definitivo, Carla Zambelli será entregue às autoridades brasileiras para cumprir a pena imposta pelo STF. Bom, eu queria trazer o Davidson para a gente falar um pouquinho sobre Carla Zambelli, porque o Davidson, eu queria entender com você o seguinte: quais os impactos desse processo para a imagem da direita, né, do grupo que a Carla Zambelli pertence, e também das figuras ligadas ao ex-presidente Jair Bolsonaro? De alguma forma, o impacto é negativo, obviamente, por se tratar de uma prisão, mas isso pode impactar, inclusive, nas eleições desse ano?
3: Fica um ponto interessante é que o Bolsonaro, eles buscam deslegitimar os julgamentos do STF quanto à suposta perseguição política, utilizando o caso da Carla Zambelli como exemplo. Fica meio que óbvio dizer que o governo dos Estados Unidos já teria uma posição ideológica contrária ao Brasil, e, portanto, os eventuais indivíduos que deveriam ser extraditados para cumprirem pena, no caso o próprio Eduardo Bolsonaro e o ex-diretor-geral da Polícia Rodoviária Federal, deveriam estar vindo para o Brasil. Mas está julgando que a Carla Zambelli não teve um julgamento justo, e isso fortalece o discurso dos aliados de Bolsonaro, que estaria se vivendo o país num estado de exceção. Agora, o ponto é o seguinte: o fato da Carla Zambelli ter que responder a esse segundo processo, que é de perseguição extras das eleições, meio que, como que se diz, vai ser mais um processo que vai ficar se arrastando por anos e anos, após as eleições, e o resultado é incerto no presente momento, porque depende do fato do governo brasileiro ter ou não se reeleger, no caso do governo Lula. Você tem a reeleição da própria, você tem a derrota ou a vitória eleitoral do trumpismo nas eleições de meio de mandato de novembro. Então, enquanto munição retórica fortalece a seguição do STF contra o bolsonarismo como uma questão, uma causa política e não uma causa criminal, ao mesmo tempo fica o peso da justiça italiana ter que responder a mais esse processo, enquanto o primeiro processo ele vai ficar sob recurso. Eu penso que geral, a Carla Zambelli é um zero à esquerda. Ela já era uma pessoa insignificante do ponto de vista político quando era parlamentar, mesmo sob as ordens do Bolsonaro. Perdeu cada vez mais relevância, foi tratada como um estorvo político pela própria família Bolsonaro, que jogou sobre ela o peso da sua derrota eleitoral. Ela ganha uma vitória, não sei se agitada, portanto ela estaria livre na Itália, mas isso não muda a rigor a situação dela. Vai pedir o quê? Vai pedir asilo. O Brasil fazer campanha, ela não tem um palanque para poder ser situado. O próprio bolsonarismo com o Bolsonaro preso em prisão domiciliar, um cadáver em sepulcro da política nacional. E aí nós temos que, por mais que seja forte o uso político do caso da Zambelli, ela já era uma política fraca. Ele, com o cenário de derrota eleitoral do Flávio, que é o que se está se desenhando, não que seja certo, ele se apresenta agora muito mais como uma carcaça ao qual os disputantes encontram-se os próprios filhos do Bolsonaro e a Michelle Bolsonaro. Então, possivelmente eles vão se unir lá na frente, mas por hora eles disputam a carcaça do bolsonarismo. O perdido desse rescaldo que sobrou da derrota eleitoral de 2022 e com os eventos de 8 de janeiro de 2023. Então, mesmo que fortalece o discurso de que o STF atua politicamente, não penso que o efeito seja tão positivo assim, porque não tem um grande fato. O fato dela conseguir Brasil, ela entra no mesmo rol do fato do ex-diretor-geral da Polícia Rodoviária Federal, que eu esqueço o nome agora, eu lembro daqui a pouco, não ter sido extraditado de volta do Brasil. Então, entra no mesmo rol do segundo, terceiro escalão da polícia, da política nacional bolsonarista. O Eduardo Bolsonaro, o Flávio Bolsonaro, entraria aí um escalão. O próprio Bolsonaro é o primeiro escalão da política. Ele que representa. O filho já não representa tanta coisa assim. Essa é a resposta.
0: Perfeito, Davidson. Obrigado pela resposta. E olha, já está aqui no estúdio com a gente o nosso repórter Vinícius Fernandes, ele que traz informações aqui, porque especialistas estão defendendo o uso consciente de medicamentos para emagrecimento. A gente, Vinícius, né? A gente repara o crescimento do uso desse tipo de medicamento, mas de uma forma descontrolada. Então, a turma está defendendo um uso mais consciente disso, não é?
5: Léo, e esses medicamentos, eles são destinados, né?
0: né, principalmente para o tratamento da obesidade e do diabetes tipo 2, e tem trazido benefícios importantes à saúde, mas esse uso sem orientação médica pode trazer riscos. O alerta é de especialistas, feitos durante esse Dia Nacional do Diabetes, celebrado hoje. Remédios à base da semaglutida e outros agonistas do GLP-1 têm ajudado no controle da glicemia, na perda de peso, na redução do risco de infarto, AVC e outras complicações cardiovasculares. Além dos benefícios para o controle do diabetes, os medicamentos também ajudam a reduzir a gordura no fígado, a inflamação e a fibrose hepática. Estudos ainda mostram que pacientes com pré-diabetes tratados com esses remédios têm menor risco de desenvolver a doença, e o controle da obesidade também pode diminuir a ocorrência de alguns tipos de câncer do aparelho digestivo relacionados ao excesso de peso. Mas os médicos reforçam que a medicação é apenas uma parte do tratamento. Alimentação saudável, prática regular de atividade física e controle das outras doenças continuam sendo fundamentais para garantir resultados duradouros. O gastroenterologista João Marcelo de Araújo Neto, especialista da Federação Brasileira de Gastroenterologia, explica que os medicamentos devem ser sempre associados à mudança do estilo de vida para que o tratamento seja eficaz.
5: É um pacote de coisas que tem que vir junto, né? A gente sempre destaca que a medicação, ela é uma parte do tratamento. O tratamento é a mudança do estilo de vida, tratamento de comorbidades e uso de medicamentos. Então, não existe usar tratamento farmacológico sem que a gente use junto a mudança do estilo de vida, que é a base de todo o tratamento de obesidade e de diabetes.
0: Especialistas também observam o crescimento dos casos de uso sem prescrição, doses inadequadas e até medicamentos falsificados. O médico Rafael Fernandes, especialista em medicina integrativa e professor da AFIA Unigran Rio Barra da Tijuca, destaca que essas medicações mudaram a forma de tratar a obesidade e o diabetes, mas alerta que o uso deve ser individualizado e sempre acompanhado por um profissional.
6: Realmente são um novo marco aí na mudança no tratamento atualizado aí de síndrome metabólica, diabetes, obesidade. Elas vêm assim trazendo uma redução muito importante nos riscos e complicações cardiovasculares, do tipo infarto, AVC, trombose, TEP e outras complicações, né, do peso, da pressão alterada, da glicemia alterada, que envolve alguns riscos de vida. Então, de fato, elas mudam muito a nova abordagem no tratamento, né, no controle das comorbidades, como citadas, mas devem ser muito ajustadas conforme a necessidade clínica. A importância de um médico, a importância do medicamento também ali original. A gente tem tido algumas complicações com a dose inadequada e principalmente medicações falsificadas.
0: O Brasil ocupa o sexto lugar no mundo em número de casos de diabetes, com quase 17 milhões de pessoas acometidas. Dados do Atlas do Diabetes de 2025 da Federação Internacional de Diabetes revelam que mais de 90% deste total correspondem ao diabetes tipo 2, Léo.
7: Perfeito, Vinícius. Obrigado pela sua participação aqui no nosso programa de hoje. Seja muito bem-vindo sempre ao Entretanto. Um bom fim de semana. Segunda-feira a gente está de volta, Vini.
0: Bom fim de semana, Léo, e os ouvintes ligados no Entretanto.
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7: O governo federal vai anunciar nos próximos dias novas regras para limitar a publicidade de casas de apostas, isso durante as transmissões da Copa do Mundo de 2026. A informação foi confirmada pelo ministro da Fazenda, o Dário Duringan, que afirmou que a medida busca reforçar a proteção dos consumidores diante do crescimento das apostas esportivas. Entre as mudanças estudadas estão a redução da exposição das propagandas durante os jogos e a obrigação de alerta sobre os riscos do vício em apostas e também nas perdas financeiras, em moldes semelhantes aos avisos exibidos em campanhas contra o tabagismo. A intenção do governo é que novas regras entrem em vigor ainda durante essa primeira fase aí da Copa do Mundo. O anúncio ocorre após o Ministério da Justiça abrir uma investigação para apurar a publicidade das casas de apostas durante as transmissões da Copa. Segundo o governo, o objetivo é equilibrar a atividade econômica do setor com medidas de proteção à saúde pública e também ao consumidor. Davidson, eu queria entender com você,
0: você falasse um pouquinho, a gente já está chegando ao final do Entretanto já, mas qual é o papel do Estado na regulação desse setor? Já que é um setor legal, né, altamente lucrativo, mas que também tem riscos sociais.
8: Primeiramente, fazer uma correção da minha fala anterior, onde é que eu confundi a citação do Silvinei Max, que foi preso, que era ex-diretor da Polícia Rodoviária Federal, com o Alexandre Ramagem, que era o ex-diretor da Polícia Federal, que ainda continua foragido nos Estados Unidos com proteção do governo Trump. No caso da questão entre a citação da Carla Zambelli, os dois caem no mesmo limbo. Agora, voltando à questão da regulação do governo federal em relação à propaganda de jogos, de certo modo já tivemos um questionamento quanto a esse tema em uma entrevista passada, não lembro exatamente a data, mas eu lembro o contexto. Eu penso que o correto sempre é regulamentar e diminuir a exposição das pessoas aos riscos, né? Eu penso que não há muito o que o governo possa fazer. O ponto central da entrevista que fizemos há alguns meses foi que era praticamente quase que impossível evitar, porque muitos brasileiros já estavam fazendo apostas em mercados internacionais. O Congresso, em casas de aposta e bets internacionais, usando cartão de crédito. A criação de casas de apostas, de bancas de apostas, de sites de apostas no território nacional, pagando imposto, etc., gerou uma popularização desse mecanismo de aposta, e isso expôs uma parcela grande da população ao risco, que era a ideia de que você tem indivíduos usando Bolsa Família para poder pagar bolsa de apostas, pagar apostas em jogos. O governo não pode fazer muita coisa. O correto seria verificar tecnologias que permitem bloquear esses sites, uma limitação, no caso do uso, limitações para impedir que beneficiários de políticas sociais utilizem. Você tem agora uma limitação para indivíduos que entraram no refinanciamento de dívidas e para evitar o endividamento das famílias. Também eles estão bloqueados desses sites de apostas. A regulamentação equiparando apostas a cigarros e bebidas, ela está correta. O que é que falta é exatamente ter tecnologias que evitem que isso ocorra, porque assim, no final das contas, você sempre vai ter um percentual da população propenso a vício, seja o vício em drogas, seja o vício em álcool, seja o vício em tabaco, seja o vício em apostas, porque digamos que é a busca de um circuito de endorfina no cérebro que a pessoa mobiliza, e a oferta de um ganho, um prazer momentâneo que as bolsas de apostas oferecem, ela cumpre um papel semelhante à drogadição, tanto que é tratado como vício. Você tem um vício em drogas, você tem um vício em apostas, você tem um vício em bebida, então é vício. Se é vício, portanto, cabe uma regulação própria. Mas a minha opinião em relação a isso, ao tema de maneira geral, é que qualquer solução ela deve diminuir a exposição dos indivíduos a esses tipos de estímulo, não apenas durante a Copa do Mundo, mas também fora da Copa do Mundo, uma vez que as pessoas apostam, mas não apostam apenas dentro da Copa do Mundo, né? De certo modo, todo o ambiente de trabalho, você tem um bolão da Copa, você tem também um bolão de apostas na Mega Sena, você tem o bolão do de apostas do São João, nas loterias, etc. Agora, os sites de apostas, elas oferecem uma recompensa imediata e momentânea para a busca de emoção que as pessoas têm em relação às expectativas de ganho. Como que resolve isso? A meu ver, penso eu, é que as pessoas precisam ter fontes de prazer diferentes de apenas de ficar apostando. Entendeu? Ou seja, você tem que ter opções de cultura, de lazer, de ambientes desportivos, para que a pessoa não tenha como fonte de prazer apenas o vício. Ela precisa ter fontes alternativas de prazer, de viver, que não apenas apostas e vícios.
0: Perfeito, perfeito, Davidson. Obrigado. Eu agradeço a você, Davidson, pela participação no programa de hoje. Sei que a gente convidou um pouquinho em cima da hora, mas obrigado pela sua participação mais uma vez. Foi muito esclarecedora a sua presença aqui com a gente. Um bom fim de semana. Quero agradecer a você, amigo ouvinte, que ficou com a gente aqui no Entretanto desde as 4 horas da tarde. Agora, a partir das 6 horas, vai estar no ar o Casus Belli com ele, Pedro Henrique Lima, e também com o nosso comandante Robinson Farinazzo. Agradeço a você que ficou com a gente até o final do nosso programa. Na semana que vem, o Entretanto está de volta sempre a partir das 4 horas da tarde, ao vivo aqui na Rádio Sputnik, na Metropolitana, em 80,5 FM, no Rio de Janeiro. Um bom fim de semana e até a próxima segunda.
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13: Salve, salve, muito boa noite. Agora são 6 horas em ponto. Hoje é dia 26 de junho de 2026. Sextou com Casus Belli, começando agora, todas as segundas, quartas e sextas, às 18 horas, aqui na Rádio Sputnik, na Metropolitana 80.5 FM. A gente desvenda os grandes eventos do mundo militar e da segurança internacional. Eu sou Pedro Henrique Lima, capitaneando esse barco ao lado do comandante Robinson Farinazzo. Tudo bem, meu amigo?
14: Boa noite, Pedro. Como é que você vai? Tudo bem? Você viu aí, acertei o prognóstico, foi 3-0 no Brasil. Casus Belli aí, dando mó pé quente pra seleção brasileira, tá? Abração pra você aí.
13: É isso, fomos pé quentes aí na quarta-feira e segunda, espero aí que a gente seja de novo, né? Que a gente acerte aí o placar. E olha, Farinazzo, a gente tá muito bem acompanhado nesse papo de hoje, isso porque o Casus Belli recebe o Hugo Albuquerque, que é analista internacional, jurista e editor da Autonomia Literária e da revista Jacobin, ou Jacoban. Hugo, seja muito bem-vindo ao Casus Belli, tudo bem?
15: Boa noite, me ouve bem, Pedro?
13: Te ouço, comandante, sim, meu caro.
15: Farinazzo.
13: Farinazzo, pode fazer aí as saudações.
14: Boa noite, Hugo. Como é que você tá, camarada? Tudo bem? Bem-vindo a bordo. Mais uma vez, é um prazer enorme compartilhar o microfone contigo, que eu sei que você tem uma análise, assim, extremamente acurada da sua situação internacional. Então, muito obrigado por ter aceito o nosso convite aqui pro Casus Belli, tá? Seja bem-vindo a bordo. Obrigado.
15: Eu que agradeço o convite, pessoal. Estamos aí na luta.
13: Tamo aí na luta, bora começar o nosso papo, porque hoje tem bastante coisa para falar aqui, eu já vou trazer alguns destaques. Estados Unidos, Israel e Líbano assinam um acordo que pode encerrar o conflito armado. Trump acusa Irã de atacar uma embarcação em Hormuz. Ministro das Relações Exteriores da Rússia diz que solução diplomática para a situação na Ucrânia é bem possível. Coreia do Norte lança maior navio de guerra de sua história. Muita coisa pra gente falar hoje aqui, né, Farinazzo?
14: Exatamente, né, Pedro? O que acontece é que a situação internacional, ela tá bastante fluida, né? São pressões de todos os lados, as coisas mudam o tempo todo. de maneira que a cada programa Casos Belli nós temos informações mais ricas aí para esclarecer o nosso público.
16: Missão da Paz.
13: Bom, e a gente abre o bate-papo de hoje falando que Estados Unidos, Israel e Líbano assinaram nesta sexta-feira um acordo quadro tripartite para buscar uma solução para o conflito armado em curso. Esse entendimento é visto como um primeiro passo para um tratado de paz mais amplo na região do Oriente Médio. Conforme esse acordo, Israel se compromete a retirar as forças de duas áreas no sul do Líbano, transferindo esses locais para o exército libanês. Isso segundo aí o primeiro-ministro Benjamin Netanyahu, né? Foi esse acordo assinado aí após 4 dias de negociações em Washington. O documento foi firmado no Departamento de Estado dos Estados Unidos pelos enviados de Israel e do Líbano em Washington, além do conselheiro do órgão. Essas negociações também foram acompanhadas, a assinatura foi acompanhada pelo secretário de Estado dos Estados Unidos, Marco Rubio. E aí o primeiro-ministro de Israel, Benjamin Netanyahu, afirmou que esse acordo assinado com o Líbano representa, abre aspas, grande golpe contra o Irã, fecha aspas, e declarou que Israel continuará na faixa de segurança no sul do território libanês. Segundo Netanyahu, as tropas israelenses permanecerão na região até o desarmamento do Hezbollah. E ele disse também que Israel não vai permitir o retorno de moradores libaneses ou de integrantes do Hezbollah a área sob controle israelense. Eu já quero começar aqui passando a bola para o Hugo e o comandante Farinazzo, se quiser pode também desdobrar e fazer uma pergunta para ele depois. Hugo, o Netanyahu ele não é tão bom assim em cumprir acordos, né? Já houve outras situações de cessar fogo em que Israel bombardeou Gaza, enfim, outras situações de descumprimento, né, de acordos. Na sua opinião, existe a possibilidade desse acordo tripartite avançar e ser até um ponto decisivo nas negociações também entre Estados Unidos e Irã?
15: Eu acredito na possibilidade do acordo dar certo, mas eu acho que o Netanyahu ele vai buscar meios de sabotá-lo, como ele fez ano passado, porque quem inicia a atual rodada de belicosidade contra o Irã é Israel, inclusive fazendo algo fora ali do manual, porque jamais os Estados Unidos iam autorizar Israel a atacar o Irã primeiro. Ele envolveu os Estados Unidos numa guerra em junho do ano passado, e depois forçou os Estados Unidos a fazer um misto de cerco econômico com uma agitação da Revolução Colorida, e tudo deu errado, até que o Trump foi colocado para promover um ataque. O Trump lançou um ataque brutal ao Irã, como nós sabemos, e covarde, porque quando o Trump começa a negociar com os iranianos sobre a desculpa do desenvolvimento nuclear do Irã, as exigências americanas eram quase que impossíveis. E é nesse momento que o Ayatollah Khamenei é morto à traição. Sem declaração formal de guerra, e ali houve um conflito, mas várias coisas aconteceram fora do script americano. A primeira coisa é, o assassinato do Ayatollah, ele não deflagrou uma luta pelo poder, muito pelo contrário, o regime iraniano se mostrou intacto, coerente, foi capaz de substituir rapidamente as lideranças mortas, e num segundo momento o Irã se provou militarmente capaz de não só destruir as bases americanas no Oriente Médio, como basicamente controlar o Estreito de Hormuz, não apenas fechá-lo, mas conseguir gerir o Estreito. Isso colocou os Estados Unidos numa situação muito complexa, porque para reverter essa situação, o Trump teria de declarar formalmente a guerra e proceder com um tipo de invasão gigantesco, sem o apoio das bases americanas na região que foram destruídas, e correndo um risco enorme. E também havia naquele momento quase que a impossibilidade factual de realizar um desembarque, porque o Irã tinha capacidade ali, por meio de seus mísseis, de repelir a marinha de guerra americana. Então, como é que eles iam desembarcar tropas, né? Como é que seria essa operação? É, tudo isso criou uma situação jogando ônus econômico também para os Estados Unidos, derretendo as reservas de petróleo americanas e criando uma situação que também colocava Israel na alça de mira, gastando todo o seu arsenal aí de mísseis antiaéreos, gastando boa parte ali daquilo que cria o tal do Domo de Ferro, né? Que é uma abstração, uma marca para um sistema ali de mísseis que protegem o espaço aéreo israelense. É, dito tudo isso, a empreitada de Netanyahu deu errado. Ela falhou, fracassou. A guerra não se sustentava mais, mas Netanyahu não tinha meios para parar o conflito, nem gostaria que Trump parasse. Então ele atuou como um sabotador permanente, colocando em risco a própria economia americana, que em último caso é colocar em risco a economia de Israel, a existência de Israel. É, e Netanyahu faz porque ele sabe que existe um apoio da grande massa israelense à guerra contra o Irã, e é algo que pode sustentá-lo no poder e eventualmente reelegê-lo. Então, ele basicamente sequestra estrategicamente seu próprio país e os Estados Unidos, promove uma agressão injusta, né? Manipulando seu principal aliado com objetivos pessoais de sobrevivência política dele e do seu grupo político.
13: Maravilha. Hugo, pode falar, Farinazzi.
14: Obrigado. Hugo, eu queria te fazer uma pergunta. Tanto Netanyahu como o Trump vão enfrentar eleições decisivas esse ano, né? Mas não vai dar para contentar ambos os eleitorados com a mesma decisão. Dependendo da decisão que for tomada, você vai desagradar o eleitorado americano ou o eleitorado israelense. Então, quem que você acha que vai levar melhor nessa daí? Porque é a grande dúvida de Tostines, né? Quem é que vai levar melhor dessa? O Trump ou o Netanyahu? Como é que você vê essa questão toda aí?
15: Olha, eu vejo que o Trump, ele tá numa encruzilhada, mas ele tem que parar a guerra e recompor os estoques estratégicos de petróleo dos Estados Unidos, senão ele vai enfrentar uma crise inflacionária que pode atingir o mercado de capitais americanos, a chamada Bolsa de Valores, que tem uma bolha ali, ela está supervalorizada, porque muita gente está investindo, aguardando retornos futuros, sobretudo na área de inteligência artificial. É, se a inflação subir muito, o Banco Central americano vai ter de agir aumentando a taxa de juros. E se aumentar muito a taxa de juros, vai atingir a bolsa, vai estourar a bolha. Então a gente teria uma crise muito feia, na verdade. A economia americana está num risco muito grande. Eu acho que o Trump ele precisa estancar essa hemorragia pré-eleição. E é óbvio que vai desagradar setores ali, né, do eleitorado americano. Mas eu acho que a grande massa que pode definir uma eleição, ela está muito mais vulnerada e está muito mais exposta à questão econômica imediata. E eu acho que o Trump, mais até do que perder a eleição, ele está com medo dele não ser o cara que vai entregar um grande crash de novo. Eu acho que o Trump tem uma preocupação muito grande de negociar com a turma do dinheiro mundial para tentar se livrar dessa situação que ele foi envolvido por uma debilidade estratégica, o que não é teoria da conspiração. Né? O The New York Times comprova que Netanyahu visita a Casa Branca e basicamente dirige uma reunião que leva os Estados Unidos a promoverem um ataque covarde, um ataque bárbaro, no sentido, né, do direito de guerra antigo. Né? Aquilo ali é um ataque bárbaro. É, foi um ataque covarde durante uma negociação. E hoje o Trump, ele está numa sinuca de bico. Eu não vejo como o Trump pode, basicamente, porque assim, o risco das coisas explodirem é muito grande. Então o Trump, ele não sairia somente como um derrotado na eleição, ele sairia aniquilado historicamente. Eu acho que o Trump está tentando se salvar minimamente para pousar o avião no atual momento. Claro que ele tem uma ilusão dele tentar se pautar ou pautar um filho a presidente americano em 2028, mas ele percebe que está cada vez mais distante e está tentando ali entregar para o seu público vitórias mais fáceis, né? Se voltar aqui para a América Latina, onde ele entrega alguma coisa, ainda que de maneira duvidosa e instável, mas não dá para usar tão longe, porque ele sabe que o custo de certos tipos de derrotas que se avizinham tem um custo altíssimo, tem um custo brutal.
14: Perfeito, Hugo. Muito obrigado. É você, Pedro.
13: Opa, valeu, Farinazzo. Hugo, falando sobre essas relações entre Israel e Estados Unidos, a gente tem visto ultimamente o Donald Trump fazendo algumas críticas a Benjamin Netanyahu, inclusive pressionando, né, para que o primeiro-ministro encerrasse com essa situação no Líbano. No dia 16 de junho, por exemplo, o Trump disse que Netanyahu precisava ser mais responsável em relação ao país árabe. Isso pode significar, assim, uma fratura nas relações históricas, aliás, entre Estados Unidos e Israel, na sua opinião?
15: Eu acredito que sim, mas no atual momento, o Trump ele está tentando, muito provavelmente, neutralizar o Netanyahu de alguma maneira. Eu acho que o que agrada ao establishment político americano, colocando o Trump aí nessa jogada, é uma derrota do Netanyahu, uma retirada do Netanyahu do jogo político, tá entendido? A criação de um governo de direita mais racional, provavelmente com Naftali Bennett no poder, algo mais tranquilo, algo mais manuseável, algo mais gerível, né? Que não coloque os Estados Unidos numa guerra, porque o Trump ele não tinha interesse de confrontar o Irã de imediato. Ele gostaria de manter, forçar a economia, inclusive até juros menores, para manter e gerir a bolha da inteligência artificial, até que essas grandes corporações que investem em IA entregassem resultados econômicos. Esse que era o grande plano, na verdade. Então não vejo que estava dentro do plano de voo do Trump iniciar uma guerra dessa magnitude. Talvez isolar o Irã, sequestrar ativos, promover alguma revolução colorida, isso sim. Mas essa guerra é algo que o Netanyahu colocou os Estados Unidos. E claro que isso avaria essa situação entre Estados Unidos e Israel. Mas é uma relação que nunca foi tão linear quanto parece. Israel sempre interveio na política americana por dentro, né? Sempre usou os Estados Unidos, sempre atuou muito bem por dentro dos Estados Unidos, por meio da comunidade judaica americana, mas Israel nunca apostou apenas nos Estados Unidos. Israel manteve relações com a União Soviética durante muito tempo. Israel buscou ter relações com a China, que o presidente Mao negou até o último instante. E Israel constrói relações com a República Popular da China na década de 90, depois de ter feito parcerias militares, né? Ter se aproximado, se acercado da União Soviética tardia e depois da Rússia, e ter chegado junto da China. Ben Gurion, lá nos anos 40, 50, era um sujeito que escrevia sobre as possibilidades ali, de desenvolvimento amplo da China. Aliás, era uma das poucas figuras que acreditava realmente no desenvolvimento acelerado da China. Então, o plano de Israel nunca envolveu apenas os Estados Unidos, mas usou preferencialmente os Estados Unidos como uma cabeça de ponte. Os americanos têm uma aliança que é movida pelo lobby por dentro, mas isso aí basicamente é vendido, é racionalizado, como o fato de Israel cumprir certas funções para o interesse americano no Oriente Médio, que é, na verdade, ser uma força americana avançada para não apenas sustentar governos e regimes, como a própria estatalidade de países do Golfo, que são nações artificiais, que são monarquias ali familiares, que dividem de uma maneira artificial regiões da Península Arábica. E é um mapa que interessa aos Estados Unidos, um mapa, uma partição do mundo árabe que não é real, mas que interessa aos Estados Unidos na maneira como eles distribuem o balanço de poder entre as elites que são suas aliadas e que colaboram com os Estados Unidos no que diz respeito ao petrodólar. Então a aliança entre Estados Unidos e Israel é uma aliança de interesses que é assimétrica, né? De certa forma, os Estados Unidos são manipulados, mas manipulam Israel, mas Israel não faz um jogo que aposta unicamente nos americanos, né? Não seria também muito... não seria muita imaginação supor num longo prazo que Israel, inclusive, preferisse os americanos, como em algum momento fizeram com a União Soviética, que lá atrás teve um papel fundamental na partilha da Palestina e na criação do Estado de Israel.
13: Tá
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13: E aproveitando que a gente está nesse tema, Estados Unidos, Irã, Israel, essa semana o Trump acusou o Irã de atacar uma embarcação no Estreito de Hormuz. Ele afirmou nas redes sociais que Teerã teria lançado pelo menos 4 drones, né, segundo aí a fala dele, contra embarcações, danificando, segundo ele, um navio cargueiro muito caro. Nesta quinta-feira, 25 de junho, veículos de imprensa dos Estados Unidos, citando autoridades americanas, informaram sobre um ataque a um navio de carga com bandeira de Singapura e atribuíram a responsabilidade ao Irã. A informação partiu de uma agência britânica de segurança marítima, dando conta de um projétil de origem desconhecida que teria danificado tal embarcação. Até o momento, o Irã não se pronunciou oficialmente sobre a acusação. Anteriormente, porém, Teerã havia afirmado que a passagem segura pelo Estreito de Hormuz deveria ser coordenada com as autoridades iranianas. Hugo, continuando nesse tema, essa questão.
14: Diga. Pedro, só um minutinho para atualizar você e o Hugo. Acabou de sair agora no Twitter do Comando Central dos Estados Unidos na Flórida, que os Estados Unidos. É oficial essa informação, tá? Que os Estados Unidos acabaram de atacar o Irã. Tá? Eita, eles teriam atacado. Atacado alvos aí iranianos em retaliação ao ataque desse navio que você citou. A gente não tem mais detalhes por enquanto. O comando central disse que o ataque partiu do porta-aviões USS George Bush, né, que é o CBN-77, operando a partir do Mar da Arábia. Mas a gente vai ficar atento agora aí para ver se as tensões vão se reaquecer, né? Mas eu vou devolver para você aí depois dessa bomba.
13: Pois é. Que bomba, né? E aí, Hugo, com essa notícia, com rumores aí de repente essas tensões se agravarem novamente, como que fica a situação de todas essas negociações entre Estados Unidos e Irã, envolvendo também a situação de Israel e Líbano?
15: Olha, eu não estou acreditando, não sou otimista com a realização de algum acordo. A gente tem aqui, né, na última hora, esse ataque a Sirik no sul do Irã, essa troca aí de tiros. Eu não vejo como o Trump possa simplesmente dizer não para o Netanyahu, por questões que podem envolver algum tipo de compromate que o Netanyahu tenha do Trump, ou da maneira como os aliados do Netanyahu nos Estados Unidos são importantes financiadores de campanha dele, Trump. Então, eu não acho que o Trump tenha condições de fazer alguma coisa diferente. O que o Trump está fazendo é totalmente débil. Ele está enfraquecendo a autoridade, não dele, mas da presidência dos Estados Unidos. E eu acho que a coisa pode ser dramática aí, né? Então, o que o Trump fez foi... Hoje, o que esses navios americanos fizeram, aparentemente, foi ignorar essa hegemonia iraniana Hormuz. Ele autorizou esse ataque em retaliação para mostrar quem é que manda. Onde é que isso pode parar, ninguém sabe exatamente, né? Mas claramente você tem uma situação onde um processo de paz está muito longe de estar consolidado. Eu tenho falado isso ao longo da semana e vi notícias em alguns momentos de que pode haver essa retirada. A própria Al Jazeera estava noticiando que tem um acordo assinado que Israel pode retirar suas tropas do Líbano, mas é tudo muito desencontrado, porque de repente acontece um enfrentamento ali e o Trump descumpriu o acordo dele, né? Porque qual o acordo que ele está promovendo? A gente está vendo isso no Trump com o Brasil também. O Trump, ele está acabando, digamos, com a racionalidade no plano das relações internacionais, onde um presidente acorda ou não acorda com outro, né? Um líder faz um acordo ou não. Basicamente, o Trump senta, diz uma coisa e, de repente, ele está fazendo outra pelas costas, o que é uma coisa digna de um bárbaro, efetivamente.
13: Sim, só para vocês saberem, a mídia iraniana informou que um projétil atingiu a área ao redor de um pier em Sirikia, no sul do Irã, justamente aí como uma retaliação a essa ação atribuída a Teerã contra um navio comercial no Estreito de Hormuz, uma ação que a gente não teve comprovação que foi de fato o Irã que fez. Farinazo, e aí, o Trump vai ter fôlego para seguir com esses ataques? Ele já não está bastante desgastado com isso?
14: Ele é incontrolável, né? Ele é um cachorro louco, ele é incontrolável, mas vai depender da reação do Irã também, se o Irã atacar. Porque, Pedro, o problema que eu vejo de iranianos e russos é o seguinte: eles não querem machucar os Estados Unidos. Isso é um erro enorme. Só uma coisa que os americanos temem, é a única coisa que eles temem, um inimigo que lhes provoque tanto dano quanto eles provocam os inimigos. Eu acho que mesmo o fato do Irã ter obliterado as bases navais dos Estados Unidos não foi suficiente. O Irã deveria agir com mais rigor, né? Vamos aguardar, vamos ver o que vai acontecer hoje. Agora é madrugada lá, né? Já deve ser aí uma meia-noite e pouco. Vamos ver como é que o Irã vai

0: mais danos, e eu acho que já passou da hora do Irã afundar um navio americano. Eu acho que se acontecer isso daí, a coisa muda. Se não acontecer, vai continuar esse negócio, o Congresso emitindo essas reprimendas fictícias aí pro Donald Trump, né? Os americanos bombardeando escolas de novo do Irã, é eles que vão ter que decidir agora o que eles vão fazer. Se não agir com mais rigor, né? A situação pode descambar aí contra o Irã.
1: Muito obrigado, Farinazzi. Olha só, a gente tem um recado aqui de um ouvinte, o Rogério de São Paulo, que mandou uma mensagem aqui no nosso WhatsApp. Boa noite, Pedro, Rádio Sputnik, comandante Robson Farinazzo e convidado. Não cheira como fake flag esse ataque para depois atacarem o Irã? É justamente o que acabou de acontecer, né? Então a gente pode dizer que esse cara, esse ouvinte, meio que previu esse ataque que acabou de acontecer agora, né, Hugo?
2: É o que eu já dizia ontem, eu falei hoje, eu não sou otimista em relação a esse acordo de paz, porque o Trump gostaria muito, mas ele não tem meios políticos para empreender. Eu acho que infelizmente é isso que tá colocado. Basicamente a gente não sabe até que ponto Israel, a inteligência israelense, tem infiltrado até mesmo no alto comando americano, que pode simplesmente promover um ataque fora do controle, fazer com que operativos americanos lancem ataques fora do script. Eu sinto que o Donald Trump hoje em dia é um presidente sem autoridade, como o comandante colocou aqui. Ele é um cachorro louco, ele é um cachorro louco sem autoridade, né? Porque algumas outras figuras aí tétricas ao longo da história da humanidade eram também cachorros loucos, mas eles, essas figuras, mantinham a autoridade pro bem e pro mal. O Trump, ele não tem, então o governo dele é basicamente balcanizado ali por uma série de figuras, alguns ali que pretendem até substituí-lo, outros que querem obter alguma vantagem. Um desses atores é Israel, um outro ator é o Marco Rubio. E o Marco Rubio, obviamente, defende essa linha, sempre defendeu, porque a ala que ele vem do Partido Republicano, que inclusive o próprio Donald Trump denunciava, são chamados neoconservadores. Então, o Marco Rubio vem do baixo clero dos neoconservadores, que sempre agiram em parceria ou sob o comando de Israel para fazer esse tipo de mal feito. E o Marco Rubio quer ser presidente. E, digamos assim, o script que a ala política do Marco Rubio tem é isso daí, né? Aonde é que isso vai dar? Basicamente só vai haver um recuo com isso que o comandante colocou aí. A capacidade de retaliação do adversário ou o ricochete econômico.
1: Tá certo, Hugo Albuquerque, muito quero agradecer aí a sua participação aqui no Casus Belli, muito obrigado. A gente segue aí acompanhando os desdobramentos dessas tensões lá no Irã. Obrigado pela sua participação e até uma próxima.
0: Um abração, Hugo, obrigado aí.
2: Um abração, comandante.
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1: São 6:29 pra gente dar uma respirada aqui no Casus Belli depois desse acontecimento bombástico. Eu quero aproveitar para convidar você, ouvinte, a participar aqui do programa comigo e com o comandante Robson Farinazzo. Pelo nosso WhatsApp você pode enviar perguntas, dúvidas, sugestões, enfim, contribuir com o Casus Belli. O nosso WhatsApp é o 21 98065 0066. Fique à vontade para mandar mensagem por texto, por áudio, foto. A nossa produção encaminha aqui pra gente debater a sua sugestão. Essa participação é muitíssimo importante, né, Farinazzo?
0: Exatamente, Pedro. Por que que a gente quer ouvir vocês, pessoal, para fazer um programa cada vez melhor, cada vez mais interativo, cada vez mais informativo? Nós queremos saber quais são os interesses

0: interesses do nosso público, onde vocês estão ligados, como vocês estão percebendo o mundo. Então a sua participação é bastante importante, tá? Essa interação aí, essa conexão entre a Rádio Sputnik e o nosso telespectador é importantíssimo. Então vocês escrevam para cá, já coloca, já salva lá no seu telefone o nosso WhatsApp, que é o 0219-8065-0066. Repetindo, 0219-8065-0066. É você, Pedro.
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2: O ministro das Relações Exteriores da Rússia, Sergei Lavrov, destacou no Fórum Internacional Leituras de Primakov que a Rússia não se contentará com soluções temporárias na questão da resolução do conflito na Ucrânia e não confiará na palavra de ninguém. Ele acreditou que Moscou continua comprometida com os entendimentos alcançados entre os presidentes Vladimir Putin e Donald Trump na cúpula do Alasca em agosto do ano passado, enfatizando que a Rússia está aberta a negociar sobre a Ucrânia a qualquer momento, mas que deve haver uma proposta séria sobre a mesa. Uma solução diplomática ainda é bem possível, ressaltou Lavrov. Contudo, segundo ele, os países ocidentais devem entender que eles precisam abandonar quaisquer planos de expansão na zona dos interesses vitais russos. Por fim, o ministro disse que a Ucrânia não poderia ter perpetrado atentados terroristas contra a Rússia se não fosse pelo apoio de Reino Unido e Estados Unidos. E aí, só para os ouvintes recordarem, em 17 de junho, um ônibus com jovens atletas da Bielorrússia foi alvo de um ataque com drones na região russa de Briansk, que faz fronteira com a Ucrânia. O incidente resultou na morte de uma mulher e deixou 7 feridos, incluindo 6 crianças. Kiev negou a autoria desse ataque. Bom, e aí eu quero conectar também com outra fala do secretário de imprensa da presidência russa, Dmitry Peskov. Quando questionado se Moscou considerava os Estados Unidos um mediador neutro, ele disse que não existe neutralidade absoluta, pois os Estados Unidos ainda vendem armas e fornecem apoio tecnológico à Ucrânia. Farinazzo, essa história dos Estados Unidos, através da OTAN, sobretudo, fornecerem esse apoio à Ucrânia, isso não é de hoje, né? E pelo visto é uma situação que continua se repetindo. E aí eu quero conectar também com uma fala do Irã que acusou aí, que disse que se algum país da OTAN também resolvesse entrar nessa história, apoiar a guerra contra o Irã, isso seria uma violação descarada do direito internacional. Até que ponto, Farinazzo, essas interferências de potências ocidentais, elas atrapalham essas situações para chegar aí à resolução desses conflitos, a acordos de paz?
0: Pedro, o que acontece é o seguinte: os Estados Unidos não têm condições de mediar a guerra da Ucrânia porque eles são participantes do conflito. Na verdade, quanto dinheiro eles já colocaram nessa guerra? Como é que eles vão mediar a guerra se eles estão financiando ela? É impossível isso. Não tem como haver uma mediação. Esse encontro do Alasca, o famoso espírito de Anchorage aí, é um Minsk 4. Nós tivemos Minsk 1 e Minsk 2, tá? Que foi uma traição à Rússia. Depois Istambul também, que apunhalaram a Rússia pelas costas. E Anchorage, que não resultou em absolutamente nada. O Trump continuou apoiando, né? Apoiando aí a Ucrânia. A Palantir tem fornecido tecnologia de última geração de inteligência artificial para os drones ucranianos. A Starlink do senhor Elon Musk, ela é fundamental ao esforço de guerra dos ucranianos, bem como as aeronaves de sensoriamento remoto aí da OTAN. Então como é que um país desse vai mediar? Não é possível. Eu acho que os únicos países que poderiam mediar essa guerra, eu penso que seria Brasil, Vaticano eu acho que já tá fora, porque ajudaram a apunhalar também a Rússia, Brasil, China e Índia. Então, são esses países dos BRICS, que eu acho que teriam condições aí, pelo não envolvimento, né, direto na guerra, eles teriam condições de mediar. De resto, não tem como. Se a Rússia acreditar nas promessas, o que o Trump queria em Anchorage, na verdade? É ganhar tempo. A verdade é essa, era ganhar tempo. Você pode notar o seguinte, que à medida que avançaram pelo menos até hoje, né? Avançaram os acordos com o Irã, a Ucrânia se tornou mais agressiva. Por quê? Washington sinalizou, deu sinal verde, olha, eu tô me livrando agora da questão do Oriente Médio, eu vou dar um apoio maior para vocês. Só que parece que a coisa não vai bem assim no Oriente Médio, né? A gente já teve um agravamento da situação hoje. Mas o fato é, se essa guerra do Irã se resolveu, que eu acho, assim, há muitas dúvidas a respeito disso, os americanos e a OTAN vão concentrar todos os esforços na Ucrânia. Quando eu digo todos os esforços, são muitos esforços. A gente já vê aí fábricas da Alemanha e do Reino Unido completamente mobilizados para a produção de drones e entrega às Forças Armadas da Ucrânia. Forças Armadas, essas dicas de passagem, saiu uma matéria no Brasil bastante interessante essa semana, tá? Que a Ucrânia está com déficit de pessoal, acredita-se que tenham morrido 2 milhões e 400 mil ucranianos nessa guerra. E o que acontece? Eles vão precisar fazer campanhas maciças de recrutamento de estrangeiros. Então, isso foi noticiado pela Bandeirantes. O que acontece? As companhias, elas vão receber $7.400 por cada recrutado entregue às Forças Armadas da Ucrânia. Então vai virar um negócio, a gente vai ver aí mundo afora, campanhas maciças de recrutamento, né, de mercenários para a Ucrânia. Agora, quem é que está pagando tudo isso? A Ucrânia não tem dinheiro. A Ucrânia está falida, é um estado 0404, né? 404, perdão. Então quem é que está financiando isso? É os Estados Unidos e a OTAN. Principalmente, né, agora a OTAN, nem tanto os Estados Unidos, mas eles não têm condição de mediar. Como é que eles vão mediar se eles fazem campanhas bilionárias aí e as principais empresas americanas são responsáveis aí pela operacionalidade do exército ucraniano? Então, assim, eu acho que a Rússia, ela vai precisar buscar outras soluções. Eu não sei quais vão ser essas soluções, mas eu acho que sejam elas quais forem, né, Donald Trump tá fora, ele não tem condição de mediar esse conflito.
2: E Farinazzo, outra potência que eu acho que vale a pena a gente falar um pouco aqui é sobre a China, né? A China do Xi Jinping, que tem adotado aí oficialmente uma postura de neutralidade em relação a essa situação na Ucrânia, mas é uma potência considerável, né? Do ponto de vista da geopolítica mundial. A China também poderia ser, de repente, uma boa mediadora também para essa história toda?
0: É quem mais tem condições, né, Pedro? Mas aí a gente tem que olhar uma coisa. Há uma desconfiança grande da Ucrânia, por parte da Ucrânia, com relação à China, né? Não sei se os ucranianos aceitariam, mas a mediação americana não dá, porque eles são envolvidos diretamente. Eu acho que talvez a Índia e o Brasil, né, fossem candidatos mais, assim, palatáveis para a Rússia e para a Ucrânia. O Zelensky até andou falando com o presidente Lula, porque sabe que o Lula tem um trânsito bom com o Kremlin, até andou falando com o Lula para ver essa possibilidade de mediação. Mas nós não sabemos, que também tem um problema, Pedro, um problema adicional muito grande. Você tem uma pessoa hoje que é um problema sério na diplomacia internacional, que é Donald Trump, né? Ele está sentado em cima aí daquela que ainda é uma grande potência mundial, que é os Estados Unidos, né? E ele interfere negativamente, né? Enquanto essa pessoa estiver na Casa Branca, vai ser muito difícil as negociações andarem. Esse é que é o fato que nós temos hoje. Então, acho que só vai haver um meio, na minha opinião, da Rússia conseguir que a Ucrânia sente a mesa de negociações. É mudando o modus operandi militar. Eu acho que o modus operandi militar russo, há uma pressão já da linha dura sobre o Putin com relação a isso. Eu acho que o modus operandi precisava mudar, né? Senão não vai haver, a Ucrânia não vai sentar na mesa de negociações, não. Ainda mais agora, conforme eu acabei de falar para você. O Zelensky, ele se sentiu estimulado em virtude de ter serenado um pouco a questão do Oriente Médio. Ele se sentiu estimulado a partir para cima, né? Não sei como é que vai ficar agora. Mas se ele não sentir que realmente a mão da Rússia está pesando no campo de batalha, ele não vai desistir, não.
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2: Oh! Rússia e Ucrânia realizam troca de prisioneiros de guerra, 160 por 160, relata defesa russa. Os militares russos libertados foram levados a Belarus, onde recebem assistência médica e psicológica, com acompanhamento da comissária dos direitos humanos da Rússia, Yana Lantratova. Os Emirados Árabes Unidos mediaram o processo de retorno dos militares, informou aí o Ministério da Defesa russo. Em março, um embaixador itinerante do Ministério das Relações Exteriores para os crimes do regime de Kiev, Rodion Miroshnik, afirmou a Sputnik que Moscou apresentou à Organização das Nações Unidas dois relatórios sobre a tortura de prisioneiros de guerra russos pelas Forças Armadas Ucranianas. Segundo ele, os relatórios tratam, abre aspas, de violações da Terceira Convenção de Genebra relacionadas à tortura de prisioneiros de guerra. Apresentamos provas irrefutáveis, relatos diretos, depoimentos de pessoas que retornaram do cativeiro ucraniano, fecha aspas. O diplomata afirmou que nesses relatórios a Rússia focou em descrever o sistema de prisões secretas existente na Ucrânia. Farinazzo, essa situação de prisioneiros de guerra é sempre um tema muito delicado, né? Quando a gente fala de situações de enfrentamento, e poucas pessoas sabem, mas há convenções, há leis que protegem, né, esses prisioneiros. Você que acompanha de perto a situação na Ucrânia, o que que a gente sabe desses relatos de tortura, do tratamento desses prisioneiros de guerra russos?
0: Olha, Pedro, esse é um assunto bastante delicado. Por quê? Porque o problema da Ucrânia, na minha opinião, não é o exército ucraniano em si. É um exército muito bom. Mas eu acho que o poder militar na Ucrânia, ele foi fracionado. A verdade é essa. O poder militar da Ucrânia foi fracionado. Você tem Azov, você tem milícias ligadas ao Pravi Sector, aí, o setor direito. Eu vou te dar só um exemplo. Eu vou te dar dois exemplos e aí o nosso telespectador aqui, ele chega às conclusões que ele achar melhor. Semana passada nós tivemos um brasileiro que está lutando ao lado dos ucranianos, que tomou uma pedrada na cabeça numa discussão em treinamento. Bom, coisa de uns 3 meses atrás, nós tivemos um brasileiro assassinado na Ucrânia também por seus companheiros. Se os ucranianos estão tratando assim os seus irmãos de armas, o que dirá seus adversários, né?
2: É isso, Farinazzo. E falando sobre, queria aproveitar para fazer uma pergunta sobre a participação de mercenários, né, pelo lado aí da Ucrânia. Esses mercenários, eles também são regulados por essas convenções, ou eles são caso à parte, assim, quando a gente fala dessas situações de enfrentamento?
0: Não, não há nenhuma proteção para mercenários. A não ser que você pegue a pessoa e incorpore ela ao exército, né? Ele tem uma matrícula, ele teria um posto, etc. Mas a maioria não está acontecendo isso, essa é que é a verdade. Eu vou contar uma história para você interessante, Pedro. Quando teve a independência do Brasil, nós recebemos um afluxo muito grande de irlandeses, britânicos em geral, para nossa marinha, porque a gente não tinha marinha, nossa marinha era toda portuguesa, Portugal foi embora. Mas a gente precisou atrasar alguns dias a saída dos navios, porque a gente precisava dar uma carta patente para esse pessoal, para eles não serem presos por aí como piratas, como corsários, entendeu? Eles precisavam ter uma carta patente do governo brasileiro, assegurando que eles faziam parte de uma marinha regular, né, vinculada ao Império Brasileiro, uma nação soberana, né, e que, portanto, não eram piratas. Então, essa coisa é bastante antiga. Não há nenhuma proteção contra mercenários. Na Rússia, por exemplo, se você observar as trocas de prisioneiros, só são trocados prisioneiros regulares, né? O exército russo e o exército ucraniano. Você não vê gente, mercenário, sendo libertado. A Rússia já chegou a libertar até gente do Azov, que inclusive voltou para o combate. Mas eles não libertam mercenários, porque eles não estão cobertos por convenção nenhuma. E é um problema, olha, o Pedro, você tocou num assunto agora que vai virar um problema seríssimo mundo afora. Não só ali para a Rússia, mas para o mundo inteiro. Por quê? porque diversas organizações criminosas no Brasil, no México e outros países estão enviando seus integrantes para a Ucrânia como mercenários para que eles aprendam novas técnicas. Então a gente vai ter muito problema daqui para frente. Quando essa guerra acabar, vai vir uma enxurrada de problema ocidente afora aí, né? Com esse pessoal, não só o pessoal egresso da Ucrânia, mas também as armas que vão sobrar desse conflito, porque entraram mais de 300 bilhões de dólares de armas, aí uma boa parte já foi desviada, né? Enfim, ô Pedro, eu tô vendo uma tempestade aí em breve quando essa guerra acabar, ou talvez até antes disso.
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2: São 6 horas e 45 minutos. A gente segue aqui no nosso papo falando, contando aí para vocês que a China testou navio porta-drones previsto para operar em 2027. O porta-aviões chinês Sichuan, do tipo 076, iniciou uma importante fase de testes e treinamentos interregionais, partindo de Xangai com destino ao Mar do Sul da China, para realizar uma nova série de testes. Foi o que escreveu aí uma revista estadunidense. A mídia salienta que essa missão teria como objetivo avaliar diversos sistemas de bordo em condições operacionais e coletar dados para orientar as futuras operações da frota. Segundo a publicação, o tipo 076 se destaca por possuir um sistema eletromagnético de lançamento de aeronaves, EMAUS, na sigla em inglês, e um sistema de travamento, que lhe permite lançar drones de asa fixa, bem como helicópteros e embarcações de desembarque. Com mais de 40 mil toneladas de deslocamento e capacidade para helicópteros, forças anfíbias, embarcações de desembarque e drones, o Sichuan poderia dar suporte a assaltos anfíbios, missões expedicionárias, segurança marítima e reconhecimento de longo alcance. O sistema IMAUS permite que o navio opere drones avançados de ataque e vigilância em ritmo mais acelerado e com maior alcance do que os porta-helicópteros convencionais. Embora a embarcação ainda não esteja em serviço ativo, os ensaios marítimos consecutivos bem-sucedidos sugerem que a Marinha está se aproximando da entrada em serviço de um navio de assalto anfíbio de grande capacidade. Espera-se que o porta-aviões utilize grandes drones de reconhecimento, de guerra eletrônica e potencialmente de ataque furtivo. Há relatos e imagens que o associam a variantes navais de conceitos avançados de aeronaves de combate não tripuladas, incluindo projetos que se assemelham à asa voadora GJ-11, conclui aí a revista. Farinazzo, a guerra está mudando hoje, né? As características da guerra, elas estão mudando como sempre mudaram, né? Da cavalaria, por exemplo, a gente passou para os tanques, depois para a aviação, e agora a gente já chega no momento em que os drones é quase que um lugar comum, é uma presença quase que naturalizada hoje nas situações de conflito ao redor do mundo. Eu queria que você explicasse então para os ouvintes o que significa esses primeiros testes, o que a gente já sabe sobre esse porta-aviões do tipo 076.
0: Olha, Pedro, o que acontece é o seguinte: o 076, na verdade, é um navio anfíbio, né? Ou seja, um navio de apoio a forças de desembarque, né? Sejam elas fuzileiros navais ou a infantaria com essa capacidade. E os chineses estão explorando ao máximo a capacidade de drones nesse navio. Porque o que eles perceberam? O que o chinês já entendeu? Olha só. Um drone é muito mais barato, você não tem que arriscar um piloto, você não precisa... O uso do drone, Pedro, ele é assim, a eficiência do drone em termos de carregar uma carga militar. Quando eu falo carga militar, é sempre bomba, né? É bomba ou míssil. Ele é muito maior do que uma aeronave. Você para pra pensar uma coisa, você pega um avião de caça, um piloto pesa 90 quilos aí, em média, né? Com a roupa, dá uns 90 a 100 quilos aí. Mais a cadeira do assento ejetável, o gerador de oxigênio, etc. Quanto de peso da aeronave o tripulante acaba ocupando, né? De peso e espaço. Quando você tem um drone, você não tem essa preocupação. Aquele local, aquele habitáculo destinado ao piloto, seus sistemas de apoio à vida aí, você pode lutar com combustível ou mais armamento. Então o chinês já percebeu essa essa versatilidade. Outra coisa importante também, Pedro, você abordou um assunto muito bom aí. Ele teve um caso agora de um piloto americano que ele disse que ele foi atacado por um enxame de drones que parecia uma água-viva no Irã. Olha, Pedro, há uma fortíssima desconfiança de que essa tecnologia não era iraniana, que os chineses passaram essa tecnologia para o Irã. Por que que eu estou te falando isso? Porque uma coisa de uns 2 anos atrás, eu postei no Arte da Guerra um vídeo de uma demonstração chinesa, numa dessas comemorações aí, de um enxame de drones que ele fazia desenhos no céu à noite. Eram drones iluminados. Eles faziam o que queriam. Quer dizer, a China já tem essa capacidade há muito tempo. Provavelmente ela está disseminando ela para o Irã, deve chegar em outros países aí também. Então, eu acho assim, o chinês ele está tirando o máximo das capacidades deles. Quer dizer que eles vão enfrentar os Estados Unidos, vão fazer operação em Taiwan? Não necessariamente. Mas tem que lembrar uma coisa, Pedro, que eu acho muito importante, preciso colocar pontuar esse assunto aqui para os nossos ouvintes. Que a China tem um trauma muito grande com não ter marinha. Por que que eu estou te falando isso? No século passado, a imperatriz viúva Cixi, né, que foi a penúltima imperatriz da China, depois ela emplacou o neto dela, que durou pouco tempo, ela tinha um dinheiro, né, o tesouro chinês tinha um dinheiro para construir uma marinha para enfrentar britânicos, franceses, japoneses, etc. E em vez dela gastar esse dinheiro com a marinha, ela reformou o palácio de verão dela em Pequim, né? É famosa essa história. E aí a gente sabe os desastres que aconteceram com a China por não ter marinha, etc. Eu acho que essa história, Pedro, ela está muito viva na cabeça da liderança chinesa. Então hoje a marinha chinesa já é maior que a dos Estados Unidos, né? Se questiona muito a capacidade da marinha chinesa. Eu vejo muita gente questionando. Eu já não questiono tanto. E eu acho que em pouco tempo, além dela ser maior, essa capacidade será inquestionável e o Type 076 é mais um tijolo que eles colocam nessa grande construção que é a marinha chinesa.
2: Bom, Farinazzo, você tocou num ponto que eu já estava pronto aqui para trazer para a nossa conversa, que essa situação não diretamente com os Estados Unidos, mas a gente sabe que a China está ali numa situação de tensões com Taiwan, né? Tensões históricas. A China, ela reivindica a soberania sobre o território de Taiwan, e o local onde a China realiza esses exercícios nessa região conhecida como Mar Sul da China, beira parte desse território de Taiwan. Você diria que esse fortalecimento da marinha chinesa é um processo natural, como você acabou de falar agora? A China percebeu a importância da sua marinha, até como uma defesa contra o imperialismo, né? Coisa que não conseguiu fazer contra os britânicos. Ou já seria uma preparação para uma eventual situação de conflito ali com Taiwan e, de repente, a entrada de alguma potência ocidental?
0: Olha, Pedro, eu acho que a China lá trabalha com just in case, né? Numa emergência eles podem usar isso daí. Pelo que eu observo na China, que a gente vê de algumas declarações de autoridade chinesa, conversando com pessoas que estão por dentro da mentalidade chinesa, a China não quer ter uma atitude agressiva com Taiwan, né? Eles acham que isso daí é contraproducente. Eles vão tentar absorver Taiwan, né? Através de relações comerciais, a diplomacia, etc., inclinações políticas naturais, e por aí vai. Mas o problema não é a China, e o problema também não é Taiwan, o problema é os Estados Unidos, né? O que os chineses temem? Que os Estados Unidos insuflem os taiwaneses no sentido de declarar a independência. A China já avisou que isso daí é uma linha vermelha, não vai tolerar isso, eles deixam uma marinha em condições. E não é só a marinha, tá, Pedro? A força de foguetes nucleares da China, ela tá aumentando também. Ninguém sabe quantas ogivas os chineses têm. Se acredita que eles estão planejando uma força de nuclear de 1000 ogivas, mas nós não sabemos se eles já têm isso. Outra coisa importante, você tocou num assunto bastante importante, Pedro. A China, eu acho que a Rússia também tem essa capacidade, mas eu não pesquisei. A China é um dos únicos países do mundo que tem condições de fabricar submarinos em rios. Eles têm um estaleiro que fabrica submarinos diesel elétrico num rio no interior da China. Uma coisa fantástica, eu nunca tinha visto isso. Eu acho que a Rússia tem essa capacidade também. Mas você vê como é que eles estão se preparando, né? A quantidade de estaleiros que a China tem é muito maior que a dos Estados Unidos, eles são todos muito mais capazes, além do que os Estados Unidos, por descuido de diversos governos americanos, eles perderam a capacidade de fazer navios. Então, olha, é incrível isso que eu vou te falar agora, Pedro. Os Estados Unidos, que já foram o maior fabricante de navios do mundo, estão tendo que reaprender a fabricar navios com a Coreia do Sul. Tá, já há um grupo enorme de trabalhadores da indústria naval da Coreia do Sul operando nos Estados Unidos no sentido de revitalizar a indústria naval dos Estados Unidos. Se eles vão conseguir ou não, Pedro, eu não sei, porque há diferenças culturais enormes. E é interessante, esse ano aqui um pessoal do ICE, né, aquele serviço de deportação americano, eles foram lá e prenderam todos os trabalhadores da Coreia do Sul. Uma atrapalhada enorme do governo Trump. Um dia a gente tem pode fazer um programa só disso. Mas assim, a China não vai descuidar, a verdade é essa, e eles não vão tolerar uma independência de Taiwan. Mas muito bem o gancho que você colocou pra gente aí.
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2: São 6:55 e o nosso último assunto de hoje. A Coreia do Norte acabou de lançar o maior navio de guerra em meio a processo de modernização militar. Na última terça-feira foi apresentada no estaleiro ao sul de Pyongan a embarcação batizada de Koi-Hyon. Trata-se do maior navio de guerra já construído pela Coreia do Norte, um destroyer de aproximadamente 5 mil toneladas. O líder norte-coreano Kim Jong-un esteve presente na cerimônia de lançamento. Durante o evento, ele afirmou que 2 navios de guerra serão construídos por ano na Coreia do Norte, isso pelos próximos 5 anos. Essa embarcação é descrita como um destroyer multipropósito de mísseis guiados, concebido para missões de defesa aérea, ataque antinavio, guerra antissubmarino e ataque contra alvos terrestres. E uma curiosidade para vocês, um pouquinho de história também. O nome Koi-Hyon homenageia um general que participou da resistência contra o imperialismo japonês na Manchúria, participou da libertação da Coreia, da guerra também com os Estados Unidos e depois da fundação, participou antes, né, da guerra com os Estados Unidos, da fundação do país em 1948, chegando a atuar como ministro da defesa. Ele é pai de um importante político da Coreia do Norte que já atuou como presidente da Assembleia Popular. Farinazzo, são 6:56. Esse processo de modernização da Coreia do Norte também é eles prestando atenção também na importância de se ter uma frota naval moderna, bem desenvolvida, né?
0: Pedro, eu vou te falar uma coisa. A Coreia do Norte, ela não está apenas se tornando uma potência naval regional, ela está se tornando uma potência econômica também. Eu cansei de ver, esse ano já saíram diversos vídeos e artigos, inclusive da BBC, reconhecendo a pujança econômica da Coreia do Norte, um país que até pouco tempo atrás todo mundo tirava brincar, falava a Coreia do Norte é extremamente pobre. Eles estão dando um salto econômico fantástico, ela já vai ser chamada de novo tigre asiático, e lógico, eles não vão deixar atrás, eles vão ficar para trás no setor militar. Eu lembro que a Coreia do Norte, ela tem bombas nucleares, domina todo o ciclo aí da energia nuclear e de armas atômicas, tá? Tem mísseis aí com capacidade de atingir todas as bases americanas no Pacífico, tá? Tem uma boa força de submarinos, pessoal de operações especiais e algumas das melhores artilharias do mundo. Além do que, nós não podemos esquecer, os norte-coreanos atuaram junto à operação militar da Rússia, né? Ali na região ali invadida pelos ucranianos, ali na região de Kursk, e atuaram com brilhantismo, foram elogiados inclusive pelo Vladimir Putin. Então eu acho assim, a Coreia é um país que vai surpreender a cada vez mais. Eles são soberanos, eles têm independência, eles têm um projeto de desenvolvimento nacional, eles são industrializados, eles sabem o que querem e, principalmente, Pedro, a coisa mais importante, a Coreia investe pesado em educação. O seu pessoal técnico não fica a dever a nenhum país do mundo. Vocês vão ouvir falar muito da Coreia do Norte ainda esse ano.
2: Com certeza, vamos ouvir muito, vamos ouvir falar bastante aí da Coreia do Norte e seguir acompanhando esse processo aí de desenvolvimento. Farinazzo, é isso, terminamos aqui mais um Casus Belli. Esse final de semana promete, porque teve aí ataque dos Estados Unidos ao Irã, era para ser, né, não sei se vai rolar agora, uma próxima rodada de negociações de alto nível. A gente tem um minutinho ainda, mas quais são as suas expectativas para esse final de semana?
0: Olha, além dessa guerra aí, eu vou fazer um prognóstico, tá, Pedro? 2-0 no Japão segunda-feira pro Brasil, tá? Mas é, nós vamos estar acompanhando, eu vou acompanhar no Arte da Guerra aí esse ataque americano, a gente vai trabalhar isso hoje 8 horas da noite, vamos estar de plantão aqui no final de semana, né?
2: É isso, eu vou estar ligado aí no Arte da Guerra esse final de semana também. Entre um jogo e outro de Copa, eu sempre estou lá ligado para acompanhar os assuntos e para trazer aqui de primeira mão, né, para os ouvintes na segunda. Farinazzo, um grande abraço para você.
0: Um abração pra você, bom fim de semana. Te aguardo lá no Arte da Guerra, a gente quer te levar lá.
2: Opa, um abraço aí. Vamos combinar, um abração. E quero agradecer também a você, ouvinte da Sputnik aqui na Metropolitana, Casus Belli, toda segunda, quarta e sexta, às 18 horas, aqui na rádio. A gente desvenda os grandes eventos do mundo militar e da segurança internacional. Grande abraço, fui!
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6: Olá, Mundioker! A gente veio no programa de hoje falar do Peru. Depois de tanto bater na trave, finalmente Keiko Fujimori conseguiu ser eleita a presidente do Peru numa eleição polarizadíssima, que demorou muito a ter os votos computados e gerou até algumas dúvidas da oposição, no caso, situação que foi derrotada. Mas o que isso significa? Keiko Fujimori como nova presidente do Peru?
7: Muitas coisas, Marcelo. Como você mesmo disse, foi um segundo turno bastante apertado. A América Latina toda ficou bastante apreensiva com esse resultado, né? Keiko Fujimori venceu Roberto Sanches por 50,11% a 49,89%, uma diferença de apenas 43 mil votos. A gente vai falar no programa de hoje como é que vai ser para Keiko Fujimori governar um país em que metade da população não gostaria de ter votado nela. E também, Marcelo, houve os votos das pessoas da diáspora, né? Que não vivem mais no Peru. Ela só ganhou por causa disso. A gente vai falar no episódio de hoje sobre o fujimorismo, a gente vai falar sobre o que isso significa para a América Latina, que parece que deu novamente uma guinada à direita, o que significa para o Brasil, crise institucional. Estou esquecendo de alguma coisa, Marcelo?
6: Você está esquecendo que o Peru tem tudo para repetir o mesmo roteiro que a gente está vendo na Argentina, está vendo no Chile, está vendo na Bolívia, está vendo na Colômbia, que é as pessoas, que claro, é democracia, elas escolheram uma linha de pensamento. Só que, quando eles começaram a perceber que o lado conservador, neoliberal, não os ajudaria como eles pensavam, começa a crescer a insatisfação.
7: E o Peru deve ter bastante atenção nessa questão neoliberal, porque acredito ter lido que 70% das pessoas estão na informalidade, estado mínimo.
6: E tem uma outra questão. Sendo ela simpática a Donald Trump, como é que o Peru, que tem vários investimentos chineses em seu país, a gente fala do Porto de Xangai, né? Lembrando que é um dos maiores, que o Brasil está até sendo trabalhado para levar suas mercadorias, seus produtos através de Xangai para escoar no Pacífico. Como é que o governo Keiko vai funcionar? Outra questão, a gente sabe que a instabilidade política no Peru era muito grande porque o parlamento era quase o presidente mesmo. Eles questionavam o presidente da hora, o presidente, se não fizesse aquilo que o o parlamento quisesse, ele era retirado. A gente teve quantos presidentes do Peru?
7: 9 presidentes em 10 anos, Marcelo, entre eleições, renúncias.
6: Pois é. E tem um detalhe que é Keiko, aparentemente ela vai ter uma vida mais facilitada porque ela vai ter a maioria no parlamento. O Congresso, que volta a ser formado pelo Senado também, né? Também tem a maioria conservadora, só que nossos convidados disseram que isso também não garante muita coisa.
7: O que não significa muita coisa num país com tanta fragilidade institucional.
6: Vamos chamar nosso primeiro convidado? Mundioca, tenho imenso prazer de receber mais uma vez o Lucas Berti, ele que é mestrando em ciência política no Instituto de Estudos Sociais e Políticos, o IESP, da Universidade do Estado do Rio de Janeiro, além de ser pesquisador do Observatório Político Sul-Americano e coordenador executivo do Grupo de Relações Internacionais e Sul Global. Lucas, muito obrigado por ter aceito mais uma vez conversar com a gente. Tudo bom?
8: Oi, Marcelo. Oi, Melina. Tudo certo? Vamos lá, né? Mais uma vez aqui no Mundioca. Muito feliz de participar, falar um pouquinho sobre os resultados da eleição, difícil eleição no Peru.
7: Feliz de participar, mas infeliz com o resultado da eleição?
8: Boa pergunta, de certa forma bastante feliz, né? Como adorador da democracia e como democrata, acho que é um momento triste para América Latina, para América do Sul, né? A vitória da Keiko representa o retorno aí de uma força bastante forte no Peru, né? Que começou então com o combate ao comunismo, né? O que eles chamavam de comunismo, o Partido Comunista, nos anos 70 e 80, que leva então o pai da futura presidente Keiko Fujimori, o pai dela, então Alberto Fujimori, à ditadura que durou dos anos 1990 até o início dos anos 2000, 2001, né? Depois Alberto foi condenado, preso e acabou morrendo um tempo depois, né? Então, bastante triste, sim, infeliz com o resultado, justamente por representar a volta de um movimento bastante perigoso para a região inteira. Um movimento autoritário, um movimento disfarçado de combate à corrupção, mas que na verdade é o contrário disso, é o oposto disso, né, Marcelo e Melina?
6: Agora, Lucas, o candidato da situação, ele diz que não está muito convencido de que esse resultado teve lisura. E tá pedindo recontagem de votos e o cancelamento de várias urnas, né, que eles chamam de outro nome, ali no Peru. Você acha que é um resultado que pode ser revertido ou não? Ou ele tá naquela tentativa de que a gente sabe do, vamos lá, o famoso choro de perdedor?
8: Olha, Marcelo, é muito complicada a situação, porque isso se arrasta já há um tempo, né? Pelo menos aí dois meses e meio, desde o início do primeiro turno, né? O primeiro turno no início de abril, no dia 12 de abril, já teve um difícil desenrolar, né? O primeiro turno foi bastante controverso também a passagem pro segundo turno, controvérsia no sentido de que os candidatos, o Roberto Sanches, então, que está agora disputando e que possivelmente perdeu a eleição, e o terceiro colocado no primeiro turno, Rafael Lopes Aliaga, ele ficou com uma diferença muito pequena, eles ficaram, né, com uma diferença muito pequena, de aí 20 mil votos também. Isso já trouxe todo um ar de controvérsia para o primeiro turno das eleições, que demorou mais de um mês para ser apurado e, de fato, para que o Jurado Nacional de Eleições do Peru, o equivalente ao nosso TSE, pudesse de fato bater o martelo para o segundo colocado, que iria ao segundo turno com a Keiko, né? Então isso Marcelo, Melina, e para quem nos escuta, isso é um processo que se arrasta desde o primeiro turno. Agora, nesse caso do segundo turno, existe uma controvérsia ainda maior em torno do resultado, que é a questão do Roberto Sanches ter ganhado no território peruano, mas a Keiko ter virado e ter levado possivelmente a eleição por causa dos votos do exterior. Então a margem tá em torno de 40 mil votos, né, com 50.11 para Keiko e 49.88 para Roberto Sanches, mas isso quando a gente contabiliza todos os votos. Se a gente olha somente para o Peru, é o exato oposto, 50.11 para Roberto Sanches e 49.88 para Keiko. E já tinha havido aí um indício, né, de que o Roberto Sanches pediria recontagem das atas, e de fato pediu agora, especialmente das atas que vieram do exterior. Como o voto é em cédula de papel, a gente sabe que o voto em papel existem possibilidades de fraude maiores do que a votação eletrônica. Claro que eu não estou dizendo que houve ou não houve fraude, né? Não é isso que eu estou querendo apontar. Eu estou falando que essa é a alegação que o Roberto Sanches utiliza. Essa demora e essa necessidade de trazer votos do exterior para Lima para serem contados é algo que pode levar a fraude. Essa é a alegação principal do Roberto Sanches ao pedir a recontagem. Mas, de certa forma, também é choro de perdedor, né? É algo que a própria Keiko fez nas últimas três eleições que ela perdeu. Então, essa finalmente é uma eleição que possivelmente a Keiko leve, mas que aí agora quem está perdendo, no caso o Roberto Sanches, agora começou a dar esse choro também, né? E não há nenhum indício concreto de que há fraude nas eleições, né? Isso é importante esclarecer.
7: O que significa essa vitória da Keiko Fujimori geopoliticamente?
8: Olha, representa um retorno, Melina, da nossa região toda, né? Da América Latina como um todo, especialmente da América do Sul, há um posicionamento ideológico muito mais voltado à direita, né? Sem dúvida alguma, isso é um momento, estamos em um momento onde o discurso anti-establishment, anti-sistema está voltando com muita força, embora a Keiko não participe desse discurso, porque, novamente, como a gente falou na primeira questão, ela é filha de um político peruano, de um ex-presidente, mas esse discurso, sem dúvida alguma, ele traz consigo, né, um perigo. Essa ideia do combate ao narcotráfico, ao narcoterrorismo, agora muito, muito apoiado pelo Donald Trump, né, que é um presidente que apoia a Keiko Fujimori abertamente, que apoiou o Abelardo na Colômbia, que levou a eleição ontem, né? Então é um momento para nossa região que a gente tem que estar muito atento, onde temos Rodrigo Paz na Bolívia, o Abelardo agora na Colômbia, Keiko ganhando o Peru, o Cast no Chile, Milei na Argentina, né? Temos somente de maiores Brasil e Uruguai como países governados pela centro-esquerda, né? Então isso representa justamente esse discurso, essa buquelização que a gente gosta de falar assim, da América Latina, né? Esse discurso muito forte da segurança, né? E da insegurança, do combate ao narcoterrorismo, mas isso, em termos geopolíticos mais diretamente, Melina, significa um alinhamento maior, sem dúvida alguma, aos Estados Unidos. Um alinhamento no sentido ideológico mesmo, né? Não somente comercial, mas ideológico, né? Esse perigo dos Estados Unidos entrarem nos países, dos Estados Unidos manterem bases militares nesses países e entrarem na nossa região, né? Que é algo que a gente sabe historicamente é feito, e eles patrocinam, né, terrorismo no caso de Estado, como ditaduras militares. Então é isso, geopoliticamente um alinhamento maior aos Estados Unidos, uma força desses países, né, entre eles, né, e possivelmente um isolamento de países como o Brasil na região, né, devido a um governo ideologicamente oposto, né, mas não é como se o Brasil fosse governado pela extrema esquerda, como esses países são pela extrema direita.
6: Agora, Bert, chamou a atenção, por que a Keiko não poderia ter um outro candidato que fosse mais alinhado com o conservadorismo? Por que ela, já que o pai dela causou o que causou na história peruana?
8: Olha, Marcelo, eu vejo uma situação muito similar no Brasil. A gente agora para 26, um candidato que é filho de um ex-presidente, o ex-presidente está preso, foi condenado, assim como foi condenado e preso Fujimori. Mas eu como cientista político, Marcelo, eu tenho a convicção de que o eleitor busca um sobrenome, busca uma verdade, assim, que já está meio estabelecida, né? Então, para essas pessoas, para o eleitor médio, para o eleitor mediano, basta uma lembrança, basta alguma coisa assim, nesse sentido, que acenda, ou esse discurso mesmo que capta, né? Esse discurso da extrema-direita capta pessoas, né? Ele consegue trazer massas, mobilizar massas nesse discurso da segurança, da corrupção, mesmo que na prática eles façam o contrário, eles sejam corruptos, eles não combatam de fato, como é o caso do Rio de Janeiro, que está afundado numa crise eterna de segurança pública, mas que é há 25 anos governado pela direita, né, Marcelo? Então é um discurso até conservador, claro, que capta essas pessoas que acreditam nesse discurso da ideologia conservadora. Então, mas é curioso mesmo, né? Mas eu acredito e defendo que é essa necessidade da memória, né? Um sobrenome que traga, que acenda esse movimento que há muitos anos é forte no Peru, né? A mesma coisa aqui no Brasil.
7: A gente fez recentemente um programa sobre a eleição colombiana e o colombiano votou muito de olho na questão da segurança, da criminalidade. O peruano fez o mesmo?
8: Com certeza, Melina, com certeza. O Peru se arrasta, além de uma crise institucional política muito longa, aí de 10 anos, né, com muitos presidentes na última década, a segurança pública no Peru tem estado em crise também. Mas isso tem momentos, existiram momentos, inclusive recentes, onde o governo teve inclusive que decretar estado de emergência, né? Não foi uma ou duas vezes, né? Foram algumas vezes ao longo dessa última década que o governo precisou decretar estado de emergência no país, justamente pela crise na segurança pública. E o que acontece? Esse discurso, então, da extrema-direita é o discurso da repressão. E isso, muitas vezes, agrada determinados setores da sociedade, né? E agradando esses setores da sociedade, isso faz então com que esses discursos sejam muito mais convincentes para as pessoas nesse momento onde o Peru atravessa uma crise de segurança, né? E assim determina a possibilidade de um voto, né? A gente sempre falou e debateu muito na ciência política e nas áreas correlatas o voto econômico, né? Então a economia vai bem, a gente recompensa o incumbente por estar, pela economia está indo bem. Agora, a gente está pensando muito mais num voto retrospectivo e pensando em segurança pública, como é, pode ser e será, e acredito eu, o caso do Rio de Janeiro também, né? Um voto que pensa justamente essa crise, um voto na presidência da República também pense a crise de segurança, né? Então, existem outros fatores, porque a gente vê no Peru, a economia não vai mal, por incrível que pareça, né? Então, o eleitor tende a olhar para outros temas além da economia somente. E, sem dúvida alguma, o principal no Peru nesse momento é o da segurança, né? Imigração, segurança pública e, novamente, agora, nesse momento onde o Donald Trump está aqui, está com o olho e o dedo na América Latina e na América do Sul, isso, sem dúvida alguma, também traz o discurso do narcoterrorismo que incendeia, então, o eleitor a um voto justamente pensando em segurança, imigração e esses temas.
6: Lucas, a gente sabe que a situação política do Peru nos últimos tempos é até um motivo de espanto e a gente acha até que é uma brincadeira. O que que muda com a Keiko que não mudou com os outros, já que a gente sabia que mais ou menos o presidente do momento, ele ficava quase refém do Congresso, que se ele não fizesse o que o Congresso pedia, ele era impeachmentado.
8: Uhum. Inclusive, para quem nos escuta, se tiver interesse depois, eu publiquei com o Jefferson, meu colega do Opsa, que já participou aqui no Mundioca algumas vezes, um artigo justamente... Isso, Jefferson Nascimento. Nós publicamos um artigo juntos no Opsa, justamente falando, Marcelo, sobre esse tema, né? Como que o fujimorismo captou o Congresso, justamente por não ter, nas três eleições anteriores, chegado ao poder executivo, como que o fujimorismo captou o Congresso e foi o grande responsável por essa queda presidencial constante e por essa instabilidade política constante, né? Então, justamente essa ideia de nós viramos uma coalizão dominante no legislativo, né? Porque eles dominavam o legislativo e conseguiam então, quando o presidente desagradava a coalizão fujimorista, derrubar o presidente. Foi assim com a Dina. Bom, isso começou em 2018, mas mais intensificado nesses últimos dois anos, né? Dina Boluarte caiu ano passado, depois José Herri caiu, né? E agora no governo interino estão mantendo, porque o cara é interino, né? Vai governar mais um mês. Mas é uma ótima, excelente pergunta, Marcelo, justamente porque a gente precisa entender que a Keiko governando tem muito mais chance de fato governar. Isso pode ser bom e isso pode ser muito ruim também, né? Pensando no que a Keiko pode fazer, no legado que o fujimorismo deixou no Peru. Mas o Roberto Sanches já tinha, por exemplo, saído a palanque na campanha dizendo que se ele enfrentasse um congresso obstrucionista, ele ia dissolver o parlamento, nos moldes do que tentou fazer Pedro Castillo, que depois caiu, né, o autogolpe, caiu, foi preso, né? Então, que acontece? Agora o Senado voltou à ativa no Peru, né? Depois do Fujimori ter dissolvido o Senado em 93, agora o Senado volta ao jogo daqui a um mês, 28 de julho. Os senadores já estão eleitos, o Força Popular, partido da Keiko, já tem a maior bancada e possivelmente já tem maioria, né? Pensando na união com o partido do Rafael Lopes Aliaga, que também é da extrema direita, né? Então o Senado já está dominado pela extrema direita e a Câmara de Representantes também está dominada pela extrema direita, o que facilita a governabilidade da Keiko, né? Isso faz com que ela passe a agenda dela com mais facilidade, porque a agenda dela vai estar alinhada aos interesses da agenda do Congresso, né? Então, pensando nesse ponto, vai ser mais fácil para Keiko promover mudanças. Agora, se as mudanças vão ser positivas para a sociedade peruana, a gente tem que ver, né? Tem que esperar, tem que entender como que ela vai fazer. Assim, a tendência é que as coisas apertem, assim como a tendência na Colômbia é que as coisas apertem, assim como a tendência no Chile, na Bolívia já está apertando, né? Na Argentina já está apertadíssimo, né? Então a tendência de governos da extrema direita, sem dúvidas, é que as coisas fiquem complicadas para o povo. Mas, ao mesmo tempo, a Keiko tem a vida facilitada por ter maiorias no Congresso.
7: Agora, o presidente Donald Trump falou recentemente, que hoje, no dia que a gente está gravando essa entrevista, que é dia 23 de junho, que o maior desafio na América Latina é a eleição brasileira. Você acha que, como é que ele vai se comportar com os outros países cuja direita venceu?
8: Melina, ótima pergunta, né? Pensando nessa questão da geopolítica, o Donald Trump tá muito feliz. Não tem como ele não tá. Com o Abelardo Della Espiriella ganhando na Colômbia, Keiko possivelmente levando a eleição no Peru e os outros países que a gente já falou, todos com governos alinhados. A Colômbia, com certeza, é a maior felicidade do Trump, né? Durante o governo Petro, o que existia ali de rivalidade no Twitter, inclusive, era uma coisa absurda. Mas o Peru também é importante, né? Para os olhos dos Estados Unidos e para as mãos dos Estados Unidos, que adoram meter as mãos aqui na gente, né? No nosso continente. O Peru, né, produtor, um dos maiores produtores de minério, né, ouro, cobalto, enfim, e outros tipos de minério, sem dúvida alguma é de extremo interesse para os Estados Unidos, né? A gente pensando agora terras raras, né? Toda essa questão lítio, e então é um momento de felicidade para o Donald Trump, né? Porque tem a região novamente, assim como há 10 anos, majoritariamente dominada pela direita. Quando a gente pensa na década anterior, 2015, a gente estava nessa situação também, né? O Brasil estava entrando no processo do impeachment da Dilma, do golpe na Dilma. Outros países também, o Paraguai inaugurou esse, o que a gente chama, um movimento de neogolpismo na América Latina. Então, quando a direita volta ao poder, né? Depois daquele momento ali de ascensão dos governos democráticos e progressistas dos anos 2000. E agora, mais uma vez, isso se inverte, né? Então, a gente viu dar uma inversão para a esquerda ali para 2018, 2020, e agora esse retorno, sem dúvida alguma, influenciado pelos Estados Unidos e por esse discurso novamente conservador, e que, sem dúvida alguma, o Brasil está na mira. O Brasil com eleição esse ano, próximo país grande com eleição esse ano, Uruguai só em 2030, né? Mas o Brasil agora, notadamente já com presidentes em campanha, em pré-campanha ainda, mas já com discursos, né? Já com estilo de campanha, e indo para os Estados Unidos tentar, o Lula tentar arrefecer um pouco, o Flávio tentar botar a lenha na fogueira. Então, isso representaria, se a direita, caso voltasse, caso ganhe a eleição no Brasil, isso representa um triunfo para o Donald Trump, com possibilidade de intervir na América Latina, de entrar na América Latina, né? Nesse momento onde ele tenta desafiar a soberania dos países.
7: Mas assim, completando a minha intenção com essa pergunta, muitas vezes o presidente Donald Trump, ele está bombardeando os próprios aliados. Desprezou a Giorgia Meloni, cantou a bola que o Keir Starmer ia renunciar ao cargo, ia jogar a toalha muito antes dele ter se expressado. Você acha que pode ser pior ser aliado do Trump?
9: É porque, assim, o Donald Trump, Melina, é uma pessoa muito imprevisível, né? É muito difícil de prever qual que é, até aquele meme, né? Que a pior, o falo do Trump vai ser sempre a próxima, né? Porque a gente nunca tá esperando o que vem dele. Porque é curioso mesmo, né? A Meloni, que é uma aliada histórica, né, da direita, é como tu falou, né? Jogou ela de escanteio. Né? Aí depois anunciou o Starmer a renúncia. Eu acho que aqui é um pouco diferente. Eu acredito que aqui na nossa região é um pouco diferente. A gente tem mais possibilidade, né, de exploração, de minério, de terras raras. Eu acho que aqui é uma questão, mas assim, também é isso, é imprevisível, né? Acho que o Donald Trump é uma pessoa complicada e, novamente, imprevisível, né? Mas eu acho que para esses países é melhor se aliar dos Estados Unidos, né, nesse momento. Eu acho que eles comprarem briga, aliados, assim, para eles é pior do que manterem uma aliança. Mas, novamente, o Donald Trump é uma pessoa muito, muito imprevisível. Então, assim, a qualquer momento o cara pode achar ruim o que, sei lá, o Abelardo falar de combate ao narcotráfico no país dele, e o Donald Trump achar ruim, querer botar o bedelho aqui, enfim. Mas eu vejo que esses países devem manter uma aliança com o Trump. Embora, por exemplo, a Keiko seja uma pessoa muito nacionalista. Então ela é aliada de Trump, mas ela tem uma plataforma menos entreguista nesse sentido. Então, bom, há de se ver o que vai acontecer nos próximos anos.
6: Dada a polarização que ficou nessa eleição, como em outras do continente americano, você acredita que a Keiko, que estava batalhando e sempre batia na trave e não conseguia se eleger por pouco, ela dessa vez, ela sabe que ela tem uma última chance de tentar meio que limpar a barra do pai, o fujimorismo?
9: Acho que sim, Marcelo, acho que sim. Acho que essa é uma grande tentativa. Porque é isso, né? O Peru, a gente já falou algumas vezes aqui nos outros episódios do Mundioca, mas é sempre bom retomar isso. O Peru, assim como o Brasil, né, se divide muito entre fujimoristas e anti-fujimoristas. Então, muitas vezes, esses 49,9% que o Roberto Sanches teve nesse segundo turno, às vezes não é nem necessariamente, aliás, não é nem necessariamente, não é, não são esses 49,88% que de fato votaram no Roberto Sanches por querer o Roberto Sanches presidente, mas sim por não querer o fujimorismo, né, pelo movimento que isso representa. Então, Marcelo, eu acho

0: negativo que o fujimorismo deixou no Peru. Mas é isso, a gente precisa observar quais vão ser aí os primeiros, qual vai ser os primeiros 100 dias de governo da Keiko. Aí a gente já pode pelo menos ter uma noção um pouquinho mais, nem travada, né, mas um pouquinho mais de fato maior e abrangente sobre o que vem a seguir.
1: Eu sempre faço essa piada que não é negócio ser governador do Rio e nem presidente do Peru. Você acha que tem alguma coisa que possa derrubar a Keiko Fujimori?
0: Sempre tem, Melina, sempre tem. Mas como eu coloquei antes, vai ser muito mais difícil do que derrubar o Roberto Sanches. Porque, de novo, as forças do Congresso nesse momento, as forças dominantes no Congresso, são aliadas a Keiko. Mas nada impede que o Congresso, de alguma forma, se desagrade com a Keiko e submeta a ela um processo de impeachment também. Agora vai ser um pouco mais complicado, porque o Senado vai instaurar o processo e a Câmara vai votar, né? Então existe um ator de veto a mais, né? Antigamente, até agora, até esse presente momento, era só a Câmara de Representantes com 130 membros. Agora temos o Senado com 60 e a Câmara depois com 130, né? Vai ser um processo similar ao Brasil, mas de uma forma contrária, né? O Senado abre e a Câmara vota. Mas é uma boa piada, Melina. Aqui a gente fala no OPSA que o Peru é um grande Rio de Janeiro, né? Então é uma experiência de um grande Rio de Janeiro.
2: Agora, Lucas, os contratos firmados com a China, como é que você acha que eles vão se dar daqui para frente? Essa dependência de Pequim vai continuar? Você acredita que Washington vai suprir uma possível saída desse poder chinês, desse poderio chinês com investimentos? Como é que você analisa isso daqui para frente?
0: Excelente, Marcelo. É um ponto fundamental quando a gente pensa na eleição da Keiko, porque o Peru, nesse momento, tem um investimento chinês pesado. A gente já falou aqui em alguns outros programas também sobre o porto de Chiang Kai, por exemplo, que foi um mega investimento chinês de bilhões de dólares, que a China patrocinou então essa construção desse mega porto no Pacífico peruano, e sem falar em outros, né, em outros investimentos grandes que a China tem feito no Peru e em outras regiões da América do Sul também. Mas eu não acho, né, não vejo que a Keiko faça um movimento super pró-Washington nesse momento. Eu acho que a Keiko, como eu falei, ela é, por mais controversa e difícil que seja, ela é nacionalista nesse sentido, assim, né? Então, acho que ela tende a pensar no Peru nesse sentido. Então, eu não acho que ela necessariamente se segue pelos Estados Unidos, como é o caso de outros presidentes na região. Mas, sem dúvida alguma, essa influência chinesa deve mudar nos próximos anos, né? Por exemplo, a influência chinesa derrubou o José Herri em fevereiro desse ano. Quando o Herri caiu, foi justamente por manter uma reunião secreta com o empresário chinês, né? O empresário chinês, aí foi uma alegação de que eles estavam tentando trazer investimento para o país, tata, tata, tata, mas não estava na agenda. Foi um negócio meio assim, né, no escuro. E aí ele caiu. Mas recentemente teve outra polêmica de compra de jatos. E aí protagonizaram a polêmica o embaixador da China e dos Estados Unidos no Peru no Twitter. Então, os dois discutindo abertamente no Twitter, dizendo que os Estados Unidos iam influenciar, que a China não ia deixar que eles comprassem aquele avião, mas que os Estados Unidos iam. E aí ficou, né, esse debate. Então, eu, como analista, vejo que não deve ser uma mudança super brusca, mas deve ter alguma mudança de rumos assim. Até por conta da Keiko, com essa relação de socialismo, né? Mas não acho que isso deva mudar também tão bruscamente assim quanto em outros países da região.
1: Lucas, a gente fez um programa aqui no Mundioca, de que essa instabilidade política no Peru não estava respingando na economia. Você acha que a Keiko Fujimori vai conseguir manter essa estabilidade econômica a despeito dessa confusão?
0: Eu até escutei o programa, acho que foi
1: É
0: até com o
1: mesmo?
0: Jefferson, né?
1: Foi.
0: Eu escutei. Eu até pensei muito sobre isso já. Isso é um caso curioso, né? Um dos poucos países que tem crise política prolongadíssima sem que exista um respingo na economia. Mas também existe uma questão que a economia vai bem, mas, como diria Maria da Conceição Tavares, a gente não come PIB. Então o PIB pode ir bem, mas a percepção muitas vezes dos cidadãos não é necessariamente que a economia está tão boa assim para eles. Embora eu tenha falado antes, né, pareço até um pouco contraditório, que a

0: economia não tem influenciado tanto o voto quanto a segurança pública. Mas, de certa forma, também, obviamente, influencia. Mas a tendência é que se mantenha o crescimento, né? É com mineração, né? Com mineração em alto, comércio em alto. Mas existe um problema que é aí, se a Keiko resolver, ela consegue. Bom, também não posso cravar isso porque a gente não é. Enfim, não consigo prever futuro. Mas, como analista e vendo o que já aconteceu, e esse sendo um dos grandes problemas no Peru, se a Keiko conseguir resolver o problema da informalidade, porque aí mais de 60% da população peruana trabalha na informalidade, né? Então, conseguindo resolver esse problema econômico também, isso já dá a Keiko aí uma força muito grande. Então, a tendência é que se mantenha um crescimento, né, nos próximos, enfim, pelo menos nesse ano, os números desse ano tão positivos, e se ela conseguir fazer um bom trabalho nessa questão da informalidade, aí quem sabe a economia deslanche ainda mais também. Então, é um trabalho grande, especialmente nessa questão de emprego.
1: Tá certo, Mundioca, teve o enorme prazer de conversar mais uma vez com o Lucas Berti, mestrando em ciência política no Instituto de Estudos Sociais e Políticos da UERJ, pesquisador do Observatório Político Sul-Americano e coordenador executivo do Grupo de Relações Internacionais e Sul Global. Foi um prazer, Lucas, conversar com você e a gente espera que isso se repita outras vezes.
0: Melina, muito obrigado. Marcelo também, a quem nos escutou. Obrigado também e estou sempre aqui à disposição para a gente tentar esclarecer cada vez melhor o funcionamento aí da política na nossa região e os desdobramentos também.
2: Então até a próxima, Lucas. Um grande abraço.
1: Um abraço, Lucas. Tchau, tchau.
0: Abraço, obrigado.
2: Vamos chamar nosso segundo convidado?
1: O Mundioca tem o enorme prazer de conversar com o professor Gaio Nicodemos, pesquisador de pós-doutorado em ciência política pelo Instituto de Estudos Sociais e Políticos da Universidade do Estado do Rio de Janeiro, coordenador adjunto do Núcleo de Estudos e Atores e Agendas de Política Externa e pesquisador do Observatório Político Sul-Americano. Seja bem-vindo, professor. Tudo bem?
3: Tudo bem. Fico muito feliz pelo convite, né? Eu acho que a nossa interface entre a academia e a mídia, ela tem que ser sempre assim. A gente sempre tem esses temas bastante espinhosos para discutir, né? Então, Peru é um país que hoje está passando por uma situação de mudança política e é um país que já está numa crise prolongada, né? Então, vou tentar ajudar vocês aqui a destrinchar um pouco o que está rolando por lá.
2: Com certeza vai, professor. E a gente já começa esse bate-papo querendo saber o seguinte: a eleição de Keiko Fujimori, ela redefine as relações do Peru com os Estados Unidos e também com a China?
3: Bom, isso com certeza, né? Keiko Fujimori, eu acho que ela tem uma política que busca, né, uma definição econômica menos autônoma, né? Se a gente olhar o passado recente do Peru, a gente encontra, né, um certo pragmatismo na agenda política de outros governos de direita que antecederam ela, principalmente do Pablo Kuczynski, né? Mas a Keiko, ela tem uma projeção muito voltada para o Oceano Pacífico, mas principalmente para os Estados Unidos, e em alguma medida, até por conta de ser descendente da diáspora nipônica no país, também com o Japão, né? O governo do pai dela foi um governo que construiu relações muito fortes do Peru com o Japão, e por conta disso tem toda essa questão. Mas, de certa forma, o Peru é um país que hoje depende da China, né? Economicamente falando, ele é um país que exporta bastante para a China. E não sei como vai ser esse jogo político, mas entendo que não vai ser um alinhamento fácil de ser conduzido, né? Então ela tem uma posição muito mais próxima, acredito que nos próximos meses a gente já tem uma definição clara da agenda Keiko-Trump, e isso de certa forma vai muito provavelmente impor alguns constrangimentos do ponto de vista das negociações do Peru com a China. Mas, assim, um dado pequeno e rápido é que a política externa peruana, já há pelo menos 20 anos, ela parte de uma premissa que a gente chama de cordas separadas, ou seja, o Ministério de Comércio Exterior, ele tende a ter um espaço que difere do Ministério de Relações Exteriores. Então, o Ministério do Comércio, ele tende a ter uma posição mais pragmática, enquanto o Ministério de Relações Exteriores tem uma posição mais ideológica. Então, vai definir isso muito a partir dos nomes que forem enquadrados em cada uma dessas duas pastas nesse novo governo.
1: Agora, professor, o fujimorismo está de volta ao poder. O que que mudou em relação ao período do Alberto Fujimori e o que que permanece igual?
3: Eu acho que o primeiro ponto é, o fujimorismo nunca foi embora, né? A Keiko, ela foi a candidatura mais competitiva nas últimas 4 eleições do Peru. Então a gente tem ali um período de um fujimorismo que fica ali politicamente intimidado, né, logo depois que o Alberto Fujimori sai do país, mas a Keiko retornou, né, após o governo do Alan Garcia, quando ela se candidata a primeira vez contra o Ollanta Humala. Ela já vem, né, quase chegando a 50% do eleitorado no segundo turno, então ela é competitiva há bastante tempo. E eu percebo que a Keiko, ela tem uma diferença do pai num ponto crucial. Ela é muito mais internacionalista do que o pai. Então o pai, de certa forma, ele empreende uma agenda que ela é muito focada para uma estabilização doméstica no campo da segurança, né? Toda a questão, né, da disputa com o Sendero Luminoso. Então ele tem uma agenda que ela é nacionalista, securitária e que faz concessões àquele portfólio de políticas públicas que estão sendo impostas pelo FMI, pelo Banco Mundial, pelo próprio Banco Interamericano de Desenvolvimento. Então segue aquela cartilha liberal clássica, e eu percebo que a Keiko, ela tende a ir para uma cartilha mais liberal do que aquilo que foi posto nos anos, final dos anos 90, início dos anos 2000, e tende também a seguir um perfil muito mais próximo daquilo que a gente já observa em outros países da região, onde a gente vai ter um excesso de desregulamentação que não necessariamente vai ser acompanhado de uma política de estabilização fiscal. Então eu vejo que vai ter muito mais espaço para que os atores econômicos pautem a política, as políticas públicas do país, e o Peru é um país que tem um estado de bem-estar social muito fraco, né? A pandemia provou toda a fragilidade da infraestrutura da saúde, né, e da assistência social para a população peruana, e é um país que sofre com uma grave crise de credibilidade no poder. Então, acho que Keiko, ao chegar ao poder, ela torna os atores econômicos que já, de certa forma, exploram o país de várias formas, muito mais palatáveis. Então, eu vejo que vai ser um governo que muito provavelmente vai acabar, inclusive, gerando fortes tensões sociais, né? Entendendo que o Peru é um país que tem uma clivagem campo-cidade, está muito expressa, e os movimentos camponeses, muito ligados principalmente à questão indígena, eles vão ser muito vocais e muito críticos ao projeto de Keiko até o governo dela acabar, seja com o fim do mandato ou seja ela caindo, né? A gente nunca pode descartar essa possibilidade no Peru.
2: A diferença, professor, pelo que a gente entende, é que a Keiko, ao contrário dos seus antecessores, ela vai ter um apoio maior do parlamento. A gente vai ter o Senado voltando a funcionar agora no Peru, onde ela vai ter a maioria também. Mas o Peru, a gente vê pelo resultado das eleições, tá polarizado também. É outro país que tá polarizado. Ela, com o parlamento na mão, ela vai ter condição de fazer coisas diferentes do que ficar com medo de desagradar ao Congresso e ser impeachmentada?
3: Eu não sei, eu tendo a ser um pouco cauteloso nessa avaliação de que essa maioria da Keiko no Legislativo ela vai se manter, né? A gente teve uma perspectiva muito parecida na época do Kuczynski, em que ele conseguiu, depois de eleito, superar algumas polarizações e tentar trazer parte da oposição para dentro do governo, e ele acabou caindo. O Vizcarra, que depois vai assumir no lugar dele, também tentou organizar uma coalizão ampla, né, de direita à esquerda, que deu para ele ali uma longevidade de 2 anos. Depois disso, também acabou sendo impedido. Então, assim, no Peru nada é tão certo e tão definitivo, né? Os partidos políticos no Peru, eles são partidos muito fracos, e apesar do movimento da Keiko ser muito personalista, a gente percebe que muitas das alianças que estão postas hoje na mesa, elas são alianças de conveniência, a saber se elas vão se sustentar o primeiro ano de governo e a saber se elas vão se sustentar a partir das tensões sociais que vão, com certeza, se produzir justamente por conta dessa grande polarização que o país vive, porque o ponto central do Peru, olhando os últimos 4 ciclos eleitorais, é que a gente tem um país que ele é dividido entre fujimorismo e antifujimorismo, né? Tanto que a esquerda na época, em 2016, preferiu estar junto com Pedro Pablo Kuczynski justamente para impedir que a Keiko chegasse ao poder. Então, não é tão claro quanto parece, né? É um país que os partidos políticos, eles são muito fracos, a gente tende a ter ministros, né, que se desvinculam dos partidos ao longo do decorrer do governo, né? Vários governos acabam se consolidando não pela distribuição, né, de bancadas, né, dentro do governo a partir da distribuição dos ministérios. Então é uma dinâmica um pouco diferente do que a gente está acostumado, por exemplo, em países como o Brasil, como a Argentina. Então acho que assim, não dá para a gente ter um panorama claro sem ver pelo menos os 100 primeiros dias do governo da Keiko, tá? Eu sou muito cauteloso em dizer que ela vai ter essa tranquilidade com base no parlamento eleito por hora.
1: Professor, eu li uma notícia de que os Estados Unidos, eles estão dispostos a investir US$1 milhão em ONGs que financiam a censura aqui no Brasil. Na Colômbia, Gustavo Petro acusou os Estados Unidos de terem interferido na eleição e acusou até Israel. No Peru, houve interferência externa?
3: Externa e interna, né? O grande movimento, né? A grande think tank que hoje mobiliza politicamente no país e que, de certa forma, tem sido vocal em ser a vozes de esquerda e promover uma agenda liberal é a think tank do falecido Mário Vargas Llosa, né, que por muito tempo foi opositor do pai da Keiko, mas antes do falecimento dele na última eleição, que foi a eleição que a Keiko concorreu contra o Pedro Castillo, o Mário Vargas Llosa passou a ser um vocal apoiador e usou muito da infraestrutura da think tank dele a favor da Keiko. E a gente percebe isso também, né? Então há uma certa censura sim, mas há uma mobilização que ela é também muito local. A gente pode dizer que 1 milhão para países como Brasil, Argentina, sendo investido nesse tipo de agência, é muito pouco. Mas em países como Equador, às vezes, Equador, Peru, Bolívia, às vezes 200 mil vão fazer a diferença dentro de uma disputa eleitoral. E no caso do Peru não é muito diferente. A gente observa que esses fundos, eles não são transferidos com tanta clareza, com tanta transparência, até porque a gente não tem uma legislação tão estritamente rígida sobre a atuação dessas organizações, mas a gente percebe principalmente organizações ultraconservadoras e ultraliberais recebendo muito, por exemplo, o financiamento da direita católica. Então, o Peru é um dos países onde o catolicismo ainda é bastante vocal em marcar a agenda política. A gente tem toda essa questão da think tank, que agora me foge o nome, do Mário Vargas Llosa, que tem, inclusive, hoje estendido os braços para o Chile, para o Equador, para Bolívia, justamente porque se tornou uma grande difusora de uma agenda que, inclusive, é bastante alinhada à agenda Trump.
2: Agora, a gente vê, pelo que chega até a gente, que quem decidiu a eleição para presidente do Peru foram os peruanos que não vivem no Peru. O que que isso muda?
3: A gente observa que essa eleição, ela talvez tenha sido a eleição onde você mais teve comparecimento eleitoral. Se a gente acompanha a série histórica recente, o perfil do eleitor, ele sempre foi muito doméstico, e o eleitor de fora do país, ele nunca foi exatamente o mais engajado com a política doméstica do país. Mas a gente tem percebido, justamente por conta dessas coalizões, né, de defesa ligadas a agendas do liberalismo econômico, da securitização, do alinhamento com os Estados Unidos, que os diversos egressos das diásporas da América do Sul, da América Latina, que estão nos Estados Unidos, que estão na Europa, estão no Sudeste Asiático, eles têm se engajado muito mais para virar o jogo nas eleições. Então, a gente pode dizer que é histórica a votação que foi auferida nas urnas esse ano, são quase 20 milhões de eleitores que compareceram às urnas dentro e fora do país, e é indiscutível que essa diáspora peruana, ela é muito urbana, né? E a gente observa que essa clivagem, onde um eleitor mais urbano, ligado à classe média de Lima, das cidades desenvolvidas, que já vinha alinhado a Keiko há quase 20 anos, ganhou força justamente na diáspora, e foi o grande engajamento dessa classe média que virou voto de última hora e conseguiu manter, né? Porque, né, embora a gente saiba que na eleição de 2016 a gente também tinha tido a classe média sendo fiel da balança, ela não foi uma classe média internacionalizada, foi muito uma classe média urbana doméstica. Mas, de todo modo, eu acho que a polarização, ela chegou num ponto em que a diáspora deixou de ser indiferente ao que acontece no país. Essa é talvez a grande preocupação, né, do eleitor. Então, faltava no Peru algo que a gente já observa em vários outros países da América Latina, que é esse engajamento eleitoral maior, né? A gente tem sessões eleitorais que tiveram votações extremamente expressivas, e a gente inclusive tem, né, o candidato da oposição, né, questionando uma série de urnas que foram auferidas, né, urnas onde você tem o mesmo número de votos para Keiko em 4, 5, 6 sessões diferentes, né, o que criou ali uma certa suspeita que está inclusive sendo tensionada. Lembrando que na eleição anterior, quando Pedro Castillo foi eleito, quem fez um tensionamento justamente sobre essas similaridades, essas coincidências de votos nas urnas, foi a própria Keiko.
1: Professor, como é que a Keiko pretende atrair investimentos sem ampliar as tensões sociais nas regiões de mineração?
3: Bom, eu acho que ela não vai conseguir adotar uma posição conciliadora. Pelo contrário, ela tem uma proposta muito ativa de que ela vai fazer algo dentro de um pretenso rito democrático, né, mas que entende que toda essa população mais interiorizada, que de certa forma sempre foi um ator de veto importante à mineração, à exploração do petróleo nas regiões mais interiorizadas do país, eu tendo a ver que ela vai ser muito mais assertiva e muito menos consultiva em relação a esses processos. O país é um país que, de certa forma, ainda não superou boa parte do impacto econômico que sofreu durante a Covid-19. O último governo, né, dividido entre Pedro Castillo e a vice que assume depois, não conseguiu tocar uma agenda de desenvolvimento, e há um problema muito sério de renda no país. Então, acredito que a grande mobilização que a Keiko vai utilizar é: estamos criando empregos, estamos criando renda, porque é um país cuja base de assistência social é quase inexistente, não tem margem para um programa como a gente tem aqui no Brasil do Bolsa Família, não tem margem nem para um programa de assistência na área de saúde mais ou menos universalizado. É um país que é muito frágil nessas questões. Então, oferecer renda ainda vai ser algo que vai, de certa forma, criar uma certa tranquilidade para parte desse processo nos primeiros meses. Mas, de todo modo, é indiscutível que o movimento indígena vai, até por conta do alinhamento ideológico candidato de oposição, fazer tensão desde a hora zero do governo, como já está fazendo, né? A gente já percebe algumas manifestações e acredito que vai ser um governo onde qualquer tentativa de novo empreendimento vai acabar com estradas sendo fechadas, com mobilizações, evitando que maquinários cheguem na região. E não vejo que tenha um espaço conciliatório onde ela consiga fazer isso de forma democrática. Percebo que, muito provavelmente, as ações dela vão ser bastante autocráticas e, em muitos casos, usando a força policial, provavelmente serão autoritárias.
2: Ou seja, o Peru vai entrar na lista de Chile, Bolívia, outros países, Argentina, Colômbia, que escolheram o lado mais conservador e depois de algum tempo não estão gostando do que estão experimentando.
3: Exatamente.
2: E aí, professor, eu te pergunto, o Peru, ele precisa, não sei se vai ser com a Keiko, mas o Peru, ele precisa de reformas profundas políticas?
3: Precisa. É um país que o sistema partidário dele é muito frágil, é muito personalista. A gente tem talvez uma esquerda que, do ponto de vista ideológico, tem uma certa coesão, mas não tem partidos fortes. E a direita também não, né? Quando a gente olha as últimas eleições, a fragmentação, ela não é só uma fragmentação no sentido de que tem muitos partidos, mas é uma fragmentação de que os partidos, eles não têm uma lealdade ou uma capacidade de pautar aquilo que os seus candidatos eleitos vão de fato implementar em termos de votações no Congresso, em termos de alianças com o governo ou de tensionamentos com o governo. A gente no Peru, a gente tem um certo processo de vira-casaquismo, né, muito grande, né? As pessoas trocam de lado com muita facilidade e as pessoas saem de partido com muita facilidade sem perder o seu mandato. Então, os movimentos políticos são movimentos que são estabelecidos e que permitem candidaturas, eles ainda são muito mais fortes do que os partidos. Isso, de certa forma, dificulta lealdade dentro do Congresso, lealdade dentro dos ministérios, lealdade nas relações do governo central com os governos locais. Então, tudo isso, de certa forma, vai produzindo tensionamentos institucionais. São fragilidades, são fraturas dentro da institucionalidade do Peru que dificultam que um presidente, ainda que um presidente com maioria congressual, de fato domine a pauta política. Então a pauta política no Peru, ela é muito construída a partir daquilo que está dado como consensual entre a maioria. Aquilo que não é consensual vai sendo empurrado com a barriga, vai sendo deixado de escanteio, até que de fato aquela pauta seja algo que precisa de fato ser decidido, né? Nos últimos mandatos a gente percebeu várias tentativas de presidentes tentando pautar a urgência de determinados temas dentro do legislativo e os próprios correligionários do partido sabotando esse processo. Por isso que eu falei, né? Ter maioria não é, de certa forma, uma garantia de governabilidade dentro do país. E, obviamente, o país precisa de mecanismos que, de certa forma, disciplinem essa estrutura. Ou você está com um partido e está comprometido com o programa dele, ou você sai do partido. Então, é uma coisa que, infelizmente, enquanto isso não se resolver no país, a gente vai ter tensionamentos, né? A gente tem um caso muito sério. E outra coisa que eu acho que é importante, olhando até para o espectro da direita, é a Keiko, até pouco tempo atrás, estava em prisão domiciliar, né? Há uns 2 anos atrás, na época justamente da queda do Castilho e da ascensão da Dina Boluarte, ela estava em prisão domiciliar. Então, ela é um nome forte, porque ela tem popularidade, ela tem tração eleitoral, mas isso não significa que ela consiga converter esse carisma em lealdade dos seus próprios aliados ideológicos. É algo que a gente precisa ver. Não sei se ela, se ela conseguir nos primeiros 100 dias pautar algumas reformas estratégicas que aumentem o poder dela de pautar, como por exemplo Milei fez na Argentina, talvez ela consiga ter uma sobrevida, consiga ter um respiro institucional. Mas se ela não conseguir pautar isso no começo do mandato, muito provavelmente ela vai ter os mesmos problemas de governabilidade que os seus últimos 3 antecessores.
1: Professor, o que que o Peru tem a oferecer geopoliticamente para a América Latina?
3: Bom, o Peru hoje é talvez um dos produtores relevantes de petróleo na região. Ele talvez não seja o maior, mas ele é um dos. É um dos maiores detentores de jazidas de cobre junto com o Chile. O cobre é essencial para toda a questão da transição energética, dos data centers. Então, é um metal estratégico dentro dessa nova ordem. É um metal, inclusive, bastante demandado e que com certeza vai ter uma demanda maior. Baterias precisam de cobre. É um porto fundamental para escoar a produção dos países andinos, né? Então, a gente sabe que países como a Bolívia e o Brasil, ao buscarem acesso ao Pacífico, precisam, de certa forma, passar pelo Peru, porque o Peru é um caminho um pouco menos tortuoso do que o Chile através dos Andes. Então, é uma rota geoestratégica. E o inverso também é verdade, ou seja, a rota para a China acessar, principalmente a América do Sul, mais do que a América Latina, de certa forma, precisa ter um traçado que contemple ou ali a região da Colômbia e do Equador, já mais próxima ali do Caribe, ou a região do Peru, né, que é a região que vai dar acesso à parte mais interiorizada do continente, né? Além disso, o Peru, ele tende a ser também um espaço de transição entre o mundo andino e o mundo amazônico. Então, de certa forma, quando a gente fala da segurança ligada ao controle dos grupos, né, de narcotraficantes, do tráfico de cocaína, da circulação dessa droga, das ilegalidades, onde inclusive o Peru hoje faz parte, né, desse cinturão de exploração, né, da combinação da produção da cocaína para exportação, o garimpo ilegal. Peru está dentro desse circuito, então quando a gente pensa na forma como Trump olha para a região, a Keiko ou se alinha ele ao escudo das Américas ou ela vai estar numa situação de fragilidade onde os Estados Unidos vai criar caso com ela, como por exemplo estava criando com o governo do Petro na Colômbia até pouco tempo atrás, utilizando o Equador como plataforma, levando em consideração, inclusive, que o Equador se tornou, de fato, quase que um lugar tenente ali naquela região das tríplices fronteiras. Então, a questão do narcotráfico, do ponto de vista geopolítico, também é fundamental para se discutir. Então, esse alinhamento ou não alinhamento da Keiko pode trazer uma série de tensionamentos nessa estratégia de defesa. E, obviamente, quem vai ficar na posição mais precária na região, dentro desse contexto, vista a eleição também da Colômbia que aconteceu recentemente, é o Brasil, que vai ficar isolado ideologicamente, né? Apesar do Lula conseguir construir uma política externa bastante pragmática, bastante conciliadora com o governo de direita, a capacidade do governo brasileiro construir concertação diminui ainda mais, né? Então, eu digo que para os Estados Unidos, geopoliticamente, o Peru, tendo a Keiko no poder, é maravilhoso. Para o Brasil ou para outras potências emergentes como o México, é péssimo.
2: Agora, Roberto Sanches, ele se torna naturalmente o maior nome da oposição ou não?
3: Bom, acredito que pelos próximos 2 anos, né, ele vai ser sim uma figura forte e ativa para conduzir essa oposição. Mas a gente precisa ter em mente que a família Humala dentro da esquerda ainda tem um peso muito forte na organização dessa agenda da esquerda. Então, o Pedro Castillo, mesmo depois de preso, conseguiu uma sobrevida articulando a oposição, mas foi se enfraquecendo. O Roberto Sanches vai ter uma sobrevida aí por algum tempo, perdido a eleição, mas não sei se ele conseguirá de fato ser um nome carismático suficiente para sobreviver até o próximo ciclo eleitoral. Então, ele foi uma figura que foi assada à visibilidade nacional por conta de ter assumido o ministério no último governo e porque também, de certa forma, dialoga com muito dos movimentos sociais e dos movimentos indígenas. Mas, não tendo a máquina pública, né, a seu dispor, né, como ministro, esse poder vai tender a se diluir com o passar do tempo. Então, acho que até 2028, talvez ele ainda consiga ser a grande voz da esquerda, mas depois desse período, muito provavelmente a gente vai ter novos nomes surgindo para substituí-lo como potenciais candidatos. A não ser que aconteça alguma coisa muito significativa dentro da articulação política do país ou que permita que ele tenha uma posição protagônica nos protestos e nos conflitos contra o governo da Keiko, sobretudo protestos como a gente tem tradicionalmente dos movimentos indígenas e camponeses fechando estradas no país e criando barreiras importantes, né, para a circulação, principalmente do comércio, se ele não assumir esse tipo de posição protagônica nesse novo contexto da contestação ao governo Keiko, muito provavelmente ele vai acabar sendo paulatinamente deixado em segundo plano por esses movimentos que hoje apoiam ele politicamente.
2: A gente teve o imenso prazer de ouvir a análise do professor Gaio Nicodemos, pesquisador de pós-doutorado em ciência política pelo Instituto de Estudos Sociais e Políticos da Universidade do Estado do Rio de Janeiro, coordenador adjunto do Núcleo de Estudos de Atores e Agendas de Política Externa, pesquisador do Observatório Político Sul-Americano. Professor Gaio, muito obrigado pela sua colocação aqui no Mundioca, por dar luz a essa situação que acontece aqui do nosso lado, mas que sempre respinga aqui no Brasil.
3: É verdade. Eu agradeço novamente o convite de vocês e até a próxima.
1: Até a próxima, até a professor. Próxima. Tchau, tchau.
3: Tchau, tchau.
2: Programa no fim.
1: Programa chegando ao fim e lá vem os nossos recadinhos. 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Beijos.
2: Tchau, tchau, pessoal. Até a próxima.
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0: No calor das fogueiras, ao som da sanfona e no compasso marcado das quadrilhas, o Brasil está celebrando desde o dia 24 de junho uma das maiores grandiosas expressões da identidade cultural, o Dia de São João. Mais do que uma festa, a data representa um patrimônio afetivo e popular que atravessa gerações e movimenta milhões de pessoas, especialmente no Nordeste brasileiro.
1: Em cidades como Caruaru, em Pernambuco e Campina Grande, na Paraíba, os festejos ganham dimensões monumentais, transformando ruas, praças e arraiais em verdadeiros palcos da cultura nacional, impulsionando o turismo, a economia e o orgulho das tradições populares.
0: Eu sou o Kaique Santos.
1: E eu sou o Rafael Costa e você está ouvindo o podcast Jabuticaba Sem Caroço, da Agência Internacional de Notícias Sputnik Brasil.
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1: 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Vamos agora bater um papo com o nosso primeiro entrevistado.
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0: Temos o prazer de receber aqui no Jabuticaba Sem Caroço, Manuel Passos Pereira, que é historiador, mestre em História e Patrimônio pela Faculdade de Letras da Universidade do Porto de Portugal. Ele também é especialista no Recôncavo Baiano e nas raízes socioculturais do Brasil. Manuel, bem-vindo ao Jabuticaba. Como vai?
3: Tudo bem, graças a Deus.
0: Que bom. E vamos aí, então, contar um pouco da história dessas tradições que se iniciam mais fortemente agora em junho. Muitas viagens já em junho e julho também para as tradições de São João, como são popularmente conhecidas. E para a gente começar, explica para nós, por favor, quais são as origens históricas dessas celebrações de São João e como que elas chegaram ao território brasileiro. Como que começa tudo isso aqui no país, sendo uma das celebrações mais procuradas pelas pessoas, até conforme já apontou um próprio o estudo da Quest, que é uma das festas, ou a festa mais popular, na verdade, até mais do que o carnaval.
3: Com certeza. Vamos começar. Então, sabe o que a gente chama de Brasil, essa invenção, né, do Brasil? Existiam aqui os povos originários e depois chegaram os europeus, no caso, os portugueses. Qual o idioma que nós falamos? O português. Então, os portugueses trouxeram, quer dizer, a língua e a ética judaica cristã. Então, quer dizer, essa ética bem imbuída da religiosidade, né, católica, né, foi muito forte. Então, especialmente aqui no Nordeste. Lembre-se que tudo começou na Bahia. A ideia, né, da origem do Brasil, né, do achamento do Brasil, ou da invasão do Brasil, ou descoberta do Brasil, seja lá como a gente interpretar, começa justamente aqui em Porto Seguro. Então, é essa ideia. Então, os portugueses trouxeram todos esses elementos e se misturou, né, junto com os povos originários. Eles foram buscar pessoas escravizadas, né, na África, que deram uma contribuição também extraordinária, né, ao nosso idioma. Quer dizer, eu acho que o português falado aqui no Brasil é muito diferente do português falado em Portugal, porque aqui a gente ganhou elementos do povo originário, como também do povo africano, especialmente do Congo Angola, né, que mais contribuíram para o léxico que nós desenvolvemos aqui no Brasil. Bom, em relação, né, ao mês de junho, é festejado, né, os três principais santos, né, Santo Antônio, São João e São Pedro. Então, os portugueses trouxeram isso, quer dizer, eles cultuam isso desde a época medieval, né, quase que da origem de Portugal. Então, chegou aqui. Então, aqui houve um processo que a gente chama de estilização, né? Então, criou um outro estilo de se comemorar aqui no Brasil. Eles afirmam que em Portugal o melhor Santo Antônio é de Lisboa e o melhor São João do Porto. Eu passei o São João no Porto e vi como é comemorado. O São João no Porto lembra muito, sabe, assim como os festejos de final de ano, assim, de Copacabana, o Réveillon. É um amontoado de gente no Porto, ali, né, ao lado do rio que une a Nova Gaia com o Porto. Tem 6 pontes, a ponte principal são 2 andares que passam metrô e carros, cada em cada parte dela, e o cume é ponto principal, é meia-noite que eles fecham as pontes e a queima de fogos na ponte. Agora, é muita gente. E lá eles comemoram o quê? Com sardinha assada e um vinho do Porto, por exemplo, que é 19 graus. Enquanto que aqui, quer dizer, o processo de civilização é bastante diferente. Aqui, quando eu disse, se adaptou mais para o Nordeste, é uma festa de origem muito rural, se resgata muito, né, o tabaréu, né, quer dizer, taipira. E aqui, quer dizer, enquanto lá é o vinho do Porto, que é um espécie de licor, aqui são os licores, especialmente de jenipapo e maracujá, são os principais, os mais tradicionais. E você vê o seguinte, quando a gente está falando do Nordeste, vamos reportar mais a Bahia, Bahia Recôncavo, Cachoeira. Cachoeira hoje é o maior produtor de licor do Brasil. Esse período chega a mais de 7 dígitos de litros de licor. Quer dizer, passa de 1 milhão de litros que são vendidos, quer dizer, de todos os sabores. É uma inovação, né? Eles já fazem chocolate, café, de leite, gengibre, além dos tradicionais jenipapo e maracujá. Então, há uma variação muito forte. Então, isso também movimenta a economia, né? Faz a economia girar. Você vê que genericamente, quer dizer, todos os lugares vêm licor de cachoeira, que a gente chama. A Fundação Hans Bahia, lá de Cachoeira, eles fizeram pesquisas e conseguiram, não me lembro exatamente a época, identificar 16 fábricas de licor em Cachoeira. Quer dizer, São Pedro, cidade vizinha, também tem algumas fábricas. Quer dizer, Maragogipe, quer dizer, quase todas as cidades do Recôncavo, eu falo do Baixo Paraguaçu, fabricam licor agora, especialmente Cachoeira. Cachoeira é o mais tradicional, é o mais famoso. Então, quer dizer, eu acho que nós estamos falando desse festejo de São João, que é uma festa, né, católica, religiosa, né? E o elemento simbólico é a fogueira. Qual a origem da fogueira? É, Isabel, que é prima de Maria, né, mãe de Cristo, né, fez um acordo que quando João nascesse, cadê, o filho dela nascesse, acenderia uma fogueira no morro. E assim foi feito. E aí, quer dizer, São João, é o nascimento de São João, né? Depois ele foi até decapitado, né? Bom, mas isso, sabe, é praticamente, quer dizer, quando a gente fala no São João, no Nordeste, fica Caruaru e Campina Grande disputando como o melhor São João do Brasil. Eu acho que a Bahia foi para o outro lado. São João da Bahia, são quase toda a cidade, sabe, comemora o São João, quer dizer, é o mais tradicional, se vende melhor, quer dizer, quando a gente fala em uma atividade turística, eu lembro na época que Domingo Leonelli foi o secretário de turismo, eu trabalhei, assessorei ele vendeu o São João da Bahia. Quer dizer, não é uma... São vários São João, quer dizer, você pega os Cruz das Almas, o próprio Cachoeira, Maragogipe, Bonfim, sabe? São uma infinidade de cidades que comemoram esse São João tradicional. Aí vem outro elemento, o que é que anima, a música que anima, é nordestino, né? Então, é o baião, é o forró, é o xaxado, são essas músicas. Eu acho que o maior representante é Luiz Gonzaga, um pernambucano. Deixou um legado extraordinário. Aí vem entre os nordestinos, Marinês, sabe, Elba Ramalho, né? Hoje tem Del Feliz aqui na Bahia, que segura essa bandeira, né, do forró, é uma figura extraordinária. Tinha Zalito Miranda, né, o saudoso Zalito Miranda, é esse elemento, quer dizer, a música, né? Aí viria também uma contribuição francesa, a quadrilha, né, que é na Rieve, Olha a Cobra, né, virou para Olha a Cobra, onde, quer dizer, eram danças de salão que hoje ganhou as ruas, né? Hoje há concurso de quadrilhas, quer dizer, quase todos os bairros aqui em Salvador fazem quadrilha. Você chega no interior, tem quadrilha também, quadrilha junina. E isso também é alimentado ou animado com os fogos, né? Eu acho que isso faz parte também do São João, as espadas, as bombas, adrianino, foguetes, são uma variedade, né, de fogos para todas as idades, né, de crianças, adultos, para todos os gostos, né? Então, quer dizer, e aí quando a gente fala em culinária, tem dois elementos aqui no Nordeste que são fundamentais: o amendoim e o milho. Eu falo o amendoim cozido. Sim.
0: Deixa eu pegar um gancho então nas suas falas, que tem muita coisa boa pra gente falar aqui, e a gente vai passar, quer passar por esses pontos também com algumas questões sobre isso. Mas lembrei aqui, né, de você falando sobre a diferença do São João no Porto, que lembra um pouco os festejos de início do ano.
3: Sim.
0: Pra perguntar uma coisa mesmo que a gente tem curiosidade de saber, né? As tradições juninas não são tradicionais daqui do Brasil, mas a gente se adaptou muito bem, né? E muitas pesquisas apontam que as festas juninas nasceram antes mesmo do cristianismo, ligados a esses ciclos agrícolas e ao solstício de verão na Europa, mas a gente se adaptou com vários costumes do Brasil, e por isso que você já percebe essa diferença de Portugal, que aparentemente é muito mais próxima da gente, né? Queria que você ressaltasse, e daqui a pouco a gente quer falar também sobre os costumes, sobre as comidinhas, sobre as danças, mas conta um pouco mais sobre então essa diferença e como que a gente se apropriou, como até trazendo eventualmente uma confusão para quem não conhece muito da história, parecendo que é uma tradição que começou aqui no Brasil, mas não.
3: Não, exatamente. Já veio de Portugal, né, pelos nossos colonizadores, e se adaptou melhor até no Nordeste. Eu acho que, aí virou o lado mais profano, né, essa coisa da gente comemorar, né, a fogueira, tem a coisa de pular a fogueira, né, tornar-se compadre, as pessoas levam muito isso, inclusive, a sério, né, de uma simples comemoração. Então, eu acho que, Portugal, os portugueses trouxeram isso, né, e se adaptou muito bem, especialmente no Nordeste. Eu falo sempre, dou essa ênfase ao Nordeste. Eu acho que é mais uma festa tipicamente nordestina, de origem rural. Então, quando eu falo no Tabaré, eles se preparam inteiro, que é uma festa da colheita, na verdade, né? Da colheita. E aí, quando eu falo, as pessoas, no dia de São José, plantam milho para colher no São João, que é um elemento principal. O milho tem uma variedade incrível. O México faz o festival anual do milho, né? Tem várias espécies de milho. Aqui a gente faz pamonha, cozinha ele, assa, faz canjica, sabe? Tem uma infinidade, faz até licor de milho, do milho verde, E o amendoim. O amendoim cozido, é muito típico, isso aqui na Bahia, eu diria, mas no Nordeste. Então, você chega na outra região, não existe isso, o amendoim cozido é típico mesmo dessa região nossa. Então, acho que são elementos, quando eu falo dessa diferenciação, que ficou essa estilização, incorporou esse estilo de comemoração aqui nosso, sabe? Virou algo ímpar, né? Então só tem isso aqui no Nordeste. Você veja o seguinte, que é uma coisa tão caipira, tão rural, as quadrilhas, as pessoas fantasmas de Tabaré botavam fazia aqueles recortes de chita e pregava na calça, né? Para dar, aquele aspecto, né? Do indivíduo da roça, de um indivíduo rural. Então, são coisas tradicionais, né? Nós estamos falando de uma tradição, de um patrimônio. Hoje o São João é um patrimônio cultural do Brasil, um patrimônio cultural do Nordeste.
4: Inclusive a Igreja Católica incorporou essas festividades aí e também se associou a santos como São João, Santo Antônio e São Pedro, né? Como que ocorreu esse processo aí de cristianização dessas celebrações populares? Conta pra gente.
3: Por que esse santo ficou mais popular do que outro? Por que São Bartolomeu é padroeiro de Maragogipe? Por que Nossa Senhora do Rosário é a padroeira de Cachoeira? Por que Santo Antônio, São João e São Pedro são comemorados no mês de junho? Sabe? São datas específicas dele, eu tô falando muito, de Santo Antônio é o santo casamenteiro, né? São 13 dias, a trezena, né? Que seja desde o 1º de junho até o dia 13, que é o dia principal de Santo Antônio. Então são os três grandes santos juninos, né? Do mês de junho, e que são comemorados, é um mês praticamente festivo, inicia dia 1º de junho e termina praticamente no final do mês, né? É o mês todo celebrando esses santos. Uma celebração deles todos, Eu sei, por exemplo, que tem cidades, acho que Juazeiro, o padroeiro é São Pedro, padroeiro de alguma cidade do interior, se celebra. Então, há aquela identificação, né, da população com esses santos. Existem as promessas, existem os compadrios, né? Agora, especialmente as celebrações. Você vê que no interior, só de uma época dele, não tinha. Hoje as cidades, grandes cidades, coisas tal, arma aqueles palanques, chama aqueles grandes grupos, né, que atraem multidões, né, que gravaram discos, etc., fazem esses grandes shows. Não tinha essa necessidade. As pessoas saíam de casa, formavam seus grupos, saíam de casa em casa. São João passou por aí e passou. As mesas eram bem compostas, né? Com os bolos de milho, as canjicas, os amendoins, os queijos de cuia, né? Queijo do reino. Olha o nome, queijo do reino, né? Farinha do reino. Era o que vinha do rei de Portugal. Então, tudo as pessoas preparavam, tomavam licorzinho, as dólares de licor, comiam, tiravam, saiu e iam a outra casa. aí tivesse, todo mundo se preparava, quer dizer, era esse São João, né, que era comemorado. Hoje essas festas organizadas, né, com palanque, né, colocam ao redor do palanque em barracas que vendem mais cerveja do que licor. No entanto, a bebida tradicional do São João, ou eu diria das festas juninas, são os licores. São os licores. E aí, quer dizer, esse processo de estilização, enquanto Portugal é a sardinha e o vinho do Porto, tem um lugar, outro lugar aqui na Bahia também, que é, ao invés do licor, é o quentão, principalmente essa região mais do sertão.
0: Manuel, deixa eu aproveitar essa parte então, porque é isso, né? A gente tá falando de alguns elementos que compõem as tradições juninas e que a gente dá até água na boca aqui quando você começa a falar, porque eu ainda não fui numa festa junina tradicional, assim, nesse ano pelo menos, né? A gente tá começando aí, já algumas pessoas já foram, mas tá dando um saudade de tomar algumas, de comer algumas comidas típicas. Na verdade, até isso. Tive a oportunidade de ir numa, mas acabei não podendo. E aí queria que, né, quando a gente observa, por exemplo, essas comidas típicas, as músicas, vou colocar outros elementos aqui, as bebidas, como você tá trazendo, as danças, as fogueiras, as bandeirinhas estendidas no alto, que é muito característico da festa junina, perfeito, aqui no Brasil, pelo menos. O que que isso revela sobre a nossa formação social e cultural do país? Como que esse conjunto se tornou símbolos característicos das festas? A paçoca, né? Que, né? Enfim, coisas mais simples.
4: Quentão, né? Por exemplo.
0: É muita, muita coisa que aqui já podíamos montar aqui a nossa festa junina durante essa entrevista.
3: Gosto. Eu me lembrei, quando você está falando dessa comparação de Portugal e Brasil, em Portugal, eles tocam muito balão. Agora, são balões pequenos, sabe? Normalmente custa €1. E a bucha é de parafina. Então, quer dizer, ela vai se dissolvendo. Aí chega o momento que ela apaga, acaba a chama e ele cai. Quer dizer, não há nenhum risco de incêndio. Então, o céu do Porto fica multicolorido. É uma coisa linda. Porque as pessoas compram diversos balões, aí todo mundo fica tocando muito mais, muito balão. Elas são balões pequenos. Hoje, quer dizer, principalmente essa região do Sudeste, inventou aqueles balões monstruosos, né? Bota até bujão de gás. Causa incêndio, é um perigo, sabe, terrível, quer dizer, eu prefiro, quer dizer, me reportar a esse São João antigo. Não é saudosismo, não, mas ele é mais romântico, ele é mais tranquilo, é mais pacífico, sabe? Muitas pessoas se divertem realmente, sem riscos, os riscos são pouquíssimos. Então há muito divertimento, quer dizer, quando você fala nas quadrilhas, nos forrós, as pessoas vão dançar, vão beber o licor, vão curtir de modo geral. Então essa é a comemoração. Eu diria que todos, né, todos esses santos. Eu sou, minha família é de Cachoeira, no Recôncavo. Minha avó rezava o Santo Antônio do dia 1º ou dia 13. Então todo dia era de alguém da família. E a gente promovia, fazia mingau, tinha sempre uma comidinha, sabe? E tinha as visitas, os vizinhos iam também, né, participar, sabe? Então, quer dizer, é uma festa que atrai as pessoas. Há uma solidariedade incrível entre as pessoas, sabe? Então, quer dizer, não divide, ao contrário, atrai, une as pessoas. Então é um poder extraordinário, sabe? Dos amigos, das famílias.
4: Quando você fala em unir as pessoas, né? Eu acho que a gente podia trazer aqui também as contribuições da comunidade indígena, africana e mestiça, né? Que ajudaram aí a moldar o nosso São João. Explica pra gente.
3: Sim.
4: Teve interferência? Temos essa contribuição dessas comunidades? Como que foi?
3: Claro, eu me lembrei, quando se fala assim, indígena, me lembrei muito da Darcy Ribeiro. Darcy Ribeiro era um antropólogo, né, que estudou, ele fez aquele livro O Povo Brasileiro, O Processo Civilizatório, sabe, esses grandes livros, cadê, grande contribuição que ele deu à humanidade. E aí, quando ele fala no povo originário, eles tiveram a capacidade de pegar mandioca, quer dizer, que é um tubérculo venenoso, e conseguir tornar isso comestível, né, fabricar farinha. Então, esse tubérculo, quer dizer, a gente, quando está com a contribuição, lembre-se do bolo de empim, a massa puba, né? É tudo de origem indígena. Então, na culinária, eles deram uma contribuição extraordinária. Você vê a pamonha, etc., essa coisa da palha do milho, da palha da banana, né? Eles enrolaram, né, para cozinhar, né? Fazer essas iguarias com os povos originários. Aí, quando você fala dos escravizados africanos, né, que eles chegaram aqui, da República do Dendê. Quem praticamente difundiu, né, essa palmeira, né, o Dendê, foram eles. Você vê aqui na Bahia, acarajé, abará. Eu acho que são iguarias, sabe, que representam, sabe, uma identidade, um pertencimento da localidade, né, da Bahia. Então, acarajé, se vem a Salvador, a Bahia de modo geral, tem que comer um acarajé ou um abará, quer dizer, são primas, né, não diria que são irmãs, né, são primas, né, ou uma outra, sabe. Então, quer dizer, existe uma contribuição inquestionável desses povos, né, a união e a uma mistura, né, se misturou. Então, quer dizer, e aí, quer dizer, todas as casas, né, se preparam, fazem, né, fazem o bolo de milho, de aipim, de massapuba, né, a canjica, e, mas que é, são esses elementos de origem indígena misturada com os africanos e os portugueses, né, eles vieram, trouxeram do reino, né, o cravo, a canela, que dá um toque bacana a essas iguarias. Então, quer dizer, há um processo de mistura, e aí que originou algo específico, sabe? Específico nosso. Então, é algo singular. Então, é no São João, quer dizer, tem uma filha que mora em Belo Horizonte, disse, meu pai, aqui a gente não encontra amendoim para cozinhar, só tem aí. Quer dizer, é uma coisa típica do Nordeste, especialmente aqui no Recôncavo. Então, torna-se algo, sabe, muito especial, identitário. Então, São João, né, aqui do Nordeste, é onde a gente toma um licor de jenipapo ou maracujá ou quentão, né? A gente come amendoim cozido, né? Você está falando a paçoca, que é mais a região do sertão. Quer dizer, são elementos identitários dessas festividades que ocorrem nessa região.
0: A gente pode dizer, Manuel, que o São João é uma das manifestações culturais que melhor expressam a ideia desse Brasil plural, formado por diferentes matrizes culturais. E quero partir disso para o que a gente acabou não citando. Quando a gente fala de tudo que compõe o São João, e alguns exemplos você deu muito bem, tem contribuições indígenas, africanas e mestiças que ajudam a moldar o São João brasileiro. Ah, é isso que tu fez, né? Então, queria só partir disso, inclusive porque o artesanato está muito presente. Então, a partir disso que o Rafael perguntou, e a gente reforça esse ponto da tradição muito forte aqui no Brasil?
3: Sim, você vê o seguinte, é um patrimônio cultural. Eu acho que o IPHAN já deveria ter tombado. Hoje a cidade de Cachoeira está lutando com o IPHAN para que tombe o licor como patrimônio cultural do Brasil. Quer dizer, a Câmara de Vereadores de Cachoeira já tombou, é um patrimônio cultural da cidade. Eu acho que o IPAC poderia também fazer esse processo de reconhecimento do licor como patrimônio da Bahia. Mas a gente pode ir mais além, quer dizer, é a pretensão deles de ter um patrimônio do Brasil. Esse licor que é fabricado em Cachoeira, que é fabricado em Cachoeira, que é o mais famoso. É o que eu estou falando, são diversos fabricos, mas genericamente é identificado licor de Cachoeira. Quer dizer, ganhou uma identidade própria. É o licor fabricado em Cachoeira, o licor de Cachoeira. Então, esses elementos misturados constituem essa festividade. Né? É o São João, é a forma de se vestir. É um momento que as pessoas gostam de usar mais as camisas quadriculadas, os vestidos, né, as roupas mais quadriculadas, né? O chapéu, antigamente era o chapéu de palha, hoje eu boto o chapéu de Panamá, mas é o chapéu do vaqueiro, sabe? Então, estou falando muitos elementos identitários, né, que identificam esse período. Então, é na comida, na forma de vestir, é na forma de dançar, é na forma de cantar, é na forma de tocar. Eu acho que esses elementos todos em conjunto, sabe, constituem o São João, o festejo junino de modo geral, não é só o São João.
4: Emanuel, é interessante você falando aí sobre as vestimentas, né? Porque você tá falando, a camisa é quadriculada, tô olhando pra minha camisa. Eu tô de calça jeans, tô de bota. Eu falei, eu posso sair daqui direto pra uma quadrilha, viu? Eu já tô acalado. Bom, agora eu vou

0: a Bahia em zonas turísticas, né? Bahia Todos Santos, né? Aí tem a zona, a Costa do Dendê, esquecia as demais. Então, são diversas costas. Esse foi um trabalho até de Paulo Galdêncio, do saudoso Paulo Galdêncio, que é um trabalho muito bem feito. Então, Porto Seguro é um turismo, quer dizer, sempre tem aeroporto, atrai muita gente, é um turismo de mar e praia. Então, Porto Seguro hoje também já faz São João. Não era uma tradição de Porto Seguro, mas aí começam a fazer, porque é um mês que atrai muita gente. Então, as pessoas viajam. Então, quer dizer, quando a gente tentou vender aqui na Bahia com o Domingos Leonelio, São João da Bahia, não é uma cidade, a gente não vai vender Bonfim, Cura das Almas e Bicuí. A gente vai vender o São João como um todo, a gente vai vender Maragogipe também, a gente vai vender São Félix, né? A gente vai vender Muritiba, sabe? Cachoeira, quer dizer, é a cidade como um todo, sabe? A gente vai vender Juazeiro, sabe? Em todas as regiões da Bahia se comemoram as festas juninas, especialmente o São João. Então isso realmente faz a riqueza circular, as pessoas viajam, aí vende, o hoteleiro enche seus hotéis, as pessoas alugam casas, né? Porque satura os hotéis, não são suficientes, né? O número de leitos, então quer ganhar um dinheirinho extra, aluga casa, aluga quarto, tá? Então os motoristas, né? Uber, táxi, etc, rodam mais, as empresas de ônibus idem, né? Os restaurantes também, então circulam, quer dizer, todo mundo ganha muito mais dinheiro, né? Dinheiro extra, tá? Então emprega mais gente nesse período, cria também emprego e renda, né? Então é um momento, sabe, que a economia aquece, eu acho que em todo o Nordeste, aquece e muito, sabe? Então é uma festividade que hoje está no mapa turístico. A Embratur começa a vender isso aí. Agora, eu acho que tem que ir mais além, é o que eu estou dizendo. Eu acho que o IPHAN tem que, sabe, que tomar uma atitude mais enérgica, sabe? Eu acho que mais saudável, né? De reconhecer, sabe? A cidade como patrimônio do Brasil, patrimônio cultural do Brasil, um patrimônio intangível. Então eu acho que isso é fundamental.
1: Pra gente fechar, Manuel, como que você imagina o futuro das festas juninas do Brasil? Elas estão se fortalecendo, se transformando ou também enfrentam desafios para a continuidade? Aqui a gente está trazendo também tradições simples que às vezes a gente acaba, né, vendo que se perdem. Acredito que os grandes festejos não, mas por exemplo, quando vem essas tradições para as gerações mais novas mesmo. Qual que é a sua percepção sobre isso?
0: Eu acho que todos esses elementos, sabe, vão sobreviver em conjunto. A inovação sempre vai existir. Agora, é necessário que se preserve a tradição. Então, tem localidades que é preservado, sabe, que assegura essa tradição. Por exemplo, aqui em Salvador, quase todos os bairros tem um samba junino. Sabe? Você chega no Engenho Velho, no Garcia, etc. Tem um grupo samba junino. É bem específico. Então, as pessoas comemoram. Eu diria também, quer dizer, chega no Recôncavo, tem um samba de roda que é bem específico. Tem Dona Dalva Xodó, ganhou, né, o título honorífico de doutora honoris causa da Universidade Federal do Recôncavo, sabe? Ela é uma sambadeira, ela lidera um grupo de samba de roda, de Dona Dalva. Então, quer dizer, isso faz parte do São João. Eu acho que são elementos que somam, né, que ajudam a manter, né, essa tradição. A tradição também não morre. Inovação existe. Ela tá formando. Dona Dalva forma novos quadros. Tem umas menininhas já tudo dançando com roupas de baiana, sabe? Criancinha de 6, 8 anos de idade, sabe? E como tem as velhas. Dona Dalva deve ter mais de 80, perto de seus 90, se não tiver. Então, eu acho que caminham em conjunto. A tradição e a inovação. Esses elementos, sabe, caminham de forma harmônica. Sabe? Não há uma, como é que diria, conflitos, sabe, entre a inovação e a tradição. Ao contrário, eu acho que ele se mantém. Então eu vejo, cadê o São João, sabe, pode haver modificações que eu nem imagino, mas o básico, a raiz vai ser mantida.
1: O Manuel Passos Pereira, historiador, mestre em História e Patrimônio pela Faculdade de Letras da Universidade do Porto de Portugal, especialista no Recôncavo Baiano e nas raízes socioculturais do Brasil. Manuel, foi um prazer conversar contigo sobre a história dessa celebração tão gostosa que existe aqui no Brasil e que a gente se apropriou também.
0: Eu gostei do seu termo, é uma celebração gostosa, exatamente. E eu que agradeço a vocês.
1: E aí lembra dos familiares nordestinos que acho que também costumam falar dessa forma. Então,
0: legal,
1: ansioso
0: legal.
1: Pra ir já numa festa junina.
2: Obrigado, Manuel. Volte sempre. Tchau.
0: Eu agradeço a vocês. Um grande abraço.

0: Fique com Deus.
1: Mas nenhum arraiá seria possível sem um dos personagens mais importantes, o quadrilheiro junino. É ele quem dá a vida à dança, à encenação, à alegria e à magia que encantam o público em cada apresentação. Tamanha é a relevância desses artistas da cultura popular que o calendário nacional reserva também uma data especial para homenageá-los. É o dia 27 de junho, celebrado então como o Dia Nacional do Quadrilheiro Junino.
2: De acordo com a legislação, é considerado quadrilheiro junino todo profissional que utiliza a expressão artística cantada, dançada ou falada, transmitida pela tradição popular e preservada nas festas juninas de todo o país. Uma justa homenagem àqueles que mantêm acesa a chama de uma das mais belas e vibrantes manifestações culturais do Brasil.
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2: O Jabuticaba Sem Caroço bate um papo agora com Luiz Marins, ele que é presidente da União das Entidades de Arraiás e Grupos de Quadrilhas aqui do estado do Rio de Janeiro. Luiz, seja mais que bem-vindo ao Jabuticaba, como vai?
4: Muito bem, obrigado pelo convite de participar com vocês aí.
2: É isso, Luiz, e você chega pra gente falar sobre o que a gente mais gosta, né? Uma das melhores épocas do ano, dia de São João, dia do quadrilheiro também, dia 27 aí, dia do quadrilheiro. E eu te pergunto, qual é a importância do Dia Nacional do Quadrilheiro Junino para quem vive e faz a cultura junina acontecer? Explica pra gente.
4: É uma conquista muito grande, né? Porque é um pessoal que vive o dia a dia, que luta, que trabalha muito duro pela cultura e basicamente era invisível. Então, o Dia do Quadrilheiro torna essas pessoas, esses artesões, esses coreógrafos, esses dançarinos, pessoas visíveis à sociedade.
1: É, e Luiz, a gente tem aí esse reconhecimento oficial do quadrilheiro junino como profissional dessa cultura popular tão tradicional aqui no Brasil, que pega, né, esse período, a gente costuma falar junino, mas que vai além, até pega já julho e às vezes até um pouco mais, dependendo de algumas regiões do Brasil. O que que representa esse reconhecimento oficial do quadrilheiro junino como esse profissional da cultura popular? O que que isso significa para vocês?
4: É muito importante, porque a quadrilha, na verdade, hoje, no Rio de Janeiro, ela começa em maio, com os torneios de ensaio, e vão até agosto, já vão até agosto, certo? Então, o Rio de Janeiro, ele começa em maio e vai até agosto. E o quadrilheiro, essa importância do Dia do Quadrilheiro, é uma coisa para festejar muito, porque, como eu disse para você, era uma turma que trabalhava muito, mas aparecia muito pouco. E para você ter uma ideia, a festa junina é o único evento que acontece em todos os estados do Brasil. E ela é forte, ela só perde para o carnaval do Rio de Janeiro, São Paulo e Bahia capital. Eu tive numa palestra em Minas, para você ter uma ideia, o carnaval de Minas há um investimento de 2 milhões de reais. A festa junina, o Arraiá de Belô, é 10 milhões de reais.
2: E Luiz, como as quadrilhas juninas evoluíram aí ao longo do tempo sem perder essa essência?
4: Na verdade, até perderam um pouquinho da essência, porque o quadrilheiro, ele está perdendo a sua identidade regional. Porque as quadrilhas do Rio, como fazendo intercâmbio com Campina Grande, com Brasília, com outros estados, eles estão adquirindo aquela dança regional daquele local. Porque no Rio de Janeiro, o forte do Rio de Janeiro era a dança no pé. É o cara dançando e a sua dama dançando no pé. Nos outros estados, normalmente o forte é a coreografia do conjunto e um grito que eles dão lá, para cada passo que fazem, eles dão um grito. E o Rio está começando a copiar isso, entendeu? Que eu acho ruim, eu acho que é bonito você manter aquela tradição regional. Acho que isso é que é legal. Porque a primeira dança de quadrilha foi feita aqui no Rio de Janeiro, em 1817, pela corte portuguesa na Quinta da Boa Vista.
1: Desde quando, né, Luiz, aqui no Rio isso começou. Eu queria que você a gente fosse um pouquinho mais além, entendendo como que isso aconteceu aqui no Rio de Janeiro. Você fez uma comparação com outros estados, né? Ali no sentido de onde é mais forte, mas acho que muita gente imagina, por exemplo, eu, que não sou do Rio de Janeiro, mas estou morando aqui, que às vezes essa cultura não é tão tradicional no Rio também, até por outras festas populares serem mais conhecidas como o carnaval aqui no Rio de Janeiro, que a gente associa muito mais. Queria que você traçasse desde quando, né, começou a também se festejar isso aqui no Rio de Janeiro, essas festas por aqui, e como que isso foi evoluindo ao longo do tempo.
4: Veja bem, é como eu disse para vocês, a dança de quadrilha, ela surgiu no Rio de Janeiro em 1817, na Quinta da Boa Vista, dançado pelos nobres portugueses. E daí ela foi evoluindo, né? Nós já chegamos a ter no Rio de Janeiro 586 grupos de dança de quadrilha. Hoje nós temos pouco mais, ou mais ou menos, umas 150. Nós somos no Rio de Janeiro, nós somos uma espécie em extinção. O Rio de Janeiro era o único estado que tinha as quadrilhas de salão, copiando as danças da corte, e quadrilhas de roça. Porque todo mundo acha que a festa junina é uma tradição nordestina. Não é. Não é uma tradição nordestina. O norte abraçou isso com muito mais força, teve uma visão até de turismo em cima da festa junina, e ela cresceu muito mais no Nordeste. Mas ela não é um evento nordestino, como todo mundo diz. Eu vejo em algumas reportagens que eu participei no Rio de Janeiro, a cultura nordestina. Não, não é cultura nordestina. Nós temos essa cultura é do Rio de Janeiro, entendeu? Ela evoluiu para o Nordeste através dos senhores de engenhos, né? E lá criou raízes e cresceu, ficou muito forte, o que não aconteceu no Rio de Janeiro. Porque no Rio de Janeiro, devido a um carnaval muito forte que nós não temos aquele apoio do governamental para esse movimento de dança de quadrilha. Por isso que eu disse para você que nós somos uma espécie em extinção.
2: Até ainda pegando um gancho nessa sua fala, Luiz, sobre os desafios, né, de não ter esse apoio do governo, quais são aí, além dessa falta de apoio, outros principais desafios aí enfrentados pelos grupos de quadrilha atualmente?
4: Veja bem, atualmente existe uns editais da Secretaria Estadual de Cultura que ajudam o movimento de dança de quadrilha. Se não fosse isso, eu não sei nem se hoje nós teríamos 50 grupos de dança de quadrilha. Esses editais é o que tem alavancado a cultura do Rio de Janeiro. Mas, fora isso, o quadrilheiro, ele é um camarada que tem que ser estudado. Eu falei, a cabeça do quadrilheiro tinha que ser estudado pela NASA. Porque ele gasta um dinheiro danado, o dono da quadrilha, ele estoura o cartão de crédito, ele pega dinheiro emprestado, ele faz das tripas coração para dançar de graça. Ele só precisa do transporte, ele quer o transporte para dançar. O quadrilheiro vai numa festa, tu diz assim, olha, quanto é que tu quer? Eu quero R$1.400. Aí tu pensa que é R$1.400 para pagar a quadrilha, não, é para pagar o ônibus. Porque na verdade ele dança de graça. Ele gasta isso tudo, eles ensaiam desde janeiro e dançam de graça. Quer dizer, é uma coisa a ser estudado.
2: É verdade, é muito amor pela cultura mesmo, sim, né? Pela dança, né?
4: E hoje a internet, o celular, o TikTok, tirou um bocado de jovem dessa cultura. Por isso que as quadrilhas estão acabando. Também, por muitos diretores de escola serem evangélicos e não terem mais feito as festas juninas das escolas, né, com quadrilha, com dança de quadrilha, que era a matéria-prima que vinha para as quadrilhas profissionais, é que está acabando o movimento de dança de quadrilha.
1: É, até queria que você falasse um pouco mais sobre isso para nós, Luiz, para o nosso ouvinte. Como que é essa percepção, você acompanhando, dos jovens nessa participação e nesse movimento? Então, há uma dificuldade mesmo de manter essa tradição, já que as escolas a gente até observa que ainda faz um esforço para ter o dia ali que as crianças, né, se vestem como eu também tive. Enfim, a gente teve, né, de vestir uma camisa xadrez, às vezes pintar o rosto e ter ao par para dançar nos dias de quadrilha, mas você acha que isso está se perdendo, então?
4: Sim, é como eu disse. Hoje, muitas diretoras de escola, porque antigamente era muito forte, essa cultura dentro das escolas era muito forte. Todas as escolas, quase todas as turmas das escolas tinham grupos formados para dança de quadrilha.
2: Eu amava, né? Era o melhor momento do ano. E dançava com outras turmas, inclusive.
4: Aquela história da venda do cara ser xerife, pra menina ser a sinhazinha, né?
2: O noivo e
4: então,
2: a noiva.
4: Venda de volta, a noiva e a noiva. Entendeu? Então, era a matéria-prima que vinha para as quadrilhas, você vê. Só em Realengo, nós tínhamos 45 grupos de dança de quadrilha. Nós chegamos até em uma rua só, nós chegamos a ter 3 quadrilhas numa rua só. Numa mesma rua, 3 quadrilhas. Hoje não tem mais nenhuma quadrilha em Realengo. Acabou, zerado. Então, é exatamente por isso, porque a matéria-prima vinha da escola. A escola é que fornecia, dava, é como você disse, era uma coisa que você esperava todo ano de participar, de dançar, entendeu? De botar teu pai para comprar uma camisa xadrez, fazer um remendo na tua calça, para você poder se apresentar na escola. Isso era a nossa grande matéria-prima, que acabou praticamente. Hoje é um grupo pequeno de estudantes que ainda tem a festa junina, e normalmente agora é com música country, é com outro tipo de música, não música de quadrilha.
2: Ver essa mudança é um pouco triste, né, Luiz? Porque, por exemplo, como a gente está dizendo aqui, né? Eu me lembro na escola, estamos falando aí dos anos 90, que era muito interessante, assim, saber quem que ia ser a noiva, o noivo, todas essas personagens aí, né, que compõem a história da quadrilha. E hoje aqui no Rio de Janeiro, me corrija se eu estiver errado, você trouxe aí em Realengo, que tinha, né, na mesma rua aí 3 apresentações. Aqui a gente se concentrou tudo também na Feira de São Cristóvão, que conversa muito com essa cultura, não é? Apesar de São Cristóvão, vale lembrar para os ouvintes que não são daqui do Rio, reforça muito a cultura nordestina, mas a quadrilha também usa essa feira como um palco de apresentação, né?
4: Sim, eu hoje sou o produtor da Feira de São Cristóvão em relação às festas juninas, às quadrilhas, às apresentações das quadrilhas. Mas é um palco maravilhoso, onde já tem um público maravilhoso, e você tem ali aonde a quadrilha se sente bem, porque a quadrilha quer dançar para poder, eu falo sempre assim, o aplauso é o troféu maior, é o que consagra o artista. Então, você dançando na Feira de São Cristóvão, você tem ali um público de 5.000 pessoas, 3.000 pessoas, que estão ali, que gostam de quadrilha, por causa da cultura nordestina, e vão para ali, vão aplaudir, vão gritar, eles querem entrar dentro da quadrilha para dançar junto, entendeu? Então, é um palco, é uma vitrine, vamos dizer assim, uma vitrine para mostrar as quadrilhas no Rio de Janeiro, porque a maior parte das outras federações fazem eventos em clube, ou seja, é quadrilheiro assistindo quadrilheiro, não tem público. É o próprio quadrilheiro, entra uma quadrilha, a outra que vai se apresentar fica assistindo para bater palma para aquela que está dançando. E a última, normalmente, dança só para o jurado.
1: Luiz, e pensando nisso, né? Pensando que você, por exemplo, como exemplo, produtor das quadrilhas nesse âmbito na Feira de São Cristóvão, presidente da União das Entidades de Arraiais e Grupos de Quadrilhas do Estado do Rio de Janeiro, pensando esse trabalho um pouco mais profissional, que se mantém esse trabalho das quadrilhas, há todo um trabalho artístico enorme por trás das apresentações, que vão desde a coreografia, né, o figurino, a cenografia, quem cuida da música, de como se dá esse roteiro das passagens mesmo, né, no ambiente. Isso, quantas pessoas acabam sendo mobilizadas direta e indiretamente pelas atividades juninas, por essas atividades da quadrilha especificamente aqui no Rio, conforme você acompanha? Dá pra gente ter uma ideia sobre isso e quais tipos de incentivo também para tocar esses projetos?
4: É como eu disse para vocês, hoje o único incentivo que tem é o edital da Secretaria Estadual de Cultura, que ajuda as quadrilhas em alguma coisa, né? Mas fora esses editais não tem mais nada, não tem mais nada. Algumas quadrilhas, por exemplo, de Nilópolis, Angra do Reis, acho que Campos, a prefeitura ajuda para que eles venham fazer apresentações na capital, eles ajudam com ônibus. Agora, a movimentação de pessoas que trabalham, que se envolvem com esse movimento é muito grande, você vê. Tem costureiras, aderecistas, coreógrafos, né? O cara que é responsável pela parte audiovisual, é o cara que vai procurar música mais atualizada, vai buscar música lá de antigamente, trocar o ritmo da música, às vezes mais lenta para mais rápida, para poder a quadrilha. Então envolve muita gente, gera trabalho, gera renda para muita gente, muita gente. É como eu disse para você, o quadrilheiro, ele tem que ser estudado, porque é muita gente envolvida, o cara banca isso tudo e no final das contas vai lá e faz uma apresentação de graça apenas pelo transporte.
2: E ainda falando sobre esses movimentos, Luiz, pensando, né, aqui no Rio de Janeiro, como a gente já reforçou aqui, a Feira São Cristóvão hoje é o palco dessas apresentações. E pensando nisso, quanto que essas quadrilhas movimentam, seja no setor de turismo, comércio, gastronomia, produção de figurino, é possível a gente quantificar?
4: Mais ou menos, eu vou te dizer o seguinte, a Feira de São Cristóvão, ela fica o ano todo, basicamente, com um público variando aí de 2.000 pessoas, 1.500 pessoas. Quando chega nessa parte de São João, de esses eventos de junho, julho e agosto, a feira movimenta, assim, em termos de público, em termos de turismo, 10 mil, 15 mil pessoas dia, entre sexta, sábado e domingo, uma média mais ou menos dessa. Então, é os restaurantes tudo cheio de pessoas, o estacionamento, já houve dia que os ônibus das quadrilhas não conseguiram entrar no estacionamento da feira, teve que ficar do lado de fora, o pessoal de quadrilha trocar de roupa no meio da rua, para poder entrar na feira, porque não tinha mais vaga. E durante o resto do ano todo, aquilo mais ou menos é ocupado 30% do estacionamento. Na época da festa junina, o estacionamento da feira, com rodízio e tudo, é quase 150% de uso do estacionamento.
2: E outros lugares do Brasil, é possível você trazer também, pelo menos dar um panorama de como que é, se também esse tipo de evento atrai as pessoas, né, para as regiões? Como você disse, né, erroneamente, o Brasil entende que a festa junina é do Nordeste, né? E acredito eu que nesse momento do ano, o Nordeste deve bombar mais nesse sentido, né? Por causa das quadrilhas.
4: O pessoal do Nordeste foi muito mais inteligente, teve muito mais visão do que, aliás, os governantes do Nordeste tiveram muito mais visão do que dos outros estados. Porque, por exemplo, na época do Arraiá do Rio, nós tivemos aqui, como na época de 90, nós tivemos aqui 2.800 ônibus cedidos pela Prefeitura do Rio, através da Rio Ônibus, para andar com quadrilha. Nós tínhamos 586 quadrilhas, nós tínhamos 60 arraiais espalhados na Zona Norte, Zona Sul, Zona Oeste, e uma grande final no Sambódromo. Né, uma grande final no Sambódromo. Nós chegamos a ter 35 mil pessoas no Sambódromo sem ter uma atração de peso, só grupo de dança de quadrilha. Então, para você ver, eu visitei Espírito Santo, que também é um volume muito grande, eles fazem um arraial lá enorme. Eu tive o prazer de presidir lá um corpo de jurado lá no Espírito Santo, e é muito forte. Eu tive em Brasília. Em Brasília, o Sesc Rede Globo grava ao vivo. Grava ao vivo a dança de quadrilha, né? Em Belo Horizonte, é como eu te disse, o Arraiá de Belô tem um investimento de 10 milhões. Agora, o Rio de Janeiro, só nesse período de 90, é que teve um boom. Mas, infelizmente, foi feita uma coisa com ideias eleitoreiras. Como o movimento de dança de quadrilha não elegeu ninguém, nenhum representante, ele ficou meio marginalizado. O funk elegeu a Verônica Costa, que deu um impulso muito grande para o funk. Os grupos de dança de quadrilha não elegeram o seu representante. Então, ele ficou à margem da sociedade.
1: Quando a gente fala sobre as quadrilhas, Luiz, muitas acabam funcionando como projetos sociais mesmo, né? Mesmo com essa dificuldade toda que você traz, que às vezes, né, o quadrilheiro vai ali, conta só com o ônibus e não tem muito incentivo. Mas isso, pensando a nível Brasil, muita gente tenta fazer com que isso dê certo, fazendo uma troca ali, né? Até ajudando nesse sentido, quando você fala geração de renda, mas todo mundo se organizando e fazendo sozinho, já que não tem esse incentivo, às vezes, do poder público como deveria. Como que a participação em grupos como esse acaba transformando a vida dos jovens e das famílias, até também nessa integração, né, das comunidades envolvidas e sendo algo como inclusão mesmo, de manter a cultura, sobretudo em bairros muitas vezes periféricos, que pode ser que seja até mais distante manter essa tradição histórica?
4: Bom, eu vou te passar. Hoje, a maior parte do movimento de dança de quadrilha acontece na Baixada Fluminense. Capital hoje perde para a Baixada Fluminense em termos de volume de quadrilha. Na capital, nós devemos ter aí mais ou menos umas 30 quadrilhas. Acho que não passa disso. O restante das outras acontece no interior e na Baixada Fluminense. Agora, existe muito projeto social. Nós temos aí uma quadrilha chamada Iluminando o Futuro, que é dali do Jacarezinho, e eles têm um grupo de crianças que eles conseguem tirar de envolvimento com tráfico, com coisas erradas, e trazer eles para dançar quadrilha. E a grande exigência é que tenham notas boas na escola, entendeu? Que tenham um comportamento em casa. Então, existe muito projeto social de dança de quadrilha que ajuda muito jovem a não se perder no meio da sua caminhada.
1: Ou seja, a quadrilha salvando aí também muita gente, né?
4: Sim, e dando emprego, né? Porque, como eu disse, costureira, aderecistas, coreógrafos, são pessoas que são remuneradas.
2: É interessante mesmo essa história da quadrilha e todos os seus atores, né? Agora, Luiz, eu sei, porque, né, eu já tive o prazer de te entrevistar em outro momento aqui da minha vida profissional, e eu queria trazer uma curiosidade aqui para quem tá em casa sobre a simbologia da festa junina, né? Eu me lembro que nós falamos sobre o significado da bandeirinha, da fogueira, dos balões e até mesmo das roupas caipiras, né? Eu queria que você trouxesse essa curiosidade aqui para quem está nos ouvindo.
4: A quadrilha em si, ela não tinha nada a ver com São Pedro, Santo Antônio, São João e Santana. Era uma dança que o pessoal fazia para comemorar um casamento, a colheita, né? Não tinha nada a ver com homenagem a santos. A Igreja Católica, muito inteligente, perdia muitos adeptos, como até hoje perde para outras religiões, e o que que eles fizeram? Eles pegaram a dança de quadrilha e trouxeram para homenagear, para fazer a dança de quadrilha nessas datas, em homenagem a esses santos. Isso no princípio não deu muito certo. Por quê? Porque eu, que era pobre, e você, que era um cara rico, você chegava com uma roupa muito bonita de seda e tal, e eu chegava com uma roupa de chita. Então, eu sentia vergonha de dançar ao seu lado. Aí, um frei franciscano teve a ideia do remendo. O remendo não foi nada mais, nada menos para igualar as classes sociais. O remendo, você com uma roupa de seda remendada, eu com uma roupa de chita remendado, então eu não me sentia mal perto de você. Então o remendo foi para igualar as classes sociais. E isso deu muito certo, até que pararam com o remendo. Por quê? Porque achavam que era uma ofensa ao homem do campo, ao cara do interior, né? O cara do interior, ele podia ir com uma roupa exótica, ele podia ser um cara magro e pegar uma roupa de uma pessoa gorda emprestada para ir para uma festa, mas ele nunca iria remendado, né? Então, parou-se com isso. Mas, e ela cresceu muito, muito. Hoje, a dança de quadrilha, ela é diretamente voltada à homenagem a São Pedro, Santo Antônio, São João e Santana.
1: Luiz, deixa uma mensagem para nós então, para os quadrilheiros juninos que estão nos ouvindo, na verdade, e para aqueles que também não são, que vão celebrar, enfim, para a gente ir finalizando aqui, qual mensagem que você gostaria de deixar aí neste Dia Nacional do Quadrilheiro Junino e nesses festejos que devem aí pelo menos até o final de julho?
4: Eu queria que houvessem mais arraiais, porque, por exemplo, a Uerquerge acabou produzindo arraiais, porque antigamente em toda a rua tinha um arraiá. Só que hoje, para você fazer um arraiá, você tem que fazer 18 ofícios pedindo na Dopor. Pagar não sei quantas taxas, taxa de luz, taxa sanitária, taxa de uso do solo, você paga um montão de taxa para você poder fazer um arraiá. E com isso, os arraiais acabaram, estão acabando, né? Então, o que o quadrilheiro mais precisa hoje é de local para dançar, locais qualificados para dançar. Então, eu queria fazer um apelo ao pessoal que fazia suas festas juninas, fazia seus arraiais nos seus bairros, que, por favor, não parem, porque a quadrilha, ela precisa do arraiá para fazer a sua apresentação. E com a falta do arraiá, vai diminuindo, diminuindo, diminuindo, é o que está acontecendo aqui no Rio de Janeiro, e vai chegar um ponto que não vai mais existir a dança de quadrilha.
2: É isso, né, Luiz? Esperemos que isso não aconteça, né? Porque a quadrilha ajuda a contar também a nossa história, como você bem trouxe aqui. O Jabuticaba Sem Caroço teve o prazer de bater um papo com Luiz Marins, ele que é presidente da União das Entidades de Arraiás e Grupos de Quadrilhas aqui do estado do Rio de Janeiro. Luiz, muito obrigado pelo seu tempo aqui no Jabuticaba e volte sempre.
4: Toda vez que for convidado, estarei presente, porque é muito bom a gente poder divulgar, é muito bom a gente poder falar da dança de quadrilha, é muito bom saber das dificuldades que o quadrilheiro tem para botar uma quadrilha na rua. E dessa ajuda, porque todo mundo que faz uma festa quer uma quadrilha, precisa de uma quadrilha, que acaba não tendo. Mas não tem por quê? Porque precisa ajudar. É, precisa ajudar esse pessoal, porque eles estão desistindo. É como eu sou um arquivo que daqui a pouco estou indo embora. Estou com 73 anos, daqui a pouco estou indo embora, toda a minha memória morre comigo. Então, é isso que a gente precisa, de incentivo, pessoas que façam festa, pessoas que convidam quadrilha para se apresentar, pessoas que deem condições de transporte e alimentação para que esse pessoal possa divulgar o seu trabalho.
1: Perfeito. Luiz, até uma próxima e bons festejos.
4: Para você, muito obrigado aí mais uma vez por esse convite. Estarei sempre à disposição.
2: Nosso tempo acabou, então chegou a hora de colocar ponto final em mais um episódio do Jabuticaba Sem Caroço. 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